0: é acusado de prender uma funcionária a uma cadeira com fita cola e de ter proferido expressões intimidatórias. O Conselho de Administração da ULS Lisboa Ocidental garante que o responsável vai ficar afastado de funções enquanto decorrer o apuramento deste e de outros casos. De acordo com o Público, também a Inspeção-Geral das Atividades em Saúde instaurou um processo para esclarecer as denúncias que envolvem o diretor de Recursos Humanos desta ULS. O Governo está a preparar uma reforma no Ministério da Saúde. O plano vai ser conhecido no próximo mês. A informação foi avançada na tarde desta quinta-feira pelo Ministro da Reforma do Estado e também pela Ministra da Saúde. À margem de uma iniciativa sobre inteligência artificial na saúde, o Ministro Gonçalo Saraiva Matias adianta que as linhas mestras estão a ser ultimadas. No próximo mês, o plano vai ser revelado.
1: Serão anunciadas as linhas dessa reforma. É uma reforma que tem como objetivo a colaboração do Serviço Nacional de Saúde com os privados e nessa colaboração inclui-se naturalmente também a questão dos dados. A questão dos dados é muito importante, a questão da interoperabilidade, a garantia de que os dados estão disponíveis para todos. Nós hoje já temos no SNS 24 os meios complementares de diagnóstico em larga medida disponíveis, mas é importante que esse alargamento também se dê aos privados e, portanto, nós consigamos constituir aqui uma capacidade de resposta à saúde entre o Serviço Nacional de Saúde e também os vários atores privados.
0: O ministro Gonçalo Saraiva Matias explica ainda que a reforma que está em andamento no INEM está integrada nesta transformação do Ministério da Saúde. A Ministra da Saúde garante que o SNS está a postos para o período de maior calor que se avizinha. Ana Paula Martins assegura que o plano para o verão está em marcha.
2: Bem, o plano de verão já está feito há algum tempo. A Direção-Geral de Saúde e a Direção Executiva da parte da saúde coordenam a resposta durante o verão, como aliás coordenam durante o inverno. O SNS 24 naturalmente tem aqui e o INEM um papel também determinante, assim como todas as unidades locais de saúde e centros de saúde. Isto é muito complexo, como aqui ouviram.
0: A Ministra da Saúde, Ana Paula Martins, numa iniciativa sobre inteligência artificial na saúde em Lisboa. 9 membros do grupo neonazi Movimento Armilar Lusitano foram acusados do crime de terrorismo. Planeavam um atentado contra o primeiro-ministro. Luís Montenegro era um dos alvos mencionados na lista, a par de Marcelo Rebelo de Sousa, Cavaco Silva e António Costa. Segundo a acusação do Ministério Público a que o Observador teve acesso, um dos elementos deste grupo chegou mesmo a conseguir a morada de Luís Montenegro e a informação de que a PSP vigiava permanentemente a casa do primeiro-ministro. Nas conversas do grupo, os indivíduos ponderaram mesmo raptar Montenegro, mas desistiram desta ideia. O plano passou a ser disparar uma granada para o interior da casa do primeiro-ministro através de uma janela. Além do crime de terrorismo, os nove neonazis do movimento Armilar Lusitano estão ainda acusados de incitamento, recrutamento, posse de arma proibida e tráfico de armas. A UGT não excluiu uma nova greve geral se as alterações às leis laborais forem aprovadas do Parlamento. Mário Mourão assistiu nas galerias ao debate desta quinta-feira, que terminou com a ideia de que o Chega deverá viabilizar a proposta de reforma laboral do Governo para avançar para a discussão na especialidade. Caso isso aconteça, o líder da UGT, Mário Mourão, diz que há espaço para novos protestos.
3: Vamos acompanhando e evoluindo, porque aquilo que foi hoje aqui discutido, amanhã se calhar podem ter outras opiniões, alguns partidos que fizeram ali algumas declarações, já nos vêm habituando a isso, portanto vamos assistir com toda a seriedade. Dizer o seguinte, a UGT não vai desistir de lutar, a UGT vai continuar a lutar contra este pacote laboral. E não está excluída nenhuma forma de luta, incluindo uma greve geral.
0: Mário Mourão, líder da UGT, que avança que a Central Sindical vai pedir reuniões com os vários grupos parlamentares. O secretário-geral da CGTP, Tiago Oliveira, juntou-se aos trabalhadores que estavam concentrados no exterior enquanto decorria este debate sobre as alterações à lei laboral. Em declarações aos jornalistas, Tiago Oliveira garante que esta sexta-feira, data da votação na Generalidade, vai estar também presente e faz um apelo à responsabilidade de todas as bancadas parlamentares. Tempo ainda para olhar para o Mundial de Futebol. O Canadá goleou o Qatar por 6-0 numa partida do grupo B. Antes, a Suíça venceu por 4-1 a Bósnia neste jogo do grupo A. Ainda no Mundial, a PSP não vai acompanhar este ano os adeptos portugueses durante o torneio por opção das autoridades norte-americanas. É a primeira vez que acontece em competições deste género. Segundo a PSP, a segurança dos adeptos portugueses nas cidades, nos transportes, nas áreas públicas e nos estádios é da responsabilidade das autoridades policiais dos países anfitriões e da organização do evento. Este ano, a PSP acompanha apenas através de polícias do Corpo de Segurança Pessoal, que seguem de perto a equipa. É a notícia de fecho deste Jornal da Uma. A informação está de regresso à 1h30. Já a seguir a crónica do Minuto 90 com o jornalista João Lourenço.
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0: Boa noite, eu sou o Miguel Pina Andrade, está com a Rádio Observador. Vamos às notas da crónica do Minuto 90. Olhamos para o jogo entre o Canadá e o Qatar, do grupo B. Ficou um jogo que ficou 6-0. Sempre atento às incidências desta partida. E agora comigo aqui em estúdio esteve o jornalista João Lourenço. Boa noite, João.
1: Boa noite.
0: Começamos pela pérola.
2: Começamos com o autor de 3 golos e de uma assistência nesta partida, Jonathan David. Eu durante a partida estive a dizer que ele era do Lille, mas ele é da Juventus. Teve bastante tempo no Lille, mas é agora na Vecchia Senhoras que está neste momento a fazer carreira. E é no Canadá que ele dá 3 golos, uma assistência e, Miguel, a primeira vitória de sempre do Canadá num campeonato do mundo.
0: Em fases finais de um campeonato do mundo.
2: É um atleta muito completo, pela sua rapidez, pela sua agilidade, pela sua forma de se colocar em lances, principalmente de ataque, não sendo ele, neste caso, uma ponta de lança. É, acima de tudo, e já tinha sido destacado pela equipa de Desporto Observador, como a figura desta seleção, comprova-se, principalmente num campeonato do mundo, ou neste caso, numa fase final de uma prova da FIFA, a realizar-se em solo do Canadá, e acima de tudo comprova-se aquilo que já se estava à espera, que era uma seleção canadiana muito virada para aquilo que são as qualidades deste avançado da Juventus, não só dele, mas acima de tudo dele. Também há jogadores de grande qualidade, como o Tarron Buchanan, neste caso o extremo direito do Villarreal, mas acima de tudo o Jonathan David é a figura, é a pérola desta crónica, pelos 3 golos, pela assistência, acima de tudo por esta vitória marcante, memorável para o povo do Canadá.
0: A tua pérola vai para Jonathan Davis. Quanto ao Joker, o que é que foi ou quem foi improvável neste jogo?
2: Eu, acima de tudo, mais do que o improvável, vou dar o destaque do Joker. É alguém que salta do banco pelas piores razões, porque substitui o Ismael Koné. É uma lesão onde ele certamente teve uma fratura grave, não deu para perceber se chegou mesmo a ser exposta, mas sem sombra de dúvida que aquela perna esquerda não irá ficar bem tão cedo. E as melhoras também para ele, porque
0: fica aqui estamos a falar
2: da saúde de um atleta, que é acima de tudo o mais importante. Estou a falar do Nathan Dylan Saliba. Ele, como referi, foi o substituto do Ismael Koné. Ele é um atleta do Anderlecht, de 22 anos. Sobe a terreno para substituir um colega de equipa que se encontra mal, cuja até a realização da FIFA não permitiu que houvesse até repetições do lance, e bem. Mas pouco depois é ele quem marca um livre junto à entrada da área do Qatar. E que grande livro foi, que grande gol foi. É uma entrada, sem dúvida nenhuma, que o vai marcar para toda a carreira. É um médio que só nesta temporada, no campeonato belga, foi praticamente totalista dos jogos de Anderlecht, que marcou 3 golos, teve 34 jogos, 28 a titular. Certamente será uma arma secreta para Jesse March nos próximos jogos. E acima de tudo entra num momento que era mais delicado em termos anímicos para o Canadá, consegue marcar um grande gol, uma execução exímia do pontapé livre, e fica como o Joker, como alguém que entra do banco. Não mexe com o resultado porque praticamente já estava arrumada as contas do jogo, mas acima de tudo entra para animar as bancadas que estavam cheias e que ficaram um pouco mais frias, e com razão, depois daquela entrada um pouco mais fora da lei, um pouco não, mesmo fora da lei.
0: Valeu o cartão vermelho.
2: Depois de revisão VAR, há que realçar esse facto, mas que certamente animaram novamente as bancadas do estádio de Vancouver.
0: Vamos agora à sentença, o que fica deste embate entre Canadá e Qatar, um jogo do grupo B. Lembrar aqui que a Suíça bateu por 4-1 a Bósnia, e que na primeira jornada estas 4 equipas tinham todas 1 ponto, empataram, certo, nos 2 jogos.
2: Ou seja, fica essa realidade que a última jornada há um Canadá-Suíça, ou seja, os dois primeiros lugares do grupo vão ficar decididos na terceira jornada, com um dado importante nisto tudo, Miguel. São 6 golos marcados e 0 sofridos. Faz diferença certamente nos critérios de desempate. O Canadá, que só por si tem uma grande vantagem, que é jogar em casa, E por exemplo, eu sou de 2002, que idade, tu és de que ano? Podemos dizer?
0: Sim, 2004.
2: 2004, então nasceste no ano do europeu. Ou Sim. seja, há muita gente que realmente nos lembra aquilo que foi a emoção de ter um campeonato do mundo em casa. Que ainda hoje não perdoamos por causa da Grécia, mas agora falando mais a sério sobre aquilo que pode ser o desfecho deste grupo B, é um grupo B que fica entregue ao Canadá e à Suíça, que o terceiro lugar pode ficar entregue tanto à Bósnia como ao Qatar. Eu dou aqui um pouco mais de favoritismo à Bósnia, apesar do Qatar ter um bom treinador, que é o Roman Lopetegui, que já teve passagens, por exemplo, no Real Madrid, pela seleção espanhola, pelo Sevilha, pelo Futebol Clube do Porto, e que teve lá presenças marcantes, mas acima de tudo dou essa vantagem à Bósnia para o terceiro posto, muito por causa da exibição, da fraca exibição do Qatar. Quanto ao primeiro lugar, eu dou vantagem ao Canadá, muito por jogar em casa e muito por ter marcado 6 golos e neste caso não ter sofrido qualquer gol. Neste momento, por exemplo, o Canadá, em termos de golos marcados e sofridos, tem neste caso uma diferença de 6 positivos, já a Suíça tem uma diferença neste caso de 3 positivos. É o dobro, ou seja, poderá fazer essa diferença no fechar das contas.
0: Vai ser tudo decidido na última
2: Sim.
0: jornada.
2: Sim.
0: E fechamos agora com a mentira, João. O que é que devia ter acontecido, mas não aconteceu?
2: Um Qatar um pouco mais ligado ao jogo, independentemente do resultado que veio para o intervalo. O Qatar entrou para a segunda parte com muita agressividade, e não foi uma agressividade positiva, foi bem pelo contrário, foi uma agressividade muito negativa. Para além da entrada que já falámos sobre o Ismaël Koné, há uma entrada muito agressiva do Amaed Fati ao minuto 62. Falta essa que deu origem ao golo do Nathan Saliba, uma falta sobre o Ali Ahmed do Canadá. Creio que eles perderam muito o controle mental do jogo e começaram a despejar entradas um pouco muito graves sobre os atletas do Canadá. Eu ia dizer um pouco agressivas, mas não, foram agressivas, tanto é que um jogador ficou com o pé partido. Por isso há que ter algum tipo de calma e, acima de tudo, dizer que são colegas de profissão, uhum. não é? Estamos a falar de campeonatos do mundo onde todo o mundo está a ver. Não há necessidade, como dizia o Herman, não há necessidade de, acima de tudo, entrar com esta violência, com este desespero em colegas de profissão. Acho que há que jogar o jogo pelo jogo e, acima de tudo, ter alguma cautela naquilo que fazem. E que Roman Lopetegui não conseguiu transmitir essa mensagem aos jogadores. São entradas muito agressivas e, acima de tudo, foi um Qatar super desinspirado. Previa-se um bocadinho demais, até nem que fosse pelo facto da Suíça ter empatado contra esta seleção qatari. Ora, essa qualidade, essa resiliência que se viu, por exemplo, na primeira partida do Qatar, não se viu nesta partida. E ficou essa mentira de que se calhar o Qatar podia dar luta. Deu luta de outra maneira.
0: Sim, sim.
2: Não foi da maneira mais indicada, certamente.
0: O jornalista João Lourenço com a crónica do Minuto 90, do Canadá 6, Qatar 0, do Grupo B. João, vais acompanhar também o México-Coreia.
2: Sim.
0: Esta partida do Grupo A só começa às 2 da manhã.
2: Sim.
0: Até lá, deixa-te preparar o jogo.
2: Vamos fazer isso.
0: E fica agora com a repetição do convidado extra desta quinta-feira. João Paulo Sacadura conversa com o filósofo António de Castro Queiro, professor, ensaísta, tradutor, provocador, ex-músico, punk rock, especialista em filosofia antiga, que nos vai falar dos seus cursos, que são livros. Há aqui muito para aprender com o João Paulo Sacadura e com este filósofo.
1: Pode ser uma, mas há uma que eu tenho que é em que eu desmonto antigamente, agora é diferente.
0: Uhum.
1: Mas as pessoas vinham com a ideia que Platão tinha a teoria das ideias e que havia dois mundos, não é? Isso é logo a primeira coisa a bater. Mas sim,
2: os dois mundos têm a ver com a caverna, o viver dentro da caverna e viver
1: não, fora. Há um mundo da realidade e depois há um mundo das ideias.
2: Sim,
1: enfim,
2: sim.
1: Essa é uma forma. Platão nunca tem essa teoria, enfim. Mas a outra pode ser essa, é aquela com que eu começo normalmente os cursos de filosofia antiga, a tentar explicar o que é dizer filosofia, uhum. e que não é amizade pelo amor, também pode ser, mas quer dizer, é uma obsessão compulsiva pela transparência, que também é uma
2: Isso
1: construção.
2: É muito curioso. Né?
1: Porque Sofia quer dizer transparência.
2: Pois é, não sabia.
1: E Filia.
2: Águia Sofia.
1: Essa Santa, não é? Santa Sofia.
2: Sim, sim.
1: Poderia querer dizer Santa Transparência. Mas na altura, provavelmente no tempo do Novo Testamento, que também os autores utilizam grego, se calhar já quer dizer isso. mas Sofia, por exemplo, no tempo de Platão, pode querer dizer só uma perícia, ou seja, um sofós, é um
3: perito.
1: Eu
3: tinha a ideia que era sabedoria. Pode ser.
1: Pode ser também.
3: Há quem diga até à teoria de que, por causa da Hagia Sofia, não era ninguém, não era uma pessoa. É um monumento, uma igreja à santa sabedoria, à sabedoria divina.
1: Sim, sim, faz sentido.
3: Maneira de dizer.
1: Mas, quer dizer, o campo semântico vai desde a sabedoria, como nós já podemos entender, até uma atividade muito prática. Um perito que resolve um problema em casa, um canalizador, é um sofós.
3: Ok, pronto, um sábio.
1: Um sábio.
3: O que é que o miúdo de 10 anos percebe sobre filosofia que um adulto já perdeu?
1: Eu acho que o segredo está na infância. E okay, existe uma grande dificuldade. Há aqueles de entre nós que conseguem reconstituir a primavera da infância, não é? como Bernardo Soares, não é? O heterónimo Pessoa,
3: de Pessoa,
1: no livro do Desassossego. Ele diz que há duas primaveras, a primavera da meteorologia e a primavera da infância.
3: Sim.
1: E, portanto, há aqueles de nós que conseguem reconstituir, às vezes, não se sabe bem como, ou porque vêm até nós essas manhãs da infância, o primeiro mergulho, no primeiro dia de férias, o primeiro dia, ou seja, as primeiras...
3: As várias epifanias que tiveram ao longo da vida.
1: Exato. Giro. Por exemplo, eu aprendi isso com um autor alemão, Hermann Schmidt, a véspera de Natal, os aniversários da infância, não é? São impressões que ficam, deixam num determinado estado, e há outros que não. Não é? Há outros que não conseguem reconstituir isso, ou para os quais não vêm de forma avassaladora como era a infância.
3: Sim, e há pouco tempo ouvi uma teoria extraordinária que é hoje os psicólogos e pedopsiquiatras assim, dão muita importância, que é os 1000 dias. Dizem que os primeiros 1000 dias de vida de uma pessoa formatam 80% do seu caráter para sempre. E mesmo 1000 dias inclui a gravidez, portanto, com os 9 meses, mais os 2, 3 anos quase da vida dele. É extraordinário, as pessoas não tinham muita noção disso, mas é muito, muito importante.
1: Acredito, sim.
3: O filósofo, vou-te chamar filósofo, tu és professor de filosofia, mas pronto, mas um animal gregário, tu és uma pessoa de pessoas, isso é muito curioso. Vai encontrar um bocadinho aquela coisa que eu te perguntei se eras muito misto tomate. És uma pessoa de pessoas, quando pensaste, e são palavras tuas, que podias ser um lobo solitário. Aliás, no primeiro e-mail que mandaste, gostei muito, que diz: tenho todo o gosto em ir ao teu encontro. Muito bonito isto do encontro, do cruzar, do olhos nos olhos. É extraordinário. E és, afinal, uma pessoa de pessoas. Quando as pessoas pensam, um filósofo, aquele gajo que gosta de morar sozinho, a pensar no sentido da vida e no sentido deste planeta, deste que é que estamos cá a fazer, a caminho da morte.
1: Eu acho que retornas sempre à caverna, voltas à caverna, não é? Eu acho que há um momento da ascensão, ou que sempre é descrito de uma forma violenta por Platão, és empurrado e arrastado, até vis cá para fora, e és confrontado com a luz, não é? Platão diz ofuscas. Que é como uma marmariugue, uma forma de ofusco, de ofuscação, mas depois tens de regressar. E é a mesma forma, nós podemos pensar esta forma de ascensão ou de desvio, como ficar sozinho, mas depois tens de regressar, não é? Os momentos da solidão são momentos que depois queres partilhar com os outros. Porque estar sozinho e ser solitário parece são coisas completamente diferentes, não é? Eu posso estar cheio de gente, num sítio cheio de gente,
3: no meio do metro, com milhares de pessoas, e estar completamente sozinho. Solidão.
1: E posso eu lembro-me de estar na Alemanha a pensar, por exemplo, no 10 de junho, hoje é 10 de junho, dia de Portugal, e eu estou aqui, estava com a nação. Estava com aquela ideia.
3: Estava acompanhado. Toda esta ideia de país, de nação.
1: E, portanto, o lobo solitário, a figura do solitário, pode seduzir-te, e os momentos em que tu passas sozinho, aqueles anos em que tu estás sozinho, ou que achas que estás sozinho, podem ser altamente sedutores, mas eu acho que é uma ilusão, porque é uma ilusão, cria uma ilusão de prazer, porque tu estás a sobreviver. Mas eu acho que ninguém sozinho faz outra coisa senão sobreviver. Viver é um acontecimento social, e nós somos constitutivamente sociais. Eu sou com outros, não é? Os meus antepassados, a minha descendência, os meus contemporâneos, não é?
3: Estás sempre aos ombros de gigantes, aos ombros de antepassados, quanto mais não seja.
1: Estamos.
3: Que é curioso. Quem revelou isto foi, claro, a tua namorada, Joana Gomes Cardoso, já cá passou 2 vezes ou 3, antropóloga maravilhosa, gestora.

Boa noite, são 2:30 da manhã. Eu sou Miguel Pina Andrade, está na hora de atualizar a informação na Rádio Observador. Os líderes da União Europeia aprovaram por unanimidade renovar as sanções à Rússia pela primeira vez num ano e meio, a última vez que uma cimeira do Conselho Europeu tinha aprovado de forma unânime conclusões sobre a Ucrânia tinha sido em dezembro de 2024. Os líderes dos 27 Estados-membros estão reunidos em Bruxelas para debater o apoio à Ucrânia numa fase de avanço do alargamento do bloco. Numa porta-voz de António Costa, presidente do Conselho Europeu, dá conta que as conclusões foram aprovadas por unanimidade e que as sanções à Rússia são renovadas por mais um ano. Quanto às sanções, o Conselho Europeu reitera a importância

0: de reduzir ainda mais as receitas energéticas de Moscovo, de travar as operações da frota paralela e de restringir ainda mais o sistema bancário russo. O Irão está disposto a dar uma resposta esmagadora aos Estados Unidos caso Washington viole os pontos do memorando de entendimento ou desenvolva uma ambição excessiva. O aviso foi feito pelo presidente do Parlamento iraniano e principal negociador de Teherão. Na rede social X afirma que os Estados Unidos, e cito, já levaram uma bofetada na guerra uma vez e podem levar uma bofetada ainda mais forte caso queiram regressar às hostilidades. As portagens no Estreito de Hormuz estão suspensas nos próximos 60 dias. O Irão compromete-se com as operações de desminagem do Estreito. A informação é avançada num comunicado do Conselho Supremo de Segurança Nacional do Irão, citado pela agência de notícias iraniana Tajnim. Os navios retidos no Golfo Pérsico voltaram esta quinta-feira a navegar pelo Estreito de Hormuz, mas apenas em duas vias. De acordo com a CBS News, a principal rota ainda está fechada e estima-se que terá cerca de 80 minas que precisam de ser retiradas. O diretor de Recursos Humanos da ULS Lisboa Ocidental foi suspenso e está a ser alvo de um processo disciplinar. André Coelho Dias é acusado de prender uma funcionária a uma cadeira com fita-cola e de proferir expressões intimidatórias. A informação foi confirmada pela instituição à Agência Lusa na sequência de uma notícia avançada pela TVI. Tempo ainda para olhar para o Mundial de Futebol. A esta hora joga-se o último encontro da noite entre México e Coreia do Sul. Antes, o Canadá goleou o Qatar por 6-0 numa partida do Grupo B. Mais cedo ainda, a Suíça ganhou por 4-1 à Bósnia no Grupo A. A acompanhar o México-Coreia do Sul está o João Lourenço, comigo em estúdio. Boa noite, João.
1: Boa noite.
0: Mantém-se o nulo no marcador?
1: Mantém-se o nulo e, acima de tudo, mantém-se uma eficácia defensiva por parte da seleção mexicana, exímia, até porque, Miguel, já esta partida já leva meia hora de jogo e já são três vezes que o ataque da Coreia do Sul é apanhado em situação de fora de jogo. Há México também com mais posse de bola e há também com mais remates. Em destaque, o cabeceamento de Julián Quiñones, o avançado do México de 20 anos, que ao minuto 20 teve um cabeceamento, mas que a bola foi a parar às mãos de Seon Gyeong. Minuto 33, México 0. Coreia também 0.
0: Tudo igual, João Lourenço, que vai continuar a acompanhar o jogo do Grupo A entre o México e a Coreia do Sul. É a notícia de fecho desta síntese informativa. A informação está de regresso às 3 da manhã. Até já.
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2: Boa noite, vamos conhecer os títulos em destaque nesta edição das 3 da manhã. A proposta do Governo de revisão da legislação laboral é votada esta sexta-feira na Generalidade. O Chega deverá viabilizar a proposta para avançar para a discussão na especialidade. O Irão está disposto a dar uma resposta esmagadora aos Estados Unidos caso Washington viole os pontos do memorando de entendimento ou desenvolva uma ambição excessiva. E olhamos ainda para o Mundial 2026, com destaque para o jogo entre o México e a Coreia do Sul.

0: 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São 3 horas. 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
1: Boa noite. A proposta do Governo de revisão da legislação laboral é votada esta sexta-feira na Generalidade. O Chega deverá viabilizar a proposta para avançar para a discussão na especialidade. Foi isso que deixou nas entrelinhas André Ventura, já na fase final do debate desta quinta-feira. A proposta vai ser votada esta sexta-feira na Assembleia da República, depois de uma tarde de discussão com trocas de acusações entre esquerda e direita e com um líder parlamentar do PSD confiante, Miguel Viterbo Dias, de que a proposta vai receber luz verde para ser discutida na especialidade.
2: Por muito que vos custe, amanhã esta proposta vai ser aprovada.
3: É um Hugo Soares confiante perante um Chega que quis deixar o resultado em aberto.
4: Ainda não sabemos, a esta hora, o que acontecerá com a reforma laboral que o Governo aqui apresenta.
3: Mas que, logo de seguida, teve um André Ventura a dizer que a vitória será do partido.
2: Quem conseguiu corrigir um erro na amamentação e nos direitos das mães? Foi o LIVRE, o PCP, o PS? Não, foi o Chega. Foi o Chega que conseguiu esta vitória.
3: Nas entrelinhas, a vontade do Chega em levar a proposta para a especialidade perante um PS que se mantém contra e a atirar a Ventura.
5: Escolhe a agenda dos seus financiadores, é ela que prevalece. É ela que prevalece sempre. Amanhã, este Governo aprovará a reforma laboral. É, acima de tudo, a sua traição aos trabalhadores de mão dada com Luís Montenegro.
3: Hugo Soares garante que as distâncias não são assim tantas.
6: Está mais perto desta nossa proposta do que aquilo que eles dizem. A questão é meramente tática. Para o Partido Socialista, queria mesmo era demonstrar que o Governo não tinha condições de governar.
3: E se uns falam em tática, a Ministra do Trabalho, que defendeu a reforma de Passos Coelho, falou em saudades.
7: O PS pede ao Governo que deite a sua reforma fora e comece de novo. O PCP, por seu turno, pede que a rasgue. É um dueto nostálgico, senhoras e senhores deputados, que tem consigo, evidentemente, o histórico da geringonça.
3: O PCP garante que esta reforma é um ataque a quem trabalha, num lapsus língua de Alfredo Maia.
8: A luta de classes existe mesmo e este pacote laboral, que também é liberal, é uma violenta expressão deste facto.
3: Se à esquerda a oposição é total, à direita há aplausos tímidos.
9: A verdade é que esta proposta da AD não se pode propriamente considerar uma reforma estrutural, mas já vai no caminho certo.
3: Mariana Leitão, da Iniciativa Liberal, no debate sobre a Lei do Trabalho, que vai ser votada amanhã.
1: Miguel Viterbo Dias com os destaques do debate sobre a reforma laboral. A proposta vai ser votada esta sexta-feira, no final da manhã. Precisa, pelo menos, da abstenção do Chega para ser viabilizada na Generalidade e poder ser discutida na Comissão Parlamentar de Trabalho. Se tal acontecer, o Primeiro-Ministro Luís Montenegro insiste que o Governo tem disponibilidade para aprofundar a reforma laboral, nomeadamente junto dos partidos que viabilizem a proposta, como tem acontecido em vários processos legislativos. É o que diz Luís Montenegro.
10: Uma disponibilidade absoluta para podermos aprofundar os termos desta reforma com os contributos dos partidos políticos, nomeadamente daqueles que estiverem disponíveis para viabilizar a nossa proposta na Assembleia da República. As negociações do PSD com os restantes partidos da oposição têm estado sempre aberta e, portanto, não é exclusivo deste processo legislativo. Tem acontecido noutros processos legislativos, como de resto também tem havido disponibilidade para o Chega negociar com o Partido Socialista. Também já tem acontecido.
1: Luís Montenegro, em resposta aos jornalistas na chegada a Bruxelas para a reunião do Conselho Europeu. Se as alterações às leis laborais forem aprovadas no Parlamento, a UGT não exclui uma nova greve geral. O líder Mário Mourão diz que, caso a proposta siga para a discussão na especialidade, há espaço para novos protestos.
11: Vamos acompanhando e evoluindo, porque aquilo que foi hoje aqui discutido, amanhã se calhar podem ter outras opiniões, alguns partidos que fizeram ali algumas declarações, já nos vêm habituando a isso, portanto vamos assistir com toda a seriedade. Dizer o seguinte, a UGT não vai desistir de lutar, a UGT vai continuar a lutar contra este pacote laboral. E não está excluída nenhuma forma de luta, incluindo uma greve geral.
1: Mário Mourão, líder da UGT, que avança ainda que a central vai pedir reuniões com os vários grupos parlamentares. O secretário-geral da CGTP, Tiago Oliveira, juntou-se aos trabalhadores que estavam concentrados no exterior durante o debate. Em declarações aos jornalistas, Tiago Oliveira garante que esta sexta-feira vai estar também presente e faz um apelo à responsabilidade de todas as bancadas parlamentares. Na atualidade internacional, os líderes da União Europeia aprovaram por unanimidade renovar sanções à Rússia pela primeira vez num ano e meio. A última vez que uma cimeira do Conselho Europeu tinha aprovado de forma unânime conclusões sobre a Ucrânia tinha sido em dezembro de 2024. Os líderes dos 27 Estados-membros estão reunidos em Bruxelas para debater o apoio à Ucrânia numa fase de avanço do alargamento do bloco. Quanto às sanções que são renovadas por mais um ano, o Conselho Europeu reitera a importância de reduzir ainda mais as receitas energéticas de Moscovo, de travar as operações da frota paralela e de restringir ainda mais o sistema bancário russo. São medidas que constam no pacote número 21 de sanções contra a Rússia que está atualmente em discussão. O Irão está disposto a dar uma resposta esmagadora aos Estados Unidos caso Washington viole os pontos do memorando de entendimento ou desenvolva uma ambição excessiva. O aviso foi feito pelo presidente do Parlamento iraniano e principal negociador de Teherão. Na rede social X afirma que os Estados Unidos, e cito, já levaram uma bofetada na guerra uma vez e podem levar outra ainda mais forte caso queiram regressar às hostilidades. As portagens no Estreito de Hormuz estão suspensas nos próximos 60 dias. O Irão está comprometido com as operações de desminagem do Estreito. A informação é avançada num comunicado do Conselho Supremo de Segurança Nacional do Irão, citado pela agência de notícias iraniana Tajnim. Os navios retidos no Golfo Pérsico voltaram esta quinta-feira a navegar pelo Estreito de Hormuz, mas apenas em duas vias. De acordo com a CBS News, a principal rota está ainda fechada. Estima-se que terá cerca de 80 minas que precisam de ser retiradas. Em Portugal, o diretor de Recursos Humanos da ULS Lisboa Ocidental foi suspenso e está a ser alvo de um processo disciplinar. André Coelho Dias é acusado de prender uma funcionária a uma cadeira com fita cola e também acusado de ter proferido expressões intimidatórias. A informação foi confirmada pela instituição, a agência Lusa, na sequência de uma notícia avançada pela TVI. O Conselho de Administração da ULS Lisboa Ocidental garante que o responsável vai ficar afastado de funções enquanto decorrer o apuramento deste e de outros casos. 9 membros do grupo neonazi, Movimento Armilar Lusitano, estão acusados do crime de terrorismo. Planeavam um atentado contra o primeiro-ministro. Luís Montenegro era um dos alvos mencionados na lista, a par de Marcelo Rebelo de Sousa, Cavaco Silva e António Costa. Segundo a acusação do Ministério Público, a que o Observador teve acesso, além do crime de terrorismo, os 9 neonazis do Movimento Armilar Lusitano estão ainda acusados de incitamento, recrutamento, posse de arma proibida e tráfico de armas. Tempo ainda para olharmos para o Mundial de Futebol. A esta hora joga-se o último encontro da noite entre México e Coreia do Sul. A acompanhar o jogo tem estado o João Lourenço, tem estado a acompanhar o jogo, está agora comigo aqui em estúdio. Boa noite, João. As equipas já voltaram dos balneários, mas o resultado permanece a zeros.
12: Mantém-se o resultado a zero gols numa altura em que o número 23 da equipa do México, Jesús Gallardo, falha uma grande oportunidade na baliza da Coreia do Sul. Agora que pisamos o minuto 48 desta partida, já segundo tempo em Guadalajara, uma primeira parte que terminou com superioridade da equipa sul-coreana através dos remates de Seon Yong-un ao minuto 41, e já mais perto do intervalo o médio Lee Kang-in do Paris Saint-Germain também fez um remate com o pé direito, mas travado pela defensiva mexicana. Dos balneários seguiram todos os 11 jogadores, tanto da Coreia do Sul como do México, que iniciaram a partida. Neste momento, Miguel, pisamos o minuto 49 desta segunda parte. México 0, Coreia do Sul também 0.
1: O jornalista João Lourenço, que vai continuar a olhar atentamente para este jogo do Grupo A entre o México e a Coreia do Sul. Nos outros jogos da noite, o Canadá goleou o Qatar por 6-0 numa partida do Grupo B. Mais cedo, a Suíça ganhou por 4-1 à Bósnia. Este jogo do Grupo A. É a notícia de fecho deste Jornal das 3 da manhã. A informação está de regresso às 3h30. Até já.
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Boa noite, eu sou Miguel Pina Andrade, são 3:30 da manhã, hora de atualizar a informação na Rádio Observador. A proposta do Governo de revisão da legislação laboral é votada esta sexta-feira na Generalidade. O Chega deverá viabilizar a proposta para avançar para a discussão na Comissão Parlamentar de Trabalho. Se tal acontecer, o Primeiro-Ministro Luís Montenegro insiste que o Governo tem disponibilidade para aprofundar a reforma laboral, nomeadamente junto dos partidos que viabilizem a proposta, como tem acontecido em vários processos legislativos. Já o líder da UGT, Mário Mourão, afirma que se as alterações ao Código do Trabalho forem aprovadas, há espaço para novos protestos, até mesmo uma greve geral. Na atualidade internacional, o vice-presidente norte-americano já não vai para a Suíça para as negociações de paz com o Irão. A informação é avançada pela Al Jazeera, que cita um porta-voz da Casa Branca. Esta quinta-feira, o Ministério Suíço dos Negócios Estrangeiros confirmou que as negociações iniciais do acordo de paz entre os Estados Unidos e o Irão estão marcadas para sexta-feira, na Suíça. O vice-presidente J.D. Vance afirma que a delegação norte-americana está preparada para partir assim que houver uma oportunidade. Os líderes da União Europeia aprovaram por unanimidade renovar sanções à Rússia pela primeira vez no ano e meio. A última vez que uma cimeira do Conselho Europeu tinha aprovado de forma unânime conclusões sobre a Ucrânia tinha sido em dezembro de 2024. Os líderes dos 27 Estados-membros estão reunidos em Bruxelas para debater o apoio à Ucrânia numa fase de avanço do alargamento do bloco. Quanto às sanções, o Conselho Europeu

0: Europeu reitera a importância de reduzir ainda mais as receitas energéticas de Moscovo, travar as operações da frota paralela e de restringir ainda mais o sistema bancário russo. São medidas que constam no pacote número 21 de sanções contra a Rússia, que está atualmente em discussão. As portagens no Estreito de Hormuz estão suspensas nos próximos 60 dias. O Irão compromete-se com as operações de desminagem do Estreito. A informação é avançada num comunicado do Conselho Supremo de Segurança Nacional do Irão, citado pela agência de notícias iraniana Tajnim. Os navios retidos no Golfo Pérsico voltaram esta quinta-feira a navegar pelo Estreito de Hormuz, mas apenas em duas vias. De acordo com a CBS News, a principal rota ainda está fechada e estima-se que terá cerca de 80 minas que precisam ainda de ser retiradas. Tempo ainda para olhar para o Mundial de Futebol. A esta hora joga-se o último encontro da noite entre México e Coreia do Sul. A acompanhar este jogo está o João Lourenço, comigo agora em estúdio. Boa noite, João. Apesar de morno, já houve um gol para a equipa da casa, para o México.
1: E um gol no mínimo caricato, acima de tudo por uma falha de abordagem por parte do guarda-redes da Coreia do Sul, Seong-gyeon, o guarda-redes coreano, que já tinha a bola nas mãos, deixa a fugir e para o remate, ou neste caso para colher os danos, aquilo que foi este erro por parte do guarda-redes sul-coreano, estava o médio Luís Romo, que entretanto até já saiu da partida, um remate sem qualquer tipo de oposição, isto porque o guarda-redes estava no chão a recuperar dessa falha causada por ele próprio. Entretanto, na Coreia do Sul já saiu uma das figuras da equipa. Yang Min-sun foi para o banco ao minuto 57. Também Wang Yi-shaw, neste caso o avançado do Wolverhampton, acabou também já por entrar. Vamos ver se estas alterações têm sucesso no lado da Coreia do Sul. Entretanto, também Luís Romo já saiu para dar lugar a Obeb Vargas, o médio do Atlético de Madrid. Tempo e resultado, minuto 74, México 1, Coreia do Sul 0.
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0: Abrimos agora o Minuto 90 da Rádio Observador com o jornalista João Lourenço. Estamos a acompanhar os minutos finais do jogo entre o México e a Coreia do Sul, partida do Grupo A. México 1, Coreia 0. João, 90 minutos.
1: 90 minutos nesta partida um pouco mais morna no estádio de Guadalajara, no entanto bastante quente nas bancadas devido à massiva presença de mexicanos neste recinto desportivo. Um dos três, neste caso no país mexicano, que estão selecionados para receber partidas deste campeonato do mundo. Aguardamos ainda a sentença final no que toca a tempo adicional dado por parte de Gustavo Terrera, o árbitro uruguaio de 38 anos, que faz neste campeonato do mundo o primeiro mundial da carreira. Aguardamos então essa sentença numa altura em que o México está no ataque. Tenta sentenciar a partida e Miguel, numa altura em que, ou pelo menos nos últimos minutos, onde houve grandes oportunidades, tanto para um lado do México, pelos pés de Obeb Vargas, um médio de apenas 20 anos, que neste momento está nos quadros do Atlético de Madrid. Transferiu-se há bem pouco tempo para a equipa de Diego Simeone, a equipa colchonera. Também dar destaque a uma dupla intervenção do guarda-redes Raúl Rangel, ao minuto 86, onde o guarda-redes mexicano teve que se aplicar e muito para um duplo remate por parte da ofensiva sul-coreana. Teve mesmo que ser assistido devido a esse esforço hercúleo para tentar fechar a baliza a zeros, o que acontece numa altura em que, Miguel, 6 minutos é o tempo adicional.
0: E no rescaldo desta partida, que já está bem perto do final, João, a quem é que dás a pérola? Se ainda não haver alterações, mantém-se?
1: É assim, neste momento eu, tendo em conta que a pérola atribuo principalmente ao marcador, o marcador do único gol da partida, temo que se altere. No entanto, vamos ver o que é que a partida pode dar numa altura em que há um grande lance por parte da equipa sul-coreana. Estou a tentar identificar o atleta que, através de um cabeceamento, manda a bola bem perto da baliza de Raúl, neste Raúl Rangel. É mesmo An Byon Lee, um cabeceamento junto ao segundo poste, o médio centro, no defesa central, 24 anos do Midtjylland, que não consegue, neste caso, igualar o marcador numa altura em que pisamos ao minuto 2. Por isso, e não havendo melhores alternativas, há essa pérola para Luís Romo, o atleta do Guadalajara, está a jogar em casa, não só em termos de país, como também em termos clubísticos. É um médio que não só aproveita a asneira por parte do guarda-redes da Coreia do Sul, Seon Gyun, como também manteve o equilíbrio do meio-campo durante toda a partida. É um médio de 30 anos, como já referi, do Guadalajara. Sempre tentou manter o equilíbrio dentro da partida, no contexto do passe, por exemplo, revelando aquilo em taxa de eficácia, teve cerca de 86% dos passes que foram precisos. Foi certamente o motor desta equipa orientada por Javier Aguirre. E portanto, certamente, e neste caso, e não alternativa de melhor, certamente
0: dado, não?
1: Quem faz o gol numa altura em que podia, novamente arriscamos a dar a pérola ao jogador errado, Miguel, mas há certamente uma grande oportunidade para o número 9 da equipa da Coreia do Sul, Gyeon Sung Cho. É um remate ao primeiro poste numa altura em que podia até ter havido a falta dentro da pequena área devido à abordagem de Roger Sanchez, o antigo lateral direito do México. Há canto à esquerda para a Coreia do Sul, finalizando a pérola é mesmo para o Luís Romo por agora, mas já te digo também o Joker, porque neste momento também é um jogador mexicano, e vou dar o nome de Obeb Vargas, já te explico o porquê.
0: Primeiro canto da Coreia.
1: Vamos ao canto por parte da Coreia. Cruzamento que vai seguir ao segundo poste e é socada ali pela defesa mexicana, e também sem qualquer tipo de cerimónias. É um pontapé lá para a frente, um chutão junto aos bancos de suplentes do México. Lançamento para o número 29 da equipa sul-coreana. É o jogador 29, estou a tentar identificá-lo aqui pela numeração, neste caso não, é o número 3, que é Ji Lee, um dos centrais da equipa, orientada por Yong Yongbo, mas que tem a língua de Camões presente no banco de suplentes, não só através do Mr. João Arroso, técnico adjunto, mas também por Pedro Roma, técnico de guarda-redes. Nova vaga de ataque para a equipa da Coreia do Sul, mas Miguel, na altura em que se cumprem 5 minutos, falta 1 minuto para terminar este tempo adicional, Miguel, o joker é Obeb Vargas.
0: Porquê?
1: Porque é um médio que entra já perto do minuto 70 e minuto 70, concretamente ao 70, ao minuto 71, entra para o lugar de Luís Romo. E acima de tudo, o médio box do box era moderna, 20 uhum. anos apenas. E para ter 20 anos e para atravessar o Atlântico e juntar-se ao Atlético de Madrid, uma das equipas que, por exemplo, este ano esteve nas meias finais da Liga dos Campeões, é certamente um jogador a ter atenção. Foi isso que fez, não só no capítulo defensivo. Teve um remate ao minuto 85, com uma grande defesa, uma grande parada do guarda-redes sul-coreano, mas é um médio que tentou fazer esse equilíbrio entre o ataque e uma defesa numa altura em que não só o México queria ter essa oportunidade e agora poderá ter mesmo essa oportunidade para finalizar a partida. Lá vai o México, tenta de tudo, era mesmo, creio que, Obeb Vargas. Obeb Vargas que quase que iria muito, muito rapidamente fazer essa pedalada desde o meio campo até à baliza contrária. É um grande corte por parte da defesa da Coreia do Sul. O árbitro ainda deu canto, no entanto, não há canto para ninguém. Vitória para o México. O México assume assim o triunfo nesta segunda jornada deste Campeonato do Mundo e, acima de tudo, a liderança do grupo. Sim, ou seja, a sentença.
0: O que é que significa para este grupo, que inclui também a República Checa, a Chequia e a África do Sul?
1: Grupo A, para mim, sentenciado. Passagem, neste caso, não é sentenciado, porque ainda falta uma jornada, é certo?
0: Sim.
1: Mas, em termos de primeiro classificado, o México ainda vai jogar frente à República Checa, ou frente à Chequia. Sentenciado pelo menos a passagem. O México, que neste momento está a receber o Campeonato do Mundo em casa, conseguiu fazer esse, nesse caso, all-in, ou seja, dois jogos, duas vitórias. Certamente tem a motivação do seu público, tem uma seleção que não tem aqueles nomes tão sonantes como antigamente, caso de Chicharito Hernández, caso de Tecatito Corona, Jesus Corona, o próprio Ochoa, que está no banco e que inclusive até teve uma passagem bastante fugaz
0: pelo futebol campeonato português,
1: exatamente. Pelo AVS. Mas é um coletivo que certamente dá algumas esperanças em fazer uma boa prestação com o apoio do seu público.
0: Falta só mentira, João.
1: Muito rapidamente é o guarda-redes, pelo erro que cometeu. É um lance no mínimo caricato e infeliz para o guarda-redes, sei, é um guion. Ele que até ao momento até estava a fazer uma boa prestação, tem uma infelicidade muito, muito grave, até porque dá o primeiro e único golo da partida. A Coreia do Sul podia ainda estar a sonhar com o primeiro lugar, agora tem que correr atrás, esperar que o México certamente perca o próximo jogo. Não será fácil, porque a Chequia também não tem feito grande coisa neste grupo A. Terminando assim, é um desaire para a Coreia do Sul e, acima de tudo, uma infelicidade e uma mentira para o guarda-redes Seung-gyo.
0: Estão dadas as notas pelo jornalista João Lourenço com a crónica do minuto 90 deste México 1, Coreia do Sul 0, deste grupo esta partida do grupo A. Já a seguir, as notícias.
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Boa noite, vamos conhecer os títulos em destaque nesta edição das 4 da manhã. A proposta do Governo de revisão da legislação laboral é votada esta sexta-feira na Generalidade. O Chega deverá viabilizar a proposta para avançar para a discussão na especialidade. O vice-presidente norte-americano não vai às negociações de paz com o Irão, que acontecem esta sexta-feira na Suíça. Olhamos ainda para os resultados do Campeonato do Mundo de Futebol, os jogos desta noite em destaque nesta edição.

0: 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São 4 horas. 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
1: Boa noite. As alterações à lei laboral são votadas esta sexta-feira na Generalidade. O Chega deverá viabilizar a proposta do Governo para avançar para a discussão na Comissão Parlamentar de Trabalho. Foi isso que deixou nas entrelinhas André Ventura, já na fase final do debate desta quinta-feira. A proposta vai ser votada na Assembleia da República depois de uma tarde de discussão com trocas de acusações entre a esquerda e a direita e com um líder parlamentar do PSD confiante, Miguel Viterbo Dias, de que a proposta vai receber luz verde para ser discutida na especialidade.
2: Por muito que vos custe, amanhã esta proposta vai ser aprovada.
3: É um Hugo Soares confiante perante um Chega que quis deixar o resultado em aberto.
4: Ainda não sabemos, a esta hora, o que acontecerá com a reforma laboral que o Governo aqui apresenta.
3: Mas que, logo de seguida, teve um André Ventura a dizer que a vitória será do partido.
2: Quem conseguiu corrigir um erro na amamentação e nos direitos das mães? Foi o LIVRE, o PCP, o PS? Não, foi o Chega. Foi o Chega que conseguiu esta vitória.
3: Nas entrelinhas, a vontade do Chega em levar a proposta para a especialidade perante um PS que se mantém contra e a atirar a Ventura.
5: Escolhe a agenda dos seus financiadores, é ela que prevalece. É ela que prevalece sempre. Amanhã, este Governo aprovará a reforma laboral. É, acima de tudo, a sua traição aos trabalhadores de mão dada com Luís Montenegro.
3: Hugo Soares garante que as distâncias não são assim tantas.
6: Está mais perto desta nossa proposta do que aquilo que eles dizem. A questão é meramente tática. Para o Partido Socialista, queria mesmo era demonstrar que o Governo não tinha condições de governar.
3: E se uns falam em tática, a Ministra do Trabalho, que defendeu a reforma de Passos Coelho, falou em saudades.
7: O PS pede ao Governo que deite a sua reforma fora e comece de novo. O PCP, por seu turno, pede que a rasgue. É um dueto nostálgico, senhoras e senhores deputados, que tem consigo, evidentemente, o histórico da geringonça.
3: O PCP garante que esta reforma é um ataque a quem trabalha num lapsus língua de Alfredo Maia.
8: A luta de classes existe mesmo e este pacote laboral, que também é liberal, é uma violenta expressão deste facto.
3: Se à esquerda a oposição é total, à direita há aplausos tímidos.
9: A verdade é que esta proposta da AD não se pode propriamente considerar uma reforma estrutural, mas já vai no caminho certo.
3: Mariana Leitão, da Iniciativa Liberal, no debate sobre a Lei do Trabalho, que vai ser votada amanhã.
1: Miguel Viterbo Dias com os destaques do debate sobre a reforma laboral. A proposta vai ser votada esta sexta-feira, ao final da manhã. Precisa, pelo menos, da abstenção do Chega para ser viabilizada na Generalidade e poder ser discutida na Comissão Parlamentar de Trabalho. Se tal acontecer, o Primeiro-Ministro Luís Montenegro insiste que o Governo tem disponibilidade para aprofundar a reforma laboral, nomeadamente junto dos partidos que viabilizem a proposta, como tem acontecido em vários processos legislativos, diz Luís Montenegro.
10: Uma disponibilidade absoluta para podermos aprofundar os termos desta reforma com os contributos dos partidos políticos, nomeadamente daqueles que estiverem disponíveis para viabilizar a nossa proposta na Assembleia da República. As negociações do PSD com os restantes partidos da oposição têm estado sempre aberta e, portanto, não é exclusivo deste processo legislativo. Tem acontecido noutros processos legislativos, como de resto também tem havido disponibilidade para o Chega negociar com o Partido Socialista. Também já tem acontecido.
1: Luís Montenegro, em resposta aos jornalistas na chegada a Bruxelas para a reunião do Conselho Europeu. Se as alterações às leis laborais forem aprovadas no Parlamento, a UGT não exclui uma nova greve geral. O líder Mário Mourão diz que, caso a proposta siga para a discussão na especialidade, há espaço para novos protestos.
11: Vamos acompanhando e evoluindo, porque aquilo que foi hoje aqui discutido, amanhã se calhar podem ter outras opiniões, alguns partidos que fizeram ali algumas declarações já nos vêm habituando a isso, portanto vamos assistir com toda a seriedade. Dizer o seguinte, a UGT não vai desistir de lutar, a UGT vai continuar a lutar contra este pacote laboral. E não está excluída nenhuma forma de luta, incluindo uma greve geral.
1: Mário Mourão, líder da UGT, que avança ainda que a Central Sindical vai pedir reuniões com os vários grupos parlamentares. O secretário-geral da CGTP, Tiago Oliveira, juntou-se aos trabalhadores que estavam concentrados no exterior durante o debate sobre o código, as alterações ao Código Laboral. Em declarações aos jornalistas, garante que esta sexta-feira vai estar também presente e faz um apelo à responsabilidade de todas as bancadas parlamentares. Na atualidade internacional, destaque para o vice-presidente norte-americano que não vai às negociações de paz com o Irão, que acontecem esta sexta-feira na Suíça. A informação é avançada pela agência Al Jazeera, que cita um porta-voz da Casa Branca. Esta quinta-feira, o Ministério Suíço dos Negócios Estrangeiros confirmou que as negociações iniciais do acordo de paz entre os Estados Unidos e o Irão estão marcadas para sexta-feira. Ora, o vice-presidente J.D. Vance afirma que a delegação norte-americana está preparada para partir assim que houver uma oportunidade. Os líderes da União Europeia aprovaram por unanimidade renovar sanções à Rússia pela primeira vez num ano e meio. A última vez que uma cimeira do Conselho Europeu tinha aprovado de forma unânime conclusões sobre a Ucrânia tinha sido em dezembro de 2024. Os líderes dos 27 estão reunidos em Bruxelas para debater o apoio à Ucrânia numa fase de avanço do alargamento do bloco. Quanto às sanções que são renovadas por mais um ano, o Conselho Europeu reitera a importância de reduzir ainda mais as receitas energéticas de Moscovo, de travar as operações da frota paralela e de restringir ainda mais o sistema bancário russo. São medidas que constam no pacote número 21 de sanções contra a Rússia, que está atualmente em discussão. O Irão está disposto a dar uma resposta esmagadora aos Estados Unidos caso Washington viole os pontos do memorando de entendimento ou desenvolva uma ambição excessiva. O aviso foi feito pelo presidente do Parlamento iraniano e principal negociador de Teherão. Na rede social X, afirma que os Estados Unidos, e cito, já levaram uma bufetada na guerra uma vez e podem levar outra, ainda mais forte, caso queiram regressar às hostilidades. As portagens no Estreito de Hormuz estão suspensas nos próximos 60 dias. O Irão está comprometido com as operações de desminagem do Estreito. A informação é avançada no comunicado do Conselho Supremo de Segurança Nacional do Irão, citado pela agência de notícias iraniana Tajnim. Os navios retidos no Golfo Pérsico voltaram esta quinta-feira a navegar pelo Estreito de Hormuz, mas apenas em duas vias. De acordo com a CBS News, a principal rota ainda está fechada e estima-se que terá cerca de 80 minas que precisam ainda de ser retiradas. Voltamos a Portugal. O diretor de Recursos Humanos da ULS Lisboa Ocidental foi suspenso e está a ser alvo de um processo disciplinar. André Coelho Dias é acusado de prender uma funcionária a uma cadeira com fita-cola e de proferir expressões intimidatórias. A informação foi confirmada pela instituição, na agência Lusa, na sequência de uma notícia avançada pela TVI. O Conselho de Administração da ULS Lisboa Ocidental garante que o responsável vai ficar afastado de funções enquanto decorrer o apuramento deste e de outros casos. De acordo com o Jornal Público, também a Inspeção-Geral das Atividades em Saúde instaurou um processo para esclarecer as denúncias que envolvem o diretor de Recursos Humanos da ULS Lisboa Ocidental. 9 membros do grupo neonazi Movimento Armilar Lusitano são acusados do crime de terrorismo. Planeavam um atentado contra o primeiro-ministro. Luís Montenegro era um dos alvos mencionados na lista, a par de Marcelo Rebelo de Sousa, Cavaco Silva e António Costa. Segundo a acusação do Ministério Público, a que o Observador teve acesso, além do crime de terrorismo, os 9 neonazis do Movimento Armilar Lusitano estão ainda acusados de incitamento, recrutamento, posse de arma proibida e tráfico de armas. Tempo ainda para olhar para o Mundial de Futebol. No último encontro da noite, o México venceu a Coreia por 1-0. No outro jogo deste grupo, o B, o Canadá goleou o Qatar por 6-0 numa partida do grupo B. E nos jogos do grupo A, a Suíça ganhou por 4-1 à Bósnia e a Chequia empatou a um golo com a África do Sul. É notícia de fecho deste jornal das 4 da manhã. A informação está de regresso às 5. Até já.
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12: Muito bom dia. A popularidade do futebol não podia deixar de atrair a política e os políticos, como as recentes polémicas em Portugal voltaram a recordar. Não é uma história nova, desde pelo menos o Campeonato do Mundo de 1934, organizado pela Itália de Mussolini, que a política tenta usar o futebol. Se os políticos ganham ou não irem aos estádios ou entregarem as taças aos vencedores, é uma longa conversa. As vitórias desportivas não evitaram a queda de ditaduras e são raros os casos em que as apostas políticas de jogadores ou de dirigentes desportivos fizeram mexer as agulhas em disputas eleitorais apertadas. No Contracorrente de hoje, vamos recordar algumas das histórias mais reveladoras e tentar perceber porque é que futebol e política se atraem. José Manuel, bom dia.
13: Bom dia.
12: Porquê é que os políticos gostam tanto de ir à bola?
13: Porque a bola é popular, porque a bola atrai multidões, porque, portanto, cria emoções, e a política também é emoções, não é? E há identidades, e há essas coisas todas, paixões, e, portanto, tudo isso atrai a política, se bem que nem sempre tivesse sido com a mesma intensidade. Curiosamente, uma das primeiras pessoas que escreveu, políticos, que escreveu sobre futebol, foi Gramsci. Gramsci foi uma figura tutelar e emblemática do Partido Comunista Italiano, e logo a seguir à Primeira Guerra Mundial, em 1918, no Avanti, que era o jornal, eu creio que o Avanti, agora não tive tempo de confirmar, mas creio que o Avanti foi também o jornal que antes tinha sido dirigido pelo Mussolini, porque Mussolini andou no mesmo sítio, foi. Pronto, no jornal que tinha sido Mussolini, o Gramsci, mas em 18, enfim, o movimento ainda não estava consolidado, Mussolini tinha passado de socialista a nacionalista, e o Gramsci escrevia que havia basicamente um desporto de ar livre, portanto, em que as pessoas jogavam a bola e tal, que era o futebol, e depois havia os jogos de cartas em que estava tudo fechado dentro de casa, em ambientes fumarentos, e ele dizia que o futebol, de alguma forma, era um sinal de modernidade e que isso devia, mas não deixava de ser um jogo burguês, porque vinha da burguesa e capitalista Inglaterra, não é? Mas aquilo, ambientes fechados e ambientes de fumo, é que era uma coisa decadente. Na altura, enfim, a Itália, por acaso, é um daqueles países onde vai acontecer algo que também, de alguma forma, aconteceu em Portugal, que é nós termos nas cidades dois clubes de futebol, um clube aristocrático e um clube popular, operário, e às vezes com essa identidade muito marcada, não é? Tipo patrões, por exemplo, aqui em Lisboa, enfim, toda a gente sabe, o Sporting é do Visconde de Alvalade, e o Benfica é das oficinas da Casa Pia, não é? Sai das oficinas da Casa Pia. Portanto, eram esse lado que hoje em dia está muito diluído, mas que foi genético no clube mais popular do povo, que era o Benfica, e no clube mais aristocrático, que era o Sporting. O Sporting não está nada que se diga isto, os sportinguistas ficam muito zangados. Acham que é uma coisa que não se pode dizer, mas é, enfim, historicamente foi assim. Mas isto aconteceu nos países, quer dizer,
12: sim. Repara, Espanha tens o Real Madrid, Torino, e o Rayo Vallecano.
14: E o próprio Atlético.
13: E o próprio Atlético, sim. Mas tinhas em Turim, tinhas o Torino, que era o clube popular, e a Juventus, que era o clube dos padrões. Dos Agnellis, enfim, provavelmente ainda antes dos Agnellis, que isto é a princípio do século XIX. Depois tens em Roma, tens a Roma e a Lásio. Em Praga também havia o Slavia e o Sparta. Na Áustria havia o Rapid e o Amateur, em Viena. Até em Budapeste havia também o MTK e o Ferencváros. Portanto, tudo isto sempre com este lado dicotómico. É evidente que com o tempo estes clubes tornaram-se muito grandes e isto diluiu-se. Mas havia quase que um lado de luta de classes inicial nisto. Bem, mas dito isto, não há dúvida que ao longo da história houve uma atração pelo futebol que não foi sempre igual. Eu diria que nós, neste momento, até pela dimensão que o futebol assumiu, por se ter tornado um jogo mundial, por toda a gente assistir, por ser um espetáculo que toda a gente vê, enfim, a par com os Jogos Olímpicos, mas porventura superando os Jogos Olímpicos em audiências, o futebol não pode deixar de ser também um palco para a política, que se manifesta das mais diferentes formas, com mais ou menos proximidade. E curiosamente, como tu referiste isso, terá começado mesmo na própria Itália, não é? Uhum. Itália do
12: Mussolini.
13: Do Mussolini, uma Itália em que Mussolini não teve grandes problemas em intervir no futebol. Ele construiu estádios. Alguns dos estádios de futebol ainda hoje são estádios que vêm, são estádios públicos dessa época. O San Siro em Milão, por exemplo, onde joga quer o Inter, quer o Milão, é um Internacional e o Milão, são estádios construídos pelo Estado italiano, e houve alguns casos em que os próprios clubes foram obrigados a fundir-se e foram criados clubes novos por influência do Mussolini, e depois o Mussolini esteve nos jogos principais e foi à final e esteve lá tudo, e inclusive discute-se nesse campeonato de 34 a Itália teria merecido ganhar ou não, porque
15: um jogo muito controverso com a Áustria.
13: Não, o jogo mais controverso até foi. Até houve dois jogos controversos, com a Áustria e o jogo da final com a Checoslováquia.
15: Sim.
13: O jogo da final
12: Estamos
13: com a Checoslováquia.
12: O Carlos Bobon, que é crítico literário e autor do livro O Jogo da Glória, ensaio sobre a paixão do futebol.
13: Mas uma das coisas. Mas uma das
12: Para os
13: coisas
12: ouvintes mais que não estão a ver e estão a ouvir apenas.
13: Uma das coisas interessantes é que, por exemplo, sobre as controvérsias da final, na final, até quase ao fim, a Itália estava a perder. A jogar com a Checoslováquia, depois há um golo da Itália, que os checoslovacos fartaram-se de protestar porque dizem que foi decidido de mão ou de braço de um jogador italiano. Mas nós não podemos tirar dúvidas, porque ninguém filmou.
12: Ah, pois.
13: Não, há umas fotografias, mas não há filmes. Que é uma coisa que hoje é quase inimaginável.
12: Não há VAR pós-jogo.
13: Não há VAR pós-jogo, não podemos tirar isso a limpo. Há quem se devida, quem diga uma coisa, quem diga outra. Mas o que é facto é que a Itália tinha uma boa equipa. Tinha um jogador famosíssimo, Giuseppe Meazza, e sobretudo tinha aparentemente um grande treinador. Aliás, vai ganhar a seguir os jogos com uma equipa completamente diferente de amadores, vai ganhar o torneio de futebol dos Jogos Olímpicos de 36, outro jogo, outra vez um desporto a ser muito instrumentalizado, neste caso foi por Hitler, não é? Não por Mussolini, mas por Hitler, e depois vai voltar a ser campeão do mundo em 38, já com uma equipa completamente diferente, mas o mesmo treinador. Portanto,
15: que, aliás, é o único treinador na história dos mundiais a ganhar dois
13: mundiais. Agora, isto está uma coisa que quem sabe, sabe. Bem, mas isto é assim, essa história de o desporto, o que é que se percebe logo desde essa altura? É que a ideia de que a Itália na altura tem imensos sucessos desportivos, não é só tem sucessos desportivos no futebol, mas tem outros casos, tem também ciclistas, o ciclismo é um desporto muito popular, sobretudo em França, mas tem ciclistas relevantes, portanto, e o desporto é apresentado com aquela imagem de que ele também é quase uma arte marcial, portanto é uma afirmação da superioridade do corpo, da masculinidade e do poder atlético das nações e tal, e tudo isso é vendido a partir dessa altura e não desaparece.
12: A imagem do homem novo, não é?
13: Sim, olha, curiosamente sabes que na altura, enfim, eu falei que o Gramsci escrevia no Avanti, mas um outro jornal do Partido Socialista, depois comunista de Itália, dessa altura, chamava-se Ordem Nova. Ordem no Ovo, que é uma coisa curiosa, porque depois associamos isso ao fascismo, imediatamente. Mas essas origens, enfim, isto é outro tema, às vezes são muito próximas. Mas nós vemos isso nessa altura e vemos depois, sobretudo, manifestado nos Jogos Olímpicos, que é talvez o momento em que o lado de poder atlético das nações se manifestou mais, e isso acontece em vários momentos. O primeiro momento mais emblemático é precisamente logo a seguir, 36, Berlim, Jogos de Berlim, todos nos lembramos disso, e do Jesse Owens, que ganha 3 medalhas em Berlim, e
14: 3 ou 4
13: medalhas 4. Em Berlim, porque depois também tem as estafetas, 100, 200, salto em comprimento e estafeta.
14: Depois é igualado pelo Carl Lewis em 84.
13: 84, exatamente. Pronto. 4 medalhas de ouro. Portanto, mas, por exemplo, há depois países que levam isso a um excesso de militarizar quase o desporto, recrutar as pessoas, quase que as ter detidas, dopá-las, que é o caso da República Democrática Alemã, que era um país relativamente pequeno, quer dizer, muito mais pequeno que a República Federal, e que chegou a ser uma potência quase tão forte como a União Soviética da época, e os Estados Unidos naquela disputa pelas medalhas olímpicas. Isto teve muitos episódios, sabemos disso. No caso do futebol, houve assim, depende das alturas, há dois outros momentos em que se fala muito disso. Fala-se muito disso. Quando o Brasil, com aquilo que algumas pessoas dizem que foi a melhor equipa de futebol de sempre, ganha o tricampeonato em 1970, portanto, eu já me lembro que país é que foi na América
14: Latina. No México.
13: Foi no México, houve tantos campeonatos no México.
14: É verdade. Agora com este é o terceiro.
13: É o terceiro. Pronto, em 86 lembrava, mas 70 estava aqui com dúvidas. Bem, e aí era uma equipa absolutamente. Eu lembro-me, aí já me lembro, já tenho memória, já vi alguns jogos pela televisão, portanto já tenho memória desse campeonato, e era uma ditadura que havia no Brasil na altura, a ditadura que tirou partido, tentou tirar partido da
12: vitória.
13: Futebol, mas não durou, quer dizer, ainda duraria mais uns anos, mas não foi, digamos, a chave para se manter. E o outro exemplo é de um caso, porventura, bastante mais complicado, que é 78 na Argentina, 1978. Nesse ano, a Argentina estava sob uma ditadura de Videla, uma coisa bastante dura, muito mais dura que a ditadura, aquilo que hoje a história permite perceber, é que foi mais dura que a ditadura chilena, portanto, ou a ditadura brasileira, com pessoas a serem deitadas ao mar de aviões. A Argentina sagra-se campeã mundial, a forma como isso acontece, não na final, a final é um jogo que... Enfim, corre mal à Holanda, que era a grande equipa maravilha desses tempos, com o Cruyff, com o Nesker, com essa gente toda.
14: Cruyff, que curiosamente não participou nesse Mundial.
13: Sim, mas vinha do...
14: Sim, vinha do 74.
13: 74, pois é, o 78. Aliás, duas finais que
14: duas consecutivas que perde.
13: Perde com uma equipa fabulosa.
14: Deixa-me só dizer, em relação a essa participação da Holanda, havia a ideia de que o Cruyff não teria participado nesse Mundial de 78, em protesto precisamente contra a ditadura argentina, mas a história não é bem assim.
13: Há alguns mitos, já vamos falar de um outro mito, que é o mito de Salazar e o Eusébio.
14: Que não deixou sair.
13: Também é um mito. Mas aqui a Argentina, há pelo menos um jogo que se tem muitas dúvidas, que é o jogo da meia-final. Um jogo não é bem a meia-final, mas um jogo que permite à Argentina apurar-se por diferença de golos contra o Brasil. A Argentina precisava de ganhar 4-0 ao Peru, ganha 6-0. E a forma como o Peru jogou esse jogo levantou muitas dúvidas, se não teria havido uma interferência direta e da ditadura, até relações comerciais e coisas desse género com o Peru. Pronto. Enfim, há sempre estas coisas quando a política se mete no desporto, e por isso é interessante ver a história. Há duas histórias curiosas disto. Uma que também mete um argentino, que é um argentino que hoje a maior parte das pessoas já não se recorda, aliás, porque há poucas imagens dele, mas há algumas, que é o Di Stefano. O Di Stefano é um dos grandes jogadores da história do futebol, é um dos homens que está na base das vitórias do Real, das 5 vitórias seguidas do Real Madrid na Taça dos Campeões Europeus. Ele e um húngaro, Puskas, e também como é que ele se chamava? Havia um espanhol também. Qual era o nome do espanhol que também fazia parte da linha atacante? Agora não dá-me a falhar.
15: Bem, é o Copa, que era francês.
13: Esse era francês, e é um espanhol. Agora não estou-me a falhar o nome. Bem, o Di Stefano chegou a ter contrato assinado com o Barcelona, e aparentemente há uma interferência do regime do franquismo, porque o Barcelona era um clube que representava, digamos, a autonomia ou independentismo catalão. Portanto, inclusivamente teve presidentes presos, presos ou mesmo mortos, na altura da Guerra Civil e no pós-Guerra Civil. Era uma das poucas alturas em que o catalanismo se podia manifestar nos jogos do Barcelona. E o Real Madrid, em contrapartida, era o clube do regime, pelo menos era assim que era visto. E aí terá havido uma interferência direta do governo para trazer o Di Stefano para o Real Madrid. Enfim, no caso do Eusébio, não terá sido o governo, foi o Benfica que foi mais rápido que o Sporting na vinda do Eusébio para Portugal, para a metrópole, que era assim que se dizia. Mas depois houve uma coisa que foi muito discutida, que foi se o Eusébio tinha podido ou não sair do país, como hoje acontece, todos os jogadores, ninguém consegue segurá-los no seu próprio país. As regras também são muito diferentes hoje. E, na verdade, há dois momentos em que ele eventualmente podia sair de Portugal. Ele era muito novo, tinha 22 anos, ainda antes do campeonato de 66. E tem, aí sim mesmo, um convite para ir para a Itália. Só que ele estava na tropa. E não podia, não podia, quer dizer, não, era, não havia uma lei especial para ele. O Salazar não fez uma lei especial para ele. Ele não podia sair do país, com o país em guerra e ele na tropa. Pronto. E depois, já do Campeonato do Mundo, em 66, especula-se muito que ele teria ido novamente, podido ir para a Itália, mas que o Salazar não teria deixado. A verdade não é essa. A verdade é que a Itália fez uma campanha no Mundial de 66 muito má. Enfim, agora está pior, não é? Agora nem sequer vai ao Mundial.
14: Perdeu contra a Coreia do Norte nesse Mundial.
13: Nesse Mundial, portanto, uma campanha muito má. Houve uma grande crise em Itália e acharam que a forma de salvar a seleção italiana era não deixar importar jogadores para promover os jogadores nacionais. Curiosamente, antes, no tempo do Mussolini, também havia uma lei que não permitia haver jogadores estrangeiros, uma lei nacionalista. Mas a Itália, para ter bons jogadores, então o que é que fazia? Ia, por exemplo, à Argentina buscar jogadores argentinos, mas descendentes de brasileiros.
12: De italianos.
13: Descendentes italianos.
12: Há uma grande comunidade, não é?
13: Há uma grande comunidade na Argentina e assim há vários grandes jogadores, nomeadamente a equipa de 34, que eram descendentes de... Portanto, eles eram apresentados como italianos e não como argentinos. Bem, mas portanto, tudo isto mostra... de alguma forma, o interesse, as ligações do futebol à coisa. Mas aquilo que tu disseste há pouco é que nem sempre se demonstra que isto seja muito útil. Eu acho que nós temos dois casos em Portugal que ilustram bem o terreno pantanoso que isto é. O primeiro caso...
12: Ou seja, não é muito útil os políticos aparecerem colados ao futebol.
13: Sim, porque depois isto gera sempre polémicas. Há um caso que é muito controverso, que deu... anos de discussão, no meu caso concreto levou-me a tribunal, a mim, a um jornalista, e depois a uma condenação cá e uma condenação do Estado português no Tribunal Europeu, porque era uma história inacreditável. E que tem a ver com o chamado totonegócio. O que era o totonegócio, para aqueles que não se recordam? Era usar as receitas do Totobola, que na altura eram receitas a sério, hoje em dia já não são, usar as receitas do Totobola para pagar

0: antes, uhum. e na descrição da penhora vinha a casa de banho dos árbitros com a retrete.
1: Com a retrete.
0: Com a retrete. E o Pinto da Costa fez todo o número em torno da retrete do Estado das Antas.
1: Para aí em 1995.
0: Sim, sim, ou talvez depois, talvez já um pouco depois. Acho que foi mais perto de 99. Ah. Enfim, foi por aí. Aquilo teve, foi várias vezes discutido no Parlamento. Era uma, esta ideia foi uma engenhoca.
2: 1994. 94, a penhora do Estádio das Antas.
0: A penhora do Estádio das Antas, 94. Pronto, eu tinha ideia que tinha sido. Porque o total negócio é em 95, uhum. em 99. Veio ao Parlamento várias vezes, era na altura Primeiro-Ministro Guterres, ele tenta aprovar isto. Ah, as ligações são imensas. Por exemplo, numa das primeiras votações, o PS não tinha maioria. Marcelo Rebelo de Sousa, na altura, foi contra, era líder do PSD. Mas, na primeira votação, recordo-me disso perfeitamente, lembro-me de estar assistindo na televisão a essa votação, os deputados pela Madeira, do PSD, votaram a favor do total negócio. Porquê? Porque, na altura, o Governo Regional da Madeira, do Alberto João Jardim, tinha tanto dinheiro nos clubes, que os três clubes da Madeira estavam na primeira divisão. Na altura, agora chamava-se primeira divisão, agora chama-se...
1: Primeira Liga.
2: Primeira Liga.
1: Agora
2: é Liga, Liga qualquer coisa.
0: Liga, não
1: Betano,
0: sei
1: como,
0: não sei o quê. Pronto. Estavam na primeira divisão. O Nacional, o...
1: Marítimo
0: e a União da Madeira. Estavam os três cá. Mas, e aquilo, naturalmente, gerou dívidas, não é? E ele queria pagar essas dívidas. Então, esteve do lado. Portanto, aqui a política interferiu muitas vezes. E depois há outro. Portanto, isto levou muito tempo, durou. Ainda teve resquício já no tempo da Troika. Ainda se falava das dívidas dos clubes. Porque, entretanto, o Totó Bola deixou de render o dinheiro que rendia, uhum, portanto, uhum. deixou de conseguir pagar o que estava em dívida, enfim, depois lá se resolveu. E há outro caso que eu acho muito significativo, talvez o mais exemplar, de que apesar de tudo o futebol não manda em tudo, que é a eleição para a Câmara Municipal do Porto em 2001.
2: Rui Rio.
0: Rui Rio. Primeira eleição de Rui Rio. Rui Rio, na altura, aparece como candidato que não bate continência ao Pinto Costa, contra um candidato, que era Fernando Gomes, que tinha sido ministro e que queria regressar à Câmara do Porto, que na altura ele chegou a ser considerado o vice-rei do Norte, Fernando Gomes. Corre muito mal a experiência em Lisboa, ele tenta reconquistar a Câmara do Porto, todas as sondagens, todos os cartazes, tudo era uma espécie de passeio no parque. E há uma enorme pressão do lado do Futebol Clube Porto para... que ele ganhe, porque ele era, claramente havia ali uma enorme intimidade e promiscuidade mesmo entre o futebol uhum. e a Câmara e na altura o Partido Socialista, e o Rui Rio, que tem as suas coisas, mas nessa altura disse não quero, e na campanha teve problemas com as claques do Porto. E toda a gente achou que aquilo ia ser uma catástrofe, um enterro do Rui Rio. E
1: porque não, se criara aquela ideia de que era impossível vencer sim. a Câmara do Porto,
2: indo contra...
1: estando em antagonismo
0: com Pinto Costa. Provou-se que não. Portanto, apesar de tudo, quer dizer, é evidente que nós em Portugal temos muitos outros exemplos, sobretudo coisas que metem câmaras municipais. Não me esqueço, por exemplo, Braga, do Mesquita Machado, que era ao mesmo tempo presidente da Câmara e presidente do clube. Quer dizer, houve muitas
2: situações. Gondomar?
0: Gondomar, não é? Com o Valentim Loureiro. Uhum. Que era, mas aí não era...
1: Mas aí não era uma ligação direta entre o clube e a Terra.
0: Era alguém que fez um nome no desporto, que era o Valentim Loureiro, mas também era do PSD e depois foi candidato a Gondomar. Então, há mais casos, há mais exemplos, mas não é uma garantia de que eu meto-me com isto. Agora, há uma mudança, de facto, nos últimos tempos, até porque, de repente, tudo é transmitido, está sempre, toda a gente vê tudo, nós, qualquer hora do dia, olhamos para uma televisão, há sempre uma que está a transmitir futebol, uma altura qualquer, com os canais que existem, com os canais internacionais, com os cabos, com tudo, está sempre qualquer pessoa a ver futebol. Há uma tentação de ter aqui mais pessoas, o que, aliás, contrasta, uma das coisas curiosas, eu não tinha certeza disso e fui enfim, tentei ficar na medida do possível. O Sousa não ia ao futebol e não gostava. Há quem diga que ele não gostava porque eram multidões e ele não gostava de multidões. Mas não gostava, não tinha gosto por isso. E alguns dos nossos políticos também durante muitos anos não ligaram ao futebol.
2: Pois.
0: Não ligaram ao futebol. Quer dizer, eu estou-me a lembrar de um anterior presidente que eu tenho a ideia que era uma pessoa que o futebol para ele era uma coisa que não existia até ele achar que tinha que ser eleito e ser presidente e ser popular. E aí começou a ser especialista. O que ele gostava era de ténis. Ténis ele gostava de ver. Mas o ténis é muito elitista, portanto o ténis não é um desporto popular. O ténis não tem aquilo que o futebol tem, que é uma coisa que eu diria que entre todos os desportos é verdadeiramente única. Que é, joga-se em qualquer lado, de qualquer maneira, apenas basta ter, como se costuma dizer, duas pedras para fazer uma baliza. Sim. E nem, não é preciso sapatilhas, joga-se descalço.

0: E portanto, e não é preciso ter bola, porque também há bolas de trapos. Hoje em dia já ninguém tem bolas de trapos, porque há bolas por todo lado e as bolas são baratas. Mas quando eu era miúdo, havia bolas de trapos, eu joguei com bolas de trapos. Enfim, não era por bolas de trapos, não era por nada especial, era porque entre a miudagem, de vez em quando aparecia uma bola de trapos, e até sabia fazer. Pois. Como é que se fazia? Com uma meia, jornais e tal, aquilo embrulhava-se. Não durava muito tempo, mas pronto. Bem, pronto.
1: Podia dar-te pelo fabricante.
0: Mas é de facto algo que torna aquilo imensamente fácil de jogar. Ao princípio era só de rapazes, os estádios só tinham homens. Hoje em dia mudou completamente isso, há pá, 20, 30 anos para cá, 30 anos talvez, começou a mudar muito, penso que em parte com as transmissões televisivas, e hoje nos estádios diria que ainda há maioria de homens, mas se nós vimos aquelas praças onde as pessoas estão vendo a televisão, há ali tantas mulheres como homens, sim. Sobretudo raparigas, não é? Portanto, há aqui um lado também, enfim, houve algumas figuras de futebolistas também ajudaram-me isso, não é? O Beckham com aqueles penteados e tal. Tornar um sex symbol.
1: Faz parte.
0: Bem, pronto. Mas
1: futebol é tudo isso,
0: eu
1: não
0: acho
1: é?
0: Que isto tem, tudo isto tem histórias, nunca mais acabam. A gente, para contar histórias, se não fossem apenas saber quem ganhou e quem perdeu, também estávamos aqui muito tempo a falar de futebol.
1: É verdade, é verdade. Já temos em estúdio o Bruno Vieira Amaral, meio-campista das manhãs 360 e avançado do Pop-Up. Também o Carlos Bobon, como disse há pouco, crítico literário, autor do livro Jogo da Glória, ensaio sobre a paixão do futebol. O Bruno tem aqui algumas restrições de tempo, portanto, Bruno, vou aproveitar a tua presença. O futebol é demasiado popular para ser dispensado pelo poder político, é isso?
2: É claramente o desporto mais popular do mundo, na grande maioria dos países é o desporto nacional, e isso faz com que seja impossível a um político ignorar essa dimensão. Os políticos, até no caso das ditaduras, em relação ao tudo que é muito popular, têm duas alternativas. Ou se tentam colar essa popularidade e manobrar essa popularidade, ou então perseguem porque consideram que essa popularidade
1: pode ser subversiva.
2: Claro, é uma ameaça. E a própria gênese do futebol tem esse movimento contraditório. Por um lado, é assim um desporto da burguesia, é um desporto que é usado também como instrumento da alienação da classe trabalhadora e, ao mesmo tempo, é um instrumento de libertação, de organização das camadas populares. Uhum. Portanto, tem estas duas vertentes desde o início. E, claramente, a partir dos primeiros anos do século XX, assume essa popularidade que tem um fator que se relaciona, acaba por se relacionar com a questão dos nacionalismos ou da formação da identidade nacional. É que é transversal. Ou seja, toda a gente se identifica ou se pode identificar com a seleção nacional, com a equipa nacional, não só com as equipas, mas com a equipa nacional. E sobretudo em países em que há uma identidade fragmentada, essa união proporcionada pela seleção nacional é fundamental, ou foi fundamental, ou percebida como fundamental pelos políticos. E eu queria distinguir entre esse aproveitamento que é feito das equipas, da seleção, das seleções nacionais em particular, depois da organização dos grandes eventos, porque são duas coisas diferentes. No caso da Itália de Mussolini, em 1934, temos as duas vertentes. Por um lado, é essa celebração da própria equipa nacional como metonímia do país, como metonímia da nação, mostrar que nação é que somos competitivos, que somos brilhantes, e ao mesmo tempo a capacidade organizativa de um grande evento que demonstra a modernidade, a capacidade de execução. Tudo isso serve não só no caso das ditaduras, mas também nas democracias, porque as democracias também se aproveitam dos grandes eventos e desse poder agregador da seleção nacional para usarem isso para os seus fins políticos. Ainda que sejam fins políticos também com algumas diferenças. No caso da Itália de Mussolini e no caso da Argentina em 78 com o general Videla, estamos a falar também, e sobretudo no caso da Argentina, estamos a falar de um regime que usa um grande evento, de um evento de impacto mundial, até para mascarar aquilo que se passava, e no caso torturas, assassínios, perseguição aos opositores políticos. Estamos a falar de dimensões também diferentes, mas há ao mesmo tempo essa tentativa de mostrar a modernidade, de exibir a modernidade do país, a capacidade de execução, de construção do país, e aí isso também transcende os limites dos regimes ditatoriais, passa para os democráticos. Basta lembrar aquilo que representou também em 1998 a organização do Mundial em França, quer pela organização, quer também pela equipa que foi formada. Estamos a falar de um período, a década de 90, em que em França havia grandes tensões, que nunca deixaram de existir, de então para cá, nos subúrbios, com jovens brancos, negros, descendentes de árabes, com muitos protestos, muitos conflitos, também representado esses conflitos representados no cinema, por exemplo, no filme O Ódio, do Mathieu Kassovitz, e que o futebol funcionou quase como o outro lado da moeda, ou seja, era possível mostrar que havia
1: um pacificador, é isso?
2: Havia uma identidade nacional, formada por estas várias identidades, mas que não era apenas negativa, aquilo que Sarkozy viria a chamar depois a Rakai, a escória, uns anos depois. Eles mostraram que, ou pelo menos foi essa a narrativa também do poder político, de que era possível ter uma França moderna, uma França diversa, e que o símbolo dessa França moderna e diversa seria a própria seleção nacional, que acabou por conquistar esse Mundial de 1998.
1: Uhum.
2: Curiosamente, quando há bons resultados, isso demonstra que, de facto, existe essa diversidade e essa capacidade de harmonizar diferentes identidades. Quando as coisas correm mal, também é precisamente essa fragmentação que é a que é apontada a culpa do fracasso. Mas depois também temos exemplos como...
1: O discurso vai mudando consoante...
2: Vai mudando, porque isto é futebol, não é?
1: Uma vitória ou uma derrota.
2: Claro,
1: não é?
2: Isto é sempre assim. No outro dia estava a ver um documentário sobre a participação francesa no Mundial de 2010, em que houve muitas polémicas por causa do afastamento do Nicolas Anelka, e que houve ali uma ameaça de greve por parte dos jogadores franceses, e uma vez mais essas tensões sociais também vieram ao de cima, com críticas até dos políticos em relação à postura dos jogadores, e uma vez mais responsabilizando os jogadores são originários de meios mais populares, por não terem modos, por não terem consciência das obrigações, dos deveres nacionais, por não serem bons cidadãos. Basicamente, essa era a acusação que era feita. Há no documentário até uma passagem interessante em que o selecionador da altura, o Raymond Domenech, lê um comunicado supostamente feito pelos jogadores, e que ele desvaloriza dizendo: bem, eu percebi logo que aquilo não podia ser deles porque estava muito bem escrito. E isto para dar conta também dessas tensões, sim, que existem na sociedade e que são reproduzidas também no interior das seleções nacionais, e que depois são aproveitadas como arma por parte dos políticos para louvar a nação, para mostrar como a nação funciona, como as coisas funcionam, usar a seleção nacional como metonímia, ou então, quando as coisas correm mal, também aparece quem aponta o dedo precisamente a esses problemas, dizer que, afinal de contas, a seleção é apenas um espelho desses problemas da sociedade. No caso da Alemanha, em 2006, a Alemanha organiza o Campeonato do Mundo, também foi uma oportunidade, quase que aí mesmo completamente antagónica em relação aos Jogos Olímpicos de Berlim, mas para mostrar uma Alemanha diferente, moderna, uma Alemanha cosmopolita, uma Alemanha aberta ao mundo. Eu acho que é a primeira grande competição, se contarmos com Jogos Olímpicos e Campeonatos do Mundo, que a Alemanha organiza depois da reunificação. E eu lembro muito bem desse Mundial. A Alemanha não partia como favorita, ao contrário do que aconteceu noutras alturas, não partia como favorita. A grande aposta da Alemanha, sobretudo, nem era em termos desportivos, era mesmo em termos da imagem da Alemanha para o exterior. Eu acho que é isso que conta bastante quando se organizam grandes eventos, independentemente de serem organizados por regimes autocráticos ou mesmo ditaduras ou por democracias. É essa necessidade, essa oportunidade de se projetar uma imagem de sucesso, uma imagem positiva.
1: No fundo, joga-se a reputação do próprio país.
2: Claro,
1: não é?
2: Porque tem um impacto global. Imagina o que teria de ser feito, o que teria de ser investido em publicidade para um país como Cabo Verde ter a visibilidade que está a ter neste momento através do campeonato.
1: O vozinho é que o diga, não é? Às vezes quem em poucas horas passou de 50 mil seguidores no Instagram para milhões. Não é?
0: Há uma coisa curiosa que é, precisamente nessa altura em que a França tinha uma equipa com muitos imigrantes, no fundo, a Alemanha não tinha ainda, porque tinha uma lei nacional diferente. E a Alemanha teve vários campeonatos que lhe correram muito mal. E eu lembro-me na altura de ler artigos a dizer que a Alemanha tem que mudar a lei da nacionalidade se quer ter, se poder ter, como tem hoje, jogadores que também são descendentes de.
2: Sim,
0: de imigrantes.
2: Tem muita. Hoje.
0: Antes tinha o regime que era só sanguíneo, não é? Portanto, para ser alemão era preciso ser descendente alemão e agora passa a ter o regime jus solis, que é, basta ter nascido na Alemanha.
2: E isso representa.
0: E isso foi uma evolução que já acontece neste século, não é?
2: E isso representa também, uma vez mais, essas alterações. A seleção funciona novamente como uma metonímia da nação, ou seja, é representativo do que é verdadeiramente a nação. E se nós olharmos até para a seleção portuguesa, e não só em termos raciais, da diversidade, das origens étnicas, mas até das origens regionais dos jogadores, eu estava no dia a ler um artigo do Observador sobre os clubes de formação desses jogadores, vemos uma grande diversidade regional que provavelmente noutras áreas não vemos. Isto porque o futebol também continua a ser, apesar de todos os problemas, apesar de haver aqui uma hegemonia comercial sobre o futebol, um domínio do comércio sobre o futebol, o futebol continua a ser bastante democrático, não só popular, mas bastante democrático e meritocrático. E isso acaba por ser uma oportunidade de ouro para os políticos dizerem, vejam como o nosso país é diverso. Aliás, isso aconteceu também, por exemplo, no Brasil. O Brasil, o caso de sucesso, a partir de 1958, da seleção brasileira, também foi um argumento a favor dessa narrativa de um Brasil multirracial, de um Brasil harmonioso, que estava muito distante da realidade social. Sim. Porque tens os jogadores negros.
1: Pelé, não é?
2: Então, Pelé, o Garrincha, inúmeros jogadores que foram fundamentais para a seleção brasileira, mas que representavam dentro da seleção, tinham um peso dentro da seleção e uma visibilidade dentro da seleção que os negros, o resto dos negros, não tinha na sociedade brasileira. Deixa-me só acabar. Para contar uma história a propósito dessas tensões no Brasil. O Brasil em 1950 perde o Campeonato do Mundo com o Selber Maracanazo contra o Uruguai. O guarda-redes é um negro, Barbosa, e que foi o bode expiatório, para muitos foi o bode expiatório dessa derrota. Durante mais de 50 anos, eu creio, o Brasil não voltou a ter um titular, um guarda-redes titular negro na seleção. Creio que é só com o Dida que a equipa volta a participar com um guarda-redes negro no Mundial, e isto porque se criou aquela ideia de que os negros não serviam para ir à baliza, não eram bons, não davam boas guarda-redes.
0: Não, também não teve grandes guarda-redes negros.
2: Neno, acho que o único titular, foi o único titular da seleção portuguesa, guarda-redes negro, acho que é o Neno. Se não estou
0: errado.
2: Acho
0: que temos negros sempre na equipe, muitos negros.
2: Temos, mas não há à baliza. Mas criou-se essa ideia. Isto só para concluir, dizer que as seleções nacionais são sempre usadas, em caso de sucesso, sobretudo, como um espelho do que a nação verdadeiramente é, ou como é que o país gostaria de se ver, de se ver representado. Porque nós sabemos que também
1: Na verdade, Bruno, quando um americano do Kansas liga à televisão e olha para o Mundial e vê Portugal, vê 11 jogadores de Portugal, não é?
2: Vê 11 jogadores de Portugal. Vê ali, então Portugal é isto, pensar, Portugal é isto. Portugal tem esta diversidade, a mesma coisa como o José Manuel estava a dizer, noutros países, uns com essas tradições, mas se olharmos, por exemplo, para a França, para a seleção francesa, em 1984, por exemplo, para a composição racial, a origem étnica da seleção francesa, e compararmos com a seleção atual,
1: não tem nada a ver.
2: Vemos as diferenças. E muitas vezes isso é utilizado pelos políticos. Os políticos recorrem a esse exemplo para dizer é isto que nós somos, mas eu acho que estão a querer mais dizer que isto é que nós gostaríamos de ser.
1: Isso, muitas vezes é isso. Carlos Barone, querias acrescentar?
3: Não, estava a pensar no caso do Brasil, porque o caso do Brasil é muito engraçado, Porque não é só uma questão de aproveitamento ou de pensar como é que o país se queria ver. É, o futebol no Brasil funcionou mesmo como uma maneira de integração, muitas vezes à revelia até dos próprios organismos futebolísticos. Uma das coisas importantes na ideia da seleção e até das próprias equipas brasileiras é que durante muito tempo havia uma regra no Brasil de que só jogadores alfabetizados é que podiam jogar até nos campeonatos brasileiros, nas equipas brasileiras.
1: Uhum.
3: E isto gerou grandes campanhas de alfabetização entre os negros por parte dos clubes, que aquilo era uma lei, claramente, para proteger o jogador branco, porque era o que vinha dos colégios e que jogava nas equipas, muitas vezes nas equipas paulistas, nas cariocas era um bocadinho diferente, mas era uma lei para proteger o jogador branco, e uma série de equipas que de facto queriam ser mais competitivas, a maneira que tinham de contornar essa regra é organizar eles próprios campanhas de alfabetização para os seus jogadores e para os negros, e por isso, de alguma maneira, o próprio futebol obrigou a uma imposição dos negros e um lugar dos negros na sociedade brasileira que a sociedade muitas vezes não queria, e isso é uma coisa curiosa e interessante no futebol, porque isto...
0: Portanto, e mesmo em Portugal, eu creio que a importância que têm jogadores como Coluna e Eusébio nos anos 60, acaba numa altura em que se vai ver a guerra colonial,
3: claro,
0: é muito relevante.
3: Não,
0: não deixa de ser, não, era dado pelo regime como exemplo de que não havia o discriminação, sim, de que se dizia que havia.
2: Por isso é que eu digo, em relação a isso, que é muitas vezes mais a ideia do país que nós queremos apresentar do que propriamente o país que somos.
3: Isso é verdade, mas tem um lado. A seleção é poderosa para surtir esse efeito por uma coisa, porque é aquilo que o Bruno também dizia, é que o futebol, de facto, é muito meritocrático. E por isso, se não houver, de facto, negros a jogar futebol, não vai haver negros na seleção. Não há hipótese disto correr, de fazer esta ligação.
0: Mas isso, há outra coisa que...
3: Há alguma verdade sempre naquilo que a seleção apresenta.
0: Mas há aqui uma coisa que também é muito relevante, que é, para, sobretudo, muitos destes grandes jogadores vieram de famílias muito... Não é humildes, é pobres.
3: Sim,
0: de vez em quando há um que sai a essa regra. E em quase todo o mundo, não é só em Portugal. Mas... ver isto como muitas vezes a forma de ascensão
1: elevador social, não é?
0: De elevador social é muito relevante. Quer dizer, nós podemos ver, por exemplo, quantos jogadores não afro-americanos há na NBA, e certo aqueles que vão da Europa para lá. A esmagadora maioria dos grandes jogadores da NBA são afro-americanos,
1: uhum,
0: porque são mais altos que os brancos, não creio, mas porque aquilo também é, há uma, naquela, quer dizer, não acontece o mesmo quando passamos para outro tipo de esportes, sobretudo aqueles que exigem, enfim,
3: claro,
0: o basquete exige haver um cesto, mas lá na América há por todo lado. Mas isto, se quiser jogar ténis ou golfe...
2: Mas isso depois também tem a ver com as próprias culturas das comunidades.
0: Sim, claro, isso, claro.
3: Sim,
0: claro.
3: Sim. O beisebol é um jogo mais de latinos. Era.
2: Era.
3: Não tanto, sim.
2: Sim, mas existe essa associação.
3: É verdade. Mas quer dizer... este lado, a verdade que estas seleções e que o futebol traz tem o seu lado importante. Quer dizer, é decisivo para Portugal nos anos 60 o facto de ter uma seleção e um Benfica que é de facto uma equipa com vários negros e que tem importância, porque também há mais países que têm colónias e províncias ultramarinas, o que lhes queremos chamar. Mas a verdade é que
0: nessa altura já quase ninguém tinha.
3: Sim, já quase ninguém tinha, mas ainda assim havia nos anos 50, ainda não há argelinos na seleção francesa, é impensável ideia. Quer dizer, e mesmo...
0: Há de haver o Zidane, mais tarde.
3: Exatamente, mais tarde. E é isso, é uma tradução realmente do que é a sociedade.
1: Ou descendentes das Antilhas nos países, agora Países Baixos.
2: Nos Países Baixos.
3: Sim, há muito,
2: aí
3: há
2: logo nos anos 80. Não, nos anos 80 é que começa a haver.
3: Que é também, quer dizer, só a evolução do futebol na Holanda é muito rápida, não é? Só nos anos 70 é que a Holanda começa a ter importância, de facto, no futebol. E isso, em Portugal, é uma coisa muito importante. Quer dizer, o único jogador negro durante 30 anos a ganhar uma bola de ouro é o Eusébio, não é? Não, não há mais ninguém até o Jorge Weah.
2: O Jorge Weah.
3: Que é já nos anos 90, não é? Por isso...
1: E que agora é o presidente, não é?
2: Da Libéria,
1: sim, não é?
2: Não sei se ainda é. Sim,
1: mas tornou-se presidente, alguns, pelo caminho.
3: Exato, sim.
2: E o filho dele que joga, eu creio que joga nos Estados Unidos.
3: Exatamente.
2: Sim. Timothy Weah.
3: É. O futebol tem este lado de alguma coisa que ao mesmo tempo, e que por isso é que também é arriscado do ponto de vista político, que é alguma coisa ali que não se pode esconder. Se a França quisesse continuar a ter seleções como tinha nos anos 80, não é? Seleções vindas não do Mediterrâneo, mas do Norte, e dos colégios brancos e da estrutura tradicional eclética do ensino francês, quer dizer, teria hoje em dia seleções miseráveis, porque não corresponderia à verdade do que é a sociedade francesa.
2: E não aproveitaria os melhores, claro, talentos. Mas há sempre o perigo em relação ao futebol e a qualquer outro fenómeno de massas que seja utilizado politicamente, mas no caso do futebol em particular e desta situação da representatividade, dessa diversidade do país, há sempre um perigo. Por um lado, esta ideia, sim, que ali um espaço de meritocracia que é um espelho, será um reflexo da realidade, por outro, pode ser um espelho que distorce essa realidade, porque demonstra ou apresenta os negros com um destaque e com um papel que não têm depois. Aliás, e até lhes diz: ok, podes triunfar, podes aparecer, mas aqui, neste campo, noutros campos não tens lugar. E esse é um dos perigos do aproveitamento do futebol em termos político-sociais. Porque, na verdade, nós sabemos que a condição dos negros em Portugal não era a do Eusébio ou do Coluna, nos anos 60. Estavam muito, menos nas colónias.
3: Sim, sim, sim. Não, claro, a questão não é saber se aquilo, se o ecossistema do futebol é igual ao do resto do país.
2: Que não é.
3: Mas é, claro que não é, mas é, isto existe, sim, não é?
2: Claro.
3: Quer dizer, o futebol, de alguma maneira, revela qualquer coisa. Não, não há capacidade...
2: Revela o futebol. Sim. O futebol, no fundo, revela o futebol. Mas os políticos querem que revele, ou quando as coisas correm bem, que seja o espelho da realidade.
3: Sim, mas
2: projeção,
3: revela o futebol e revela, de alguma maneira, que é impossível encapotar que existem muitos magrebinos em França. E se hoje em dia, se o futebol quisesse conter isso, não tinha a menor, não tinha a
0: não,
3: menor
0: mas
3: hipótese.
0: Isso depois dá outra, nós agora temos que interromper, mas inclusive estas tensões existem, porque de vez em quando há jogos, percebe-se que a integração parece feita, mas não está sempre completamente feita.
2: Está feita dentro das equipas, e depois na sociedade continua a existir. Aliás, pode-se dizer o mesmo.
1: E depois há outra questão, que é seleções com lastro histórico que depois se enfrentam, não é? Estou a pensar, por exemplo, Portugal-Angola.
2: Sim, houve aqui um jogo há uns anos, creio que em 2001, muito polémica em Alvalade,
1: com muito violento,
2: muita violência. Só mesmo para terminar, deixa-me falar de Espanha.
1: Vamos lá.
2: Em que temos essa questão das identidades, sim, regionais, e em que no período de maior sucesso funcionou como um elemento agregador. Não deixando de existir, mesmo dentro,
3: sim,
2: da
3: mesmo
2: seleção,
3: dentro da seleção,
2: essas tensões.
3: Tenso, não é? Quer dizer, nós tínhamos jogadores a jogar com as meias da Catalunha.
2: Depois, e aí está. Por um lado tem esse elemento, ou essa função agregadora, por outro lado não deixa de revelar as próprias tensões existentes, sociais, ou regionais existentes no país.
0: E eu não sei se o Atlético de Bilbao não continua a jogar só com jogadores...
2: Só com jogadores ou descendentes de
1: Bascos. Muito bem. Bruno, agradeço-te.
2: Obrigado.
1: Teres ficado connosco na primeira parte do Contracorrente. Fazemos aqui uma pausa, regressamos já a seguir. Até já.
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0: 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São 5 horas.
1: Bom dia. As alterações à lei laboral são votadas hoje na Generalidade. O Chega deverá viabilizar a proposta do Governo para avançar para a discussão na Comissão Parlamentar de Trabalho. Se tal acontecer, o Primeiro-Ministro Luís Montenegro insiste que o Governo tem disponibilidade para aprofundar a reforma laboral. Já o líder da UGT, Mário Mourão, afirma que se as alterações ao Código do Trabalho forem aprovadas no Parlamento, há espaço para novos protestos, até mesmo uma greve geral. Na atualidade internacional, o vice-presidente norte-americano não vai às negociações de paz com o Irão, que acontecem hoje na Suíça. A informação é avançada pela agência Al Jazeera, que cita um porta-voz da Casa Branca. Ontem, o Ministério Suíço dos Negócios Estrangeiros confirmou que as negociações iniciais do acordo de paz entre os Estados Unidos e o Irão estão marcadas para hoje. Ora, o vice-presidente J.D. Vance afirma que a delegação norte-americana está preparada para partir assim que houver uma oportunidade. Os líderes da União Europeia aprovaram por unanimidade renovar sanções à Rússia pela primeira vez num ano e meio. A última vez que uma cimeira do Conselho Europeu tinha aprovado de forma unânime conclusões sobre a Ucrânia tinha sido em dezembro de 2024. Os líderes dos 27 estão reunidos em Bruxelas para debater o apoio à Ucrânia numa fase de avanço do alargamento do bloco. Quanto às sanções que são renovadas por mais um ano, o Conselho Europeu reitera a importância de reduzir ainda mais as receitas energéticas de Moscovo e também o sistema bancário e também de travar as operações da frota paralela. São medidas que constam no pacote número 21 de sanções contra a Rússia, que está atualmente em discussão. Em Portugal, destaque para o diretor de recursos humanos da ULS Lisboa Ocidental, que foi suspenso e está a ser alvo de um processo disciplinar. André Coelho Dias é acusado de prender uma funcionária a uma cadeira com fita-cola e de proferir expressões intimidatórias. A informação foi confirmada pela instituição à agência Lusa, na sequência de uma notícia avançada pela TVI. O Conselho de Administração da ULS Lisboa Ocidental garante que o responsável vai ficar afastado de funções enquanto decorrer o apuramento deste e de outros casos. Tempo ainda para olhar para o Mundial de Futebol. No último encontro da noite, o México venceu a Coreia do Sul por 1-0. No outro jogo deste grupo, o B, o Canadá goleou o Qatar por 6-0. E nas partidas do grupo A, a Suíça ganhou por 4-1 à Bósnia e a Chequia empatou a um gol com a África do Sul. Notícia de fecho desta síntese informativa. A informação está de regresso às 6, já com a edição do jornalista Carlos Pedro.
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2: Está no ar a segunda parte do Contracorrente, Política e Futebol, um casamento cheio de equívocos. Estamos a olhar para o futebol, 24 horas depois, ou menos 24 horas depois da estreia de Portugal no Mundial de 2026. É um desporto que, enfim, desperta muita paixão. O Carlos Bobon escreveu um livro sobre, ou um ensaio sobre a paixão do futebol. Carlos, chegaste a alguma conclusão? Porquê é que apaixona tanta gente este jogo jogado em, dentro de quatro linhas e com uma bola?
3: Quer dizer, eu acho que há uma ideia de porquê é que o desporto apaixona, isso é uma coisa. Porquê é que o futebol em particular apaixona desta maneira, uhum, é outra coisa, e é uma coisa que depende um bocadinho da história e depende de coisas que às vezes não são óbvias. Uma das coisas, já falámos aqui do Mundial organizado em Itália pelo Mussolini, e eu acho que nesse particular, de facto, o Mussolini tem uma espécie de intuição genial. Porque a verdade é que um campeonato do mundo não era ainda a garantia de êxito que é hoje em dia. Quer dizer, o futebol, não havia razão nenhuma à partida para o futebol não fazer parte dos Jogos Olímpicos, como todos os outros desportos, e não ser essa a grande competição mundial de futebol. O futebol é o segundo desporto coletivo a entrar nos Jogos Olímpicos. Só o polo aquático é que foi antes. O futebol entra logo em 1900.
2: Curioso.
3: É engraçado. E depois, o primeiro campeonato do mundo é só em 1930, É um campeonato que a FIFA organiza no Uruguai, porque o Uruguai ganhou os dois Jogos Olímpicos anteriores, ficou em primeiro lugar e por isso faria sentido. E ao mesmo tempo, lá está a política a entrar, seria o centenário da Constituição Uruguaia, por isso também tinha um lado que, simbólico, que fazia ali diferença. Uhum. Mas este é um Mundial em que as equipas vão por convite, são apenas 13 equipas, em que 7 são da América do Sul, 2 da América do Norte e só 4 é que são europeias. Aliás, o Uruguai não vai depois ao Mundial de Itália,
4: porque
3: em retaliação, porque a Itália particularmente e uma série de europeias
4: Portugal,
3: não quiseram
4: que não se qualificou, foi convidado para ir. Uhum. Mas também não foi.
3: Pois, não, é aquilo, pronto, era a altura da grande pressão, o futebol ainda não mexia o comércio hoje em dia e por isso a ideia de atravessar o Atlântico para ir jogar futebol tinha o seu custo. Uhum. E houve muitas equipas europeias que não...
4: Depois teve uma final épica com
3: é
4: a Argentina,
3: com a Argentina,
4: Uruguai,
3: sim,
4: verem-se os dois lados da Rua da Prata, não é? Ele foi no lá, foi
3: sim.
4: Em Buenos Aires para Montevideo para assistir ao jogo.
3: Sim,
2: nesse tal primeiro Mundial de 1930.
3: Mas
2: dizias que Mussolini,
3: e, portanto,
2: em 1934, percebeu rapidamente que estava ali.
3: Percebeu, embora.
2: Um fenómeno para projetar poder.
3: O Comitê Olímpico não gostou muito desta ideia, tanto que em retaliação em 32 não há futebol, nos Jogos Olímpicos de Los Angeles, não há futebol. E pronto, e a FIFA e a Itália, Mussolini dispensa isso, organizam o Mundial em 34. Quer dizer, a perspectiva é esta: o grande torneio de futebol não é os Jogos Olímpicos e não foi agora organizado, mas pode ser que seja uma coisa muito mais importante. O Mundial anterior teve apenas quase equipas americanas e estas. Logo a começar pelo campeão, não vem. Mas depois, a outra grande potência, até 24, de 1900 até 1920, a Grã-Bretanha ganha todos os Jogos Olímpicos, ainda no futebol. E portanto, quer dizer, e tem isto, a Inglaterra era uma potência futebolística que nem ia ao Mundial, quer dizer, achava que estamos acima disto.
4: Os nossos jogos internacionais, diziam os ingleses, os nossos jogos internacionais são com a Escócia e com o País de Gales.
3: Exatamente, são as home nations, eles é que jogam, e isto só muda nos anos 50 com a grande equipa da Hungria que vai a Wembley e destrói a seleção inglesa duas vezes. Quer dizer, eles já antes se tinham qualificado para o Mundial, mas de uma maneira diferente. Fizeram a qualificação só entre as equipas da Grã-Bretanha. Portanto, tinham ali todo
5: num jogo, deixa-me só dizer, num jogo que acaba por ser muito paradigmático para o início da Liga dos Campeões. Porque acaba
3: exatamente,
5: por ser a partir daí, da ideia de que Inglaterra e Hungria eram as melhores equipas do mundo, que acaba por ser um jornalista francês que decide, ok, mas o que é ser a melhor equipa do mundo, ou o que é a melhor equipa do mundo, o melhor clube do mundo, e acaba por nascer daí a ideia para a Liga dos Campeões. É
4: e
5: muito
4: com
5: a ideia
4: que o Saint-Étienne que ia ganhar a Liga dos Campeões.
5: Exatamente, é muito a partir desse jogo da Hungria com a Inglaterra.
3: Claro, exatamente.
2: Mariana Fernandes, bom dia.
5: Olá, bom dia, desculpa.
3: Sim, e pronto, portanto, quer dizer, o que nós temos em 1934 é uma ideia de Mundial que não está tão consolidada assim. Já tinha havido algumas competições até antes de 1930. O Thomas Lipton, empresário do chá, organiza uma espécie de pequeno Mundial vários anos antes, mas nesta altura, nos anos 30, a ideia de que vai haver uma grande competição é uma ideia que não é tão certa como depois se revelou. E é verdade que o Mundial vai crescendo a partir dos anos 50, sobretudo, e depois daquela grande interregno da Segunda Guerra Mundial. O Mundial torna-se de facto a grande competição do futebol, mas antes disso não é. E fazer aquilo nos anos 30, como o Mussolini fez, tem o seu golpe de gênio publicitário. Quer dizer, perceber que aquilo vai ser uma coisa importante para o regime não é tão óbvio como
4: mesmo assim, mesmo na final, os estádios não estavam ainda cheios.
3: Sim.
4: Porque eles não conseguiam encher completamente o estádio. Quer dizer, também era um tempo, vamos lá ver, o preço era barato, mas, quer dizer, o poder de compra era muito baixo, não é? poder de compra era muito baixo e, portanto, havia segregação dentro do estádio, no sentido em que havia bilhetes muito mais caros, os bilhetes do peão, não é?
3: E o futebol ainda não está, quer dizer, nós vemos isto...
2: Tão popularizado, não é?
3: Há muitos desportos populares, não é? E Itália consegue fazer o giro, uma competição popularíssima. Uhum. Ainda não está na altura 5 nações no rugby, mas quer dizer, já é das seleções europeias, fora as home nations e a França, é a única que é de facto importante e tem uma certa popularidade mesmo, em Itália.
4: Eu creio que mesmo nos jogos de 36, jogos olímpicos 36, a Itália fica em terceiro lugar no medalheiro. Portanto, a seguir à Alemanha
3: Sim,
4: e aos Estados Unidos.
3: Exatamente, quer dizer, tem um ecletismo grande. Depois... Isto na Europa vai mudar, não é? Quer dizer, quase todos os países se tornam países de futebol, só a França é que até muito tarde é sobretudo eclética, mais do que uma grande nação de futebol, é uma grande nação do desporto, mas ali naquela altura, de facto o futebol é um desporto já a ganhar uma certa predominância, mas é um entre vários. É? E isso, portanto, realmente aquele grande mundial e o peso político que aquele mundial tem... É uma coisa arrancada, não se sabe bem de onde, de uma intuição que é ali muito forte. Pronto, e que tem...
4: uhum. Curiosamente, há uma coisa que deixe-me só dizer, que era apesar de termos, estamos já na década de 30, estamos com Mussolini, mas não se consolidou ainda a ideia de que futebol em italiano é cálcio. Porque ainda há imprensa, nomeadamente imprensa ligada ao regime, uhum. que continua a escrever futebol com F-O-U-T, travessinho, bol. Portanto, isso ainda acontece, e que é uma coisa que está ali, quer dizer, a tentativa de ter o cálcio é para separar o futebol dos Estados Unidos. Nós tivemos uma coisa parecida quando tive sucesso nenhum, chamado ludopédio.
2: Sim.
4: que era para não se chamar futebol aquilo, que era um nome...
3: Sim, em Itália tem também uma coisa que é uma tentativa de legitimar uma prática anterior, porque quando se fala das raízes do futebol, uma das coisas importantes era uma competição que se fazia com umas bolas de cor nas praças de Florença, etc., e é que se chamava muitas vezes cálcio, e por isso tem esse ar de... Uhum. Não, este jogo é o nosso... ininterrupto há muito tempo, mais ainda do que o tempo da Inglaterra.
4: Porque dizem que o futebol nasceu em Itália, claro, essas coisas. Há sempre um discurso nacionalista com isto.
2: Mariana Fernandes, bom dia uma vez mais.
6: Olá, bom dia.
2: Então, os regimes aproveitam-se do futebol, é isso?
6: Sim, eu acho que
2: seja qual for a natureza do regime.
6: Sim, eu acho que nós ficamos muito chocados ou muito surpreendidos com uhum. aquilo que se passa hoje em dia, não só agora com a questão dos Estados Unidos, mas há 4 anos com o Qatar, há 8 anos com a Rússia. Mas a verdade é que isto existe ou acontece desde o início dos tempos, ou seja, o facto de o desporto, e aqui muito particularmente o futebol, ter a capacidade de agregar massas como agregam, de juntar e também de apelar a um certo sentimento nacionalista, patriótico, de pertença, acabam por permitir, obviamente... Que se criem estas correlações de forças entre a ascensão de um regime ou a consolidação de um regime ou a intensificação e a fortificação de um regime e, obviamente, uma grande competição desportiva. E acho que esta introdução que o Carlos acabou de fazer explica isso mesmo. Ou seja, temos a questão do primeiro campeonato do mundo da Itália, em que Mussolini acaba até por naturalizar vários jogadores à pressa, jogadores argentinos, jogadores uhum. sul-americanos à pressa, os chamados oriundi, que ele acelera os processos de naturalização para poder contar com eles nessa seleção. Que já tinham jogado há muito pouco tempo pela seleção argentina e que nesse campeonato do mundo passam a jogar por Itália. Portanto, há ali, obviamente, uma grande capacidade e uma grande necessidade de ganhar aquele campeonato do mundo. Vemos isso também, obviamente, nos Jogos Olímpicos de 36 com o Hitler, que acho que são o caso mais paradigmático e historicamente conhecido daquilo que se passou. E com o aproximar dos anos, acabamos por ter campeonatos do mundo cada vez mais virados para aí. E eu estou muito curioso, eu acho muito curioso que Portugal, Espanha e Marrocos acabem por ficar aqui um bocadinho engolidos por este avançar dos tempos, porque nós vamos ter um campeonato do mundo em 2018 na Rússia, um campeonato em 22 no Qatar, um campeonato em 26 nos Estados Unidos, com aquilo tudo que existe à volta destas três edições do campeonato do mundo. A seguir somos nós, a seguir é Portugal, Espanha e Marrocos. Ou seja, eu estou muito curiosa para perceber como é que esta organização tripartida vai tentar quebrar com aquilo que nós andamos a ver há três edições, ou seja, com o fechar de olhos da FIFA, com o fechar de olhos desta organização a problemas estruturais destes três países, particularmente, e como é que este Campeonato do Mundo vai ser diferente. Se vamos voltar a uma ótica, a uma ideia de que o Campeonato do Mundo é apenas um Campeonato do Mundo, ou seja, a maior competição de futebol que existe, ou se vamos continuar a ter contornos políticos.
4: A FIFA tem uma tradição de fechar os olhos.
6: Sim, tem.
4: No passado já aconteceu várias vezes noutras latitudes, por exemplo, o caso do campeonato na Argentina, em 78.
6: É um caso paradigmático também disso mesmo.
3: Embora também, às vezes, quer dizer, tenha a coisa de sentido contrário, a ideia de que a FIFA e o futebol devem, de alguma maneira, promover uma ideia de direitos humanos, quer que seja. Quer dizer, durante muito tempo houve uma vontade grande de fazer um campeonato do mundo em África, e que depois acabou por acontecer na África do Sul, não é? Mas nós vemos uma variação, uma oscilação estranha entre esta ligação em que parece que só o dinheiro é que conta e, portanto, quer dizer, nós aceitamos tudo desde que seja bom para nós, e a ideia contrária de o futebol deve dar o exemplo e, portanto, deve ir para sítios onde ainda não foi, que sítios não...
2: Ser inclusivo,
3: sim,
2: não é?
3: Exatamente, sim.
2: Mariana, desculpa, eu não percebi bem o teu ponto em relação à organização tripartida do Campeonato do Mundo entre Portugal, Espanha e Marrocos.
6: Não, a minha...
2: Achas que vai ser vai ser o palco de competição entre os três países?
6: Não,
2: por aí?
6: Não. Nada, não é por aí. A minha questão é precisamente o contrário. A minha questão é que eu acho que estes três países, e vamos ver como é que chegamos a 2030, mas quero eu acreditar que estes três países, principalmente Portugal e Espanha,
3: não têm,
6: exatamente, ou também não vão querer ter ou usar este Campeonato do Mundo para consolidação de nenhum regime. Ou seja, a minha questão é uma viragem total para um sítio completamente diferente. E depois de três edições tão politicamente marcadas, tão socialmente marcadas, em que eu acho que muita gente que gosta de futebol e aquelas pessoas um bocadinho mais românticas e apaixonadas pelo futebol se desencantaram muito com os campeonatos do mundo na Rússia, no Qatar e agora nos Estados Unidos, e daqui a quatro anos temos um campeonato do mundo em sítios completamente diferentes e que eu acho que vão utilizar o campeonato do mundo para coisas completamente diferentes. Ou seja, a minha ideia não é uma ideia de competição ou a ideia de que vamos para um sítio parecido. É exatamente o contrário. Ou seja, é a ideia, e aqui louvando Portugal, louvando Espanha, louvando Marrocos, a ideia de que vamos para sítios completamente diferentes. E esse corte absoluto com aquilo que se anda a passar, ou com aquilo que foram estas últimas três edições, particularmente esta, vai ser muito curioso de ver. Ou seja, como é que a FIFA vai navegar ou vai passar de um Mundial onde honestamente só o dinheiro é que interessa, e este Mundial está a acontecer ali, e está a acontecer particularmente nos Estados Unidos.
4: E no Qatar era o quê?
6: Também, por questões financeiras, por questões comerciais. E como é que vamos passar para um Mundial onde, obviamente, o dinheiro também interessa, porque interessa sempre, mas onde não é só por aí. E em Portugal, Espanha e Marrocos não é mesmo só por aí. E não deixa de ser curioso, e era só mesmo esse o meu ponto, como é que vamos passar destas três edições tão polémicas, tão... Usando aquela expressão, é um estrangeirismo, mas eu não gosto muito, mas eu gosto da palavra, que é o sports washing, ou seja, usar claramente o desporto
2: para lavar a imagem.
6: Sim, para lavar a imagem, para tentar branquear aquilo que se passa. Como é que vamos passar para uma edição onde à partida nada disso vai acontecer?
2: Carlos Bobon, queres refletir sobre este modelo tripartido de organização de mundiais?
3: Quer dizer, não tem...
2: FIFA também a tentar...
3: Pois, talvez...
2: Refriar ou...
4: Para nós tem a vantagem, penso eu, não nos obrigados a construir mais estádios. Não temos que construir estádios.
6: Não temos que construir mais estádios.
3: Sim, quer dizer, eu acho que todos os países gostam, pelo menos teoricamente, da ideia de organizar um campeonato do mundo, não é? Porque há uma série de vantagens comerciais, turísticas, propagandísticas, que são importantes. E de facto, quando isto acontece, ficam interesses muito poderosos em jogo, não é? E a maneira de um país como Portugal conseguir entrar minimamente nesta competição, então, às tantas, de facto, quer dizer, Portugal já não tem dimensão para acolher um campeonato do mundo. digamos. Portanto, o que me parece que acontece é isto, é estas tentativas. Aliás, aquela ideia de Portugal, às tantas, a organização metia também a Ucrânia. Quer dizer, tem claramente este lado de tentar dar um peso internacional e de relações internacionais à candidatura, não é? Quer dizer, e que vem exatamente desta ideia de que se percebe que mesmo por outras razões, o futebol não é só futebol. Quer dizer, todos os desportos querem também ir a ganhar adeptos e praticantes, etc. Nós vemos, no caso do rugby, também o Mundial seguinte vai ser nos Estados Unidos. A ideia é que não é um país praticante de rugby.
4: Não tem rugby. Nem sabia que se jogava rugby. Eles têm o futebol americano, que é uma coisa parecida com o rugby, mas não tem nada a ver, não é?
3: Mas o que é a ideia? É a ideia de que, bem, se o rugby explode nos Estados Unidos, isto é uma mina de ouro para o desporto, não é? Por isso, dizer... Organiza-se um mundial nos Estados Unidos, na China, onde de facto nós possamos expandir o mercado deste desporto e ganhar todos muito com isto. Portanto, a ideia de que há algumas coisas que não são esta lógica que se pode intrometer na organização dos mundiais, o que é que é? É o caso destes, em que nós vamos pôr a Ucrânia, que é a grande vítima dos últimos anos, vamos pô-la aqui, ou então, quer dizer, tentar assim estas organizações em bolsas um bocadinho maiores para poder ter alguma relevância internacional, mas de facto é difícil ter países que se intrometem nestes grandes interesses e nestas grandes potências que também percebem.
2: Liga o microfone, Mariana.
6: Exato. Deixa-me só acrescentar que este caso dos Estados Unidos tem muita graça, porque eu acho que nós sempre... acabámos por...
2: Este caso dos Estados Unidos, a organização deste Mundial.
6: Não. Este caso que o Carlos estava a apontar, a ideia de que com o rugby ou qualquer outra modalidade, que basta expandir para os Estados Unidos para ser uma explosão comercial e para se tornar e para ganharmos todos, para as organizações ganharem muito dinheiro. Nós achávamos há décadas que os Estados Unidos só precisavam de dar um salto em relação ao futebol para se tornarem uma potência no futebol. Porque tínhamos o exemplo de praticamente todas as outras modalidades, ou seja, os Estados Unidos conseguem criar atletas de alta competição, super campeões, em praticamente tudo, do atletismo ao basquete, passando por todas as outras modalidades.
4: Mas depende, por exemplo, no handball não tem.
6: Porque não jogam handball.
4: Não jogam handball.
6: Mas é isso, ou seja, a ideia
4: não tem no,
6: se...
4: Não tem no... quer dizer, não, também não tem rugby, não é?
6: Mas era isso, ou seja, a ideia nas últimas décadas era que bastava os Estados Unidos começarem a jogar futebol e começarem a dar algum interesse ao futebol para se tornarem uma superpotência do Mundial, porque Mundial de Futebol...
2: Foi esse o argumento utilizado para os Estados Unidos receberem o Campeonato do Mundo de 94, sim.
6: Qual é a questão? É que os Estados Unidos criaram um sistema, como criaram em praticamente tudo e como existem praticamente tudo, desde a saúde a qualquer outra coisa, em que é preciso pagar para jogar futebol. Ou seja, tem um sistema que se chama hoje em dia pay to play, em que as famílias têm de pagar muito dinheiro, depois consoante cada estado, mas muito dinheiro para que uma criança consiga jogar futebol. Isto obviamente está a tornar o futebol um desporto de ricos nos Estados Unidos. Sim. É preciso muito dinheiro para uma criança
4: jogar
6: futebol.
4: Mas é diferente, agora não estás a dizer isso, com as mulheres é diferente, não é?
6: O problema...
4: Porque o futebol feminino nos Estados Unidos é um sucesso, não é?
6: Porque o futebol feminino é um desporto escolar nos Estados Unidos, ou seja, enquanto que os homens são muito mais direcionados para o basquetebol, o futebol americano, o beisebol, essas modalidades, o futebol feminino foi sempre muito associado às mulheres, ou seja, as mulheres, as raparigas, começam a jogar futebol desde a escola secundária, desde a escola universitária, e acabaram por apanhar também uma fase em que na Europa, sem ser os países nórdicos, o futebol feminino ainda era uma coisa muito completamente amadora e muito rudimentar. Portanto, acabam por ter essa explosão também e por ter esse domínio. Se olharmos hoje em dia para o futebol feminino atual, os Estados Unidos já não conseguem ter essa superioridade, porque entretanto Inglaterra começou a investir, Espanha começou a investir, a própria Alemanha, os Países Baixos, ou seja, já não existe essa discrepância
2: gigante. Americana.
6: E no futebol masculino continua sem existir, ou seja, continuam sem conseguir chegar lá. E eu acho que tem muito a ver com essa...
4: Sim, e os miúdos têm outros caminhos, não é?
6: Sim, quer tem dizer, essa ausência de formação. Caminhos, é? É muita questão da formação. Enquanto que em Portugal, obviamente, o miúdo tem sempre o sonho de ser jogador de futebol e não tem de pagar praticamente nada para o ser.
2: Se bem que o modelo dos clubes licenciados ou agregados a grandes clubes europeus também começa a existir muito em Portugal, não é?
6: Sim, mas os valores...
2: Há muitas cidades recreativas na margem sul, por exemplo, que são escolinhas de Benfica agora.
6: Sim, mas os valores são completamente diferentes, uhum. apesar de tudo, os valores que se praticam são completamente diferentes.
4: Eu acho que há uma coisa diferente, não é? Nós andamos numa cidade dos Estados Unidos e encontramos, não diria em cada esquina, mas com muita frequência, pequenos campos de basquete.
6: Sim.
4: E, portanto, sempre com gente a jogar, sempre uhum. com gente a jogar. E encontrar pelados, com pessoas... Encontra-se nos jardins e tal, encontra-se às vezes uns miúdos a jogar futebol, mas é raríssimo. O que se encontra é, sobretudo, gente nos, naqueles campos pequeninos de basquete, às vezes só com uma tabela, estão lá a gente a jogar. Também tem a ver com esta com a popularidade do próprio jogo. É dizer,
6: completamente. Né? É uma questão muito cultural e eu via, estava a escrever um texto há poucas semanas precisamente sobre este tema. Os Estados Unidos perderam cerca de 600 mil praticantes de futebol em 3 anos, mais do que em qualquer outra modalidade. Portanto, quando se achava que o futebol podia estar, de facto, nesse caminho ascendente, uhum. até pela organização do Campeonato do Mundo, por se tornar uma coisa um bocadinho mais falada, é precisamente o contrário. Cada vez menos miúdos estão a jogar futebol nos Estados Unidos, ou seja, é claramente uma coisa que não faz parte da cultura, ou que, pelo menos, não apela à cultura dos Estados Unidos, à cultura norte-americana. Portanto, é olhar para aqueles estádios cheios nos Estados Unidos não me deixa de dar alguma vontade de rir, porque a probabilidade de estarem lá americanos que ou não percebem nada do que estão a ver, ou nem sequer queriam estar ali, ou não pagaram por aquele bilhete, é gigante.
2: Sim.
3: Mas há um lado curioso neste sistema, que é, ainda voltando também ao exemplo do rugby, há casos em que o sistema funciona, e isto revela qualquer coisa muito engraçada sobre o futebol. Nós vemos, por exemplo, a Irlanda. É um país de rugby, pensamos nós, não é? Mas é um país em que o rugby é um desporto popular, sobretudo no norte, na zona que eles chamam de Munster, mas tem um grande êxito na zona de Dublin, onde não é tanto um desporto popular, é um desporto mais marcado por este sistema do pay-to-play, mas porque é que conseguem de facto ser uma grande potência ali na zona de Dublin? Porque é um desporto em que a técnica e o conhecimento e, de facto, este lado escolar do aprender dá uma vantagem muito grande. O que nós vemos é que o futebol é um desporto em que isto pode não acontecer assim. Ou seja, a ideia de que os desportos populares se tornam algum país ou alguma zona mais forte porque são mais jogados, porque há mais praticantes, não é exatamente assim em todos os desportos. Há desportos em que o facto de ser bem ensinado, de ter professores creditados, de ter instrução de facto no modo como se pratica, etc., tem mais relevância do que a popularidade. No caso do futebol, o que nós estamos a ver com o caso dos Estados Unidos é que é isso, é que é um desporto praticamente imune a este lado de conhecimento técnico e em que a popularidade tem uma força.
2: Não é tecnocrata.
4: Há outra coisa,
2: o futebol também não é tecnocrata, é isso?
4: Há outra coisa que apesar de tudo também é importante no futebol, sim. e que é diferente de muitos outros desportos, não de todos, que é 90 minutos. Quer dizer,
6: sim.
4: 90 minutos.
6: É muito tempo.
4: Não é só por ser muito tempo, é que tu tens outros desportos. Quer dizer, quando estamos a falar, por exemplo, vais ver um jogo de basquete, o tempo que dura não é exato. Agora no futebol também tem as prolongamentos que às vezes baralham aquilo um bocadinho, contagem do tempo. Porque aquilo, o relógio para, aquilo demora mais, demora menos, mas sobretudo, quando comparas com outros, há jogos

0: Vemos, e acontece no futebol como acontece nos outros esportes todos. As equipas são franquias, ou seja, um dono multimilionário, dono de uma equipa, pode pegar numa equipa que está há décadas em Los Angeles, sim, pegar nela e levar para outro sítio qualquer, levar para Nova York, levar para Connecticut. Ou seja, não há propriamente ali uma ligação.
1: Não é o clube do bairro, não, não é? Nem da cidade.
0: Não há uma ligação propriamente...
2: Atenção, agora os Knicks ganharam
0: os Knicks
2: a NBA
0: ganharam, os Knicks estão há muitos anos em Nova
2: York.
0: Sim, sim.
2: Nova York explodiu.
0: Mas aquela...
1: Sim, é uma equipa fundadora da NBA, não é?
0: O que o David Beckham fez na MLS, ou seja, olhar para Miami e pensar, Miami não tem uma equipa de futebol. E de repente cria um clube e põe lá. Isto na nossa realidade é surreal. Ou seja, é alguém olhar para Beja e pensar, Beja não tem um clube. Sim. E criar um clube e pôr lá um clube. E depois esperar que as pessoas de Beja, todas, tenham uma ligação ancestral àquele clube.
3: Embora já haja coisas minimamente parecidas no futebol. O caso do Paris Saint-Germain.
0: Sim, mas o Paris Saint-Germain existe há muito tempo.
3: Não, existe há muito tempo.
0: O próprio Manchester City também existe há muito tempo.
3: Não, o Manchester City, apesar de tudo, é diferente. Quer dizer, é um clube realmente com uma tradição muito grande. O Paris Saint-Germain não tem a mesma tradição. O que nós vemos é... E mesmo a base de apoio do Paris Saint-Germain mudou muito com esta compra, não é? É um clube...
2: É porque se tornam... Quer dizer, o que é que diferencia? É o sucesso, não é?
0: Sim.
2: Quer dizer,
0: sim,
2: começas
0: sim.
2: a ganhar jogos, sim. a ganhar
0: todos,
2: adeptos.
0: Todos nós nos lembramos do Pedro Pauleta ainda a jogar no Paris Saint-Germain.
2: Quando eu era miúdo, enfim, um bocadinho mais velho que vocês... Pá, não havia, no liceu em que andava, não havia um adepto de futebol com o Porto. Não havia. Era Sporting e Benfica e acabou. Só discutimos Sporting e Benfica. Às vezes havia uma averrara de bolonenses. Mas Porto não havia. Hoje em dia há imensos por todo lado, não é? Portanto, e porquê? Por causa do sucesso esportivo do Porto. O Porto teve 19 anos sem ganhar o campeonato. Bons tempos.
1: Onde te vais meter tu? Sim, depois chega o Pinto Costa e mete o Porto a ganhar. E de repente os miúdos revêem-se nessa dinâmica de vitória, claro. Isso faz todo o sentido. A história pesa muito, não é, a Mariana?
0: A história pesa muito, sendo que aí com Jorge Nuno Pinto Costa a questão até foi mais trazer o Porto de uma dimensão regional para uma dimensão nacional. Não é? O Porto era um clube de um enclave, praticamente. Era um clube do Norte e ele acaba por transformar o Futebol Clube do Porto num clube nacional que hoje em dia tem adeptos de trás dos montes, ao Algarve e nas ilhas também. E aí foi muito essa a tarefa, digamos assim, e um dos grandes objetivos de Jorge Nuno Pinto Costa.
2: Que o Porto atravessava o Rio Douro e as pernas começavam a tremer.
0: Exatamente.
2: E, portanto, não ganhava abaixo de Mondego, não ganhava jogos.
0: E Pinto da Costa acabou por mudar esse paradigma. Claro que o sucesso tem muito a ver e claro que o sucesso traz sempre mais adeptos, ou pelo menos traz adeptos de outra maneira. Agora, eu acho que uma das belezas do futebol, ou uma das grandes belezas do futebol, é precisamente estes clubes que estão muitos anos sem ganhar, que estão muitos anos sem conquistar títulos e que acabam por conseguir manter essa massa adepta. E é isso que eu acho que não acontece nesses casos nos Estados Unidos. Ou seja, eu tenho muitas dúvidas que adeptos do Inter Miami sejam adeptos fervorosos daqui a 20 anos, como os adeptos do Sporting continuaram a ser adeptos fervorosos depois do Sporting estar não sei quantos anos sem ganhar. Como os adeptos do Arsenal continuaram a ser adeptos do Arsenal depois do Arsenal estar não sei quantos anos sem ganhar.
2: Quantos anos é que foram o Arsenal sem ganhar?
0: O Arsenal foram 20 anos sem ganhar.
2: 20 anos?
0: 22. A última vez tinha sido em 2004.
1: E longa espera.
0: Também muitos anos. Ou seja,
1: e o City também?
0: Eu tenho muitas dúvidas. O próprio Chelsea. Sim, que muda com José Mourinho.
2: Mas o Chelsea não era um clube tão popular como os outros. Era o clube rico de Londres.
0: Sim,
2: não é? O clube popular era o Arsenal.
0: Sim. Sim, e eu tenho muitas dúvidas que isso aconteça com casos como o Inter Miami ou como esses clubes que surgem apenas, ou seja, não há
3: mas
0: uma ligação.
3: É, como é que isso, porque é que isso funciona para o futebol americano, por exemplo, e não funciona para o futebol? É uma situação estranha, quer dizer...
0: Eu acho que é mesmo uma questão de cultura, ou seja, eu acho que os norte-americanos ou aquela cultura norte-americana está muito... habituada a que as coisas surjam, que as coisas sejam novas, ou seja, não é assim tão estranho para eles. E eu volto a frisar esta questão das franquias. Os Dodgers, que hoje em dia são um dado adquirido da Califórnia e de Los Angeles, já foram de Brooklyn, ou seja, estamos a falar de duas pontas opostas completamente dos Estados Unidos. Não é
1: desculpa
0: assim...
1: a ignorância, Dodgers é uma equipa
0: de beisebol. Não é assim tão estranho para eles uma coisa nova, uma coisa a ser criada e de repente termos todos as mesmas camisolas vestidas e estarmos todos a gritar o mesmo nome. Eu acho que é mesmo uma questão cultural. Nós crescemos, nascemos, temos uma sociedade completamente mergulhada na cultura do futebol. E às vezes até nos custa um bocadinho quando vão às fundações do futebol e quando tocam no coração do futebol. E eu acho que é isso muito que está a acontecer com os adeptos europeus.
3: Exatamente.
0: Sim. E eu acho que isso nos Estados Unidos não acontece. Ou seja, acho que é muito mais fácil e muito mais maleável pegar num clube

0: clube, tirar daqui, pôr ali, despedir os jogadores todos, contratar jogadores novos. Acho que não existe esse, não quero dizer respeito porque acho que é uma palavra muito forte, mas não existe essa,
1: o peso da história, não é?
0: Sim, o peso da história e da tradição.
2: Tem um bocadinho por clubes. Outras vias, no desporto tem um bocadinho por outras vias, sobretudo no desporto universitário, que é muito popular, não é? Uhum. E aí tem um lado mais de comunidade, é um bocadinho diferente, mas é realmente, acaba por ser estranho, quer dizer que um modelo que funciona para o futebol americano, funciona para o beisebol, quando chega ao futebol, o futebol tem uma resistência enorme àquilo e de facto isso
3: impede crescer a popularidade. Tem muito a ver com a popularidade. Por exemplo, há um outro desporto que nós não, em Portugal não temos, por simplesmente, nem é possível ter, que é o canogelo. Uhum. Temos o hockey em patins, que é uma coisa um bocadinho mais frouxa, diria eu, menos vibrante que o hockey no gelo e menos violento. Mas o hockey no gelo, eu lembro-me uma vez estar em Praga e contarem, com nostalgia, o que tinha sido a vitória da República, na altura, a Checoslováquia, sob a URSS, logo a seguir à invasão, a invasão soviética da Checoslováquia. Portanto, em 69, em que de repente a cidade veio toda para a rua. Portanto, e não veio toda para a rua só por ganhar um jogo de hóquei no gelo. É por ganhar o hóquei no gelo contra os russos, claro. Ou melhor, contra os soviéticos na altura. E isso tem uma carga muito grande. Nós já tivemos uma guerra do futebol, não é?
2: É verdade.
3: Entre as Honduras,
2: sim,
3: e El Salvador. E isso. Em 1960. Sim. Quer dizer, que só durou 4 dias. Mas foi uma guerra e houve mortes. E houve... Portanto,
1: e há com aquela exércitos envolvidos. Partida da morte, não é? Em 1942, Kiev, Ucrânia versus Alemanha nazi.
3: Sim, mas isso aí é um quadro da guerra, não é? Sim, é uma coisa um bocado diferente. Também temos aquelas coisas mais mitológicas, mas que aconteceram, que é a trégua de 1914, na Primeira Guerra Mundial, em que alemães e ingleses, e porventura também alemães e franceses, jogam de terra de ninguém, naquela lama de terra de ninguém, jogam umas partidas de futebol com pessoas. Mas o futebol depois manteve-se, não é? E houve jogos jogados não entre os dois lados, mas jogados entre os regimentos, com às vezes centenas de pessoas a assistir, não é? Estava lá imensos miúdos, imensos jovens. Foi uma mortandade de juventude da Primeira Guerra Mundial.
1: Muito bem. Mariana, os regimes, sejam eles quais forem, instrumentalizam a organização dos grandes eventos desportivos como os mundiais. Também instrumentalizam a composição das equipas. O Bruno falava há pouco... Discorria aqui um pouco sobre, por exemplo, a equipa francesa, que nos anos 80 era maioritariamente branca e hoje é uma seleção muito inclusiva, com filhos de imigrantes de segunda e terceira geração até.
0: Eu gosto de acreditar, até pelo nome que as coisas têm, e eu gosto de respeitar as palavras, que algo chamado seleção nacional é porque à partida acaba por ser um espelho também da sociedade. Uhum. Acaba por ser também um bocadinho o decalque da sociedade de cada país. Seria estranho se existisse uma seleção francesa sem qualquer filho de imigrantes ou sem alguém com qualquer outra ascendência que não puramente francesa. Um dos maiores ídolos de sempre do futebol francês não nasceu em França e chama-se Zinedine Zidane. Portanto, acho que seria estranho se existissem seleções que passavam completamente ao lado dessa sociedade, e isso passa também pela nossa própria seleção nacional, que tem vários jogadores, alguns que não nasceram também em Portugal, e tem vários jogadores com outra ascendência que não apenas portuguesa.
3: Não, mas penso que não temos nenhum daqueles casos como acontece no atletismo, em que damos a nacionalidade a uns atletas para depois termos umas medalhas.
0: Não, creio que não. Eu acho que o caso mais... o único caso de naturalização mesmo que nós temos atualmente, já tivemos o Pepe, já tivemos o Deco. Eu acho que neste momento é o Matheus Nunes.
2: Sim, e mesmo assim, quer dizer, são com uns contornos muito...
0: Muito diferentes, e o Matheus Nunes vive em Portugal desde
2: o
0: miúdo.
2: Quer dizer,
3: o Deco e o Pepe é mais complicado.
0: O Deco e o Pepe foi diferente.
3: Apesar de terem jogado, sobretudo o Deco.
2: Sim, mas mesmo assim, quer dizer, são casos.
1: Porque chegou a jogar
3: o Deco jogou no Benfica, depois no Porto, e depois foi fazer uma carreira internacional.
1: Ah,
3: o Pepe jogou no Porto, foi para o Real Madrid e voltou para o
0: Barcelona,
3: Porto.
0: Barcelona.
3: Não, Barcelona e voltou para o Porto.
2: O Pepe foi para
1: Real Madrid.
0: Ah, o Pepe.
2: Mas mesmo assim, mesmo esses casos são casos diferentes. Quer dizer, são miúdos que vêm novos para Portugal, jogam aqui, é diferente dos
3: Tem o sonho de ir à seleção brasileira, a seleção brasileira não os seleciona.
2: Mas é diferente dos casos do atletismo, em que praticamente estamos a negociar antes dar a nacionalidade para eles virem para cá, não é? Quer dizer, não há casos destes no futebol.
0: Mas essa questão de os regimes selecionarem equipas, eu gosto muito de acreditar que isso já não acontece hoje em dia. Ou seja, acho que acontecia, e acontecia claramente durante muito tempo, ou seja, existiam jogadores que por algumas posições ou não tornavam-se personas não gratas, e a verdade é essa, ou até jogadores que não queriam jogar pelas próprias seleções porque não estavam de acordo com os próprios regimes. Mas eu acho que hoje em dia, até um bocadinho uma estabilização da geopolítica internacional, isso já não vai acontecendo. Ou seja, acho que existem, as federações são sistemas tão intrincados e o próprio selecionador é uma figura tão respeitada em todos os países, que eu acho que isso hoje em dia já não acontece. Ou seja, o próprio regime selecionar, ou o próprio governo selecionar ou vetar, neste caso, algum jogador.
1: Nós temos
3: uma história curiosa, que aliás recordámos agora neste podcast sobre 1986, que é, para alguns dos dirigentes da Federação Portuguesa de Futebol da época, e eu acho que sem razão nenhuma, devo dizer, para alguns dos dirigentes da Federação e para aquele que viria a ser o treinador que veio a seguir, a revolta dos jogadores
1: em Saltilho,
3: portanto,
1: 86.
3: Saltilho, 86, aquela prestação horrível da seleção, para essa revolta isso tinha sido instigado pelo grupo do Barreiro, e o grupo do Barreiro eram comunistas, porque o Barreiro na altura era a Cidade Vermelha ou a Vila Vermelha, não sei se já era cidade, e tinha aquela imagem de ser um sítio do Partido Comunista. Eu acho que era o Carlos Manuel, o Bento e o...
0: Eu creio que o Diamantino ou o Álvaro.
3: O Diamantino. Uhum. Eram estes três, que eram todos do Barreiro, todos do Benfica. O Benfica teve uma época em que era a sua cantera era basicamente o Barreiro, onde vinham os jogadores. E portanto, havia aquela ideia que tinha sido uma manipulação política, quando nós sabemos hoje que não foi nada, e não é nada verdadeiro isso. Se houve influência da cultura reivindicativa do Barreiro na reivindicação dos jogadores, se calhar houve. Mas até porque o Carlos Manuel tinha começado, salvo erro, a jogar no ferroviário, né? Portanto, na CP, né? Portanto, nas oficinas do Barreiro da CP. Mas essa ideia de que... Quer dizer, às vezes ainda existe, não é? Em França, de vez em quando, há casos destes. O próprio Zinedine Zidane teve momentos em que isso aconteceu. Neste momento há uma polémica política em França, com o principal jogador da seleção, Mbappé, que discute política com o candidato que vai à frente nas sondagens do Rassemblement National, portanto com o Bardella. Mas isso não é a primeira vez que acontece, nem vai ser a última. Os jogadores de futebol de repente
2: Quaresma,
3: não ficam.
2: Como o Quaresma discutiu com o André Ventura, mas são coisas assim.
3: Mas o Quaresma já não era jogador, né? já foi a partir do lado do lugar da reforma. Quer dizer, e houve, eu lembro-me de ver o Eusébio nas campanhas, só ver o PPD ainda, não é? Nos jogos nos tempos de antena, e houve outros jogadores que apareceram noutras. Enfim, o desporto, a Rosa Mota sempre fez campanhas para o Partido Socialista, por exemplo.
1: No Porto, não, no país todo.
3: Portanto, essas coisas são diferentes. Há a ideia de que ter um... Mas também não funcionava, não é? Ter a ideia de que uma recomendação de voto... No fundo, eram aquelas recomendações de voto que vinham, como vinham dos artistas, como vinham de... Mas que hoje em dia cada vez têm menos peso. As pessoas cada vez ligam menos a isso. Quer saber o que é que pensa politicamente fulano ou sicrano. E os próprios se abstêm disso, não é? De certeza que... os treinadores de futebol, por exemplo, era muito comum aparecerem a ajudarem os partidos. Isso desapareceu completamente, não é? Não vejo o Mourinho ou o Fernando Santos a fazer o que quer que seja, não é?
1: Pois. E os jogadores também recebem instruções para não se envolverem politicamente, ou não, Mariana?
0: Eu acho, não necessariamente dos clubes, bem que os clubes agradecem, mas eu acho que vem sempre mais de uma figura mais próxima, ou seja, o empresário, o agente, o conselheiro, hoje em dia sim.
3: Também é uma realidade nova, os agentes não existiam há 30 anos.
1: Era o pai,
0: sim, que às vezes não corria muito bem.
1: Sim.
0: Mas essa figura mais próxima, que acaba por estar muito concentrada na ideia do Jorge Mendes, mas o Jorge Mendes tem muitos mini-agentes a trabalharem para ele. Portanto, essa figura do agente, do empresário, do conselheiro, hoje em dia, eu acredito que sim, eu acredito que acabe por aconselhar a grande maioria dos jogadores a não tocar nesses assuntos e não tocar nos assuntos mais fraturantes. Mas depois temos pessoas ou temos jogadores de futebol que são um bocadinho maiores do que os assuntos, ou seja, o Mbappé pode dizer o que ele quiser, pois. Que não há nenhum miúdo em França que não queira ser o Mbappé. O Cristiano Ronaldo em Portugal é um bocadinho diferente, mas O Cristiano Ronaldo também pode dizer o que quiser, que nenhum miúdo vai deixar de querer ser o Cristiano Ronaldo. E isso espalha-se pelos principais jogadores que existem. O Neymar, um bocadinho a mesma ideia. Portanto, acho que existem casos muito paradigmáticos. O do Mbappé é o mais paradigmático, porque é um jogador muito politicamente ativo, principalmente nos últimos anos, mas que não deixa, obviamente, de ser um ídolo, principalmente para os jovens adeptos franceses. E depois existem jogadores que não se podem dar a esse luxo, ou seja, que não conseguem ser maiores do que o tema em si. E esses, sim, eu acredito que existe um aconselhamento hoje em dia para tentarem manter-se à margem dos assuntos mais fraturantes. Não acho que venha necessariamente dos clubes, acho que vem de uma figura um bocadinho mais próxima. Acho que os clubes agradecem que existe esse aconselhamento.
2: Publicitários, não é? Quer dizer, sim. Todos os jogadores nível alto tem montes de compromissos publicitários e muitas vezes isso pode fazer parte dos contratos.
1: Pode ser danoso para o contrato.
3: Porque assim, o peso, aliás, começou precisamente em Saltillo, as camisolas com marcas, e o António Oliveira a andar com os cartazes, as pancartas da seleção para ficarem atrás das câmaras da RTP. Atrás não, à frente das câmaras da RTP, mas hoje em dia o futebol vive dos contratos publicitários,
1: claro,
3: não é?
1: Contratos.
3: Em boa parte por causa da televisão.
1: Uhum.
3: É inimaginável. Quer dizer, a televisão é um tema por causa sobre o qual nunca li muita coisa, mas a televisão transformou o futebol completamente, não é? Completamente. Antes, quer dizer, hoje em dia pode-se estudar ao detalhe todos os jogos, qualquer equipa consegue estudar ao detalhe os jogos dos seus adversários, coisa que antes, quer dizer, as grandes equipas mandavam pessoas ver os jogos, que depois tomavam notas e transmitiam ao treinador.
1: Uhum.
3: Portanto, hoje em dia é um mundo totalmente
1: gravam
3: diferente.
1: Jogos e vêm depois, não é?
3: Gravam os jogos, vêm depois, estudam, explicam aos jogadores como é que se faz. Quer dizer, uma coisa que se dizia...
1: E hoje há até produtos de estatística, não é? Há empresas fabricar as estatísticas.
0: Sim, mas, a globalização do futebol, obviamente, vem com a televisão e com as transmissões televisivas. Ou seja, sem haver uma televisão, uma transmissão televisiva, um miúdo, um homem, seja o que for, uma mulher que está num sítio onde não podia ver um jogo de futebol, não sequer sabia quem era o jogador ou nem sequer lá chegava nada. Chegava através de cromos ou imagens ou fotografias do jornal.
3: Eu não faço ideia, mas havia a famosa finta do Garrincha, não é?
0: Sim.
3: O Garrincha sentava sempre
0: sempre da mesma maneira.
3: Sim, sempre igual, sempre da mesma maneira. E eu creio que com a televisão e o estudo da finta havia de haver mais defesas capazes de parar o Garrincha, coisa que ninguém conseguia no tempo em que eles, quando muito, viam-nos jogar uma ou duas vezes e tal, pronto.
2: Não, mas é que
1: é os mitos do futebol.
2: O futebol cresce também muito a partir da imprensa e isso é uma coisa curiosa. Grandes jornalistas desportivos durante muito tempo. Eu acho que o último grande momento da imprensa escrita relacionada com o futebol tem que ver precisamente com a vitória da França no Campeonato do Mundo de 98, em que a edição do L'Equipe nesse dia é de 500 mil de exemplares. Assim, uma coisa louca. E de facto, nós durante muito tempo... Hoje em dia estamos habituados a ver o futebol na televisão, mas durante muito tempo o futebol é um desporto contado, não é outra coisa,
1: sim.
2: Porque as pessoas ou estão no estádio ou não estão.
3: Isso contado é e começou a ser contado antes de ser relatado, porque depois aparecem os relatos,
2: exatamente,
3: não é?
2: Sim.
3: Aparecem os relatos,
2: depois aparece
1: parece um mundo...
2: A noite desportiva, assim, uma série de programas.
1: Parece um mundo muito longínquo, não é? Em que os desportivos saíam à segunda, à quinta e ao sábado,
3: sim,
1: não é?
3: Não, dependia, porque havia havia dois, nós tínhamos dois trissemanários, uh-huh. Primeiro, que era a Bola e o Record.
1: Uh-huh.
3: A Bola saía à segunda, os jogos eram quase todos à mesma hora. Porquê? Agora, porquê é que não são à mesma hora? Para poder passarem nas televisões,
1: claro.
3: Não é?
1: Claro.
3: Para poderem transmitir. Portanto, antes eram todos à mesma hora, mais ou menos, não é? À tarde, domingo, isso acabou com... Quer dizer, não havia jogos à noite, não existiam, quer dizer, existiam, mas eram raros, só os jogos internacionais é que eram à noite. E quando...
1: Portanto, a bola saía à segunda-feira para contar
3: depois saía
1: as incidências
3: quinta,
1: da jornada, não é?
3: Saía à quinta para antecipar, para contar o... Como é que se diz?
1: As competições europeias.
3: As competições europeias. Uhum. E depois saía ao sábado para antecipar a jornada.
1: Isso.
3: E o Record saía nos outros dias e fazia ao contrário, não é? Portanto,
2: Não, mas há bocado falámos do Arsenal como um clube popular de Inglaterra. Há vários fatores, claro, mas uma das coisas que se diz que foi também importante para a popularidade do Arsenal é que o Arsenal era ao lado do estúdio da BBC e, portanto, os jogos relatados eram sobretudo os do Arsenal. Eram os que eles iam lá, estavam perto, dava jeito.
3: E
2: os primeiros três jogos são do Arsenal.
3: A importância dos jornalistas desportivos, de alguns jornalistas desportivos, é muito relevante. Em Portugal temos um que é o fundador da Bola, selecionador nacional,
2: claro, Cândido Oliveira.
3: Cândido Oliveira, que, que consegue uma coisa extraordinária, que é, ele é uma pessoa que é hostil ao regime, portanto, era hostil ao regime, chega a estar preso no Tarrafal, é libertado do Tarrafal e volta a ser na selecionador nacional. Uhum. Quer dizer, portanto, o Salazar não o impede. Aliás, é uma coisa que há uma certa distância entre o Salazar e o futebol mesmo.
1: Sim.
3: Portanto, não é uma coisa ficcionada. Agora, é muito diferente. Quer dizer, eu recordo-me de ser miúdo e, de facto, a forma como ter essa visão ainda, não é? Havia poucos jogos a passar na televisão, quase nada. Eram a preto e branco. A televisão era a crãs pequeninos. Via-se mal. Portanto, não havia várias câmaras, havia só uma câmara. Portanto, hoje em dia é um espetáculo que não tem comparação alguma. E, no entanto, quer dizer, nós às vezes vemos o Mundial de 66, o famoso Mundial do Eusébio, essas coisas todas, as pessoas iam, acumulavam-se nas ruas, em frente a televisões que estavam ligadas, em lojas de eletrodomésticos.
1: Sim.
3: E ficavam ali a ver os jogos. Mas estamos a falar de dezenas de pessoas encostadas a uma montra. É uma coisa que eu lembro-me de ir na rua e ver isso. O que é que está a acontecer? É um jogo de futebol e as pessoas estão a ver a transmissão.
1: Uhum.
3: E uma das primeiras memórias que eu tenho, que é uma memória saudável, muito, muito agradável, é uma memória de um jogo que ainda é antes de 66, Mariana, eu hoje tenho essa, e Carlos, vocês devem saber a data, eu devia saber a data, mas não sei, que é o jogo que o Eusébio diz ter sido o melhor da sua vida, que não é o jogo da Coreia do Norte, em 66, é um jogo em Lisboa, na Luz, contra o Real Madrid, uma vitória de 5-1.
0: 62, creio eu.
3: Acho que é 5-1.
0: Não, 62.
2: Não,
0: 62.
2: Não
3: é 62, não é mais tarde.
0: É mais tarde?
3: É mais tarde. Não pode ter sido 62. Eu, 62 não tinha idade para me recordar. Sou velho, mas não tanto, Mariana.
1: Melhor jogo de Eusébio.
3: Uma vez numa entrevista em que ele dizia isso. Não?
2: Será?
3: Eu lembro-me do jogo, eu também só tenho memória.
1: Ah, 5-3 contra o Real Madrid em 62.
2: Isso é
3: a
2: final da Liga.
3: É a final dos campeões. E não é em Lisboa.
1: Falaste aí de um detalhe que pode fazer toda a importância, que pode fazer toda a diferença, que é a câmara. A câmara de televisão antigamente era única. Filmava
3: era
1: o jogo
3: única,
1: e hoje há uma câmara apontada para as bancadas.
3: Há tudo.
1: Para os políticos isso faz diferença, não é?
3: Claro, faz imensa diferença.
1: É, não é?
3: Antes os políticos. Há um momento.
1: Não
3: há um
1: se
3: momento,
1: viam nos campos e hoje vêem-se.
3: Há um momento. Mas voltando àquele meu tema inicial, que é, se isto conta ou não para a política, há um momento que é muito marcante, no sentido de dizer isto tem uma importância muito relativa. E esse momento muito marcante é 31 de março de 1974. Olha, e um jogo de 5-3. E um jogo de 5-3, por acaso.
1: Ok. O que é que aconteceu nesse 31 de março?
3: Acho que é o 5-3 ou 4-3. 5-3.
1: Uhum.
3: Há um jogo no Estádio de Alvalade, um Sporting que Benfica, que o Benfica ganha, mas perde o campeonato. Não consegue ganhar o campeonato. E nesse jogo aparece o Marcelo Caetano. Estamos a falar de um jogo que acontece duas semanas depois do 16 de março, portanto, que é a primeira tentativa de 25 de abril.
1: Uhum.
3: O Marcelo Caetano vai ao Alvalade. É acompanhado na entrada pelos presidentes dos dois clubes, portanto, no caso do Sporting, o famoso José Rocha, e o do Benfica era o Borges Coutinho. E quando chega à tribuna presidencial, é ovacionado pelo estádio em pé. Reparam, o Sporting Benfica era um estádio cheio, 60 mil pessoas. E ainda era velha avalada. E ele é ovacionado, vem agradecer. E 3 semanas depois, ao 25 de Abril,
1: o regime cai.
3: E o regime cai e, não, e ninguém o defende. Portanto, aquilo é um ambiente que nem se explica bem. Há muitas interpretações sobre como é que aquilo aconteceu e porque é que aconteceu. Ele fica contentíssimo, acha que tem o apoio das pessoas e que, portanto, o regime não está em risco. E pronto, e o regime cai 3 semanas depois. Portanto, às vezes as coisas, a ideia de que aquilo que um estádio mostra é aquilo que as pessoas sentem fora daquilo que é o futebol, é um bocadinho, pode não ser exatamente assim.
1: É um equívoco, não é? Muito bem, Carlos Bobon, obrigado, agradeço. Mariana, bom Mundial.
0: Obrigada.
1: Esperam-te longas noites de futebol.
0: Sim, sim.
3: Já está a ter, não é?
0: Já começou.
1: E o Contracorrente regressa amanhã. Até amanhã a todos.
3: Obrigado.
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Muito bom dia, está com a Rádio Observador. São quase 6 da manhã, quase hora de notícias. Neste Jornal das 6 vamos falar da proposta do Governo para alterar o Código do Trabalho. É votada hoje na Generalidade no Parlamento e na atualidade internacional. J.D. Vance não vai à Suíça para as negociações de paz com o Irão.

0: 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São 6 horas. 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
1: Jornal das 6 na Rádio Observador. As alterações propostas pelo Governo ao Código do Trabalho são votadas hoje na Generalidade no Parlamento. O Chega deverá viabilizar a proposta com o objetivo de levar a discussão para a especialidade. Foi isso que deixou nas entrelinhas André Ventura já na fase final do debate que ocorreu ontem na Assembleia da República. É onde vai a votos este pacote laboral durante a manhã de hoje. A tarde de ontem foi marcada por trocas de acusações da esquerda à direita, enquanto decorria uma manifestação da CGTP perto da escadaria que dá acesso à entrada principal do Parlamento. Mas antes, vamos recordar o que aconteceu ontem com Hugo Soares, do PSD, confiante em como o documento vai receber luz verde. Miguel Viterbo Dias.
2: Por muito que vos custe, amanhã esta proposta vai ser aprovada.
3: É um Hugo Soares confiante perante um Chega que quis deixar o resultado em aberto.
4: Ainda não sabemos, a esta hora, o que acontecerá com a reforma laboral que o Governo aqui apresenta.
3: Mas que, logo de seguida, teve um André Ventura a dizer que a vitória será do partido.
2: Quem conseguiu corrigir um erro na amamentação e nos direitos das mães? Foi o LIVRE, o PCP, o PS? Não, foi o Chega. Foi o Chega que conseguiu esta vitória.
3: Nas entrelinhas, a vontade do Chega em levar a proposta para a especialidade perante um PS que se mantém contra e a atirar a Ventura.
5: Escolhe a agenda dos seus financiadores, é ela que prevalece. É ela que prevalece sempre. Amanhã, este governo aprovará a reforma laboral. É, acima de tudo, a sua traição aos trabalhadores de mão dada com Luís Montenegro.
3: Hugo Soares garante que as distâncias não são assim tantas.
6: Está mais perto desta nossa proposta do que aquilo que eles dizem. A questão é meramente tática. Para o Partido Socialista, queria mesmo era demonstrar que o Governo não tinha condições de governar.
3: E se uns falam em tática, a Ministra do Trabalho, que defendeu a reforma de Passos Coelho, falou em saudades.
7: O PS pede ao Governo que deite a sua reforma fora e comece de novo. O PCP, por seu turno, pede que a rasgue. É um dueto nostálgico, senhoras e senhores deputados, que tem consigo, evidentemente, o histórico da geringonça.
3: O PCP garante que esta reforma é um ataque a quem trabalha, num lapsus língua de Alfredo Maia.
8: A luta de classes existe mesmo e este pacote laboral, que também é liberal, é uma violenta expressão deste facto.
3: Se à esquerda a oposição é total, à direita há aplausos tímidos.
9: A verdade é que esta proposta da AD não se pode propriamente considerar uma reforma estrutural, mas já vai no caminho certo.
3: Mariana Leitão, da Iniciativa Liberal, no debate sobre a Lei do Trabalho, que vai ser votada amanhã.
1: Pacote laboral para ser votado hoje. A proposta deu entrada no Parlamento a 18 de maio, com mais de 50 alterações face ao anteprojeto inicial apresentado pela Ministra do Trabalho, Maria do Rosário Palma Ramalho. O PS volta a liderar as intenções de voto dos portugueses. A AD cai para o terceiro lugar, atrás do Chega. É o que revela uma nova sondagem da Intercampus para o Now e o Correio da Manhã. Os socialistas reúnem 24,3% das preferências dos inquiridos. Esta aqui é uma tendência que tem vindo a solidificar-se nos mais recentes estudos de opinião. O Chega aparece com 20,3% e só depois a AD com 19,5% de potenciais eleitores. O estudo mostra ainda que nenhum dos líderes partidários consegue uma avaliação positiva por parte dos eleitores, mas José Luís Carneiro é o que consegue maior empatia junto dos inquiridos. A marcar a atualidade nacional está também a detenção de 9 pessoas ligadas ao movimento Armilar Lusitano, um grupo neonazi. São 9 elementos acusados do crime de terrorismo, planeavam um ataque contra Luís Montenegro, Marcelo Rebelo de Sousa e outras figuras da sociedade portuguesa. O primeiro-ministro era um dos alvos mencionados na lista, a par dos antigos presidentes, Marcelo Rebelo de Sousa e Cavaco Silva, e ainda o antigo líder de governo e atual presidente do Conselho Europeu, António Costa. De acordo com a acusação do Ministério Público, a que o Observador teve acesso, são ao todo 29 crimes, entre os quais o crime de tráfico de armas, o crime de detenção de arma proibida e, claro, o crime de terrorismo. Entre os detidos e pertencentes a este grupo está um agente da PSP em funções na Polícia Municipal de Lisboa. Era o número 2 do grupo e foi o único acusado de 2 crimes de abuso de poder e de outros 2 crimes de acesso ilegítimo, por exemplo, à morada do primeiro-ministro Luís Luís Montenegro. Ao todo, mais de 80 personalidades e 40 políticos foram identificados por este movimento armilar lusitano, que os considerava responsáveis pelo que dizem ser o declínio da nação. Pode ler mais sobre o tema no site do Observador. O artigo da editora adjunta de Sociedade, Leonor Risso, faz a esta altura manchete em observador.pt. Os trabalhadores da saúde estão hoje em greve para exigir a valorização profissional, a melhoria das condições de trabalho e em defesa do Serviço Nacional de Saúde. Foi convocada pela Federação Nacional dos Sindicatos dos Trabalhadores em Funções Públicas e Sociais e exige ao Governo a negociação das carreiras destes profissionais. De acordo com a mesma associação, o Ministério da Saúde tem-se limitado a reconhecer a existência dos problemas e a anunciar que está previsto a começar as negociações, sem, entretanto, encontrar soluções. Lá fora arrancam hoje, na Suíça e sem J.D. Vance, as negociações de paz entre Irão e Estados Unidos. A informação é avançada pela Al Jazeera, que cita um porta-voz da Casa Branca. Ontem, o Ministério Suíço dos Negócios Estrangeiros confirmou que as negociações iniciais do acordo de paz entre os Estados Unidos e o Irão estão marcadas para hoje, sexta-feira. J.D. Vance não estará presente, mas afirma que a delegação norte-americana está preparada para partir assim que houver uma oportunidade. Entretanto, continuam os avisos. O chefe da delegação iraniana, Ghalibaf, promete uma resposta esmagadora aos Estados Unidos em caso de violação do memorando. O chefe da delegação iraniana afirma que os Estados Unidos já levaram uma bofetada na guerra uma vez e podem levar uma bofetada ainda mais forte caso queiram regressar às hostilidades. Entretanto, também as portagens do Estreito de Hormuz estão suspensas durante os próximos 60 dias. A informação é avançada num comunicado do Conselho Supremo de Segurança Nacional do Irão, citado pela agência de notícias iraniana Tasnim. Os navios retidos no Golfo Pérsico voltaram ontem a navegar por Hormuz, mas apenas em duas vias. De acordo com a CBS News, a principal rota ainda está fechada. Estima-se que terá cerca de 80 minas que precisam de ser, entretanto, retiradas. Tempo ainda para olhar para o Mundial de Futebol. O México, um dos anfitriões da prova, é a primeira equipa apurada para os 16 avos de final. Venceu nesta madrugada a Coreia do Sul por 1-0. Valeu o golo de Luís Romo já na segunda parte. O México faz assim 6 pontos em 2 jogos, fruto de 2 vitórias, e beneficia também do empate entre a República Checa e a África do Sul. Os mexicanos jogam agora contra os sul-africanos na última jornada. Dar conta também que terminou já de madrugada o Canadá 6, Qatar 0. Destaque para o hat-trick de Jonathan David, o avançado das Juventus, foi o homem do jogo. O Canadá lidera o grupo B com 4 pontos, os mesmos da Suíça, que derrotou ontem a Bósnia por 4-1. Bósnia e Catar, que têm apenas 1 ponto. Fica por aqui este jornal. A informação regressa às 6:30.
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1: Passam 10 minutos para lá das 6 da manhã, hora de conhecer os destaques da imprensa nacional e internacional com o Ricardo Lopes. Conferência de imprensa da Rádio Observador, o espaço onde passamos em revista os destaques da imprensa nacional e internacional. Eu sou o Carlos Pedro, a edição de hoje é do jornalista Ricardo Lopes. Muito bom dia, Ricardo.
14: Bom dia, Carlos.
1: E vamos começar por olhar para o Jornal de Notícias, que fala do grupo Movimento Armilar Lusitano, um grupo neonazi, que, Ricardo, planeava um eventual ataque à casa do Primeiro-Ministro.
14: Sim, o Ministério Público acusou 9 membros desse grupo neonazi do crime de organização terrorista. O movimento está acusado de criar uma estrutura organizada com hierarquias, regras internas e processos de recrutamento para promover ações violentas contra figuras públicas, maioritariamente políticos, e atacar instituições democráticas. Um dos visados nesta lista de ameaças ou alvos era o Primeiro-Ministro Bruno Gonçalves, um agente da PSP que integrava o grupo e que está atualmente em prisão preventiva. Terá proposto atirar uma granada através de uma janela para dentro da casa de Luís Montenegro, isto depois de ter obtido a morada através do sistema da Polícia Municipal. A lista incluía também, Carlos, nomes como Marcelo Rebelo de Sousa, António Costa, Cavaco Silva ou Mariana Mortágua.
1: O tema é também a destaque no Jornal Público, que fala-nos de um agente da PSP que terá formado neonazis para, e passo a citar, defender a sua raça.
14: Bruno Gonçalves, já o citámos há pouco, o Público diz que o agente dedicava todo o tempo livre ao movimento armilar lusitano, era uma espécie de cabecilha deste grupo, como o descreve este artigo. O neonazi Bruno Gonçalves tinha a convicção de que era preciso o grupo estar preparado para atacar, mas também para defender a raça, portanto tinha como função no movimento dar formação em armas, algumas feitas até pelos próprios com recurso a impressora 3D. A outros membros do grupo era dada a formação por parte de Bruno Gonçalves. Eram organizados fins de semana de campo que eram autênticos treinos de recruta.
1: Olhamos agora para o Expresso, Ricardo, e para olhar para um artigo da Editoria de Ambiente. É um artigo que dá conta da possibilidade do governo declarar a situação de alerta devido à onda de calor prevista para os próximos dias.
14: É verdade, os termómetros vão subir significativamente já durante este fim de semana e o calor deve intensificar-se durante o resto da semana, pelo menos até quinta-feira. Em alguns pontos do Alentejo, Vale do Tejo e para baixo podem ser ultrapassados os 40 graus e, perante estas previsões de calor extremo, o Executivo admite avançar com algumas medidas drásticas, pelo menos foi ontem antecipado por Luís Neves, o Ministro da Administração Interna, e segundo informações a que o Expresso teve acesso, o Governo pondera mesmo declarar a situação de alerta para esta semana, semana em que também, Carlos, se celebra o São João, o que pode condicionar, por exemplo, os tradicionais fogos de artifício e balões utilizados nas festividades. Neste cenário de situação de alerta, os portugueses estarão também proibidos de realizar queimadas, efetuar trabalhos com maquinaria em áreas rurais ou também de aceder ou circular em espaços florestais e, como já referi, de utilizar artefactos pirotécnicos. Está também previsto, Carlos, o reforço do dispositivo de combate a incêndios.
1: Vamos agora à imprensa internacional. No Reino Unido, grande parte dos jornais dão conta da eleição de Andy Burnham. O crítico de Keir Starmer foi eleito deputado por Macclesfield.
14: Foi eleito com 54% dos votos, derrotou o principal adversário do Partido Reformista, que se ficou pelos 35%. Já ontem tínhamos falado aqui, Carlos, desta eleição parcial. Burnham estava impedido até agora de desafiar Keir Starmer por estar fora do Parlamento, mas pode finalmente agarrar o apoio necessário de 81 deputados trabalhistas para desencadear então uma eleição interna. O The Guardian diz mesmo que o caminho está agora aberto para Burnham poder desafiar a liderança do Primeiro-Ministro britânico, na liderança do Partido Trabalhista. No discurso de vitória, Burnham disse mesmo que o resultado pode ser um ponto de viragem na política britânica.
1: Olhamos agora para o El País, em Espanha, aqui ao lado, que nos traz a história de Ahmed Tomoui, um homem de 75 anos que foi vítima de um erro judicial grave, Ricardo.
14: Sim, agora vai ser compensado, se é que há compensação possível, Carlos. O homem marroquino passou 15 anos preso em Espanha, foi condenado injustamente por violações que não cometeu. Ahmed sempre garantiu ser inocente. O Tribunal Supremo de Espanha concluiu agora essa mesma inocência e diz que existia uma prova biológica incompatível com a sua autoria dos crimes, prova foi essa que foi ignorada durante todo o processo. Agora a AMED vai receber uma indemnização de 2,5 milhões de euros, mas Carlos, o artigo cita a AMED que garante que o dinheiro não compensa nem os anos perdidos, nem, como é lógico, o sofrimento vivido na prisão.
1: Fecha assim a conferência de imprensa de hoje. Está de regresso na próxima segunda-feira.
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1: 6:16, está com a Rádio Observador. Segue-se agora o Vamos à Bola, vamos falar de muito mundial. Bem-vindos a mais uma edição do Vamos à Bola, o jornal de desporto da Rádio Observador. Hoje, novamente, com a edição do jornalista Miguel Pina Andrade. Muito bom dia, Miguel.
18: Olá, Carlos. Bom dia.
1: E vamos começar com o presidente da Federação Portuguesa de Futebol. Depois de uma estreia com sabor amargo, Pedro Proença garante compromisso total de todos.
18: Desde a equipa técnica ao capitão Cristiano Ronaldo. Foram muitas as críticas. Carlos, ontem, a exibição de Portugal frente ao Congo foi caracterizada como pobre pela imprensa internacional. E depois da vitória da Colômbia frente ao Uzbequistão, na seleção nacional vê-se obrigado a mostrar trabalho nos próximos dois jogos. O presidente da Federação Portuguesa de Futebol, Pedro Proença, garante isso mesmo. Vai dar Portugal.
19: É evidente que este é o espírito. Nós não temos que dramatizar. Tivemos um jogo da primeira fase de grupos, é tudo normal. A equipa está muito focada, sabe exatamente o seu valor. Eu quero-vos dizer, tenho a plena convicção de que isto vai dar Portugal e com todos a apoiar, para os portugueses, agradecer uma palavra de agradecimento. A energia, a força tem cá chegado. Sabemos o quanto é que nas fan zones em Portugal as pessoas puxam por nós, pela equipa. Quero-vos dizer que há um compromisso total da parte da equipa técnica, do nosso capitão, de todos os jogadores. Quero-vos dizer, isto não é como começa, é como acaba. Está bom? E vamos todos juntos.
18: Todos juntos, as declarações do ofegante presidente da Federação Portuguesa de Futebol, Pedro Proença, em declarações ao Canal 11. Ofegante porquê? Carlos, o dirigente tinha acabado de concluir uma corrida de 10 km em Palm Beach, local do quartel-general da seleção portuguesa.
1: Muito saudável. Vamos aos resultados dos jogos desta noite. Miguel, o México é a primeira equipa qualificada para a próxima fase.
18: Graças à vitória frente à Coreia do Sul por 1-0, os anfitriões são primeiros lugares do Grupo A, com 6 pontos. Já garantiram essa presença nos 16-avos de final. O João Lourenço acompanhou esta partida e acredita que a seleção sul-americana tem todas as condições para garantir o primeiro lugar e fazer uma boa prestação no resto do campeonato do mundo.
20: Tem uma seleção que não tem aqueles nomes tão sonantes como antigamente, caso de Chicharito Hernández, caso de Tecatito Corona, Jesus Corona, o próprio Ochoa, que está no banco e que inclusive até teve uma passagem bastante fugaz
18: pelo
20: futebol campeonato português,
18: exatamente.
20: Pelo AVS. Mas é um coletivo que certamente dá algumas esperanças em fazer uma boa prestação com o apoio do seu público.
18: João Lourenço, na crónica do minuto 90 do encontro entre o México e a Coreia do Sul. No outro jogo deste grupo, a Chequia empatou a um golo contra a África do Sul. Primeiro marcou Sadio Lek para a seleção europeia aos 6 minutos. O golo do empate surgiu da marca da grande penalidade ao minuto 83. Mas o destaque, Diogo Varela, não vai para os jogadores.
21: Neste caso, o Joker não vai para nenhuma das duas equipas, vai sim para a terceira equipa. E vou aqui atribuir à árbitra Tori Pencil, norte-americana de 39 anos. Geralmente atribuímos o Joker a algo improvável. Nos campeonatos de topo, como é aqui o campeonato do mundo masculino, ainda é cada vez mais improvável vermos uma árbitra mulher a apitar. Ela torna-se apenas a segunda da história.
18: O destaque do Diogo Varela, que acompanhou também o jogo do Grupo B entre a Suíça e a Bósnia, goleada helvética por 4-1, destaque para o Bis de Manzabi. E Diogo Varela, vai ser necessária uma calculadora para acompanhar o resto dos jogos deste grupo.
21: Primeiro triunfo no grupo e foi para a Suíça, passa a somar 4 pontos, fica em boa posição para avançar para a próxima fase, para os 16 avos de final, mas apesar de tudo, creio que este é um grupo, Filipe, que ainda vai dar que falar. A Bósnia hoje, apesar de ter perdido, deixa aqui também uma pequena amostra que ainda tem uma palavra a dizer nessa última jornada e, portanto, é um grupo B para acompanhar de calculadora na mão.
18: Diogo Varela, na crónica do Minuto 90 da Rádio Observador. E no outro jogo da noite foi à meia dúzia, Carlos, o Canadá goleou o Qatar por 6-0 e o destaque vai, João Dias, naturalmente para Jonathan Davis, com 3 golos e 1 assistência.
2: E acima de tudo comprova-se aquilo que já se estava à espera, que era uma seleção canadiana muito virada para aquilo que são as qualidades deste avançado da Juventus, não só dele, mas acima de tudo dele. Também há jogadores de grande qualidade, como o Tahon Buchaman, guarda, neste caso o lateral, o extremo-direito do Villarreal, mas acima de tudo o Jonathan David é a figura, é a pérola desta crónica.
18: O João Dias, que acompanhou ao longo da madrugada este jogo do Grupo B entre o Qatar e entre o Canadá e o Qatar, assim é que é.
1: Miguel, vamos ao menu de jogos para hoje. Há uma surpresa, qual é?
18: O brasileiro Neymar Júnior vai falhar o jogo frente ao Haiti à 1:30 da manhã. O jogador vai ficar em New Jersey para otimizar a fase final da recuperação e por isso não segue com a comitiva para Filadélfia. Nos outros jogos do dia, Carlos, os Estados Unidos da América jogam às 8 da noite com a Austrália e quando os relógios marcarem às 11 da noite, a Escócia e Marrocos entram em campo num jogo que promete muita emoção.
1: Ainda no futebol das seleções, mas agora no feminino, Miguel, as navegadoras vão defrontar a Irlanda do Norte na primeira ronda do play-off de acesso ao Mundial do próximo ano.
18: Caso se qualifique, a seleção joga com o vencedor da eliminatória entre a Croácia e a Islândia. Portugal visita a Irlanda do Norte a 7 de outubro, joga a segunda mão em casa, 6 dias depois. As navegadoras tentam qualificar-se pela segunda vez para o Mundial. Chegou a esta fase depois de vencer o grupo B3 da Liga das Nações, o que garantiu a subida à primeira divisão da competição.
1: Miguel, ficamos pelo futebol feminino porque uma das estrelas da seleção nacional, Jéssica Silva, está de malas feitas para a Turquia.
18: Avançada de 31 anos vai deixar o Al Hilal para reforçar o Galatasaray. Jéssica Silva chega à Turquia depois de uma época em destaque no Al Hilal, clube pelo qual apontou 14 golos e somou 3 assistências em 23 jogos. A Turquia será o 6º país da carreira da antiga jogadora do Benfica.
1: E o Real Madrid continua sem olhar a gastos neste mercado de verão. O defesa Konaté é o 3º reforço confirmado.
18: Mais uma adição para a equipa de sonho de José Mourinho. Ibrahima Konaté era uma das promessas eleitorais de Florentino Pérez. Assina agora até 2030 a custo zero. Junta-se a Bernardo Silva e a Marc Cucurella como novos reforços para os Los Blancos. E há mais novidades no mercado de transferências. Carlos, o recém anunciado treinador do AC Milan, Rubén Amorim, vai contar para a próxima época com Francesco Camarda, jovem avançado de 18 anos que estava ao serviço do Lecce. Destaca ainda para Afonso Moreira, que ao assinar pelo Bayer Leverkusen, tornou-se no primeiro português a representar o clube germânico. A transferência pode chegar até perto dos 34 milhões de euros e o Sporting, clube que formou o jovem português, pode encaixar mais de 100 milhões de euros com esta transferência.
1: Vamos às modalidades. Este fim de semana pode ser decisivo nas contas dos campeonatos de futsal e hóquei e patins.
18: Começamos nos patins, Carlos, porque o Benfica pode ser já campeão este sábado, depois de vencer o Sporting por 5-2 no pavilhão João Rocha. As Águias só precisam de um triunfo no jogo 3 para garantir o título número 26. O Benfica continua sem derrotas na presente edição do campeonato e pretende continuar assim já amanhã, às 3 da tarde, no pavilhão da Luz. Já no futsal, a história é diferente. Com a vitória em casa no jogo 2, o Sporting empatou as finais a um jogo. A partida de domingo é decisiva, joga-se às 9 da noite no pavilhão da Luz. E Carlos, no passado fim de semana, os New York Knicks foram campeões da NBA, 53 anos depois. Como é tradição, a equipa fez a habitual parada de autocarro pelas ruas de Manhattan. Carlos, tens noção de quantas pessoas saíram à rua para ver os recém-coroados campeões?
1: Não sei, mas de certeza que muitas, muitas mesmo.
18: Os números divergem, mas foram pelo menos 1,5 milhão de fãs que saíram à rua para festejar, pelo menos. Como podes imaginar, as ruas estavam cheias, os fãs responderam à chamada 53 anos depois. Houve até mesmo pessoas que assistiram da ponte de Brooklyn à festa. A parada acabou na Câmara Municipal. O mayor de Nova York, vestido a rigor, Zoran Mamdani, entregou as chaves da cidade aos jogadores, à equipa técnica, aos donos da equipa e também aos funcionários.
1: Mas, Miguel, o melhor jogador das finais, Jalen Brunson, falou aos fãs, como já é tradição nestas ocasiões. O que é que disse?
18: O base de 29 anos não escondeu a emoção nem frente aos milhares de adeptos dos New York Knicks. Vamos escutar o que disse.
4: Damn, New York, we really did it, man. We really did it. Wouldn't trade this for a world.
18: Jalen Brunson, que dizia aqui que não trocava o título por nada, no meio da euforia dos adeptos dos New York Knicks, que foi grande.
1: A cidade que nunca dorme deve ter dormido ainda menos nesse dia, Miguel.
18: Precisamente, Carlos, a festa na Câmara Municipal de Nova York acabou com a atuação da cantora Alicia Keys.
1: Ui.
18: Como não podia deixar de ser, cantou o Empire State of Mind.

0: Boa música, Miguel, gostas?
1: Em clima de festa, Nova York, os sonhos tornam-se realizados, tornam-se realidade, e foi assim que os fãs dos New York Knicks viveram esta última noite.
0: Muito bem, e é o som de Alicia Keys que vamos terminar este Vamos à Bola, o último desta semana, que Vamos à Bola regressa depois na segunda-feira.

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2: Olá, boa sexta-feira, muito obrigada por estar com a Rádio Observador. Eu sou Maria João Simões, comigo está o jornalista Carlos Pedro. Olá Carlos, bom dia.
3: Bom dia Maria João.
2: São 6:30, atualizamos agora a informação. As alterações propostas pelo Governo ao Código do Trabalho são votadas hoje, na Generalidade, no Parlamento.
3: O Chega deverá viabilizar a proposta com o objetivo de levar a discussão para a especialidade. Foi isso que deixou nas entrelinhas André Ventura, ontem, já na fase final do debate na Assembleia da República. É onde, de resto, hoje vai a votos este pacote laboral. A tarde de ontem foi também marcada por trocas de acusações da esquerda à direita, enquanto decorria uma manifestação da CGTP perto da escadaria que dá acesso à entrada principal do Parlamento. A proposta é votada hoje ao final da manhã e precisa, pelo menos, da abstenção do Chega para ser viabilizada.
2: E Carlos, o PS volta a liderar as intenções de voto dos portugueses e a AD cai para o terceiro lugar, atrás do Chega.
3: É o que revela uma nova sondagem da Intercampos para o Canal Now e o Correio da Manhã. Os socialistas reúnem mais de 24% das preferências dos inquiridos. Esta aqui é uma tendência que tem vindo a solidificar-se nos mais recentes estudos de opinião. O Chega aparece com 20,3% e só depois a AD com 19,5%. De potenciais eleitores. O estudo mostra ainda que nenhum dos líderes partidários consegue uma avaliação positiva por parte dos eleitores, mas José Luís Carneiro é o que consegue maior simpatia junto dos inquiridos.
2: E também a marcar-se a atualidade nacional está a detenção de 9 pessoas ligadas ao movimento armilar lusitano, um grupo neonazi.
3: E o primeiro-ministro era um dos alvos mencionados na lista, a par dos antigos presidentes Marcelo Rebelo de Sousa e Cavaco Silva e o ainda antigo líder de governo e atual presidente do Conselho Europeu, António Costa. De acordo com a acusação do Ministério Público, a que o observador teve acesso, ao todo são 29 crimes, entre os quais os crimes de tráfico de armas e detenção de arma proibida, além, claro, do crime de terrorismo.
2: Os trabalhadores da saúde estão hoje em greve para exigir a valorização profissional, a melhoria das condições de trabalho e em defesa do SNS.
3: Foi convocada pela Federação Nacional dos Sindicatos dos Trabalhadores em Funções Públicas e Sociais e exige ao Governo a negociação das carreiras destes profissionais. De acordo com a mesma associação, o Ministério da Saúde tem-se limitado a reconhecer a existência dos problemas e a anunciar que está previsto a começar as negociações, sem, de resto, encontrar soluções.
2: O jornalista Carlos Pedro com as notícias desta manhã. Às 7, fazemos nova atualização.
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2: Muito bom dia, boa sexta-feira, fim de semana à porta e com as temperaturas a subirem sobretudo nas cidades da região centro para hoje. O dia vai estar muito idêntico ao de ontem para esta sexta-feira, 19 de junho. São esperadas máximas de 33 graus em Santarém, 31 em Lisboa, 30 em Viseu e também em Faro, 29 em Braga, 28 graus em Coimbra, 26 em Leiria, 23 no Porto e 22 graus em Aveiro. A esta hora os termómetros estão a marcar 23 graus em Faro, 17 em Viseu e também em Aveiro. 16 graus em Lisboa, Porto, Coimbra, Leiria e Santarém e 14 na cidade de Braga.
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3: Boa sexta-feira com a Rádio Observador, quase fim de semana. Mais à frente há novo Tratar da Saúde. Suar muito significa emagrecer mais? Já lá vamos. Primeiro, a história do dia com o jornalista Pedro Benevides. Uma criança de 8 anos foi levada pela madrasta e horas depois é encontrada morta. Com a ajuda do jornalista Miguel Pinheiro Correia, reconstituímos as últimas horas de vida desta criança e analisamos o que já se sabe e o que continua por esclarecer.
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0: É manhã de quarta-feira. A criança de 8 anos está a sair do autocarro. Não chega a entrar na escola porque a madrasta está lá à espera. Vai buscá-la, mete-a no carro. E essa é a última vez que a criança volta a ser vista com vida. O que acontece depois é um crime chocante, daqueles que desafiam a nossa capacidade de compreender o mundo. Uma menina de apenas 8 anos, morta, ao que tudo indica por asfixia, e por uma pessoa que lhe era próxima, que partilhava com ela o núcleo familiar. Nesta quinta-feira, quando a notícia se espalhou por todo o lado, pelos jornais, pelos canais de informação, pelos programas da manhã, o jornalista do Observador, Miguel Pinheiro Correia, foi enviado para Valpaços. E é com ele que eu vou conversar hoje para fazermos a fita do tempo deste crime, no seio de uma família desestruturada, para sabermos quais foram as linhas de investigação, o que falta ainda confirmar, no fundo, para tentar conhecer as personalidades envolvidas nesta história de violência e de vingança. Eu sou o Pedro Benevides e esta é a história do dia de sexta-feira, 19 de junho. Olá, Miguel.
1: Viva, Pedro.
0: Diz-me já agora, para começarmos, exatamente onde é que tu estás?
1: Ora, eu neste momento estou em Carrazedo de Montenegro, que é uma localidade de Valpaços, perto da escola onde estudava esta rapariga que foi encontrada morta.
0: A escola é um elemento essencial da fita do tempo desta história. Nós sabemos que a criança saiu de casa precisamente para ir à escola. Quando é que se percebeu que alguma coisa tinha corrido mal?
1: Ora, segundo os relatos de alguns pais aqui perto da escola e também de alguns vizinhos, esta criança apanhava sempre o autocarro e neste dia não foi diferente, nesta quarta-feira não foi diferente, apanhou o autocarro e foi deixada na escola. E aí é que o trajeto fugiu à norma. Ela, em vez de entrar na escola, surgiu a madrasta, para contexto, ela vive com a madrasta e com o pai, uhum. E surgiu esta madrasta que a impediu de entrar na escola, por algum motivo, mas impediu-a de entrar na escola e levou-a com ela. Portanto, ela do caminho do autocarro para a escola, apareceu a madrasta, levou-a. E depois, entretanto, foi dada como desaparecida. Foi nesse momento que deixou de... ou que foi vista pela última vez.
0: Portanto, eu imagino que o pai, que foi quem deu o alerta, chegou ali a hora em que a criança deveria chegar a casa, não chegou e terá dado o alerta na sequência disso.
1: Sim, foi precisamente isso. A indicação que nós temos, até da própria CPCJ, a CPCJ de Valpaços, indicou a hora em que receberam esse alerta para esse desaparecimento. Foi por volta das 6 da tarde, um bocadinho antes, por isso lá está a hora em que deveria sair da escola, ou em que deveria estar a chegar a casa, e em que o pai detectou essa anormalidade. E fez os contactos normais numa situação destas, para a GNR primeiro, e depois aí entraram as diligências da GNR e o que me disseram aqui da GNR foi que, ao início, um desaparecimento é sempre uma coisa grave e ainda por cima de uma criança, mas nunca, ou estavam longe de imaginar que esta criança seria encontrada horas mais tarde, longe, ainda um bocadinho longe, uns 20 km daqui onde me encontro, da escola, por isso. E estavam longe de imaginar que ela seria encontrada morta na serra.
0: E foi exatamente
1: isso. Lá está.
0: Foi exatamente isso.
1: Sim.
0: Que aconteceu. Vamos só tentar perceber um bocadinho este núcleo familiar. Portanto, nós estamos a falar do pai, estamos a falar da madrasta, estamos a falar da criança. Que família era esta?
1: Ora, o relato que me fizeram os vizinhos foi, ao longo desta manhã e também desta tarde, falei com alguns vizinhos e, entre os vizinhos que me sabiam dizer alguma coisa, porque cheguei a apanhar um senhor que era imigrante, porque era uma zona com muitos imigrantes, uhum. E que ele tinha acabado de chegar, não sabia nada, mas os outros vizinhos conheciam bem a família, sobretudo, ou conheciam mais ou menos bem a família, mas sobretudo o pai desta criança conheciam muito bem. Porque ele, isto é em Celeiroz, que é aqui perto da escola, há uns 10, 15 minutos, e ele sempre viveu, o pai sempre viveu em Celeiroz. Ele cresceu com os pais dele lá, ou seja, os avós da menina, cresceram por ali e por isso ele, entretanto, casou com uma mulher, a mãe desta menina desaparecida, divorciaram-se, depois a mãe teve teve problemas, teve uma depressão, eles separaram-se, divorciaram-se e, entretanto, ele começou a viver com esta madrasta, com esta senhora agora detida pela polícia judiciária.
2: Ele ficou com a criança a cargo dele.
1: Exatamente, sim. Ele vivia com a criança e os vizinhos o que me diziam é que ele trabalhava, o pai trabalha na construção civil, a madrasta trabalhava, fazia limpezas de casas, portanto passavam muito tempo a trabalhar, eles viam pouco os pais, mas viam muito a menina que ia apanhar o autocarro mesmo em frente à casa, como eu disse, apanhava lá o autocarro, ia para a escola e eles nesse pequeno... percurso, viam-na muitas vezes, viam-na na escola,
2: que era o percurso,
1: claro,
2: que ela fazia sempre, todos os dias, apanhar o autocarro, ir até à escola, da escola depois apanhava novamente o autocarro para casa.
1: Sim, e no verão viam-na mais vezes porque ela ia à casa dos avós, pais do pai vivem perto, também vivem na aldeia de Celeirós, e ela ia muitas vezes à casa dos avós e por isso viam-na também nesses trajetos, e falam de uma rapariga muito simpática, claro, lá está, muito nova e por isso também comover até parece uma palavra, parece pouco para a dor que
2: sim,
1: está a
2: sentir. Sim, parece uma palavra gratuita.
1: Eu já
2: vou aí um bocadinho a essa parte, como é que estão a reagir as pessoas perante um crime desta natureza num meio tão pequeno como esse. Na história há mais um elemento que acaba por ser decisivo, ou seja, a polícia... Aquilo que nos diz as autoridades que estão a investigar este crime, o que nos dizem é que se trata de um episódio de vingança. Vingança porquê exatamente?
1: Ora, o que a polícia diz, neste caso a polícia judiciária, e também importa voltar aqui um bocadinho atrás, quando eu há pouco falava da questão da GNR começar as diligências, ou a investigação, entretanto, quando falam com o pai, percebem que há fortes suspeitas de envolvimento desta mulher, desta madrasta. E por isso, nesse momento, a PJ entra na investigação e assume esta investigação e depois acabam por encontrar a menina na serra, uma serra, lá está, que ainda é um bocadinho longe de aqui, mas encontraram-na lá.
2: Ora, portanto, e esta questão o pai fala primeiro com a GNR na sequência da denúncia
1: quando comunica o desaparecimento
2: da filha. Na sequência dessa conversa, a GNR começa a ter suspeitas de que a madrasta pode estar envolvida, e é a partir daí que o caso passa para as mãos da polícia judiciária, que vai deter e ouvir essa madrasta, certo?
1: Exatamente, ou seja, a PJ percebe o que está em causa, a GNR primeiro percebe o que está em causa, fala com a PJ e a PJ, observando estes indícios, começa a tentar perceber onde é que a madrasta teria deixado, isto segundo as informações que foram reveladas pela PJ, onde é que a madrasta teria deixado a menina. E lá está, ao longo desta quinta-feira, a PJ apontou nessa ideia de uma questão de vingança, foram mesmo estas as palavras do diretor da Polícia Judiciária de Vila Real, que fala numa vingança de haver ali algum atrito entre marido e mulher, ou entre o casal, vá.
2: Mas nós sabemos vingança porquê exatamente, qual é que era, de que é que ela se queria vingar?
1: Ora, segundo a PJ, aponta aqui para um momento, para uma situação que pode ter levado a este desfecho e que terá acontecido no último fim de semana, que foi quando o filho desta suspeita, desta mulher, desta madrasta da menina que morreu, quando o filho dela foi visitar a família, ele visitava a mãe aos fins de semana, ou seja, a mãe, e por isso... o pai desta menina que morreu e a própria menina, e ele ia à casa da mãe e encontrou a família e terá havido algum desentendimento e por isso esse desentendimento terá provocado esta irritação na mãe que depois levou a este acontecimento.
2: Portanto, terá havido um desentendimento entre o filho da mulher e o pai da criança e isso terá levado a mulher a querer, de alguma forma, vingar-se desta forma, é isso?
1: Sim, os contornos ainda estão por perceber melhor, mas para já é o que a PJ indica é que alguma coisa nessa interação, alguma interação não terá corrido tão bem, ou pelo menos não terá corrido do agrado desta mulher que, para se vingar, fez isto a esta criança.
2: Que estamos agora aqui a falar, que é o impensável. Há alguma indicação sobre o que é que serão os próximos passos? Ou seja, o que é preciso confirmar agora relativamente a esta história cujos pormenores já vão sendo tornados claros?
1: Sim, para já é preciso detalhar ainda mais o que terá levado a esta morte. Ou seja, perceber efetivamente o que é que foi, se é que houve uma discussão entre o pai e o filho da mulher que matou a menina, perceber o que é que terá levado a essa discussão, que discussão foi essa, e perceber depois também os contornos, porque a CPCJ já informou que neste momento não havia nenhum processo de acompanhamento desta criança que morreu.
2: Porque isso é uma questão importante, agora, que é muitas vezes neste tipo de episódios já havia antecedentes, ou seja, já havia crianças que estavam a ser monitorizadas, digamos assim, pela Comissão de Proteção de Crianças e Jovens por estar em risco, mas não havia um processo neste momento.
1: A CPCJ não foi muito clara, nós tentamos pedir mais esclarecimentos, eles adiaram essas respostas, mas no fundo o que eles garantem e que conseguem garantir ao dia de hoje é que tiveram a sinalização do desaparecimento. Antes, ou neste momento, não havia nenhum processo. Agora, isto não quer dizer, e é isso que também estamos a tentar perceber, é se antes houve, em determinado momento, algum processo de acompanhamento desta criança, que pode ter resultado num arquivamento, ou pode ter sido remetido para o tribunal. Nós já contactamos o Ministério Público e para já, neste momento, ainda não temos resposta. Mas isso também será importante para perceber se falhou, o que é que falhou, ou se falhou alguma coisa no acompanhamento desta criança.
2: E quem é que falhou, eventualmente, se houver lugar a essa responsabilização. Já agora, Miguel, só para terminarmos, este crime é um crime chocante, choca-nos a todos, e inclusivamente a nós que estamos a falar dele, mas aí, no local onde te encontras, com as pessoas que conheciam esta criança, que a viam todos os dias a chegar no autocarro, a partir no autocarro, ou viam no verão a ir à casa dos avós, como é que esta notícia e este caso está a ser visto?
1: Eu fui tentando perceber qual é que seria a melhor forma para classificar o sentimento destas pessoas. E eu acho que para já, e estando tão a quente, acho que a maioria das pessoas com quem eu falei estava mesmo em negação. E eles diziam mesmo, estes crimes, mesmo a GNR dizia, ou alguém, um homem, matar outro por alguma desavença, às vezes vai acontecendo aqui. Agora, uma madrasta matar, ou mesmo que não fosse madrasta, mas um adulto, uma adulta, matar uma criança choca muito mais. E os vizinhos diziam mesmo isso, que mesmo quando veem nas notícias outros casos, dói, mas é diferente. E agora, sendo uma pessoa que eles viam regularmente ali na rua, uma criança porque eles tinham algum carinho, é complicado. E lá está, acho que a negação, para já, enquanto vão digerindo a notícia, tentando perceber também eles, tentando juntar as peças do puzzle, perceber se houve alguma coisa que eles viram num dia e que poderia indicar aqui algum problema. Claro que é sempre um exercício inglório, porque não estaria, talvez, ao alcance destas pessoas.
2: Mas imagino que seja normal isso, nestas circunstâncias em que o choque é coletivo. Miguel, obrigado. Sim. E bom trabalho.
1: Obrigado, eu, Pedro.
2: Eu conversei com o jornalista do Observador, Miguel Pinheiro Correia, horas depois do Miguel ter chegado a Valpaços, ter apurado mais pormenores, conversado com quem conhece ou conheceu as pessoas envolvidas neste crime chocante. Uma criança que sai de casa de mochila às costas e nunca mais chega a entrar, porque é levada e assassinada antes do seu corpo ser largado na Serra da Padrela. Os próximos dias vão ser decisivos para completar todos os pormenores que ainda estão soltos, determinar responsabilidades e perceber exatamente o que é que aconteceu. Esta foi a história do dia, a sonoplastia do Rafael Pego, a música do genérico do João Ribeiro. Eu sou o Pedro Benevides. Bom fim de semana.
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4: 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Este é o Tratar da Saúde da Rádio Observador, sempre com a doutora Vanessa Mendes, diretora clínica dos Centros de Saúde CUF. Olá, doutora, bom dia.
5: Olá, bom dia.
4: Chega o verão e voltamos a ouvir a mesma ideia. Hoje sua imensa deve ter perdido imenso peso. Há quem se suor a queima de gordura, quem vista mais roupa para treinar e até quem procura saunas ou ambientes assim mais quentes para emagrecer mais depressa. Mas será que suar significa realmente perder gordura ou estamos perante mais um mito relacionado com a perda de peso? Doutora Vanessa, afinal, suar emagrece ou não?
5: Então, assim, a minha resposta bem curta, não. Então, o suor é um mecanismo de regulação da temperatura corporal e quando a temperatura do corpo aumenta, seja pelo calor ambiente ou pelo exercício físico, produzimos suor para dissipar de alguma forma este calor e evitar o sobreaquecimento. O objetivo do suor não é eliminar a gordura, o objetivo é manter a temperatura corporal dentro dos limites considerados normais.
4: Mas muitas pessoas pesam-se depois de um treino intenso ou de uma sauna e verificam que perderam peso.
5: Sim, e isso é totalmente verdade. Mas o que perderam foi essencialmente água, não é? Quando transpiramos, perdemos líquidos e eletrólitos, por exemplo, e essa perda traduz-se numa redução temporária do peso corporal. O problema é que esse peso tende a ser recuperado assim que voltamos a hidratar-nos, não é? Assim que voltamos a beber água.
4: A repor a água que está.
5: Isso mesmo, portanto, não corresponde a uma perda significativa de gordura.
4: Então, o que é que determina verdadeiramente a perda de gordura?
5: Já aqui falamos,
4: sim,
5: não é?
4: Já.
5: Então, a perda de gordura depende sobretudo do balanço energético, ou seja, gastar mais energia do que aquela que ingerimos, ou seja, que vamos comer ao longo do dia. O exercício físico naturalmente ajuda porque aumenta o gasto energético, mas é o exercício em si e não a quantidade de suor produzida que contribui para este processo. Aliás, uma pessoa pode realizar um treino muito eficaz num ambiente fresco e suar relativamente pouco, não é? E outra pode transpirar imenso num dia muito quente sem que isso signifique efetivamente perda de gordura.
4: Então, e aquela ideia que eu falava no início de vestir mais roupa para suar mais e emagrecer mais? Diga-me que funciona, que eu vou já buscar ali um casacão, dois ou três casacões.
5: Não, de todo. Aliás, não tenho benefício absolutamente nenhum na perda de gordura e até pode ser de alguma forma perigosa, pois aumenta artificialmente a temperatura corporal, o que favorece a desidratação e aumenta o risco até de exaustão pelo calor, até um golpe de calor, como também já aqui falamos. O organismo fica sujeito a maior stress fisiológico, sem obter vantagens ditas metabólicas que possam ser relevantes. Por isso, sobretudo no verão, devemos privilegiar roupa confortável, hidratação adequada e condições seguras para a prática de exercício físico. Então, portanto, Maria João, não vou buscar.
4: Então talvez estejamos a olhar para o indicador errado.
5: Sim, sem qualquer dúvida. O sucesso de um programa de perda de peso não se mede pela quantidade de suor, mede-se pela melhoria da composição corporal, da condição física e dos hábitos alimentares e da própria saúde metabólica daquela pessoa em questão. Muitas vezes as mudanças mais importantes nem sequer são viáveis de um dia para o outro, não se vê diferença na balança, não é?
4: Mas são essas. Sim, a consistência, não é? Como nós falamos.
5: Exatamente,
4: sempre.
5: São mudanças consistentes, aliás, que produzem resultados duradouros.
4: Portanto, se sair do ginásio completamente achacado, não significa necessariamente que tenha queimado mais gordura.
5: Exatamente, é isso mesmo. Significa apenas que o organismo precisou de trabalhar mais naquele dia para regular a temperatura corporal. E, portanto, quando falamos de emagrecimento, o que conta não é, e esta é a mensagem, não é a quantidade de suor que produzimos, mas sim a consistência dos hábitos que mantemos ao longo do tempo.
4: tratardasaude@observador.pt, para onde pode enviar as suas dúvidas. Se preferir, também pode enviar áudio por WhatsApp 910024185. Doutora Vanessa Mendes, até segunda.
5: Até segunda, obrigada.
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0: Olá, bom dia, 6h57. Muito obrigada por estar com as manhãs 360, fim de semana à porta e com subida das temperaturas a partir do domingo. É o verão, é o verão a chegar. Chega domingo de manhã.
1: O problema é que sobem até muito alto, não é? Não?
2: Dizem que vai passar os 40.
0: Pois dizem.
1: Em alguns locais.
0: Não vai ser muito diferente do que tivemos a semana passada. A outra semana, sim.
1: Bom, estamos no verão.
0: É verão, é o verão.
2: Claro.
0: Muito para ouvir. Nesta hora não perca o Diário do Mundial. Depois do Jornal das 7, vamos ao encontro do repórter Miguel Cordeiro, que está nos Estados Unidos a acompanhar o Campeonato do Mundo. Depois das 9, no Explicador, falamos sobre as negociações entre o Governo e Chega sobre a reforma da lei laboral. E logo depois há o domínio da guerra, com uma General Arno Moreira, é para ouvir mais à frente. Para já, Carla, o que vai estar em destaque nas notícias das 7?
3: Estamos a olhar para o movimento Armilar Lusitano, o grupo neonazi que foi desmantelado pela Polícia Judiciária há um ano. O Observador teve acesso ao despacho de acusação. 9 elementos são acusados de 29 crimes, incluindo terrorismo. O grupo considerou atacar a casa de Luís Montenegro. Tinha também uma lista de 120 indesejáveis, com nomes de políticos, artistas, humoristas. O pacote laboral é votado daqui a pouco no Parlamento. Depois do debate de ontem, o PSD assume que o documento vai passar na generalidade. O Chega não dá intenção de voto, mas já fala numa grande vitória. O UGT admite, entretanto, convocar uma nova greve geral. Estamos também a acompanhar a situação no Médio Oriente, as negociações que iam começar hoje na Suíça entre o Irão e os Estados Unidos acabam de ser canceladas.
0: Antes das notícias, o tempo para hoje e para os próximos dias. No domingo começa então o verão e com ele vem uma subida das temperaturas. A região centro será onde se vai sentir mais, portanto já sabe que é contar com mais calor a partir do domingo. Para hoje, as máximas vão estar ela por ela em relação a ontem. São esperados 33 graus em Santarém, 31 em Lisboa, 30 em Viseu e também em Faro, 29 em Braga, 28 graus em Coimbra, 26 em Leiria, 23 no Porto e 22 graus em Aveiro. Para já, o dia começa com 26 graus em Faro, 18 em Lisboa e também em Viseu, 17 no Porto, Aveiro e Santarém, 16 em Coimbra e Leiria e 15 na cidade de Braga. Jornal das 7 com Carla Jorge de Carvalho. Começamos com uma notícia de última hora. As negociações entre Estados Unidos e Irão, que iam acontecer hoje na Suíça, foram canceladas.
3: O anúncio foi feito pelo ministro suíço dos Negócios Estrangeiros, depois da Casa Branca ter avançado que J.D. Vance, vice-presidente, já não ia viajar para a Suíça para estas conversações com o Irão. Estavam previstas negociações entre responsáveis de Washington e de Teherão, com a mediação de responsáveis do Paquistão e do Qatar, mas este encontro previsto para hoje já não vai acontecer. O primeiro-ministro paquistanês também já confirmou esta manhã que não vai viajar para a Suíça. Para já não há qualquer reação do Irão. É uma notícia que estamos a atualizar. Vamos dar mais detalhes nas próximas horas esta manhã.
0: E é tema em análise hoje no domínio da guerra com o Major-General Arno Moreira depois das 9h30. O Ministério Público acusou 9 elementos do grupo neonazi e movimento Armilar Lusitano de 29 crimes, incluindo terrorismo e tráfico de armas. De acordo com o despacho da acusação, a organização tinha uma lista de indesejáveis com mais de 120 nomes, incluindo políticos.
3: Como o primeiro-ministro Luís Montenegro ou o ex-presidente da República, Marcelo Rebelo de Sousa, eram dois dos alvos do movimento Armilar Lusitano, que foi desmantelado há um ano numa operação da Judiciária. A acusação do Ministério Público, agora conhecida, dá conta da dimensão do grupo e das intenções. Carlos Pedro.
4: O movimento Armilar Lusitano construiu uma base de dados com todas as figuras e organizações que entendia ser os responsáveis pelo declínio da nação, queria investigá-los, ponderando a criação de tribunais populares para julgar e punir os condenados. O grupo neonazi propõe enfrentar as ameaças contra Portugal e os portugueses e apresentar uma alternativa ao regime instalado, apoiado por uma milícia paramilitar. De acordo com o Ministério Público, as intenções não chegaram a ser executadas por falta de meios humanos e materiais.
3: Ainda assim, Carlos Pedro, foi ponderado atacar a casa onde vive Luís Montenegro.
4: É pelo menos o que conclui a acusação. Refere-se que o agente da PSP, Bruno Gonçalves, atualmente em prisão preventiva, terá proposto o disparo de uma granada para o interior da casa do primeiro-ministro. ministro. A morada terá sido obtida através do sistema da Polícia Municipal de Lisboa, onde estava colocado Bruno Gonçalves. Além de Luís Montenegro, também foram considerados alvos pessoas como Marcelo Rebelo de Sousa, Marcos Mendes, Cavaco Silva ou Carlos Moedas, também as irmãs Mortágua ou Rui Tavares e figuras públicas como Nuno Markel, Ricardo Araújo Pereira, Tânia Graça ou Diogo Faro. Na lista estavam também associações como o Observatório de Violência Obstétrica, a Habita, a Climáximo, a ILGA ou o Movimento Vida Justa.
3: E quais eram as motivações deste grupo?
4: Recorremos mais uma vez ao despacho de acusação. O Movimento Armilar Lusitano nasceu a partir de outros movimentos neonazis em setembro de 2019. Trata-se de um grupo de extrema-direita, nacionalista, neonazi, fascista, supremacista branco, antissistema. Em junho do ano passado foi desmantelado pela Unidade Nacional contra o Terrorismo da Polícia Judiciária.
3: Carlos Pedro, com o despacho de acusação do Ministério Público que o Observador teve acesso, 4 dos suspeitos do Movimento Armilar Lusitano, entre eles o líder e o número 2, estão a aguardar julgamento em prisão preventiva.
0: São votadas hoje no Parlamento as alterações propostas pelo Governo ao Código do Trabalho. O Chega deve viabilizar a proposta e levar a nova lei laboral à especialidade.
3: Foi isso que deixou nas entrelinhas André Ventura ontem no debate que aconteceu na Assembleia. O Presidente do Chega disse que iria acontecer uma grande vitória para os trabalhadores, abrindo assim caminho à viabilização do documento. Também o líder parlamentar do PSD, Hugo Soares, deu como certa a aprovação da reforma laboral na generalidade. O documento terá assim a provável viabilização de toda a direita, incluindo a iniciativa liberal. À esquerda, há uma rejeição total. A proposta do governo vai ter o provável chumbo do PS, Livre, PCP e Bloco de Esquerda. O projeto de lei da AD é votado hoje na Assembleia da República, numa sessão que começa às 10 da manhã.
0: O debate de ontem foi marcado por um protesto da CGTP nas escadarias do Parlamento. A UGT assistiu nas galerias e Mário Mourão admite voltar à rua em protesto contra o pacote laboral.
3: O secretário-geral da UGT admite mesmo uma nova greve geral se o documento for viabilizado.
5: Vamos acompanhando e evoluindo, porque aquilo que foi hoje aqui discutido, amanhã se calhar podem ter outras opiniões, alguns partidos que fizeram ali algumas declarações já nos vêm habituando a isso, portanto vamos assistir com toda a seriedade. Dizer o seguinte, a UGT não vai desistir de lutar, a UGT vai continuar a lutar contra este pacote laboral. E não está excluída nenhuma forma de luta, incluindo uma greve geral.
3: A proposta deu entrada no Parlamento há sensivelmente um mês, dia 18 de maio. São mais de 50 as alterações face ao anteprojeto inicial apresentado pela Ministra do Trabalho. O Governo mantém traves mestras em relação ao alargamento dos contratos a prazo, ao regresso do banco de horas individual e também à revogação da norma relativa à proibição de recurso ao outsourcing.
0: O Partido Socialista volta a aparecer no primeiro lugar numa nova sondagem. A AD cai para terceiro lugar atrás do Chega.
3: É o que revela um estudo da Intercampus para o Nau e o Correio da Manhã, com uma amostra de cerca de 600 inquiridos. Os socialistas reúnem 24,3% das intenções de voto. Esta é uma tendência que tem vindo a solidificar-se nos mais recentes estudos de opinião. O Chega aparece com 20,3% e só depois a AD, com 19,5% das intenções de voto. O estudo mostra ainda que nenhum dos líderes partidários consegue uma avaliação positiva por parte dos eleitores, mas José Luís Carneiro é o que consegue a maior simpatia junto dos inquiridos. Quanto aos restantes partidos, a Iniciativa Liberal aparece no quarto lugar, reúne 6,8%, o Livre 5,7%, CDU, Bloco de Esquerda e PAN não vão além dos 3%.
0: Está instalada a crise na Comissão Nacional de Eleições. O Plano de Atividades e Orçamento para 2027 foi chumbado.
3: Ao que apurou o Observador, o documento foi rejeitado por maioria simples. O Observador conseguiu confirmar que os 5 elementos que contestam o rumo atual da CNE, Teresa Leal Coelho, Rodrigo Roquete, José Tomé Pilão, Mafalda Castro de Sousa e Miguel Ferreira da Silva, votaram contra a proposta apresentada pelo Presidente João Carlos Trindade. As razões do chumbo prendem-se com o volume de despesa previsto para a Comissão Nacional de Eleições, no ano sem atos eleitorais, e ainda a política de contratações. Este é mais um episódio da guerra entre as duas facções dentro da CNE. A ruptura já se tinha tornado evidente no início de abril, quando o grupo enviou uma caixa ao Conselho Superior da Magistratura contra o Presidente, João Carlos Trindade, por decisões que consideram atentar contra a legalidade democrática.
0: Esta é uma notícia em destaque no site do Observador. O México é a primeira equipa apurada para os 16avos de final do Mundial de Futebol. Os mexicanos venceram ontem a Coreia do Sul por 1-0.
3: Um dos anfitriões do Campeonato do Mundo, que lideram o Grupo A, têm 6 pontos. Beneficiaram ontem do empate a um golo entre a República Checa e a África do Sul. Também de madrugada terminou o Canadá 6, Qatar 0. Para hoje estão marcados mais 3 jogos do Grupo B, os duelos entre Escócia e Marrocos e Brasil-Haiti, ainda o jogo do Grupo D, Turquia-Paraguai.
0: Já Portugal começou ontem a preparar o segundo jogo da fase de grupos contra o Uzbequistão. Hoje os comandos de Roberto Martínez voltam a treinar.
3: Os comandos de Roberto Martínez. Vai ser às 10 da manhã em Miami, serão 3 da tarde em Lisboa. 45 minutos antes, um jogador vai falar aos jornalistas. Destaque ontem também para o regresso aos trabalhos do defesa central Ruben Dias, que falhou a estreia no Mundial. Ruben Dias deve ser, por isso, já opção para o jogo da próxima terça-feira.
0: E não perca já a seguir a este jornal, o Diário do Mundial, com o enviado especial do Observador aos Estados Unidos, o Miguel Cordeiro. 7 e 8, Carla, que outras notícias há a destacar?
3: Os trabalhadores da saúde estão hoje em greve para exigir valorização profissional, melhoria das condições de trabalho. Foi convocada pela Federação Nacional dos Sindicatos dos Trabalhadores em Funções Públicas e Sociais. De acordo com a Federação, o Ministério da Saúde tem-se limitado a reconhecer a existência dos problemas, a anunciar que está previsto começar as negociações, mas sem encontrar soluções. Os líderes da União Europeia aprovaram por unanimidade a renovação das sanções à Rússia pela primeira vez num ano e meio, da última vez que uma cimeira do Conselho Europeu tinha decidido de forma unânime conclusões sobre a Ucrânia, tinha sido em dezembro de 2024. As sanções são renovadas por mais um ano. O Conselho Europeu reitera a importância de reduzir as receitas energéticas de Moscovo e de restringir ainda mais o sistema bancário russo.
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0: Muito bom dia, são 7 e 11.
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0: Começa agora mais um Diário do Mundial. Já está em andamento a segunda jornada do Campeonato do Mundo e Portugal já prepara o desafio frente ao Uzbequistão. O Miguel Cordeiro é o enviado especial do Observador ao Mundial de Futebol. E Miguel, bem-vindo. Já estás de regresso ao Palm Beach?
1: Sim, já estou. Já estou novamente neste calor úmido da Flórida. Houston também era úmido, temos de dizer, mas Palm Beach ainda consegue-se mais. É uma cidade que, para se ver, é uma cidade em que as lentes dos óculos ficam embaciadas quando saímos para a rua.
0: Vamos começar por falar da seleção portuguesa. A equipa também viajou para Palm Beach e logo no dia do jogo com a República Democrática do Congo, esta quinta-feira já trabalhou e, Miguel, com uma ótima novidade.
1: É uma das melhores novidades desde que Portugal chegou aos Estados Unidos da América. Rubén Dias está novamente operacional. Já está a trabalhar com a equipa, já foi integrado na equipa e hoje, esta quinta-feira, os jogadores fizeram um trabalho de recuperação, não houve imprensa, portanto a imprensa não esteve no centro de estágio, não houve trabalho aberto à imprensa, a seleção teve um treino, Pedro Proença esteve presente no treino, porque a Federação Portuguesa de Futebol divulgou algumas imagens e, portanto, os jornalistas conseguiram perceber aquilo que foi divulgado pela Federação e nessas imagens estava, de facto, Pedro Proença, palmadinha no ombro de Roberto Martínez, imagens que apontam para a comunhão, para a preparação já para o próximo jogo, cabeça já no próximo desafio e, portanto, foi um dia de recuperação e já de início de preparação para o próximo desafio, que é já na próxima terça-feira.
0: E para esta sexta-feira, qual é o plano da Seleção Nacional, Miguel?
1: Olha, nós quando viemos para os Estados Unidos da América, a Federação Portuguesa de Futebol deu-nos um plano muito detalhado, estava tudo feito ao minuto. Esse plano foi alterado logo no primeiro dia, quando se percebeu que havia o protocolo de tempestades e que ao final do dia há mais probabilidade de haver tempestades e também que não havendo tempestades está muito calor ao final do dia e no campo de treinos o sol bate mesmo de frente no rosto dos jogadores nessa altura do pôr do sol, final do dia. Portanto, os treinos foram todos passados para de manhã e com isso, amanhã, esta sexta-feira, o treino vai ser às 10 da manhã, hora de Palm Beach, portanto às 3 da tarde, na hora de Portugal, e a conferência de imprensa de um jogador, portanto um dos jogadores ainda a definir, vai ser às 9:15 no horário de Palm Beach, será às 2:15 na hora de Portugal. Contamos dar essa conferência de imprensa em direto na Rádio Observador.
0: Claro que sim. Esta quinta-feira começou a segunda ronda do Mundial e já temos, sim, a primeira equipa qualificada.
1: É, México apurado, já venceu a Coreia do Sul, há uma festa autêntica já nas ruas do México e em muitas ruas também dos Estados Unidos da América, até porque há uma grande comunidade mexicana, certamente em Houston há mais festa do que aqui em Palm Beach, em Houston tem mesmo uma grande comunidade mexicana no Texas. E portanto, México apurado conseguiu nesta quinta-feira bater a Coreia do Sul 1-0, só para o primeiro lugar do grupo. Também nesse grupo, no grupo dos mexicanos e dos sul-coreanos, a República Checa e a África do Sul empataram a um golo. Já vamos aí às contas, só referir também que nos jogos de hoje, no grupo B, a Suíça goleou a Bósnia e grande destaque para Manzambi, um menino de 17 anos da Suíça, jogador do Friburgo, 2 golos em menos de 30 minutos e é já um dos destaques deste Mundial. O Canadá, histórico Canadá, conseguiu uma vitória, primeiro em Mundiais, logo com uma goleada histórica, 6-0, uma goleada frente ao Qatar, sendo que o Qatar teve 2 expulsões e o jogo acaba também por ficar marcado por uma lesão muito feia, uma lesão de Ismael Koné, as imagens não são nada recomendáveis, partiu a perna, é muito incomodativo ver uma imagem dessas. Está fora do Mundial Koné, os jogadores durante o jogo até o homenagearam durante os golos. Agora, como é que estão estes grupos? Vamos lá, contagem. No grupo A, México primeiro 6 pontos, Coreia do Sul segundo com 3, Chequia e África do Sul com 1 ponto cada uma das equipas, sendo que a Chequia está à frente da África do Sul nesta fase devido à diferença de golos. No grupo B, o Canadá está em primeiro com 4 pontos, ainda não perdeu, que até é um bom resultado, um ótimo resultado para o Canadá. A Suíça está em segundo lugar também com 4 pontos, a mesma coisa, um empate e uma vitória. E depois Bósnia e Qatar surgem em terceiro e quarto, Qatar em último lugar, claro. Então, com a goleada de hoje, o Qatar está na última posição, tem 7 golos sofridos, apenas um golo marcado. Bósnia está na terceira posição nesse grupo.
0: E para hoje, sexta-feira, Miguel Cordeiro, os Estados Unidos são cabeça de cartaz.
1: Sim, vão fazer o segundo jogo neste Mundial, que está a ser vivido com alguma intensidade, mesmo, principalmente quando jogam os Estados Unidos da América, os norte-americanos têm interesse, Team USA, há anúncios na rádio, anúncios na televisão, Ubers e taxistas com quem já nos cruzámos, não é? Precisamos de conversar com eles durante as viagens. Assim, claro, para nos deslocarmos, vão falando sobre esse jogo, quando é que jogam os Estados Unidos? Ainda no aeroporto cruzámos com pessoas que estavam a viajar para ver o jogo com a família, portanto há todo um evento, e para se perceber a dimensão, o jogo dos Estados Unidos na primeira jornada foi mais visto do que jogos das finais da NBA. Isto já mostra o crescimento do futebol, do soccer, nos Estados Unidos da América, essa dimensão que o futebol também está a ter, principalmente quando joga aos Estados Unidos da América. Nesse grupo também, a Turquia e o Paraguai vão medir forças, também nesta sexta-feira. Tiveram maus resultados na primeira volta, agora vão tentar inverter essa situação. No grupo C, Brasil joga hoje, Neymar está de fora, não viajou com a equipa, Neymar está a ver se recupera para a fase a eliminar, vamos ver se o Brasil chega e se chegando em que condições está Neymar e também que adversários vai ter o Brasil. Nesse grupo, a Escócia joga com Marrocos, e é também um belo duelo desta sexta-feira. Podemos dizer até que é um dia com jogos muito interessantes, e podemos voltar a ter equipas apuradas já nesta sexta-feira.
0: Está entregue o Diário do Mundial. Amanhã há mais, sim, ao fim de semana também há novos episódios. Diário do Mundial é para ouvir todos os dias, até ao final da competição, sempre com o jornalista Miguel Cordeiro. Miguel, até amanhã.
1: Até amanhã.

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6: Isto já foi há um ano. O próximo dia 27 fazemos 7 anos. Contamos consigo para a festa. São 7h20. À sexta-feira junta-se a nós o Pedro Lino para o Boa Moeda Investir. Paulo, do que vão falar hoje?
7: Olha, vamos falar do cenário que temos agora em cima da mesa, que é o suposto alegado fim da guerra entre os Estados Unidos e o Irão. O que é que isso muda para os investidores? Primeiro há aqui o fim da incerteza, em princípio haverá o fim da incerteza, e a queda do preço do petróleo a liderar aqui uma série de mudanças.
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7: Cá estamos mais uma vez com o Pedro Lino. Pedro, temos aqui em cima da mesa, supostamente, o fim da guerra entre os Estados Unidos e o Irão. Sabemos que isto a qualquer momento muda, pode mudar, mas neste caso, tendo em conta este cenário, o que é que muda para os investidores?
9: Bom dia, Paulo, bom dia a todos. É verdade, tivemos, pelo menos por agora, o fim da guerra. Já sabemos que a incerteza paira sempre no ar, mas é isso mesmo que os mercados odeiam, a incerteza. E não necessariamente as más notícias. Quando temos uma má notícia, no fundo existe a concretização de algo e os investidores e os mercados conseguem perceber quais são os riscos associados.
7: E ajustam imediatamente a essa realidade nova.
9: A incerteza é algo que nós não sabemos o que é que vai acontecer, e o não saber pode ser uma coisa muito boa, muito má, e por isso
7: e pode ser paralisante, não é?
9: Sim,
7: ficar à espera, claro.
9: Sim, porque normalmente os investidores, quando há um conflito, ninguém sabe onde é que, até onde pode escalar. Neste caso, acabou em bombardeamentos. Ninguém sabe quais são as consequências económicas. O impacto do preço do petróleo, que foi quase até aos 130, e agora felizmente está a descer, já está abaixo dos 80. Mas depois, quando surgem estas soluções diplomáticas, os mercados conseguem finalmente calcular os riscos, e por isso é que vimos também os mercados a subirem e as bolsas, apesar de tudo, a comportarem-se de uma forma muito boa, e estas notícias são boas para reduzir a volatilidade.
7: Claro, e a peça central que nós temos aqui é o petróleo, claro.
9: É, sem dúvida. O petróleo foi o que dominou, tivemos uma duplicação do preço do petróleo, que andava à volta dos 60 dólares, foi para os 130, agora está abaixo dos 80, e esta é uma preocupação muito grande. Porquê? Porque o petróleo, como nós já referimos aqui, afeta tudo: transportes, indústria, agricultura, a logística, o custo da energia. Por isso, quando o conflito termina ou reduz incerteza, o petróleo tende a estabilizar, e isso acaba sempre por ser uma muito boa notícia para a economia.
7: Claro. Depois, isso pode significar também que há menos pressão sobre a inflação, sobre os preços.
9: Sem dúvida. Vimos na última reunião do BCE que uma das preocupações é a subida dos preços de energia, inflação sobre os preços de energia, e isso tinha muito a ver com o preço do petróleo. Por isso, o que é que acontece? O custo para as empresas aumentou substancialmente, pode ser que agora finalmente baixe. Os preços no consumidor também aumentaram muito substancialmente, e estamos a ver os produtos agrícolas aumentar. Por isso, esta redução do preço do petróleo, na realidade o que temos é uma menor pressão sobre a inflação, e por isso a inflação tendendo a desacelerar, significa que o BCE, em vez de subir 3 vezes os juros, pode ser que só suba mais uma vez, para os, dos 2,25 para 2,5. E isso acaba por ser boas notícias, porque também chegámos a um ponto também do conflito, já havia uma incerteza muito grande até onde é que os juros iriam.
7: Tal e qual. Portanto, isso significa que as taxas de juros terão um comportamento mais contido do que teriam no cenário oposto.
9: Sem dúvida, porque num cenário de incerteza teríamos de seguramente uma subida mais consistente dos juros para tentar travar a inflação. Com o preço do petróleo a baixar substancialmente, como ocorreu nestes dias, o que aconteceu é que não vamos ter juros mais baixos, eles vão é subir menos do que é expectável, porque os efeitos secundários na inflação e na economia já se estão a fazer sentir. Mas o que vamos ter é taxas de juros que não subam tanto, significa que vamos continuar a ter crédito barato, porque 2,5% são taxas
7: regulares,
9: muito
7: claro,
9: boas. E esta redução da incerteza também vai conduzir outra vez a maior investimento e maior crescimento económico, por isso a redução de incerteza é sempre boa.
7: E é isso, Pedro, que leva, por exemplo, as bolsas a continuarem a subir, não é? Porque muita gente não entende porque é que as bolsas estão a subir, voltaram a ter máximos históricos, não é?
9: É verdade. E muitas pessoas pensam, se a guerra acabar, os mercados já subiram, oportunidades apareceu. Ou seja, os mercados tendem a antecipar o fim dos conflitos. E os conflitos não são eternos, nós vimos isto desde há 100 anos, ou seja, nós temos períodos de incerteza, mas as bolsas vão subindo porque as empresas adaptam-se. Por isso, historicamente, o que é que interessa? Interessa se os lucros das empresas continuam a crescer. Mais recentemente, o impacto da inteligência artificial, que está a impulsionar muito as bolsas e os investimentos, e se a economia mundial se vai continuar a expandir ou não. Isso são os fatores-chave para que os investidores devem ter em mente. Depois, a menor inflação. Apesar de termos uma menor inflação, nós temos, e também já falamos disto nos outros podcasts, temos três pontos que vão, no meu ponto de vista, fazer com que as bolsas continuem a subir. A dívida pública vai continuar em recordes e vai continuar a subir. A emissão de dívida pública.
7: Estás a falar em termos globais.
9: Em termos globais, os Estados Unidos vão imprimir mais, vão ter um déficit e continuam um déficit orçamental, a Europa também, estes gastos militares que não contam para o déficit, mas que inclui emissão de dívida, por isso a dívida pública vai estar maior, os déficits vão estar elevados, note-se a França que não consegue reduzir o seu déficit, e isso tudo implica a criação de moeda, e a criação de moeda acaba por ser inflacionista para
7: mais
9: os ativos financeiros.
7: Claro, sem dúvida. Terminando, que grande lição é que podemos tirar daqui para os investidores?
9: Eu acho que é quem vende no pânico, perde. Por isso, cristaliza as perdas e depois perde a recuperação, porque as recuperações foram muito rápidas. Nós tivemos em março com uma queda muito abrupta dos mercados, abril que foi a recuperação mais rápida. Por isso, cuidado quando se entra em pânico. E quem manteve uma estratégia disciplinada atravessou a turbulência, mas beneficiou. Mas mais, quem reforçou e quem tinha planos de investimento que foram reforçados mensalmente, então saiu duplamente a ganhar.
7: Isto é, quem aproveitou a queda de preços precisamente para reforçar e não para sair.
9: Completamente. Esses então foram os que ganharam mais e lá está, as guerras acabam, as crises passam e a disciplina do investimento é o que interessa e é o que vai fazer a diferença a longo prazo entre quem acumula património e quem anda a correr atrás das notícias.
7: Fica a lição para próximas ocasiões, que elas vão sendo muito frequentes, estes solavancos dos mercados. Muito bem, foi o Boa Moeda com o Pedro Lino, voltamos para a semana com este ou outro tema. Até lá.
9: Obrigado, bom fim de semana.
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6: Muito bom dia, boa sexta-feira com a Rádio Observador. Bom fim de semana, são 7h28, já a seguir as notícias.
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3: São 7h31, espreitamos a atualidade. Carla Jorge Carvalho. As negociações entre Estados Unidos e Irão, que iam acontecer hoje na Suíça, foram afinal canceladas. O anúncio foi feito pelo ministro suíço dos Negócios Estrangeiros, depois da Casa Branca ter dito que J.D. Vance, o vice-presidente, já não ia viajar para a Suíça. Estavam previstas negociações entre responsáveis de Washington e de Teherão, com a mediação do Paquistão e do Qatar, mas o encontro previsto para hoje já não vai acontecer. O primeiro-ministro paquistanês também já confirmou esta manhã que não vai viajar para a Suíça. Para já não há ainda qualquer reação do Irão. O Ministério Público acusou 9 elementos do grupo neonazi Movimento Armilar Lusitano de 29 crimes, incluindo terrorismo e tráfico de armas. De acordo com o despacho de acusação, a organização tinha uma lista de indesejáveis com mais de 120 nomes, incluindo políticos como o primeiro-ministro Luís Montenegro ou o ex-presidente da República Marcelo Rebelo de Sousa. Eram dois dos alvos deste movimento que foi desmantelado há um ano numa operação da Polícia Judiciária. Quatro dos suspeitos do movimento Armilar Lusitano, entre eles o líder e o número 2, estão a aguardar julgamento em prisão preventiva. São votadas hoje no Parlamento as propostas de alteração ao Código do Trabalho apresentadas pelo Governo. O Chega deve viabilizar o projeto de lei e levar a reforma laboral à especialidade. Foi isso que deixou nas entrelinhas André Ventura durante o debate de ontem. O presidente do Chega disse que iria acontecer uma grande vitória para os trabalhadores. Também o líder parlamentar do PSD, Hugo Soares, deu como certa a aprovação da reforma laboral na generalidade. O documento terá, assim, a provável viabilização de toda a direita, incluindo a iniciativa liberal. À esquerda, a rejeição é total. O secretário-geral da UGT, Mário Mourão, admite uma nova greve geral. O PS aparece no primeiro lugar de uma nova sondagem e a AD cai para terceiro lugar, atrás do Chega. É o que revela um estudo da Intercampus para o Nau e o Correio da Manhã. Os socialistas reúnem 24,3% das intenções de voto. É uma tendência que tem vindo a solidificar-se nos mais recentes estudos de opinião. O Chega aparece em segundo com 20,3% e só depois a AD com 19,5% de potenciais eleitores. O México é a primeira equipa apurada para os 16avos de final do Mundial de Futebol. Venceu ontem a Coreia do Sul por 1-0. Os mexicanos lideram o Grupo A com 6 pontos. Portugal continua hoje a preparação para o jogo da segunda jornada da fase de grupos. A comitiva portuguesa joga na terça-feira frente ao Uzbequistão.
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3: 7h34, muito bom dia, boa sexta-feira com a Rádio Observador. Eu sou a Maria João Simões, fim de semana à porta e com as temperaturas a subirem no domingo, com a chegada do verão, uma subida que se vai sentir mais nas cidades da região centro. Para hoje o dia vai estar muito idêntico ao de ontem. São esperadas máximas de 33 graus em Santarém, 31 em Lisboa, 30 em Viseu e também em Faro, 29 em Braga, 28 graus em Coimbra, 26 em Leiria, 23 no Porto e 22 graus em Aveiro. A esta hora os termómetros já marcam 26 graus em Faro, 18 em Lisboa e em Viseu, 17 no Porto, Aveiro e Santarém, 16 em Coimbra e Leiria e 15 na cidade de Braga.
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4: Eu ouvi a pergunta, mas ela não é a pergunta.
5: Eu percebo as vossas perguntas, mas vamos com calma, está bem? Não quer que ninguém se magoe.
6: Eu respondo-lhe a isso quando me disser aqui olhos nos olhos.
7: Eu às vezes tenho mais de fazer do que estar a responder diariamente.
8: Calma, é isso.
9: Bom, Paulo, não se fala de outra coisa. Qual é? Não estamos na rubrica errada. Qual é o preço que o governo está disposto a pagar para ter o acordo do Chega nas leis do trabalho?
10: Pois, essa é a grande questão, não é? Que ainda falta responder e que se coloca neste momento. Aliás, a votação na generalidade da proposta de governo vai ocorrer hoje no Parlamento. Podemos não ficar a saber ainda isso, depende das negociações entre o Chega e o governo. O PSD já ontem dava como garantido que o diploma seria aprovado, o que significa que o Chega viabiliza a passagem para a discussão da especialidade, mas o próprio Chega foi alimentando e alimenta ainda a dúvida até ao fim, até porque tem um caderno de encargos que sabemos que é pesado, que é oneroso para aceitar a viabilização e obviamente tem que fazer render esse seu apoio. Por isso a questão agora é que, o que é que o governo vai sacrificar? Vai deixar cair ou modelar algumas propostas da própria lei? E que propostas são essas? São aquelas que o governo considerava ou considera centrais? Ou vai aceitar aquelas condições do Chega que não têm a ver com a lei laboral, como a descida da idade de reforma ou o fim retroativo de algumas subvenções públicas? Com a resposta a estas questões é que saberemos o preço de facto que o governo vai pagar, em alguns casos, politicamente, ou então que o país vai pagar economicamente, se estivermos a falar aqui da descida da idade da reforma.
9: Bruno, conta lá, alguém copiou antes do exame?
11: E não foram os alunos, antes do exame não podem ter sido os alunos, mas parece que alguém não fez o trabalho de casa, como deve ser, no exame de português do 12º ano. A polémica começou quando se descobriu que uma imagem usada no exame nacional era igual à que aparecia no manual de preparação para a prova. Ora, o resultado, quem tinha treinado exatamente aquele exercício deve ter ficado com uma sensação estranha de déjà vu, ou onde é que eu já vi isto? E também com uma vantagem indevida em relação aos restantes alunos, que não tiveram a mesma sorte. O Ministério da Educação reconheceu uma falha objetiva, já pediu uma auditoria aos procedimentos do Educa, o Instituto de Educação, Qualidade e Avaliação, e a ideia, claro, aqui é perceber como é que falhou aqui uma verificação que, em teoria, deveria evitar precisamente este tipo de coincidências. É que depois fica aberto o caminho para as teorias da conspiração. Será que foi mesmo uma coincidência? Se foi, quem virou a folha do exame e viu um exercício idêntico ao da preparação da prova, nem deve ter acreditado na sorte que teve.
9: Deve ter feito um sorriso de orelha a orelha. Paulo, então e a eleição do provedor de justiça? Será que a terceira vai ser de vez?
10: Vamos ver, está há cerca de um ano que o lugar está vago, não é? Desde a saída de Maria Lúcia Amaral para o governo. Para
9: que, entretanto, já saiu.
10: Já entrou, já saiu e ainda não temos substituto ou substituta no cargo de provedor. E é lamentável, de facto, esta demora do Parlamento, com que o Parlamento trata estas questões, e a forma como é absolutamente desleixado a cuidar das instituições, do regular funcionamento das instituições, se quisermos. O primeiro nome proposto foi o de Tiago Antunes, não foi aprovado, sabemos no Parlamento, a sua proximidade à governação de José Sócrates acabou por ditar esse chumbo, e agora vamos ter a segunda tentativa para eleger Luísa Neto. Na semana passada o nome que foi apontado pelo PS falhou por apenas 3 votos, e os socialistas agora vão insistir, vão levá-lo a uma segunda votação, que vai ocorrer no dia 3 de julho. Portanto, vamos ver se é desta, à terceira, mesmo que seja já é tarde, devia ter sido tratado antes.
9: E depois, há notícias em que só temos uma pergunta. Porquê?
11: Porquê? É a única pergunta, porque há crimes que nos deixam quase sem palavras e a única palavra que nos ocorre mesmo é essa, para fazer essa pergunta. Há poucas semanas foi aquele caso das crianças abandonadas pela mãe e pelo padrasto. Ontem foi o caso de uma menina de 8 anos assassinada pela madrasta que, entretanto, já confessou o crime à polícia judiciária. Sabe-se que na origem do crime estarão desavenças familiares e conjugais, mas até dizermos a origem do crime já soa uma justificação e não se consegue entender. Este tipo de crimes abalam uma comunidade, abalam um país. A tentação é sempre a de procurarmos respostas no coletivo que permitam de alguma forma entender como é que uma pessoa faz uma coisa destas. Talvez a resposta esteja simplesmente na maldade humana e, confrontados com as tremendas consequências dessa maldade, voltamos ao porquê do início e, tal como no início, continuamos sem respostas.
9: É um vazio.
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9: Muito bom dia, estamos a 18 minutos das 8.
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9: O Mundial e o calor. Pois, só problemas. O Mundial está a trazer muitos problemas. Este
11: primeiro
9: este
11: mundo.
9: Também.
13: É porque não tem desgraça.
9: É isso mesmo. Temperaturas máximas superiores aos 30 graus, mas com níveis de umidade acima dos 80. Uma dificuldade quando se exige um esforço físico muito alto. A FIFA criou medidas para combater o calor, sobretudo bem em Miami, no Texas e no norte do México. Ora, a medida com maior impacto, que quem viu os jogos já percebeu, é a introdução das famosas pausas de hidratação em cada parte dos jogos, com 3 minutos. São pausas obrigatórias, independentemente da temperatura. Há quem considere que há aqui, que algumas equipas estão a aproveitar isto para uma espécie de truques, mas a verdade é que esta pausa já vimos que foi introduzida no último Mundial, que também aconteceu num país muito propenso à competição, à atividade física intensa, que foi no Qatar.
10: Muito temperado, não é?
9: Um clima muito temperado, e aí as alterações foram maiores. No Qatar, as datas habituais do Campeonato do Mundo até foram alteradas, passaram do verão para os meses de novembro e de dezembro, mas nesse ano, em 2022, apesar de tudo, houve um esforço de adaptação diferente, feito com maior antecedência, porque foram construídos estádios de raiz, equipados com tecnologias de arrefecimento, quer para os espectadores, quer para os jogadores. No caso deste campeonato mundial, só 3 estádios têm o ar-condicionado instalado, os de Atlanta, Houston e Dallas. Há quem diga que é pouco. Agora, uma das questões que também se coloca é o que é que acontece fisicamente aos jogadores que estão expostos a estas condições. Um artigo do Observador falou com o Rui Silva, médico especialista em medicina física e de reabilitação, e ele explica que a forma como, quando aumenta a temperatura e a umidade, o corpo tem logo alterações grandes, como a frequência cardíaca que aumenta e o consumo de glicogênio. Ou seja, o corpo entra num nível a que não está habituado. É um trabalho excessivo com um enorme impacto muscular que pode provocar ou aumenta a frequência de espasmos musculares e de câimbras, uma maior fadiga e depois expressões, Paulo, que tu conheces bem, como um carrinho, o timing do carrinho. Ou o momento em que o avançado sabe que pode rematar a baliza,
10: claro.
9: Este tipo de reações acaba por ficar limitado.
10: O carrinho não é quando eles deslizam.
11: Isso.
9: Sim, muito bem, claro. Muito bem.
11: Bem.
10: Também há aquela brincadeira que é tocar nas pernas de um e ele vai com as mãos a fazer carinho.
13: Eu sei mais desse. É.
9: João faz isto todas as manhãs aqui.
13: Olha, para estimular a circulação.
9: Só para termos uma ideia, o nível de perda de água de um atleta num jogo pode ser de 3 a 4 quilos. Só para perceberem o que pode acontecer.
10: Mas há jogos e jogos. No jogo de Portugal.
11: Engordaram.
10: Não, no jogo de Portugal eu acho que eles gastaram menos calorias do que numa partida de xadrez, por exemplo. Não é? Que ainda há muita atividade cerebral e.
11: Mas perde-se calorias a jogar xadrez.
10: É isso mesmo.
11: É verdade,
10: uma partida de xadrez perderam mais calorias do que os jogadores portugueses. Não é?
11: Provavelmente.
10: Eu cada vez que olhava, eles estavam ao passo e eu ia adormecendo quase.
9: Mas se calhar tinha a ver com isso. Isto pode explicar.
10: Conselho do médico, não era?
9: É isso mesmo. Bom, vamos ver como é que isto corre a seguir. Eu registei aqui neste artigo também uma declaração do antigo responsável médico da seleção, Henrique Jones. Ele fala deste tempo de aclimatização às novas condições da temperatura e da umidade. E ele diz aqui uma coisa que atentem para o que vai acontecer a seguir com a seleção portuguesa. Posso responder com a minha experiência de 4 campeonatos do mundo que sempre que Portugal jogou um Mundial fora da Europa, os resultados foram maus.
11: Isso basta olhar para a história.
9: Sim, mas há aqui um padrão. Ele encontrou aqui que correram mal por causa disso. E uma das causas, diz ele, pode ser os tempos prolongados de estágio antes da competição, precisamente neste trabalho de se aclimatarem às novas condições. Ele diz que isto muitas vezes traz uma saturação psicológica e rotinas demasiado intensas.
11: Talvez tenha sido por isso que fomos a última seleção a ir para,
9: exatamente,
11: para,
9: é isso mesmo,
11: para os Estados Unidos.
9: É isso mesmo,
11: mas isso é histórico, aliás. Os melhores resultados da seleção portuguesa nos mundiais foram precisamente no de Inglaterra e na Alemanha, em 1966 e em 2006.
9: Quem diria, foi assim uma espécie de jogar em casa.
11: Depois, também, para além da questão geográfica, é muito referida à dificuldade de Portugal quando joga contra seleções de outros continentes. Também, mesmo que à partida sejam mais fracas, basta lembrar com os Estados Unidos, com Marrocos, em 1986, e também no último Mundial, algumas dificuldades quando jogam contra equipas de outros continentes.
9: É interessante também olhar para esse padrão agora.
11: Não é muito animador, Carla. Não é muito animador.
9: Não é, mas agora já, até porque Portugal já participou em mais campeonatos do mundo.
11: Aliás, não é só com Portugal. A única equipa campeã do mundo num continente fora do seu continente foi a Espanha em 2010. E agora no Qatar, também a Argentina acabou por ganhar fora do continente. Bem, o Brasil já tinha ganho também em 1958, mas a primeira seleção europeia, creio que, a ganhar fora do continente foi precisamente a Espanha, que ganhou na África do Sul.
9: Ora bem. É para pensarmos nestas coisas todas. O futebol não é só paixão, Paulo.
10: Não é só paixão.
9: É também muita
13: sofrimento
9: e muita racionalidade.
10: Sim. Não, sobretudo racionalidade. Sobretudo racionalidade. Eu gosto muito da racionalidade de futebol.
9: Bom, é uma caixinha de surpresas, como tu dizias ontem.
10: É uma caixinha de surpresas. Bom, mas e onde é que nós vemos isso tudo? Através da televisão, não é? Muitas vezes. E é isso que está a mudar também. A entrada da Live Mode TV, neste caso em Portugal, uma experiência que já vem do Brasil, está a abalar já aqui o mercado audiovisual e promete ser o início, provavelmente, de uma nova fase na transmissão de grandes eventos, neste caso desportivos. O sistema estreou-se, de facto, em Portugal agora. Está a transmitir 34 jogos do Mundial de Futebol. Supera mesmo em número de jogos aquilo que são os transmitidos pelas cadeias tradicionais, pela RTP, SIC e TVI, que vão transmitir um somatório de 20. Este é um sistema que tem raízes no Brasil, um formato inaugurado por lá, a Casé TV, e é um modelo de negócio que, no fundo, disponibiliza, neste caso de desporto, através do YouTube, de forma gratuita, absolutamente gratuita, não depende de subscrições ou de pagamentos. E o foco, diz a marca, está na relação que vai criando com o público, na criação de uma comunidade e depois, ao longo do tempo, na monetização, no fundo, desses seguidores todos, digamos, com outras marcas. No fundo, é um modelo de negócio também dos influenciadores e dos mídias de uma forma tradicionais. E o impacto em Portugal já se nota, já há números de quarta-feira do jogo de Portugal com o Congo. O canal, antes de mais, este canal do YouTube, o Live Mode TV, Fiji, nessa altura ultrapassou a fasquia dos 500 mil subscritores, portanto pessoas que passaram a subscrever o canal, mas tiveram mais de 1,5 milhão de visualizações durante o jogo. Em termos comparativos, a SIC, que transmitiu o jogo em canal aberto, chegou a 4,8 milhões de espectadores. Ou seja, se nós somarmos aqui 6 milhões e pouco de pessoas que viram o jogo, um quarto, cerca de 25% da fatia, já foram através do LiveMode TV e do YouTube. A entrada está, obviamente, a gerar reações duras no setor. Alega-se que a FIFA viu neste projeto um bom instrumento na fase de negociação dos direitos com as televisões para fazer preços mais altos. Tipo, se vocês não pagam este preço, haverá quem pague, nomeadamente a LiveMode TV. A FIFA, na negociação em Portugal, exigia 430 mil euros para a transmissão televisiva de cada jogo do Mundial. São dos direitos mais caros, obviamente, também geram mais audiência. E já há marcas associadas a estas transmissões. Em Portugal temos o BPI, a Coca-Cola, os laboratórios Vichy, a EDP, a Bwin, a Betclic, a Sagres e a McDonald's, que são patrocinadores desta transmissão. E os resultados que vêm do Brasil também ilustram o potencial do projeto. É a primeira vez em mais de 20 anos que os direitos totais do Mundial do Brasil não estão nas mãos dos canais tradicionais de televisão. A Casa TV garantiu a transmissão do Brasil de todos os 104 jogos. Por exemplo, o jogo de estreia de Portugal no Mundial foi unicamente transmitido precisamente lá no Brasil pela Casa TV. Portanto, está aqui uma mini revolução em curso também no negócio tradicional da televisão, que é um negócio, sobretudo sinal aberto, cada vez mais dependente dos grandes eventos, nomeadamente dos grandes eventos desportivos, e sobretudo o apelo aqui a audiências mais jovens. Há aqui uma linguagem também, não sei se vocês já viram, a abordagem é completamente mais descontraída.
13: Quase sem filtros,
10: exatamente,
13: para não dizer que é mesmo sem filtros.
10: Muita interação com redes sociais e, portanto, a pescar o olho claramente a formas de consumo audiovisual de gerações mais novas.
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13: Muito bom dia, estamos a 8 minutos das 8, já a seguir o 3 Toques, mas primeiro um lembrete. 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
11: Isto é uma bênção termos aqui o 3 Toques, logo depois de termos falado sobre o Mundial, porque vamos já aqui esclarecer as coisas sobre os vencedores de Mundiais fora do continente. Claro, o primeiro foi o Brasil, em 1958, quando o Mundial foi na Suécia. Mas a primeira equipa europeia a ganhar um Mundial fora do continente europeu foi a Espanha, de facto, em 2010, e depois temos o exemplo da Alemanha, que ganhou no Brasil, como os brasileiros bem se devem lembrar.
13: Nunca mais esquecerão.
11: Vamos ver se Portugal agora também se consegue juntar a estes ilustres.
13: Vamos ver.
11: Com muita força. Para isso basta seguir o exemplo de Carlos Queiroz. Carlos Queiroz, que está neste Mundial, a orientar a seleção do Gana, ganhou o primeiro jogo e tornou-se assim o selecionador mais velho a ganhar um jogo em fases finais do Mundial. É verdade.
13: Que idade tem o Carlos Queiroz?
11: Tem 73. Mas está ótimo.
13: Lá está, mas é o exemplo de alguém que se deu muito bem fora do continente europeu.
11: Sempre se deu muito bem fora do continente europeu. À exceção da seleção portuguesa, em 2010, Carlos Queiroz orientou sempre seleções de outros continentes, o Irão, que orientou por 3 vezes, E agora a seleção do Ghana, que foi também algo inesperado, porque ele está há poucos meses na seleção do Ghana, foi substituir um treinador alemão, portanto foi algo inesperado, mas contou também a vasta experiência que Carlos Queiroz já tem em mundiais. Ele igualou o famoso globetrotter Bora Milutinovic, que orientou 5 seleções diferentes em mundiais. Orientou o México, a Costa Rica, o México em 86, a Costa Rica em 90, os Estados Unidos em 94, Nigéria em 98 e China em 2002. Muito célebre, sobretudo para quem fazia também as coleções dos cromos nos mundiais de 90 e de 94, Bora Milutinovic. E agora só ficam atrás de outro célebre treinador, campeão do mundo este, Carlos Alberto Parreira, o brasileiro, que orientou o Kuwait em 1982, os Emirados Árabes Unidos em 90, o Brasil em 94, a Arábia Saudita em 98, o Brasil novamente em 2006 e a África do Sul em 2010. Carlos Alberto Parreira, que está hospitalizado neste momento, está nos cuidados intensivos no Brasil, creio que com um problema pulmonar. As melhoras para Carlos
13: Estava a ver
11: Alberto.
13: Aqui o gol do Ghana, que celebração tão boa.
11: Foi já nos descontos. Sim, sim. Carlos Queiroz virou-se, estava a delirar, e com razões para isso, claro. Haja um português com razões para sorrir para já neste Mundial. Vamos ainda aqui lembrar uma história que envolve o jogador que marcou o golo contra Portugal, o Issa, da República Democrática do Congo, e que tem uma história dramática e que poderia ser mesmo trágica e tê-lo afastado por completo do futebol. O avançado que agora joga no Newcastle, em 2021 foi alvo de um ataque. Houve uma tentativa de sequestro da filha do jogador por parte de uma mulher que, quando o jogador chegou a casa, o atacou, lançou-lhe um líquido ácido sulfúrico e ele quase, os médicos dizem que esteve mesmo quase a perder a visão. É uma história que está contada também em primeira pessoa pelo atleta, Ioan Wissa. Ele conseguiu reagir na altura e conseguiu enfrentar esta mulher e evitou o rapto da filha. Esta mulher, a atacante, foi detida, foi condenada a 18 anos de prisão por tentativa de homicídio. O Issa recuperou completamente e agora, olha, agora reapareceu para marcar. Há uma coisa muito curiosa, não sei se têm visto o programa documentário na Netflix, uhum, sobre o Mundial, com figuras como o Gary Lineker, o Alan Shearer, o Michael Richards, e eles falaram precisamente deste avançado. O Alan Shearer é um histórico do Newcastle. Ele dizia: eu só gostava que ele no Newcastle fizesse aquilo que ele fez no outro dia. Infelizmente, olha, fez a Portugal.
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0: Muito bom dia, obrigada por estar com a Rádio Observador. Boa sexta-feira, são 8:01. A Suíça confirma que as negociações que iam acontecer hoje entre Estados Unidos e Irão foram canceladas. O anúncio foi feito pelo ministro suíço dos Negócios Estrangeiros, depois da Casa Branca ter dito que não iria estar presente por questões de logística.
1: Foi essa a justificação que deu Washington para não marcar presença hoje na cidade de Burgenstock. Em comunicado, a administração Trump anunciou que o vice-presidente norte-americano, J.D. Vance, não iria afinal viajar para a Suíça, onde se iria encontrar com representantes iranianos. A Casa Branca evoca que os planos para as próximas negociações técnicas ainda não foram finalizados. Acrescenta por escrito que a logística destas negociações nunca foi simples ou previsível e por isso decidiu adiar a viagem prevista para hoje. O primeiro-ministro paquistanês também já confirmou esta manhã que não vai viajar para a Suíça. Para já, ainda não há qualquer reação do Irão.
0: Tema em análise hoje no domínio da guerra, com o Major-General Arno Moreira, para ouvir como sempre depois das 9:30. 9 elementos do grupo neonazi Movimento Armilar Lusitano foram acusados de 29 crimes, incluindo terrorismo. O Ministério Público diz que a organização tinha uma lista de indesejáveis com mais de uma centena de nomes, incluindo políticos.
1: Como o primeiro-ministro Luís Montenegro ou o ex-presidente da República, Marcelo Rebelo de Sousa, eram dois dos alvos do movimento Armilar Lusitano, que foi desmantelado há um ano numa operação da Polícia Judiciária. A acusação do Ministério Público, agora conhecida, dá conta da dimensão do grupo e também das intenções. Carlos Pedro.
2: Ora, este grupo construiu uma base de dados com todas as figuras e organizações que entendia ser os responsáveis pelo declínio da nação. Queria, por isso, investigá-los e até ponderava criar tribunais populares para julgar e punir os condenados. O movimento Armilar Lusitano propunha enfrentar as ameaças contra Portugal e os portugueses e apresentar uma alternativa ao regime instalado. Esta alternativa seria apoiada por uma milícia paramilitar. De acordo com o Ministério Público, as intenções não chegaram a ser executadas por falta de meios, tanto humanos como materiais.
1: Ainda assim, a acusação do Ministério Público diz-nos que este grupo neonazi ponderou atacar a casa onde vive o primeiro-ministro.
2: Na acusação é referido que o agente da PSP, Bruno Gonçalves, atualmente em prisão preventiva, terá proposto o disparo de uma granada para o interior da casa de Luís Montenegro. Tinha a morada da casa graças ao sistema da Polícia Municipal de Lisboa, precisamente onde estava colocado este agente. Além do chefe de governo, também foram considerados alvos pessoas como Marcelo Rebelo de Sousa, Luís Marques Mendes, Cavaco Silva ou Carlos Moedas. Também as irmãs Mortágua, Rui Tavares e ainda figuras públicas como Nuno Marco, Rui Ricardo Araújo, Pereira, Tânia Graça ou Diogo Faro. Na lista constavam também a associações como o Observatório de Violência Obstétrica, a Climáximo ou o Movimento Vida Justa.
1: E Carlos, quais eram as motivações deste grupo?
2: Recorremos aqui mais uma vez ao despacho de acusação. O movimento Armilar Lusitano nasceu a partir de outros movimentos neonazis em setembro de 2019. É um grupo de extrema-direita, nacionalista, neonazi, fascista, supremacista branco e antissistema. Em junho do ano passado foi desmantelado pela Unidade Nacional contra Terrorismo da Polícia Judiciária.
1: Carlos Pedro, com o despacho de acusação do Ministério Público, a que o Observador teve acesso, 4 dos suspeitos do movimento Armilar Lusitano, entre eles o líder e o número 2, estão a aguardar julgamento em prisão preventiva.
0: E falamos agora, Carla, de um caso que está a chocar o país, o da criança de 8 anos que foi morta pela madrasta em Valpaços. A aldeia onde vivia esta menina está em choque e negação.
1: É o relato que nos chega do repórter da Rádio Observador, Miguel Pinheiro Correia, que esteve durante o dia de ontem na localidade de Carrazedo de Montenegro.
3: Eu acho que para já, e estando tão a quente, acho que a maioria das pessoas com quem eu falei estava mesmo em negação, e eles diziam mesmo, estes crimes, mesmo a GNR dizia, ou alguém, um homem matar outro por alguma desavença, às vezes vai acontecendo aqui. Agora, uma madrasta matar, ou mesmo que não fosse madrasta, mas um adulto, uma adulta, matar uma criança choca muito mais. E sendo uma pessoa que eles viam regularmente ali na rua, uma criança porque eles tinham algum carinho, é complicado.
1: O jornalista do Observador Miguel Pinheiro Correia, na história do dia de hoje, a madrasta suspeita da morte desta criança de 8 anos, é suspeita do crime de homicídio, já foi detida pela Polícia Judiciária, confessou o crime, o pai acredita que se trata de um crime premeditado e que a madrasta planeou este homicídio depois de uma desavença familiar. A criança foi morta, o corpo abandonado na Serra da Padrela, no concelho de Vila Pouca de Aguiar.
0: A praia de Santo Amaro de Oeiras foi ontem interditada aos banhistas por causa de um episódio de poluição. Importa, por isso, Carla, sabermos os impactos desta medida no local.
1: Até porque foi uma interdição comunicada pela Agência Portuguesa do Ambiente em causa uma ruptura de uma conduta de uma empresa de gestão de resíduos. O Ricardo Lopes está esta manhã na praia de Santo Amaro de Oeiras. Ricardo, há alguma indicação nesta praia a propósito da interdição?
4: Bom dia, Carla. Há sim indicação, mas é preciso estar bem atento ou procurar ativamente essa informação. Quando chegamos aqui ao passadiço que percorre a praia, vemos logo ao longo deste pardão alguns cartazes que indicam, por exemplo, o período da época balnear ou até a proibição de animais no areal. No entanto, só encontrei a indicação de que a praia está interditada a banhos numa folha A4, afixada aqui sensivelmente a meio do passadiço. É um documento que está assinado por três entidades, o Ministério da Defesa, a Autoridade Marítima Nacional e também a Capitania do Porto de Lisboa, onde se pode ler que durante o dia de ontem ocorreu um incidente de poluição com descarga de lixo enviados. Para se perceber melhor, o que está aqui em causa são líquidos que resultam da passagem da água por resíduos, como os que se encontram, por exemplo, em aterros sanitários, e pode ler-se nesta nota que o acesso da população à praia está interdito temporariamente, isto até haver evidência da qualidade da água balnear. Esta indicação termina com a recomendação de que sejam adiadas as atividades programadas para esta praia. Praia essa, Carla, deixa-me dizer que está deserta, está calor, mas o horário não é muito convidativo também. Não há também, por enquanto, qualquer sinal de nadadores salvadores. O posto de vigia ali ao centro do areal está sem ninguém neste momento. O único sítio que se vê de facto pessoas é mesmo aqui no passadiço, onde está fixada essa informação de que a praia está interditada. Há muita gente a dar uma corrida matinal e também a aproveitar o sol. O que é certo é que, se quiserem refrescar o corpo depois do exercício físico, não poderão ir à água aqui na praia de Santo Amaro de Oeiras.
1: Ricardo Lopes, em direto desta praia que foi ontem interditada temporariamente por causa de um episódio de poluição.
0: São 8:08, antes dos momentos de glória, Carla, que outras notícias há a destacar?
1: São votadas hoje no Parlamento as alterações propostas pelo Governo ao Código do Trabalho. Chega deve viabilizar o projeto de lei e levar o documento à especialidade. Foi isso que deixou nas entrelinhas André Ventura no debate que decorreu ontem. Também o líder parlamentar do PSD, Hugo Soares, deu como certa a aprovação do documento na generalidade. O México é a primeira equipa apurada para os 16avos de final do Mundial de Futebol. Venceu ontem a Coreia do Sul por 1-0. Lidera o Grupo A, tem 6 pontos. A Portugal continua hoje a preparação para o jogo da segunda jornada da fase de grupos. O jogo vai ser na próxima terça-feira, frente ao Uzbequistão.
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0: Não, estava aqui. Onde é que eu tenho isto? Espera aí, está aqui. Uf, bom, já se sabe que os políticos agora não querem ir à bola, mas têm ideias sobre a quem é que a Federação Portuguesa de Futebol deveria dar os bilhetes. André Ventura.
1: Gostava de propor à Federação Portuguesa de Futebol, publicamente, desde este lugar de liderança da oposição, que a Federação Portuguesa de Futebol pudesse oferecer esses bilhetes, em vez de ser aos políticos, a pais com crianças no IPO que possam viajar e que tenham o sonho de ver a Seleção Nacional Portuguesa.
0: Pronto, isso é uma boa ideia de André Ventura, que também tem outros possíveis destinatários.
1: Ou até há antigos combatentes que estão hoje na miséria, que nunca viram a Seleção Nacional, que gostavam de a ver e podíamos oferecer-lhes esses bilhetes para irem ver um jogo da Seleção Nacional.
0: Muito bem, muito bem.
2: E está bem sonorizado.
0: E é isso que as pessoas precisam. Está ótimo, está para emocionar. Isto agora não vai ficar fácil. Porque quando virmos um deputado do Chega nas bancadas, não nas bancadas parlamentares, nas bancadas do estádio, vamos pensar que está a tirar o lugar a crianças e a pais de crianças doentes e antigos combatentes. Por falar em antigos combatentes...
3: Vamos ao Cristiano Ronaldo, porque não se fala de outra coisa.
0: Oh, Cristina, não se fala de outra coisa é aqui no Observador. Então vamos lá ao Cristiano Ronaldo, porque ele tem uma explicação para o empate com o Congo.
4: Faltou nada. O futebol é isto.
5: O futebol podia ter ganho.
4: Poderia, mas também poderia ter perdido. Dava para o jogo.
0: Paulo, o que é que tens a dizer sobre isto, Paulo?
6: Acho que ele tem toda a razão, não é?
0: Poderia ter ganho, poderia ter perdido. E empatou. Claro. Era o terceiro resultado possível. Não faltou nada.
6: O importantismo da análise
0: é muito incisivo. Se calhar, o que faltou a Portugal foi ouvir Carlos Moedas.
7: Eu seguro-me a acreditar que é preciso ir mais longe. E como dizia o Martínez hoje, é preciso ter sonho, é preciso termos este sonho, não ter medo de sonhar, não ter medo de ir mais longe.
0: Ai, meu Deus, ir mais longe, sonhar, o sonho. Roberto Martínez sonhou, eu acho que ele até estava a dormir, na verdade. Quando acordou, já Portugal tinha empatado.
8: Sim, acho que o mais difícil é começar o jogo bem, ter uma ideia coletiva importante daquilo que acontece no jogo, e fizemos isso muito bem até o golo.
0: Ah, pois, Portugal foi perfeito até ao golo, que foi aos 6 minutos. Pronto, eu acho que isto é ótimo para Portugal, é marcar um golo aos 5 minutos e depois, a partir daí, olha, é sempre a cair. Cristina Ferreira é que sabe qual é que é o verdadeiro problema de Ronaldo. A Cristina, ela é que sabe.
3: Mas eu vou-vos dizer uma coisa, que ele deve estar enervado, deve.
9: Ah, porque ele gosta de ganhar.
3: Não, porque o Messi marcou
10: 3 gols.
3: Isto até ao fim da vida dos dois, vai haver aqui uma rivalidade para quem é que
0: é ou não é verdade? Então, é. Cristina Ferreira também percebe um bocadinho destas coisas de rivalidade.
2: Teve olho, ela teve olho.
0: Opa! Ricardo Quaresma, que está a comentar o Mundial nos Estados Unidos, falou com João Félix no final do jogo.
11: Não há jogos fáceis, porque estão aqui é porque têm qualidade e lá está. Acabamos por empatar, agora temos 2 jogos para resolver e eu continuo a acreditar em vocês sem dúvida nenhuma. Por isso, diz ao teu treinador para te meter mais vezes e a ver se o próximo jogo entramos de maneira diferente e ganhamos o jogo.
2: O que será que Quaresma disse ao Ronaldo? Ao amigo Ronaldo? Diz ao teu treinador para te tirar mais vezes.
0: Isto é um bom conselho.
6: Para entrar um tem que sair outro, não é? A menos que abra uma exceção para Portugal e o Ronaldo está como está, pode jogar com 12.
0: Na verdade, ia jogar com 11.
6: Pois.

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1: Muito bom dia, 8 e 16. Altura de conhecermos de que vai o José Manuel Fernandes falar no Contracorrente desta sexta-feira, dia 19 de junho, para participar e nos dar a sua opinião em direto depois do Jornal das 10. Basta ligar para nós, 910024185, ou então enviar-nos a sua mensagem de voz, o seu áudio, pelo WhatsApp. O número é sempre o mesmo, 910024185. Carla.
2: O pacote laboral deverá passar hoje na Assembleia da República, depois de Luís Montenegro ter, ao que tudo indica, negociado uma aproximação com André Ventura, que passará pela introdução de várias alterações na especialidade. Será a segunda vez no espaço de uma semana que funciona no Parlamento a maioria de direita. A primeira foi a propósito da prestação social única, o que levanta a questão de saber se o PSD, ou se preferirmos a AD, está mesmo a privilegiar o Chega, tornando um parceiro preferencial e abandonando a opção pelo pisca-pisca, isto é, abandonando a opção de fazer ora acordos à direita, ora acordos à esquerda. A questão pode parecer central para se perceber a natureza deste governo e do próprio PSD de Montenegro, mas é duvidoso que esse mesmo PSD, que este fim de semana vai estar reunido em Congresso em Sangalhos, queira sequer discutir o tema. Mas nós queremos, e é disso que vamos falar no Contracorrente de hoje. Bom dia, José Manuel.
3: Bom dia.
2: O PSD está a mudar de natureza, como acusam até alguns comentadores?
3: Não creio. Quer dizer, não creio, do ponto de vista, se pensarmos no que foi o PSD ao longo da sua história, o PSD nunca foi um partido marcadamente ideológico, foi um partido, tipo, como se dizem os anglo-saxónicos, catch-all party, portanto, um partido que vai, que, no fundo, vai buscar gente muito diferente, portanto, gente mais centrista, gente mais direita, gente mais velha, gente mais nova, gente de várias classes, um partido interclassista, um partido urbano e rural, portanto, sempre põe muita coisa ao mesmo tempo. De vez em quando perde influência em alguns setores relevantes, perdeu, por exemplo, durante o período da Troika, entre os mais velhos, sobretudo entre os pensionistas. Outras alturas reconquista eleitorado, nas últimas eleições, por exemplo, nas eleições mais recentes, recuperou terreno entre os mais novos, mas independentemente disso, a verdade é que o partido é muito mais marcado pelas suas lideranças e pelos seus líderes, e mesmo esses líderes, por vezes, são difíceis de classificar do ponto de vista rigoroso, ideológico, se quisermos. No ponto de vista das suas, daquilo que são o seu posicionamento, muitas das coisas que o PSD está a fazer hoje não são substancialmente distintas das que fez noutros momentos em que foi governo. O seu posicionamento em 2004 e 2011, relativamente, por exemplo, às prestações sociais sem condições, isto é, aos rendimentos mínimos, não é muito diferente daquele que está agora em discussão. A reforma laboral tem muitos aspectos que recuperam temas que tinham sido trazidos antes por anteriores líderes. Por exemplo, as pessoas, a memória das pessoas é sempre muito curta e na política ainda mais curta, mas na proposta de revisão constitucional de 2010, portanto há 16 anos, ainda era José Sócrates primeiro-ministro, era Pedro Passos Coelho líder, essa proposta de revisão constitucional, por exemplo, previa-se que considerar que o despedimento, portanto, só, não podia haver despedimentos sem justa causa, era uma redação que devia sair da Constituição e ser substituída por outra menos rígida. Quer dizer, este é o partido que agora está a propor uma reforma laboral, portanto, não, isto está dentro daquilo que é a natureza do partido, e vir dizer de repente que o partido ficou, deixou de ser social-democrata, e eu acho que social-democrata sempre foi uma designação equívoca no caso do PSD, que teve muito a ver com o nosso período revolucionário em termos de enquadramento internacional. O partido está na área da democracia cristã e de um conservadorismo suave. Não está no grupo dos sociais-democratas no Parlamento Europeu, por exemplo. Mas vires dizer isto, numa altura em que o PSD, apesar de tudo, conversa com o Chega, mas continua a conversar com o PS, não é? Por exemplo, para eleger ainda a semana passada, para eleger os membros do Tribunal Constitucional, agora para eleger a futura provedora de Justiça, a conversa com o Partido Socialista. Quer dizer, eu acho que a coisa é mais complicada, e sobretudo temos que pensar noutro aspecto, que é os eleitorados também se mexem, não é? E o eleitorado português mexeu-se, movimentou-se numa direção contrária à do Partido Socialista, movimentou-se mais para a direita, e portanto é natural que peça políticas diferentes. E eu acho que isso também temos que meditar sobre isso e o que é que isso significa, e não apenas dizer, como muitas vezes se diz nos comentários, que os partidos estão fechados à esquerda ou fechados à direita, que o ser um partido pisca-pisca não faz sentido. Eu acho que pode não fazer sentido por outras razões, é saber se esta forma de governar permite reformas minimamente consistentes e duradouras. Mas isso é outra discussão, não tem apenas a ver com a tática, que é aquilo que muitas vezes absorve os comentadores políticos, que têm menos prazer, diria eu, em olhar para aquilo que muitas vezes são as mudanças e evoluções estruturais da sociedade. E é esse tema que, de alguma forma, eu gostava que pudéssemos discutir um pouco depois das 10, uhum. Até porque, bem, dito isto, a moção do líder Montenegro ao Congresso do PSD é pouco chin, como se costuma dizer, uhum. Não é? E, no fundo, o que ela pretende é deixar o caminho aberto para a tática. E daí não seja muito surpreendente que a tática domine também muito dos comentários sobre o que está passando na política.
1: Pois é, vamos discutir melhor depois das 10. Até já, José Manuel.
3: Até já.
1: 910024185 para entrar em direto, mas também nos pode enviar a sua mensagem de voz através do WhatsApp ou então deixar os seus comentários nas nossas redes sociais ou no nosso site. Muito bom dia, são 8h22, já a seguir o Bom, o Mau e o Vilão.
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0: O Miguel Pinheiro já está connosco para uma nova edição do Bom, Mau e o Vilão da Rádio Observador. Olá, Miguel, bom dia.
1: Bom dia.
0: Bom dia. Quem é o teu bom dia hoje, Miguel?
1: Olha, o bom é o Chega, que pelos vistos vai ser decisivo para que hoje o pacote laboral passe mais uma fase e siga para a especialidade, sendo que tudo indica que até já haverá um acordo para a aprovação final com a AD. Tudo o que ouvimos no debate parlamentar de ontem aponta para aí. E André Ventura consuma desta maneira a adoção da estratégia de Nigel Farage no Reino Unido. O Reform, que é o partido irmão do Chega, autoproclama-se o novo Partido dos Trabalhadores e está a ir buscar cada vez mais eleitorado à esquerda. E André Ventura, aparentemente, quer fazer a mesmíssima coisa aqui. Toda a gente achava que o Chega queria acabar com o PSD, mas pelos vistos, se calhar querem acabar com os socialistas. E o PS, que recusou sequer falar com o governo sobre o pacote laboral, devia conhecer aquela frase célebre, uma frase que diz que quando não estamos sentados à mesa é porque fazemos parte da ementa.
2: Vamos ver se essa estratégia vai resultar a prazo, não é?
1: Claro, é óbvio que tudo isto há muitas incertezas, tudo isso. Mas no Reino Unido tem estado a correr razoavelmente bem. Enfim, vamos ver. Vamos ver para onde é que isto vai.
0: Miguel, o teu mau está sem orçamento.
1: Pois, a Comissão Nacional de Eleições está sem orçamento, a CNE devia apresentar essa proposta de orçamento ao Parlamento para aprovação, mas isso não vai acontecer. A proposta foi chumbada internamente, por isso agora é o Ministério das Finanças quem vai decidir qual é o orçamento com que tem de trabalhar. Ao longo dos últimos anos, a CNE foi-se afastando cada vez mais da realidade nas decisões que tomava. É uma coisa muito comum neste tipo de organismo. CNE, ERC, enfim, começam a planar lá longe, e quando dão por eles estão em Marte e nós continuamos aqui na Terra. Mas agora, simplesmente, a CNE deixou de ser funcional. Há um problema evidente na sua composição, porque as pessoas que lá estão não se entendem, mas parece-me que há também um problema estrutural. E se calhar alguém devia olhar para a CNE e perceber se não há outra forma de organizarmos as nossas eleições. Eu não me parece que acabando com a CNE acaba a democracia. Acho eu.
2: Achas
1: posso
2: que
1: estar
2: não?
1: Enganado. Oh, Paulo, não sei, posso estar enganado.
2: A CNE tem deixado essa ideia muito no ar, não é?
1: Pode ser que sim. Pode ser que acabando a CNE seja preciso depois irmos fazer um novo 25 de Abril. Não sei.
2: Pois, a grande questão aqui é que terá que ser o Parlamento a resolver, e nós sabemos que o Parlamento é muito rápido a tomar decisões sobre estas matérias, não é?
1: Mas
2: portanto,
1: também, Paulo,
2: daqui a 30 anos ainda vamos estar a discutir o assunto.
1: Também não temos eleições tão cedo. Eu acho que claro. Para fazer isto, este era o momento.
2: Ah, sem dúvida, porque no horizonte não há eleições. Mas vamos para assentados. Um ano para eleger o provedor de justiça.
1: Ah, não. Sentado, eu já estou, Paulo. Não planei levantar-me
2: daqui. Então, continua assim, Miguel, é o que fazes bem.
1: Vou fazer.
0: Miguel, o teu vilão não deu por nada.
1: Não, olha, somos todos nós. Coitadinhos de nós, que estamos aqui, é só comboios a passarem e nós a não vermos nada. Ontem voltaram as sessões do julgamento da Operação Marquês, já estavam com saudades, não é? E então o tribunal ouviu uma ex-namorada de José Sócrates, e Célia Tavares lá contou que durante anos recebia ajuda financeira de José Sócrates. E então como é que Sócrates lhe dava essa ajuda? Era em notas, claro. notas de 10 euros, nos dias mais difíceis, enfim, 10 euros, 20 euros, 50 euros, as notas lá iam chegando. E então onde é que eram colocadas essas notas? Eram colocadas em envelopes fechados, como é evidente. Todos nós fazemos a nossa vida assim, não é? Fechamos umas notas em envelopes, passamos, outra pessoa, enfim. Então, e quem é que transportava esses envelopes cheios de notas entre José Sócrates e a namorada? Era, cá está ele, o motorista João Perna. Não podia deixar de ser lá, andava o motorista. Uma pessoa normalmente tem motorista para transportar pessoas, não é? mas aparentemente aqui havia um motorista para transportar envelopes com notas. É um trabalho difícil, isto exige condução defensiva, enfim. E então, onde é que entrava Carlos Santos Silva? Não há Carlos Santos Silva? Como é que é possível? Temos aqui mais um desenvolvimento do caso José Sócrates e não há Carlos Santos Silva? Claro que há Carlos Santos Silva. Ele andava por ali, como é óbvio. A antiga namorada de José Sócrates contou ao tribunal que o melhor amigo do ex-primeiro-ministro foi ter com ela umas vezes para lhe entregar bilhetes de avião, para viagens à França, com certeza França. Ulalá, como não ir à França? E pelo menos duas vezes passou-lhe para as mãos um dossiê fechado para ela dar a José Sócrates. Ela não sabe o que é que estava dentro do dossiê. Eu presumo que estivessem livros de Kierkegaard, livros de Cícero. É a minha aposta. É o que eu, claro, é o que eu acho. Podia não ser, admito que pudesse não ser, admito. Mas a minha aposta é essa. E lembrando agora tudo isto, Célia Tavares disse ao tribunal que nunca estranhou nada, porque achava que José Sócrates era simplesmente uma pessoa, e vou citar, de bom fundo. E que gosta de auxiliar. Portanto, Sócrates, uma pessoa de bom fundo e que gosta de auxiliar. Ora, convém ter em conta um detalhe. É que, segundo se percebeu em tribunal, a relação entre Célia Tavares e José Sócrates durou entre 2010 e 2014. E o namorado de Célia Tavares foi nosso primeiro-ministro até 2011. Que quer dizer que tudo isto aconteceu mesmo debaixo do nosso nariz. Nós, os políticos queixam-se deste escrutínio todo e toda a gente em cima de nós, uma pessoa não pode ir tomar um cafezinho sem ter um jornalista a aparecer ali, mas olha, aconteceu tudo debaixo do nosso nariz e nós, nada.
2: É verdade. E quando não se acredita no sistema financeiro e bancário é assim, não é? São envelopes.
1: Sim, pois, essa tem sido a desculpa dos José Sócrates,
2: claro,
1: não acreditava no sistema financeiro, claro. E por isso era tudo. Ele podia

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1: Muito bom dia, são 8h32.
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1: Muito bom dia, são 8h34. Já a seguir o Iu Vensor é da Rádio Observador. Primeiro, as notícias que também pode ouvir no nosso WhatsApp. Carla.
7: A Suíça confirma que as negociações que iam acontecer hoje entre Estados Unidos e Irão foram canceladas. O anúncio foi feito pelo ministro suíço dos Negócios Estrangeiros, depois da Casa Branca ter informado que não iria estar presente por questões de logística. Foi essa a justificação que deu Washington para não marcar presença hoje na cidade de Burgenstock. A Casa Branca explica que os planos para as próximas negociações técnicas ainda não foram finalizados. Acrescenta por escrito que a logística destas negociações nunca foi simples ou previsível e por isso decidiu adiar a viagem prevista para hoje. Para já não há qualquer reação do Irão. A madrasta que matou a criança de 8 anos em Valpaços vai ficar hoje a conhecer as medidas de coação. É suspeita do crime de homicídio, foi detida ontem pela polícia judiciária, confessou o crime. A criança foi morta, o corpo abandonado na Serra da Padrela. O pai da menor acredita que o crime foi premeditado e que a madrasta planeou o homicídio após uma desavença. O observador testemunhou o choque da população da aldeia de Carrazedo de Montenegro, de onde era natural esta criança. O Ministério Público acusou 9 elementos do grupo neonazi Movimento Armilar Lusitano de 29 crimes, incluindo terrorismo e tráfico de armas. De acordo com o despacho de acusação, a organização tinha uma lista de indesejáveis, com mais de 120 nomes, incluindo políticos como o primeiro-ministro Luís Montenegro ou o ex-presidente da República, Marcelo Rebelo de Sousa. Eram 2 dos alvos deste movimento, que foi desmantelado há 1 ano numa operação da judiciária. 4 dos suspeitos do movimento Armilar Lusitano, incluindo o líder e o número 2, estão a aguardar julgamento em prisão preventiva. Vão ser votados hoje no Parlamento as alterações propostas pelo Governo ao Código do Trabalho. O Chega deve viabilizar o projeto de lei e levar a reforma laboral à especialidade. Foi o que deixou ontem nas entrelinhas André Ventura no Parlamento, também o líder parlamentar

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8: Vamos à análise dos temas que marcam a atualidade. Com notas de 0 a 20, começa agora mais um e o vencedor é das manhãs 360 e hoje juntam-se a nós para darem notas o José Manuel Fernandes e a Ana São Leix.
9: E vamos começar pelo debate sobre a reforma laboral. Ana, depois do que aconteceu ontem, já sabemos como vai terminar hoje a votação no Parlamento?
10: Espera, são 8h39,
9: sim.
10: A votação deve acontecer lá entre o meio-dia e a uma. Quer dizer que a posição da André Ventura ainda pode mudar 3 vezes até lá, portanto não nos precipitemos.
9: É,
10: não,
9: ainda é versão não tripla, não se arrisca, não se arrisca.
10: Não sei, aqui há uns meses estávamos aqui certíssimos a dizer não, isto não tem pernas para andar, vai chumbar, é certíssimo, e agora...
11: Ventura arranjou umas pernas.
10: A clamar vitória na reforma laboral, mas sim, acho que depois do debate de ontem... Apesar de todas as reviravoltas que ainda podem acontecer, acho que nos restam poucas dúvidas de que o Chega vai mesmo viabilizar a reforma laboral. Não só a reforma deixa a possibilidade, como julgo que será aprovada no fim. Eu ontem, quando ouvi o debate, questionei-me certos momentos se estava a discutir uma proposta do governo ou do próprio Chega, com André Ventura a falar tanto de uma vitória e a defender com tanto fervor a reforma que parecia da sua autoria, isto vindo da mesma pessoa que há 15 dias dizia que a lei seria derrotada onde teria de ser derrotada, que era no Parlamento. Ora, passar a reforma pondo lá meia dúzia de propostas do Chega não é uma derrota da proposta do governo, é uma vitória da proposta do governo. Porque a reforma é do governo, é de Montenegro, é de Palma Ramalho, portanto a vitória é de ambos e foi bastante suada. Nós vimos muitas coisas surreais ao longo dos últimos meses em torno deste dossiê da reforma laboral. Ontem vimos mais uma, achei mesmo, fiquei pasmada, ainda tem esse condão com Ventura a dizer coisas como... Vamos conseguir para os trabalhadores a maior vitória das últimas décadas. Quer dizer, isto é surreal. Eu sei que por um lado acaba por não surpreender, porque já todos aceitámos que esta postura escorregadia é o Chega e é o que define o Chega. E hoje diz uma coisa, amanhã diz outra, tendo em conta o que lhe for mais favorável, e consegue sempre sair por cima e com a taça na mão. Mas... aqui sai com meia dúzia de medidas numa reforma que não é popular de certeza numa parte importante do seu eleitorado, e vamos ver no futuro se este casamento pode sair furado ou chega ou não. Para já não há eleições à vista,
4: claro, mas
10: portanto...
4: Uma parte do eleitorado chega vem do PCP, por exemplo,
10: exato,
4: não é?
10: Portanto, que não terá ficado satisfeita com isto, mas lá está, não estamos num momento em que se avistem eleições e a realidade é muito volátil. E o que pode influenciar umas eleições pode
9: sim,
10: mudar,
9: pode virar
10: muito
9: completamente. Hoje há uma sondagem, mais uma vez.
10: Pois, hoje há uma sondagem que coloca o PS em primeiro, o Chega em segundo e a AD em terceiro. Terá alguma coisa a ver com isto, talvez. Porque eu até tinha aqui uma palavra para dizer sobre o PS que achei. Pronto, o PS pôs logo de fora desta discussão, não sei se com uma excessiva solidariedade com o GT. Mas deixou que o governo criasse com o Chega esta, que acaba por ser quase uma coligação, é o parceiro do governo a partir de agora, e o PS ajudou a tornar o Chega nesse parceiro credível, a dar-lhe esse estatuto, a dar-lhe esse peso. Mesmo durante o debate, é interessante que o PS escolheu dialogar com o Chega, esteve sempre em diálogo com o Chega, mais até do que com o governo, e vemos agora o PS em primeiro numa sondagem. Eu até acho que isto poderia ter ganhos futuros a médio prazo para o PS, se o partido conseguisse afirmar-se no tal espaço da moderação, e aproveitar algum descontentamento que possa haver naquele eleitorado mais volátil que passa do PSD para o PS, e que possa ter ficado descontente com isto, e até afirmar-se como o verdadeiro defensor dos trabalhadores, até ganhar alguma rua, mas para isso é preciso que o PS tenha talento, astúcia e se calhar até alguma malícia, e eu não sei se este PS tem essas qualidades. Pronto, portanto, acho que sim, não restam dúvidas, a reforma vai ser aprovada, o Chega vai ganhar, o governo vai ganhar, vai toda a gente ganhar.
4: Não, mas toda a gente ganhar, já agora, se me permites a colherada, eu quero saber é se o país vai pagar um preço por isto.
10: Exato.
4: E nomeadamente a questão concreta da idade da reforma. Não está esclarecido o que é que vai acontecer.
10: Não.
4: Das duas, uma, o governo chuta para canto e diz, ok, vamos criar um grupo de trabalho que vai analisar, e a coisa morre e acabou. Não seria a primeira nem a segunda vez que um governo em Portugal cria um grupo de estudos para não fazer nada, não é?
10: Para ficar na gaveta.
4: Para ficar na gaveta. Já agora, gostava de saber o que é que vai acontecer ao grupo que já está constituído por este governo para estudar a reforma da Ação Social.
10: Será para a próxima legislatura.
4: Certo, mas...
10: Portanto, lá está. Mais uma coisa. Podes mandar para a frente.
4: Mas está a trabalhar com que base? Quer dizer, há um grupo, o líder é o Jorge Bravo.
10: Jorge Bravo.
4: Que tem um pensamento muito concreto sobre a ação social, e, entretanto, ele começa a trabalhar no tema e aparece um governo que depois toma medidas que vão... Seguramente contrárias àquilo que é o caminho, há condições para... Não sei, eu acho que isso é um tema a seguir, e portanto a história do ganham todos, eu quero saber se o país e a economia e a segurança social vão ou não pagar um preço, e que preço é que vão pagar por este acordo. Eu acho que só discutir o tema da redução da idade de reforma já é perverso. É dar completamente sinal errado, ao contrário daquilo que o país precisa neste momento em termos de segurança.
10: Sim, porque a idade da reforma não está
4: não é na lei de trabalho,
10: ou seja,
4: claro.
10: Uma discussão à parte
4: que o Chega se lembrou, porque não há sequer,
10: exato,
4: uma linha sobre isso no programa eleitoral e de governo
10: eleitoral. Ontem não houve referência a isso, mas nós não sabemos nos bastidores o que é que,
4: claro,
10: o que é que se passou,
9: porque houve reuniões,
10: exato,
9: entre
11: eu acho que o André Ventura nunca esperou, não, nem está à espera que isso seja debatido realmente, a questão da diminuição. Já conseguiu o que queria lançando o tema para cima da mesa.
9: Achas que é isso o mais importante? O que é que sai do debate de ontem? Pensa, porque ontem a questão foi discutida, hoje é a votação, mas ontem foi discussão no Parlamento.
11: Bom, deixando aqui em aberto sempre a possibilidade de haver um volte-face, um golpe de teatro, porque com o Chega nunca se sabe. Aconteceu aquilo que já se estava à espera a partir do momento em que se percebeu que ia haver aqui um entendimento entre o governo.
9: Como a Ana recordava, há pouco tempo achávamos que esta, a partir do momento em que esta proposta de lei ia para o Parlamento, morria,
11: ia morrer.
9: PS indicar... chega a dizer que não a votariam.
4: Pois, mas ficou discutir-se a saída da ministra, porque assim, exatamente, aquela ideia, se a ministra tem, se isto é o grande tema da ministra,
11: grande tema,
4: e morre, a ministra tem condições para continuar.
11: E é precisamente sobre a ministra que eu quero falar, mas em relação ainda ao Chega, a partir desse momento em que se percebeu que havia uma mudança e uma aproximação e que o Chega iria viabilizar, vamos ver se vai viabilizar, mas a partir desse momento percebeu-se claramente que André Ventura ia apresentar isto como uma vitória. Não, é o que faz André Ventura.
4: É, tudo é uma vitória para ele.
11: Ele consegue, ele tem essa virtude, essa capacidade de transformar tudo numa vitória para o Chega.
4: Amazing.
11: Eu ontem falei aqui da negociação a Trump do Ventura, que é mandar coisas impossíveis para cima da mesa e depois, com o que sobrar, compõe-se ali um discurso, uma narrativa de vitória. E André Ventura, uma vez mais, fez isso. Ontem falou-se também muito da questão do eleitorado de André Ventura, se o eleitorado de André Ventura é a favor ou contra esta reforma laboral. Uns dizem que há aquela parte do eleitorado que é composta por pequenos e médios empresários que será a favor, e depois há aquele eleitorado mais conservador, até do ponto de vista económico e social, aquele eleitorado que virá da esquerda para o Chega, mas eu acho que há um eleitorado que até engloba de alguma forma estes dois, que é o eleitorado venturista, que é o que diz André Ventura, está certo. E aí esta estratégia não parece que vá render grandes prejuízos ao Chega, independentemente desta alteração. Em relação à ministra, de facto, ontem percebeu-se que a ministra tinha pôs muito do seu crédito político em toda esta discussão da reforma laboral, e percebeu-se isso na forma como atacou os partidos à esquerda. Eu acho que foi um discurso marcadamente ideológico, até surpreendentemente para mim ideológico, disse coisas como que os partidos à esquerda tinham tiques ideológicos de empobrecimento, falou de tiques de fascínio pela luta de classes, até de marxismo a leninismo, disse que cheirou o perfume a geringonça, que o PS estava no seu habitat neomarxista, disse que se verificou uma ideologia do empobrecimento do PCP ao lado da flotilha do Bloco de Esquerda e do trincheirismo belicista do LIVRE.
9: Portanto, uma ministra muito política e menos técnica,
11: muito,
9: do que podíamos pensar.
11: Muito. Sim. A mim surpreendeu-me. Uhum. Agora, isso mostrou, mostra, para já, que as negociações, imagino que terão sido as negociações, mesmo com o UGT, sabemos que a CGTP não esteve incluída, mas mesmo com o UGT... Ou das duas uma, ou a ministra já partiu com este discurso para essas negociações, pronto, sabemos que são mais técnicas, mas pelo menos neste quadro mental, ou então...
9: Evoluiu.
11: Não, é aquilo que resultou dessa negociação, da tensão dessa negociação, foi este discurso claramente ideológico, eu diria, belicista, sim, por parte da ministra que me surpreendeu.
9: Vamos dar então uma nota e avançando.
11: Sim, eu vou dar uma nota à ministra. Eu fiquei surpreendido com este discurso menos técnico, uhum, e claramente mais ideológico, mais político da ministra, o que revela algum desgaste e também aqui uma sensação de alívio por, à partida, ter garantido a aprovação deste pacote laboral. Mas não estava à espera deste discurso, então vou-lhe dar um 9.
9: E tu, Ana, vais dar nota a quem?
10: Sim, dou à ministra, ao governo, a Luís Montenegro, uns pontinhos a mais, porque...
9: Conseguiram.
10: Conseguiram, não é? Portanto, dou-lhes um 12.
11: E nesse aspecto, sem dúvida, conseguiram o seu objetivo, a reação da ministra, e a minha nota vai para a reação da ministra.
9: Ficou claro, deste aqui exemplos. José Manuel, vamos ao teu tema, e que tem a ver com um estudo do Banco de Portugal sobre habitação. Aqui percebemos que há uma relação direta entre imigração e mercado de habitação.
12: Quer dizer, o Boletim Económico do Banco de Portugal, que já saiu há uns dias, tem um estudo longo sobre o mercado de habitação que é muito útil de consultar, e que tem muitos dados que eu considero interessantes. Primeiro que tudo, faz uma análise detalhada sobre o que foi o déficit de construção nos últimos anos por comparação com aquilo que foi o aumento do número de, no fundo, de famílias, de habitantes, de pessoas que procuram casa. E há aqui um dado que é virtualmente extraordinário, que é o ano passado, portanto 2025, já se registou um saldo positivo entre a produção de habitação nova e a dinâmica demográfica, o que em boa parte pode ser explicado por ter diminuído o afluxo de estrangeiros devido a uma nova política de imigração, portanto acabaram as portas abertas, digamos assim, e também houve aumento da oferta de habitação, mas não muito significativo. Este aspecto é importante por duas razões básicas, basicamente, porque durante a última década o Banco de Portugal estima que se tenham construído menos de 300 mil casas do que aquelas que seriam necessárias para alojar, para encaixar a dinâmica demográfica, o aumento do número de habitantes, e que isso é porventura o elemento fundamental para perceber o que se passou no mercado da habitação e não as ficções que temos andado a alimentar durante este tempo todo. O relatório, enfim, tem muitos aspectos relevantes, por exemplo, a explicação do aumento de custo não vem só da especulação, que é também outra explicação fácil para o que está a acontecer. O relatório permite perceber que os custos da construção, só em materiais e mão de obra, e há outros custos associados, aumentou 35% nos últimos 5 anos. 35%.
4: Desde a pandemia disparou completamente.
12: Desde a pandemia, é um aumento brutal. Portanto, o custo dos materiais subiu logo a seguir à pandemia, e agora é o custo da mão de obra que está a subir também muito rapidamente. Portanto, isto não é, obviamente, que depois, que se a construção sobe, as casas têm que subir, não há milagres, não é? E também refere que, havendo naturalmente impacto do alojamento local no mercado, os dados não permitem chegar a sobretudo em zonas mais densas. No entanto, é relativamente pequeno comparando com outros custos, e a maioria das casas que estão no alojamento local são casas que foram recuperadas, portanto não são propriamente casas que tenham sido
4: retiradas, isto é, não estavam ao serviço ao mercado da habitação, porque
12: não é o grosso. Claro. Há pouca construção de raiz para a habitação local, portanto é apenas 10% do mercado de habitação local, mas o grosso são casas que estavam inabitáveis, portanto é a recuperação urbana. Tudo isto é relevante, há muito mais elementos neste estudo sobre a procura de habitação, mas isto cruza com outra notícia de hoje, que também é das últimas horas, que é, aparentemente há sinais positivos na evolução do mercado. O custo, digamos, o preço das rendas no Porto já estará a baixar, na cidade do Porto. Em Lisboa estabilizou, o que talvez tenha uma relação direta, estou apenas a especular, com o facto de a oferta começar a superar a procura, no sentido, ou melhor, a oferta de habitação superará a procura no que diz respeito à dinâmica demográfica. É evidente que há muitos outros fatores na procura, mas isto que parece que é um dos fatores mais importantes e que menos se falou, claro. Repare, quando nós ouvimos falar do debate da habitação, quase nunca ouvimos falar disto, da dinâmica demográfica. E ela foi muito importante. Quer dizer, e também poucas vezes ouvimos falar da falta de construção de casas. Às vezes falar no ar e falar de impressões é muito, quer dizer, dá votos,
9: fica,
12: não é? Dá
9: fica mais fácil, daí,
12: fica
9: daí
12: mais fácil, mas quando se tem um estudo na mão, quando se tem dados.
9: E agora perdemos a rede, mas estava aqui um elogio. Quando se tem dados, agora ficámos sem os dados.
4: Foi os dados de Zé Manuel acabaram.
9: Se ele conseguir, vai dar-nos ainda a nota. Calculamos que seja em relação ao estudo propriamente do Banco de Portugal sobre habitação. Paulo, vamos...
12: Eu estou de novo cá.
9: Sim, então a tua nota.
12: Está?
9: Sim, agora já estás de novo. Só falta a tua nota. Sim, percebemos.
12: A minha nota foi aqui um problema nas comunicações. A minha nota é, eu gosto imenso de estudos, gosto imenso de trabalhar com dados e, portanto, dou um 15 ao Banco de Portugal.
9: Ao Banco de Portugal e a este estudo. Paulo, vamos ao teu tema, explica-te, não, eu, não percebi para onde queres
4: ir. Na quarta-feira à tarde vi uma publicação de André Ventura na sua conta de Twitter em que ele publicava muito indignado um enunciado de um teste e dizia que aquilo era pura doutrinação política. Eu li de facto aquilo que esse enunciado de um teste. Já agora é um teste de Direito de Trabalho 1 do curso de Gestão de Recursos Humanos da Escola Superior de Ciências Empresariais do Instituto Politécnico de Setúbal. Portanto, uma entidade pública, um Instituto Politécnico, entidade pública aqui, um teste de Direito. E André Ventura, muito indignado, dizia que aquilo era pura doutrinação política, lendo aquilo claramente, ele tinha razão. Primeiro pensamento, de facto, isto é inadmissível. Meu segundo pensamento, calma que isto pode ser mentira, é André Ventura que está a partilhar e, portanto, nunca sabemos. Aqui é aquela história do menino e do lobo, não é? Tantas vezes eles partilham coisas erradas que, às vezes, quando é verdade, já estamos de pé atrás. Mas a SIC depois fez-nos o favor de fazer fact-check ao assunto e de concluir que, de facto, aquele enunciado é verdadeiro. Aliás, a peça da SIC cita inclusivamente Rodrigo Lourenço, que é vice-presidente do Instituto Politécnico de Setúbal para o Ensino e Aprendizagem. Ele diz que sim, confirma. Diz que é muito infeliz aquele enunciado e diz ainda que o Instituto já abriu um processo interno de averiguação e diz que não se revê naquele tipo de enunciado. E recorda mesmo que há regras para os docentes e não docentes, há regulamentos exigentes. O professor da cadeira, o que aparece lá no enunciado, é Tiago Araújo. E vamos então saber qual era esse enunciado. Estamos num teste de direito, é dado um daqueles casos fictícios, obviamente, não é? Que diz o seguinte: Beatriz, 16 anos, é uma jovem rebelde e militante do partido de extrema-direita Cheguei Chegando. Sabendo da adoração pelo partido, Andréa Venturas, 19 anos, decide vender-lhe uma pistola Glock para que Beatriz pudesse erradicar todos os imigrantes que se cruzassem com ela na escola que frequentava. Beatriz, toda feliz e achando que seria a nova moranguete do partido, decide aceitar o negócio e adquirir a referida pistola a Andréa Venturas. É este o enunciado. Portanto, para quem quiser tirar conclusões, tira. Depois partia para as perguntas, no fundo, para saber se o negócio que estava ali em causa era lícito, não era ilícito, a personalidade jurídica desenvolvida e não sei o quê. Mas pronto, cá temos um professor, Tiago Araújo, que deve achar que isto é a melhor forma de combater politicamente o Chega, fazendo um enunciado destes. Ele deve ter convertido ou o Chega, meia dúzia de alunos dele, seguramente, que não suportam isto. E eu acho que André Ventura, neste caso concreto, tem toda a razão da indignação. Isto é doutrinação política numa instituição pública, ainda por cima de uma forma descarada, enfim, que pretende ter piada, talvez, não sei se isto era suposto ter piada, mete pistolas, mete erradicar imigrantes e por aí fora. E eu acho que se o Chega vai tendo sucesso, deve ser estes Tiagos Araújos da vida, mas também, olha, Ferro Rodrigues e Augusto Santos Silva, quando estavam no Parlamento, este tipo de combate ao Chega que é absolutamente primário e que dá razão. E, portanto, eu acho que André Ventura tem, neste caso, toda a razão.
9: Nota para André Ventura.
4: Dou-lhe um 14 daqui à doutrinação política. O que dá razão ao Chega quando luta contra a doutrinação política nas escolas, seja ela mais legítima ou menos legítima, e cá está um caso concreto disto. Vamos ver o que é que acontece a este professor Tiago Araújo, do Instituto Politécnico de Setúbal.
9: Um 14 no fim de O Vencedor É, mas logo regressa na tarde política. Numa versão alargada que começa, como sempre, a seguir ao Jornal das 6. Esta tarde as notas vão ser dadas pela Judite França, a Raquel Abcassis e o Anselmo Crespo.
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0: Olá, muito bom dia, boa sexta-feira com a Rádio Observador 9 e 2. As notícias com Carla Jorge Carvalho. A madrasta que matou uma criança de 8 anos em Valpaços vai conhecer hoje as medidas de coação. A mulher é suspeita do crime de homicídio, foi ontem detida pela Polícia Judiciária.
1: E já confessou o crime à PJ. A criança foi morta em Valpaços, o corpo abandonado na Serra da Padrela, em Vila Poca da Guiar. O jornalista do Observador, Miguel Pinheiro Correia, esteve na localidade de Carrazedo de Montenegro, onde vivia a criança. Conta o que aconteceu durante o dia do desaparecimento e como é que autoridades e a população perceberam que algo estava mal.
2: Segundo os relatos de alguns pais aqui perto da escola e também de alguns vizinhos, ela, esta criança, apanhava sempre o autocarro. E neste dia não foi diferente, nesta quarta-feira não foi diferente. Apanhou o autocarro e foi deixada na escola. E aí é que o trajeto fugiu à norma. Ela, em vez de entrar na escola, surgiu a madrasta que a impediu de entrar na escola, por algum motivo, mas impediu-a de entrar na escola e levou-a com ela e depois, entretanto, foi dada como desaparecida. Foi nesse momento que deixou de, ou que foi vista pela última vez.
1: Ora, o pai da criança acredita que o crime foi premeditado e que a madrasta planeou o homicídio após uma desavença com o marido, dias antes dos acontecimentos. O jornalista do Observador, Miguel Pinheiro Correia, falou com vizinhos que falam de um cenário de choque e também de negação.
2: Eu acho que para já, e estando tão a quente, acho que a maioria das pessoas com quem eu falei estava mesmo em negação. E eles diziam mesmo, estes crimes, mesmo a GNR dizia, ou alguém, um homem, matar outro por alguma desavença, às vezes vai acontecendo aqui. Agora, uma madrasta matar, ou mesmo que não fosse madrasta, mas um adulto, uma adulta, matar uma criança choca muito mais. E sendo uma pessoa que eles viam regularmente ali na rua, uma criança porque eles tinham algum carinho, é complicado.
1: Miguel Pinheiro Correia está na história do dia de hoje. A principal suspeita da morte da criança vai ficar a conhecer hoje as medidas de coação no Tribunal de Vila Poca de Aguiar.
0: O Ministério Público acusa 9 pessoas ligadas ao grupo neonazi Movimento Armilar Lusitano, de 29 anos, incluindo o de terrorismo. A acusação indica ainda que a organização tinha uma lista de indesejáveis com mais de uma centena de nomes.
1: Incluindo altas figuras da política nacional, como o Primeiro-Ministro Luís Montenegro ou os ex-presidentes da República, Marcelo Rebelo de Sousa e Aníbal Cavaco Silva. O movimento Armilar Lusitano foi desmantelado há um ano pela Polícia Judiciária, mas só agora foi conhecida a dimensão do grupo e as intenções. Afinal, Carlos Pedro, que grupo é este e quais as motivações?
3: De acordo com o despacho de acusação a que o Observador teve acesso, este grupo nasceu em setembro de 2019, a partir de outros movimentos neonazis. É um grupo de extrema-direita, nacionalista, neonazi, fascista, supremacista branco e antissistema. Foi desmantelado pela Unidade Nacional contra o Terrorismo da Polícia Judiciária.
1: Mas, Carlos, este grupo tinha uma base de dados com mais de 120 nomes entre figuras e organizações. O que é que pretendia exatamente?
3: Queria investigar essas personalidades e até ponderava a criação de tribunais populares com o objetivo de julgar e punir os condenados. Propunha enfrentar as ameaças contra Portugal e os portugueses e depois apresentar uma alternativa ao regime instalado. Nada aconteceu e o Ministério Público tem uma justificação. Diz que faltaram meios humanos e materiais.
1: Ainda assim, dentro das intenções deste grupo, estava um ataque à casa do Primeiro-Ministro. Como?
3: Através de uma granada lançada pela janela da casa de Luís Montenegro, foi essa a proposta lançada pelo agente da PSP, Bruno Gonçalves, atualmente em prisão preventiva. Teve conhecimento da morada da casa do atual chefe de governo a partir do sistema da Polícia Municipal de Lisboa, onde estava colocado. Marcelo Rebelo de Sousa, Cavaco Silva, Rui Tavares e as irmãs Mortágua também foram considerados alvos, assim como figuras públicas como Nuno Marco, Ricardo Araújo Pereira, Tânia Graça ou Tiago Faro.
1: Carlos Pedro, com o despacho de acusação do Ministério Público, a que o Observador teve acesso, 4 dos suspeitos do movimento Armilar Lusitano, entre eles o líder e o número 2, estão a aguardar julgamento em prisão preventiva.
0: A Suíça confirma que as negociações que iam acontecer hoje entre Estados Unidos e Irão foram canceladas.
1: O anúncio foi feito pelo ministro suíço dos Negócios Estrangeiros, depois da Casa Branca ter dito que não iria estar presente por questões de logística. Foi essa a justificação dada por Washington para não estar presente hoje na cidade cidade de Birkenstock. Em comunicado, a administração Trump anunciou que o vice-presidente J.D. Vance não iria afinal viajar para a Suíça, onde se iria encontrar com os representantes iranianos. A Casa Branca explica que os planos para as próximas negociações técnicas ainda não foram finalizados. Acrescenta por escrito que a logística destas negociações nunca foi simples ou previsível e, por isso, decidiu adiar a viagem prevista para hoje. O primeiro-ministro paquistanês também já confirmou esta manhã que não vai viajar para a Suíça e, para já, ainda não há qualquer reação do Irão.
0: Apesar do entendimento entre Estados Unidos e Israel já estar assinado, entre Estados Unidos e Irão já estar assinado, Israel continua a atacar o Líbano.
1: Precisamente, há registro de pelo menos 18 mortos num ataque nas últimas horas e mais de 30 feridos numa nova vaga de ataques levados a cabo pelo exército israelita contra vários locais no sul do Líbano. Israel afirma que continua a atacar o território devido às violações repetidas do cessar-fogo por parte do Hezbollah. Israel anunciou também que 3 soldados e um comandante israelitas foram mortos em combate. Outros 5 soldados ficaram feridos.
0: Tema em análise hoje no domínio da guerra com o Major-General Arno Moreira, depois das notícias das 9h30. A praia de Santo Amaro de Oeiras foi ontem interditada a banhos, em causa um episódio de poluição, e Carla, esta manhã há banhistas que foram surpreendidos.
1: É isso mesmo que hoje o repórter do Observador, Ricardo Lopes, está a testemunhar. Ricardo, há uma hora dizias que há um aviso afixado junto à praia, mas aparentemente nem todos o leram.
4: Sim, Carla, é verdade, e é com o barulho das ondas que vos falo. Já saí ali da zona do passadiço e, entretanto, já se encontram aqui alguns banhistas, mesmo com a bandeira vermelha, que foi hasteada só há poucos minutos. Já vi, inclusive, uma ou duas pessoas a irem à água. Foram depois alertadas por um nadador salvador, que, inclusive, chegou mais cedo ao trabalho. Só agora, a partir das 9 horas, é que há vigia nesta praia. Esse nadador salvador teve também que ir avisar um grupo de crianças, calculo que fosse uma espécie de atividade da ATL, cerca de 25 crianças acompanhadas pelos monitores, que ao saberem desta interdição do mar preferiam abandonar a praia. Mas, Carla, como descrevi há pouco, e entretanto já percorri todo aquele passadiço que acompanha o areal, e posso confirmar que há apenas uma folha pequena, a A4, afixada sensivelmente ali ao meio do pardão, que dá conta dessa interdição. Como expliquei, essa folha é uma comunicação conjunta de 3 entidades, o Ministério da Defesa, a Autoridade Marítima Nacional e também a Capitania do Porto de Lisboa. Mas o que é certo é, pelo que tenho percebido, quase todos os banhistas não encontram essa informação e, portanto, vêm, digamos, ao engano até aqui à praia em Santo Amaro de Oeiras. É o caso de Maria Cecília, que veio do Cacém para vir aqui até à praia. Maria Cecília chegou há pouco e, pelo que percebi, não sabia que não era possível dar um mergulho nesta praia.
5: Não sabia. Acho que era 8h30, estava aqui, eu não tinha ido à água, não calhou. E cheguei aqui, não sabia, estava aqui deitada na toalha, pronto, não sabia que a água estava assim.
4: Quando chegou, não reparou ali na folha à entrada que dá conta dessa interdição?
5: Não vi a folha.
4: E vai manter-se por aqui?
5: Não, vou-me embora, porque estar aqui ao sol faz mal, também não vou estar aqui ao sol, só para, por estar.
4: Explicações de Maria Cecília, uma banhista que confessa não estar informada sobre esta interdição de ir à água, e, dada essa impossibilidade de dar um mergulho nesta praia, vai optar por ir para casa. Perde-se assim, Carla, um belo dia de sol aqui em Santo Amaro de Oeiras.
1: Pelo menos nessa praia não vale a pena, a água está interdita. O Ricardo Lopes a testemunhar que há muitos banhistas surpreendidos depois de ontem a Agência Portuguesa do Ambiente ter interditado a praia em causa de uma ruptura de uma conduta de uma empresa de gestão de resíduos que levou a que fosse feita uma descarga a cerca de 6 km da praia de Santo Amaro de Oeiras. A agência informa que a ruptura já foi resolvida, mas a água ainda não está própria para banhistas.
0: São 9h11, antes do explicador sobre a reforma laboral, em que são nossos convidados João Costa, do PS, e Eduardo Pacheco, do PSD. Que outras notícias há a destacar, Carla?
1: Vão ser votadas hoje no Parlamento as alterações propostas pelo Governo ao Código do Trabalho. O Chega deve viabilizar o projeto de lei e levar o documento à discussão na especialidade. Foi isso que deixou nas entrelinhas André Ventura no debate de ontem. Também o líder parlamentar do PSD deu como certa a aprovação da lei laboral na generalidade. O movimento movimento Vida Justa marcou para amanhã, em Lisboa, uma manifestação contra a decisão do Tribunal de Sintra sobre o homicídio de Odair Muniz. A decisão é contestada pelos ativistas, que consideram que a pena suspensa de 3 anos e meio aplicada ao agente da PSP foi injusta e desumana. O fundador e porta-voz do movimento critica ainda o timing da decisão, que coincidiu com a estreia da seleção de Cabo Verde no Mundial de Futebol. A manifestação está marcada para amanhã, às 5 da tarde, no Largo de São Domingos, em Lisboa.
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0: Começa agora o explicador das manhãs 360 esta sexta-feira sobre as negociações entre Governo e Chega sobre a reforma laboral. Não é não, afinal, é sim. São nossos convidados João Costa, do PS, e Eduardo Pacheco, do PSD.
1: E acontece hoje a votação do pacote laboral na Generalidade. Tudo indica que o projeto de lei será aprovado com o voto do Chega, salvo se houver alguma alteração de última hora. João Costa, Eduardo Pacheco, bem-vindos a este explicador. João Costa, começando por si, o não é não acaba, fica definitivamente enterrado se a reforma laboral for hoje aprovada?
2: Bom dia, obrigado pelo convite. Bom dia, um abraço também ao Eduardo Pacheco, é sempre um gosto estar com ele. O não é não já morreu há muito tempo, não é? Quer dizer, as medidas que têm vindo a ser ou negociadas com o Chega, ou em que o PSD, o Governo, né, neste caso, adota o discurso e o pensamento da extrema-direita, são já mais que muitas, não é? Obviamente com estas negociações sobre o Código Laboral, em que o Governo se pendura na eterna deambulação do Chega, que umas vezes diz que sim, outras vezes diz que não, ao sabor do vento e sem qualquer coluna vertebral, mas os exemplos são mais que muitos, não é? Vimos isso quando foi aquela apresentação da Operação Portugal Seguro, com um discurso construído em cima de percepções contra os factos. Vimos isso na medida completamente abstrusa sobre as bandeiras chamadas bandeiras ideológicas, que na verdade dizem apenas respeito à bandeira LGBT. Vimos isso na conversa do Primeiro-Ministro quando disse, penso que há 2 anos, que era preciso limpar a escola de conteúdos ideológicos. Vimos isso num aspecto que me parece particularmente grave, que foi a rejeição da iniciativa de cidadãos para reforçar a moldura penal para os crimes de ódio, ao mesmo tempo que o PSD deixa passar uma proposta do Chega que pretende dizer que insultos racistas, xenófobos, homofóbicos são apenas liberdade de expressão. Isto foi, o PSD e o CDS deixaram esta proposta passar sem votação, ao mesmo tempo que rejeitaram a outra. Tudo que é absolutamente indigno tem a ver com a lei do retorno, em que se facilita a expulsão de menores do país, que se permite detenções por até um ano e meio apenas por ineficiência dos serviços, em particular dos serviços da AEMA. Termos a Ministra do Trabalho a usar termos como subsidiodependência na proposta indigna sobre a prestação social.
1: João Costa, então não ficou surpreendido com o que será esta aparente mudança, quando o André Ventura há 2 semanas dizia que esta proposta seria chumbada no Parlamento?
2: Nós, André Ventura, podemos esperar apenas isto, e os exemplos são mais que muitos, é tudo uma teatrada sempre, e o que me entristece é mesmo ver um PSD, que é um partido fundador da nossa democracia, aceder no discurso e na prática a normalizar muitas medidas da extrema-direita. Isto é muito perigoso, é um jogo que não favorece o PSD, não favorece a nossa democracia, e o que eu espero é que isto se inverta em nome do regime, né? Já não estou a falar nem em nome da governação nem de nada, em nome do regime.
0: João Costa, vamos ouvir então também Eduardo Pacheco, bem-vindo e bom dia, Eduardo Pacheco. Há de facto aqui alguma mudança na matriz do PSD, olhando para a governação de Luís Montenegro?
3: É um cumprimento a todos também, igualmente João Costa. Se permita só que diga, a AD e o Governo não têm maioria no Parlamento. E, portanto, se não têm maioria no Parlamento e têm um programa que deseja desenvolver, precisa de ir negociando com as diferentes forças políticas aquilo que é a base do seu programa para poder governar. Caso contrário, teria quase um governo de gestão a limitar-se aos assuntos correntes.
0: Nesta questão da legislação laboral, não houve uma escolha clara do governo que a partir de agora pode ser irreversível?
3: Na legislação laboral, o Partido Socialista ficou de fora, quis ficar de fora a partir do momento em que disse que, não tendo existido acordo na concertação social, assumia como suas as posições que da UGT, que o Governo não tinha aceito, E a partir daí, portanto, o diálogo ficou, morreu, quer dizer, ficou impossível de concretizar-se. Ora, ou o governo desistia, ou o governo procurava chegar a entendimento com outras forças políticas. E aqui, claramente, houve uma alteração, uma evolução, uma mudança por parte do Chega, porque dizia que este pacote era um pacote que era a pior coisa que ia acontecer à humanidade, e de repente troca, porventura, de mais uns dias de férias, e a questão da amamentação, e essas questões simbólicas...
1: Mas terá havido, Eduardo Pacheco, terá havido outras cedências por parte do governo que ainda não são conhecidas, porque isso parece ser pouco, parece ser escasso para a vitória reclamada por André Ventura.
3: Quer aguardar para ver, sinceramente, se houvesse alguma coisa na área da descida da idade da reforma, aí significava que o PSD estava a pôr em causa a sua própria história em termos de sustentabilidade da segurança social e do sentido de responsabilidade que tem que ter na governação do país. Eu não acredito que isso tenha acontecido. Não acredito, porque era um preço que punha em causa tudo aquilo que é a história do partido. Portanto, não acredito. E portanto, agora, mas para André Ventura, o mais relevante é deixar a questão à amadurecer, e se não chegar a acordo aí, que certamente não chegará, poder de ter essa bandeira junto dos reformados e das pessoas que estão no ativo, mas prestes a chegar a essa idade, e poder dizer, estão a ver, eu lutei, mas não consegui, porque este governo não quer, querem mesmo, tem que votar em mim, já fica com essa bandeira. E, por outro lado, vai-se agarrar àquelas questões simbólicas que, naqueles dezenas de artigos, muitos são difíceis de explicar às pessoas quais são as consequências diretas, mas aqueles têm 22 dias de férias e passam para 25, vão sempre agradecer, vamos dizer assim, ao Chega, por essa benesse, ou por esse alargamento dos dias de férias e outras questões simbólicas nessa vertente. O Chega é especialista nisso. É especialista em pequenas cedências que alguém faça, porque é preciso haver cedências, porque, quer dizer, se o governo tivesse maioria absoluta, não precisava ceder a ninguém. É assim, podia conversar e podia tentar melhorar a sua proposta, mas se entendesse que não o fazia.
4: Sim, agora, ficava dependente. João Costa, nesse sentido, o PS não deveria ter ido a jogo para poder também chamar a si algumas cedências e algumas vitórias na negociação da lei laboral?
2: Claro, este pacote legislativo tem, e como o Eduardo Pacheco dizia, e eu há pouco usava a expressão teatrada, é evidente que aquilo que o Chega está a fazer é a reclamar vitórias em coisas que são absolutamente menores, e deixa de fora da discussão aquilo que não permite que o Partido Socialista se faça cedências aqui, que é uma facilitação dos despedimentos, coisas que são inaceitáveis, como despedir pessoas e depois recorrer ao outsourcing para substituir essas pessoas. Esta lei a ser aprovada vai reintroduzir ou vai reforçar um dos piores dramas que existe, em particular para os jovens em Portugal, que é a precariedade nas relações laborais. O que se propõe fazer em termos de banco de horas, basta ouvir quem trabalha, os trabalhadores que reportam massivamente que, quando têm banco de horas, depois nunca podem gozar as horas que ficam disponíveis, porque ou não há pessoas ou não há disponibilidade. São as centenas e centenas de relatos daquilo que acontece. E, portanto, todas estas questões foram sinalizadas pelo Partido Socialista e também pelas organizações sindicais desde o primeiro momento, e o Governo adotou uma postura de inflexibilidade e agora encontrou um parceiro que, no fundo, concorda com tudo isto e faz, apesar de já ter dito o contrário no passado, e faz de conta que está a negociar, quando na verdade está a aceitar aquilo que é o miolo e o núcleo duro deste pacote. Era evidente que a questão de baixar a idade da reforma é daquelas coisas que são populares dizer, e quem é que não quer poder aposentar-se mais cedo, mas o Chega já sabe que isso não era possível, não era sustentável, e que não seria aceitável pelo PSD. Mas quando, e há pouco Duarte Pacheco dizia que o PSD estaria de facto a trair a sua história, mas também trai a sua história quando faz aqui uma regressão muito grande nos direitos dos trabalhadores. E nós estamos em tempos de enormes dificuldades. Eu acho que o maior problema que temos é a crise da habitação e as pessoas nem sequer terem dinheiro para pagar uma casa para viver, e se pensarmos nos jovens isso ainda é pior. Portanto, estamos a assistir a uma regressão muito grande nos direitos das pessoas. Não há qualquer evidência, e basta ler relatórios da OCDE, de outras instituições, que medidas deste tipo aumentem a produtividade ou aumentem o potencial económico do país. Em sentido contrário, o que fazem é destruir relações de confiança entre trabalhadores e entidades patronais, e sobretudo introduz uma grande regressão, uma enorme regressão nas relações laborais, que em Portugal já eram fracas, nós devíamos era estar a caminhar para um sentido de dar maior segurança e estabilidade às pessoas e não colocar as pessoas numa relação de enorme fragilidade.
1: Muito bem. Duarte Pacheco, o governo, com este entendimento, fica nas mãos do Chega? Teremos uma maior influência do Chega na governação ou a qualquer momento podemos ter o partido de André Ventura a puxar o tapete ao governo, até mesmo na votação do orçamento?
3: Ficou visto agora pela intervenção que nós temos uma visão muito diferente daquilo que são os efeitos das alterações ao Código de Trabalho, à legislação laboral no seu todo. Porque na postura do PSD nós temos que tornar uma legislação mais flexível que permita às empresas precisamente contrariar a rigidez do presente, sobretudo para momentos de crise. Nós estamos neste momento com uma taxa de desemprego muito baixa, relativamente perto do pleno emprego, portanto não sentimos esse problema, mas é nestes momentos que tem que fazer as reformas, a pensar nos momentos de tempestade. E esta reforma vai precisamente nesse caminho. Pode ser sempre melhorada aqui ou acolá, isso é natural e a especialidade vai o demonstrar, mas, aliás, a própria proposta que o governo entregou já é diferente daquela que tinha apresentado no início do verão do ano.
4: Será um documento diferente a sair da especialidade.
3: Isso é natural. Agora, fica o PSD refém. O PSD não ficará refém porque vai continuar com a sua postura, acredito, de apresentar as suas iniciativas e ver quem é que está mais próximo.
4: Claramente, portanto, vai continuar a tentar dialogar com um ou com outro.
3: A do pisca-pisca.
4: A do pisca-pisca. Duarte Pacheco, estamos mesmo...
3: Agora, pode haver aqui uma outra coisa, que é uma radicalização do Partido Socialista.
4: Então deixe-me desenvolver com o João Costa numa frase, pedia-lhe, por favor, porque estamos mesmo em cima do tempo. Depois deste entendimento, destas negociações entre o Governo e o Chega, o PS está mais livre para chumbar o orçamento do Estado do próximo ano ou deve mesmo fazê-lo?
2: Eu tenho um entendimento sobre isso, que é o seguinte: o orçamento do Estado tem que ser conhecido primeiro antes do Partido Socialista se pronunciar. Todos os sinais das políticas que temos tido do PSD e do Governo, em particular neste último ano, afastam-se completamente de qualquer matriz que possa ser subscrita pelo Partido Socialista. Neste momento eu não vejo o PSD como refém do Chega, eu vejo o PSD completamente casado com o Chega e um casamento que para os dois está a ser muito feliz. É melhor assumirem que o parceiro, a coligação do Chega, a coligação do PSD é com o CDS e é com o Chega. É aquilo que alguns de nós temos dito na brincadeira, que já não é uma AD, é uma adega, porque integra o Chega nesta coligação. Portanto, não vale a pena fazer de conta. É no discurso, é nas políticas, é na prática.
4: João Costa e Eduardo Pacheco, muito obrigada por terem estado connosco neste explicador. Um
2: obrigado.
4: Bom dia, bom fim de semana.
2: Obrigado, bom fim de semana.

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reforma laboral na generalidade. A mulher acusada da morte de uma criança de 8 anos em Valpaços vai conhecer hoje as medidas de coação. É suspeita do crime de homicídio. Foi ontem detida pela Polícia Judiciária e confessou o crime. A criança foi morta e o corpo abandonado na Serra da Padrela, em Vila Pouca de Aguiar. O Ministério Público acusou 9 elementos do grupo neonazi Movimento Armilar Lusitano de 29 crimes, incluindo terrorismo e tráfico de armas. De acordo com o despacho de acusação, a organização tinha uma lista de indesejáveis com mais de 120 nomes, incluindo o Primeiro-Ministro ou os ex-presidentes da República, Marcelo Rebelo de Sousa e Cavaco Silva. 4 dos suspeitos deste movimento, incluindo o líder e o número 2, estão a aguardar o julgamento em prisão preventiva. A Suíça confirma que as negociações que iam acontecer hoje entre Estados Unidos e Irão foram canceladas. A Casa Branca diz que não iria estar presente por questões de logística. A administração Trump explica que os planos para as próximas negociações técnicas ainda não foram finalizados. Para já, ainda não há qualquer reação do Irão.

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0: Este é o som do O Domínio da Guerra, da Rádio Observador, com o Major-General Arnon Moreira, que já aqui está connosco. Bom dia.
1: Olá, bem-vindo, muito bom General. Dia a todos.
0: Chegou finalmente ao fim a saga da produção do memorando de entendimento entre Estados Unidos e Irão, que abre caminho, a ver, vamos, porque foi cancelado o encontro de hoje na Suíça, mas pelo menos estão lançadas as bases para uma discussão mais específica sobre o programa nuclear. E, General, talvez seja interessante começarmos por aí, por perceber a evolução e os riscos do programa nuclear iraniano.
1: É, muito bem, muito bem. Bom, vamos ter hoje uma edição especial.
0: Sim, tinha de
1: dedicada,
0: ser,
1: dedicada ao Murad. A primeira reflexão é esta, e é muito rápida. A paz perpétua é uma coisa que não existe. E no Médio Oriente existe muito menos.
0: Pois.
1: Porque a forma como, do ponto de vista político, foi retalhado o Médio Oriente sobre aquilo que era já uma mancha muito dispersa de tribos, de religiões, de sectarismos, de nacionalismos, de individualidades que gostam de espalhar o ódio e o caos, tem todas as condições possíveis para as coisas durarem pouco. Isso não significa que não tenha havido avanços extraordinários e que não devamos saudar,
0: claro,
1: a existência,
0: claro,
1: de um
0: sim.
1: acordo e de um memorando. Vamos ver se ele tem condições para resistir. Mas vamos começar pelo programa nuclear iraniano desde o seu início. Em 1966, Israel produziu a sua primeira bomba atómica. 1966.

0: Desde os anos 50 que Israel e o Irão eram amigos, até aliados de natureza estratégica, eram amigos. E, portanto, o programa nuclear de Israel nunca causou um sério embaraço no Irão, do chá, porque eram aliados. Havia agora um aliado que até tinha uma capacidade de natureza nuclear. O problema foi em 79. Quando chegou a Revolução Islâmica, o ADN da Revolução Islâmica era a destruição do Estado de Israel. Ora, Israel já era uma potência nuclear desde 1966 e, portanto, o Irão apostou todas as suas fichas na capacidade de ter também uma arma de natureza nuclear para contrariar Israel, porque o seu propósito da Revolução Islâmica eram três ou quatro coisas. Era o ódio à América, nunca se queimaram bandeiras americanas em tanto lado como no Irão. Eram os valores ocidentais, nós, os nossos valores ocidentais, e a destruição de Israel. As três grandes linhas de ação programática da Revolução Islâmica. E para isso precisava de uma bomba atómica para dar ênfase e capacidade de natureza militar e dissuasão àquilo que eram os seus propósitos de nível regional. Bom, perante aquilo que era, digamos, esta intenção declarada, as investigações científicas e as alianças que foi criando, em 2015 foi feito aquilo que se chama o Acordo Obama, que tinha o nome de Joint Comprehensive Plan of Action. Estavam envolvidos nisso, estiveram envolvidos nisso, um grupo que chamou o P5 mais 1. O que é que era o P5 mais 1? Os cinco eram os cinco membros do Conselho de Segurança das Nações Unidas e o 1 era a Alemanha, que foi junta também a este grupo. Portanto, foi este P5 mais 1 que, de alguma forma, desenvolveu durante um período de tempo longuíssimo, praticamente 2 anos, as negociações com o Irão para obter este Joint Comprehensive Plan. Bom, o Joint Comprehensive Plan não era um plano perfeito, porque eu também nunca encontrei nenhum plano perfeito. nunca consegui encontrar nenhum plano perfeito. E tinha algumas debilidades. Bom, toda a gente fala do GCPOA, nunca ninguém leu o GCPOA. Eu li o GCPOA.
1: Eu acredito que sim.
0: O GCPOA não é fácil de ler, porque são 159 páginas, das quais as 21 primeiras são texto e o resto são anexos. Na altura em que chegarem a ler os anexos, a coisa torna-se mais fácil, porque alguns dos anexos são listas de entidades sancionadas e, portanto, assim que acabem de ler as primeiras 21 páginas, já ficam mais descansados. Já ficam descansados. Mas este acordo tinha várias fragilidades. Como eu digo, não é nunca possível ter um acordo perfeito. Primeiro, o acesso aos sítios definidos como militares. Isto é, o acordo previa o acesso da Agência de Energia Atómica a um conjunto de instalações onde se desenvolvia, digamos, o programa nuclear iraniano, mas algumas instalações estavam definidas como sendo militares. E o acesso às instalações militares demorava cerca de 24 dias a ser conseguida a visita dos inspectores a esses sítios. Isto é, dava
1: em
0: para...
1: Em 24 dias
0: dá para disfarçar muita coisa. Portanto, não obstante estar garantido o acesso aos sítios onde se desenvolvia, na Natanz, Fordow, etc., onde se desenvolvia o programa nuclear, havia sítios que eram sítios considerados militares, para os quais era preciso uma autorização especial que demorava em média 24 dias, portanto isso dava para fazer tudo. Este era um problema. Segunda crítica, aquilo que se chamavam as sunset clauses, as cláusulas de pôr do sol, que eram as cláusulas de pôr do sol, é que o acordo não era definitivo. O acordo não acabava com o programa nuclear iraniano. O que fazia era ganhava tempo. Isto é, ao fim de 10 anos, começavam a cair algumas das interdições ao Irão, ao fim de 15 anos caíam todas as interdições. Qual foi a sensação que isto deu imediatamente para a comunidade internacional? Nós não estamos a dar cabo do programa nuclear iraniano.
1: Estamos a falar do Obama, do acordo do Obama.
0: Nós não estamos a dar cabo. A única coisa que estamos a fazer é estamos a ganhar tempo. Uhum. Porque todas estas proibições vão acabar por cair e, entretanto, o regime de sanções também vai sendo levantado à medida que estes anos vão passando. Bom, terceira crítica que também era importante. Contrariamente ao acordo que tinha sido feito com a Líbia sobre instalações nucleares, o acordo de 2015 com o Irão deixava uma considerável rede de infraestruturas nucleares, algumas delas enterradas. Isto é, em vez de obrigar o Irão a desenvolver, digamos, às claras aquilo que era o seu programa nuclear, porque o Irão continuou a ter direito a enriquecimento controlado, etc., foi permitido que tudo isto fosse desenvolvido em instalações subterrâneas. Portanto, o grau de visibilidade sobre o que se passava ali era apenas garantido pelas visitas, e essas visitas também nem sempre ocorriam. Ou seja, o acordo tinha vulnerabilidades. Uhum. E foi este conjunto de vulnerabilidades que levou Donald Trump, em 2018, a dizer: os Estados Unidos retiram-se do acordo. O Irão não se retirou do acordo, na altura, nem se retiraram os outros elementos que faziam parte do grupo P5+1. Portanto, esses continuaram. Mas a retirada dos Estados Unidos levou o Irão a repensar a sua permanência nisto. Quando chegamos a janeiro de 2020, o Irão já tinha um nível de enriquecimento de 4,5%, quando era 3,67% antes de se retirar do... Isto é, num curto período de tempo, o Irão começou a enriquecer o urânio para lá daquilo que tinha sido. Entretanto, isto foi em janeiro de 2020, um ano depois, Joe Biden toma posse. Ou seja, grande parte do enriquecimento do urânio é feito durante o mandato de Joe Biden. É durante esta parte que é feito. E esta parte é sempre ocultada no meio disto tudo. Joe Biden procura fazer regressar o Irão ao acordo Obama. É impossível. Porque o Irão, entretanto, ganhou as rédeas do controle de tudo isto, nem as ameaças que, a certa altura, até Anthony Blinken fez de que talvez fosse necessário bombardear o Irão, fizeram o Irão desistir, e a administração Biden não foi capaz de resolver o assunto disto. Ou seja, quando chegamos à administração Trump, agora chegamos à administração Trump...
1: Tinha este trabalho por fazer,
0: quer dizer, falhámos todos, falhou a administração Biden, falhou o sistema internacional. Também ninguém tinha alternativas para isto. Falhou o direito internacional, porque o Irão continuava a ser subscritor do Tratado de Não-Proliferação Nuclear. Nunca se fez nada para contrariar isto. Falharam os europeus, porque os europeus falham sempre nestas coisas, porque não querem aplicar a força, e portanto também estão a assistir, a ver as coisas. E portanto, falhou tudo. Ora, quando falhou tudo e Donald Trump toma a presidência dos Estados Unidos, já só há uma opção. É a opção da bomba. Já não, quer dizer, é preciso bombardear, já não há tempo. Com o urânio enriquecido a 60%, de iniciar um processo diplomático que tinha falhado com Joe Biden. Falhou 4 anos com Joe Biden. O Irão estaria a poucos meses de ter o urânio enriquecido num grau de pureza de natureza militar. E, portanto, já não havia tempo para voltarmos outra vez aos processos negociais, até porque a experiência de Joe Biden é que os processos negociais falhavam. Uhum. Falhavam. E, portanto, chegámos a Donald Trump e, digamos, ao conflito tal e qual como o conhecemos. É importante conhecer este passado para termos
1: todo
0: ideia
1: processo,
0: de porque
1: não é que...
0: Exatamente. Porque é que foi preciso largar 14 bombas destruidoras de bunkers sobre aquilo que era o sistema nuclear iraniano, o processo de enriquecimento e o processo do material que que já estava enriquecido.
1: O que é certo, depois de uma assinatura do memorando de entendimento que foi feita de forma digital no domingo, Donald Trump e o presidente Bezeskin tornaram a ratificar este memorando a meio desta semana, também de forma digital, tendo o memorando entrado finalmente em vigor. Mas o que é que importa reter sobre todo este processo e também, claro, sobre o documento em si? Agora é este.
0: É, não é? Nós andamos a fazer daquilo que eu leio, e eu leio tudo, não é? Praticamente leio tudo. Nós andamos a fazer aqui uma análise um bocadinho dispersa e era importante, talvez, sistematizarmos aqui um bocadinho.
1: Se calhar muito subjetiva, não é?
0: Sim. Vamos procurar sistematizar isto. Há coisas que são fáceis de resolver, há coisas que são difíceis de resolver e há coisas que são impossíveis de resolver. Se metermos num único processo negocial o que é fácil, o que é difícil e o que é impossível, nunca vamos ter acordo nenhum. Pronto. Portanto, aquilo que muitas vezes se fala é que este memorando é insuficiente. Uhum. É insuficiente. Porque desde o início se percebeu que há coisas possíveis, difíceis e impossíveis. E, portanto, se as metermos as três no mesmo processo negocial, acontece aquilo que aconteceu durante os 4 anos de Biden. Não se chega a lado nenhum, não há resolução nenhuma, não há solução nenhuma. Portanto, primeiro perceber que o que nós estamos a falar não é de um acordo, é de um início de um memorando e de um processo negocial. É isso que nós estamos a tratar. E para começar a tratar, vamos começar pelo possível. Qual era o possível no meio disto? É o Estreito Hormuz. Esse é que é o possível. O Irão está disponível para isso, os Estados Unidos estão disponíveis, a comunidade internacional está disponível para isso
1: e agradece,
0: muito satisfeito,
1: né?
0: E agradece tudo isto. E, portanto, neste sentido, a assinatura... Ainda vamos hoje tornaremos a falar sobre a assinatura.
1: A assinatura digital
0: do acordo traz um enorme alívio para a comunidade internacional. Bom, vamos falar um bocadinho sobre o texto do memorando. O acordo tem alguns aspectos interessantes. Eu não vou passar pelos pontos todos, vou apenas falar sobre 3 ou 4 pontos que me parecem importantes. Primeiro, há uma referência que o cessar-fogo inclui todas as frentes, incluindo o Líbano. Bom.
1: Temos visto que Israel não faz a mesma leitura.
0: Não faz a mesma leitura, porque Israel não pode ser obrigado a uma coisa para a qual não foi chamado para negociar. Bom, segundo, outro aspecto. As negociações de 60 dias podem ser renováveis. O que é que isto significa? Que Donald Trump ganhou o controle do tempo outra vez. Agora pode adiar o número de vezes que quiser isto, ultrapassar os midterm elections e dizer que ainda continua a renovar.
1: A renovar.
0: Portanto,
1: e
0: é
1: continua
0: Donald...
1: a negociar,
0: e continua
1: não é?
0: A negociar, portanto. Ganhou outra vez o controle do tempo, porque estes 60 dias são renováveis, o Irão não tem pressa nenhuma e Donald Trump pode ter pressa ou não, mas é ele que controla, digamos, esse tempo. Outro aspecto no ponto 4. Os Estados Unidos acabam o bloqueio naval e retiram forças da proximidade do Irão 30 dias depois do acordo final. Depois do acordo final.
1: É depois do acordo final,
0: que pode demorar meses.
1: E
0: o entendimento da proximidade do Irão, já que toda a gente começou a ler mal a situação. É dizer, os Estados Unidos vão se retirar do Médio Oriente. Não. Estas forças próximas do Irão são as forças navais que os Estados Unidos vão retirar depois de findo o bloqueio. Isto não tem a ver com os Estados Unidos retirarem-se as suas forças, as suas bases que têm espalhadas no Médio Oriente. É o meu entendimento. O ponto 5 é o mais confuso, porque o Irão quer ter um diálogo com o Sultanato de Omão para definir as regras de passagem. O que são estas regras de passagem? Ainda não sabemos. Suspeitamos que se trata de uma autoridade que vai definir este cargueiro passa para aquela lane, isto é, para aquele trajeto, o que vai entrar vai passar por este trajeto. É uma coisa que sempre existiu e nunca foi preciso autoridade nenhuma para isso. Mas o acordo fala nesta autoridade. Mas o acordo não diz que vai haver taxas. O acordo não diz que vai haver.
1: Mas o Irão diz que sim, não é?
0: Sim, e diz o Irão, está bem? E os Estados Unidos dizem
1: pois,
0: que não.
1: Pois, exatamente, diz o contrário, sim.
0: O memorando não diz que vão pagar taxas. O memorando, o que diz o memorando é que o Irão, em consulta com o Sultanato de Oman e em discussão com todos os estados do litoral do Golfo Pérsico, de acordo com a lei aplicável internacional e os direitos soberanos, estabelecerá esta autoridade e este conjunto de regras. Pronto, é isto que diz. Não fala aqui em portagens em lado nenhum. O Irão acha que sim, que esta é a maneira de chegar às portagens. Os Estados Unidos dizem que não. O que dizem os outros, não sei. O que dizem os outros, não sei. Se querem ceder ao Irão ou não querem ceder ao Irão. Se vão pagar ou se não vão pagar. Portanto, este é o que está mais confuso, porque isto não está definido, este mecanismo não está definido. Depois, eu gosto do 6, porque o 6 tem gerado uma polémica que eu não vejo em lado nenhum.
1: Então,
0: na minha leitura, o ponto 6 diz o seguinte: vai haver um plano de reconstrução e desenvolvimento no Irão valor de 300 mil milhões. Tirem o cavalinho da chuva. Os 300 mil milhões vai ser investimento que vai resultar para os Estados Unidos, pago pelos Estados do Golfo. Isto é uma oportunidade de negócio de 300 mil milhões que vai ser financiada por outros para que os Estados Unidos, com a sua grande apetência do negócio imobiliário, sejam capazes de construir ali, em zonas que estão, os melhores condomínios
1: mais
0: que se vão
1: riviera.
0: Encontrar. Mais uma riviera ali. Portanto, toda a gente está a ver, ai, os 300 mil milhões.
1: Sim, ainda vamos reconstruir o Irão.
0: Não é isso nada. Na minha perspectiva, isto é o negócio de Trump e dos seus amigos do negócio imobiliário. Vão arranjar fundos de investimento do Golfo para promoverem um conjunto de reconstruções, mas
1: vão
0: reconstruções
1: investir,
0: à sua
1: não é?
0: Maneira
1: vão
0: investir.
1: Cá estaremos, não é?
0: Cá estaremos para ver. Cá estaremos para ver se os 300 mil é dão ao Irão para o Irão gastar como quiser. Não me parece que é isso.
1: Seja isso,
0: não parece que seja nada disso. Nada disso. Então, quem conhece Donald Trump, ele faz negócio nestas coisas todas. E este é o negócio. Os 300 mil milhões não é para beneficiar o Irão. É para beneficiar
1: a economia norte-americana.
0: A economia norte-americana. Bom. Mas enfim, isto. Bom, eu posso estar errado. 7 era o fim das sanções, de acordo com o calendário. O 8º tem um mecanismo de diluição do urânio, que aponta para uma diluição sob supervisão da Agência Internacional e feita no local. E no final há uma nota simpática, que é: o acordo deve ser ratificado pelo Conselho de Segurança. Nunca nenhum acordo ratificado pelo Conselho de Segurança durou tempo suficiente. Mas pronto, introduziu-se aqui esta nota folclórica para dar assim um grande ar internacional e ser isto. Este acordo é para durar? Não sei, os acordos duram todos muito pouco neste tempo. Mas este acordo trouxe vantagens significativas imediatas. E é essas que eu vou aqui passar a elencar num instante. Abriu à navegação. Milhões de barris de petróleo já passaram nestes dois primeiros dias. Companhias, contentores, gás e petróleo, mercadorias, mas também navios que estavam presos e as respectivas populações podem finalmente sair dali. É agora improvável a crise energética mundial. As reservas de petróleo vão começar a ser cheias outra vez. O preço do barril de Brent já está ao preço que estava antes da crise. Os líderes mundiais estão todos aliviados. A sensação que temos uma resiliência comprovada de 4 meses para embates futuros já está testada. Aprendemos a diversificar as compras, implementaram-se rotas alternativas por pipeline, o estreito vai valer menos estrategicamente para o Irão porque vai haver mais rotas alternativas por pipeline. A ilha de Carg verificou-se que é um imenso calcanhar de Aquiles para o Irão. Meia dúzia de drones ucranianos destroem a ilha de Carg em menos de 10 minutos. Mais de 90% dos mísseis de drones que o Irão disparou foram interceptados. O número de mortos dos Estados Unidos limitou-se a 13. Houve 3 cidadãos da Arábia Saudita que morreram, 3 que morreram no Kuwait, 3 que morreram no Bahrein. Os úteis não mostraram grande solidariedade no meio deste processo todo e o poder dos Estados Unidos continua a ser rival.
1: Portanto, resumidamente, nota positiva.
0: Como se diz quando se lê as coisas, uma derrota fantástica dos Estados Unidos, como se lê em todo o comentariado que anda por aí.
1: General, os Estados Unidos e o Irão mantiveram o texto do acordo escondido durante vários dias, mesmo depois de o terem assinado eletronicamente. Que cortina de fumo é esta que foi acordada entre as duas partes?
0: É estranhíssimo isto, é estranhíssimo. Bom, vamos procurar explicar isto. O acordo não é popular nos Estados Unidos. O acordo não é popular no Irão.
1: Portanto...
0: Ou seja, ninguém quer aparecer na fotografia. É esta a questão. Ninguém quer aparecer numa fotografia oficial a assinar um memorando em que os Estados Unidos confiam um pouco e o Irão confia muito menos. E, portanto, ninguém quer ficar ligado para a história através de uma fotografia de um acordo que pode nunca vir a ser assinado ou que pode, inclusivamente, ser torpedeado já nos primeiros dias.
1: Por isso cada um no seu canto com a fotografia.
0: É por isso que cada um no seu canto quis tirar uma fotografia individual a assinar o documento e ninguém arriscou uma cerimónia pública onde houvesse uma foto de família que um dia pudesse servir para as lutas políticas de envergonhar um ou de envergonhar outro. Esta é extraordinária, não é? Foi a fotografia, o problema desta encenação das assinaturas digitais tem a ver com isto. Ninguém queria estar presente e mostrar-se numa fotografia que ele era responsável por assinar aquele documento.
1: Tal como na semana passada, hoje trazemos para o nosso ponto de mira um número, agora um outro número, 183.500, porque é importante não esquecer este 183.500.
0: 183.500 é um número que nos devia envergonhar a nós europeus. É o número de soldados norte-americanos que morreram no teatro europeu durante a Segunda Guerra Mundial. Esta era uma guerra dos americanos, como os europeus tiveram, o distinto desplante de dizer esta guerra não é nossa, quando começou a guerra dos Estados Unidos com o Irão. A Segunda Guerra Mundial era uma guerra dos Estados Unidos. Morreram 183.000, morreram no Teatro de Operações Europeu durante a Segunda Guerra Mundial 183.500 soldados. Não foi um, não foram 18, não foram 180, foram 183.500 soldados.
1: E agora é Trump a dizer que a guerra na Ucrânia não é dele.
0: E agora digo eu... E agora digo eu, para terminar o nosso programa, quantos soldados europeus a Europa disponibilizou para ajudar os Estados Unidos nesta guerra contra o Irão? Zero. Zero. Pronto. De um lado temos 183.500 soldados mortos, do outro lado temos zero soldados que foram ajudar os Estados Unidos na guerra contra o Irão. E com isto termino.
1: E com isto se despede, General Arnon Moreira.
0: Obrigada,
1: até para a semana.
0: Obrigado.

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0: Olá, muito bom dia. Está com a Rádio Observador 10 e 3. As notícias das 10 com Carla Jorge de Carvalho. Há pouco tempo de arrancar a discussão e votação na generalidade das alterações propostas pelo Governo ao Código do Trabalho, o socialista João Costa acusa o PS de estar casado com o Chega. Já o social-democrata Duarte Pacheco rejeita, diz que foi o PS quem se colocou de fora das negociações.
1: Foi o tema que esteve em discussão no Explicador desta manhã. João Costa fala de uma relação a três entre PSD, CDS e Chega. O antigo ministro socialista acredita que o partido de André Ventura vai nesta manhã viabilizar o pacote laboral proposto pelo governo e diz que o PSD colou-se a um partido sem coluna vertebral.
2: Neste momento eu não vejo o PSD como refém do Chega, eu vejo o PSD completamente casado com o Chega e um casamento que para os dois está a ser muito feliz. É melhor assumirem que o parceiro, a coligação do Chega, a coligação do PSD é com o CDS e é com o Chega. É aquilo que alguns de nós temos dito na brincadeira, que já não é uma AD, é uma adega, porque integra o Chega nesta coligação.
1: João Costa, que diz ainda que o Chega está a reclamar vitórias em assuntos menores e a afastar da discussão pública os aspectos inaceitáveis da proposta do Executivo. Ora, do lado social-democrata, a ideia é rebatida pelo antigo deputado Duarte Pacheco. Ele destaca a aproximação do Chega ao governo como positiva para o pacote laboral e responsabiliza os socialistas por se colocarem de fora das negociações.
3: Na negociação laboral, o Partido Socialista ficou de fora, quis ficar de fora a partir do momento em que disse que, não tendo existido acordo na contratação social, assumia como suas as posições que da UGT, que o governo não tinha aceito, e a partir daí, portanto, o diálogo ficou impossível de concretizar-se. Ora, ou o governo desistia, ou o governo procurava chegar a entendimento com outras forças políticas. E aqui, claramente, houve uma alteração, uma evolução, uma mudança por parte do Chega.
1: Duarte Pacheco e também João Costa foram os convidados do Explicador desta manhã. A votação das alterações ao Código do Trabalho vai realizar-se esta manhã, ao final da manhã. Já ontem o líder parlamentar do PSD deu como certa a aprovação da reforma laboral na generalidade. O presidente do Chega disse que iria acontecer uma grande vitória para os trabalhadores, abrindo assim caminho à viabilização do documento. O novo Código do Trabalho terá assim provavelmente a viabilização de toda a direita, incluindo a iniciativa liberal. À esquerda, a rejeição é total. A proposta do governo vai ter o chumbo do PS, Livre, PCP e Bloco de Esquerda.
0: A madrasta suspeita de ter matado uma criança de 8 anos em Valpaços fica hoje a conhecer as medidas de coação.
1: A jornalista, a criança foi morta em Valpaços, o corpo foi abandonado depois na Serra da Padrela, em Vila Pouca de Aguiar, e o jornalista do Observador, Miguel Pinheiro Correia, esteve na localidade de Carrazedo de Montenegro, onde vivia a criança, conta o que aconteceu durante o dia do desaparecimento e como é que autoridades e população perceberam que algo estava a correr mal.
4: Segundo os relatos de alguns pais aqui perto da escola e também de alguns vizinhos, esta criança apanhava sempre o autocarro. E neste dia não foi diferente, nesta quarta-feira não foi diferente. Apanhou o autocarro e foi deixada na escola. E aí é que o trajeto fugiu à norma. Ela, em vez de entrar na escola, surgiu a madrasta que a impediu de entrar na escola, por algum motivo, mas impediu-a de entrar na escola e levou-a com ela. E depois, entretanto, foi dada como desaparecida. Foi nesse momento que deixou de. Ou que foi vista pela última vez.
1: Sendo que o pai da criança acredita que o crime foi premeditado e que a madrasta planeou o homicídio após uma desavença com o marido dias antes de tudo acontecer. Esta suspeita vai conhecer hoje as medidas de coação no Tribunal de Vila Pouca de Aguiar. Foi ontem detida pela Polícia Judiciária e já confessou o crime.
0: Este é o tema da história do dia de hoje, que já está disponível em podcast. Pode também ler o artigo do Miguel Pinheiro Correia, que faz esta hora manchete no site do Observador. O Ministério Público acusa 19 pessoas ligadas ao grupo neonazi e movimento armilar lusitano de 29 crimes, incluindo o de terrorismo. A acusação indica ainda que a organização tinha uma lista de indesejáveis com mais de uma centena de nomes.
1: Em que constavam nomes como o primeiro-ministro Luís Montenegro ou o ex-presidente da República, Marcelo Rebelo de Sousa. O movimento armilar lusitano foi desmantelado há um ano pela Polícia Judiciária, mas só agora foi conhecida a dimensão do grupo e das intenções. Afinal, Carlos Pedro, que grupo é este e quais eram as motivações?
5: De acordo com o despacho de acusação a que o Observador teve acesso, este grupo nasceu em setembro de 2019, a partir de outros movimentos neonazis. É um grupo de extrema-direita, nacionalista, neonazi, fascista, supremacista branco e antissistema. Foi desmantelado pela Unidade Nacional contra Terrorismo da Polícia Judiciária.
1: Já dissemos que este grupo tinha uma base de dados, mais de 120 nomes entre figuras e organizações. O que é que pretendia exatamente?
5: Pretendia investigar estas personalidades e até ponderava a criação de tribunais populares com o objetivo de julgar e punir os condenados. Propunha enfrentar as ameaças contra Portugal e os portugueses e depois apresentar uma alternativa ao regime instalado. Nada aconteceu e o Ministério Público justifica, diz que faltaram meios humanos e materiais a este grupo.
1: Ainda assim, Carlos, dentro das intenções deste grupo estava um ataque à casa do primeiro-ministro. Como?
5: Através de uma granada que seria lançada pela janela da casa do chefe do Executivo. Foi essa proposta lançada pelo agente da PSP, Bruno Gonçalves, que está atualmente em prisão preventiva. Bruno Gonçalves teve conhecimento da morada da casa de Luís Montenegro a partir do sistema da Polícia Municipal de Lisboa, onde estava colocado. Destaque ainda para Marcelo Rebelo de Sousa, Cavaco Silva, Rui Tavares e as irmãs Mortágua, que também foram considerados alvos, assim como figuras públicas como Nuno Markle, Ricardo Araújo Pereira, Tânia Graça ou Diogo Faro.
1: Carlos Pedro, com o despacho de acusação do Ministério Público a que o Observador teve acesso, a quatro suspeitos deste movimento armilar lusitano, incluindo o líder e o número 2, aguardam julgamento em prisão preventiva.
0: Este é um artigo da editora adjunta de Sociedade, o Observador, Leonor Riso. Atenções viradas para o Médio Oriente, Israel continua a atacar o Líbano, apesar do entendimento entre Estados Unidos e Irão.
1: Dos ataques desta madrugada, há registro de pelo menos 18 mortos e mais de 30 feridos numa nova vaga do exército israelita contra vários locais no sul do Líbano. Israel afirma que continua a atacar o território devido às violações repetidas do cessar-fogo por parte do Hezbollah. Tel Aviv anunciou que 3 soldados e um comandante israelitas foram mortos em combate. Outros 5 ficaram feridos. Na reação, o ministro israelita da Segurança Social diz esta manhã que, depois disto, todo o Líbano deve arder.
0: E hoje, Carla, ia realizar-se uma ronda de negociações entre Estados Unidos e Suíça, mas foi, entretanto, cancelada.
1: O anúncio começou por ser feito pelo ministro suíço dos Negócios Estrangeiros, e isto depois da Casa Branca ter revelado que, afinal, J.D. Vance não ia viajar para a Suíça. A Casa Branca explica que os planos para as próximas negociações técnicas ainda não foram finalizados, acrescenta por escrito que a logística destas negociações nunca foi simples ou previsível, e por isso decidiu adiar a viagem prevista para hoje. Para já ainda não há uma reação do Irão. Para hoje estava também inicialmente prevista a cerimónia de assinatura do memorando de entendimento entre os dois países, mas o documento foi assinado de forma digital à distância na noite de quarta-feira.
0: São agora 10h11. Carla, que outras notícias marcam a atualidade?
1: O PS volta a aparecer no primeiro lugar de uma nova sondagem. A AD cai para terceiro lugar, atrás do Chega. É o que revela um estudo da Intercampus para o Nau e o Correio da Manhã. Os socialistas reúnem 24,3% das intenções de voto. É uma tendência que tem vindo a solidificar-se nos mais recentes estudos de opinião. O Chega aparece com 20,3% e só depois a AD com 19,5%. O movimento Vida Justa marcou para amanhã em Lisboa, uma manifestação contra a decisão do Tribunal de Sintra sobre o homicídio de Odeir Muniz. A decisão é contestada pelos ativistas que consideram a pena suspensa de 3 anos e meio aplicada ao agente Bruno Pinto como injusta e desumana. A manifestação está marcada para as 5 da tarde no Largo de São Domingos. Há 23 concelhos em perigo máximo de incêndio em Portugal continental, nos distritos de Bragança, Castelo Branco, Santarém, Porto Alegre e Faro. O perigo de incêndio rural vai agravar-se no fim de semana, com mais regiões em risco máximo ou muito elevado.
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13: Muito bom dia. O pacote laboral deverá passar hoje na Assembleia da República, depois de Luís Montenegro ter, ao que tudo indica, negociado uma aproximação com André Ventura, que passará pela introdução de várias alterações na especialidade. Será a segunda vez, no espaço de uma semana, que funciona no Parlamento a maioria de direita. A primeira foi a propósito da prestação social única, o que levanta a questão de saber se o PSD, ou, se preferirmos, a AD, está mesmo a privilegiar o Chega, tornando-o num parceiro preferencial e abandonando a opção pelo pisca-pisca, isto é, abandonando a opção de fazer ora acordos à direita, ora acordos à esquerda. A questão pode parecer central, mas se perceber a natureza deste governo e do próprio PSD de Montenegro, mas é duvidoso que esse mesmo PSD, que este fim de semana vai estar reunido em Congresso, queira sequer discutir o tema. Nós queremos, e é disso que vamos falar no Contracorrente de hoje. José Manuel, bom dia.
14: Bom dia.
13: O PSD, aquele PSD social-democrata, está a mudar de natureza?
14: Eu acho que o PSD verdadeiramente nunca foi social-democrata.
13: Não?
14: Não. Quer dizer, vamos lá ver. O termo social-democrata tem a ver muito com o espírito do tempo e muito com 1974, 75, uhum. Em que era preciso que toda a gente fosse de esquerda. E o PSD verdadeiramente, até porque as sociedades são o que são, representava, era o principal partido do centro-direita. Chamam-se social-democrata, em parte porque o espírito do tempo, na altura, quase toda, o mundo todo era social-democrata, quase podíamos dizer, keynesiano, até o Nixon era keynesiano. Portanto, estamos a falar de um tempo muito diferente dos dias de hoje. Essa questão manteve-se, o partido nem se começou a chamar assim, porque questões tinham a ver com a Internacional Socialista, de onde pensou entrar, depois entrou quando entramos na União Europeia, esteve no grupo dos liberais europeus, portanto, um partido mais centrista, claro, sentamos os liberais noutro sítio, mas um partido mais centrista, e depois, finalmente, com Lucas Pires, entrou para o grupo onde estão os originalmente os cristãos-democratas e depois, digamos, os conservadores moderados na Europa. O maior grupo europeu neste momento, já há bastante tempo, um grupo Partido Popular Europeu, e é onde ele está sociologicamente bem. Dito isto, é um partido que também nunca foi muito ideológico no sentido de ser um partido que tivesse uma doutrina como tem, por exemplo, enfim, já não falo dos partidos mais à esquerda, em que isso é muito
13: evidente,
14: muito evidente, uhum. Ou mesmo do Partido Socialista, ou à direita de um CDS que também hesitou muito e é um partido que em muitos aspectos se sobrepõe. Mas foi um partido que sempre esteve à direita no espectro político. Aquilo que eu creio que se está a passar agora, e as pessoas, há pessoas que às vezes parecem muito chocadas, é que, digamos, o centro político em Portugal mudou de sítio. Digamos, o ponto de equilíbrio, aquilo que...
13: Mudou de sítio e mais, um bocadinho mais para a direita.
14: Claro, está mais à direita, portanto, mudou de sítio, está mais à direita. O facto de termos um presidente eleito do centro-esquerda é uma circunstância que não tem a ver com o centro, onde é que estão. Quando olhamos para os resultados da primeira volta, não foi aí que se situou,
13: o grosso do eleitorado.
14: O grosso do eleitorado, mas isso não corresponde apenas a uma circunstância de haver uns partidos com mais ou menos sucesso. Corresponde a uma evolução da mudança das prioridades das pessoas e aquilo que são as preocupações das pessoas. E quando não percebemos isso, ou não queremos perceber isso, eu acho que muitas vezes nas análises que são feitas e no comentário que é feito, há uma vontade de evitar estes temas. Eu creio que é não entender que a sociedade vai evoluindo e, portanto, aquilo que em certos momentos parecem temas extravagantes, noutros momentos tornam-se temas centrais. E nós podemos ver, e isso aconteceu durante muito tempo, com temas que chegavam à agenda pública e política, trazidos sobretudo pela esquerda, como por exemplo os chamados temas fraturantes, que de repente se tornaram muitíssimo mais consensuais, e nós estamos a ver hoje um momento em que os temas que se tornaram, que preocupam mais as pessoas, são temas que foram trazidos para a agenda política, sobretudo por partidos que nós classificamos mais, colocamos à direita, e que tem a ver com o tema da imigração, o tema da natureza dos países, portanto, o que é uma nação, o que é uma... como é que se diz?
13: Sobre a composição sociológica dos países.
14: Sim, e esses temas foram muito trazidos, quer dizer, os temas do peso que o Estado pode ter, quer dizer, quais são os limites para isso, durante muito tempo a única coisa que... E não estou a falar só de Portugal, estou a falar de outros países, as questões que se colocavam eram basicamente o que é que vamos dar mais em termos de proteção social, em termos de serviços públicos, e agora de repente é onde é que vamos cortar para pagarmos menos impostos, porque isto já é demais. Repara, isto não aconteceu em todos os países ao mesmo tempo, há países que perceberam isso mais cedo do que outros, países, quer dizer, eleitorados, pois também isso muitas vezes correspondeu a escolhas políticas diferentes, não é? Por exemplo, na questão do tema do Estado Social. O tema do Estado Social levou a Suécia a ter quase 70% de gasto público ali pelos anos 80, anos 70, anos 80, depois do Olaf Palm, e de repente aquilo não dava, não é? O país deixou de crescer, aquilo era demais. E os suecos foram, quer dizer, a cultura política é diferente, houve um consenso, mas digamos, a hegemonia social-democrata acabou, vieram partidos do centro-direita, mas com consenso aquilo recuou tudo e agora estamos nos 50%, nem sequer é o país com mais, na Europa está longe de ser o país com mais peso de gasto público, que neste momento é a França. É evidente que isto não, há países em que se faz com mais facilidade, há países em que se faz com menos facilidade, mas no caso concreto de Portugal, o que temos claramente é um centro de preocupações das pessoas que é diferente do que era há 10 ou 12 anos atrás. E isso reflete-se na forma como quem está no governo também governa. O tema, quer dizer, só falando de um tema que não é este que nós temos agora na agenda do PSD. O tema de contas equilibradas era um tema que quem ouvisse o debate público há 15 anos achava que era uma invenção da Troika. Hoje em dia...
13: É um dado adquirido no debate público.
14: É um dado adquirido, as pessoas perceberam que ou é assim, ou de vez em quando vamos ter cá a Troika, não é? Portanto, e desse ponto de vista, neste momento, até a esquerda, que na altura só dizia que era uma invenção da Troika, que os banqueiros alemães tinham as pernas a tremer e coisas desse género, que agora diz, epá, olha, os gastos estão a gastar muito, tem que ter cuidado, os gastos, isso é o governo quem está no poder. Portanto, desse ponto de vista, eu não creio que haja... Independentemente, não creio que seja sequer o principal problema, não creio que haja uma mudança estrutural do que é o PSD ou deixa de ser o PSD. O PSD, de alguma forma, como aconteceu muitas vezes ao longo da sua história, e também aconteceu com outros partidos, com os grandes partidos, o PS também passou por processos semelhantes, noutra, digamos, talvez mais com outro foco, é perceber o que é. Com o que é que o eleitorado está preocupado e como é que se lhe responde. E desse ponto de vista, há algo que também é uma evolução. Nós tivemos muitos anos, muitas décadas, onde parecia que a única coisa que importava era a economia. Portanto, e desse ponto de vista, bem-estar, mais dinheiro no bolso, por aí adiante, e estava tudo bem. Is the economy stupid? Aquela famosa frase do Clinton. E hoje vivemos tempos onde, o dinheiro que está no bolso continua a ser importante, mas percebe-se que há outros temas que inquietam as pessoas e que mobilizam os eleitorados. Eu diria que há um debate que cruza aí as várias sociedades, que é um debate para saber se uma nação é um mercado ou uma nação é uma comunidade. E quando se diz que uma nação é uma comunidade, é uma comunidade que tem memória, que tem uma cultura comum e que tem algo que herdou do passado e algo que sabe que vai deixar ao futuro. Portanto, compromissos com a geração que nos precede e com a geração que vem a seguir. E isto, em tempos de globalização e de grande perturbação, de grandes migrações, tornou-se de repente um tema muito forte em muitos países. Não se pode só dizer que se quer mais crescimento económico. Porque hoje em dia, sobretudo em sociedades com o desequilíbrio demográfico que têm as sociedades europeias ou mesmo a própria sociedade americana, esse desequilíbrio faz com que, se queremos manter taxas de crescimento de 4%, 5%, ou 3%, ou 2%, é preciso importar trabalhadores.
15: É preciso aceitar imigrantes.
14: É preciso aceitar imigrantes. E quando se aceita imigrantes, criam-se problemas de outro género. Portanto, este equilíbrio, isto não é um equilíbrio que tenha a ver com xenofobias, com... Não, este equilíbrio é um equilíbrio complexo, porque de repente as pessoas não se sentem identificadas com o seu espaço. E isto cruza as sociedades todas. E, portanto, desse ponto de vista, essa evolução, naturalmente, que num partido com as características que tem o PSD, que é um partido um bocadinho mata-borrão, vai apanhando as calças, não é? Portanto, tem efeito. E, pois, muitas das coisas que o PSD está a fazer hoje não são novas, não é? As pessoas têm sempre a ideia que tudo aconteceu agora. Quer dizer, o governo de Durão Barroso, portanto, uma pessoa toda, um intelectual, um político intelectual em muitos aspectos.
15: Portanto, 2004?
14: 2003. 2003-2004. O governo de Durão Barroso é o governo que integra como seu ministro um senhor que na altura andava a fazer, fez uma campanha onde repetiu ad nauseam o tema de os gigantes do rendimento mínimo. Só que não se chamava André Ventura, chamava-se Paulo Portas. Portanto, não é um tema que tenha agora surgido de repente com este governo. Não, o tema tem 20 e tal anos na política portuguesa. 20 e tal anos. Assumidamente, sem crise. Esse governo mudou as regras naquilo que antes era o rendimento mínimo, passou a ser rendimento social de inserção. E na altura, algumas das coisas que agora as pessoas dizem que é uma prova de enorme, já falámos disso aqui noutros programas, uma prova de enorme insensibilidade, já lá estavam há 22 anos. Não apareceram agora de repente. Agora são coisas que eles acham que estão a fazer aquilo porque se renderam ao Chega. Quer dizer, não havia Chega em 2003. O pacote laboral. Eu fui recapitular, não me lembrava exatamente, nem tinha esta noção tão clara. Na revisão constitucional proposta pelo PSD em 2010, há 16 anos, propunha-se que, vê lá tu, quer dizer, propunha-se duas coisas. Propunham-se várias coisas, aquilo depois morreu porque o governo, portanto, aquela legislatura acabou quando chegou a Troika, portanto, ainda estamos no tempo do governo de José Sócrates. Propunha-se duas coisas. Propunha-se deixar de já não ter a expressão tendencialmente gratuito nos serviços de saúde e nos serviços de educação, nos serviços públicos de saúde e de educação. E substituí-la por não poder recusar, em caso algum, o acesso a pessoas por razões de insuficiência económica. Uma forma completamente diferente. E a proibição dos despedimentos sem justa causa também desaparecia, num tema que tinha, de alguma forma tem a ver com esta lei laboral, e punha-se era sendo proibidos despedimentos sem razão legalmente atendível. De uma fórmula completamente diferente, caberia digamos, de alguma forma abria a escolha ao legislador, em vez de estar constitucionalizado uma norma, o legislador podia ir fazendo evoluir a norma dos despedimentos com maior grau de liberdade. Que é uma coisa que agora, esta lei nem sequer vai a esse ponto. E repara, isto não foi inventado agora, não foi inventado porque há um Chega, ou porque há uma... há isto ou aquilo ou aquilo outro, ou porque a ministra se chama Paula Ramalho, não é? Portanto, é um tema que... Em alguns aspectos, não começou em 2010. Em 2010 teve esta manifestação na Constituição. Mas se nós formos atrás, começou para aí em 88 com Cavaco Silva e a primeira greve geral de conjunta, o CGTP, o GT, que foi contra uma lei de alteração do pacote laboral em 1988. 88 é quase há 40 anos. É quase há 40 anos. De repente as pessoas acham que... E eu li vários comentários nos últimos dias, no Expresso, no Público, quer dizer, inevitavelmente no Público, a dizer que de repente o PSD está a transformar no Chega. Portanto, e que está a atrair os seus eleitores, e que isto e aquilo e aquilo outro. Bem, há seguramente, como o PSD é um partido com eleitores muito diferentes, e há pessoas que gostam mais e outras que gostam menos. E umas que vão e que vêm, e nestas alturas, que não são alturas eleitorais, as sondagens também dão o que dão, eu não dou demasiada atenção. Quer dizer, uma sondagem de hoje em que o primeiro partido, que é o PS, está com 24%, vale o quê? 24% é o que dá hoje a sondagem. Sim. Quer dizer, pronto, falamos dela, é engraçado, falamos dessas coisas, mas não é aquilo que vai determinar. Quer dizer, não podemos transformar aquilo imediatamente. Eu creio que os próprios dirigentes políticos têm noção disso e não embandeiram em arco como noutros tempos, cada vez que sai uma sondagem. Ora bem, agora, aquilo que me preocupa não é isso. Aquilo que me preocupa são duas coisas sobre as quais tenho referido muitas vezes, que é, há claramente um realinhamento e uma das preocupações dos eleitorados. E os partidos têm que estar atentos a isso, senão desaparecem. Quer dizer, o PS e o PSD estão sob enorme pressão de partidos muito atentos àquilo que, e neste momento o partido mais atento e mais eficaz nisso é, sem dúvida, o Chega, mas partidos muito atentos àquilo que são preocupações do eleitorado. Mas não é só o Chega. Quer dizer, em boa parte, o sucesso que teve, não é um sucesso ao nível do Chega, mas é um sucesso em iniciativa liberal, e teve um candidato presidencial ainda há pouco tempo, com mais votos que o candidato do PSD, não foi só o Chega que ficou à frente, Marcos Mendes, foi também Coutinho Figueiredo, tem muito a ver com um outro tema que aqui há uns tempos não era tema, que é o tema de qual é o espaço que a sociedade tem, qual é o espaço, como é que, quer dizer, a questão dos impostos e da carga fiscal era uma questão, as pessoas queixavam-se quando havia muitos impostos, mas de repente terem a noção de que...
15: De repente transformou-se uma causa política.
14: Uma causa política, com a dimensão que teve, é uma coisa que tem relativamente pouco tempo, não é? Portanto, esse partido também foi à procura de, quer dizer, sociologicamente não representam os mesmos setores. A preocupação com os impostos das classes médias é diferente da preocupação com os impostos das classes baixas. Não tínhamos dúvidas, até porque em Portugal boa parte das classes baixas praticamente não pagam impostos. Não é? Pagam impostos daqueles que se notam, o IRS, coisas assim do género. Pagam outros impostos escondidos em todas as faturas, não é? Os IVAs. Pronto, e não dão por eles. Portanto, temos aqui um quadro que é um quadro diferente. Agora, aquilo que se castiga me preocupa são duas coisas, que é, por um lado, perceber até que ponto é que o governo consegue fazer reformas e, tão importante como isso, até que ponto é que o governo consegue fazer reformas que durem. Que durem, porque não vale nada a pena fazer reformas se daqui a 4 anos muda a maioria e aquilo volta tudo para trás. E nós, em algumas áreas, temos andado assim. Temos andado assim. Quer dizer, uma parte daquilo que está a acontecer agora, por exemplo, na prestação social única e no tema laboral, é porque os governos das gonzas desfizeram coisas que vinham de antes. Não desfizeram tudo, felizmente. Há sempre alguma coisa que fica. Olha, para isso é necessário algo mais do que vontade de reformistas de ministros. É preciso, na minha perspectiva, um discurso reformista que crie maiorias sociais favoráveis às reformas e não apenas maiorias sociais de protesto, que é aquilo que nós temos hoje na maior parte das democracias, não é só em Portugal, que são muita gente zangada, mas muito pouca visibilidade, muito pouca convicção sobre aquilo que se deve fazer. E desse ponto de vista, os políticos, sobretudo os políticos centristas, os políticos dos partidos do centro, neste caso sobretudo PS e PSD, não podem alternar entre dizer que tudo vai correr bem quando estão no governo e tudo está a correr mal quando estão na oposição, têm que dizer também aquilo que querem dos seus países.

0: a comer papa maisena e depois deixas de ser papa maisena e vais passar a comer papa Nestlé. E depois, quer dizer, cada vez que há uma mudança dessas, as pessoas dizem: Ah, mas eu não gosto disso. Eu não gosto disso. E depois aquilo é melhor. Quer dizer, há muitas coisas deste género que exigem que se vão fazendo um discurso reformista consequente. De resto, eu penso que, quer dizer, de repente, em algumas das coisas que estão em cima da mesa, há coisas que o PSD, que o governo, que a AD, só pode fazer conversando com o PS. Por exemplo, as coisas que têm a ver com algumas das coisas em cima da mesa da reforma do Estado, já se percebeu que o Chega vai votar contra. Portanto, vão ter que ser feitas com o PS.
1: Portanto, vai ter que funcionar o pisca-pisca.
0: Vai ter que funcionar o pisca-pisca. Se me disserem, isto se calhar era mais estável e mais coerente se a estratégia do PSD tivesse sido ter o Chega do seu lado e ter convencido o Chega a fazer um governo reformista. Bem, podemos. Isso é outra discussão. Não é esta, porque também não é aí que estamos ainda. É o tema do. Um tema que também vai parar sobre o Congresso, que é aquela. O tema de Passos Coelho. Mas de Passos Coelho, muitas vezes aquilo que nós vemos nos jornais são apenas os soundbites, não vemos o resto. Ele fala uma hora e meia e depois vemos duas frases, que são as frases dos. As frases que
1: As
0: chamam
1: frases
0: a atenção,
1: bombásticas.
0: as frases bombásticas.
1: Muito bem, temos vários convidados no Contracorrente de hoje. O André Abrantes Amaral, colunista do Observador. Também o Vicente Ferreira da Silva, também é colunista do Observador e investigador do Centro de Investigação em Ciência Política. Vou dar prioridade ao Vicente porque ele está ao telefone. Vicente, bom dia.
2: Bom dia,
1: Como é
2: obrigado pelo convite.
1: Ora, essa, como é que interpreta esta aproximação que temos assistido nos últimos tempos do PSD ao Chega?
2: Eu acho que é natural. Repare, o não é não serviu um propósito muito importante, na minha opinião, que foi, retirou qualquer possibilidade ao André Ventura de ir para o governo. Não obstante, portanto, isso permitiu ao Montenegro marcar uma posição. Não obstante, é evidente que qualquer primeiro-ministro deve ter o cuidado de falar com as pessoas que estão e os partidos que estão representados no Parlamento. Portanto, nesse aspecto, não me parece que haja aqui qualquer mudança substancial. E eu concordo com aquilo que acabei de ouvir o José Manuel Fernandes dizer. Algumas reformas deviam ser feitas com o PS, mas o PS também está a perder uma oportunidade. Repare, há aqui um paralelo que podemos estabelecer. O José Luís Carneiro antecipou as eleições internas, e bem, depois do resultado das eleições presidenciais. E eu pensei que fosse para marcar uma posição interna dentro do partido, mas infelizmente ele não conseguiu e continua refém de todas aquelas geringonças que o António Costa montou enquanto estava a secretário-geral do partido para manter os seus inimigos perto dele, nomeadamente Pedro Nuno Santos e afins, porque o PS continua a ser um partido cada vez mais extremado. Foi uma oportunidade perdida. O Luís Montenegro agora antecipou também o processo eleitoral do PSD. Nós devemos perguntar porquê. Foi por causa das. Da, da, da, é uma questão de conveniência devido às declarações do Pedro Passos Coelho, ou é uma questão de poder negociar e discutir o orçamento de Estado sem ter que, em simultâneo, estar preocupado com o processo interno? Esse tipo de questões é que nos deviam fazer pensar. Deixa-me acrescentar só o seguinte: o André Ventura não é confiável. O André Ventura foi colocado perante a realidade com o resultado que teve na segunda volta das presidenciais e percebeu que teria que fazer uma escolha. Ou começava a ser mais apelativo para um eleitor mais moderado, ou mantinha a sua base de apoio, e ele optou pela segunda hipótese. Claramente, continua a ser um político de sensacionalismo e que vai aproveitar tudo e qualquer coisa, mesmo que seja uma ínfima resultado ou um ínfimo resultado extemporâneo ou por acaso, para fazer propaganda. É o que ele quer e é o que ele vai fazer.
1: Já agora deixa-me perguntar-lhe, são 10h37, daqui a pouco vai ser votado na Assembleia da República o pacote laboral. Acha que André Ventura vai votar favoravelmente?
2: Não, eu neste momento acho que ele vai votar favoravelmente, não me parece que ele vá fazer, alterar, vai tentar capitalizar aspectos que conseguiu, já ontem o fez, não é? Que conseguiu com as negociações, mas não vai conseguir aquilo que era essencial, e acho muito bem, porque se o Luís Montenegro cedia na relação das, ou na possibilidade da idade da reforma,

0: ou se perdia toda a credibilidade. Isto aqui, este tipo de ponto, de certa maneira, está ligado àquilo que o José Manuel Fernandes também acabou de dizer. Repare, conversas de conveniências que foram visionadas e retratadas do Pedro Passos Coelho com o André Ventura no lançamento do livro do Blanco Moraes não são alianças políticas, são meramente conversa de circunstância, nada, não quer dizer mais nada. É evidente que o André Ventura, que é aquilo que ele sabe fazer, procura potencializar ao máximo todos os episódios mediáticos que consegue encontrar. Mas a substância não existe. Aliás, o Pedro Passos Coelho, bem, na minha opinião, sempre defendeu daquilo que eu me lembro, o diálogo entre os partidos, que é aquilo que o Montenegro está a fazer agora, quer à esquerda, quer à direita, criticou e muito bem o André Ventura quando ele saiu com aquela ideia estapafúrdia da Idade da Reforma. Quer dizer, porque isso tem outras consequências completamente diferentes daquilo que estávamos a ver até agora. E demonstra, efetivamente, que ele é um populista. Repara. Se me fizerem a seguinte pergunta, o Luís Montenegro preferia negociar com o PS ou com o Chega?
1: Siga.
0: Eu acho que ele preferia negociar com o PS. Mas acho que, efetivamente, como lhe disse há um bocado, o PS está a ir para um caminho extremado e isso também impossibilita negociações com o PS neste âmbito da reforma eleitoral. Eu não dou
1: Não
0: como
1: será,
0: certo.
1: Vicente, não será antes receio de ficar colado ao PS, de dar
0: Não parece.
1: esse trunfo a André Ventura, de dizer, estão a ver, os últimos 50 anos são eles que nos têm governado.
0: Não
1: É
0: parece,
1: isso,
0: porque,
1: porque o
0: repare,
1: argumento é muitas vezes utilizado.
0: claro que sim, claro que sim. Para o André Ventura qualquer argumento vai servir. Ele
1: É um
0: vai
1: facto.
0: sempre utilizar, seja o que for, para dar a volta ao prego. Até
1: Sim,
0: mesmo quando ele...
1: mas estaria a dar força a um argumento que é prévio a um acordo, não é? Ou seja, ele já tinha esse argumento. A realidade depois confirmava-o.
0: Repare, o Luís Montenegro também pode desmontar isso facilmente, na minha opinião.
1: Como?
0: Basta dizer que eu sou obrigado a negociar com o PS, porque o Chega não mostra a responsabilidade suficiente para que essa negociação aconteça. Repare, não é por acaso que o André Ventura domina, em termos eleitorais, as áreas que antes eram pertença do Partido Comunista. Não é por acaso que o André Ventura ontem, quando fez o seu discurso na Assembleia da República, foi dizer que ele é que está a defender os trabalhadores. Eu acho que isto não acontece por acaso. E acho que é um bocado que é, de certa maneira, inocente ou ingênuo da nossa parte pensar que isto é um mero acaso. Deixa-me só acrescentar aqui uma coisa que me parece que é importante para esta discussão e para futuras discussões sobre este tema. O PSD tem que deixar, esta liderança do PSD tem que se deixar de preocupar com aquilo que Pedro Passos Coelho diz. Pedro Passos Coelho é um homem livre e vai continuar a dizer o que bem entender, quando entender que o deve fazer. E se reparar com algum cuidado, isto é a minha opinião, a minha leitura, que é subjetiva, eu acho que ele quando fala está preocupado com o país, não está preocupado com o partido A, B, C ou D, está preocupado com o rumo do país. E um líder seguro, um líder forte, aproveita, ouve aquilo que os outros dizem, aproveita o que considera importante e descarta aquilo que entender como acessório, que era aquilo que o Montenegro devia ter feito. Montenegro ou o Soares deviam ter feito com calma, pensar um bocadinho sobre aquilo que é dito e depois refletir e pôr em prática, eventualmente, aquilo que considerassem importante. Há uma cultura que não existia muito, mas agora é cada vez mais patente no PSD, que é a cultura da trincheira. Isso aconteceu com o Rui Rio. Aquilo que o Hugo Soares, eu acho estranho isto, mas aquilo que o Hugo Soares e o Montenegro passaram enquanto o Rui Rio era presidente do PSD, parece que aquilo que estão a fazer agora, relativamente aos outros que não pensam como ele, a discordância, a pluralidade de opiniões é essencial, interna, é essencial para o funcionamento dos partidos e da democracia. E, portanto, de uma vez por todas, eu acho que o Montenegro se devia preocupar com aquilo que é importante para o país e deixar os outros falarem à vontade, porque quer ele goste ou não goste, olhe para o André Ventura, que ele não, certamente não gosta da maior parte das coisas que Ventura diz, mas ele fala na mesma. E, portanto, o facto do Pedro Passos Coelho dizer algo que expressa como uma preocupações genuínas de um cidadão, é evidente que ele tem outro significado e representa outro tipo de coisas, porque já foi primeiro-ministro e líder do PSD. Mas aquilo que se passou recentemente, se nós formos ver aquilo que ele já dizia em 2017 e por aí fora, não é nada de novo. Uhum. Nada de novo. Portanto, ele não estava a ser incoerente, nem estava a querer atingir ninguém em particular. Pelo contrário, na minha opinião. Aliás, como sabem, eu escrevi isso num artigo que vocês publicaram, não é?
1: E nesse sentido, espera que o Congresso deste fim de semana seja um espaço de debate de ideias?
0: Opa, eu não acredito Vicente que isso vá acontecer. Eu não acredito que isso vá acontecer. Infelizmente há uma cultura de... Olha, eu vivi isso na IEL, quando fui militante da IEL. As lideranças hoje em dia não toleram o dissenso. Isso é muito mau. Muito mau. É muito mau. Eles tratam a oposição interna praticamente como se fossem inimigos. Isto é compreensível em partidos como o Chega, como o Partido Comunista, até mesmo o PS hoje em dia. Mas em partidos daquilo que é colocado no centro moderado do espectro político, não é aceitável. E está a passar, está a ver-se com muita frequência dentro do próprio PSD. Isso preocupa-me a mim. Preocupa-me. Parece-me que o objetivo da antecipação do Congresso foi mesmo permitir ao Governo e ao Primeiro-Ministro negociarem o Orçamento de Estado, porque não é possível que o Primeiro-Ministro pense que o Orçamento de Estado já está garantido, porque não está, como deve imaginar. Uhum. Cada vez há mais dúvidas sobre a votação do Orçamento de Estado.
1: Vicente...
2: Acha que é, digamos, a carta de troca do Partido Socialista? O Partido Socialista está mais tentado a não aprovar o Orçamento de Estado?
0: Desculpe, não ouvi, José Manuel Francisco.
2: Até que ponto é que o Partido Socialista está mais tentado a não aprovar o Orçamento de Estado, a fugir disso, a invocar estes acordos que o PSD tem feito com o Chega para se excluir de um acordo sobre o Orçamento de Estado?
0: Eu acho que essa pergunta tem pertinência e penso que, efetivamente, essa possibilidade é maior agora. Acho que o PS vai aproveitar todas estas circunstâncias para ter uma posição mais dura na negociação do Orçamento de Estado e eventualmente poderá recusá-lo. Também depende muito daquilo que forem, na altura, as análises e as sondagens relativamente à votação dos grandes partidos. Portanto, se o Montenegro conseguir, durante este tempo, mostrar outro tipo de decisão ao eleitorado, pode conseguir capitalizar isso, mas neste momento eu acho que a sua pergunta tem muita pertinência e que é efetivamente uma possibilidade. E terá o Orçamento de Estado não ser aprovado com a ajuda do PS.
1: E terá o respaldo de Belém, porque já António José Seguro já garantiu, não é? Sim. No passado que Sim. não iria dissolver a Assembleia caso o orçamento não fosse aprovado.
0: Repare, eu não sei até que ponto, é uma boa, também é uma boa observação, eu não sei até que ponto o Montenegro terá que se demitir se o orçamento não for aprovado. Eu se fosse a ele, punha em cima da mesa a possibilidade de governar em 12º. Eu não descartava isso, Há uma coisa que me parece também que é... Queria só dizer mais uma coisa que é algo que acho que já repararam nisso, certamente. Eu, como tive atividade política e partidária, uma vez equacionei-me o que é que eu faria se efetivamente tivesse um cargo executivo, com decisões, a ter que tomar decisões para o país. E cheguei à conclusão que os meus mais próximos colaboradores, um deles... tinha que pensar o contrário de mim. Uma pessoa, naturalmente, a minha confiança, mas não podia pensar como eu penso. Porque nós, não é só o facto de termos a responsabilidade de decidir pelos cidadãos e pelo bem-estar deles, é também termos a humildade de saber que não sabemos tudo. Repare, Eu acho que aquilo que também caracteriza as lideranças partidárias todas é a inexistência de pessoas que digam não, que sabem, que tenham força para dizer não quando acham que as medidas que estão a ser tomadas são erradas. E isso acaba por se revelar um problema na condução do partido e na condução do país. Mas posso estar, admito estar enganado. Admito que isto seja uma leitura romântica da política e que não tenha aplicação prática.
1: Vicente Ferreira da Silva, agradeço-lhe. Muito obrigado por se ter juntado a nós no Contracorrente hoje.
0: Obrigado pelo convite.
1: Obrigado. André Abrantes Amaral, a pergunta que estamos a colocar hoje no Contracorrente é se o PSD está mais à direita ou o país mais conservador. A 24 horas do Congresso do PSD, tens Sim. resposta para esta pergunta?
3: Há bocado o José Manuel estava a falar e tem tudo a ver com essa pergunta. Referia o seguinte, agora nos feriados de junho eu estive em Cáceres e na catedral, lá na escadaria que vai para a torre, há lá uma pedra que tem uma frase gravada que é muito simples, eu fiquei na memória e até escrevi aqui, que diz: a criação da justiça é a paz e o fruto da paz é a tranquilidade. E o que é que se vê hoje? É que as pessoas estão intranquilas. Esse é o sentimento generalizado que se ouve de todas as pessoas. E estão intranquilas porque não existe paz e porque a justiça mudou. Ou seja, o equilíbrio que nós tínhamos encontrado no pós-Guerra Fria e que durou até à pandemia, até o Brexit, até o Trump, até a invasão da Ucrânia, até à crise das dívidas soberanas, esse equilíbrio, esse conceito de justiça modificou-se. E o que é que nós estamos a assistir hoje em dia? É uma procura desse novo equilíbrio. E houve outras questões aqui que são importantes, que é, nós não tivemos um crescimento económico sustentável durante muito tempo, ou pelo menos ele não foi capaz de compensar o aumento da despesa. Nós tivemos uma coisa que é a inovação tecnológica e inovação científica, que alterou, criou imensas incertezas, e cá está, a intranquilidade, e criou questões novas para as quais nós precisamos do equilíbrio, de soluções justas. Isto é interessante porque, por exemplo, no final do século XIX nós assistimos a uma situação relativamente idêntica, que é, houve uma enorme inovação tecnológica e isso despoletou divisões políticas grandes, porque o equilíbrio que existia terminou.
1: Extremismos mesmo, no início do século XX.
3: Houve nacionalismos, houve comunismo, não é? E todos os extremos.
2: E nós temos imensas coisas que tornam as pessoas intranquilas.
3: Exatamente.
2: Temos a noção de que temos sistemas que são difíceis de sustentar no futuro, designadamente as proteções
3: sociais
2: e de saúde em particular.
3: Sim,
2: saúde em particular. Temos um desequilíbrio demográfico que nunca existiu e é global.
3: Exatamente.
2: Não é só de... Sim. Quer dizer, está a tornar-se global. Praticamente só a África é que neste momento continua a crescer em termos demográficos.
3: Sim, a China já está.
2: A China está, o Índia também já está. Ainda já está. Os países árabes também começam a estar. Portanto, o Irão está, por exemplo, que é uma coisa que durante muito tempo era ao contrário. A América do Sul. E depois temos, por causa até desse desequilíbrio demográfico, um fenómeno com uma escala, quer dizer, não é a escala, sempre houve migrações na história da humanidade. O que, porventura, e se houve região do mundo que migrou para fora foram os europeus. Foram os europeus. Mas a rapidez é que é completamente nova.
1: Sim.
2: Quer dizer, o que se passou em Portugal é muito exemplar.
1: Hoje é intercontinental, não é?
2: Hoje é intercontinental, portanto, é com contrastes culturais muito grandes, quer dizer, houve períodos em que as migrações eram militares, digamos
1: Sim.
2: assim. Portanto, eram invasões literais, não é apenas de pessoas. Agora, quando Portugal, de repente, a população, 10 a 15% passa, é diferente em 3, 4 anos, não é algo que se passa em 20 anos, 30 anos, 40 anos, uma geração. Não, é... coisinha assim, rapidíssima. Portanto, e isso faz...
1: Quer dizer, estranheza.
2: E não se passa só em Portugal. Não se passa só em Portugal. Passa-se em muitos outros países.
3: Sim. E o que é que acontece? O que é que faz um populista? Indica isto, estávamos há pouco a falar. O óbvio, não é? Que está à frente de toda a gente. Enquanto que os outros não querem aproveitar isto, ou pelo menos têm receio em mexer isto, em reconhecer estes problemas, porque não têm solução para elas. E nós estamos aqui à procura é qual é que é a solução para estes problemas.
1: O que faz não tem a solução ou há muito pudor em encontrar uma solução?
3: Acho que há um certo pudor, porque existem questões, não quer dizer ideias preconcebidas, mas a verdade é que as pessoas habituaram, nós todos nos habituámos a um determinado modo de vida e de estar, e acreditámos em determinados princípios, em determinados valores, e considerámos que tudo aquilo era uma coisa...
1: Um dado adquirido.
3: E não, isto, não vai, isto é para sempre, não é? A paz é para sempre. Esquecemos que a paz é uma exceção na vida aqui do planeta, não é? Pronto, e nós estamos aqui nisto. E o que é que eu vejo aqui é... O Chega acaba por conseguir... E o percurso do Chega é um percurso extremamente interessante, porque o Chega começa com a história dos ciganos, não é? E a partir daí cria ali um grande frisson, uma grande indignação nas pessoas, mas todos os holofotes estão postos naquele político, no André Ventura. E a partir daí ele consegue ser eleito deputado, depois consegue eleger 12 deputados, mas o grande salto que ele dá dos 12 para os 50 é quando ele alarga o discurso. Fruto dos 8 anos do governo do Partido Socialista com António Costa, em que de facto se empurraram com a barriga uma série de reformas, e em virtude de não ter havido, nós aí conseguimos excedentes orçamentais, mas conseguiram-se excedentes orçamentais através de cativações, porque as taxas de juros eram muito baixas, o dinheiro era barato, era praticamente de borla, e portanto foi possível conseguir fazer isso tudo, mas os serviços públicos, os direitos sociais foram-se degradando. Sim. E as pessoas começaram a ficar indignadas. E o André Ventura, o que viu mais uma vez, o populista que olha para o problema e diz, este é o problema, gritou bem alto, este é o problema, votem em mim. Pronto. Como se as pessoas... E as pessoas votaram numa pessoa que estava a dizer o problema, mas ele não indica, de facto, as soluções.
1: A solução.
3: E aqui, depois, nós
1: olhamos... E mesmo na identificação do problema é muito seletivo. Porque...
3: Sim. Mas ele vai alargando.
1: A questão da imigração também ela merecia um debate, porque é muito dirigido aos indostânicos, sendo que os indostânicos são uma parcela muito residual.
3: Depois é tal história, quer dizer, nós, como estava a dizer, vive-se a intranquilidade. O José Manuel estava a falar da imigração. Que a imigração, as pessoas não têm medo de ser assaltadas. O que acontece é que as pessoas estão na rua, entram num autocarro, e são o único português. Eu não estou a dizer se sei se isto acontece ou não, mas estou agora aqui até a dar um exemplo. Podem se sentir um bocado desconfortáveis, mas não é desconfortáveis por uma questão de racismo. É uma questão cultural, quer dizer, elas estão no sítio onde sempre estiveram.
1: Desconfiar
3: do
1: outro
3: é da
1: natureza humana, não é?
3: Exatamente, pronto, quer dizer, as coisas mudaram, sim, não é? Nós também, quando estamos na rua e onde passamos sempre, há uma loja que fechou, que nos habituámos, depois no dia seguinte já não nos lembramos mais. Mas tudo isso são alterações de hábitos, de anos, e que fazem com que as pessoas se sintam uma certa estranheza, uma certa intranquilidade. E depois quem queira explorar isso. Há outra coisa que muitas vezes nós nos esquecemos, e é curioso porque fomos dominados pela esquerda e agora estamos com uma direita um pouco estatista, mas é que a política é como os mercados, é quase como uma empresa, no sentido em que os partidos políticos é que olham para o mercado eleitoral. O que é que eles estão a vender um produto, não é? Um partido tem de vender um produto, que é esta é a minha mensagem, o que é que as pessoas querem ouvir? Isto foi o que o Chega fez. E os outros partidos, neste caso agora vão falar aqui do PSD, estamos a falar do Congresso, têm de encontrar isto. Por exemplo, aqui na forma laboral, o Primeiro-Ministro, o Luís Montenegro, o que é que ele se apresentou desde que ganhou estas duas eleições em que ele concorreu, em 24 e 25? Apresentou-se como, eu sou reformista. A pergunta que se coloca é se as pessoas querem aquelas reformas, porque, por exemplo, esta forma laboral não é muito popular. E é por isso que, se calhar, o André Ventura aproveitou também para dizer, eu vou tentar diminuir, aplacar aqui as reformas mais pesadas e mais que poderão criar mais problemas às pessoas, porque eu estou aqui para proteger as pessoas. Mas a reforma laboral foi uma ideia da ministra, Palma Ramalho. Eu julgo que até Luís Montenegro nunca teve muito interesse nesta forma laboral. O que é que ele acabou por ver? Fazer uma leitura meramente tática. Ele percebeu às tantas, e aliás acho que como ele não estava muito interessado e o próprio governo não deu isto muito importante, é que houve um problema de comunicação do início e a lei foi apresentada, mal apresentada. Mas o que é que o Luís Montenegro, e esta é a minha leitura, se apercebeu? Isto é um excelente momento para eu obrigar o Partido Socialista e o Chega
1: a
3: clarificarem-se. Nem é só os compromissos, é clarificarem-se. Querem fazer o compromisso ou não? E se fizerem um compromisso, de que lado é que vocês estão? Se estão do lado de uma reforma de liberalização do mercado laboral, ou, pelo contrário, vocês são, e aqui a tentar, talvez alguém lhe segredou o ouvido, que o Chega estaria a querer captar os votos dos trabalhadores e, portanto, nessa medida, a entrar ainda mais, a carregar no acelerador nesse discurso e a ir buscar mais votos ao Partido Socialista.
1: Muito bem. Vamos continuar a explorar essa ideia na segunda parte do Contracorrente. Até já.

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12: São agora 11 da manhã. Há a síntese de notícias com a edição da Carla Jorge de Carvalho.
13: O Irão suspendeu o processo de negociação de 60 dias com os Estados Unidos no seguimento dos mais recentes ataques de Israel no Líbano, ataques que fizeram 18 mortos. Teherão afirma que não vai cumprir os compromissos do memorando de entendimento com Washington enquanto Israel não parar com os ataques. O primeiro ponto do memorando de entendimento prevê o fim imediato e permanente das operações militares em todas as frentes, incluindo o Líbano, e garante também a integridade territorial e a soberania de Beirute. Esta é a primeira reação do Irão depois de terem sido canceladas as negociações que deveriam acontecer hoje na Suíça. Os Estados Unidos cancelaram a viagem do vice-presidente J.D. Vance, alegando motivos logísticos. Por cá são votadas, ao final da manhã, as alterações propostas pelo Governo ao Código do Trabalho. Provavelmente serão viabilizadas pelo Chega. O tema esteve em análise no Explicador, com o social-democrata Duarte Pacheco a dizer que um eventual acordo com o Chega é normal, uma vez que a AD, sem maioria, tem de negociar com as várias forças da Assembleia da República. Já João Costa, do PS, diz que o não é não de Luís Montenegro caiu há muito tempo e que o Chega e o Governo já funcionam em regime de casamento. Os primeiros dados da greve de hoje dos trabalhadores da saúde apontam para uma adesão global entre os 60% e os 85%, com alguns serviços a chegar aos 100%. São dados transmitidos por fontes oficiais à agência Lusa. Esta greve é convocada pela Federação Nacional dos Sindicatos dos Trabalhadores em funções públicas e sociais. Os trabalhadores querem a abertura de processos negociais, melhores condições de trabalho e dignificação e valorização profissional. Exigem também a contratação de mais trabalhadores para o SNS.
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1: Está no ar a segunda parte do Contracorrente, a horas do início do Congresso do PSD. Estamos a olhar para o partido liderado por Luís Montenegro. O PSD está mais à direita ou o país mais conservador? É a questão que colocamos hoje. Andréa Brandes Amaral, quando olhamos para o PSD hoje, temos obviamente de olhar para a forma como está a governar e para os acordos que tem feito, mais formais ou menos formais, na Assembleia da República. O que assistimos nos últimos tempos vai repetir-se?
2: Possivelmente.
1: Com aproximações ao Chega.
2: Sim, não, eu aí concordo com o que o Vicente há pouco referiu aqui. Acho que o... Não acho, por acaso não concordo, no sentido que acho que o Luís Montenegro preferisse fazer acordos com o Partido Socialista. Eu acho que o Luís Montenegro preferia fazer acordos com aquele que estivesse disponível. E preferia ter as duas opções, para usar um ou outro, não é? Pronto. A partir do momento em que o Partido Socialista diz que não, naturalmente só há uma opção, que é o Chega. Se isso vai repetir ou não, não sei, não sou capaz de neste momento, de antecipar. Sei uma coisa, que é a questão do orçamento, que, de facto, independentemente do orçamento passar ou não passar, o governo não cairá, né, por esse motivo. Quer dizer, poderá cair por outro qualquer, poderemos ter eleições, se alguma circunstância que ninguém está à espera surgir. Mas não estou a ver... Porquê? Porque o ambiente político mudou a partir do momento em que António José Seguro foi eleito presidente com esse discurso. Portanto, com isso, toda a percepção relativamente ao orçamento mudou-se, quando antes era o contrário, até porque não deu muito certo. E as pessoas aperceberam-se às tantas, e também foi por isso que António José Seguro referiu, que os orçamentos não são razão para a queda de governo, que às tantas nós estamos a ter eleições sempre que estamos a discutir o orçamento, quando sequer... não é no orçamento que nós estamos a discutir as questões fundamentais da governação. Uhum. Nunca se percebeu, sinceramente, porque é que de repente o orçamento era aquele busilis de toda a governação, não é? O ponto central, fulcral, sem o qual não seria possível governar.
1: E onde está o cheque, não é?
2: Pois, mas não é só isso. Fazer daquilo o ponto da negociação.
1: Sim.
2: Quer dizer,
3: é um tema que é assim: nós levámos isto ao exagero absoluto. Porque eu recordo-me de o Almeida Santos é um daqueles ministros, uma das pessoas que foi ministro mais vezes em páginas mais diferentes, acho que depois foi ultrapassado pelo Santos Silva, mas durante muito tempo era um recordista de posições ministeriais e foi Presidente da Assembleia da República, ocupou muitos lugares e era um grande legislador, dizer que daquilo que os governos aprovavam ou não aprovavam, o decisivo era o Orçamento de Estado. Porque era lá que se decidia onde é que se gastava ou não gastava o dinheiro, e no fundo era saber onde se gasta ou não se gasta o dinheiro que se determina o que é que os governos fazem ou não fazem. Nós levámos isso ao limite, transformar o Orçamento de Estado na reforma fiscal, na reforma... Tudo tinha que ir ao Orçamento de Estado e, portanto, concentrava-se no Orçamento de Estado tudo. O que, felizmente, começou a andar um bocado para trás agora. Quer dizer, apesar de termos um número de alterações infinita, começou a andar um bocadinho para trás agora, mas não libertou o Orçamento de Estado de todos estes aspectos. Na verdade, o país já viveu, nunca um ano inteiro, mas às vezes longos períodos em duodécimos, não é dramático, começa a ser, quer dizer, em Espanha está em duodécimos, já nem sei, há três anos,
2: para aí, acho que é 2023.
3: Desde 2020, portanto, está em duodécimos, agora o primeiro-ministro diz que se não aprovar o próximo orçamento, convoca eleições, enfim, não sei, acho que está a fazer bluff mais uma vez. Não é a boa solução. Eles já tiveram que fazer habilidades inacreditáveis à conta disso, designadamente pagar pensões com dinheiro europeu, que é completamente contra todas as regras, completamente, e já devia ter levado a uma multa europeia, que só a Europa subia para o lado, tipicamente também da Europa, não é? Portanto, mas é possível fazer isso. É evidente que limita a imensa ação do governo, sobretudo quando há quer dizer, só que nós, na verdade, o Orçamento de Estado também, sobretudo com o Centeno, transformou-se numa ficção, não é? O que lá estava, o Orçamento de Estado era uma coisa que era aprovado.
1: Era indicativo.
3: Não era indicativo, era uma coisa, era uma mentira para agradar a geringonça. E depois o que se executava, quer com a não realização dos investimentos, que atingiu no tempo de Centeno, atingimos taxas de investimento público inferiores às de Salazar no tempo da guerra, da Segunda Guerra Mundial. Era uma coisa inacreditável. Portanto, chegámos a um ponto que não existia na história portuguesa recente há muito tempo, em termos de esforço de investimento. Precisamente porque se deixava o investimento todo fora. Este governo não mudou demasiado. Agora, a dúvida é se está a fazer isso deliberadamente ou por incapacidade do Estado de gastar dinheiro. Porque acho que também há isso, não é? Às vezes não consegue, por todas as regras que tem para gastar dinheiro. Mas, independentemente disso, havia também as cativações que serviam para depois adaptar às necessidades aquilo que era um orçamento falso. Portanto, nós estamos a viver neste... isto mudou um bocadinho agora, está a começar a mudar um bocadinho, mas não quer dizer que esteja são. Uhum. Portanto, é possível viver... Ah, e depois com Marcelo Rebelo de Sousa criou-se a ficção também de que não há orçamento, não há governo. O que também é uma ficção, não é isso que está na Constituição, não é?
2: Sim, aí,
3: não
2: é era nesse sentido.
3: Não é uma decorrência da Constituição. Portanto, há várias coisas aqui que criaram hábitos políticos que são reversíveis. Daí a dizer que a boa solução é continuarmos a governar em duodécimo, o governo ficará muito fragilizado se for por esse caminho, não é? Portanto, dificilmente depois consegue aprovar mais o que é que seja no Parlamento.
2: Sim, quer dizer, acho que o governo não cairá nessa altura, porque, como estou a dizer, o ambiente político é diferente. Mas sem orçamento, dificilmente consegue aguentar o ano 2027. Até porque chegamos ali a uma altura, que é uma parte psicológica, daqui a um ano, a primavera de 27, que faz 2 anos o governo. Um governo sem maioria, geralmente não passa, a não ser em determinadas situações.
3: Sim, depois começa-se a discutir o orçamento.
2: Tem 30%, posso-se
3: discutir o orçamento de 28, porque...
1: E já será o primeiro orçamento pós-PRR, não é?
2: Que tem a ver com... Há pouco estávamos a falar dos déficits, mas, por exemplo, a própria bandeira dos excedentes orçamentais está um pouco... Não é que desgasta, quer dizer, para mim é indispensável para qualquer tipo de governação e devia ser obrigatório enquanto nós não tivéssemos uma dívida pública referente ao PIB de cerca de uns 30, 35%, pronto, o que faz várias décadas a termos excedentes orçamentais. Mas a verdade é que vai ser muito difícil ter um excedente orçamental nos próximos tempos, a não ser que haja assim um milagre internacional que facilite, que mude todo o cenário. Uhum. Porque com as taxas de juros como nós estamos a ter, com a instabilidade toda que estamos a ter, não estou a ver grandes facilidades nessa matéria para o Ministro das Finanças.
1: Uhum. Rui Pedro Antunes, bom dia.
4: Olá, bom dia.
1: Editor de Política do Observador. Não abrimos aqui propriamente uma bolsa de apostas, mas gostava de te ouvir. Achas que o Chega vai aprovar a lei laboral?
4: Olha, a esse propósito houve uma novidade esta madrugada, embora esteja na linha daquilo que costuma fazer André Ventura, portanto temos que também ter uma leitura muito limitada do que é que isso pode significar, que foi uma mensagem enviada para os deputados do Chega. Não tenho agora aqui presente se foi à meia-noite e 39, sei que foi depois, já foi neste dia, nesta sexta-feira, a dizer que não tinha havido acordo, mas mais relevante do que isso, a culpar o governo e a dizer de alguma forma o que é que ainda não tinha, o que é que ainda não estava fechado que o Chega queria. E nisso está lá a questão da idade da reforma ainda, portanto. Que era uma questão que aparentemente já estaria ultrapassada. André Ventura costuma fazer isto, ou seja, isto é o tipo de jogada que faz para dramatizar a situação, o que significa que esta mensagem a dizer que não há acordo de madrugada dentro não significa que vá ser chumbado a votação daqui a pouco. Mas, por outro lado, queria aqui traz novamente aquele fator de imprevisibilidade do Chega, em que o PSD se queixa muitas vezes de não ser um parceiro confiável. É claro que já houve alturas em que o Partido Socialista também falhou ao PSD em cima da hora, mas tinha quase sempre uma motivação de o Partido Socialista achar que estava a ser humilhado, não é? E, portanto, entre os dois, o PSD tem dito que o Chega é um parceiro mais imprevisível e logo menos fiável. Mas, neste momento e com a subida das sondagens do Partido Socialista, o que nós vimos até no debate quinzenal foi o PSD concentrar todas as forças a atacar o facto do Partido Socialista se colocar fora de todas as discussões e até a dizer que isso era uma postura radical por parte do líder do Partido Socialista, José Luís Carneiro, e de todo o partido. Portanto, temos aqui uma boa caldeirada e vamos ver o que é que vai acontecer daqui a pouco, porque eu, se tivesse que apostar o meu salário, não o colocaria de que nenhuma das hipóteses.
1: Das hipóteses. Portanto, não dás como certa nem a aprovação, nem o show.
4: É assim, parece-me mais um número de dramatização do líder do Chega, que não terá, não parece que dali haja margem para dizer que vai chumbar. Pode eventualmente optar por uma abstenção, pode até...
3: A abstenção não chega, para não.
4: Eu creio que pode chegar, não é? Como a IL vota a favor,
1: sim,
4: a abstenção do Chega eu creio que é suficiente para passar e depois continuar a discussão na especialidade. Pode ser para justificar isso. Agora, quando... E o que se faz não estaria errado ao dizer que é aprovado, porque seria aprovado antes de chegar à especialidade, depois terá sempre uma votação final global. Aqui o que me parece também interessante da perspectiva de André Ventura é que ele, hoje, amanhã é o dia que arranca o Congresso do PSD. Hoje já se vão começar a deslocar os vários congressistas para a Anadia, onde se realiza
1: o Congresso.
4: E de alguma forma André Ventura tem que...
3: Basta a abstenção.
4: Sim, de alguma forma...
3: Nem precisa de ele.
4: O Chega tem uma bancada tão grande que basta a abstenção do Chega para passar.
3: A questão é, se a bancada da eleição 88 é maior do que a soma de toda a esquerda.
4: Pois, exato.
3: Toda a esquerda somada não chega a 88.
1: Sim.
4: Sim.
1: Portanto, a abstenção chega.
4: A abstenção do Chega chega para passar. Podem até arranjar, eu admito essa possibilidade, qualquer instrumento diferente, para mais, como fizeram com a PSU, mas acho que nem se justifica.
3: Que descer sem votação.
4: Descer sem votação. Mas eu acho que, na verdade, o PSD, a AD em particular, quis ter já uma vitória, logo aqui ter uma aprovação, depois de descer à especialidade e depois então na votação final global. Parece-me que depois há aqui um outro problema, se calhar já seria desviar muito, que é, por muito que isto seja aprovado, eu não estou a ver caminho para isto passar em Belém, tendo em conta todos os sinais públicos, até em outras matérias, que o Presidente António José Seguro tem dado.
3: A questão é, não é uma questão de pormenor como as bandeiras, não é?
4: Sim.
3: Que nem sequer era uma iniciativa do governo propriamente dito, era do CDS.
4: Sim.
3: Depois tinha outras coisas. Aqui é mais pesado e, portanto, se houver vontade... A questão é saber se passa no Tribunal Constitucional, que já é outra história, não é?
4: E, portanto,
3: para passar ou não no Tribunal Constitucional depende de algumas normas que não sei se até que ponto... Cuidado jurídico com que as coisas são feitas, não é?
4: E nós, à partida, não há nenhum conluio, mas sabe-se que tudo é conversado. Mas, por exemplo, na questão da pena acessória que o Presidente era contra, ele nem precisou de sujar as mãos. Porquê? O Partido Socialista enviou para o TC, aquilo foi chumbado e ele teve que automaticamente vetar essa parte relativa à pena acessória. Pode acontecer também que alguém envie para o Tribunal Constitucional e que o Presidente da República até tenha aqui o problema resolvido até lá, ou que o Chega depois não aprove, mas olhando para aquilo que tem sido o posicionamento de António José Seguro, até na promulgação com avisos, que eu chamo uma promulgação política, não é um veto político, é uma promulgação política com avisos, relativamente à lei da nacionalidade, ele está a ser coerente com aquilo que tem sido o percurso dele ao longo do tempo. E o percurso dele tem sido muitas preocupações sociais. O homem de sociais, no sentido de mais apender mais para o lado dos trabalhadores do que propriamente dos empregadores, sendo ele preocupado com as empresas.
3: Isso é retórica, estás a perceber? Porque a lei laboral é a favor dos trabalhadores, não é contra esta lei laboral. Quer dizer, portanto, agora, a questão é saber qual é que a interpretação é que o Tribunal Constitucional, com a ocupação que tem mesmo agora com estes novos membros, pode ou não fazer das normas constitucionais, porque isso... E se o texto também está escrito com o cuidado suficiente,
4: pois.
3: Porque às vezes o diabo está nos detalhes, não é? Às vezes é a forma como estão escritas as coisas, porque nós já vimos o Tribunal Constitucional fazer ao longo da sua história... pinotes de todo o tipo, não é? Desde o pinote que permitiu as taxas moderadoras, que na altura não havia o tendencialmente gratuito, mesmo assim aquilo passou no Tribunal Constitucional. Portanto, como é que com taxas moderadoras, com elas não gratuitas, quer dizer, deixou uma, no fundo, isto já foi há muitos anos, ainda foi década de 80.
4: Sim, mas... eu acho que já contei essa história aqui, que uma vez o Arnaud queixou-se que o Constâncio, para ter o apoio do partido para isso, foi ter com o Arnaud e disse, vai ter que me ajudar, isto é só, temos que pôr tendencialmente, e o Arnaud diz que se sentiu enganado porque o Constâncio deu-lhe a volta, na altura queria chegar a acordo, o próprio PS e o PSD chegaram a acordo para essa alteração da revisão constitucional, e ele diz que foi enganado no sentido que depois, mais tarde, tendencialmente, que era só para as taxas moderadoras, serviu para que o tipo de serviços fosse
3: pago. Estás a falar do Arnaud, do António Arnaud?
4: António Arnaud, o denominado pai do Serviço Nacional de Saúde. E, portanto, precisamente sobre, era uma história sobre essa revisão constitucional. Mas o que eu dizia era, tem mais a ver, a forma como o debate vai ser polarizado é, de um lado estão a ser tirados direitos, por muito que a legislação laboral possa ser a favor dos trabalhadores a médio, longo prazo, que aumente os salários, que aumente a competitividade da economia, no imediato a leitura pública vai ser, a legislação laboral vai tirar direitos. É a leitura que está mais ou menos feita, no sentido em que o próprio governo admite que para as empresas crescerem, ganharem dimensão, serem competitivas, precisam, portanto, também favorecer as empresas. Não estou a dizer que o Presidente é contra as empresas, mas com quem ele, não, no Partido Socialista, não, era próximo do João Proença.
3: O Presidente, eu acho que, enfim, tenho essa convicção há muito tempo, que António José Seguro disse na campanha uma coisa que tem dificuldade em recuar hoje, não é?
4: Sim.
3: Portanto, ele nunca foi muito preciso sobre os pontos que considerava linhas vermelhas. Era uma coisa, sim, muito genérica. E alguns desses pontos...
4: Já caíram.
3: Já caíram. Ou melhor...
4: Alguns que ele referiu já caíram.
3: Já sabe que vão cair.
4: Sim.
3: Alguns ainda estão na lei, mas já sabe que vão cair. Portanto, ficam ali coisas, vamos lá ver... Não sei como é que vai ficar a história do trabalho por turnos, não sei como é que vai ficar a história do Banco de Horas, mas o Banco de Horas já existe. A questão é saber se o Banco de Horas é decidido pelo trabalhador ou pelo sindicato. Portanto, é, sim, o que está muito em discussão. Portanto, não é propriamente um direito do trabalhador, é um direito dos sindicatos. Pode-se considerar que os sindicatos representam os trabalhadores, a parte fraca e tal, tal, tal, tal. Mas é uma coisa diferente daquilo que estamos a... Depende da forma como é que Belém depois interpretará isso. Eu creio que é mais o problema do Partido Socialista. O Partido Socialista provavelmente... Mas também há aqui coisas que podem ter muito a ver com a forma como a legislação foi escrita, não é? E também às vezes no Tribunal Constitucional também depende de quem tem ascendência sobre os seus colegas na argumentação. Isso notou-se muito, por exemplo, na história da eutanásia. Percebeu-se que na história da eutanásia houve um conjunto de juízes mais próximos das posições do Presidente da República, na altura Marcelo Rebelo de Sousa, que eram desfavoráveis às soluções encontradas naquele caso concreto pela esquerda parlamentar e que tinha maioria nessa altura e que argumentaram de forma a ter vencimento de causa, mas houve outros temas em que sabemos que aconteceu o contrário. Portanto, o principal, digamos, o juiz mais poderoso desse ponto de vista da ala direita já saiu, que era o Gonçalo Almeida Ribeiro, que era talvez aquele que tinha mais capacidade argumentativa, mas agora há uma série de juízes novos e nós não temos. Ainda é um bocadinho uma caixa de...
2: E é preciso não esquecer que o juiz do Constitucional...
3: Mas também saiu o atual presidente, que era uma pessoa importante da ala esquerda.
2: Mas eles adequam a legislação, quer dizer, analisam a adequação da legislação ao texto constitucional. Isso faz com que a legislação abarca vários campos, não é? Existe a legislação laboral, o direito de arrendamento, de várias áreas. E pode ser direito público, pode ser direito privado. E há juízes que são mais... que têm melhor formação em determinadas áreas e nesses estarão mais aptos para argumentar e poder participar
3: e
2: nessa
3: não,
2: discussão.
3: Ponto, e não,
2: noutras,
3: que
2: noutras
3: é
2: áreas eles
3: que é
2: não estarão tão.
3: Que atravessa
2: aptos.
3: Muitos países, e que em Portugal vamos ver o que acontece, que é, e mesmo constitucionistas com escolas diferentes, quer saber se o Tribunal Constitucional deve ser ativista, entre aspas, no sentido de ter muita intervenção política. Porque é um tema, por exemplo, a discussão começou nos Estados Unidos, mas nos Estados Unidos a questão é diferente, porque há coisas, por causa do Supremo, não é o Tribunal Constitucional, é o Supremo, e há muitos temas que pelo regime político lá, acabam por sobrar para os tribunais e não para os corpos legislativos, porque o corpo legislativo tem limitações por causa do próprio sistema federal. Agora, aqui em Portugal, por exemplo, quando... uma constitucionalista com muita presença no espaço público e que tem alinhado com posições que eu diria ultimamente mais à esquerda, que é, como é que eu estou a falhar o nome dela? Ela escreve no Expresso, mas esqueci.
4: Teresa Violante.
3: A Teresa Violante pronunciou-se muitas vezes contra aquilo que ela considerou o ativismo do Constitucional no tempo da Troika. E, numa das últimas decisões recentes do Constitucional, eu sei que esta posição de não ativismo era, por exemplo, a posição do Gonçalo Almeida Ribeiro, que é anterior vice-presidente. Ele aceitava que houvesse posições que eram maioritárias e, portanto, podiam passar, apesar dele achar, não concordar com elas, não é? Portanto, eu acho que isso é um tema cujo equilíbrio no Constitucional com quatro pessoas novas, como vai ser este, não é só um equilíbrio de esquerda e direita, é um equilíbrio sobre qual é o papel do Tribunal Constitucional.
4: E eu diria que aquele presidente, para ser aceito pelo PSD...
3: O presidente que saiu era um presidente muito ativista, não é? Portanto, o que está de saída. Eu não sei se ele já saiu, se está de saída. Este que era um presidente muito ativista, a ver essas intervenções que ele fez atualmente.
4: Tomaram posse os quatro, tem que ter
3: portanto,
4: saído os outros.
3: Já saiu. Portanto.
1: Rui Pedro, estamos a poucas horas do início do Congresso do PSD. O resultado desta votação daqui a pouco tempo na Assembleia da República sobre o pacote laboral vai determinar a agenda dos trabalhos ou não?
4: De alguma forma, pode ser uma tentação de André Ventura tentar condicionar o Congresso. Seja resolvendo o problema, seja criando um problema. E eu, quando soube primeiro da mensagem, pensei, será que ele vai chumbar isto para pôr o Congresso do PSD em polvorosa relativamente à legislação laboral? Mas eu acho que ele não vai tão longe. Ou seja, e se calhar também não precisa disso. Mas certamente que, se for aprovado, claro, as pessoas que são próximas, que ainda são, obviamente que são maioritárias, do governo, no PSD, vão dizer... nós conseguimos já aprovar e estamos a avançar e estamos a tentar e estamos a tentar reformar e isto é um governo reformista e estamos a andar para a frente e não é como queremos, era muito melhor se tivéssemos uma maioria, mas vamos em frente. Portanto, isto será uma das linhas argumentativas. A grande dúvida deste Congresso, e até ontem tivemos mais uma ameaça aqui na Vichy Soase do Miguel Relvas a dizer que eles acham que mandam no partido, mas não é bem assim e não há líderes efêmeros.
3: Não há líderes eternos, quer dizer.
4: Os líderes são efêmeros.
3: Não há líderes eternos.
4: Não há líderes efêmeros só nas ditaduras daqui.
1: Exato,
4: assim,
1: só na Coreia do Norte.
4: E mesmo assim,
3: ele disse uma coisa muito interessante, que eu acho que é, ele participou em muitos congressos e a primeira fila é sempre igual. A única coisa que muda é o líder, mas depois há ali uma quantidade de figuras que são sempre as mesmas.
4: E aliás,
3: não é rigorosamente assim, mas é parecido.
4: E outra grande novidade é que nesses congressos todos ele estava quase sempre atrás do pano, no sentido figurado. E portanto, principalmente quando os congressos eram de delegados e não propriamente diretas, mas mesmo depois disso, depois foi perdendo fogo, mas o próprio Miguel Relvas conhece bem o partido, isso não há volta a dar.
1: Mas dizias que há uma grande dúvida.
3: Mas eu creio que é um congresso que vai ter muito pouco interesse, até mediático, não é? No meio do futebol, um primeiro-ministro que vai sair de lá a correr para assistir ao jogo do Uzbequistão.
4: Mas pode ser importante esse jogo. Mas ia dizer que é isso, que é tentar perceber qual é a força que os que preparam o pós-Montenegro têm. Não tanto os da linha dele, que são os principais, o Hugo Soares, o António Leitão Amaro, se quisermos até para outra geração, o Sebastião Bugalho, voltando à geração anterior, o Pedro Duarte, esses podem sempre ir marcando, o Carlos Moedas, podem sempre ir marcando posição. Eu estou a falar mais é dos que fora dessa linha, ou seja, que tipo de força é que os que estão fora dessa linha podem ter neste Congresso, sendo que eles próprios podem ser uma espécie de passistas sem passos, porque sem passos Coelho, não acredito que Passos Coelho esteja a controlar nada, não é o estilo dele estar a instrumentalizar pessoas para irem lá por ele.
1: Ao que tu indica, o próprio não irá.
4: Sim.
3: Não vai, de certeza. Não.
4: Mas há pessoas que por si próprias farão o papel por ele. Além disso, há outras lógicas, até rioístas, pessoas que não se enquadram muito bem, até Gouveia e Melistas, pessoas que tiveram Gouveia e Mel que encabeçam listas.
3: Mas, quem?
4: O André Pardal, por exemplo,
3: Mas, por exemplo, o antigo presidente da Câmara de Cascais, que foi importante no Gouveia Melo não tem...
4: Não, mas lá está, é completamente desalinhado, não é? O Carreiras é completamente desalinhado e é um passista da primeira hora. Desde antes de haver passismo, já o Carreiras estava com o Passos Coelho. Mas é interessante perceber que tipo de força é que tem. Eu diria, à partida, nós dizemos sempre isto, é um congresso sem história. E depois podem acontecer coisas e sabemos que, sendo um partido de governo, qualquer coisa é logo amplificada e, portanto, basta existirem alguns críticos com vontade que isso passará logo cá para fora. Agora, quem está no poder tem a sua própria força. O líder do partido só faz as escolhas, ele ou o que se faz, é pouco indiferente, será mais o que se faz, mas para vice-presidentes do partido, é Luís Montenegro que escolhe, mas o que se faz é que trata desses convites, o próprio Montenegro.
1: Operacionaliza a coisa.
4: Convida antes de Luís Montenegro convidar. E entrará ali até à última, até fazer os convites, até para condicionar as próprias pessoas e a própria lista. Depois há sempre aquelas pequenas guerras que não diz nada ao país, mas que eles adoram, quantos votos ao Conselho Nacional, e se teve 80%, se teve 70%, quem é que foi, quem é o primeiro da lista, se o primeiro da lista ao Conselho Nacional é o Pedro Duarte, pois as birras do Albuquerque, se não dão isto para a Madeira, eu saio do presidente da mesa, pronto, está bem, a seguir vê o Bolieiro, o número 2, também fica uma pessoa da ilha, de uma região autónoma à frente da mesa do partido, e portanto é um congresso do PSD. Eu acho que também serão devidas algumas palavras sobre o falhanço das presidenciais e, de alguma forma, até algum agradecimento a Luís Marques Mendes por ter assumido esse papel. Talvez o falhanço não tenha sido culpa dele, mas até da maneira como o próprio partido se organizou, mas há que reconhecer também as falhas nas presidenciais e há que perceber que, normalmente, o Congresso é um momento de exaltação partidária. É muito raro um partido que não sobe nas sondagens depois de um Congresso e o PSD está a precisar. Pelo menos o barómetro, o último
3: Sim,
4: barómetro.
3: Mas isso é muito raro, mas é congressos que têm horas nas televisões. Este vai ter o quê? Minutos?
4: O que aconteceu é, nós agora temos 8 partidos e temos 3 partidos grandes. E é verdade que os partidos que antes tinham algum destaque na televisão foram perdendo, como o Bloco de Esquerda, o PCP, que mete 4 e 4 anos e tem características especiais, ainda vai tendo um bocadinho, mas também muito pouco, foram perdendo. O próprio CDS, não havia lá uma televisão em direto.
1: Em permanência.
4: Isso, já para não falar do Livre, que nem nunca sequer teve essa atenção mediática, ou da JBP, etc. Mas há 3 partidos grandes. Isso leva a que... E há muitos congressos, 2 em 2 anos cada partido faz, vezes 8. Isso leva a que um congresso já não seja a mesma coisa de como era antes da atenção mediática. E hoje há outros palcos, há toda a hora...
1: E o facto de não ser eletivo também lhe tira... alguma chama, não é?
4: Tira
2: e os congressos.
3: Nunca mais, agora, haverá, diretos, nunca mais haverá um coliseu.
2: Eu lembro-me disso, isso foi num fim de semana em fevereiro, que ajuda também a estar mau tempo, não é?
1: Sim.
2: E eu acho que toda a gente que eu conhecia ficou em casa a assistir a esse congresso. Não é?
3: Foi um congresso inacreditável.
2: Foi inacreditável.
3: E com suspense até ao fim,
2: sim,
3: copos de teatro, com números de mediáticos.
2: O Luís Filipe Menezes saiu a chorar, não foi? Porque disse do elitista.
3: Sim, ele disse elitista solista e depois aquilo provocou uma reação muito grande. Depois houve uma altura que também estava o salvo erro António Capucho, não sei se era presente da mesa, se estava a falar, e entrou o Santana Lopes. E ele disse:
4: já chegou o Jet 7.
3: Já chegou o Jet 7. Atrás. Uma coisa.
4: E estavam quase à pancada quando o Cavaco.
2: Foi depois de 10 anos de cavaquismo, não é? Quer dizer, quando ele estava todo ali.
4: Quando o Cavaco Silva entrou na sala, também estavam quase a chegar a vias de facto, o Norte e o Sul. E o Zeca Mendonça subiu para cima do palco e começou.
1: Pois foi.
4: Ao microfone, teve que dizer: está a entrar o presidente do partido e primeiro-ministro. E o pessoal ia que parou tudo porque o Cavaco Silva estava a entrar. O Luís Montenegro
1: chegou. Zeca Mendonça, para quem não conhece, era o assessor de imprensa assessor do PSD.
4: Só para dizer que normalmente Luís Montenegro gosta de ter uma surpresa.
1: Uhum. Pois era isso que eu ia perguntar. Haverá alguma mensagem para o país deste congresso do PSD, Rui?
4: E sem dúvida que o discurso de domingo será sempre virado para o país e poderá ter alguma novidade mais substantiva. Que sejam várias medidas ou uma nova reforma, também vai ser interessante ver qual é a redefinição da equipa que ele faz, mas eu acho que o

0: Qual é a utilidade que antevê neste congresso do PSD?
1: Não muita. Não. para não estar a mentir,
0: sim.
1: Que é uma coisa que eu evito fazer, não vejo muito. Acho que é um congresso não eletivo, como, uhum. como já foi referido. Portanto, na prática, o congresso não decide nada. Enfim, haverá algumas votações, haverá as tais, assim, as tais medições de forças internas em torno de arranjos relativamente menores, mas naquilo que é relevante, o congresso não decide absolutamente nada. Acresce que sabemos também quando há um congresso partidário do partido que está a liderar o governo, portanto, tem sido historicamente assim com o PS e PSD, são congressos em que também tende a haver muito pouca discussão real, porque obviamente quem está no poder, por muito frágil que seja a posição, e eu acho que Luís Montenegro está numa posição cada vez mais frágil do ponto de vista da governação, não no partido, mas enquanto está no poder, do ponto de vista do país, tem um conjunto de ferramentas à sua disposição e de influência sobre o partido, e os principais partidos são muito dependentes do poder e da distribuição de lugares e de recursos associados ao poder, e, portanto, isso condiciona fortemente a discussão, e, portanto, não só o Congresso não decide nada, como também, provavelmente, se vai discutir relativamente pouco de substantivo. Haverá, inevitavelmente, a sombra de Pedro Passos Coelho a pairar sobre o Congresso, mas eu creio que não vai passar muito disso. Poderá haver uma ou outra intervenção mais crítica, mas, quer dizer, eu acho que o PSD só vai ter discussões, digamos, reais sobre, uhum. o seu futuro, uhum. Depois da queda deste, no, depois da queda deste governo, ou seja, quando isso eventualmente acontecer, num prazo
0: no novo
1: mais
0: ciclo,
1: ou menos...
0: No novo ciclo político.
1: Exatamente, ou seja, quando o PSD estiver confrontado com a necessidade de enfrentar um novo ciclo político, isso, uhum. vai depender também muito das circunstâncias em que isso aconteça, não é? Aí sim vai
0: Mas
1: ter
0: também,
1: que haver uma discussão real.
0: Pode dar-se o caso de estar a começar um novo ciclo, porque se o Chega, não é certo que vá votar ao lado do governo no pacote laboral, mas isto pode consumar aqui uma tendência e pode implicar aqui uma mudança de ciclo político ou não?
1: Pode, mas ela, eu, a meu ver, essa mudança não vai ser discutida no Congresso. Ou seja, pela natureza de o PSD estar no poder, uhum. Eu acho que o guião do Congresso vai muito ser escrito por Montenegro e se calhar mais ainda por Hugo Soares, não é? Portanto, não antecipo, assim, se me enganar, cá estarei para reconhecer o erro, não é? Se for um congresso de grande vivacidade e grande discussão sobre questões como essa e outras, e sobre, por exemplo, as limitações que o governo tem tido, sobre as opções estratégicas de entendimento, etc. Mas, muito, muito francamente, tenho sérias dúvidas que isso seja a marca, o tom marcante do congresso. Repito, pode haver uma ou outra intervenção a alertar ou a procurar trazer para a discussão esse tipo de questões, mas o que me parece mais provável é que vamos ter uma encenação muito produzida para os mídia, para o pouco tempo de atenção mediática que os congressos e que este congresso em particular provavelmente também acabará por ter. Depois temos a conjuntura internacional, temos o Mundial de Futebol, uhum. portanto vai haver provavelmente ali uns pequenos segmentos dedicados ao Congresso do PSD e uma ou outra intervenção no Congresso do PSD neste período, mas é que provavelmente pouca gente fora da bolha política ou mediática vai prestar grande atenção. Enfim, quer dizer, a menos que Luís Montenegro anuncie medidas sobre o desempenho da Seleção Nacional no Mundial, não me parece que vá ter grande impacto, grande. Não é? Isto não quer dizer que não haja questões, e eu nisso estou de acordo, que não haja grandes questões importantes sobre o rumo do PSD, sobre o rumo da governação, por exemplo, algumas que Pedro Passos Coelho tem repetidamente levantado, a questão dos próprios entendimentos do PSD, e como é que o PSD vai gerir essa situação e quais as implicações dessa situação, que exijam reflexão estratégica, que exijam discussão. Creio é que essa discussão e essa reflexão não vai acontecer neste Congresso.
0: Mas pode ser dado o pontapé de saída para uma discussão, por exemplo, sobre o orçamento do Estado?
1: Acho que pode ser dado o pontapé para o tema...

0: apetecida para a discussão do tema, mais uma vez, muito nos moldes em que Montenegro e Hugo Soares decidam fazê-lo, mas eu acho que neste momento a discussão substantiva sobre os temas e sobre as opções políticas está muito fora e para lá do Congresso do PSD. Quer dizer, eu acho que neste momento uma intervenção pública de Pedro Passos Coelho tem mais valor político do ponto de vista dessa discussão do que se calhar vai ter o Congresso inteiro, não é?
1: E nesse sentido, os discursos serão mais apontados contra o PS ou contra o Chega, André?
0: Provavelmente contra os dois, provavelmente também chamando a atenção para um facto que é real e que é legítimo que o PSD e que a sua liderança o saliente, que é das condições de governabilidade, não é? Portanto, que o PSD, que a AD, não é? Mas que essencialmente o PSD, que as condições deste governo minoritário dependem muito da responsabilidade que PS e Chega manifestem ou não, portanto, provavelmente haverá várias menções aos alinhamentos que houve entre PS e Chega e como isso é irresponsável e coloca em causa a governação, o equilíbrio das contas públicas, etc. Portanto, isso certamente, críticas a PS e a Chega e em particular também às coligações negativas entre PS e Chega, portanto, também procurar aproveitar o tal limitado espaço mediático que o Congresso vai ter para gerar alguma pressão nesse sentido. Provavelmente, isso também já foi referido, alguma referência às presidenciais, mas mais uma vez eu creio que não vai haver a discussão sobre o resultado humilhante que o candidato do PSD apoiado nas presidenciais teve, não vai haver uma discussão real sobre isso, mas haverá alguma menção, mas mais uma vez não uma discussão real, e para além da sombra de peso para a escolha, haverá também, sabemos que os partidos, em especial os partidos de poder, são muito sensíveis a isso, a sombra das sondagens, que agora se vão acumulando, todas com uma orientação relativamente clara que o PSD não só, e a AD não só não se consegue destacar na liderança, como há sinais que pode inclusivamente estar a ficar para trás, e nós termos um partido que não só tem um apoio minoritário, uma coligação que não só tem um apoio minoritário no Parlamento, como aparecem sondagens sistematicamente abaixo dos 30%, e em alguns casos até mais próximos dos 20% do que dos 30%, naturalmente isso sim é um fator que levará muitos dos presentes no Congresso a fazer contas à vida, mas mais uma vez não me parece que isso vá ser abertamente discutido no próprio Congresso. Estará presente certamente na mente de grande parte ou da totalidade dos presentes como estará o resultado das presidenciais, como estarão as críticas de Pedro Passos Coelho, mas parece-me que entre as preocupações reais que estarão na mente dos congressistas e aquilo que vai ser efetivamente discutido, vai haver uma distância bastante grande.
1: André Azevedo Alves, muito obrigado.
0: Muito obrigado.
1: Obrigado, não.
2: Não,
1: José
2: e
1: é Manuel
2: só
1: uma
2: coisa, André, desculpa lá. É assim, e como é que vês o futuro da relação entre o PS e o PSD? Há muita gente no PS a querer ruptura imediata. Ainda esta manhã esteve aqui o João Costa, mas o João Costa não fala assim muito dentro do Partido Socialista. Esteve aqui o João Costa a dizer que devia ser já, o Ferro Rodrigues tem a mesma ideia. José Luís Carneiro, não, é mais moderado, aparentemente, não é? Mas tem o grupo parlamentar que tem.
0: Sim, o José Luís Carneiro também está numa situação bastante complicada. Aliás, eu acho que ninguém está, entre os três principais partidos, ninguém está numa situação confortável, ainda que, enfim, o Chega, pelas perspectivas pela trajetória de crescimento, estará numa posição comparativamente mais agradável, mas também mesmo Chega complicada do ponto de vista de quais as condições de o Chega poder chegar a uma situação de governação, que também não são fáceis. Porque se nós atendemos mesmo às últimas, e para ir à relação entre PS e PSD, se atendemos mesmo às sondagens mais recentes, a vantagem que o PS vai apresentando é uma vantagem, e isto é curioso porque às vezes as notícias que passam apresentam bem, se houvesse agora eleições, José Luís Carneiro seria primeiro-ministro. Eu tenho muitas dúvidas sobre isso, não é? Porque o PS ficar à frente, mas com um resultado relativamente similar ao que Chega e PSD têm, e com a esquerda continua a ser claramente minoritária, portanto também não há nenhuma indicação que o PS consiga formar uma maioria, no limite, mesmo juntando a iniciativa liberal à esquerda, provavelmente não teria uma maioria, não é? ou dificilmente teria uma maioria, e portanto, não é nada evidente que numas próximas legislativas, se este quadro em geral se mantiver, que haja condições de governabilidade que não passem por um entendimento explícito entre dois destes três principais partidos. E aí creio que o que vamos assistir é, até com António José Seguro na presidência, a um aumento da pressão para que haja um entendimento de bloco central entre PS e PSD, que certamente André Ventura, caso aconteça, verá com imenso agrado, e que poderá ser a chave para, assim, especialmente se depois a governação não correr particularmente bem, para o Chega percorrer o que falta do caminho para conseguir efetivamente ganhar eleições com uma margem que lhe permita chegar ao governo.
2: Portanto, o que eu vejo, mas eu creio que isso, desse ponto de vista, sim, o PSD vai fugir disso como o diabo da cruz, porque ainda hoje o Pedro Duarte diz que o dramático para o PSD é ser ultrapassado pelo Chega.
0: Sim, é verdade, mas repara, Daniel, o PSD vai fugir disso como o diabo da cruz, mas um PSD, imagina que numas próximas legislativas em que o PS ganha e, por exemplo, o PSD está ou atrás do Chega ou com uma votação muito similar ao Chega, eu vejo, e em que temos, por exemplo, um Presidente da República que me parece bastante provável, com o Presidente da República que temos, que vai exercer pressão nesse sentido, eu acho que entre continuar no poder, ainda que eventualmente com uma liderança do Partido Socialista, ou não, se for a AD, ficar à frente, mas precisar de contar com o Partido Socialista, ou o sair do poder e entrar num cenário que seria, no curto prazo, ainda maior incerteza, eu aí tenho, inclino-me para...
2: Depende muito da própria evolução do Chega, não é? Porque o Chega também, ele próprio está, quer dizer, vai andando muito ao sabor do vento e dos ventos, e do instinto e da capacidade do nariz de
0: Ventura, sem dúvida,
2: perceber o sentido do vento. Agora, nós temos exemplos na Europa de países que insistiram nisso e, portanto, insistiram em blocos centrais permanentemente, e depois houve uma altura em que, apesar de tudo, houve um partido que saltou fora, não é? E fez governos com partidos semelhantes. O risco de ter o... André Ventura e o Chega com o primeiro partido, também afasta um bocadinho até o próprio preço de uma solução dessas.
0: Eu creio que há boas razões para afastar. Agora, o que me parece é que as condições objetivas...
2: Sim, eu percebo.
0: Para que estamos a caminhar, do ponto de vista da governação, do ponto de vista da fragilidade do PSD, do ponto de vista de quem está na presidência da República, que neste caso também pode ter um efeito significativo nas soluções que são encontradas e nas soluções que são colocadas em cima da mesa e nas soluções que são retiradas de cima da mesa, parece-me que neste momento a situação política se vai inclinando mais nesse sentido. Isto não quer dizer que eu não subscreva os riscos muito grandes dessa situação, quer para o PS, quer para o PSD. Como eu dizia há pouco, não tenho dúvida nenhuma que um cenário de Bloco Central é o cenário preferido de André Ventura para, obviamente, a seguir a uma vitória do Chega, que permita ao Chega governar, porque isso seria, do ponto de vista de o Chega ultrapassar
2: era a concretização dos 50 anos, como ele disse.
0: Exatamente. No fundo, era quase, quer dizer, é relativamente fácil de prever que o discurso de André Ventura seria, ok, estão a ver, é o último esforço do sistema, podre e decrépito, para se manter agarrado ao poder. Isto só muda mesmo com um grande resultado do Chega e uma grande vitória eleitoral do Chega. Ou seja, não basta o Chega ficar em primeiro, é preciso o Chega ter uma grande maioria que lhe permita governar, e esse hipotético Bloco Central seria, no fundo, validar esse argumento de André Ventura. A meu ver, isto não quer dizer que esse Bloco Central não venha a existir, pelas tais condições objetivas, não obstante esses riscos muito, muito significativos. Uhum. Eu não estou a ver, só para acrescentar este ponto, em relação ao que o José Manuel Fernandes estava a dizer, portanto, eu não estou a ver, posso estar enganado, mas não estou a ver que, por consciência desse risco, por exemplo, não estou a ver a António José Segura pressionar para haver um governo PSD Chega ou Chega PSD, não estou.
1: Uhum. Andrés Eduardo, agora sim, obrigado por ter juntado a nós no Contra Corrente. Rui Pedro Antunes, estamos a entrar no verão, que é aquela altura em que os partidos começam a lançar para o espaço público, enfim, teses, ideias que depois serão concretizadas no orçamento do Estado. Já estamos nessa fase ou ainda não?
3: Não, o que temos para já, no último debate quinzenal, o Partido Socialista ficou tão agastado com o posicionamento do governo que disse, então eles que diziam nos corredores, então eles que falam que o Chega para o orçamento. É óbvio que o governo, o facto de ter dois partidos, lhe dá uma margem negocial para o orçamento do Estado, se vai para um lado, se vai para o outro. Mas parece-me que ainda é prematuro, porque até lá muita água vai correr baixo da ponte. Deixa-me só complementar que a questão das sondagens pode ser importante, até no próprio posicionamento do Partido Socialista perante o orçamento do Estado, porque se José Luís Carneiro achar que aquilo que está a fazer, não falar com o governo, lhe está a dar votos, vai continuar a perseguir essa política. Não deixa de ser estranho que Pedro Nuno Santos tenha viabilizado um orçamento e que José Luís Carneiro não o faça, sendo ele o centrista, etc. E depois, este orçamento tem aqui uma particularidade. É o primeiro orçamento em 10 anos em que nós sabemos que ao chumbo do orçamento não há uma automática dissolução da Assembleia. E isso naturalmente vai condicionar todo o debate parlamentar.
2: Mas também coloca menos pressão sobre os partidos da oposição, não é?
3: Sim.
2: Coloca menos pressão. É evidente que... E limitará imenso o governo. Eu acho que um governo, este governo, minoritário como é, em duodécimos, ficaria... Quer dizer... Lame duck, como dizem os americanos.
3: Há uma coisa que eles falam todos que eu nunca vi acontecer, mas pode ser da minha falta de memória. E às vezes é memória histórica, não é? As pessoas dizem, é muito novo. Pois, mas as pessoas... Há livros. Dá para estudar. Há diários da Assembleia da República. E às vezes as pessoas dizem, mas não sei... Pois, mas se eu estive a ler os diários da Assembleia da República daquele ano, quem já tinha 20 na altura ou estava lá na bancada, se calhar não se lembra tão bem como eu que estive a ler os diários ontem.
1: Okay, isso.
3: Mas isto para dizer o quê? Que naturalmente isso poderá ser, há uma solução que é o chamado segundo orçamento. António José Seguro anda a falar disso. Já falou disso.
2: Eu não tenho memória de nenhum segundo orçamento.
3: Também não. Mas era uma solução um bocadinho estranha, que é...
1: Portanto, obrigar o governo a reformular a ideia original e apresentar um novo orçamento.
3: Só que inicia-se novo os prazos, o que é muito estranho. Ou seja, o mais natural seria, eventualmente, do duodécimos.
2: A única situação em que esteve próximo de acontecer isso, que eu me recordo, foi nos Açores, quando houve a dúvida se, agora recentemente, não é? Quando não foi aprovado o orçamento do Bolieiro e depois acabou por haver eleições. Mas foi o próprio governo que não quis, o próprio governo de Bolieiro que não quis apresentar os orçamentos.
3: Pois, por norma, os governos mantêm, não querem apresentar um segundo orçamento, aliás, mesmo quando essa questão se pôs.
2: Aliás, eu acho que os únicos governos que caíram por causa do orçamento foram estes agora de Costa. Sim. Antes nunca tinham caído nenhum.
3: Em 2021, o Costa disse, eu posso apresentar de novo o mesmo orçamento, nos mesmos prazos, ou seja, não se disponibilizou a apresentar um segundo orçamento.
2: Sim,
3: Marcelo já tinha avisado.
2: Ele na altura estava numa onda boa, como se costuma dizer, não é? E já estava a planear aquilo que fez, que é fazer a campanha eleitoral, dizer que o programa é o orçamento, e assim entalou a esquerda, como toda a gente sabe.
3: E com o orçamento na mão, etc. Fez a campanha.
4: Um segundo orçamento com o António José Seguro tira-lhe todo o argumento, a força de não querer chumbar um governo, não querer que um governo caia por causa do orçamento. Porque a partir do momento em que ele diz apresenta em um segundo, esse segundo torna-se praticamente definitivo. Ou seja,
3: torna-se uma importância
4: que é impossível fugir a ele, não é? E portanto não me parece que seja assim a melhor jogada.
2: Nós tivemos, que eu me recordo, um segundo orçamento, mas não foi formal, foi informal, que foi o segundo orçamento o primeiro orçamento do Centeno foi o segundo orçamento do Centeno, porque o primeiro foi chumbado em Bruxelas. Toda a gente esquece disso, mas o primeiro orçamento do Centeno foi chumbado em Bruxelas e depois ele teve que vir a apresentar
3: o semestre europeu.
2: O semestre europeu, exatamente. Era preciso, que ele tinha aquela ideia, quer dizer, foi Bruxelas chumbou o programa eleitoral do Partido Socialista, basicamente. E depois fez o...
4: Mas aí era preciso provar que se continuava com as contas certas. E isso tinha mais força do que propriamente...
3: E depois foi o Ronaldo do Eurogrupo. Como as pessoas mudam com as cativações. O PS agora até o partido do rigor das contas públicas, quem diria?
4: Posso só fazer aqui um comentário?
1: Claro, André.
4: Até porque o André Azevedo estava por aqui muita ênfase do António José Seguro, do Presidente da República, com o Chega, e se calhar até fazer uma certa pressão para um governo do Bloco Central. Eu, por acaso, não vejo isso muito assim. Eu... Eu, aliás, escrevi, acho que foi a semana passada, um artigo bastante crítico do Presidente da República. Mas no que toca esta forma de lidar com o Chega, eu até não sou muito crítico dele. Tenho visto, senti isso na campanha, nas presidenciais, e tenho sentido isso, que é um tentar esvaziar o Chega, não dramatizar. E, portanto, eu não o vejo a ir muito por isso. Aliás, foi António Costa que seguiu essa estratégia e eu acho que António José Seguro não vai seguir pelo mesmo caminho. Normalizar o Chega no sentido de... É um partido, não é um partido extremista, de extrema-direita, não é antidemocrático. Se alguma vez chegar ao governo, chega ao governo. Aliás, acho que, se, por exemplo, se acontecesse uma coisa como a que estava a falar, eleições, em que o PSD fica a par do partido do Chega, primeiro, nós não sabemos que o PSD vai sair dali. Quer dizer, que...
2: Sim, na Europa temos muitos exemplos.
4: Seria um tremor de terra de tal maneira ali...
2: Já tivemos vários exemplos de partidos tipo Chega, digamos assim, partidos insurgentes.
4: Sim.
2: Que chegaram aos governos, às vezes em situações, por exemplo, o primeiro caso foi em 2001, na Áustria, em que o primeiro partido era o Partido Insurgente e o terceiro partido é que deu o primeiro-ministro, que era o Partido de Centro-Direita. E até houve aquelas sanções e tal. E depois tivemos agora recentemente a Holanda, em que o partido pôde formar governo, ter o primeiro-ministro, mas não o seu líder. Portanto, certo. De alguma forma, certo. É ter um governo do Chega sem o André Ventura.
4: Sim,
2: que é uma coisa
4: bastante complicado. Sim, mas também, não vejo, por exemplo, o Partido Socialista não seria melhor uma situação em que o Chega fosse governo. Vamos imaginar aqui numa situação, num cenário de eleição em que o PSD ficava muito próximo do Chega e o Chega vencia a eleição. O Chega ganhava e o PSD ficava atrás do Chega. Se não seria até melhor para o Partido Socialista o Chega ser governo, com o PSD ou sem o PSD, do
2: é muito
4: Partido Socialista andar a fazer um
3: o PSD contrário. Dificilmente aceitaria isso, não é? Ficar, pois? Porque aí seria um bocadinho a posição subalterna.
4: Não, para além disso, nós não sabemos que PSD que seria
3: essa posição.
4: Seria um PSD de Passos Coelho, por exemplo, completamente a renovar-se?
3: Sim.
4: Ou seria um PSD...
3: Também não aceita ir para lá sem ser submetido a votos, não é?
4: Pois, exatamente.
3: E outra coisa...
4: Sim, ninguém vai no PSD...
3: Outra coisa interessante no futuro é aquele pacto para a saúde, o Chega é tratado absolutamente como os outros. Aliás, tirando o António Filipe e a Catarina Martins, e nem mesmo o António Filipe tem dúvidas, como institucionalista que o PCP é, praticamente toda a gente admitia dar posse a um governo do Chega, dos
4: sim,
3: candidatos.
4: O cenário mudou bastante. Mas o
3: António José tem essa estratégia de é um partido
4: como os outros.
3: Como os outros.
4: Sim.
2: Sim, mas eu creio que aquilo que também vai continuar a determinar os próximos anos é nós temos prioridades. De preocupações públicas diferentes, como ainda há pouco também dizia, esta intranquilidade. Sim. Vai continuar a tornar os sistemas políticos todos, não é só o nosso, muito instáveis, muito instáveis. Portanto, aquela tradição de pessoas, quer dizer, a quantidade de pessoas que vieram dos partidos mais variados, até incluindo do Bloco de Esquerda, para votar nos eleitores do Bloco de Esquerda, não são dirigentes, até há um caso de um candidato que aconteceu isso, mas eleitores... que hoje votam Chega, então do PCP não se conta, é um sinal que vem de outros países e vai continuar. Portanto, é uma, esta mobilidade eleitoral é muito grande porque os temas são novos, há novos temas. Quer dizer, a dizer-se como ficar, fazer parangonas de que de repente as pessoas estão menos preocupadas com a imigração. E depois, o que aparece em primeiro lugar destacadíssimo é o tema crucial do Chega, basta olhar para os cartazes. Os cartazes Chega são sobre o quê? São sobre corrupção. E isso é o que aparece nas sondagens como primeira preocupação das pessoas. Portanto, não pensa que isto vai mudar muito de um dia para o outro.
1: Muito bem. Vamos manter um olho no Parlamento, porque aguardamos a qualquer instante essa votação do pacote laboral. E contamos contigo, Rui Pedro Antunes, durante o fim de semana para nos contares tudo o que vai acontecer em Anadia no Congresso do PSD.
3: 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No velódromo de Sangalhos.
1: Bom fim de semana a todos.

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0: Rádio Observador, muito boa tarde. Vamos ao Jornal do Meio-Dia. Jornal do Meio-Dia com a edição do Miguel Videira. Miguel, o Irão decidiu suspender as negociações com os Estados Unidos.
1: É isso que indica uma fonte do regime a duas agências de notícias estatais. A decisão é justificada com os ataques de Israel ao Líbano, em violação do que está acordado no memorando de entendimento assinado por Estados Unidos e Irão nas últimas horas. O primeiro ponto do documento estipula a cessação imediata e permanente das operações militares em todas as frentes, incluindo o Líbano. A violação desta disposição por parte de Israel é também o motivo pelo qual o Irão decidiu não viajar para a Suíça para dar hoje início às negociações de 60 dias com os Estados Unidos, tendo em vista um acordo de paz definitivo. Por parte da Casa Branca, ainda não há qualquer reação à decisão do regime iraniano de suspender o processo negocial.
0: E é já daqui a pouco que o Parlamento vota a proposta de lei do Governo, que vem alterar o Código do Trabalho. José Luís Carneiro insiste que o PS não tem alternativa senão chumbar o diploma.
1: Foi o que disse o secretário-geral do PS à margem da conferência. A Europa Social é o nosso objetivo, que decorre na cidade do Porto. O líder socialista acusa o governo de se aliar ao Chega e de usar o trabalho feito com os parceiros sociais para dar corpo a essa aliança.
2: Acontece que o governo trouxe à Assembleia da República a pior versão, ou seja, todo aquele trabalho que foi feito pelos parceiros sociais foi literalmente deitado ao lixo pelo governo. E porquê? Aparentemente, pegou em algumas dessas propostas e utilizou-as para dizer ao partido da extrema-direita: levem essas propostas à Assembleia, porque nós vamos deixar passar algumas delas e com isso tu consegues salvar a face.
1: José Luís Carneiro considera que esta aproximação entre Chega e AD tem reflexo na sondagem hoje revelada, que coloca o PS em primeiro nas intenções de voto, com o Chega em segundo a ultrapassar a AD.
2: Aqueles que dançam com a extrema-direita são vítimas da extrema-direita.
1: A sondagem de Intercampos para o Canal Now e para o Correio da Manhã coloca o PS à frente, com 24,3% das intenções de voto. O Chega em segundo, com 20,3%, e AD em terceiro, com 19,5%. A sondagem tem uma amostra de 609 entrevistas.
0: E ainda sobre as alterações ao pacote laboral, o antigo deputado do PSD, Duarte Pacheco, lamenta a postura do PS.
1: Em concreto, a falta de disponibilidade para alcançar consensos.
3: Na negociação laboral, o Partido Socialista ficou de fora, quis ficar de fora a partir do momento em que disse que, não tendo existido acordo na contratação social, assumia como suas as posições que da UGT, que o governo não tinha aceito, e a partir daí, portanto, o diálogo ficou, morreu, quer dizer, ficou impossível de concretizar-se. Ora, ou o governo desistia, ou o governo procurava chegar a entendimento com outras forças políticas. E aqui, claramente, houve uma alteração, uma evolução, uma mudança por parte do Chega.
1: Duarte Pacheco, convidado do Explicador desta manhã, que contou também com a presença do antigo ministro socialista João Costa, diz que este processo negocial veio pôr a nu quem é o parceiro preferencial do governo.
4: Neste momento eu não vejo o PSD como refém do Chega, eu vejo o PSD completamente casado com o Chega e um casamento que para os dois está a ser muito feliz. É melhor assumirem que o parceiro, a coligação do Chega, a coligação do PSD é com o CDS e é com o Chega. É aquilo que alguns de nós temos dito na brincadeira, que já não é uma AD, é uma adega, porque integra o Chega nesta coligação.
1: Há pelo menos a expectativa de que neste diploma em concreto, as alterações ao Código do Trabalho, o Chega possa votar ao lado dos partidos que sustentam um governo, contribuindo dessa forma para a viabilização do diploma.
0: E o Ministro da Agricultura assegura que, ao dia de hoje, não está previsto nenhum corte no financiamento europeu para o setor.
1: José Manuel Fernandes ressalva ainda assim que as negociações são uma maratona, mas que só espera boas notícias. O ministro da Agricultura e do Mar participa num debate na Assembleia da República e foi aí que vincou a importância de que a política agrícola comum continue a ser comum e que não esteja dependente do poderio económico de cada país. Sobre a negociação do próximo pacote financeiro da PAC, assegurou o ministro que, até ao momento, não está previsto qualquer corte.
5: Se a negociação encerrasse hoje, não tínhamos nenhum corte, mas isto é uma maratona e há sempre surpresas, espero que positivas. Quando falamos de ring fencing, de uma proteção, estamos a falar, no caso de Portugal, de 7,4 mil milhões de euros para apoio ao agricultor. E é importante aqui que se diga uma outra coisa. Isto não é favor nenhum. O apoio ao agricultor é um subsídio indireto a cada cidadão, porque ele é obrigado a produzir alimentos respeitando os mais elevados padrões ambientais.
1: José Manuel Fernandes sublinhou ainda que Portugal viu o envelope financeiro para o setor aumentar em mais de 1,5 milhões de euros devido à pressão exercida pelo Governo junto da Comissão Europeia.
0: Falamos agora neste Jornal do Meio-Dia do caso do grupo neonazi desmantelado pelas autoridades, o movimento Armilar Lusitano. Entre os principais visados, Miguel, está um agente da polícia. Ora, o diretor nacional da PSP considera este um caso excepcional.
1: O grupo foi desmantelado há um ano, mas só agora foi conhecido o despacho da acusação. O Ministério Público acusa 9 pessoas ligadas ao grupo neonazi Movimento Armilar Lusitano de 29 crimes, incluindo o crime de terrorismo. Um dos acusados é Bruno Gonçalves, antigo agente da PSP, está em prisão preventiva. Trata-se essa informação sensível, por exemplo, a morada do Primeiro-Ministro Luís Montenegro, um dos nomes que este grupo planeava atacar. O diretor nacional da PSP, Luís Carrilho, reagiu há pouco, diz que é tempo da justiça atuar, mas deixa também uma garantia: este é um caso singular.
6: São casos excepcionais e, como disse, neste momento devemos deixar funcionar o sistema de justiça. Num Estado de Direito Democrático há o princípio da presunção da inocência. Portanto, devemos colaborar com as entidades. A Polícia de Segurança Pública faz parte do sistema de justiça, do sistema de segurança e é composta por 20 mil homens e mulheres.
1: Um caso excepcional, afirma o diretor nacional da PSP, foi esta manhã, um registro sonoro captado pela RTP. 4 dos suspeitos do movimento armilar lusitano, entre eles o líder e o número 2, estão a aguardar julgamento em prisão preventiva. Para além do primeiro-ministro, também o ex-presidente da República, Marcelo Rebelo de Sousa, constava de uma lista de indesejáveis, com mais de uma centena de nomes.
0: E a madrasta suspeita de ter matado uma criança de 8 anos em Valpaços fica hoje a conhecer as medidas de coação.
1: A criança foi morta em Valpaços, o corpo abandonado na Serra da Padrela, em Vila Pouca de Aguiar. O jornalista do Observador, Miguel Pinheiro Correia, esteve na localidade de Carrazeto de Montenegro, onde vivia a menina, e conta o que aconteceu durante o dia do desaparecimento e como é que as autoridades e a população perceberam que algo estava mal.
7: Segundo os relatos de alguns pais aqui perto da escola e também de alguns vizinhos, ela, esta criança, apanhava sempre o autocarro. E neste dia não foi diferente, nesta quarta-feira não foi diferente. Apanhou um autocarro e foi deixada na escola. E aí é que o trajeto fugiu à norma. Ela, em vez de entrar na escola, surgiu a madrasta que a impediu de entrar na escola, por algum motivo, mas impediu-a de entrar na escola e levou-a com ela. E depois, entretanto, foi dada como desaparecida. Foi nesse momento que deixou de, ou que foi vista pela última vez.
1: O pai da criança acredita que o crime foi premeditado, que a madrasta planeou o homicídio após uma desavença com o marido, dias antes de tudo acontecer. A madrasta vai conhecer hoje as medidas de coação, vai ser presente a um juiz de instrução criminal no Tribunal de Vila Pouca de Aguiar. Foi ontem tida pela Polícia Judiciária e já confessou o crime.
0: Meio-dia 9, Miguel, que outras notícias vão marcando a atualidade?
1: Há hoje uma greve no setor da saúde. A taxa de participação ronda os 60% a 85%. É isso que avança o sindicato que convocou este protesto. Os médicos exigem a abertura de processos negociais, dignificação e valorização profissional e a contratação de mais trabalhadores para o SNS. Saída, dá-lhe conta que há hoje 23 concelhos em perigo máximo de incêndio em Portugal continental. Ficam nos distritos de Bragança, Castelo Branco, Santarém, Porto Alegre e Faro. O perito incêndio rural vai gravar-se no fim de semana, com mais regiões em perigo máximo e muito elevado devido à subida acentuada das temperaturas.
0: É o ponto final no Jornal do Meio-Dia.
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0: E daqui a pouco, o melhor é difícil.
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0: Meio-dia e 12, já de seguida a primeira parte do Melhor é Difícil. Esta semana, Maria João Avilés conversa com a cientista Joana Gonçalves de Sá.
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19: Muito bem-vinda, Joana Gonçalves Sá, aqui ao Melhor é Difícil, aos estúdios do Observador. Vai ser um prazer enorme conversar consigo. E vou começar por uma coisa que me é irresistível começar por aqui. O que é ter uma identidade de cientista? Lembro-me que um dia ouvi dizer que ser cientista não é necessariamente um emprego, é uma identidade. Ora, o que eu queria saber é se nasce-se com essa identidade ou ela brota da certeza a que a Joana foi conduzida pelo estudo, os seus mestres, a investigação, o esforço.
20: Obrigada eu pelo convite para estar aqui, é um gosto. Na verdade, eu acho que há tantas formas de fazer ciência como há cientistas. Cada cientista tem o seu percurso e tem o seu caminho. Quando eu disse isso, algo em que eu estava a pensar é como, de facto, as pessoas muitas vezes querem muito descobrir e imaginam para si que a sua vida vai ser essa procura de descobrir algo que ninguém sabe. Sentem mais esse chamamento pela descoberta do que pela carreira em si. E claro, isso tem um lado bom, porque há uma vontade que vem de dentro.
19: Não, claro,
20: e
19: claro,
20: tem um lado muito
19: um
20: mau.
19: Impulso.
20: E tem um lado muito mau, porque eu acho que muitas vezes é aproveitado pelo sistema académico, e como está muito ligado a esta identidade, as pessoas acabam por ficar capturadas a sistemas que nem sempre tratam bem, mas porque não se conseguem imaginar a fazer outra coisa. E eu imagino que seja muito semelhante, por exemplo, com o jornalismo e com outras, com as
19: então,
20: artes.
19: Então diga lá, imagina que é com o jornalismo, porquê?
20: Eu vejo também que está situações muito precárias, de pessoas que muitas vezes estão em situações que não são ideais do ponto de vista nem profissional nem pessoal.
19: Mas e gostariam até no jornalismo de fazer outras coisas?
20: Sim, mas que querem tanto fazer jornalismo, ou querem tanto fazer arte, ou que querem tanto descobrir, que acabam por aceitar condições não ótimas para continuar a fazer o seu trabalho.
19: Uma coisa que nunca lhe aconteceu.
20: Eu tenho tido muita sorte.
19: muita sorte ou muito trabalho, muito estudo, algum sacrifício? Não, a sorte com certeza sim.
20: Sim.
19: Mas essa sorte talvez não a procurasse se não encontrasse um terreno ideal para se produzir.
20: Eu acho que o trabalho é fundamental e acho que é difícil encontrar pessoas que cheguem a determinadas posições na sua vida, seja em que área for, que, a não ser que tenham padrinhos, que o façam sem muito trabalho. Mas... é uma condição necessária, mas não suficiente. O que eu quero dizer com isto? Quero dizer que também há muita gente que trabalha imenso e que não consegue, quer dizer, que por muitas razões, não é? Eu penso muitas vezes nas senhoras que se levantam às 4 da manhã porque vivem nos subúrbios de uma grande cidade.
19: Apanham 3 transportes.
20: 3 transportes, trabalham enquanto toda a gente está a dormir e continuam a trabalhar quando toda a gente já está em casa. Exato. E não é por aí, não é suficiente, não é? O trabalho não é suficiente. O trabalho é fundamental, mas é muito importante haver um certo contexto, ter tido sorte, ter havido uma circunstância que permita que as pessoas possam de facto fazer aquilo que querem e que gostam e ter algum sucesso.
19: Repito o que disse há pouco, foi o que lhe aconteceu assim, já que, vamos ouvir.
20: É o
19: que tem acontecido e vai com certeza continuar a acontecer, eu não duvido um segundo. A Joana formou-se em Engenharia Físico-Tecnológica, doutorou-se em Biologia de Sistemas, tem desenvolvido a sua tese em Harvard, uma das melhores universidades, há quem diga até que é a melhor do mundo norte-americana. Eu pergunto, o que é que queria, sobretudo, fazer com essa, e até se prende com o que estávamos a dizer, o que é que queria, sobretudo, fazer com essa acumulação de saber, com o que estudou, com o que descobriu, com o que amadureceu, o que aprendeu e, sobretudo, chegando até ao mais alto, o suposto mais alto, ou dito mais alto, grau de qualidade do ensino, que é Harvard.
20: A verdade é que o meu percurso é muito pouco pensado. É muito fácil nós, quando olhamos para trás, construirmos uma narrativa.
19: Exatamente.
20: E parece que aquilo foi tudo planeado.
19: A, B, C, D.
20: Sim, e não foi nada linear. Eu tive sempre muitas indecisões, por exemplo, no secundário, para que área que eu ia escolher.
19: Não foi claro que era esta desde a adolescência?
20: Não. Havia muita coisa que eu achava interessante e continuo a ver, na verdade, e não foi fácil. Depois, a certa altura, decidi ciências e depois, dentro das ciências, estive a hesitar imenso tempo entre as ciências da vida e as ciências exatas, depois, eventualmente, a física, mas mesmo durante a física continuava a pensar em biologia e em outras coisas, e depois surgiu uma enorme oportunidade, é uma sorte incrível.
19: Lá está a sorte. Não, bem-vinda, diga.
20: Que foi ter entrado para um programa doutoral extraordinário. Extraordinário, que entretanto já não existe, mas que abriu as portas a muitos colegas.
19: Está-se a referir?
20: Ao programa do Instituto Gulbenkian de Ciência.
19: Ah, sim, já lá vamos. Eu estava no antes.
20: Sim, não, e aí é que depois houve uma possibilidade, por exemplo, de desenvolver a minha tese em Harvard, foi através desse programa, e depois... quando nós começamos a ter estas sortes, não é? Depois é mais provável vermos até mais sorte, não são claro. Acontecimentos independentes, não é? E então, quanto mais oportunidades vão surgindo, maior é a probabilidade de aparecerem outras oportunidades boas e de com um trabalho e tentando ao máximo ir agarrando e podendo fazer coisas diferentes.
19: E entretanto, já vamos ao Instituto Gulbenkian de Ciência, mas eu pergunto o seguinte... eu sei que Harvard foi justamente uma consequência de estar no Instituto, mas de Harvard teve 3 bolsas seguidas, ou seja, isto não pode deixar de ser um orgulho e um reconhecimento do valor, do seu valor para aquela instituição académica.
20: Não, eu fui para Harvard com uma bolsa do Instituto Gulbenkian de Ciência e da Fundação para a Ciência e a Tecnologia. E depois, essas bolsas do Conselho Europeu de Investigação, tive já como investigadora em Portugal.
19: Mas teve, é aí que eu quero chegar.
20: Sim. E, Pois, e mais uma vez, a primeira sim, foi claro. Ótimo. A segunda e a terceira já são dependentes da primeira. Por isso foi... às vezes nós olhamos para os currículos e pensamos esta pessoa teve aqui e aqui e aqui e aqui, mas esquecemos de perceber que...
19: Como é que se encadeou?
20: Exato, a pessoa teve no sítio B porque tinha estado no sítio A, não é? Claro. Ter estado no sítio A aumenta a probabilidade de ter estado no sítio B. Ter tido aquelas primeiras oportunidades aumenta a probabilidade de ter outras oportunidades.
19: Claro, evidente.
20: E aqui... Se tivermos essa sorte, cria-se esta bola de neve em que a qualquer momento pode ser travada, mas que com eu se olho, é isso, eu acho que se olho para as pessoas que estão a conseguir fazer aquilo que gostam e com algumas condições, há algo que é claramente comum, que é muito trabalho. É raro mesmo haver alguém que não tenha uma enorme motivação e que não trabalhe muito para aquilo, e depois há sempre umas sortes no início e que, ou a certo ponto, que distinguem que no fundo abrem umas portas que antes não existiam, e passando por essas portas há uma...
19: Chega-se,
20: por exemplo, conhecer o professor António Coutinho.
19: Sim. Já vamos ao professor António Coutinho, como não poderia deixar de ser. Mas eu gostava só de ouvir um bocadinho falar de Harvard norte-americano, outro continente, talvez outra estrutura de ensino. O que é que retém da sua passagem por lá? O que é que foi mais interessante, surpreendente, decepcionante, até se quiser?
20: Foi uma experiência de facto ótima, não só estar naquela universidade.
19: Quanto tempo foi?
20: Eu estive nos Estados Unidos quase 7 anos, no total.
19: Já é muito ano para poder transmitir-nos aqui uma vivência.
20: Sim, foi, e na altura foi uma grande parte da minha vida.
19: Claro, claro.
20: Eu fui relativamente nova.
19: E que idade tinha quando
20: eu
19: foi?
20: Eu tinha 25, penso eu, e voltei com 32. Por aí. E foi, e depois Harvard é quase colado ao MIT.
19: Exatamente.
20: Nós, aquela avenida tinha imensas seminários, aulas toda a hora, que eu tentei aproveitar ao máximo, na minha área e fora da minha área. Eu cheguei a ter aulas de economia enquanto lá estava, e porque me interessou. E havia muito essa dinâmica. Havia uma dinâmica que eu não estava nada habituada em Portugal.
19: Por exemplo?
20: Apoio aos alunos. Pelo contrário, portanto, eu vinha do Instituto Superior Técnico, mas eu acho que a maior parte das outras escolas de engenharia em Portugal são semelhantes, em que havia até uma cultura de abuso, não é? De dizerem aos alunos: vocês não prestam, vocês são fracos, vocês não deviam estar aqui.
19: Ouviu isso alguma vez de um professor?
20: N vezes. Eu pessoalmente não, mas na turma, dizerem-nos isto em sala, dizerem 70% de vocês vão reprovar, ou vocês não deviam estar aqui, deviam estar a fazer caixas de supermercado.
19: Ao contrário do que se deve fazer.
20: Quando eu cheguei a Harvard, era o oposto. Eu depois dava lá aulas, porque praticamente todos os estudantes de doutoramento dão aulas de apoio, e se eu dava um C, que aqui em Portugal seria uma nota razoável, por exemplo, para estas universidades, para estas escolas, vinha a cavalaria, não é? Vinha tudo perceber o que é que se tinha passado com aquele aluno e apoiar. E a ideia era: se vocês estão aqui é porque são bons, portanto, se vocês não estão a ter boas notas, nós estamos a falhar.
19: Claro,
20: é que nós, instituição, vamos garantir que vocês saem daqui e dão o melhor possível? E esse olhar...
19: Mas é uma cultura muito americana.
20: Não tem nada a ver, não é? Não tem nada a ver. E eu lembro quando comecei a dar aulas, e um dos primeiros cursos que eu dei era alunos era uma cadeira opcional para alunos de Harvard e do MIT, e eu estava cheia de medo, porque imaginei que eles fossem todos muito melhores do que eu e soubessem mais do que eu, o que é que eu ia ensinar a alunos de Harvard e MIT. E depois foi um choque tremendo. Claro que eram alunos muito bons e capazes, mas acima de tudo perceber o contraste entre eles e os meus colegas, por exemplo, do técnico, em que eu até hoje acho que os meus colegas que eu tive ao longo do curso eram absolutamente extraordinários, e nunca ninguém lhes disse. Aliás, eu acho
19: nunca que... ninguém lhes disse: tu és extraordinário. O que apetece dizer?
20: É, porque nós próprios, na altura que estávamos lá, ninguém se apercebia. Nós achávamos genuinamente que éramos limitados, que havia algo de errado connosco, e estávamos sempre a hesitar, a pensar se estaríamos no curso certo.
19: Ou seja, já passaram muitos anos daquilo que sabe, que não é presencial, evidentemente, mas daquilo que sabe ou ouve. continua assim?
20: Bem, eu na verdade depois regressei e até estive no Conselho Pedagógico. Já,
19: ah, peço desculpa, passou-me.
20: Não, foi tão pouco tempo que eu nem costumo pôr no currículo, na verdade. E é claro que está muito melhor, mas muitos dos meus mesmos vícios continuam e tem sido aberto. Houve vários jornais até que fizeram reportagens sobre isso. Há uma cultura que é muito difícil de mudar, que é a ideia de uma escola como filtro, que está lá para selecionar quem é que se salva e quem é que não vale a pena, ou uma escola como regador, que está lá para garantir que todas as sementes que lhes entregam
19: são
20: regadas e podem florescer o mais possível. E acho que essas duas, essa diferença de visão que duas escolas podem ter, duas escolas de elite ou duas escolas que querem o melhor para os seus alunos, podem ter a visão do filtro, ou do coador, ou podem ter a visão do regador. E eu gosto mais da visão do regador, porque acho que nos permite chegar mais longe.
19: Olha, a propósito de regador, vamos perder, no sentido de gastar, algum tempo então com o Instituto Gulbenkian de Ciência, não só pela instituição que foi, mas por eu ter-me apercebido, e também não só do que li, mas do que entretanto falei consigo e ao longo do tempo com outras pessoas, do enorme valor que teve para a ciência em Portugal e para o desenvolvimento dessa disciplina, mas também para a criação de uma outra ideia, se bem percebi, do que pode vir a ser a ciência e o que é que nós podemos fazer com ela. Tem que me corrigir se eu estiver a dizer coisas...
20: Para mim descreveu perfeitamente. Foi mesmo uma escola em diferentes sentidos e nos melhores sentidos.
19: Mas temos que explicar um bocadinho, sim, a quem está a ver, portanto, ou ouvir a formação do Instituto Gulbenkian de Ciência.
20: Portanto, o Instituto, havia um Instituto de Estudos Avançados do Instituto da Gulbenkian em Oeiras, que a certa altura foi convertido mais em Ciências da Vida e Ciências da Saúde, e que em mais ou menos 93 começou um programa doutoral.
19: 1993
20: começou um programa doutoral único, tanto que eu sei, único em todo o lado do mundo. E o que acontecia era...
19: Em todo lado,
20: qualquer lado. E este programa doutoral, como funcionava, era que selecionavam alunos, não interessava as notas que tinham tido na universidade, não interessava de que área que vinham, portanto, o curso era em Ciências da Vida ou em Biologia, mas não interessava se vinham da Física ou da Matemática, sim, ou de onde fosse. Contava muito uma entrevista e contava muito encontrarem algum potencial. Aí vai ter de perguntar a outras pessoas como é que éramos selecionados, mas havia uma grande diversidade e acho que isso também gostavam que as pessoas fossem diferentes.
19: Porquê que eu vou ter que perguntar a outras pessoas?
20: Porque eu nunca tive o lado de selecionar. Eu só consegui era ver os colegas o que é que tinha
19: sido. Está bem, tem razão.
20: Éramos muito diferentes.
19: Perguntarei.
20: E foi uma experiência. E depois o que acontecia era que os que tiveram essa sorte, nós tínhamos aulas durante 7 a 9 meses. Mas as aulas eram todas dadas por professores internacionais e no final o sistema era mais ou menos uma semana de aulas, um tema, com professores que vinham de todo o lado do mundo para nos ensinar, ensinavam-nos o estado da arte, o mais avançado dentro daquela área, e depois ao fim dessa semana iam-se embora e vinha um grupo novo. E então nós éramos expostos a um nível, a uma qualidade única. E olhavam para nós, quer os professores, quer a direção do programa, eu já sou de uma segunda edição, olhavam para nós como tendo imenso potencial e com esse olhar de confiança e de...
19: Quase de igual para igual.
20: Sim, mas mesmo muito, não é? Das perguntas, de discutir, e depois aquela era uma semana de imersão. Nós estávamos ali, levávamos a jantar, almoçávamos com eles, estávamos a falar sobre ciência a toda a hora.
19: Quantos, por exemplo?
20: Éramos, no meu ano, eu acho que nós éramos talvez 15 alunos, acho que variou.
19: Portanto, poucos sentido.
20: Sim.
19: Era maravilhoso.
20: E os professores eram 3 ou 4 talvez por semana, alguns ficavam um bocadinho mais de tempo, mas vinham com uma disponibilidade enorme falar sobre aquilo era assim um privilégio, uma coisa extraordinária, e juntava-se quer esse olhar de confiança de que era a primeira vez para muitos de nós que olhavam para nós a achar que nós podíamos vir a ser cientistas
19: que interessante.
20: E ao mesmo tempo com um nível de exigência muito grande, portanto não era só baterem-nos nas costas e dizerem vocês são muito bons, era puxarem por nós o mais possível,
19: era
20: trabalho,
19: a sério
20: de trabalho e de lerem e de pensarem e de puxarem. Foi para mim, foi uma experiência extraordinária, e que depois nos abria a porta para irmos fazer a tese quase para onde quiséssemos no mundo. Com estas bolsas.
19: Portanto, foi a Joana que escolheu o Harvard.
20: Nós vínhamos com este dote, não é? Claro. Vínhamos com umas bolsas, viajávamos, entrevistávamos em diferentes laboratórios, em diferentes países, se quiséssemos, e depois havia ali um encontrar de um projeto, de um orientador, de uma equipa, de um...
19: Havia qualquer coisa que acontecia.
20: E depois tínhamos esta possibilidade de ir para estes sítios e fazer lá o nosso projeto e pensar naquilo que queremos fazer.
19: Está-me a falar como quem, é tão interessante, como quem fala de um sonho, mas que foi verdade.
20: Foi verdade e criou uma geração em Portugal que é...
19: Aí temos que falar do António Coutinho.
20: Pronto, temos, porque foi, é uma geração que é completamente reconhecida. Neste momento é difícil encontrar diretores de instituto em Portugal, nesta área, que não tenham passado pelo programa, ou pelo programa, ou pelo próprio Instituto Gulbenkian de Ciência. É muito, porque depois o próprio instituto funcionou como incubadora para uma série de outros institutos, incluindo a Fundação Champalimau, incluindo o CEDOC, o ITQB, uma série de institutos de ciências da vida que são muito importantes, ou que têm tido um historial muito importante em Portugal, que foram beber a esta prática do Instituto Gulbenkian de Ciência muito, muito graças ao António Coutinho. E na altura houve outro no Porto, da Maria de Sousa, e também com o original da Gulbenkian, o Alexandre Quintanilha também esteve na formação.
19: Exatamente, exatamente.
20: O Miguel Seabra, o Kalyan Chatterjee, houve um grupo de pessoas que ajudou a formar
19: uma elite no mais nobre sentido do termo.
20: Já eles estrangeirados, portanto, já eles que tinham vindo de fora e tinham feito os seus doutoramentos e parte das suas carreiras fora de Portugal e que quiseram dar a uma geração nacional oportunidades semelhantes àquelas que eles tinham tido.
19: Estou a gostar tanto de ouvir. Vamos só fazer aqui, vamos continuar, mas vou só pedir a quem está a ver e a ouvir uma pequena pausa. Voltamos já a seguir.
0: Vamos ter a oportunidade de escutar a segunda parte do Melhor é Difícil esta semana com a cientista Joana Gonçalves de Sá, depois da síntese do meio-dia e meia.
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0: Vamos à síntese do meio-dia e meia com a edição do Miguel Videira. Boa tarde, Miguel.
1: Boa tarde, João. Foram suspensos os trabalhos na Assembleia da República. Os deputados preparavam-se para as votações, incluindo a votação da proposta de lei do Governo de alterações ao Código do Trabalho, quando o líder da bancada parlamentar do Chega, Pedro Pinto, pediu a suspensão dos trabalhos por 30 minutos. O requerimento foi votado.

aceitado várias propostas, mas não no que diz respeito ao outsourcing, à reintegração dos trabalhadores despedidos de forma ilegal e à descida da idade de reforma. A mensagem que o Observador teve acesso refere que as negociações iriam continuar ao longo desta manhã, com a garantia de André Ventura de que o Chega não iria vergar e manter-se-ia fiel aos valores do partido. Agora, este pedido de suspensão dos trabalhos por meia hora na Assembleia da República. É para lá que seguiremos na edição da 1 da tarde. A dar-te ainda conta que o Irão decidiu suspender as negociações com os Estados Unidos. É isso que indica uma fonte do regime a duas agências de notícias estatais. A decisão é justificada com os ataques de Israel ao Líbano, em violação do que está acordado no memorando de entendimento assinado pelos Estados Unidos e Irão nas últimas horas. O primeiro ponto do documento estipula a cessação imediata e permanente das operações militares em todas as frentes, incluindo o Líbano.

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6: Meio-dia e 38, já de seguida, a segunda parte do Melhor é Difícil.
7: Joana, estávamos a falar da... do sonho que foi para si, um sonho e uma realidade, e é enorme, o enorme privilégio da sua formação no Instituto Gulbenkian de Ciência, e estávamos concretamente a falar de uma personagem, que tem o estatuto de uma personagem, o professor António Coutinho, da importância que ele próprio e a pessoa dele, a personalidade dele, a forma mentis dele, teve nisso tudo que acabou de descrever. E portanto eu gostava que fosse a Joana a recordá-lo agora aqui um pouco. Também é um convidado desta Melhor é Impossível.
8: Pois, eu acho que é raro haver pessoas que deixem um legado e um impacto tão grande nas gerações seguintes como ele tem deixado.
7: O que é que achava que havia na personalidade dele que tivesse dado origem ou tivesse tido como consequência tudo o que descreveu?
8: Eu acho que há aquela conjugação.
7: Uma mistura de ingredientes, uma personalidade especial.
8: Há uma conjugação de fatores, não é? Porque é uma pessoa muitíssimo inteligente, é uma pessoa com uma enorme capacidade de trabalho e é uma pessoa que tem algo que é muito incomum, que era esta confiança que ele nos transmitia.
7: Mas era aí que eu queria chegar. Porque há muita gente muito inteligente, outras com muita capacidade de trabalho, mas.
8: Não, mas ele é um regador. Portanto, nunca é aquela butifarra que vai tentar matar as sementinhas. Para mim foi, e sei que para muitos funcionou como regador. Nós por vezes chegávamos, eu acho que era uma experiência muito, muito comum, de nós chegarmos ao gabinete dele com uma ideia e dele a explicar, e por mais louca que fosse,

0: Uma delas foi algo que depois eu acabei por desenvolver e ele só dizia: força rapariga, como é que eu posso ajudar?
1: Força rapariga, ótimo.
0: E é
1: sim.
0: Tão
1: raro. Porque é que era louca a ideia?
0: Porque na altura era para tentar replicar este modelo do programa doutoral, de que eu tinha sido aluna e uma enorme beneficiária, para os PALOP.
1: Ah, pois, é que era, eu achei que devia ser isso e era a minha próxima pergunta, porque foi uma quer dizer, uma iniciativa sua absolutamente extraordinária e talvez a maior que tenha tido pelo impacto e a enorme massa de gente a que chegou.
0: Espero que sim.
1: Foi com certeza.
0: São às vezes
1: então, foi fundadora e diretora do programa de pós-graduação de ciência para o desenvolvimento, com o objetivo de promover a investigação científica nos países africanos de expressão portuguesa.
0: Foi
1: uma grande empreitada.
0: Foi uma enorme empreitada e que foi assim, não é? Portanto, a certa altura eu estava a pensar na sorte que tinha tido por ter e como é que nós podíamos
1: prolongar ou transmitir ou levar essa sorte. Sim.
0: E era mais ou menos óbvio que nos países, nos PALOP, não é? Portanto, nos da lusofonia africana, ou fazia Portugal ou Brasil, ou não ia ser feito, porque...
1: Ou não ia ser feito, claro.
0: E foi com essa ideia, nós começámos a falar sobre isso, antigos alunos, e depois apresentámos ao professor António Coutinho, que é a única pessoa, na verdade, que eu trato por professor e que vou tratar para sempre.
1: Ah, é a única pessoa. Isso é que diz tudo. É o maior elogio que se pode fazer.
0: É mesmo verdade. E fui lá e acho que me entusiasmei, se calhar, mais do que os outros, porque estávamos todos a falar num encontro de antigos estudantes, e fui lá e disse, então, e se nós fizéssemos isto? E ele disse: força rapariga. E isto numa altura de crise, portanto estávamos na altura da Troika, eu tinha acabado de terminar o doutoramento, defender, ainda estava um bocadinho incerta em relação ao que é que ia fazer a seguir, ia concorrer a projetos, e tive este apoio do Instituto. Na altura ele era o diretor, não foi diretor durante muito tempo, depois veio o Jonathan Howard, quem continua a receber completo apoio. E montámo-lo. Portanto, basicamente, andámos a bater a portas, a conseguir financiamento e conseguimos. E depois, porque também já havia esta massa crítica que o Instituto tinha ajudado a criar, eu comecei a mandar e-mails para os antigos alunos a dizer quem é que estaria disponível para dar aulas gratuitamente, porque não vamos ter dinheiro para pagar nada a ninguém, claro. Quem é que teria disponível para entrar nesta bolsa de voluntariado para poder ir dar aulas?
1: E os estudantes vinham cá ou vocês iam lá?
0: Fizemos tudo em Cabo Verde.
1: As duas coisas.
0: Fizemos tudo em Cabo Verde, com enorme apoio do governo cabo-verdiano na altura e do ministro António Correia
1: Silva. Começaram em Cabo Verde? Ou juntaram de outras Áfricas as portuguesas
0: todos,
1: em Cabo Verde?
0: De todos os países iam para Cabo Verde passar um ano.
1: Sim.
0: Fizemos o mesmo modelo com professores de todo o mundo, os melhores que encontrávamos na área, muitos dos quais antigos alunos do programa, mas professores que vieram da Austrália, do Tahiti, dos Estados Unidos, do Brasil.
1: Portanto, ultrapassou as fronteiras da lusofonia.
0: Os professores vinham de todo o lado para estarem lá uma semana com os alunos e para terem a experiência de imersão de falar com cientistas do topo aos estudantes africanos, para terem
1: Quanto
0: a experiência que nós tivemos.
1: Lá em Cabo Verde?
0: Eu estive em 3 anos entre Lisboa
1: e
0: Cabo Verde. Porque
1: na cidade da praia, com certeza.
0: Praia, também porque estava a montar o meu grupo de investigação em Portugal na mesma altura e foram 3 anos muito intensos, mas temos já quase 50 alunos a defender.
1: Olha, E hoje, pera, eu ia fazer outra pergunta, mas ainda quero voltar atrás. Hoje, o que é que resta disso? Existe? Continua?
0: O programa terminou, foram 4 anos, 4 edições.
1: Mas está bem, mas não houve uma...
0: Não houve renovação. O programa nestes moldes já não existe. Agora há estes alunos, que muitos dos quais regressaram aos seus países e que me dá um gosto enorme, porque muitos deles estão, de facto, a conseguir fazer investigação e com imenso sucesso. Outro dia, algumas, por exemplo, alunas, antigas alunas, agora cientistas, que regressaram a Cabo Verde e já conseguiram atrair para Cabo Verde, em fundos competitivos internacionais, mais dinheiro do que todo o governo cabo-verdiano tinha investido no programa inteiro.
1: Ai,
0: portanto, já se pagou quase 10 vezes.
1: Que interessante.
0: E prémios e distinções, e não só, independentemente destas coisas assim que nós conseguimos ver que são mais qualitativas, há toda uma possibilidade de ter saído e ter estudado, e tivemos sorte também, tivemos alunos fora de série,
1: claro.
0: Mesmo cientistas de mão cheia, cheio de orgulho.
1: É tão bom ouvi-la. Olha, entretanto passou um bom par de anos. E alguma coisa, ou muita coisa, não sei, é isso que eu lhe pergunto, deve ter mudado, porque um dia a Joana disse assim: não compreendo grande parte do desenho que tem sido feito no Sistema Científico Nacional. Mas já houve tempo em que a Joana achava que compreendia, como esse tempo que acabou de me descrever. Portanto, houve uma geração que fez coisas muito interessantes, como a Joana também reconheceu agora, diferentes, que houve toda uma confluência e tudo isso que acabou de dizer. Mas não está muito de acordo com o desenho atualmente do ensino. O que é que me pode dizer de mesmo substancial sobre isto? Ou seja, substancial, de importante, sim, que vale a pena ser dito, ouvido e tido em conta.
0: Bem, eu escrevi um ensaio sobre o assunto onde tento desenvolver porque é que eu acho que as coisas não estão bem e como é que eu acho que poderiam ser um pouco melhores. Mas há duas ideias principais.
1: Qual foi o destino desse ensaio?
0: Ah, foi aqueles livrinhos da Fundação Francisco Manuel
1: dos
0: Santos.
1: Ah, eu sei, uma ideia para a ciência,
0: sim.
1: Exato.
0: E escrevi, acabei por escrever esse texto porque acho que há pelo menos duas ideias principais. Uma é que a ciência funciona tanto como uma benesse, como o sucesso da ciência, o facto da ciência nos dar tanto, funciona tanto como uma coisa boa como uma coisa má.
1: Porque é aquela coisa que você diz da maldição, da benção ou a maldição.
0: É uma benção porque de facto nos dá imenso, não é? Dá-nos experiência de vida mais longa, tratamentos, a possibilidade de irmos ao espaço, eletricidade, imensa, imensa coisa. Por outro lado, por ser tão bem sucedida, surge a ideia de que a ciência tem de servir para alguma coisa e de que se faz ciência como um serviço, e eu acho que isso nos limita de uma forma muito pequenina. Porquê? Porque nós fazemos ciência porque podemos. Nós fazemos ciência porque o nosso cérebro nos permite. É uma honra. É o Jacobi dizia que era para honrar o espírito humano. E esta ideia da honra do espírito humano, de que nós, é como nós, porque é que nós fazemos música? Porquê é que nós fazemos arte? Porquê é que nós escrevemos ou desenhamos? Não é para nada, não serve, não é por uma questão de serventia, é porque honra o espírito humano, honra a humanidade. E essa
1: está
0: ideia...
1: Bem, mas se, quando se descobre a penicilina ou tratamentos oncológicos mais evoluídos, isso serve.
0: E ainda bem.
1: Não, eu sei, ainda bem, mas então, portanto...
0: Mas não é
1: também
0: por isso que
1: podemos...
0: se faz.
1: Aconchegar a ideia do servir.
0: Exatamente, e é ótimo que possa servir. O que não podemos fazer é achar que é só para
1: isso.
0: Ah,
1: isso com certeza, sim.
0: E a tentação que tem havido nos últimos anos, e por isso é que eu acho que é de vistas curtas, é de tentar que toda a ciência
1: sirva,
0: seja claro para que é que serve e a curto prazo. E eu acho que a penicilina, que estava a dizer, é um ótimo exemplo, porque aquilo surge de uma observação, até em circunstâncias que se pensa que não foram as das melhores condições laboratoriais,
1: claro,
0: um fungo a crescer numa placa com bactérias. Mas o Fleming, já antes, tinha percebido que as lágrimas e que a saliva tinham propriedades antibacterianas.
1: Claro.
0: Portanto, houve uma mente preparada que, quando teve aquele evento de sorte, digamos assim, percebeu que tinha à sua frente. Mas antes disso, tem de haver uma curiosidade enorme de o que é que eu tenho na saliva, o que é que eu tenho nas lágrimas, o
1: claro
0: que é que eu tenho aqui, sim, no laboratório meio podre. E esse nível de curiosidade que depois, de repente, dá descobertas com o impacto de salvarem milhões de vidas incontáveis, não seriam previsíveis. Ele nunca conseguiria dizer: eu vou escrever um projeto e quero que vocês me deem dinheiro porque eu quero ver o que é que está nas minhas lágrimas.
1: Claro, com certeza.
0: E é aí que eu acho que nós temos vistas curtas. Nós queremos que antes de pensar no projeto, os cientistas tenham de perceber que impacto é que vai ter na sociedade. Em vez de saber que alguns projetos, sim, têm de ser assim desenhados, mas uma boa parte tem de ser só porque é interessante, porque eu tenho curiosidade, porque muitas das maiores descobertas surgem só porque as pessoas são curiosas. E no momento em que nós temos de começar, quer a justificar porque é que fazemos ciência, quer a nós próprios limitarmos a nossa curiosidade, porque a tentar pensar para que é que isto pode servir, estamos a fechar portas sem nos apercebermos, claro, que estamos a fechar portas.
1: Muito bem, ficou muito, muito bem explicado. Olha, entretanto, já a Joana ensinava, investigava, já fazia muita coisa dessa história de vida tão interessante que me está a contar, mas depois houve uns tempos em que ou se pôs a si própria entre parentes ou a ciência ou não pôs, e esteve a fazer voluntariado em sítios um bocadinho inesperados, se quiser, no Ghana, de repente, em África, depois na Índia, portanto, dois continentes, mas depois houve um dia que me disse assim: ah, mas é que eu também fui aprender. Portanto, há uma parte de voluntariado e há uma parte em que se sentiu a receptora de alguma coisa que não tinha e que passou a ter.
0: Foi completamente nesse sentido que fui para esses dois sítios, porque tinham duas escolas com projetos de ensino muito interessantes, principalmente a da Índia, que depois ganhou prémios em Davos. Era uma escola que tinha criado um modelo.
1: Como é que se chamava? Desculpe.
0: Chamava-se Rishi Valley. Era muito isolada, no meio do campo.
1: No Ghana?
0: Não, na Índia.
1: Ai, não, não, peço desculpa, sim.
0: Sim. E essa escola tinha desenvolvido um programa para, portanto, havia uma escola, que era a escola principal, interna, como muitos colégios na Índia, e que depois tinha criado um sistema numas aldeias satélite de ensino para as pessoas das aldeias, muito da maneira como nós tínhamos historicamente nas pequenas aldeias em Portugal, que eram os alunos todos juntos, de todas as turmas, todas as idades, com um professor só, e eles tinham desenvolvido todo um sistema, não só de dar uma formação muito boa com um professor só, quase sem recursos, àquelas diferentes gerações, como de recuperação do terreno. Portanto, eles davam à escola um terreno completamente árido por sobre pastoreio ou por falta de água, e eles recuperavam os solos como parte do ensino. Portanto, eu queria, nessa altura, estava um bocadinho perdida, ainda não sabia muito bem o que eu queria fazer a seguir ao doutoramento, e foi e sabia que gostava que o meu percurso estivesse de certa forma ligado à educação ou à ecologia, claro. E então encontrei estes dois projetos, escrevi para lá e perguntei: se eu for para aí, vocês ensinam? Se eu vou para aí ajudar no que vocês precisarem, claro, ensinam-me a fazer em troca
1: ensinam,
0: e pronto, e tive duas boas respostas e peguei na minha mochila
1: e começou pela Índia?
0: Comecei pela Índia e tive.
1: E o Ghana, que tipo de projeto
0: era? O Ghana era uma escola diferente. No Ghana fui tentar montar um laboratório, também lá com conhecimento local, um laboratório experimental para ensinar, porque a ciência, o que é muito interessante na ciência é a possibilidade de nós podermos testar hipóteses. Nós estamos sempre errados em ciência. E
1: estamos que
0: sempre errados.
1: Até me caiu a folha ao chão.
0: Se algum cientista diz que está 100% certo, disseram-me isto ontem, é porque está errado. Sim. E nós sabemos logo que este cientista está errado. Porque nunca estamos certos. Estamos sempre errados e estamos sempre a tentar estar um bocadinho menos errados.
1: Mas não sei se é a mesma coisa não estarmos certos ou estarmos sempre errados. Há aí uma graduação.
0: É verdade, eu vou dizer isto de outra maneira. Temos de ter sempre dúvida. E tem de ser sempre uma dúvida construtiva. E este processo de tentarmos ir resolvendo a nossa dúvida deve muito ao método experimental, porque é esse método que nos mostra que estamos errados.
1: Claro,
0: nós pensamos
1: claro.
0: Que sim, e depois fazemos a experiência e afinal não. Pronto. E estamos permanentemente a confrontar-nos com as nossas hipóteses erradas. E então a ideia era, porque aprender o método científico é muito mais do que ensinar a ciência, é ensinar a viver com esta dúvida, é ensinar a saber dizer não sei, mas isso interessa-me, eu quero descobrir mais sobre isso. E o objetivo no Ghana era construir um laboratório de biologia, experimental, biologia, química, noutras áreas, física também, experimental, de muito baixo custo, porque com materiais que se conseguissem recolher quase que da porta para fora, mas que permitisse testar ideias e ajudá-los a pensar nisso. Então, esse foi o projeto numa escola que era interessante, também no Ghana, da AI International, também muito rural, de como é que nós conseguimos ensinar esta maneira de pensar científica e experimental a alunos de diferentes idades, praticamente sem dinheiro.
1: Foi, foi de facto uma coisa que a marcou, pelo modo como me respondeu. É uma coisa que está consigo, que você guarda.
0: Sim, depois conseguimos replicar alguns desses modelos em Portugal.
1: Eu ia perguntar, a experiência que trouxe, pôde aplicá-la aqui.
0: Foi também no Instituto de Gulbenkian de Ciência, já sob a direção da Mónica Betancourt Dias, criámos um programa para Ciência e Sociedade, que incluía ensino experimental nas escolas a baixo custo, com uma equipa ótima, e também desenvolvemos um kit para fazer experiências já mais avançadas, biologia molecular, que cabia numa mala, em que então as pessoas podiam levar um avião.
1: E tudo isso existe hoje?
0: Tudo isso existe. O primeiro PCR, que foi feito na altura da pandemia, que toda a gente falava dos PCRs para ver se íamos ouvir ou não.
1: Sim.
0: O primeiro PCR feito na Universidade de São Tomé foi feito com uma destas malas por um dos antigos estudantes do programa, que entretanto tinha regressado.
1: Ai, que interessante. Foi feito?
0: Com uma destas malas que desenvolvemos lá no Instituto.
1: Ai, que interessante.
0: Muito graças ao Nuno Moreno e outras pessoas.
1: Bravo! Então, não imagino o que é poder ouvir uma... coisas que correram bem, mas que não correram bem por acaso. Você fala muito da sorte e tem razão, porque a sorte depois cria a probabilidade de haver mais sorte, explicou isso muito bem. Mas, no fundo, está-me a contar uma história que correu toda ela bem, que é a sua própria história.
0: Pois.
1: Eu assumo a responsabilidade da frase.
0: Não, mas correu, vamos para a frente. Também correu muitas vezes muito mal, não é? Houve muitas noites sem dormir e eu...
1: Não, muito mal era quando tinha uma dúvida ou quando estava num impasse. Ou muito mal por razões mais graves?
0: Sempre, há sempre coisas difíceis e há sempre aquela sensação de que nós não estamos a fazer, que estamos a falhar aos estudantes. É uma sensação permanente. Ah. Acho que é um bocadinho a sensação dos pais também, não é? Que achamos sempre que estamos a falhar aos filhos.
1: É, mas é interessante que eu agora ia ao ensino, porque investiga, mas também ensina, não é a mesma coisa? É professora na Nova School of Business and Economics da Nova SBE
0: já
1: e no Instituto Superior Técnico e membro do corpo docente externo. Diga lá como é que se chama a história em Viena,
0: Complexity Center. Já estive na Nova SBE, já estive no Instituto Superior Técnico, agora estou no LIP e na Universidade de Nova Lisboa.
1: Exato.
0: E no Complexity Center, sabe,
1: portanto,
0: em Viena.
1: Portanto, pode-me falar da perspectiva de ensinar, que estava um bocadinho a começar a abordá-la, no ter-se dúvidas ou não se ter dúvidas, o que é ter um aluno expectante ou em expectativa à sua frente?
0: Ai, é duríssimo. E acho que não nos preparam quando nós começamos num percurso científico para, de todo, para orientar, para apoiar estudantes e não há como não lhes falhar. Basicamente, acho que...
1: Claro, não há para...
0: Não há como. Eu não descobri como não falhar às pessoas da minha equipa. Eu digo aos estudantes, a sensação que eu tenho é que falho em permanência e de vez em quando...
1: Joana, não é possível, porque isso é tão dissonante com o tipo de atitude, de resposta que tem tido...
0: Ai, não, é muito difícil, eu não encontrei como é que se faz.
1: Mas algum aluno se sente um falhado diante de si, não?
0: Dentro da ciência, as pessoas têm um nível de exigência com elas próprias altíssimo. E é um bocadinho voltando ao início, não é? Há uma vontade muito grande de se fazer mais, de se querer mais.
1: Mas uma coisa é a vontade e a curiosidade, a outra é o falhanço, e não é a mesma coisa.
0: Mas é uma experiência sistemática. O meu orientador dizia que nós, em investigação, falhamos 90% do tempo e 10%, ou de vez em quando corre qualquer coisa bem e defendemos a tese. Portanto, a experiência é de frustração permanente e é preciso um ambiente muito particular. E é preciso, às vezes, um contexto, um arcabouço muito particular para se passar pelo processo.
1: Que
0: é uma pena.
1: Tem.
0: Que eu tenho tido.
1: Tenho tido.
0: Não acho que seja algo que... Nada disto, eu acho que seja algo que é...
1: Adquirido.
0: Adquirido.
1: Sim.
0: Sim. Tem havido circunstâncias que me têm permitido aguentar os embates.
1: Ir adquirindo.
0: Sim. E aguentar os embates, que são muitos e são
1: nomeadamente, frequentes. E já me estou a despedir de si, nomeadamente, a sua casa, o seu marido, dois filhos, com certeza que depois é... Quer dizer, é o... Não, aí não há a palavra falhanço de maneira nenhuma. Joana, queria lhe agradecer muito, muito, muito ter vindo. Gostei muito de ter conversado consigo e acho que os nossos ouvintes, ou quem nos estava a ver também, ficaram a saber mais e mais familiarizados com aquilo que pode ser a ciência, como é que se chega lá, como é que não se chega, e todo esse caminho. Muito obrigada, Joana.
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0: Muito boa tarde, esta é a Rádio Observador, Jornal da Uma. Jornal da Uma com a edição do Miguel Videira. Miguel, estão suspensos os trabalhos na Assembleia da República a pedido do Chega.
1: Os trabalhos foram interrompidos antes do arranque das votações, aqui incluída a proposta de lei do Governo de alterações ao Código do Trabalho. É para o hemiciclo que seguimos agora. Hugo Fortunato Oliveira, já foram retomados os trabalhos?
2: Estarão prestes a ser retomados os trabalhos, já se ouviu a campainha, a Aguiar Branco já tomou também o seu lugar, os trabalhos foram suspensos a pedido do Chega, o líder da bancada parlamentar do partido pediu uma interrupção de 30 minutos, LIVRE, PCP e Bloco de Esquerda votaram contra, PS e Iniciativa Liberal abstiveram-se. Este foi um pedido de última hora que surgiu minutos antes do início de começar a votação na última hora, de referir que esta madrugada o líder do Chega, André Ventura, enviou uma mensagem aos deputados a dizer que ainda não havia acordo, a travar um eventual consenso entre o Chega e o PSD. Está a linha, aquela que é a linha vermelha do Chega, a descida da idade da reforma, mas também o outsourcing. Os trabalhos deverão ser retomados em breve. A reforma laboral é o quinto ponto a ser abordado. Neste momento, os deputados tomam ainda os seus lugares.
1: E aparentemente terá sido a negociação em torno desta a proposta de lei do Governo motivar este pedido de Pedro Pinto, líder da bancada parlamentar do Chega, para que os trabalhos fossem interrompidos durante 30 minutos, trabalhos que vão ser retomados a qualquer momento. Aqui em estúdio temos connosco o Rui Pedro Antunes, é o coordenador de política da Rádio Observador, editor de política da Rádio Observador. O coordenador de política da Rádio Observador é o Miguel Viterbo Dias, que também aqui está e que vai acompanhar connosco aqui na antena esta votação. Rui, depreendemos que este pedido esteja relacionado precisamente com isso, com a negociação que tem decorrido nos últimos dias entre Chega e AD, tendo em vista a viabilização da proposta de lei do Governo.
3: Sabes quando estás a ver um filme e diz lá estilo e drama? Se qualquer negociação com o Chega é um drama, um dramalhão. Já se percebeu que quando o líder do Chega enviou uma mensagem de madrugada aos deputados do Chega a dizer que a negociação não estava fechada, que ia ser uma dramatização até o último minuto.
1: É uma estratégia, esta dramatização faz parte de uma estratégia de que a mediatização destes processos negociais e estes eventuais entendimentos.
3: Até vou dizer porquê, nos sinais, que José Pedro Aguiar Branco submeteu a votação, uma coisa normalíssima, o PSD chega juntos, têm mais, querem ir falar, têm a maioria e, portanto, é fácil. Se quiserem ir interromper os trabalhos. E o que se faz, começou a dizer, não é preciso, basta uma suspensão, não é preciso ser votada. Quase que ali com vergonha de ter essa primeira votação ao lado um do outro. Mas, na verdade, não há problema nenhum. Percebeu-se perfeitamente que ele tinha sido combinado com a bancada do PSD. Portanto, se as coisas estivessem a correr mal, o que Soares não estava com esta abertura de espírito toda para interromper os trabalhos. E, portanto, a mim o que me parece é que, entre uma diligência ou outra, não querendo aqui... Porque isto quer dizer, os números do Totobola à segunda-feira é fácil. Mas não me parece que esteja nada inclinado para daqui a uns minutos estarmos perante a reprovação ou o chumbo desta proposta. Portanto, parece, não sei exatamente qual é que vai ser o sentido de voto do Chega, se vai haver algum instrumento como houve na PSU, mas parece-me que...
1: De baixar a especialidade sem votação na Generalidade.
3: Creio que não acontecerá, ou seja, eu diria que o mais provável é uma aprovação, uma abstenção por parte do Chega, mas claro, com esta dramatização, a dizer, foi até à última, ainda não temos tudo, na especialidade vamos tentar impor as nossas propostas, o Governo continua inflexível, mas nós vamos dar uma segunda oportunidade e, portanto, eu diria que é uma novela que ainda tem muitos episódios pela frente, mas não me parece que seja hoje o último episódio, portanto, por mais interrupções que haja, faz tudo parte só da grande encenação cénica que André Ventura começou a construir desde ontem. Ele é exímio nisto, e atenção, isto não é nenhuma crítica, o jogo político estas encenações fazem parte, e ele de facto é exímio nisto, e obviamente que ganha protagonismo quando chama a si este tipo de processos, e acaba por ter acaba por se impor como um protagonista desta votação. Vamos ver qual é o desfecho daqui a pouco.
1: Sendo que a abstenção do Chega, que ajudaria à viabilização desta proposta de lei do Governo, pressupõe que há uma aceitação por parte do Governo daquela condição de baixar a idade de reforma. Estará mesmo o Governo disponível em verdade por esse caminho, depois da declaração feita por Luís Montenegro a este pretexto, acusando o Chega de irresponsabilidade e de colocar com esta proposta as contas públicas em risco?
3: Olha, nós estamos agora no Campeonato do Mundo de Futebol, mas Portugal também é muito bom em trampolins. Sempre foi, apesar de nunca, acho que não temos nenhuma medalha. Quer dizer, até temos medalhas, várias medalhas em várias competições internacionais. E é muito fácil, e temos ali alguns especialistas em triplos mortais encrapados e por aí fora, não sei exatamente como é que é tecnicamente, e por isso André Ventura dará as voltas que quiser, mas o Governo nunca irá aprovar isso. E mesmo o próprio Governo pode... Há uma coisa que começaram a tentar pedir, que era um documento a comprometer-se que até ao final da legislatura havia uma discussão sobre a possibilidade da descida da idade da reforma. Ou há ali uma coisa indexada à sustentabilidade da Segurança Social, ou não vejo isso possível. Portanto, pode continuar a ser discutido, mas não me parece possível que um governo que se diz reformista possa aceitar uma proposta dessas que de alguma forma até põe em causa a própria sustentabilidade da Segurança Social e que é altamente populista, portanto não parece que haja margem, e o Chega até pode dizer que se abstém, não vota a favor, porque essas medidas não foram ainda aceites, e seria esse um meio caminho. Mas também não me chocaria que aprovassem, por exemplo, a questão das subvenções vitalícias. É mais um engodo, não é? Quem acabou com as subvenções vitalícias foi o diabo José Sócrates. Ou ele quer acabar com as que estão em pagamento, vai comprar mais um problema com o Tribunal Constitucional. Acho muito difícil que isso seja aprovado, mas até admito que o Governo faça isso num diploma autónomo para ser chumbado no Tribunal Constitucional para calar o Chega, porque, mas na verdade parece-me, não parece fácil de executar.
1: E agora sim, chamamos à antena o coordenador político da Rádio Observador, Miguel Viteira Dias. Miguel, a votação é agora, não é?
4: E já foram retomados os trabalhos e agora vai ser votada a proposta do Governo, portanto é a proposta base da Lei do Trabalho.
5: Do pacote laboral que se vai votar agora de seguida, como consta do guião, ainda está a decorrer o seu processo de apreciação pública, aliás, decorre até o dia 2 de julho. É um processo que está previsto na legislação e, portanto, o entendimento que temos é que a Assembleia da República deve obrigatoriamente respeitar este processo. A apreciação pública não é um faz de conta, tem que ser, de facto, para levar a sério aqueles que são os contributos dos trabalhadores e das organizações representativas dos trabalhadores.
1: E temos aqui, Miguel, mais um imbróglio, não é?
6: Sr. Deputado Hugo Soares, quer usar a palavra, faz favor.
7: Muito obrigado, Sr. Presidente. Agora aqui sim, creio que ninguém duvidará que os precedentes são mais do que muitos e sempre se fez assim nesta casa, estamos a votar na generalidade, sempre aconteceu, e a discussão pública poder-se-á fazer enquanto decorrer a especialidade.
4: Agora, aliás, esta de Paula Santos, esta matéria da apreciação pública, que é um processo que decorre em paralelo na Assembleia da República, ou seja, podem ser enviados contributos por parte de cidadãos ou de entidades, que vai decorrendo. Hugo Soares defende que se pode passar para a discussão da especialidade com esse processo em paralelo.
6: Sr. Deputado, foi para manifestar essa interpelação no sentido que não deveria ser colocado à votação essa... Mas o entendimento na Conferência de Líderes foi que deveria constar do guião, como sabe. Portanto, vou pôr à votação a proposta de lei número 77 do Governo, página 2, que altera o Código de Trabalho. Quem vota contra? Chega. PS.
1: E, portanto, assim sendo, está chumbada, não é, Miguel?
6: JPP.
1: Esta proposta de lei.
6: PAN.
4: É o que indica, pelo menos para já, essa
6: livre,
4: votação com PS e Chega a votar em
6: esquerda
4: contra.
6: E PCP. Passou de sentar.
1: Não chegaram a bom porto as negociações entre a AD e o Chega. O partido liderado por André Ventura chumbou a proposta de lei do Governo de alterações ao Código do Trabalho. Sendo que vem contrariar os sinais que emanaram ontem do debate desta proposta.
6: O projeto de lei é rejeitado com os votos

0: Franco Silvio Sala.
1: Longo aplauso das bancadas, sobretudo à esquerda. O Chega, apesar de ter votado contra, não se manifestou depois de pronunciado o resultado por parte do Presidente da Assembleia da República, José Pedro Aguiar Branco. É curioso que Rita Matias, por exemplo, vai fotografando os deputados da esquerda a aplaudir a rejeição do pacote laboral, tendo votado ao lado da bancada da esquerda. Mas assim sendo, não há discussão na especialidade, porque o projeto cai aqui, como pedia os partidos à esquerda. A iniciativa não vai sequer ser discutida na especialidade, não houve acordo entre Chega e PSD e, por isso, a reforma laboral que foi discutida durante os últimos meses, que já não tinha merecido carimbo da concertação social, cai também na Assembleia da República.
2: Rui, é surpreendente este desfecho da votação na Generalidade?
3: Sim, como eu dizia, isto agora é fácil. Agora é fácil de adivinhar, mas é surpreendente. Eu de manhã dizia aqui no Contracorrente que esta hipótese do André Ventura só podia ter um sentido, que era tentar de alguma forma condicionar o Congresso do PSD em torno desta matéria e manter-se como protagonista mesmo no próprio Congresso do PSD.
1: Ia só interromper porque houve também muitos aplausos nas galerias das delegações da CGTP e a Aguiar Branco está a dar conta, como é habitual, que não pode haver manifestações nas galerias e, portanto, estas delegações têm que deixar, ou seja, na prática as galerias estão a ser evacuadas, como naqueles protestos que estávamos habituados a ver na altura, por exemplo, do governo de Pedro Passos Coelho, que acontecia de forma muito recorrente. Desta vez os deputados da esquerda também puxarem, digamos assim, pelos dirigentes sindicais que estavam a assistir aos trabalhos, e a Aguiar Branco também a prestar esse raspanete e a pedir aos serviços de segurança que conduzam estas pessoas para fora das galerias da Assembleia da República.
2: Rui, dizias?
3: Estava só a dizer, eu recordo sempre quando na votação do orçamento em 2021 eu disse que a esquerda ia acabar sempre por viabilizar e foi sempre ao contrário. O bom da política é esta imprevisibilidade. Só para dizer que desta forma o André Ventura consegue de alguma forma marcar o Congresso do PSD, que vai permitir rasgar muito mais o partido liderado por André Ventura, até porque à partida o Partido Socialista seria o principal alvo, mas na verdade o Chega agora vem dar-se aqui um bocadinho a essa crítica, tendo em conta que acaba por votar ao lado da esquerda. Ainda bem que a CGTP aplaudiu o Chega, ainda bem que o Chega votou ao lado do PCP. Acho que foi uma grande coligação entre a esquerda e o Partido Comunista Português para travar um bocadinho uma maior agilidade da legislação laboral e, portanto, o Chega prova mais uma vez que é tudo menos um partido liberal. É um partido que tem uma... Eu não ia tão longe como alguns que dizem que é uma espécie de socialismo, mas é verdade que muitas vezes aquilo que é o partido Chega cola com aquilo que são as ideias da esquerda, nomeadamente nesta na questão da defesa do nosso do atual Código Laboral. O Chega prova mais uma vez que tudo o que é impopular para o Chega não conta e, portanto, cai aqui esta reforma laboral.
2: Que moça faz este chumbo no governo?
3: Faz moça, até ainda para mais, quando o líder da parlamentar disse ainda no debate na quinta-feira, ontem, que estava aprovado e, portanto, que iam ter que engolir esse sapo. O sapo aqui não no sentido do que Rita Matias levou para plenário. E, portanto, parece-me evidente que, de alguma forma, a negociação falhou. O PSD nos últimos dias aproximou-se tanto do Chega que não há forma de não sair chamuscado disto. Uma coisa era dizer e dramatizar, nós não conseguimos, ninguém, nem PS, nem Chega. Na verdade, foram admitindo negociações com o Chega, algumas delas, como tu dizias aqui, um bocadinho ridículas, como, por exemplo, a baixa da idade da reforma, mas pronto, parece-me que o Chega tem muito mais facilidade em juntar-se ao Partido Socialista para descer portagens, porque é popular, juntar-se ao Partido Socialista para aprovar uma série de medidas, desde que tragam votos, do que propriamente sentar-se à mesa com o PSD para tentar mudar alguma coisa coisa na legislação laboral. Fica também aqui respondido, e acho que Pedro Passos Coelho tinha alertado para isso e tinha admitido isso, se de facto o Chega é um parceiro em quem o PSD pode confiar. Eu creio que não. E também fica aqui para o orçamento o aviso que é melhor Luís Montenegro se calhar sentar-se com José Luís Carneiro do que com André Ventura, se não corre o risco de ter um chumbo de orçamento na véspera, uma hora antes, meia hora antes. Portanto, parece-me que...
2: Antecipas uma mudança de postura por parte do Governo relativamente a futuras negociações, em particular o Orçamento do Estado é já ali à frente?
3: Se o PSD, a partir daqui, não mudar a postura que tem relativamente ao Chega, então, no fundo, está a permitir-se ser o bobo da corte. Porque, repara, na verdade... O PSD foi dando esta margem para o próprio Chega entrar na negociação, porque André Ventura diz sempre tudo e o seu contrário, etc. Mas a partir daqui não há grande margem negocial entre os dois partidos. E claro que no sentido macro é mau para o governo Luís Montenegro de facto não estar a conseguir reformar nada. E portanto vamos ver o que é que acontece na PSU ou de alguma forma fica tudo condicionado para aquilo que são as ideias do Chega, ou não sei exatamente o que é que o governo vai fazer. Agora, que estamos numa situação charneira deste mandato, eu acho que estamos, porque é impossível o PSD sentar-se com o Chega para aprovar o orçamento do próximo ano com este grau de imprevisibilidade que este parceiro tem. Isto parece-me absolutamente claro.
2: Miguel Vitor Dias, querias deixar uma nota?
1: Ia só dar conta que, entretanto, Eurico Brilhante Dias, Hugo Soares e Pedro Pinto vão fazer declarações de voto no final das votações, sendo que também os líderes à esquerda já marcaram reações nos passos perdidos que serão depois acompanhadas pelo Hugo Fortunato Oliveira. E, entretanto, para além deste projeto do Governo, vários partidos apresentaram propostas também sobre o Código Laboral, que agora, com diversas votações cruzadas, estão todas a ser recusadas. Portanto, só o PS e o PCP é que não tinham ido a jogo com a apresentação de propostas de melhoria ou alternativas à reforma laboral. Estão agora a ser votadas, por exemplo, as do Bloco, as do Chega, da Iniciativa Liberal e do Livre, que estão a ser também recusadas, com votações diferentes de umas para as outras, mas com o mesmo resultado, que é sempre o chumbo.
2: Rui, davas conta, respondias que sim, afirmativamente à pergunta se este chumbo fazia moça no governo, o desfecho deste processo. A moça na Ministra do Trabalho, Maria do Rosário Palma Ramalho, é ainda maior do que no governo no seu conjunto?
3: Sim, inicialmente havia um bocadinho a ideia de que se a Ministra não tivesse esta reforma, que iria desistir e ia para casa, mas a própria depois já explicou que se não houver reforma, que continua porque há outras matérias a mudar na área do trabalho, sempre com esta visão dela, se quisermos de alguma forma mais no sentido de liberalizar, não é? De tornar a economia mais ágil, sendo que isso também pode em alguns momentos desproteger os trabalhadores, enfim, tudo aquilo que já foi discutido, mas parece-me que ela... O grande problema neste momento é para Luís Montenegro, tem um congresso que começa amanhã, tem um PS que não quer conversar com ele à esquerda, em que, na verdade, tem um líder centrista que até parece ao centro, mais ao centro, não é centrista, que está bem nas sondagens, tem um Chega em quem não pode confiar para absolutamente nada e, portanto, acho que está aqui um bocadinho num impasse complicado. E Luís Montenegro, não sei que guião é que tinha para este congresso, mas provavelmente vai ter que o adaptar. A menos que, sendo esta reforma altamente impopular... Eu admito estar aqui a comer gelados com a testa e sobre previsões já percebemos muitas vezes que sai tudo ao contrário do que os comentadores onde eu me incluo ou que pessoas que comentam regularmente política fazem. Que é o governo, de facto, não queria esta reforma porque é altamente impopular, a meio desistiu dela, tentou insistir com ela até ao fim para poder culpabilizar o Chega e também não se mexeu muito para ser aprovada e também não leva com as consequências negativas dela a partir daqui. Portanto, não se vai entrar num período eleitoral ou pré-eleitoral, que me parece estar cada vez mais próximo, para 2027 ou 2028, que isto não chega ao fim, se isto continua assim. Então, se calhar o governo não quer chegar a esse período com greves, com problemas da legislação laboral e com leituras que os trabalhadores possam ter, porque, segundo as sondagens, a reforma é altamente impopular, a não ser que seja junto de empresários, mas...
2: Portanto, antecipas que o governo até pode vir a beneficiar
3: se calhar o governo desta proposta de lei. O governo até quis levar isto até ao ponto em que alguém chumbava em que podia imputar a outros, tentou primeiro na consultação social e agora também conseguiu responsabilizar o PS e o Chega. Portanto, tem uma série de alibis para o facto de não conseguir reformar. O que é que Pedro Passos Coelho vai dizer? O governo não reforma nada. Então, mas a culpa é de quem?
2: Uhum.
3: O governo apresentou a proposta à votação, negociou até ao último minuto, até à última interrupção de trabalhos, e não consegue. Foi esta vitimização e dramatização que levou Luís Montenegro, no auge da Spinum Viva, a ser eleito. Porque forjou até uma negociação de última hora, antes da moção de confiança ser reprovada no Parlamento, e depois foi reeleito. E, portanto, eu acho que o governo, a partir de agora, vai começar a pensar nas próximas eleições.
2: Podem ser antecipadas em função deste episódio, das condições de governabilidade questionadas?
3: Se isto continuar assim, se o orçamento não for aprovado, por muito que António José Seguro diga que não convoca, que não dissolva a Assembleia, não me parece que haja margem para continuarmos a ter um governo que não consegue governar. E, portanto, o que o Luís Montenegro tem que fazer é ir para eleições e dizer: olha, preciso de uma maioria, porque senão não consigo fazer nada. Agora, se está em condições disso e corre o risco de perder as eleições, conforme esteja, não, se calhar está a confiar que agora o Estreito de Hormuz foi desbloqueado, o preço da gasolina começa a descer outra vez, e por aí fora, e que as condições passam a ser mais favoráveis, e se calhar Portugal até ganha o Mundial. Pronto, pode ser que venha um ciclo mais favorável. Mas não...
2: Sendo que a sondagem, conhecida nas últimas horas, a sondagem de Intercâmbios para o Correio da Manhã e para o Canal Now, não é isso que indicia, não é?
3: Portanto, não, indicia
2: um reforço da votação na AD.
3: Coloca o André Ventura muito próximo como preferido para Primeiro-Ministro e o José Luís Carneiro como preferido. Mas isso tudo muda, basta marcar as eleições que muda tudo. Pedro Nuno Santos estava à frente e onde é que ele foi parar? Chegou a estar à frente numa sondagem no momento crucial em que tomou a decisão. E, portanto, basta marcar eleições para isso tudo mudar. E até lá muita coisa vai acontecer. E, portanto, é difícil prever o que é que poderia acontecer. Sabemos que quem tem o poder tem sempre uma vantagem, porque o poder não se ganha à partida perto-se, ou seja, é muito mais... E José Luís Carneiro tem sido inteligente nesse aspecto, na questão do desgaste. Faz lembrar um bocadinho a estratégia de António Guterres no fim do cavaquismo, não é? António José Seguro não teve isso com Passos Coelho, porque não podia, por causa da troika, teve que lhe dar a mão e tal, e o desgaste era de toda a gente, toda a classe política era desgastada. Por isso é que depois vem António Costa, mesmo assim não conseguiu ganhar, mas veio quase de fora. Mas faz lembrar um bocadinho a estratégia que Guterres fez quando venceu pela primeira vez em 95, nos anos antes, tentar desgastar o governo em funções. O governo agora, quando perceber vai continuar a estar em lume brando, ele próprio também se calhar vai estar interessado em ir de novo a votos para pedir uma maioria para poder governar, e até lá se calhar vai se entretendo a tentar aprovar algumas coisas e outras a dizer: estão a ver, são eles que não nos deixam, nós queríamos, nós não nos deixam. E portanto talvez comece agora também um processo de vitimização e também de dramatização do próprio governo, e bem que precisa disso, porque como a palavra indica, o governo governa. Se não consegue governar, alguma coisa está mal.
2: Rui, deixa-me só dar aqui conta aos nossos ouvintes para um facto para o qual o João Miguel Santos aqui me chamava a atenção. As imagens que chegam das galerias, as imagens de há pouco, a quando da rejeição da proposta de lei do governo de alterações ao Código do Trabalho, mostram o secretário-geral da CGTP, Tiago Oliveira, emocionado com este chumbo e também com manifestações expressivas por parte de alguns dirigentes sindicais que estavam nas galerias. Miguel Viterbo Dias, davas há pouco conta de que iriam ser feitas algumas declarações de voto, particularmente pelo líder da bancada parlamentar do PSD, ainda não aconteceu.
1: Ainda não, mas tem graça porque depois das votações Hugo Soares e Pedro Pinto já se envolveram num bate-boca sobre formalismos, sobre se os votos devem ou não ser todos anunciados por Aguiar Branco, o que enfim vai demonstrando que a relação entre os dois líderes parlamentares já viveu melhores dias, inclusive com Hugo Soares a dizer a Pedro Pinto que a Assembleia da República não é a escola primária para estar a fazer números de mise-en-scène e, portanto, claramente uma ruptura entre os dois líderes parlamentares que nas últimas horas, nos últimos dias, tentaram chegar a acordo para a viabilização desta proposta. Deixa-me só também acrescentar, Miguel, que se a proposta fosse viabilizada através do voto a favor ou da abstenção do Chega, ia passar para a especialidade, portanto para um longo processo de discussão, e o PSD previa até a possibilidade de criar um grupo de trabalho que ouvisse novamente todos os parceiros sociais, patrões, sindicatos, entidades patronais, enfim, associações patronais, aliás, portanto esse processo de especialidade ia prolongar-se durante algum tempo, muito mais do que, por exemplo, este em que estamos a ver agora, a prestação social única, que vai ser discutida em apenas 10 dias. Ora, com a votação contra na generalidade, perde-se todo esse processo, não há mais discussão e o pacote cai aqui mesmo. A única alternativa para o Governo é apresentar um novo e reiniciar todo o processo.
2: Deixa-me pegar nessa ideia e nesse facto a que fazias referência, o debate, o processo legislativo em torno da prestação social única. Este desfecho tem impacto direto nesse processo negocial, Rui?
3: Sim, mas tem, na verdade, outra vez na desconfiança, já que foi aprovado com o Chega. Mas como aí estamos a falar de alguma forma de colocar a trabalhar pessoas que são beneficiárias de subsídios, como há a questão da subsídio à dependência, o Chega aí tem, como aconteceu na nacionalidade e noutras matérias em que o Chega teve mesmo que engolir o sapo, neste caso na PSU é mais fácil convencer o Chega, admito isso, mas naturalmente que a relação vai ser afetada, não é que ela tenha sido alguma vez perfeita, mas eu já tinha visto André Ventura chorar no primeiro congresso do Chega, que o Observador acompanhou, que foi a terceira convenção do Chega, que se chamava na altura, para pedir votos, porque na altura era preciso para muitas alterações. Nunca tinha visto André Ventura fazer Tiago Oliveira da CGTP chorar de emocionado, e portanto a política de facto se empreende-nos muitas vezes, e temos André Ventura ao lado da CGTP, o que não deixa de ser interessante dos tempos políticos que vivemos.
2: O Chega é uma pergunta de resposta obviamente difícil, porque não tens nenhum medidor do sentimento da população portuguesa, mas gostava de te perguntar se, em tua opinião, o Chega pode de alguma forma sair chamuscado. Há quem acusa o partido liderado por André Ventura de falta de sentido de Estado quando é preciso avançar com reformas que são difíceis, que não são do agrado da população, que o Chega não está lá. Este desfecho, este sentido de voto, de alguma forma vem cimentar essas convicções?
3: Sim, não tenho uma varinha mágica, e se tivesse não tinha dito no início deste noticiário que eu achava que isto ia passar. Não sei se te recordas, Miguel. Mas para dizer o seguinte, que o Chega eu acho que não afeta muito, e o André Ventura sabe isso. O tipo de eleitorado que vota no Chega vota porque se sente representado naquilo que André Ventura diz, porque quer uma ruptura, porque quer que as coisas sejam diferentes. E mais uma vez, a percepção pública da reforma laboral não foi aquela que, na bolha, na elite, junto dos empresários, em determinados setores da sociedade, que passou para fora. A reforma é altamente impopular, é o que as sondagens dizem. E André Ventura está sempre do lado onde está a popularidade, onde estão os votos. E eu acho que ele fez a leitura correta. Porque ele já tem... As pessoas que não votaram nele, que votaram em António José Seguro, mesmo sendo de direita, já estão desiludidas com ele. Os liberais nunca acreditaram que ele fosse liberal, nem aqui nem na China. Aliás, haverá na China quem seja mais liberal do que André Ventura, dentro daquele capitalismo de Estado. E, portanto, parece-me absolutamente claro que ele aí acertou na mucha. Eu acho que ele não perdeu o voto nenhum hoje, sinceramente. Porque as pessoas ou votam na Iniciativa Liberal ou no PSD, as que gostariam que o Chega viabilizasse e que até defender acordos com o Chega, não é? E, portanto, por exemplo, eu acho que Pedro Passos Coelho não gostou do que fez o Chega hoje. Mas Pedro Passos Coelho também não ia votar no Chega. Ia votar no PSD, acho eu. Estou a dar um exemplo de uma figura, certo, que é um bocadinho identificativo, mas olhando para o cidadão comum, aqueles que votam no Chega certamente teriam mais dificuldades, se calhar, em compreender que o Chega viabilizasse este código laboral. Isto estou a falar de grande votação. Nós, aliás, temos aqui ouvintes que ligam para a contracorrente, pessoas que comentam, etc., que certamente são liberais e são do Chega. Esses estarão desiludidos, mas acho que não é a base fundamental dos eleitores do Chega.
2: É agora 1:30 da tarde, estamos numa emissão que já assume contornos especiais a pretexto da votação da proposta de lei do Governo de alterações ao Código do Trabalho. Foi chumbada essa proposta de lei. Há pouco dei aqui conta da emoção de Tiago Oliveira, o secretário-geral da CGTP, nas galerias do hemiciclo, quando do anúncio do desfecho desta votação. Pergunto agora a Sérgio Monte, é secretário-geral adjunto da UGT, está agora connosco ao telefone. Pergunta, Sérgio Monte, boa tarde, obrigado pela sua disponibilidade. Se partilha esta emoção?
0: Muito boa tarde, obrigado pelo convite. Claro que partilho, porque é sem dúvida uma grande vitória dos trabalhadores e daqueles, como nós sempre dissemos, que esta reforma não cumpria o objetivo a que se propunha, que era o crescimento económico e o aumento da produtividade, e que se traduzia numa grande perda de direitos para os trabalhadores, desequilibrando as relações de trabalho a favor dos empregadores. Acho que o Chega hoje tomou consciência disto. Foi uma surpresa, porque depois do debate que assistimos ontem, tudo indicava, tudo indiciava que o Chega iria, ou com a abstenção ou com o voto a favor, a viabilizar, digamos, a descida deste diploma à discussão na especialidade. Assim não o fez, porque acho que se apercebeu, à última da hora, à 25ª hora, terá percebido que isto também iria prejudicar muitos dos trabalhadores, muitos daqueles também são eleitores do Chega.
2: Teria sido bom para o mercado laboral em Portugal que algumas, pelo menos algumas destas propostas que constavam desta proposta de lei, fossem aprovadas, vissem a luz do dia?
0: Sim, eu acho que houve ali propostas, inclusivamente, repara, o diploma, o governo argumentava que era para regular também as novas formas de trabalho e para acompanhar a evolução da sociedade, do mundo do trabalho, etc. Mas, se formos ver o anteprojeto que recebemos em julho do ano passado, verifica-se que havia pouca matéria relativamente à inteligência artificial, à utilização de algoritmos, ao teletrabalho e até ao trabalho em plataformas digitais. Foi o OGT, passo a defesa da minha dama, mas foi o OGT que apresentou propostas concretas nesta matéria, nomeadamente no uso perverso dos algoritmos, que pode existir esse uso perverso, e nós teremos que regulamentar muito bem esse uso. Foi pena que estas matérias, obviamente, não tivessem sido discutidas com mais profundidade.
2: Mas admito que em sede de concertação social, esses temas possam, no futuro próximo, voltarem a ser discutidos e assumirem a forma de uma proposta a ser aprovada na Assembleia?
0: Sim, sim. E só não foram mais porque, repare, o Governo foi intransigente nas suas traves mestras. As traves mestras que hoje penso que os deputados do Chega também se depararam e que levou à votação contra esta reforma, precisamente por isso, porque, como a senhora ministra sempre reafirmou, e aí foi coerente, enfim, no mau sentido para nós, era que as traves mestras não podiam cair, e não caíram, e portanto o diploma foi reprovado, e é, como digo, uma vitória daqueles que desde o início disseram que o diploma não era um diploma coerente. E o Parlamento hoje veio confirmar, portanto, aquilo que na concertação social também tinha sido constatado por nós.
2: A proposta de lei foi rejeitada. Agradeço-lhe, Sérgio Monte, é o secretário-geral adjunto da UGT, uma das duas confederações sindicais com assento na Comissão Permanente de Concertação Social e que não deu luz verde à proposta do Governo, o que resultou numa proposta alterada que foi agora votada na Assembleia da República e chumbada pelos dois principais partidos da oposição, o Partido Socialista e também o Chega. Tentamos também escutar a reação dos representantes das confederações empresariais que têm assento na concertação social. Ainda não foi possível chegar à fala com os representantes da CIPA, a Confederação Empresarial de Portugal, a Confederação do Comércio e Serviços de Portugal ou a Confederação do Turismo. Os empresários reclamavam precisamente estas alterações ao Código do Trabalho para adequar o mercado laboral à nova realidade do trabalho. Miguel Fitero Dias, relativamente aos trabalhos na Assembleia da República, as votações ainda decorrem?
1: Ainda vão decorrendo, mas só mais um pormenor também, depois naquele momento da votação que estávamos a acompanhar e em que, com a procura também de conhecer os resultados e de ver as reações dos principais protagonistas, demos conta da questão da evacuação das galerias por parte dos dirigentes sindicais que lá estavam e a Guiá Branco acabou por dar um pequeno raspanete não só aos deputados por terem incentivado essa manifestação que é proibida, mas também aos dirigentes sindicais, dizendo que não foi um momento feliz, não foi um momento bom essa manifestação, da qual também já deste conta, da emoção de Tiago Oliveira e que já temos também documentado no site do Observador essas imagens desses momentos emotivos. A votação para já vai-se prolongando, sendo que no final Hugo Soares, Pedro Pinto e Eurico Brilhante Dias vão usar da palavra. A Guiar Branco já disse que Portugal só joga na terça-feira, portanto há muito tempo ainda para votar, porque os incidentes vão sucedendo, porque lá está, agora cada um vai procurando dificultar a vida ao outro.

0: acaba por dar mais ainda mais argumentos a Luís Montenegro para dizer que, de facto, a culpa das coisas não avançarem não é do próprio Executivo, mas sim dos outros partidos e das atuais condições que existem em termos de aritmética parlamentar. E, portanto, aí dá logo margem para isso. Depois, eu já tinha visto uns deputados a partilhar umas críticas ao Chega, mas achei que fazia parte do jogo nos últimos dias, enquanto corriam as negociações, deputados próximos do Duque Soares. E agora, eu acho que no Congresso o Chega vai ser um dos alvos principais do PSD. Por norma e tradicionalmente, o grande adversário do PSD é o Partido Socialista, e em condições normais, e obviamente será muito criticado, será sempre um dos alvos dos congressistas. O Chega agora junta-se a isso. Acho que vai ser um Congresso completamente bifurcado no sentido das críticas, até porque ajuda à construção da narrativa de Luís Montenegro de que não avança por culpa da maneira como se comportam estes dois partidos.
1: Deixa-me só perguntar-te uma coisa, Rui. Isto abre caminho a que seja o próprio governo, o próprio Luís Montenegro, a dizer: não, assim não vou governar, não tenho condições para fazer aquilo a que me propus, e o melhor será irmos para eleições antecipadas?
0: Sim, eu acho que ele não fará isso agora, mas acho que vai começar a pensar nisso. E até teve aqui uma ajuda, porque a reforma laboral era altamente impopular e, portanto, como eu disse há pouco, era difícil até ir para votos com um elemento como este. E está tudo muito fresco. Estamos numa altura em que ainda se sentem bastante os aumentos do custo de vida, porque o acordo entre os Estados Unidos e o Irão ainda não está a ter efeitos, mas vai ter daqui a uns tempos, e portanto não parece que seja para agora, embora isto é política. E eu volto a dizer, no início da emissão disse uma coisa e fui obrigado depois a comentar outra. E temos que estar abertos a tudo.
2: O André Ventura ontem também disse que ia ser uma vitória que iam conseguir, e hoje já não pode dizer isso.
0: Exatamente. Porque nós lemos no fundo os sinais, mas se Luís Montenegro se lembrar no discurso de encerramento do Congresso dizer então vamos apresentar uma moção de confiança no Parlamento, e se não for aprovada, pronto, tem a consequência direta de eleições antecipadas. Se ele fizer isso, tudo bem. Eu não me parece provável que faça já. Mas parece-me provável, para ir ao encontro da tua questão, que comece a pensar nisso e que esteja a trabalhar em eleições em 2027, porque assim, de facto, não é possível governar.
1: Isto vem também, de alguma forma, presumo eu, esvaziar um bocadinho as críticas de Pedro Passos Coelho, que acusava precisamente de falta, acusava o governo de falta de ímpeto reformista. Bom, assim é de facto difícil o governo conseguir colocar em prática as reformas que pretende empreender.
0: Mas por outro lado, Miguel, qualquer situação difícil que Luís Montenegro enfrente, e nós não podemos camutear que isto é uma derrota para Luís Montenegro. Podemos estar aqui a dar as voltas que quisermos, ele até reforçar a votação, fazer-se de vítima no Congresso, ter aqui um alibi, mas isto é uma derrota para Luís Montenegro. E cada vez que Luís Montenegro tem uma derrota, quem possa estar a pensar suceder tem uma pequena vitória. E, portanto, se é verdade que Pedro Passos Coelho, na verdade, pode não ter razão quando acusa o governo de não fazer reformas, no sentido que o governo não consegue fazê-las quando tenta, também é verdade que se pode querer tentar outra coisa diferente. E já se viu a subserviência, parecendo quase um sistema feudal, quando Pedro Passos Coelho está presente, André Ventura só não se ajoelha como cavaleiro mor do reino, porque fica mal, mas toda a expressão corporal dele diz: está aqui Deus na terra. E, portanto, talvez Pedro Passos Coelho consiga convencer o Chega a aprovar este tipo de coisas, fosse ele o primeiro-ministro. Veremos se Luís Montenegro um dia sai. O que eu quero dizer é que é verdade que Luís Montenegro ganha aqui argumentos contra Pedro Passos Coelho, mas também é verdade que Luís Montenegro teve aqui uma derrota. E se um dos candidatos à sua sucessão for Pedro Passos Coelho, estará mais próximo de chegar lá com um resultado deste género do que quando o governo está a conseguir governar. O grande objetivo deste governo seria sempre ir até 2029, não é? E conseguir ir fazendo coisas. E se não está a consegui-lo, obviamente que isso é um problema para Luís Montenegro. Deixa-me só dar uma pequena
1: nota.
0: Sim,
1: claro, claro, Rui.
0: Que é, o Parlamento não é um estádio de futebol. E, portanto, as pessoas que estão nas galerias têm que respeitar o Parlamento. E eu admito que os jovens da escola secundária o façam. Não é a primeira vez que dirigentes sindicais, etc., fazem isto. O respeito pela Constituição.

0: são que tanto defendem também é o respeito por aquilo que é o Parlamento. Eles não têm voz, quem tem são os representantes do povo. E portanto, no Congresso do PCP, o CGTP pode ir para lá e podem dizer Cuba livre, fim ao pacote laboral. Na Assembleia da República não serve para este tipo de manifestações. Pode chorar, eu acho que é natural e eu acredito que esteja genuinamente emocionado Tiago Oliveira. Não se pode levantar e bater palmas, porque a um líder de uma central sindical existe um respeito pelo regimento que não se exige a um cidadão que se lembrou de começar a gritar e que muitas vezes acontece e que é normal.
1: E foram esses factos que motivaram a decisão de evacuar as galerias da Assembleia da República. Estou agora a pensar, Rui, já no Orçamento do Estado para o próximo ano, tem de ser apresentado em outubro, segundo creio, Miguel Viterbo Dias está aqui para, sim, anuir, portanto é mesmo em outubro. Vai o PSD inclinar-se agora mais para o Partido Socialista, partindo do pressuposto que nas últimas negociações, aparentemente, manifestou uma maior disponibilidade para negociar com o Chega. Pergunto isto e pergunto também se da parte do Partido Socialista haverá essa disponibilidade ou não para procurar trilhar um caminho comum com a AD.
0: Eu acho que relativamente ao Orçamento de Estado era preferível, sinceramente, ao PSD procurar um parceiro fiável. E obviamente que há sempre uma desconfiança permanente entre o PSD e o PS, porque os dois querem o mesmo, querem o poder, são a alternativa mais direta. Mas é verdade também que ao longo dos últimos 50 anos foram conseguindo, bem ou mal, entender-se. Aliás, teve que ser Pedro Nuno Santos a salvar o orçamento deste governo. E portanto eu acho que o Partido Socialista, no fim do dia, e hoje isso prova-se mais uma vez, embora isto seja a democracia a funcionar, não há que dizer que o Chega não tem legitimidade para fazer isto.
1: Claro.
0: Isto faz parte. Mas fica cada vez mais provado que o Partido Socialista é para o PSD um partido mais fiável. O problema é o José Luís Carneiro quase que se humilhou, enviou cartas, foi chamado José Luís Carteiro porque só mandava cartas ao Primeiro-Ministro. Eram cartas não eram respondidas, as chamadas não eram atendidas, de tal forma que até levou a Bárbara Tinoco ao Congresso do PS, que tem a música chamada não atendida. Era completamente posto de parte. Começa a não dar a mão ao governo em nada. Começa a subir nas sondagens. O que é que motiva o Partido Socialista a dar a mão ao governo no orçamento? Claro, irá negociar, irá sentar-se, mostrar responsabilidade, porque José Luís Carneiro também sabe que é isso que é favorável à sua figura, é mostrar esse institucionalismo, sentido de Estado, responsabilidade. Mas, de facto...
1: Era também o que te ia perguntar, do seu ponto de vista da estratégia política, o que é que tem o PS mais a ganhar? Procurar ser parceiro e consensualizar a aprovação do Orçamento do Estado ou, pelo contrário, é de marcar-se desse processo?
0: Eu acho que o PS ganhava um bocadinho em de alguma forma dar a mão ao PSD, porque me parece que com este comportamento do Chega a alternativa será sempre entre o PS e o PSD. E a única hipótese do PS a curto prazo, parece-me, curto prazo ou médio prazo, governar o país, é chegar a uma espécie de entendimento de que o partido mais votado governa. Ou seja, que o PSD de alguma forma viabiliza um governo de José Luís Carneiro, da mesma forma que José Luís Carneiro viabiliza um governo de Luís Montenegro ou de quem vier a seguir. O caminho mais fácil para o Partido Socialista chegar lá do que ter uma maioria absoluta ou do que haver uma maioria de esquerda, sendo que a esquerda está cada vez mais diminuída e um crescimento do PS provavelmente ainda roubará mais à esquerda, já não há muito por onde tirar, mas ao Livre, por exemplo. Só para as pessoas não terem ideia, mas em 2024, se o Livre tivesse sido junto com o PS, o Pedro Nuno Santos tinha ganho as eleições. Parece-se uma coisa estapafúrdia, mas não é. E, portanto, há onde ainda ir buscar qualquer coisa quando andamos nesta onda entre os 27% e os 32%, para quem ganha as eleições... Há ali alguma margem para ir buscar ainda mais à esquerda por parte dos Elos Carnal. Mas ele não vai buscar essencialmente é ao centro. E, portanto, a única hipótese que ele tem é ficar tacitamente aceito. Eu não estou a falar como aquele acordo que o Feijó tentou fazer com o Sanches, que assinavam os dois um acordo que o mais votado governava. Não é nada disso. Mas ficar mais ou menos estabelecido, e o Luís Montenegro, por acaso, é um dos defensores dessa ideia, de que o partido mais votado governa. E, portanto, eu diria que neste momento Luís Montenegro é ao mesmo tempo o pior para José Luís Carneiro ser Primeiro-Ministro, porque se tiver sucesso, José Luís Carneiro nunca é, mas a leitura que o próprio Luís Montenegro faz de que o partido mais votado tem direito a governar fará que, se o PS ganhar umas eleições legislativas por 1, 2, 3 pontos, que num primeiro momento, em coerência, o ainda líder do PS, depois provavelmente teria que se ir embora, se isso acontecesse, viabilizaria esse governo, mas depois viesse outra liderança do PS que mandasse o governo abaixo. E, portanto, o caminho mais fácil para José Luís Carneiro chegar a primeiro-ministro é, de facto, ter boas relações com o PSD. São dois adversários políticos, têm duas visões do mundo diferentes, embora eu acho que Montenegro e José Luís Carneiro talvez não sejam assim tão grandes. Talvez Luís Montenegro seja um bocadinho mais liberal do que José Luís Carneiro, mas não tem assim duas visões do mundo tão diferentes. E de alguma forma isso posicionando para ser a alternativa. Agora, se no momento de ruptura as sondagens o dão a subir, isto obviamente que dá sinais contraditórios ao líder Partido Socialista, pode-se querer deixar à margem e deixar o governo sozinho a tentar negociar com o Chega, ocasionalmente com o Partido Socialista.
1: Já aqui escutámos Sérgio Monte, o secretário-geral adjunto da União Geral de Trabalhadores. Vamos agora ouvir também o lado dos empresários, neste caso representado por Jorge Pisco, é o presidente da Confederação das Pequenas e Médias Empresas. Boa tarde, bem-vindo, Jorge Pisco, à antena do Observador. Pergunto-lhe se está desiludido com o desfecho desta votação das alterações ao Código do Trabalho, se era importante aprovar estas alterações para promover o dinamismo do tecido empresarial em Portugal?
2: Não, não estamos. Boa tarde, muito obrigado pelo vosso contacto. Não, não estamos desiludidos, porque, como dissemos, já tínhamos dito isto anteriormente, nós considerávamos que isto não era um não assunto para as micro, pequenas e médias empresas, tendo em conta que, como sempre afirmámos, não era o momento oportuno para estarmos a discutir esta situação. Ou seja, não era uma questão que afetasse diretamente as micro, pequenas empresas, considerávamos que havia e há outros assuntos muito mais importantes para discutir e que afetam as empresas em Portugal e que o governo tem estado a fazer e fez ao longo destes meses sempre uma prova de força com os grandes grupos económicos para estar a discutir este pacote laboral.
1: Esta questão, hoje, Jorge Pisco, lembro-me, por exemplo, da questão do banco de horas individual. Não era uma medida que viesse a beneficiar?
2: Nenhuma das questões que está em cima da mesa afeta diretamente as microempresas, porque tudo aquilo que está neste momento em discussão, quem estava a fazer grande força e que nós vimos que eram os grandes defensores deste pacote laboral e que aparecia sempre como grande defensor de tudo isto, foram os grandes grupos económicos que eram os grandes defensores do pacote laboral. Por isso, o governo teve que fazer o frete, se me permitem, a esta situação e hoje acabaram por haver esta situação. E para nós, como dissemos e continuamos a dizer, para nós importa-nos muito mais que o governo se preocupe com a situação que as empresas atravessam, com a situação calamitosa que passados 4 meses, com a situação que se viveu com as tempestades de crise e que hoje ainda continuam com situações muito graves relativamente aos apoios que tardam em chegar às empresas. E essas são as situações que os empresários estão preocupados muito mais do que com as questões do pacote laboral. Porque na realidade, e as empresas e os próprios trabalhadores que daí dependem, porque são milhares de trabalhadores que dependem dos seus postos de trabalho, das situações que se verificam, não só no centro do país, como em Alcântara, nas zonas também do litoral alentejano, isso é que são as situações que são problemáticas para as empresas. Porque tudo o resto são à margem de tudo aquilo que é a realidade do tecido empresarial nacional.
1: Jorge Pisco, agradeço-lhe pela sua presença.
2: Nada, muito obrigado.
1: Pelo contributo que aqui nos dá, as reações ao chumbo do pacote laboral da proposta de lei do Governo de alterações ao Código do Trabalho. Tentamos também chegar à fala com representantes da Confederação Empresarial de Portugal, também com a Confederação do Comércio e Serviços de Portugal e a Confederação do Turismo. Ainda não foi possível até ao momento a chegar à fala com esses representantes que, imagino, estejam nesta altura naturalmente desiludidos com o desfecho desta votação. Bom, e agora vamos lá perceber com o Miguel Viterbo Dias em que ponto estamos dos trabalhos. Sim, Miguel Viterbo Dias, foi o que eu disse, não foi? Sim, Miguel. Em que ponto estamos dos trabalhos parlamentares?
3: Estamos a chegar ao fim das votações, mas ainda não estamos nas tais declarações de voto. Como referimos há pouco, não só os líderes partidários vão fazer uma declaração de voto, têm cerca de 2 minutos para fazer, mas muitos deles também já marcaram declarações aos jornalistas no exterior, nos Passos Perdidos. Vão falar pelo menos Eurico Brilhante Dias, Paulo Raimundo e também Rui Tavares na reação ao resultado desta votação. Sendo que, antes disso, pelo menos Hugo Soares, para já, não está no hemiciclo, deixou a sala das sessões durante o resto das votações, provavelmente também a coordenar com o Primeiro-Ministro a mensagem que o PSD quererá passar nesta rejeição do pacote laboral, e regressará daqui a pouco para a tal declaração de voto que será feita. Estava só a tentar perceber... Em que ponto é que estávamos nas votações? Faltam cerca de 2 até às tais declarações de voto.
1: Bom, a ver, vamos, não seja o Miguel Santos, ainda vamos ter tempo no âmbito desta emissão que se tornou especial para acompanharmos essas declarações, ou então se calhar eventualmente depois na edição das 2 da tarde. O João Miguel Santos, que me alertava aqui para uma publicação de André Ventura na rede social X, escreve André Ventura: o governo e as suas muletas têm de perceber que o Chega não se vende nem enverga, ou aceitam proteger quem trabalha, ou aceitam corrigir a imoralidade da idade da reforma e das reformas milionárias, ou não contam connosco. É o que escreve André Ventura. Algum comentário, Rui? Ficaste sem microfone, João. Vai já ligar-te, sim. Agora sim.
0: Sim, sim. Duas bandeiras que são absolutamente despropositadas. A bandeira da descida da idade da reforma por razões de sustentabilidade. Toda a gente conhece a pirâmide demográfica e, portanto, é ao nível do populismo que André Ventura nos habituou. A segunda das subvenções mais populista é: quem acabou com as subvenções foi José Sócrates. Ele próprio provavelmente ou alegadamente não precisava, porque as recebia ao longo da vida de construtoras, etc. Mas ele próprio, é verdade, como político no governo dele, acabou com essas subvenções
1: vitalícias. Só beneficiam das subvenções quem, na altura em que acabaram as subvenções vitalícias, reunia as condições para poder aceder a essas subvenções, não é?
0: Exatamente, e portanto há uma série de... Antigamente mesmo, por exemplo, o Presidente de Câmara era Presidente de Câmara durante 8 anos, tinha direito a uma subvenção vitalícia desde que tivesse 2 mandatos, e houve muita gente a beneficiar disso. Meter-se com as pensões que estão a pagamento é um problema constitucional, que as que já estão adquiridas e têm recebido ao longo dos anos. Nova já não existe desde 2005, nós estamos em 2026, é fazer as contas. Não existe há muito tempo, por isso é altamente populista, está ao nível daquilo que tem sido a prestação toda a semana de André Ventura, que nós até vimos a querer oferecer bilhetes para o Mundial de Futebol a pais de crianças do IPO, como se as pessoas que têm... crianças no IPO quisessem bilhetes da bola, ainda por cima André Ventura tinha direito a 2 e eram institucionais, nem sequer dava para os 2 pais e para uma eventual criança que pudesse viajar. Portanto, é um grau de populismo que nem sequer tem... Enfim, ele rebenta com a escala do populismo. E essas 2 propostas, chega dias de férias, é uma proposta ok, é possível aumentar dias de férias, é possível repor dias de férias. Ok, outras propostas que o Chega tenha que sejam válidas. Agora, esse tipo de propostas só tem um único efeito. É tentar buscar votos, partilhas nas redes sociais de quem está pelo imediatismo. Não são propostas que tenham grande credibilidade. São propostas altamente populistas.
1: E eventualmente sabia André Ventura à partida que dificilmente o Governo e a AD poderiam aceitar essas mesmas propostas.
0: E lá está. Mais uma vez, é legítimo. É uma estratégia de André Ventura que lhe tem feito ganhar votos, e por isso ele continua a repetir o populismo como forma de atuação, porque percebe que isso traz sucesso.
1: Agradeço-te, Rui Pedro Antunes, é o editor de política do Observador, e assim é que é a tua presença neste jornal alargado da 1 da tarde, a pretexto do desfecho da votação no Parlamento da proposta de lei do Governo de alterações ao Código do Trabalho. Havia a expectativa ontem, durante o debate deste diploma, de que o Chega poderia viabilizar esta proposta de lei, pelo menos com a abstenção. Tal não veio a acontecer. O partido liderado por André Ventura votou contra este diploma, contra a proposta de lei do Governo, inviabilizando dessa forma a aprovação da proposta que alterava várias normas do Código do Trabalho. Aqui connosco em estúdio esteve também o coordenador de política da Rádio Observador, Miguel Viterbo Dias, que aqui nos foi dando conta daquilo que se ia passando no hemiciclo. Voltamos já daqui a pouco para a edição das duas.
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0: Sexta-feira, 19 de junho de 2026. Eu sou o Nelson Ferreira, estou a fazer-lhe companhia até às 5 na Rádio Observador. Tenho comigo o Miguel Videira, vai trazer-nos as notícias à hora certa. Notícias dominadas a esta hora, Miguel, por esse chumbo das alterações ao Código do Trabalho.
1: Contrariando aquela que era a expectativa criada depois do debate da proposta de lei do Governo de alterações ao Código Laboral, o debate ontem na Assembleia da República, a verdade é que o Chega votou contra o diploma e inviabilizou dessa forma a aprovação do pacote laboral, das alterações ao pacote laboral. A proposta era do Governo. Também notícia a esta hora, a decisão do regime iraniano de suspender as negociações com os Estados Unidos no âmbito do memorando de entendimento assinado há algumas horas. O Irão denuncia a violação de um dos pontos do memorando de entendimento, a cessação dos ataques militares em todo o território, aqui incluído o Líbano.
0: Miguel Videira com as notícias que vai desenvolver já de seguida neste Jornal das Duas. Estão 27 graus em Lisboa, estão 28 graus em Lisboa, estão 23 na cidade do Porto e atenção que aproxima-se uma onda de calor a partir de amanhã, sábado. Praticamente todo o interior do país vai merecer um aviso amarelo do IPMA devido às altas temperaturas com as cidades de Évora e Beja a roçarem já durante o dia de amanhã os 40 graus. Espera-se para hoje também muito calor, com uma máxima de 30 em Lisboa, 22 no Porto, bem mais fresco no litoral norte e centro. No Alentejo vamos atingir os 37 graus em Évora. Depois das 2 da tarde vamos também estar atentos e acompanhar com a ajuda do Miguel Cordeiro, que está nos Estados Unidos, a conferência de imprensa da seleção portuguesa, com vista também aos trabalhos que vai mantendo em solo norte-americano. O próximo jogo com o Uzbequistão é na terça-feira. Este é o Jornal das Duas da Rádio Observador. Tem edição do Miguel Videira. Miguel, a proposta do Governo para rever o pacote laboral foi chumbada?
1: Chumbada com o voto contra do Chega e da esquerda parlamentar. O partido liderado por André Ventura não chegou a um entendimento com o PSD, por forma que o diploma pudesse ser viabilizado. O texto contou apenas com os votos a favor dos partidos que suportam o Governo, o PSD e a CDS, que se juntou à Iniciativa Liberal. Após o chumbo, seguiu-se um longo aplauso de todas as bancadas à esquerda, bem como dos presentes nas galerias do hemiciclo, onde estava também o secretário-geral da CGTP, Tiago Oliveira. O resultado da votação esteve em aberto até ao último momento, com negociações entre PSD e Chega. A bancada liderada por Pedro Pinto chegou mesmo a pedir a suspensão dos trabalhos durante meia hora antes do início das votações. No regresso aos trabalhos, a votação ditou o chumbo do pacote laboral.
0: Há instantes ouvimos o secretário-geral adjunto da UGT, Sérgio Monte, que fala numa grande vitória dos trabalhadores.
1: Expressa satisfação com o chumbo do pacote laboral. Na Rádio Observador diz que o Chega tomou consciência da situação para os trabalhadores portugueses e que com este chumbo quem saem a ganhar são precisamente os trabalhadores.
2: Acho que o Chega hoje tomou consciência disto. Foi uma surpresa porque depois do debate que assistimos ontem, tudo indiciava que o Chega iria, com a abstenção ou com o voto a favor, a viabilizar, digamos, a descida deste diploma à discussão na especialidade. Assim não o fez, porque acho que se apercebeu, à última da hora, à 25ª hora, terá percebido que isto também iria prejudicar muitos dos trabalhadores. Muitos daqueles também são eleitores do Chega.
1: A interpretação feita por Sérgio Monte, o secretário-geral adjunto da UGT, esteve há instantes aqui na antena do Observador.
0: Este fim de semana, há congresso do PSD, diz Rui Pedro Antunes, editor de política do Observador, que este chumbo vai marcar essa reunião.
1: Sim, os social-democratas reúnem-se em Sangalhos com este chumbo, marcar essa Assembleia Magna dos Social-Democratas. Ora, o editor de política do Observador, Rui Pedro Antunes, diz que é de esperar um cenário de críticas, quer ao PS, quer ao PSD, mas que o foco do congresso vai agora em decidir essencialmente sobre o partido de André Ventura.
3: Eu acho que no Congresso o Chega vai ser um dos alvos principais do PSD. Por norma e tradicionalmente, o grande adversário do PSD é o Partido Socialista e em condições normais, e obviamente será muito criticado, será sempre um dos alvos dos congressistas, o Chega agora junta-se a isso. Acho que vai ser um congresso completamente bifurcado no sentido das críticas, até porque ajuda à construção da narrativa de Luís Montenegro de que não avança por culpa da maneira como se comportam estes dois partidos.
1: Entretanto, André Ventura explicou o chumbo, foi nas redes sociais, diz que o Chega não se vende nem se verga ao governo e às muletas. Afirma também que o executivo tem de proteger quem trabalha e tem de aceitar baixar a idade de reforma, sob pena de não poderem contar com o apoio do Chega. O presidente do partido colocou também uma imagem com o líder parlamentar do PSD, Hugo Soares.
0: Falamos agora do caso do grupo neonazi desmantelado pelas autoridades, o movimento Armilar Lusitano. Entre os principais visados está um agente da polícia. Na reação, o diretor nacional da PSP fala num caso excepcional.
1: O grupo foi desmantelado há um ano, mas só agora foi conhecido o despacho de acusação. O Ministério Público acusa 9 pessoas ligadas a este grupo neonazi, movimento Armilar Lusitano, de 29 crimes, incluindo o crime de terrorismo. Um dos acusados é Bruno Gonçalves, ex-agente da PSP. Está em prisão preventiva. Tratida-se essa informação sensível, por exemplo, a morada do primeiro-ministro Luís Montenegro, um dos nomes que este grupo planeava atacar. Em reação, o diretor nacional da PSP, Luís Carrilho, diz que é tempo da justiça atuar, mas deixa também uma garantia. Este é um caso singular.
4: São casos excepcionais e, como disse, neste momento devemos deixar funcionar o sistema de justiça. Num Estado de Direito Democrático, há o princípio da presunção da inocência. Portanto, devemos colaborar com as entidades. A Polícia de Segurança Pública faz parte do sistema de justiça, do sistema de segurança, e é composta por 20 mil homens e mulheres.
1: Trata-se de um caso excepcional, é o que afirma o diretor nacional da PSP, uma declaração esta manhã captada pela RTP. 4 dos suspeitos deste movimento, entre eles o líder e o número 2, aguardam julgamento em prisão preventiva. O observador sabe que a acusação do Ministério Público indica que a organização tinha uma lista de indesejáveis, com mais de uma centena de nomes, para além do primeiro-ministro, também o ex-presidente da República, Marcelo Rebelo de Sousa, Cavaco Silva, Rui Tavares e as irmãs Mortágua também foram considerados alvos, e outras figuras públicas como Ricardo Araújo Pereira, Nuno Marco ou Diogo Faro.
0: A madrasta suspeita de ter matado uma criança de 8 anos em Valpaços. Fica hoje a conhecer as medidas de coação.
1: A criança foi morta em Valpaços e o corpo abandonado na Serra da Padrela, em Vila Pouca de Aguiar. O jornalista do Observador, Miguel Pinheiro Correia, esteve na localidade de Carrazedo de Montenegro, onde vivia a menina, e conta o que aconteceu no dia do desaparecimento e de que forma autoridades e população perceberam que algo não estava a correr bem.
5: Segundo os relatos de alguns pais aqui perto da escola e também de alguns vizinhos, esta criança apanhava sempre o autocarro. E neste dia não foi diferente, nesta quarta-feira não foi diferente. Apanhou o autocarro e foi deixada na escola. E aí é que o trajeto fugiu à norma. Ela, em vez de entrar na escola, surgiu a madrasta que a impediu de entrar na escola, por algum motivo, mas impediu-a de entrar na escola e levou-a com ela, e depois, entretanto, foi dada como desaparecida. Foi nesse momento que deixou de, ou que foi vista pela última vez.
1: O pai da criança acredita que o crime foi premeditado e que a madrasta planeou o homicídio depois de uma desavença com o marido, dias antes de tudo acontecer. A madrasta que matou esta criança, esta menina de 8 anos em Valpaços, fica hoje a conhecer as medidas de coação decretadas por um juiz de instrução criminal do Tribunal de Vila Pouca de Aguiar. Foi ontem detida pela Polícia Judiciária e já confessou o crime.
0: Na atualidade internacional, o Irão confirma a suspensão das taxas de passagem pelo Estreito de Hormuz durante as negociações com os Estados Unidos.
1: Uma suspensão temporária, 60 dias, não vão ser cobradas taxas às embarcações pela passagem. O anúncio foi feito hoje pelas autoridades iranianas, que deixam, no entanto, um aviso. Os navios devem coordenar de forma antecipada as rotas e os tempos de trânsito devido à existência de zonas afetadas por minas e para garantir, dessa forma, uma navegação segura.
0: Os efeitos do levantamento das taxas e do bloqueio aos portos iranianos já se faz sentir. O tráfego marítimo em Hormuz atingiu o nível mais elevado desde abril.
1: No único dia foram atingidos valores recorde. 25 navios comerciais atravessaram esta quinta-feira o estreito de Hormuz, um número 5 vezes superior à média dos primeiros 10 dias de junho e sem precedentes desde o dia 18 de abril. Ficamos por aqui, Nelson, porque já a seguir vamos transmitir em direto essa conferência de imprensa da Seleção Nacional Portuguesa.
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0: Está na hora de rumarmos aos Estados Unidos, onde está o Miguel Cordeiro a acompanhar a conferência de imprensa que já começou.
1: Depois perguntar-lhe como é que olharam para as críticas à seleção.
2: Rubem Dias, está agora a ser feita precisamente a primeira pergunta. Vamos ouvir Rubem Dias.
1: Como é que olharam para as críticas que foram feitas à seleção? Se de certa forma ficaram magoados, se não gostaram, se acharam justas, e inclusivamente essas críticas foram mais dirigidas ao capitão da seleção, Cristiano Ronaldo. Como é que olharam para essas críticas? Obrigado.
3: Aqui, como o meu patrão disse, eu só vou responder às primeiras perguntas, portanto, tenho-vos a dizer que me estou a sentir muito bem e estou pronto.
4: Nuno. Sim, Nuno.
5: Bueno, perguntava eu, então, sobre essa questão, mas vocês acham, e também uma questão um bocadinho mais profunda, houve muitas críticas ao Cristiano, quando há uma equipa inteira. Como é que vocês veem essa questão das setas estarem todas apontadas a um só jogador e não propriamente a toda a equipa? Como é que de dentro para fora sentiram isso?
3: Bem, primeiro que tudo, eu acho que as setas não estão apontadas só a um jogador. Como é óbvio, o Cris é um grande foco da atenção, mas acho que todos estamos em causa no momento destes. Mas acima de tudo, e à parte do facto do que acabei de dizer, acho que nada fora da normalidade está a acontecer. Tem sido assim sempre que eu aqui estive, acredito que assim continuará a ser no futuro. E como tal, nada novo.
4: Vou dar a palavra ali à Sport TV, Marco.
6: Ruben, olá, bom dia, em direto para a Sport TV. Os grandes torneios mundiais são assim, é uma montra para o bem e para o mal, não é? E o Ruben conhece bem, Premier, portanto, isto não é novidade também para si. Há aqui duas narrativas muito presentes nesta altura, vindas muitas vezes até de antigos jogadores, que imagino que possam ferir mais um jogador quando vem de um antigo colega de profissão. E de antigos grandes jogadores. Uma narrativa é de crítica ao Cristiano, outra narrativa presente é de crítica a quem o rodeia ao Cristiano, da equipa. Eu quero dar-lhe a possibilidade de nos dar a terceira narrativa, se há uma terceira via de leitura de tudo o que está a acontecer, tudo o que representa como líder deste grupo também, o segundo patamar a seguir a Cristiano, há um grupo de líderes e o Ruben faz parte deles.
3: Assim, estamos-nos a basear no que tu acabaste de dizer. Eu, sinceramente, do que vi a nível dos jogadores, não vi muita coisa, é um facto também. Mas do que eu vi, não vi nada do que tu dizes. Obviamente há muita especulação e obviamente quando os resultados não são os que nós queremos, os mais positivos, é normal que essa especulação triplique, mas em nada isso belisca a nossa confiança, a nossa noção daquilo que sabemos que conseguimos fazer e obviamente... e um bocado pegando no que tu disseste no início, este tipo de competição... Eu acho que nunca sequer que seja perfeita e eu acho também que quanto mais cedo as dificuldades chegarem, melhor. É uma competição a qual tu só ganhas se a equipa chegar a um ponto e tiver a capacidade de consecutivamente, jogo após jogo, ir crescendo. E como tal, eu não espero cenários perfeitos. Cenários perfeitos que impliquem as pessoas a me bandeirarem em arco. Eu acho que para nós o mais importante é ter os pés bem assentes no chão e acho que isto só nos vai ajudar a concretizar isso.
4: Catarina.
7: Ruben, Catarina Cardoso, TVI CNN Portugal. Devido a todas estas repercussões, críticas, apontar de dedo da opinião pública e muito vindo também das redes sociais, parece que há aqui duas facções. Quem está com Cristiano, quem está com o resto da equipa, ou que estas duas facções, digamos assim, não estão unidas. Como é que foram recebidas também estas críticas e este extremismo depois desse jogo com o Congo no balneário?
3: Epá, sinceramente, é-me completamente indiferente todas as questões que envolvam esse tema, toda a especulação que se faça à volta desse tema, porque para mim e para todos nós isso não é um tema sequer. Nós estamos todos juntos em busca de um sonho, estamos todos juntos em ter noção de que as dificuldades são boas e nas dificuldades vamos ver do que realmente somos feitos e como tal nós abraçamos isso como uma oportunidade de fazer algo e criar algo positivo. A minha mente não viaja para aí, não presta atenção quando isso aparece e obviamente isso aparece em frente a todos nós, através das redes sociais, notícias, etc. mas eu acho e acredito sinceramente que nenhum de nós dá importância, e como tal eu acho que isso nem sequer devia ser um tema que eu tenha que falar sobre.
4: Que
8: bueno.
4: Miguel, do Canal 11.
8: Dias, estamos em direto para o Canal 11. Viveste no banco no Colo-Congo, nós estamos a falar muito dessa partida e das consequências. Vi-te muitas vezes durante o jogo a falar, sempre que houve pausas, a falar com os teus companheiros de equipa. Como é que tu viste o jogo a partir do banco, tendo tu também uma leitura diferente, numa posição diferente? O que é que tu achas que nós fizemos menos bem com o Colo-Congo? O que é preciso corrigir para o próximo jogo?
3: Bem, isto agora há tantos teóricos à volta do jogo e a analisar e a chegar às conclusões todas perfeitas sobre o que correu mal e o que correu bem, que eu acho que em algum momento ou em alguma publicação as pessoas já se aperceberam mais ou menos do que não correu eventualmente tão bem. Eu acho que começámos o jogo muito bem, chegámos a um golo e sentiu-se uma energia positiva, e acho que a partir desse momento acabámos por relaxar, acabámos por perder a disciplina naquilo que era o nosso posicionamento, que por causa disso mesmo nos faz ser menos eficientes. Começámos a não meter o medo que precisamos meter, e por causa disso acho que o jogo entrou numa dinâmica estranha. Mas acima de tudo eu acho que resumiria a grande solução do que aconteceu a essa disciplina no posicionamento, porque nós temos jogadores excepcionais, temos jogadores que fazem a diferença com muito pouco espaço, com muito pouco tempo, e como tal para os nossos jogadores estarem nas posições certas para criar esse dano é essencial. E eu acho que em algum momento do jogo acabámos até se calhar por ser o primeiro jogo, pela emoção, pelo facto de termos marcado muito cedo, acabámos por perder um bocado essa disciplina, e aliás acho que é bastante, entre todos nós temos muita consciência disso mesmo, e como tal, e como eu disse antes, eu só vejo coisas positivas daqui para a frente.
4: Neves.
9: Bom dia, Pedro Neves, do Correio da Manhã. Eu pergunto como é que o Balneário blinda essas críticas da opinião pública, críticas a Cristiano Ronaldo, críticas a quem não passa a bola a Cristiano Ronaldo, e depois também aquela exibição frente à seleção do Congo. Como é que vocês blindam o Balneário perante tantos ataques vindos de todo um lado?
3: Desiludiste-me, pensava que me ias me perguntar da praia.
9: Se quiserem responder, pode falar à vontade.
3: Tal como eu disse antes, não é tema para nós. É insignificante, é barulho, é ruído, faz parte da competição, faz parte de jogar nesta seleção, faz parte de estar rodeado pelos jogadores que estamos, mas não deixa de ser ruído ainda assim, e como tal não é importante para nós.
4: Vou aqui passar às rádios. Marco.
10: Arroba António Botelho, em direto para a TSF. Como é que está fisicamente? O problema é que enfrentou nestes últimos dias, e se está preparado já para fazer 90 minutos nos próximos jogos, tendo em conta que até terminou a época no City com poucos minutos por causa dessa lesão que teve, ou de outra lesão que teve?
3: Estou bem, estou pronto.
4: Vou passar aqui a Eurico. Vamos tentar fazer ali as rádios todas.
11: Muito bom dia, Ruben. Fernando Eurico, da Antena 1. O selecionador, no final da primeira partida com o Congo, disse que era preciso fazer autocrítica. Pergunto-lhe se o grupo já fez essa autocrítica para melhorar no segundo jogo. Obrigado.
3: Sim, vai de encontro ao que eu acabei de dizer aqui em relação a essa consciência do que aconteceu no jogo, do que realmente nos fez sentir menos capazes de ser perigosos, e aí está, ou seja, isto é a conclusão dessa mesma reflexão.
4: Aqui é o João Pimpim.
12: Bom dia, Ruben. João Pimpim, a bola. Vou fazê-lo recuar um bocadinho no tempo. Pedro Rodrigues, que foi um dos seus treinadores na formação do Estrela da Amadora, disse uma vez sobre a criança Ruben Dias, e passo a citar: ele nunca está a ver o jogo, ele não pagou bilhete para ver o jogo, ele está lá para organizar, para ajudar, para amassar. Perante esta ideia, como é que foi para si ficar no banco neste primeiro jogo? O que sentiu? O que lhe apeteceu fazer?
3: É assim, eu acabei por tomar uma decisão que tinha que ser tomada na altura, e confesso que no momento me custou bastante, mas foi ainda assim a decisão certa, não tenho dúvidas disso. Mas como é óbvio, custou, e obviamente eu quero sempre o mais que possa ajudar a minha equipa, ajudar o nosso país neste caso e nesta ocasião tão especial, a ser feliz. Portanto, como é óbvio, não foi fácil, e espero, como é óbvio, poder ajudar o mais que puder daqui para a frente.
13: vou fazer aqui o resto aqui da mesa.
2: Olá, bom dia, Rubem Dias, Miguel Cordeiro para a Rádio Observador. Falou com Tomás Araújo e Renato Veiga antes do jogo. O que é que lhes disse? Que mensagem lhes passou, uma vez que foram os dois jogadores escolhidos para jogar na defesa central?
3: É assim, nós, por consequência de estarmos em estágio e obviamente partilharmos todos um objetivo em comum, naturalmente a comunicação acontece, não porque eles iam jogar este jogo, mas desde o princípio do estágio e de outras ocasiões, e portanto levamos uma relação na qual os quatro temos uma missão de, entre nós, ser o mais, dar o máximo de confiança, transmitir o máximo de confiança a todos os que estão à nossa frente. Portanto, não me focaria em nada específico que eu tenha dito antes do jogo, a não ser teres dito para serem eles próprios e não terem timidez nenhuma em fazer tudo o que tivessem que fazer e dizer tudo o que tivessem que dizer, apesar de às vezes ser, dizer uma palavra mais dura a um companheiro que também já tem um estatuto e muitos anos de seleção, mas que não tivessem vergonha nenhuma de o fazer, pois faz parte de serem eficientes naquilo que eles têm que fazer, ter que dizer essas palavras.
14: Rubén, bom dia. André Maia para a Renascença. Gostava de lhe perguntar sobre o arranque e o pós-arranque da seleção no jogo. Tivemos um arranque muito bom, 5 minutos de muita intensidade, 5 um pouco mais de muita intensidade, futebol ofensivo, mas depois marcamos e acabamos por tirar o pé do acelerador, baixamos linhas, baixamos intensidade. A minha questão é, isto acontece porquê? São ordens da equipa técnica de acalmar o ritmo? São vocês conscientemente que tentam também conservar um pouco mais a vossa componente física? Porquê é que isto acontece? Porque a ideia que passava era que Portugal poderia continuar a insistir e quem sabe até marcar mais golos. Obrigado.
3: Assim, eu já respondi à questão em duas ou três outras perguntas, ou seja, tem a ver principalmente, na minha opinião, com o tal posicionamento, porque eu acho que é um pequeno detalhe que faz toda a diferença. E primeiro jogo da competição, fazemos um golo cedo num jogo que sabemos perfeitamente que vai ser muito difícil. Talvez isso tenha provocado um sentimento de se calhar abusar no controle da posse de bola sem ser tão efetivo como nós tentamos e buscamos ser. Portanto, por aí estará a resposta. Como é óbvio, há coisas no jogo que acontecem e são difíceis de explicar por vezes, e o momento de cada lance provoca um outro momento a seguir que nem sempre é fácil de controlar. Agora, sem dúvida que eu acho que perdemos o momento de criar perigo, deles sentirem perigo, deles sentirem ameaçados, e por causa disso depois o jogo acho que acabou por entrar num clima estranho, e obviamente temos consciência das coisas que temos que fazer para que isso não volte a acontecer.
13: Paulo Catarro, entrando na fase final das perguntas dos jornalistas portugueses.
15: Bom dia, aqui Paulo Catarro, CMTV. Deixe-me pegar um pouco naquela provocação que dirigiu aqui ao Neves de Sousa. Eu, pelas minhas contas, em 96 horas, os jogadores da seleção estiveram para aí 3 horas publicamente na praia. Porquê é que acha que surgiram tantas críticas em redor deste tema, que no fundo, perante estes números, podia não ser realmente um verdadeiro tema, mas que tomou uma dimensão como a que tomou?
3: Assim, eu acho que nunca devia ter sido um tema, e grande parte de ter sido um tema é a vossa culpa, todos vocês, por falta de conhecimento e por falta de informação das pessoas que leem e veem tudo o que vocês partilham com elas. E é também vosso dever comunicar as coisas e informar as pessoas da maneira correta, e não simplesmente criar um texto que seja apetecível para as pessoas lerem e depois provocar toda uma dinâmica de má energia que não existe. Eu acho perfeitamente normal o que nós fizemos, aliás, acho mais do que normal, acho benéfico para todos nós. Como é óbvio, e comentaste a questão do tema, do tempo, que acho que é uma questão essencial para o que aconteceu, mas também numa questão mais de conhecimento biológico, é bom para nós, e nós sabemos que, feito da maneira certa, nos tempos certos, só há benefícios a retirar disso. E portanto, até ao míster, que não teve receio nenhum de o fazer, mesmo sabendo que vocês iam fazer o que fizeram, tiro o meu chapéu, porque foi sem dúvida e é sem dúvida algo benéfico para nós.
13: Que o Pedro Cadima do jogo.
16: Bom dia, Ruben. Perguntava-te um bocadinho pelos sentimentos que tiveste do lado de fora, sendo tu um líder tão vocal em campo, um jogador muito interventivo com os colegas. Falavas já há pouco dessa falta de nervo que pode ter faltado à equipa. Tu que és um jogador apologista do nervo, da intensidade nos limites, como é que foi lidar de fora com essa situação que foi contagiando toda a equipa e com o passar dos minutos ficou mais carregada?
3: Bem, eu, primeiro que tudo, eu não falei de falta de nervo nenhuma. Se há coisa que eu acho que nós não tivemos falta, foi nervo. Tal como eu disse, eu acho que foi simplesmente mais uma questão de respeitarmos as posições. Mas fora isso, e porque eu acho que já falei sobre isso o suficiente, como é óbvio, não foi fácil estar de fora. É sempre um meu prazer maior poder estar dentro e ajudar, mas como é óbvio, também confio perfeitamente nos meus colegas e sei que todos nós temos a capacidade para vos dar a todos vocês performance em campo.
13: Vou dar ali ao Mais Futebol.
17: Bom dia Ruben, aqui Sérgio Pereira de Mais Futebol. Imagino que tenha visto um vídeo de um dos vídeos de despedida do Guardiola do Manchester City, em que apareciam uma série de pessoas a falar para a câmara e a agradecer-lhe tudo o que ele fez, pessoas com discursos muito emocionais. A minha pergunta é, vocês, para além da alegria das vitórias e dos títulos, vocês têm ideia da importância que tem na vida das pessoas, na construção de memórias positivas para a vida dessas pessoas?
3: Peraí, porque tu foste ao City e agora foste a uma coisa completamente diferente.
17: O vídeo era aquele vídeo em que aparecia uma senhora a falar do pai, havia um homem, não sei se viu, um homem que dizia que nunca esquecerá o gol do Duncan.
3: Ah, o vídeo era dos adeptos.
17: Sim, dos adeptos.
3: É assim, trazendo isso para o contexto de seleção, eu acho que todos nós somos muito conscientes do que nós representamos para o país e para os fãs do futebol, e portanto todos nós temos consciência de toda essa massa associativa que estamos a representar, temos consciência porque também todos nós já fomos miúdos um dia, e a influência e o poder que tem mandar a mensagem correta e viver a nossa vida da maneira correta. Portanto, acho que sim, acho que todos nós temos noção desse poder e da melhor maneira possível tentamos usá-lo da maneira mais correta.
13: And I'm going to finish the Portuguese journalist with Lusa, and then I'm going to give three or four the most to the international journalists.
18: Bom dia, Ruben. António Oliveira da agência Lusa. Falou há pouco que quando a adversidade chega cedo é bom para se perceber que estamos no Mundial, mas numa competição tão curta há muito pouca margem de erro. Os jogadores estão conscientes que não há mais margem para falhar nesta fase de grupos, de modo Sim. a conseguir atingir os objetivos.
3: Sim.
13: So now I will start. I will apologize for having so short time for you. I'm going to start here. Vou começar aqui.
19: Rubén, ¿cómo estás? Quería preguntarte primero justamente eso, ¿cómo estás físicamente? Si te podemos ver para el próximo partido. No sé si ya lo comentaste en portugués. Y también, ¿cómo se blinda la selección de todas las críticas que hay alrededor?
3: Pregunta.
19: Y también...
3: Tienes una pregunta, ¿cuál eliges?
19: La segunda.
3: Bueno,
19: ¿Cómo se blinda la selección de todas las críticas y el ruido que hay alrededor, incluyendo tema de mercado, que te has visto involucrado tú también?
3: Bueno, al final es ruido y en esta competición siempre va a pasar, especialmente las críticas. Al final, si tienes un partido menos bueno, entonces que ya estamos blindados nosotros para seguir haciendo el nuestro y nada más.
13: ¿Qué? ¿La punta?
20: Gracias. Hola, Rubén, bienvenido de regreso. Jackie Félix de Tigo Sports. Nos gustaría saber, para México y Centroamérica, porque el primer equipo calificado a la siguiente fase fue México y la selección de Portugal jugó contra México antes del Mundial. Nos gustaría saber tu opinión acerca del nivel que presenta esta selección y si quieres calificarla en algún ranking en esta competencia, te lo agradecemos mucho.
3: En un ranking.
20: ¿Hasta dónde llega?
3: Bueno, seguro que es un equipo peligroso, seguro que es un equipo con mucha calidad, pero bueno, tampoco Estoy enfocado en ello ahora porque tenemos nuestros partidos y ahí estamos.
0: Hola, Rubén, soy Lourdes García de Televisión Española. ¿Qué opciones tienes de seguir los pasos de tu compañero Bernardo Silva en el Real Madrid?
3: Portugal.
4: ¿Aquí? Ah, sí, va, pode ser.
21: Hola Rubén, Carlos Gamboa de Fútbol RCN. Si bien defensivamente Congo presentó una línea de cinco, Uzbekistán ante Colombia también lo hizo, ¿crees que debe en algún momento cambiar Portugal esa esencia o cambiar algo para penetrar esas defensas que son tan cerradas, traicionando tal vez un poco el trabajo que vienen haciendo para precisamente conseguir el resultado?
3: Bueno, yo vengo de jugar la mayoría de los partidos que juego en mi temporada contra líneas de cinco, entonces ya tengo muy buena idea que al final hay que seguir fiel a tus principios y que, como lo dije también antes, que la posición, el respetar la posición, termina siendo determinante en partidos así. Entonces que creo que tenemos la calidad de jugador para que, respetando las posiciones y buscando los pasos correctos, que se pueda hacer la diferencia.
4: Ahí, rápido.
22: Sí, Eugenio Salinas de, por acá, Radio ADN, TNT Sports Chile y Red Gol. Rubén, a pesar de todas las críticas y todo ese medio ambiente que está circulando, muchos creemos que ustedes son una candidata a ganar este título. Pero la pregunta es, después de visto todos los equipos, si ustedes, después del primer partido de todas las candidatas, se siguen sintiendo candidatos a ganar la Copa del Mundo.
3: Bueno, yo creo que ese es un feeling que tendremos ya competiendo y más adelante ya hablaremos si eso es o no una realidad para nosotros. En este momento sabemos lo que tenemos en nuestra casa, la calidad que tenemos, la capacidad que tenemos, pero hay que transformar eso en performance en el campo y hay que llegar a un punto en que sentimos que lo estamos usando a nuestro full potential. Y creo que tenemos trabajo que hacer y hay mucho que mejorar para llegar a ese punto. Si siento que podemos llegar, sin duda.
23: ¿Aquí? Rubén, aquí. Emanuel Greco, de Cadena 3 Argentina. Preguntarte si terminaron sorprendidos por el rendimiento y el resultado del partido ante el Congo y qué deben mejorar para que sea definitivamente candidato Portugal.
3: Bueno, un poco lo que dije antes. El análisis que hicimos del partido, de respetar las posiciones, porque en el momento que lo hacemos, ahí sí creo que seremos muy peligrosos y ya crecer cada partido y seguir mejorando.
4: ¿Ahí?
24: ¿Qué tal? Rubén, Nacho García, Cadena COPE. No te pregunto por el Real Madrid, te pregunto en general. Son muchos los futbolistas que durante el Mundial acaban cerrando un nuevo contrato y evidentemente por detrás hay negociaciones, hay llamadas y demás. No te pregunto tu caso concreto, sino en general, ¿cómo se administra eso cuando estás, por un lado, tan concentrado en algo tan importante como un Mundial, y por otro lado, algo tan importante como tu futuro? ¿Cómo se lleva eso mentalmente? Porque no tiene que ser fácil.
3: Bueno, yo creo que llegas a la conferencia, te preguntan y respondes Portugal y ya está. No hay problemas.
4: Aquí. Espen.
25: Rubén, Gustavo Zupac, da ESPN do Brasil. As primeiras perguntas foram muito em cima do Cristiano Ronaldo, natural um jogador deste tamanho canalizar tanta atenção. Em um momento de questionamento, como o que vocês estão vivendo depois do frustrante empate com a seleção do Congo, você acha positivo que o olhar vire muito para um jogador e isso tire o peso dos outros? Ou você acha ruim, porque acaba trazendo uma repercussão talvez negativa, um ambiente de pressão maior, além do ambiente de pressão que já existe em uma Copa do Mundo? Obrigado.
3: Eu não acho nem positivo nem negativo, no sentido em que eu não sinto que deva achar nada. Eu acho que cada um de nós, incluindo obviamente o Cristiano, está habituado a lidar com a pressão mediática que normalmente já lida no clube, na seleção, em contextos mundial, europeus. E, ou seja, eu acho que nada novo está a acontecer e, como tal, mesmo dentro da dificuldade e do momento um bocadinho mais frustrante, todos estão ainda assim na sua zona de conforto em relação a saber lidar com a situação que estão a encarar. E como tal, eu só vejo isso como uma boa oportunidade. Eu nunca vi um momento mau, um momento difícil na vida de cada um de nós como uma muralha que nós não podemos ultrapassar, mas vi sim como uma pedra pela qual nós podemos subir em cima. Portanto, acho que é simplesmente uma oportunidade de nos tornarmos melhores e mais fortes.
13: Last two questions, starting there.
1: Hey, good morning. I'm representing the city of Palm Beach Gardens, and we're happy to have you at the, as the host city.
5: Aqui uma pergunta em inglês.
1: We just wanted to get your thoughts on the accommodation so far when it comes to the base.
5: O jornalista quer saber se Ruben Dias está a gostar de estar em Palm Beach, das condições que estão a ser oferecidas à empresa.
3: Yeah, I mean, I feel like in a competition like this, especially after a long season, it's always important to feel at home, whatever we are going. And I feel
5: depois
3: like
5: de uma longa temporada, gostamos sempre de nos sentir em casa. Estamos a gostar do sítio onde estamos e estamos a sentir-nos bem, de cabeça erguida para o próximo desafio. Eu falo por mim, mas sinto que toda a equipa está muito contente de estar aqui nesta zona de Palm Beach.
6: Bem,
13: vou fechar aqui curto
6: aqui. Aqui. TNT Sports, Arthur Quesada. Esse é o seu terceiro Mundial, terceira Copa do Mundo. É, de 2018 para cá, a seleção portuguesa vem crescendo. Protagonistas vêm surgindo a cada ano. Você sente que esse grupo, pela tua experiência em Campeonatos do Mundo e também em Eurocopas, é o mais qualificado para poder levar Portugal, por exemplo, desde que você está aqui, né?

0: somos, temos noção de todos os jogadores que temos, mas nós não encontramos a melhor maneira destes jogadores todos funcionarem da melhor maneira, serem eficientes e atingimos este nível de performance no qual sentimos, venham. Venham porque vai ser difícil para vocês. Não adianta aquilo em que acreditamos ou não. Para mim o que interessa é melhorar a cada jogo, melhorar a cada treino, sentirmos e construirmos esse feeling dentro de nós. E no momento em que nós conseguimos construir esse feeling, aí sim, erguer bem alta essa confiança e remar contra seja o que for.
1: Então vou finalizar com três notas. A primeira, de agradecimento ao Ruben Dias por aqui ter estado presente. A segunda, pedir desculpa aos jornalistas que não puderam usar da palavra. Prometo que amanhã vou compensá-los. E a terceira, convidá-los a assistir aos primeiros 15 minutos do treino, a partir das 10 horas. Obrigado.
2: Termina assim a conferência de imprensa de Ruben Dias no Palm Beach Gardens, o complexo desportivo em que Portugal está a estagiar, a preparar já o próximo jogo frente ao Uzbequistão, um jogo na próxima terça-feira. Escutámos Ruben Dias, um jogador que teve várias perguntas sobre as críticas que têm sido feitas à Seleção Nacional. Disse que nada está fora da normalidade, tem sido sempre assim, vai ser sempre assim no futuro, foi o que disse o Ruben Dias. Disse também que a equipa está unida, todos juntos, a construir o sonho e que a mente, pelo menos disse Ruben Dias, a minha mente não vai para as redes sociais. Sobre o facto de ter ficado no banco de suplentes, disse Ruben Dias que foi a decisão certa, não estava preparado para ir a jogo e que os colegas de equipa, também do ex-defensivo, estavam preparados para esse desafio. Assumiu que o golo cedo que a seleção marcou frente ao Congo acabou por fazer com que a equipa perdesse a disciplina. Palavras de Ruben Dias nesta conferência de imprensa. Sobre o físico, disse que está preparado, que está bem. Disse, estou bem e estou pronto. Foi a resposta que deixou Ruben Dias. E também nesta conferência de imprensa, da Ruben Dias, disse que a equipa está consciente daquilo que importa para o país este Mundial e estas prestações da Seleção Nacional. Disse mesmo, já fomos todos miúdos um dia e sabemos a influência que o futebol pode ter. Foram as palavras de Ruben Dias nesta conferência de imprensa. Já daqui a pouco há treino, vai começar daqui sensivelmente 20 minutos, treino no Gardens, já com toda a equipa junta. Começou assim, Ruben Dias foi integrado ontem e prossegue agora a preparação para o jogo frente ao Uzbequistão.
3: Miguel Cordeiro, em direto dos Estados Unidos, a acompanhar a conferência de imprensa da Seleção Nacional, onde esteve hoje a responder às perguntas dos jornalistas Ruben Dias.
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1: O passaporte é o documento mais importante que pode ter na sua carteira em viagem. E sabia que os produtos vão também passar a ter um? Das baterias ao têxtil, a partir de 2027, vai ser possível conhecer onde foram produzidos, com que materiais e qual é o seu impacto ambiental e até de que forma devem ser utilizados e descartados todos os produtos comercializados na União Europeia. E isto serve exatamente para quê? O que é que está a mudar na economia europeia? É sobre este passaporte dos produtos que falamos no episódio de hoje do Aliados do Futuro, Powered by Aliados Consulting e Observatório Lab. Comigo estão o António Henrique Almeida, o coordenador do Centro de Engenharia de Sistemas e Gestão Industrial do Instituto de Engenharia de Sistemas e Computadores, Tecnologia e Ciência, o Inesctec, e também o João Pedro Pinto, partner e co-CEO da Aliados Consulting. Eu sou a Ana Filipa Rosa e vou ser a host destes episódios. Sejam bem-vindos, obrigada pela vossa disponibilidade, João e também António. Vamos aqui tentar descodificar tudo isto, porque o passaporte digital do produto vai melhorar a nossa capacidade de escolher os produtos, portanto tudo isto vai tornar-se bastante mais claro. Nós, consumidores, estamos aptos para fazer boas escolhas através da informação que este passaporte vai ter, António? A partir de agora a nossa forma de consumir vai mudar?
2: Antes de mais, gostaria de agradecer o convite para estar aqui, é um prazer participar neste podcast. Sim, de facto, quando nós falamos no DPP, no Digital Product Passport, estamos a falar de uma ferramenta que vai tornar-nos consumidores mais informados e mais capazes de tomar boas escolhas. E isto é, eu diria, um dos fatores que altera aqui o panorama. Porque a questão da sustentabilidade passa também por nós, como consumidores, tomamos boas decisões no processo de compra. Não é só deixar essa responsabilidade para as empresas. E, de facto, hoje, quando compramos um produto, avaliamos sobretudo o preço, a marca, a qualidade percebida e, em alguns casos, mediante o produto, também o seu desempenho técnico. Mas há muita informação que nós não vemos que está oculta, como, por exemplo, a pegada ambiental do produto, que materiais é que foram utilizados, é reparável ou se não é reparável, se contém componentes reciclados e que tipo de componentes reciclados é que estamos a falar, se foi produzido por uma cadeia de valor responsável. Portanto, esta informação não se encontra visível no produto quando vamos comprar.
1: Mas há aqui uma diferença, porque isto não é como ler, por exemplo, um rótulo ou numa camisola ler a etiqueta, não é? Aquilo que vai estar neste passaporte é mais, eu diria mais complexo, mas não é bem essa a expressão. É, de facto, é mais informação, não é? Vamos mais a fundo.
2: O que estamos a falar é da capacidade do comprador conseguir consultar uma página através de um QR Code ou de uma solução digital, ter informação a dados não só estáticos daquilo que foi a produção, mas também informação que pode acompanhar o ciclo de vida do produto, informação dinâmica do próprio produto. Portanto, o utilizador pode, em última instância, perceber qual é o estado de saúde de um determinado produto, por exemplo, de uma bateria. E isso muda aqui o paradigma com que nós podemos, de facto, olhar para o produto e até perceber de que forma é que o meu produto é ou não reparável e que tipo de mecanismos é que eu devo utilizar para reparar o meu produto com o objetivo de estender o seu ciclo de vida.
1: Que é muitíssimo importante a nível ecológico, a nível ambiental. João, porquê que a Aliados decidiu apostar numa testbed dedicada ao passaporte digital do produto? É porque isto vai dar muito trabalho às empresas?
3: Também. Ou seja, nós decidimos apostar nesta testbed dedicada ao tema do passaporte porque percebemos que este tema vai transformar a forma como as empresas desenham, a forma como as empresas produzem, documentam e comunicam os seus produtos. Ou seja, não é apenas mais uma questão regulatória, é uma mudança significativa naquilo que é a relação entre o produto, os dados, a sustentabilidade, o mercado. E, portanto, nós, através da Green Tech Lab, temos vindo, ao longo dos últimos 2-3 anos, criámos aqui um espaço prático onde as empresas pudessem testar, aprender e, no fundo, preparar-se para esta obrigação, para que, quando elas cheguem em força, possam estar preparados. Ou seja, a ideia, no fundo, é pilotar este tema para depois poder, à frente, vir a escalar a implementação do passaporte digital do produto.
1: Mas o João disse uma coisa importante, portanto, isto não é só uma obrigação regulatória. As empresas já veem isto, da vossa experiência, como uma oportunidade também para inovarem, para se diferenciarem de outras, ou ainda estamos num ponto muito inicial de todo este processo?
3: Temos as duas coisas. Ou seja, há empresas que o fazem por pela questão regulatória, e há empresas que estão a olhar como uma possibilidade de se diferenciar no mercado. Aliás, é curioso que há alguns setores que estão excluídos deste tema, ou estarão excluídos deste tema, como, por exemplo, a indústria alimentar, a indústria farmacêutica, entre outras, e algumas das empresas nestas indústrias estão neste momento, por exemplo, a testar na nossa testbed os seus produtos, precisamente porque veem não o tema como uma obrigação, porque para eles não será, mas uma oportunidade estratégica para terem uma vantagem competitiva, como, por exemplo, poder comunicar com o consumidor final, que muitas vezes tem dificuldade.
1: E até porque, como o António dizia, isto é informação que vai estar no poder dos consumidores e, portanto, vamos tornar-nos mais informados e, por isso, mais exigentes também. Por isso faz sentido que algumas empresas de áreas que não estão abrangidas por tudo isto comecem também a entrar neste em todo este esquema do passaporte. Mas, de facto, isto vai também ajudar, António, as entidades fiscalizadoras, ou seja, existindo mais informação, isto tudo vai também ajudar a rastrear o produto e a tornar os processos de fiscalização um bocadinho mais transparentes?
2: Essa é uma boa pergunta, porque de facto, apesar do DPP ser de facto orientado para o cliente final, nós temos que perceber que quando falamos de um produto, por muito simples que ele às vezes pareça, estamos a falar de produtos altamente complexos. Hoje em dia os produtos são todos altamente complexos, que vêm de cadeias de valor altamente extensas, com fornecedores de todo o mundo. Portanto, se olharmos para um carro, vemos uma complexidade brutal, mas se olharmos para uma bicicleta, também vemos essa complexidade. Portanto, estamos a falar de cadeias de valor enormes, em que muitas vezes o que acontece é que essas cadeias de valor estão ao longo de todo o mundo, não é? Portanto, fornecedores na China, na Índia, e portanto, e este DPP o que vai mostrar é a necessidade de nós também podermos fazer algum nearshoring ou reassuring, ou seja, começamos a produzir também dentro da Europa para termos mais controle sobre as cadeias de valor e termos a capacidade de ter um DPP que tenha a capacidade de ser mais responsável, mostra a nossa cadeia de valor mais responsável, mais responsável. E portanto, esta prática é muito útil e as entidades fiscalizadoras vão poder usar o DPP para conseguir, no fundo, rastrear a informação dentro de toda esta complexidade, como se fosse uma rede em que a informação está distribuída pelos vários fornecedores e que, acedendo ao DPP, conseguimos, no fundo, propagar esta informação. Quais é que são os desafios que se colocam aqui? Quem é que pode ter acesso a que dados? Como é que eu vou, no fundo, controlar e regular que informação é que fica disponível e para quem? Porque há informação crítica e sigilosa.
1: Que é confidencial, não é?
2: Que não é confidencial, ser... exatamente, no fundo. Então, como é que eu posso fazer esta gestão? Então, a Comissão Europeia tem tecnologia que está vindo a ser desenvolvida, como os data spaces, não é? Os espaços de dados, que, no fundo, permite governar e criar um nível de governança de como é que eu posso, no fundo, moderar e definir regras de acesso a esses dados. Portanto, podemos dar acesso mais detalhado a diferentes tipos de entidades que estão a fazer um determinado nível de análise, ou podemos dar outra para outro tipo de utilizadores que não precisa de um detalhe tão grande para fazer as suas análises.
1: E certo, João, eu estava a ouvir o António e estava a pensar, isto é um tema que se calhar para as pequenas e médias empresas é um bocadinho mais complexo, não é? Portanto, que tipo de empresas é que hoje são mais despertas para este tema? São as mais pequenas, são as maiores ou é um tema de todas, no fundo?
3: Sim, na verdade é um tema de todas. Claro que as empresas de maior dimensão têm mais recursos para implementar algo tão transformador como este tema. Mas claramente as PMEs, ou uma parte das PMEs, sobretudo as exportadoras que competem em mercados internacionais e por isso muitas vezes mais exigentes, alguns deles pelo menos, veem como, lá está, como uma oportunidade de se diferenciarem por via deste tema. Portanto, acaba por ser de todos e depois também ainda existe o efeito de arrastamento, digamos assim, ou seja, que as grandes empresas têm para a sua cadeia de valor e onde estão também PMEs e, portanto, de uma forma ou de outra, será... Todas elas serão impactadas.
1: Já vamos falar um bocadinho de prazos, quando é que as empresas devem começar a preparar para tudo isto? Eu diria que é ontem, não é? Mas lá vamos, já vamos falar de prazos. Mas, António, este processo torna o greenwashing mais difícil?
2: De certa forma, sim, porque um dos grandes objetivos do DPP é não apenas apresentar informação, mas mostrar factos. Demonstrar, por evidências, que aquilo que eu estou a dizer é verdade. Isso muda aqui a forma como nós analisamos, porque o greenwashing bebe muito destas afirmações muitas vezes soltas, não é? Que muitas vezes têm pouca sustentabilidade. O DPP vai obrigar a validar isto.
1: A provar.
2: A provar. E eu, no fundo, eu tenho que ter um conjunto de certificações, tenho que ter um conjunto de bases de cálculos, tenho que ter relatórios que me mostram que aquela informação que eu estou a apresentar ao meu cliente é verdadeira. Porque não nos podemos esquecer que na indústria, e falamos um bocado da fiscalização, mas a confiança ainda é um elemento essencial. As empresas que atuam no mercado têm que ser confiáveis. E aqui a parte engraçada é que uma empresa que se diga que é sustentável, nas várias dimensões, não é só a parte ambiental, é a parte social, é a parte também social, económica e ambiental, mas uma empresa que se diga que é sustentável tem que, de facto, comprovar, e se mostrar que não é verdade, isso vai trazer um impacto negativo para a marca. E as empresas não se podem, no fundo,
4: dar ao luxo
2: de ter esse tipo de impacto. E isso está muito interligado, portanto, nós não podemos ver o DPP de forma isolada. Quando falamos do ESG, também falamos de uma forma de olhar para as empresas e de termos quase um blueprint de como é que a empresa se comporta, como é que são os mecanismos de governança. O DPP vai ser um reflexo disso. Se não existir uma boa governança, o DPP não vai ser robusto.
4: Nós temos aqui essa meta 2027, portanto, para o arranque de tudo isto, em alguns setores principalmente. Como é que estamos neste processo? O que é que lhe parece? Acha que vamos cumprir, António? Acha que a adaptação vai ser complicada e vai ser preciso alargar aqui prazos?
2: Eu diria que vai depender muito de setor para setor. Por exemplo, falou-se aqui no setor das baterias, é claramente o setor que está mais avançado, porque do ponto de vista económico e do ponto de vista de mercado é necessário existir esse controlo. Outros setores mais tradicionais, por exemplo, o têxtil, o calçado, em que já começa a haver trabalho nesta área, eu imagino que possa haver aqui algum atraso, e aponta-se para 2028, 2029, porque estamos a falar de cadeias de valor muito complexas, não é? E, portanto, e muito tradicionais, integrar os sistemas de informação para extrair esta informação desde o fornecedor de matéria-prima até ao produto final é muito desafiante. Portanto, estamos a falar de desafios elevados. E mais, se não for feito corretamente, pode ter um tal impacto negativo que eu identifiquei anteriormente. Portanto, no caso das baterias, de facto, já há um trabalho que está a ser feito aqui. Há plataformas tecnológicas como a Circularize ou a Circulor, que no fundo já ajudam a fazer esta integração das cadeias de valor, e as várias empresas já participam nessas plataformas, o que depois vai dar origem a outros problemas, como é que eu faço a interoperabilidade entre as várias plataformas, que é um problema que a Comissão Europeia terá que resolver. Mas de certa forma, o que nós aqui estamos a falar é que setores como as baterias já estão bem avançados, e do ponto de vista, digamos assim, de deadlines, 2027 tem que começar com pilotos, e já existe pilotos na Volvo e na BMW, já existe trabalho, muito, muito trabalho feito. Noutros setores, imagino que vai haver aqui um pequeno atraso, portanto 2027, principalmente 28, 29, para começarmos a fazer aqui primeiras provas de conceito, apesar de que já temos trabalho e provas de conceito já com algumas empresas nestes setores, mas uma coisa é as provas de conceito, outra coisa é escalar isto de forma brutal. Eu só gostava de acrescentar aqui um facto que eu acho que é interessante, que é as empresas de têxtil e de calçado hoje, quando produzem para as grandes marcas, eles hoje já são obrigados a recolher dados e enviar esses dados para as marcas para fazer para reportar como é que são os seus processos, como é que é o seu consumo energético. Essa informação já acontece hoje, portanto não vai ser uma alteração completa, digamos assim, dos processos. A diferença aqui é que nós vamos escalar este processo, que hoje é feito hoje à base de Excel, muitos ficheiros Excel, que tem pouca visibilidade para o cliente dificilmente vê a informação que é produzida, mas essa informação já é partilhada entre as empresas industriais portuguesas com as marcas europeias e internacionais.
4: Portanto, vai ser preciso transformar essa informação noutra plataforma, como dizia, para depois se tornar acessível. João, qual é o papel que tem tido a Green Tech Lab aqui na preparação das empresas portuguesas e, na verdade, quando é que deve uma empresa começar a preparar-se para se adaptar a tudo isto?
3: Certo. Ontem.
4: Ontem.
3: Deve começar a preparar-se ontem. E já não vai cedo. Relativamente à Green Tech Lab, nós, no fundo, temos tido um papel de capacitação, de experimentação, e no fundo de aproximação das empresas a esta nova realidade. Este é um tema que há um ano atrás era muito desconhecido de uma boa parte das empresas, eu diria que a maioria das empresas. Aliás, nós tivemos a dificuldade na angariação de pilotos, sobretudo no início do projeto, isto porque há 2 anos atrás era um tema que pouca gente conhecia, não é? Portanto, se tinha cruzado com ele nas empresas. E no último ano, claramente, isso mudou bastante. Hoje, praticamente todas as empresas industriais, não é? As empresas de onde se aplica o tema, já ouviram falar, já se estão a preparar. E pronto, e de alguma forma já contactaram com o tema. Portanto, o papel da Testbed tem sido retirar este tema um bocadinho do plano teórico e trazê-lo para casos concretos de produtos, ajudar as empresas muitas vezes a evoluir os dados de novos produtos e no fundo depois colocá-lo neste ambiente digital. Portanto, para além disso, aquilo que temos feito na estrutura de um piloto tem passado muito por ajudar as empresas aqui a perceber alguns dados relativamente à circularidade, eco-design, à rastreabilidade e também a forma de comunicar tudo isto para o mercado. Portanto, eu diria que a ideia é que as empresas não esperem pela obrigação para reagir, senão provavelmente vão correr atrás do prejuízo, como se costuma dizer. Portanto, quanto mais cedo testarem, eu diria que mais preparadas depois estão também para o mercado e, no fundo, para se diferenciarem também.
4: Muito bem, vamos ter tema de conversa para mais episódios. O António Henrique Almeida é o coordenador do Centro de Engenharia de Sistemas e Gestão Industrial do Inesctec. O João Pedro Pinto é partner e co-CEO da Aliados Consulting. Estiveram connosco neste episódio. Obrigada aos dois. 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

0: 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Boa tarde, boa sexta-feira. Tarde de sexta-feira, na Rádio Observador, a caminho de um fim de semana que parece que vai ser de muito calor, principalmente no interior do país. Olhando aqui para o mapa do IPMA, já se vê, a partir de amanhã e também no domingo, aviso amarelo em todo o interior do continente, devido a tempo quente. Altas temperaturas são esperadas durante este fim de semana, bem próximas dos 40 graus e mesmo chegando a esse valor em cidades como Évora e Beja durante o dia de amanhã. Para o que resta desta sexta-feira, sol entre nuvens em praticamente todo o país. A temperatura está amena no litoral norte e centro, com o Porto a esta hora a marcar 23 graus. Em Lisboa, os termómetros marcam 29, hoje cidade mais quente, Évora, com 37, mas atenção aí ao calor para este fim de semana. Por exemplo, Vila Real, Bragança, Guarda, Castelo Branco, também Porto Alegre, Évora e Beja, ao longo de todo este fim de semana, merecem esse aviso amarelo do IPMA de altas temperaturas. É um aviso também que já tem vindo a ser feito ao longo dos últimos dias, uma onda de calor que se vai sentir um pouco por toda a Europa, mas com temperaturas muito altas também na Península Ibérica. São 3 horas, vamos às notícias com o Miguel Videira. Miguel, qual é o tema que está a marcar a atualidade neste Jornal das Três?
1: Olha, há notícia de um acordo de cessar-fogo entre Israel e o Hezbollah. O porta-voz das Forças de Defesa israelitas confirma esse entendimento. Já lá vamos. Começamos este jornal com a reação do Primeiro-Ministro ao chumbo da proposta de lei do Governo de alterações ao Código do Trabalho, um desfecho para o qual contribuiu de forma decisiva o voto contra do Chega, que se juntou ao PS, Livre, PCP, Bloco de Esquerda, PAN e JPP. A favor votaram PSD, CDS e Iniciativa Liberal. Ora, o Primeiro-Ministro dá a esta hora uma conferência de imprensa a coincidir com o final da reunião do Conselho Europeu. Foi há instantes questionado precisamente sobre este chumbo do pacote laboral. Vamos escutar a reação de Luís Montenegro.
2: Bom, em primeiro lugar, eu diria que o Governo não vai desistir de dar a Portugal condições para que o país seja mais competitivo, seja mais produtivo e, por via disso, se possam gerar mais oportunidades de emprego e pagar melhores salários. Esse é o objetivo central do impulso legislativo que propusemos, em primeiro lugar, à Concertação Social e agora ao Parlamento, para que o país não perca oportunidades e se possa distinguir como um destino de investimento e também como uma economia geradora de melhores oportunidades e de melhores salários. Esse objetivo é central e vai permanecer intacto nas políticas e nas propostas do Governo. Não posso deixar, obviamente, de lamentar que, quer à esquerda, quer à direita, este sentido estratégico e de futuro não tenha tido acolhimento e, pelo contrário, os dois extremos do espectro político português tenham juntado, praticamente utilizando os mesmos argumentos. Também não quero deixar de dizer que, depois de não termos tido a oportunidade de chegar a um acordo na Concertação Social, sobretudo pela intransigência da UGT e da sua tendência socialista, agora no Parlamento tivemos um processo negocial profundo, sério, com o partido de oposição que tem mais representação parlamentar, o Chega, e eu diria que na grande maioria das matérias se vislumbrava um entendimento relativamente fácil de alcançar. Sucede que uma condição que foi imposta por esse partido para viabilizar o global das alterações que eram propostas era mexermos na sustentabilidade da segurança social e na possibilidade não fundamentada de alterar a idade da reforma, fosse de uma forma generalizada, fosse para um segmento concreto de trabalhadores, no caso, os trabalhadores que trabalham por turnos rotativos de forma permanente. Ora, para o Governo e para mim próprio, é um compromisso que eu assumi pessoalmente nas campanhas eleitorais, as pensões são sagradas. E jamais tomarei qualquer medida que possa prejudicar no futuro o pagamento das pensões. Que possa levar o país a um corte no montante das pensões ou a uma alteração não calibrada, não amadurecida das contribuições, seja de trabalhadores, seja de empregadores. Tentei até à última hora demonstrar a necessidade de não fazer de forma precipitada, a quente, e de propor que se criasse no Parlamento uma comissão eventual que fizesse o aprofundamento da matéria, das propostas e do seu impacto financeiro, para termos o fundamento para decidir. Infelizmente, o partido Chega não concordou e, portanto, fez depender o apoio às alterações da legislação laboral, que, diga-se também, não incorporavam nenhuma matéria relativa a reformas e a pensões, mas fez depender a sua posição dessa condição. Do ponto de vista político, é legítimo, do ponto de vista político, é admissível, mas, do nosso ponto de vista político, é inaceitável. E, portanto, foi isso que culminou no resultado que aconteceu na Assembleia da República. Repito, tivemos um processo sério, profundo, de tratamento de todas as matérias que verdadeiramente estavam em causa na legislação laboral. Diria que havia todas as condições para, nessa sede da legislação laboral, ter havido uma aprovação dos dois diplomas, do Governo e do Partido Chega, aliás, como também da Iniciativa Liberal, para que na especialidade se alcançasse e formalizasse um entendimento global que desse maior competitividade e produtividade à nossa economia e melhores condições de trabalho e de salário aos trabalhadores. Ao fazer depender dessa posição uma outra matéria, de forma, eu diria, precipitada e refletida, não fundamentada, a nós não nos restou outra alternativa que não dizer que não estávamos disponíveis para isso. E foi isso que deu como desfecho a votação que os senhores conhecem.
1: A reação do Primeiro-Ministro, que dá a esta hora uma conferência de imprensa que se segue à reunião do Conselho Europeu, com o lamento de Luís Montenegro do desfecho dessa votação na Assembleia da República, que chumbou a proposta de lei do Governo de alterações ao Código do Trabalho. O líder da bancada parlamentar do PSD, Hugo Soares, fez uma declaração de voto para dizer que o partido liderado por André Ventura cedeu ao ruído e às redes sociais, depois de ontem ter sido alimentada a expectativa, em função daquilo que foi o debate parlamentar desta proposta de lei, de que o partido liderado por André Ventura podia ajudar à viabilização do diploma, se não com o voto contra, pelo menos com a abstenção.
0: E como é que André Ventura justifica este voto contra do Chega?
1: Com o não acolhimento das propostas do partido em matéria de pensões.
3: Por isso, o Chega estabeleceu para esta reforma laboral não só a importância de acabar com estes erros todos que penalizavam e penalizam os trabalhadores, como de reduzir um erro histórico português, a idade da reforma dos trabalhadores e o teto às pensões milionárias em Portugal. A diferença, quando nós dissemos que não podíamos continuar a ter um país a trabalhar até morrer, enquanto outros fazem o contrário, é esta. É enquanto que o PS, a extrema-esquerda, estão habituados a vender-se, nós não nos vendemos.
1: É o que diz André Ventura. Há instantes, nos passos perdidos, o líder parlamentar do PS, Eurico Brilhante Dias, também que reagiu a este desfecho. Para dizer o quê? Hugo Fortunato Oliveira, agora aqui em direto.
4: Brilhante Dias disse que Chega bateu em retirada. Vamos ouvir essa declaração.
5: Boa tarde, senhores jornalistas. Este acaba por ser um bom dia para Portugal e para os portugueses. Bateram em retirada, a extrema-direita bateu em retirada, foi derrotada pela força dos argumentos, depois da mobilização não só das centrais sindicais, mas de outras forças sociais, e depois de um debate muito duro ontem no Parlamento, a extrema-direita bateu em retirada e foi possível derrotar esta iniciativa.
4: Uma declaração de Brilhante Dias, o líder da bancada socialista, que de resto foi na linha de toda a esquerda a votar contra este pacote laboral, e também aqui nas declarações aos jornalistas, as únicas palavras de apoio ao governo foram mesmo da Iniciativa Liberal, que votou também a favor desta reforma, mas apelidou o Chega de uma força de bloqueio e de aplaudir de pé a CGTP.
1: Hugo Fortunato Oliveira, o jornalista do Observador, que acompanhou esta sessão, esta conturbada sessão no Parlamento, que teve como desfecho o chumbo da proposta de lei do Governo que pretendia alterar o Código do Trabalho.
0: Miguel, a marcar a atualidade também, Israel e Hezbollah alcançaram um acordo de cessar-fogo.
1: Precisamente, a notícia foi avançada inicialmente pela agência Reuters, que citava um alto funcionário da administração norte-americana, e há instantes o porta-voz das Forças de Defesa de Israel confirmou precisamente que há um entendimento entre Israel e o Hezbollah para cessarem os ataques mútuos. Diz também este porta-voz que, ainda assim, os militares israelitas vão permanecer em vários locais do sul do Líbano. É uma notícia que detalhamos na edição das 4 da tarde. Vamos ainda, Campeonato do Mundo?
0: Campeonato do Mundo, Ruben Dias falou há pouco com os jornalistas.
1: E para garantir que está pronto para ir a jogo, esteve afastado do encontro de estreia da seleção frente à República Democrática do Congo, depois de um toque sofrido na partida amigável frente à Nigéria. Mas Miguel Cordeiro, agora aqui em direto dos Estados Unidos, Ruben já está à disposição do treinador, é a opção para o encontro frente ao Uzbequistão.
6: E já está a treinar, está mesmo à minha frente, estão os jogadores da Seleção Nacional a fazer o treino, o segundo treino depois desse jogo frente ao Congo. Ontem, Rubem Dias foi integrado na equipa, hoje falou à imprensa, disse que já está melhor, que não foi fácil ficar de fora, mas que agora está já preparado.
7: Estou bem, estou pronto. É assim, eu acabei por tomar uma decisão que tinha que ser tomada na altura e confesso que no momento me custou bastante, mas foi ainda assim a decisão certa, não tenho dúvidas disso. Mas como é óbvio, gostou e obviamente eu quero sempre o mais que possa ajudar a minha equipa, ajudar o nosso país neste caso e nesta ocasião tão especial a ser feliz. Portanto, como é óbvio, não foi fácil e espero como é óbvio, poder ajudar o mais que puder daqui para a frente.
6: A conferência de imprensa ficou também marcada por várias perguntas relacionadas com as críticas à seleção portuguesa. Houve nas redes sociais críticas aos jogadores por não respeitarem Cristiano Ronaldo, muitos adeptos que na verdade são fãs de Ronaldo e não da seleção. Também muitas críticas que foram feitas à prestação. Rubem Dias, sobre tudo isso, sobre todo esse clima, falou em ruído.
7: Epá, sinceramente, é-me completamente indiferente todas as questões que envolvam esse tema, toda a especulação que se faça à volta desse tema, porque para mim e para todos nós isso não é um tema sequer. Nós estamos todos juntos em busca de um sonho, estamos todos juntos em ter noção de que as dificuldades são boas e nas dificuldades vamos ver do que realmente somos feitos, e como tal nós abraçamos isso como uma oportunidade de fazer algo e criar algo positivo.
6: Destaques da conferência de imprensa de Rubem Dias. O treino está a decorrer nesta altura e Miguel Videira, para fechar, deixar esta nota, é dia de aniversário de Nuno Mendes, já houve aqui um aplauso no treino, está de parabéns o defesa da equipa portuguesa.
1: Lateral esquerdo, campeão europeu pelo Paris Saint-Germain, um dos melhores na exibição pálida de Portugal no encontro de estreia nesta edição do Campeonato do Mundo. Escutamos aqui a reportagem nos Estados Unidos, do Miguel Cordeiro.
0: E o Miguel Videira esteve com este Jornal das 3. Regressa à hora certa para atualizar toda a informação.
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0: Olá, bem-vindos ao Curiosamente, podcast cheio de ciência microscópica, onde convidamos uma figura pública para fazer perguntas aos cientistas do Instituto Gulbenkian de Medicina Molecular, GIM. Hoje, o ator Tiago Castro. Olá, Tiago.
1: Olá, como estão?
0: Cheio de dúvidas e curiosidade?
1: Certamente, claro que sim. Aliás, eu sou marido de uma sobrevivente oncológica, por isso para mim hoje é um privilégio poder estar aqui, poder fazer estas perguntas, porque a curiosidade é muita. Há 10 anos que estamos juntos e muitas também já são, muitos são os episódios, as conferências das quais eu já partilhei, mas nunca assim com esta oportunidade de estar frente a frente.
0: Muito bem, hoje vamos falar sobre cancro, ou melhor, sobre uma determinada forma de luta contra o cancro. Neste Curiosamente temos connosco Bruno Silva Santos, Group Leader no GIM. Viva Bruno!
2: Olá, prazer!
0: O seu trabalho de investigação foca-se na forma como o sistema imunitário do nosso corpo pode ser usado como uma arma contra o cancro. Explique-nos como.
2: Muito bem, então o nosso sistema imunitário são conjuntos de glóbulos brancos que nós temos em circulação no nosso sangue e eles são altamente especializados a combater infecções, por isso temos vacinas contra vírus, bactérias, parasitas, mas também têm esta capacidade de destruir células tumorais. E por isso nós trabalhamos neste acordar do sistema imunitário, dos doentes, naturalmente, para combater o cancro que, entretanto, se desenvolveu no seu corpo. E, em particular, no meu laboratório, nós fazemos o que se chama terapia celular. Isto é, tiramos células do sangue e expandimos, multiplicamos no laboratório para termos milhões de células capazes de destruir o tumor, que em muitos casos é grande, agressivo e que precisa, portanto, de um exército altamente especializado.
0: Portanto, vocês são um multiplicador de exércitos.
2: Sim, sim. Conseguimos fazer um exército cada vez maior e cada vez mais potente.
1: Okay. Portanto, no fundo, o nosso melhor aliado, o melhor aliado contra o cancro somos nós próprios, certo? O nosso sistema imunitário. Depois de tantos anos a estudá-lo, o que é que ainda mais o fascina no corpo humano?
2: Pois, a pergunta que me fascina mais é exatamente como é que estas células, já agora as células que nós trabalhamos, chamamos linfócitos T, são células T. O T vem de timo, que é o órgão onde elas são produzidas no nosso organismo, mas a pergunta que mais me fascina é como é que elas distinguem o cancro, neste caso, de um tecido saudável. Porque se nós pensarmos, um tumor, seja em que órgão for, ele desenvolve-se com células nossas, do nosso corpo.
1: Exato.
2: E o nosso sistema imunitário e estes linfócitos T têm de ser muito capazes de distinguir a célula tumoral e destruí-la, mas poupar as células saudáveis ao lado, que são essenciais à vida. Por exemplo, o cancro do pulmão, que é o cancro que mata mais gente ainda à escala mundial, nós temos um tumor no pulmão que é um órgão essencial, se não respirarmos morremos. E então os linfócitos T têm de destruir o tumor e poupar todas as células do epitélio pulmonar que são essenciais à atividade de respirarmos. E isto, esta distinção do que é aberrante, do que é absolutamente normal e que deve ser tolerado, é fascinante e muito complexo.
0: Bruno, como é que decidiu, escolheu, percebeu, descobriu que o caminho de luta contra o cancro passava por este tipo de glóbulo branco, os linfócitos T gama delta, é
2: isso? Gama delta, exato. Temos estas letras gregas para complicarem a conversa, mas de facto eu treinei em Londres com a pessoa que descobriu estes linfócitos T gama delta. Ele descobriu, ele chama-se Adrian Haidey, em inglês, e descobriu estas células nos Estados Unidos, estava a treinar nos Estados Unidos em 1984. E quando eu fui treinar com ele em 2002, ele tinha publicado um artigo no ano anterior a mostrar que estas células no ratinho protegiam o ratinho contra tumores. E, portanto, ele tinha feito o ensaio com tumores cutâneos aplicados no ratinho e tinha visto que ratinhos sem estes linfócitos T gama delta desenvolviam muito mais tumores. A diferença era gigante. Só para dar uma ideia, os ratinhos saudáveis tinham 15 vezes menos tumores em termos de número e volume do tumor do que os ratinhos sem estas células gama delta. Ele fez todo este trabalho em ratinho e eu pensei que gostava de ver se as células humanas, porque nós humanos temos este mesmo subtipo de linfócito T que os ratinhos têm, se as células humanas podiam ser manipuladas para fazer uma imunoterapia para doentes com cancro, humanos, portanto, em vez de ser os ratos.
0: E são
2: capazes. Portanto, foi isso quando eu montei o meu laboratório, na altura IMM, agora parte do GIM. O que nós fizemos foi desenvolver um processo, que neste caso demora 2 semanas, para tirarmos os linfócitos T, os tais gama delta, que são muito raros no sangue humano, e multiplicá-los. Por cada célula que nós tiramos do sangue, produzimos 1000 células iguais. E então, por este fator de multiplicação de 1000, nós temos finalmente milhões de células que podemos usar para tratar doentes. Antes deste processo, foi o grande desenvolvimento que nós tivemos fizemos no nosso laboratório em 2010, era impossível ambicionarmos termos uma imunoterapia focada nestes tais linfócitos T gama delta.
0: Muito bem, explicado o processo, está toda a gente a fazer esta pergunta: que resultados é que já conseguiram até agora e se este poderá ser o caminho para a descoberta, por exemplo, de uma vacina contra o cancro?
2: Muito bem, portanto, o que nós fizemos foi, depois de termos este processo, já agora este processo demorou-nos 2 anos a descobrir como otimizá-lo, o que nós fizemos foi testar as células finais após as 2 semanas de multiplicação contra vários tipos de cancro, leucemias e outros cancros do sangue, mas também cancros ditos sólidos, como o cancro colorretal, que na verdade em Portugal é o cancro que mata mais pessoas em Portugal, à frente do cancro do pulmão. E portanto, nós acabámos por fazer uma série de ensaios no laboratório e também em modelos animais. Voltámos aos ratinhos, mas com células humanas, quer o tumor é humano, quer os linfócitos T gama delta que usamos para tratar são humanos, simplesmente estão no ratinho para ter um ambiente vivo onde o tumor se pode alojar e pode tentar fugir ao sistema imunitário, ao mesmo tempo que nós tratamos com os tais linfócitos T gama delta. E mostramos que as nossas células eram capazes de controlar e impedir que o tumor alastrasse, disseminasse, e os resultados foram tão positivos que as nossas células já estão em ensaios clínicos, em doentes com cancro nos Estados Unidos, neste caso com um tipo de leucemia, de um cancro do sangue, e os resultados que vão sair este ano vão mostrar que as nossas células são seguras, as células humanas, podem ser dadas naqueles números muito elevados com segurança a doentes oncológicos, e por isso nós podemos agora até fazer outra coisa, que é aumentar a potência das células, já que elas são seguras, para tentar controlar os cancros mais agressivos.
0: Boa. A vacina vem aqui, vem aí?
2: A vacina. A palavra vacina muitas vezes cria a expectativa de prevenir, não é? Porque nós, quando vacinamos contra o sarampo, queremos evitar ter sarampo. Sim. E contra o cancro é um problema grave, porque que cancro queremos prevenir? Pois. Cancro, cada cancro é uma doença e cada subtipo de cancro são uma data de doenças. Por isso é muito difícil ter uma vacina universal para o cancro. Vai sempre ser uma vacina personalizada. Ou seja, se houver uma história hereditária de um tipo de cancro, por exemplo, cancro da mama numa família em que há mutações, aí sim podemos pensar em vacinas claramente contra essas mutações. Mas para os cancros que são, a grande maioria, 95%, que são ocasionais, arbitrários, não de natureza hereditária, nesse caso é muito difícil termos uma vacina.
1: O que é que para si vai ser a vitória nesta luta? O que é que considera uma vitória? Dado que é tão complexo o avanço científico, são tantas doenças, o cancro são centenas de doenças diferentes. Será transformar o cancro numa doença crónica?
2: É uma ótima pergunta e lá está, pelo cancro ser tão complexo, a resposta pode ser diferente para vários tipos de cancro. No melanoma, o que nós queremos é curar mesmo. A imunoterapia que já está em prática, pensa-se que terá curado os primeiros doentes a serem tratados como imunoterapia. Eles foram tratados há 15 anos, o cancro não voltou e a perspectiva é de estarem curados. Okay. Para outros tipos de cancro, se calhar não vamos conseguir a cura e vamos precisar de torná-lo uma doença crónica controlada, de tal forma que a pessoa vai morrer de velhice e não de cancro, não é?
1: Exato.
2: E portanto, cada cancro, a expectativa pode ser diferente, mas nós imunologistas vamos tentar pôr o pé no acelerador rumo à cura. Se conseguirmos a cura, ficamos satisfeitos. Se não conseguirmos e controlarmos e a pessoa não morrer de cancro, também ficamos satisfeitos. Portanto, será sempre um ganho, desde que a pessoa não morra de cancro. O objetivo é não morrer de cancro.
1: Exatamente. Olha, a minha mulher teve um linfoma não ótimo há 20 anos, ela tinha 13 anos na altura. Portanto, já passaram 20 anos. Eu sei que a sua área não é o acompanhamento clínico dos doentes, mas é alguém que desenha os tratamentos do futuro também. E da perspectiva da ciência que faz hoje, o que é que mudou nestas 2 décadas que possa descansar o coração de quem já ultrapassou esta doença há tanto tempo?
2: É ótima pergunta também. E, na verdade, para os linfomas não Hodgkin, houve um enorme avanço nos últimos 10 anos, que são as chamadas CAR-T cells, ou células CAR-T. É uma terapia celular também. Aliás, nós estamos a adaptar esta tecnologia para a nossa terapia das células gama delta, e o que as CAR-T conseguiram fazer foi exatamente em leucemias e linfomas não Hodgkin, que não respondiam à quimioterapia, conseguir que houvesse remissões completas, isto é, o tumor desaparecer, com esta terapia celular. Portanto, foi um avanço. A primeira aprovação foi em 2017, portanto, já depois da sua esposa ter sofrido deste linfoma não Hodgkin, e é um bom exemplo de um avanço nos últimos 10 anos. Nós queremos que esta tecnologia das tais CAR-T possa ser aplicada a vários tipos de tumores diferentes. Okay. E, portanto, já é um descanso, saber que, mesmo para pessoas que foram tratadas com quimioterapia e ela possa ter funcionado, se o cancro voltar, temos novas armas para a tratar, como as células CAR-T, por por exemplo.
1: Eu acho extraordinário, deixe-me dar-lhe os parabéns. Eu acho algo que eu admiro bastante, é alguém do ramo científico conseguir-se expressar de uma forma para que qualquer pessoa consiga entender.
2: E obrigado, isto obrigado.
1: É muito importante nos dias de hoje. E eu realmente...
2: Devo agradecer aos meus alunos de medicina, porque tenho de os ensinar quando eles entram na faculdade, e obviamente quando se entra na faculdade ainda se tem de falar de uma forma mais pedagógica antes dos médicos se tornarem demasiado crípticos, lá está, com tanta... tanto material tecnológico e técnico, não é, que têm acesso durante a formação.
1: Certamente, e é mesmo também importante suscitar o interesse também de quem está lá fora e acaba por ter dificuldade em acompanhar termos tão científicos. Como é que explica o seu trabalho à sua família no jantar domingo, aqueles que, os mais novos, que têm menos capacidade de entendimento desta sua área, sem que fiquem todos a olhar para si sem perceber nada do que é que está a dizer?
2: Eu tenho uma sobrinha de 13 anos e, portanto, tento-lhe explicar a ela também. Ela, felizmente, gosta bastante de biologia, portanto, torna-me
0: ajuda.
2: Mas em todo o caso, no caso do sistema imunitário e das terapias solares, ela é muito permissiva a metáforas muito bélicas, não é? Porque é esta ideia de exército. Isso. E portanto, o que eu tento sumarizar é: nós temos no nosso sangue uma série de soldados, mas são no fundo os tais recrutas da tropa, não sabem fazer quase nada. Estão ali e precisam de ser treinados. E o que nós fazemos, por exemplo, no nosso laboratório, é em 2 semanas converter recrutas inexperientes em comandos. Uhum. E eles saem dali altamente especializados, uma tropa de elite, em números muito elevados, e que vão então entrar na circulação. Nós temos de injetá-los no sangue do doente, mas o desafio começa aí, porque eles têm de encontrar o tumor. O tumor muitas vezes está camuflado, como acontece numa guerra, e eles têm de conseguir distingui-lo, destruí-lo e ao mesmo tempo não destruir o meio à volta, não é? Porque se destruírem, por exemplo, o que os americanos fizeram no Vietnã, também não é uma boa ideia. E portanto, é toda esta batalha em controlar os efeitos secundários, mas ser bastante eficaz, porque o pior no cancro é: nós destruímos, mas não erradicamos. E o tumor monta um contra-ataque. O contra-ataque pode ser terrível. Porquê? Porque o sistema imunitário tentou matar todas as células fáceis e deixou-as mais difíceis. E o tumor que aí vem é o pior possível, é o mais agressivo, para o qual a imunoterapia que nós tínhamos já não vai funcionar. E então aí temos um problema. Portanto, é toda esta batalha que eu tento explicar e com ela mostrar que nós vamos continuar a investigar para que, no final, nós ganhemos a guerra.
1: Sabe que quando o Bruno está a falar, aquilo que me vem à cabeça são os desenhos animados Era Uma Vez a Vida.
2: Adorava, claro. Foram parte da minha escolha de ir para o ramo da biologia e da bioquímica, sem dúvida. Sim, foram uma grande inspiração.
1: Porque esse exército que tanto fala, estou tão habituado, que já não os vejo há mais de 30 anos, mas é claro que me lembro perfeitamente desses exércitos.
2: Eram fantásticos e tornavam aquilo que se lia nos livros muito mais vivo e muito mais interessante, de
1: Exatamente.
2: Facto. Portanto, Era Uma Vez a Vida era fantástico. Tal como Era Uma Vez o Espaço. Também podia ter ido para o astronauta, mas preferi a ciência biológica.
0: Muito bem. Bruno Silva Santos, muito obrigado.
2: Obrigado,
0: foi fantástica a explicação que aqui nos deixou. Obrigado também ao ator Tiago Castro.
1: Obrigado. Obrigado.
0: Satisfeito com as respostas do Bruno Silva Santos? Claro,
1: sem dúvida, é o que foi que eu disse. Torna tudo tão simples e é de fácil entendimento que esta conversa é tão prazerosa. Muito obrigado.
2: Obrigado
0: aos dois. Curiosamente, que regressa dentro de 15 dias com mais novidades do mundo científico com escala micro, mas com potencial macro. Até lá.

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0: Miguel Videira, quais são as notícias que estão a marcar a atualidade nesta tarde de sexta-feira?
10: É uma matéria sagrada. O Primeiro-Ministro diz que o Chega queria pôr em causa as pensões a troco da aprovação da proposta de lei do Governo da alteração ao Código do Trabalho. Luís Montenegro reitera que não está disponível para pôr em risco a sustentabilidade da Segurança Social. Diz também que mantém confiança absoluta na Ministra do Trabalho, Maria do Rosário Palma Ramalho. Uma declaração no final da reunião do Conselho Europeu, que ocorreu ontem e hoje em Bruxelas, declarações que vamos escutar daqui a pouco na edição das 4 da tarde. Foi só de pouca dura, pouco tempo depois de ter sido anunciado um acordo de cessar-fogo entre Israel e o Hezbollah, surgem notícias de ataques a vários locais do sul do Líbano. A Al Jazeera contabiliza pelo menos 12 ataques após o anúncio da trégua. Está bem e disponível para ir a jogo. O Rúben Dias deu há pouco uma conferência de imprensa, foi o jogador escolhido pela Seleção Nacional para estar à conversa com os jornalistas e depois da ausência no jogo de estreia da seleção frente à República Democrática do Congo, Rúben Dias diz que os problemas físicos estão ultrapassados e que é opção para Roberto Martínez na partida frente ao Uzbequistão.
0: Mais notícias com o Miguel Videira às 4.

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0: pessoas que têm pior circulação, sem dúvida, e é muito importante esclarecer uma coisa, e que é, não se ganham 2 kg de gordura num fim de semana de calor. Ou seja, se foi de repente 2 kg de um dia para o outro, isso não é gordura, isso é água. A balança assusta, mas está a contar uma história diferente. O peso, quando é um excesso calórico continuado, claro que nós vamos aumentando gradualmente o nosso peso. Não é uma coisa que é de um dia para o outro. E quando é de um dia para o outro e pernas inchadas, tornozelos inchados, marcas das meias ou dos anéis ou dos sapatos, isso quer dizer que é retenção de líquidos, não é? Que o calor, com o calor o corpo tende a fazer esta retenção, e portanto...
1: É porque está a tentar arrefecer?
0: Sim, é uma das formas de o fazer, é através desta vasodilatação periférica. Os vasos sanguíneos começam a dilatar, sobretudo nas extremidades, para libertar o calor.
1: E nota-se mais, de facto, nas mãos, nos pés, nas pernas.
0: Não é? Exatamente. E até há uma coisa que é o Godet, que nós podemos pressionar durante, com 2 dedos, uns segundos, por exemplo, na zona dos tornozelos, uhum. E se ficar lá a marca, este é o teste que se faz a nível hospitalar.
1: Então é a retenção de líquidos.
0: É a retenção de líquidos, exatamente.
1: Ah, ok. Pode ser importante. O corpo, então, não encheu de gordura nesse caso, não é?
0: Exatamente,
1: que
0: exatamente.
1: Que há dúvida da...
0: Mas há muitas pessoas que eu entendo, entram um bocadinho em pânico quando vêem a balança a subir tão rápido. E claro. O que eu costumo dizer é, ignorem, esperem 1 ou 2 dias e provavelmente com os cuidados nutricionais que precisam e com descanso também, muitas vezes nas pernas é pouco tempo a dormir e muito tempo em pé e sem fazer exercício físico, elas encham mais, esperar 2 dias e voltar a avaliar o peso.
1: Estavas aí esse truque do dedo, de carregar nessas zonas. Há outros sinais que nos ajudam se é a retenção,
0: sim,
1: de líquidos ou gordura?
0: Sim, sem dúvida, porque normalmente se acordamos bem e depois vai piorando ao longo do dia, isso é típico. De manhã estou bem, ao fim do dia os sapatos apertam. E o aumento de gordura é diferente, não é? É uma coisa lenta, como eu dizia há pouco, ao longo das semanas, e também não volta para trás da mesma maneira, não é? E também, por exemplo, se o inchaço for muito marcado de um só lado, se vier com dor, etc., isso já deve ser avaliado pelo médico, também ter atenção a isto.
1: Também tinha dúvida se esta expressão é correta, retenção de líquidos. O nosso corpo está mesmo a guardar líquidos? É isto que acontece?
0: O corpo vai gerindo aqui.
1: E o calor aqui pode ter influência, não é?
0: É, sem dúvida. O calor é que vai ter aqui esta influência. O calor muda a forma como o corpo vai gerindo a circulação e a água, não é? Quando a temperatura sobe, o corpo precisa de arrefecer, por isso vai dilatar aqui estes vasos, como eu dizia. E tem mais tendência aqui para fazer uma acumulação de água. E há outro fator, que é no calor nós transpiramos mais. E quando transpiramos, perdemos água e eletrólitos. E se a pessoa bebe pouca água, por exemplo, e come muito sal, e bebe álcool, ou passa muitas horas sentada, o corpo vai ter mais dificuldade em manter esse equilíbrio. Por isso é que há pessoas que dizem que eu no verão fico sempre com as pernas pesadas. Claro que pode haver má circulação e isso deve ser tratado e deve ser vigiado em termos médicos. Mas o calor por si só também pode levar a isso, e realmente nesta altura é chato.
1: Quem tem estas queixas, depois eu acho que faz uma coisa que é, se calhar então é melhor beber menos água. Isto é assim, faz sentido.
0: É o oposto que tem que fazer, mas há muitas pessoas que dizem isso.
1: Pois é.
0: Pronto, que é o oposto. Portanto, quanto menos água bebermos, mais o corpo vai reter água. E portanto,
1: temos que lhe dar até água nova para ele ir renovando, não é? Senão está sempre a reter a mesma.
0: Não, a verdade é que o corpo tem este sistema de alarme, não é? E nós precisamos de água. A nossa ingestão de água, para as mulheres, tem que ser sempre mais do que 1,5 litro, 1,6 litros. O cálculo pode-se fazer, não é? Do peso a multiplicar por 0,033, para sabermos a nossa necessidade de água. Já falámos disso várias vezes aqui no programa. Portanto, nós temos necessidades de hidratação específicas e quando está calor são maiores as necessidades, ou seja, é preciso mais quantidade de água.
1: E isso por si só não aumenta a retenção.
0: E não aumenta, é o contrário. Agora, claro, não é para beber tudo de uma vez, é para ir bebendo ao longo do dia. E depois, há aqui uma dupla essencial, que é o sódio e o potássio. Ou seja, se nós estamos aqui a comer sódio a mais, sal a mais, que vai favorecer esta retenção de líquido. O potássio pode ajudar no equilíbrio dos fluidos. E, portanto, ir buscar aqui alimentos ricos em potássio também pode fazer todo o sentido.
1: Então, o sal é inimigo da retenção de líquidos?
0: Sem dúvida. E nós encontramos sal em todo o lado. As pessoas, se calhar, não têm ideia, mas até nos refrigerantes nós temos sal. Mas, por exemplo, se pensarmos em refeições como sushi, o molho de soja está cheio de sal, comida chinesa, em comida cheia de queijo, como as pizzas, em batatas fritas, não é? Em bolachas, que também tem adição de sal, não é preciso ser só aqueles snacks salgados. Portanto, às vezes as pessoas que estão a falar

0: que estão mais inchadas e não estão a perceber que se calhar estão a consumir uma quantidade de sal maior e que nesta altura do ano não é o ideal. Portanto, o ideal é reduzir o sal e juntar alimentos mais naturais possíveis, vegetais, fruta, peixe, carne e ovos, obviamente, mas sem juntar sal, as leguminosas, as saladas, não ir para molho, para salada já pronto, não é? Tentar fazê-lo em casa, seja de iogurte, seja um vinagrete. E, portanto, se as pessoas estiverem inchadas 2 ou 3 dias realmente a fazer estas refeições mais simples, beber muita água ao longo do dia, com certeza vão sentir diferença, sem dúvida.
1: E do outro lado, há alimentos que ajudam a equilibrar esse efeito do sal?
0: Sim, ou seja, alimentos que sejam ricos em potássio. Não é que anule aqui a refeição cheia de sal, mas vai ajudar o corpo, como eu disse há pouco, a regular o equilíbrio dos fluidos. E portanto, o que é que são alimentos ricos em potássio? Olha, já falámos num programa que é os espargos, é um dos exemplos, mas temos muitos, temos os espinafres, temos o feijão e o grão, temos o abacate, a banana.
1: A banana é sempre tida como um
0: rico alimento em potássio, sim. Potássio, né? Exatamente. A batata com casca, por isso, por exemplo,
1: batata com casca?
0: Com casca tem mais potássio, okay. Sim. E portanto, para veres, uma sopa que seja rica em legumes vai ter, é um alimento rico em potássio, se tiver aqui alguns destes vegetais que estamos a falar, tomate com abacate, portanto, aqui há uma alimentação saudável, vai conseguir contribuir para este equilíbrio, sem dúvida.
1: E os drenantes? existem? Há alimentos que de facto nos podem ajudar nesta sensação de desinchar?
0: Eu diria que se nós ficarmos por água, alimentos ricos em potássio, antioxidantes que ajudam muito o nosso corpo a funcionar bem. Os antioxidantes presentes nos vegetais, na fruta, portanto, que dão a cor aos vegetais e à fruta, sem dúvida que isso será o suficiente. Por isso, vamos pensar agora que estamos neste mês em que aparece a melancia, com aquela cor forte, o melão.
1: E que tem muita água.
0: Que tem muita água, não é? Porque é juntar isto. Nós podemos ir buscar a água também aos nossos alimentos. O pepino, a courgette, as sopas frias de tomate, por exemplo. Tudo isto, infusões frias, porque nós também podemos beber chá barra infusão, mas frias nesta altura do ano, pode ser uma boa alternativa.
1: Há alguns melhores para esta situação?
0: Sim, sim. De cabalinha, de hibisco, serão sem dúvida potenciadores aqui deste efeito diurético, mas atenção que o que interessa é realmente bebermos água e termos esta alimentação mais natural.
1: E a esplanada é um inimigo nesta altura do ano, porque estão-nos sempre a convidar para ir à esplanada, beber qualquer coisa. Não deve ajudar nada.
0: Não, essa qualquer coisa devia ser uma água com gás, que era espetacular. Claro, também há mais alternativas, mas acho que me entendem. O álcool não é, nesta altura, não é. Se estamos a falar em inchar, eles ainda contribuem mais para isso.
1: Não me digas que os caracóis.
0: Os caracóis não, os caracóis são muito bem-vindos, proteína
1: já
0: ótima. Já falámos
1: sobre isto aqui.
0: Os tremoços, que é um alimento super saudável, deveriam ser passados por água, portanto há sítios onde os tremoços estão cheios de sal.
1: Muito salgado,
0: mas são fonte de fibra, de proteína, hidratos de carbono de absorção lenta, portanto são um bom snack, vá, diríamos, que é uma boa solução para o final do dia.
1: Mais alguma medida prática, além da alimentação, para nos ajudar a desinchar o corpo nesta altura?
0: Olha, eu acho que as caminhadas, muito importante. Pensar que estar muito tempo parado não ajuda. Nós temos aqui como se fosse uma bomba, o nosso músculo da perna, que nos ajuda na circulação. E termos sempre o controle da água que estamos a ingerir ao longo do dia. Eu acho que isso é muito importante.
1: Muito bem, no próximo programa com a Mariana Chaves vamos continuar no verão e a falar de temas que são de uma alimentação mais própria desta altura do ano. Mariana, voltamos de hoje a uma semana para um novo Aprender a Comer. Até lá.
0: Até lá, Nelson. Obrigada.

0: Está feito mais um Aprender a Comer com a nutricionista Mariana Chaves. Já de seguida recebo o Pedro Henriques para uma edição especial Mundial de Futebol do Sem Falta.
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0: Sem falta com o Pedro Henriques, uma vez por semana numa edição especial dedicada a este Mundial de Futebol que continuamos a acompanhar na Rádio Observador. Bem-vindo, Pedro.
1: Muito boa tarde.
0: Pedro, vamos começar por fazer um resumo desta competição. Na última edição do Sem Falta, ainda com poucos jogos realizados, entretanto já aqui com uma semana de competição. Que resumo fazes? Estão a correr bem as coisas entre México, Estados Unidos e Canadá?
1: Sim, em termos de arbitragem, de uma maneira geral, estão a correr bem. Houve, acima de tudo, e esta era a grande expectativa, claro que nesta fase da competição a arbitragem ainda não tem esse peso. Quando for a eliminar, qualquer possível erro, ou pelo menos lance polémico, terá simplesmente mais peso. Mas, de qualquer maneira, a grande expectativa para este Mundial foram as alterações produzidas após a reunião de 28 de Fevereiro no País de Gales e que iriam entrar em vigor no Campeonato do Mundo de Seleções, que está neste momento a decorrer, e tentar perceber como é que os jogadores que acabaram todas as suas competições nos seus países vêm de uma determinada lógica de arbitragem e depois vão conviver, vamos dizer assim, numa competição tão relevante e importante em que têm que estar muito focados no jogo, ver com as alterações que têm impacto, e havia muitas alterações a ter impacto. E o resumo que eu vou fazer de forma muito rápida, é um apanhado, baseia-se um bocadinho nisto. Em primeiro lugar, uma curiosidade, um jogo que é preciso voltar a 1966 para perceber um jogo com tão poucas faltas como foi o Cabo Verde com os Estados Unidos da América, perdão, com a Espanha, em que houve 11 faltas e sobretudo a particularidade de uma seleção, este é mesmo um recorde absoluto, ter apenas cometido uma falta que foi Cabo Verde, ou pelo menos que o árbitro assinalou, realmente é fora de lugar. Depois as alterações começaram-se a perceber nos jogos, que vai ser alvo daquilo que nós temos aqui, que é no fundo a lei traduzida, que é a questão dos Estados Unidos-Paraguai, pela primeira vez a questão do alargamento àquilo que é o cartão amarelo, neste caso podia ser vermelho, mas amarelo ou vermelho, em que há uma troca de identidades, iremos depois abordar isso mesmo. Depois a questão dos 5 segundos, quer para os pontapés de baliza, quer para os lançamentos de lateral, e o primeiro jogo, que já houve vários, foi a Tunísia-Suécia, onde aconteceu isso, basicamente um jogador que demorou no lançamento de lateral a repor a bola para lá dos 5 segundos, e o árbitro faz aquela contagem com o braço, fazendo um movimento vertical, e portanto apita e começa a fazer contagem, portanto o jogador só não lança se não quiser, vamos dizer assim, e portanto foi o primeiro lançamento revertido. Depois tivemos no Espanha-Cabo Verde também ao minuto 80, o Yamal foi o último a tocar na bola, mas o árbitro, e o árbitro deu canto, era pontapé de baliza, e o árbitro que portanto iria assinalar um pontapé de canto de forma incorreta, o VAR fez a sua intervenção e trocou, e um alargamento que ainda está a FIFA agora de volta com este lance, que foi aconteceu no Portugal, que também aconteceu aqui no Portugal-Congo, em que há uma questão de um fora de jogo antes de um pontapé de canto, e neste caso concreto a dúvida era, mas só se pode, enfim, fazer a troca entre cantos e balizas, então e se houver uma outra irregularidade, como era o caso no fora de jogo que não foi assinalado, e vai-se dar um canto, porque a ideia de não deixar cantos errados é que desses cantos possam resultar golos, porque toda a gente vai dizer, não era canto, normalmente diz é pontapé de baliza, então e neste caso que era fora de jogo, e o árbitro fez essa correção, e portanto, digamos que houve aqui um alargamento, no meu ponto de vista correta a interpretação, porque o sentido é o mesmo, é que não resulte nenhum golo de um canto que não era canto, e portanto, normalmente, quando não é canto é pontapé de baliza, mas neste caso era fora de jogo, e portanto, acho que foi uma aplicação correta, embora falte essa confirmação, mas penso que sim. Depois, os últimos dois pontos deste resumo do Argentina-Argélia, em que fica um cartão vermelho claro, óbvio, para mostrar ao Messi, aquele pisar por trás numa zona de impacto muito perigosa para pôr em risco a segurança integrada física, que é a zona do tendão de Aquiles, mesmo que sem querer as pessoas associam muito, mas foi na passada, foi sem querer. O sem querer não conta, portanto há um ato físico, é um jogador que se aproxima em demasia, mesmo sem querer acaba por acertar de sola de pitons na zona de tendão de Aquiles, e portanto isto é punido com um cartão vermelho, porque entra naquilo que é uso de força excessiva, enfim, e que põe em risco a segurança e integridade física. E finalmente, uma nota em que neste Mundial 2026, ao jogo 27, entretanto já houve mais uns jogos aqui, os de ontem à noite, mas ao jogo 27, ou seja, quando acabou o jogo arbitrado por João Pinheiro, nós estávamos com 27 jogos e já tínhamos, incluindo o cartão vermelho que o João Pinheiro mostrou e bem no jogo, já tínhamos 5 cartões vermelhos. Só para relembrar que no Mundial de 2022, portanto há 4 anos atrás, em 64 jogos, portanto com o Mundial todo feito, apenas se mostrou 4, e portanto há aqui uma diferença bastante grande. E este é o resumo da semana.
0: Muito bem, Pedro, vamos analisar também as leis que este Mundial trouxe aqui também algumas novidades e algumas que referias também há pouco já foram possíveis, certo, de ver mesmo em campo.
1: Sim, a lei traduzida, que é, digamos, aqui um capítulo também de rápido que a gente apresenta aqui, para falar de algo que tem a ver com, neste caso específico, com aquilo que é os cartões mostrados ao jogador errado, que nós dizemos vulgarmente a troca de identidades. Até agora, digo, Mundial começar, se imaginemos que um jogador da equipa A, o número 3, o árbitro mostrava-lhe cartão amarelo por uma falta que o número 3 tinha cometido. E o VAR olhava para as imagens e via que realmente a falta tinha existido, mas não foi o 3, foi o 5. E, portanto, o árbitro tinha-se enganado naquilo que era a identificação do jogador. E aqui o VAR podia intervir a dizer, olha, mostraste ao 3, mas tens que mostrar ao 5. Mas isso só era possível quando era jogador da própria equipa. E o que é que foi alterado que a maior parte das pessoas nem não olharam para isto como algo até um bocado na dúvida, que é os cartões mostrados, portanto, o VAR pode intervir em cartões mostrados ao jogador errado de qualquer uma das equipas. O que significa que não é só quando há uma troca de identidades dentro da equipa, é quando, por exemplo, o árbitro marca, assinala uma falta a uma equipa com o respectivo cartão amarelo pelo jogador e depois as repetições mostram que quem fez a falta foi o outro jogador da equipa adversária, ou seja, o árbitro errou na identificação da falta e que também merece cartão amarelo ou vermelho. Foi o que aconteceu ao minuto 50, Estados Unidos com o Paraguai. O árbitro, o Danny McAuley, dá uma falta e um cartão amarelo ao Tim Reason dos Estados Unidos da América por uma falta, uma rasteira sobre o Miguel Almirón. E o que é que o VAR descobre? Descobre que não só o Tim Reason não fez falta e, portanto, o amarelo lá está é errado, como o Miguel Almirón, que não sofreu falta, simulou e é ele que tem que levar o cartão amarelo. E, portanto, esta é uma boa aplicação desta alteração da lei, em que o VAR intervém para dizer não mostres cartão amarelo ao Tim Reason, mostra cartão amarelo ao Almirón, porque ele fez uma simulação. Até aqui tudo bem, só que foi aqui o, peço desculpa pela expressão, mas eu gosto muito e chamo a expressão militar, o pinche-chaveiro que veio aqui no meio disto tudo. É que normalmente o VAR, quando vê isto, intervém antes do jogo recomeçar. E o VAR, talvez por surpresa da alteração da lei e estar ainda a marinar na alteração, estávamos nos primeiros jogos, deixou que o jogo começasse com o tal pontapé livre, que até foi incorretamente mal assinalado. A bola é cruzada, é aliviada e o VAR está a dizer ao árbitro: olha, tens que ir ao monitor ver aqui uma coisa, que há aqui uma troca de identidades. E o árbitro interrompeu o jogo. E o árbitro interrompeu.
0: Pedro, ficamos aqui sem o teu contacto. Já vamos tentar recuperar a ligação com o Pedro Henriques, que nos falava deste caso das trocas de identidade. É uma das leis novidade neste Mundial de 2026 e de resto já com um caso prático que o Pedro Henriques nos estava aqui a explicar. São de facto algumas as alterações de regulamentos neste Mundial 2026. Que estamos também a abordar neste Sem Falta Especial. Já sabe que no final de todos os jogos de Portugal temos sempre o Pedro Henriques connosco e também uma vez por semana durante este Mundial fazemos aqui um resumo das arbitragens, dos principais casos e alterações também às leis. Pedro, era isso que nos estavas a explicar. Ficamos na altura em que dizias que o árbitro demorou de facto a receber essa indicação do VAR, esse reatar de jogo, ainda por cima com um lance que não devia ter sido assinalado, terá sido o grande erro dele.
1: Sim, o erro não está na troca do cartão amarelo, aí teve bem. O erro está em que recomeçou com o pontapé livre direto pela simulação, que era isso que ele devia ter recomeçado se não tem o jogo entretanto reatado. Se o VAR tem feito essa intervenção rápida, mas o árbitro começou com isso e devia ter começado com bola só, uma vez que a bola já tinha sido jogada e o árbitro interrompeu o jogo porque o VAR chamou já com o jogo a ser correto. Só para dizer que se porventura a bola tivesse saído à posterior, depois para um lançamento lateral, para o pontapé de canto e o VAR chamasse, ele ia lá retificar-se para a parte disciplinar e recomeçaria em conformidade, com o lançamento lateral, para o pontapé de canto. Mas este é um erro, como não tem impacto no jogo, não houve nenhum vermelho, não houve nenhuma situação de gol, nem de penalti pelo meio, não é considerado um erro de direito, um erro técnico. Isso era muito complicado, quer para o árbitro, quer para aquilo que era a FIFA, que estes erros de direito, normalmente com impacto, quando têm dolo, acabam por ter a obrigar a repetição do jogo. Mas não foi o caso. E, portanto, o que importa aqui dizer às pessoas é que, seja por uma agressão chamada contra-violenta, seja por uma troca de identidade, mesmo que o jogo já tenha recomeçado, é as únicas situações em que o VAR ainda pode intervir para retificar a parte disciplinar. Tecnicamente já não pode fazer nada.
0: Muito bem, Pedro, um minuto para olharmos a
1: É rápido.
0: tua nota neste Sem Falta Especial.
1: 30 segundos para duas notas, dois vintes. Primeiro, para o futebol, sob o ponto de vista feminino, para o feminino, no jogo é Checa, África do Sul,
2: Tori Penso é a árbitra americana, em 2026, juntamente com os assistentes, arbitra no Mundial masculino. Há 4 anos tinha sido a francesa Frappart a fazer exatamente isso. É a segunda vez que no Mundial isso acontece. Há que quebrar barreiras. Parabéns pela coragem, pelo quebrar de barreiras e, como eu costumo dizer, ao Power Woman, porque as mulheres são relevantes, importantes e, se são competentes, têm que estar nos mesmos patamares. E nota 20, obviamente, para João Pinheiro, para Bruno Jesus, para Luciano Maia, estrearam-se no Mundial, estrearam-se bem, foi no jogo Bósnia-Suíça, tiveram bem, inclusive, o cartão vermelho que foi mostrado, e isto dá-me sinais de que ele vai fazer pelo menos mais um jogo e que seja o princípio de mais e muitos jogos no plano internacional ao mais alto nível. Parabéns ao João Pinheiro, a Portugal, que também, quando se diz, vai dar Portugal, também vai dar Portugal na arbitragem. Nota 20 para João Pinheiro, Bruno Jesus e Luciano Maia.
0: Pedro Henriques, numa edição especial do Sem Falta. Pedro, um abraço, obrigado.
2: Um abraço, obrigado.

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1: Há notícias com o Miguel Videira já de seguida.
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0: 4 horas, 1 minuto. As notícias às 4 com o Miguel Videira. Miguel, o primeiro-ministro lamenta que os dois extremos do Parlamento se tenham juntado para chumbar a reforma laboral. Luís Montenegro garante que o governo não vai desistir do objetivo principal.
1: Dar a Portugal condições para que o país possa ser mais competitivo e mais produtivo. Em declarações aos jornalistas em Bruxelas, no final da reunião do Conselho Europeu, o chefe de governo explicou que propôs ao Chega uma comissão eventual para estudar a descida da idade de reforma, mas o partido não aceitou. Assim sendo, Luís Montenegro explica que não quis aceitar uma proposta que colocaria em causa a sustentabilidade da segurança social.
2: O motivo pelo qual não houve um entendimento final foi ter-me sido pedido que tomasse uma posição que poderia colocar em causa a sustentabilidade das pensões e o pagamento futuro de pensões. E eu isso é uma questão intransponível, porque para mim as pensões são sagradas, disse-o quando estava em campanha eleitoral e diluei até ao final deste mandato.
1: Apesar do chumbo, Luís Montenegro garante que não desiste da ideia de avançar com medidas que tornem a economia mais competitiva, não explica quanto nem como.
2: As nossas convicções e as nossas propostas para Portugal se mantêm intactas. Saberemos fazer a leitura política para recolocar este tema no tempo e no modo que forem convenientes. Isso será uma análise que farei no futuro.
1: Sem mais detalhes, quanto à posição da Ministra do Trabalho, Luís Montenegro é muito claro.
2: Confiança absoluta. A Ministra do Trabalho, Solidariedade e Segurança Social mais não fez do que apresentar a posição do Governo. E a posição do Governo é inamovível, intocável. É da Senhora Ministra e é a minha. E, portanto, a confiança é uma questão que nem sequer se coloca, honestamente.
1: A confiança absoluta em Maria do Rosário Palma Ramalho, a garantia do Primeiro-Ministro em Bruxelas, no final da reunião do Conselho Europeu. Luís Montenegro remete uma análise política mais aprofundada a este tema no Congresso do PSD, que se realiza este fim de semana em Anadia.
0: André Ventura justifica o voto contra do Chega, precisamente com a rejeição da proposta de baixar a idade da reforma.
1: Ao contrário de Luís Montenegro, entende que há condições para inverter o caminho seguido nos últimos anos de aumento da idade de reforma com base no fator de sustentabilidade que tem em conta a evolução da esperança média de vida.
3: Por isso, o Chega estabeleceu para esta reforma laboral não só a importância de acabar com estes erros todos que penalizavam e penalizam os trabalhadores, como de reduzir um erro histórico português, a idade da reforma dos trabalhadores e o teto às pensões milionárias em Portugal. A diferença, quando nós dissemos que não podíamos continuar a ter um país a trabalhar até morrer, enquanto outros fazem o contrário, é esta. É enquanto que o PS, a extrema-esquerda, estão habituados a vender-se, nós não nos vendemos.
1: O presidente do Chega tem agendado uma comunicação sobre este tema para as 8:15 da noite.
0: E Miguel, o PS, por seu lado, considera que o Chega bateu em retirada.
1: Face à expectativa de que podia ajudar à viabilização do diploma, foi essa a convicção que resultou do debate parlamentar de ontem, o voto contra do Chega é assim interpretado pelo líder parlamentar do PS, Eurico Brilhante Dias.
4: Este acaba por ser um bom dia para Portugal e para os portugueses. Bateram em retirada, a extrema-direita bateu em retirada, foi derrotada pela força dos argumentos, depois da mobilização não só das centrais sindicais, mas de outras forças sociais, e depois de um debate muito duro ontem no Parlamento, a extrema-direita bateu em retirada e foi possível derrotar esta iniciativa.
1: A reação da bancada parlamentar do PS ao chumbo do pacote laboral, pelo livre, Rui Tavares compara o Chega a um escorpião.
5: Porque há lições na política que são como algumas lições de zoologia. Toda a gente sabe a história do escorpião, que tem na sua natureza dar a ferroada e instilar o seu veneno e matar quem se arriscou a confiar nele. O que é preciso é saber que o escorpião anda aos zigue-zagues. Num dia diz uma coisa, no outro dia diz outra, mas no fim dá sempre a sua ferroada. Não resiste, está na sua natureza. É que os escorpiões não picam só o governo, não instilam só o seu veneno sobre os partidos que ingenuamente acreditam neles.
1: Rui Tavares, e esta comparação o Chega como um escorpião. O parceiro de coligação do PSD, o CDS, acusa pela voz de Paulo Núncio, líder parlamentar do CDS, acusa o Chega de medo.
6: para um partido que se diz um partido corajoso e que vinha para mudar o regime, não está nada mal. Decidiu ficar do lado do imobilismo mais esquerdista que este país tem. E, por outro lado, a decisão do Chega demonstra o pior dos vícios de um partido político. Ter medo da opinião pública, ter medo das redes sociais e a falta de coragem para fazer as reformas estruturais necessárias para que o país avance.
1: A acusação é feita por Paulo Núncio, líder da bancada parlamentar do CDS, dirigida ao Chega, que votou contra e dessa forma inviabilizou a aprovação das alterações ao Código do Trabalho.
0: Presente nas galerias do Parlamento, o secretário-geral da CGTP reagiu com lágrimas ao chumbo do pacote laboral.
1: Mais tarde, em declarações aos jornalistas, Tiago Oliveira disse que este chumbo deve ser interpretado como um sinal para Luís Montenegro.
7: É um sinal para o Governo que diz respeito àquilo que é o objetivo do Governo, e a CGTP denunciou isto desde o início. O objetivo do Governo é um Governo que está de mãos dadas com uma minoria, com os patrões, é um Governo que legisla sempre com a perspectiva de olhar para o país como uma folha de Excel, esquecendo aqueles que de facto constroem o país, que são os trabalhadores, que são os reformados, que são os jovens que amanhã vão entrar para o mundo do trabalho, e obviamente tudo aquilo que tem sido a política seguida, obviamente hoje traduziu-se na derrota deste projeto do Governo.
1: A Tiago Oliveira, a reação ao chumbo das alterações ao pacote laboral, também aqui na antena do Observador, Sérgio Monte, o secretário-geral adjunto da UGT, fala numa grande vitória dos trabalhadores e manifesta surpresa com o sentido de voto do Chega.
0: Israel e Hezbollah alcançaram um acordo de cessar fogo.
1: Precisamente, foi isso que confirmou o porta-voz das Forças de Defesa de Israel, sendo que, aparentemente, foi só de pouca dura. Pouco tempo depois de ter sido anunciado esse acordo, surgem notícias de ataques a vários locais do sul do Líbano. Al Jazeera contabiliza pelo menos 12 ataques após o anúncio da trégua. Antes deste cessar fogo, esta manhã, duas agências de notícias estatais do Irão tinham revelado, citando uma fonte, o regime iraniano, que o Irão tinha decidido suspender as negociações com os Estados Unidos. E porquê? Precisamente porque o Líbano continuava a ser atacado, sendo que esta era uma condição imposta no memorando de entendimento de 14 pontos, assinado há algumas horas por Estados Unidos e Irão. Esse memorando de entendimento prevê o calar de armas em todos os pontos do território, aqui incluído o Líbano. Ora, poucas horas depois desta revelação, o anúncio de que há um cessar-fogo alcançado por Israel e o Hezbollah, sendo que há também a informação de que essa trégua está a ser violada.
0: Ruben Dias garante que está totalmente recuperado e pronto para ajudar a seleção no próximo jogo.
1: Voltou ontem aos treinos com a equipa. Ruben Dias falou à imprensa. Confesso que foi difícil ficar de fora no jogo de estreia, mas que agora está melhor.
8: Estou bem, estou pronto. É assim, eu acabei por tomar uma decisão que tinha que ser tomada na altura e confesso que no momento me custou bastante, mas foi ainda assim a decisão certa, não tenho dúvidas disso. Mas como é óbvio, gostou e obviamente eu quero sempre o mais que possa ajudar a minha equipa, ajudar o nosso país neste caso e nesta ocasião tão especial a ser feliz. Portanto, como é óbvio, não foi fácil e espero, como é óbvio, poder ajudar o mais que puder daqui para a frente.
1: Ruben Dias respondeu também a várias perguntas relacionadas com as críticas escutadas à seleção portuguesa, ao desempenho de Portugal no jogo de estreia no Campeonato do Mundo. Ora, Ruben Dias fala em ruído.
0: Vamos às notícias de âmbito local.
1: A Câmara Municipal de Vila do Conde aposta no reforço da Polícia Municipal. Vai avançar com a abertura de um concurso para a contratação de mais 10 agentes. Para a autarquia, o investimento na Polícia Municipal representa um reforço de segurança, da proximidade com a população e na melhoria da qualidade de vida dos municípios. O município das Caldas da Rainha é agora membro da rede europeia Eurocities, na qualidade parceira. Para o autarca Vítor Marques, esta adesão representa o reconhecimento do trabalho desenvolvido pelo Conselho e abre novas perspectivas de cooperação internacional. A parceria permite a participação do município em grupos de trabalho especializados e o reforço da visibilidade internacional de projetos desenvolvidos no território. A Praia do Magoito, no concelho de Sintra, está no pódio das praias memoráveis em Portugal. Ficou em terceiro lugar na primeira edição deste concurso, atrás da Praia de São Martinho do Porto e da Praia do Furadouro, em Ovar. A distinção representa um reconhecimento nacional da qualidade ambiental, paisagística e afetiva daquela que é uma das praias mais emblemáticas do concelho de Sintra. Almada a Pedalar é o nome da iniciativa que traz ao concelho 3 passeios gratuitos de bicicleta. Permite percorrer vários pontos da cidade, a zona ribeirinha, junto à margem do Rio Tejo ou as praias da costa de Caparica. Os passeios decorrem nos dias 21 de junho, 25 de julho e 13 de setembro e são promovidos pela Associação Inspira Mobilidade. Na Marinha Grande, no dia 28 de junho, vai ser feita a rota dos passadiços de São Pedro de Moel, um percurso com cerca de 8 quilómetros, começa às 9 da manhã, concentração junto ao arquivo municipal e transporte assegurado pela Câmara. A iniciativa é gratuita, aberta à população de todas as idades. Terminamos em Espinho, volta a receber o encontro mais antigo de estátuas vivas nos dias 27 e 28 de junho. A programação deste ano inclui também a segunda edição do Encontro Nacional de Body Painting. A edição de 2026 decorre na Praça Dr. José Oliveira Salvador e no Parque João Dês. O encontro conta ainda com a participação de 10 estátuas vivas nacionais e uma internacional.
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0: Pedro e Hélder Moutinho, esta semana no Ao Vivo da Rádio Observador. Muito obrigado por terem vindo.
1: Obrigado a nós.
0: Muitos
1: obrigado
0: parabéns. Estão a soar incrivelmente com esta Algo Que Esvoasse, a primeira canção que nos trouxeram neste Ao Vivo. Daqui a pouco ainda vamos escutar Partir é Morrer um Pouco, uma atuação que tem também aqui na viola o Pedro Soares. Pedro Moutinho, Hélder Moutinho, estamos aqui em vésperas da apresentação de um novo espetáculo, Os Poetas Convidados. Cada um de vocês, de resto, tem aqui um percurso muito, muito sólido, mais de duas décadas de estrada, são irmãos, partilham esta paixão pelo fado. Porquê que só agora este encontro mais formal e partilhado em palco? Faltava o pretexto certo? Faltava alinhar agendas? Porquê só agora?
2: Eu acho que isto teve a ver, o Pedro fez um espetáculo, quer dizer, primeiro que tudo ele convidou-me para gravar um dueto com ele no disco, não é? Que é este tema, o Algo Que Esvoasse. E depois fez um espetáculo no Tivoli, teve alguns convidados e convidou-me também para cantar este tema, já que já existia. E acho que por causa disso houve quem houve ali, portanto, surgiu a ideia, neste caso do Luís Montes, por causa do Caixa Alfama e do Zé Gonzalez, e fomos convidados por eles para fazer este espetáculo, os dois, juntos.
1: No Caixa Alfama.
2: No Caixa Alfama. E eu lembrei-me, quer dizer, lembrámos os dois, né? Portanto, no fundo, de pegarmos, falarmos exatamente dos poetas, que são os poetas tradicionais, os poetas de fado, né? Portanto, aqueles que fazem parte da base deste caldeirão cultural todo, não é? Mas também, no fundo, falarmos e salientarmos um pouco aquilo que são os poetas convidados, que são aqueles que vieram depois, não é? Portanto, não eram poetas de fado, não eram poetas populares. E alguns que fomos, nós os fadistas, que fomos buscar aos livros, muitos deles até que eram, o caso do Camões, já não estava cá, não é? Portanto, mas fomos lá buscar, portanto,
1: ao Fernando Pessoa.
2: Outros poetas ou letristas, como eles às vezes gostam mais de ser chamados, que faziam parte do universo mais pop, mais, ou da música ligeira, portanto, se falarmos um bocado mais atrás, que são os chamados poetas convidados, porque são aqueles poetas que não fazem parte do núcleo duro do fado, mas que nós fomos lá, nós os fadistas, não nós os dois, não é? Portanto, nós os fadistas.
1: Os trouxemos,
2: mas os fomos convidar, não é?
0: Eu por acaso fiquei sempre com esta dúvida se é diferente interpretar poetas eruditos ou este de que falavas agora. É preciso cantar de forma diferente quando se tem palavras, se calhar, com maior peso literário na boca, não sei.
2: Eu acho que o que difere um bocadinho é o que é que se escrevia, quais eram as temáticas e quais eram os poemas, portanto, no início do século passado, dos poetas populares. Portanto, aquilo que se cantava eram coisas muito adequadas ao tempo, não é? Portanto, ao cotidiano, portanto, daquela altura. Os poetas eruditos, aqueles que chegaram depois, ou até mesmo depois os letristas, portanto, da pop, trouxeram outras imagens, trouxeram algumas coisas novas. E também fez um bocadinho, fez-nos... Mas sempre há uma coisa muito importante no fado, que é poder contar a história. E pegar, portanto, fazer com que as pessoas consigam entender aquilo que se está a dizer. Quando se trata de uma poesia popular muito mais direta, não é? Em que está, pensa-se no peso das palavras, mas se calhar não da mesma maneira de quando se pensa num poema mesmo, poesia mais erudita, portanto, em que há metáforas muito mais fortes, não é? Portanto, e tem que se chegar a elas com força.
0: O que eu acho, se vos perguntava isso dos poetas mais eruditos, também me gostava de perguntar se com estes autores mais contemporâneos eles também trazem uma espécie de sensibilidade, até às vezes de métrica, que é mais próxima das dores do nosso tempo. Isso faz diferença?
2: Sim, muita.
0: Há poemas... Há uma linguagem mais próxima, se calhar, com estes autores mais contemporâneos.
2: Certo. Há poemas que são intemporais, não é? Portanto, há coisas que se cantavam há 50 anos que nós olhamos para elas e pensamos assim, olha, se calhar isto hoje faz todo o sentido voltar a cantar-se isto.
1: Sim.
2: Né? Mas depois há outros que são muito daquele tempo próprio, não é? Portanto, e depois há aqueles, no fundo, que se escrevem agora. Falámos há pouco tempo, estávamos a falar com o João Monge sobre aquela história de escrever sobre telemóveis, sobre WhatsApp, sobre o Instagram e não sei o quê, pegar num fado e meter essas coisas. E ele deu-me um exemplo de um tema que apareceu há pouco tempo,
1: Chico Buarque, com a neta.
2: Com a neta, em que ele mete essas palavras todas na canção e que
1: aquilo soa maravilhosamente bem.
2: Portanto, as coisas que vão tendo, quer dizer. Agora, é difícil dizer assim, é pá, mandei-te um e-mail e tu não me respondeste e tal. É estranho, não é?
0: Mas sim, pronto. Ou apanhei um Uber para ir.
2: Exatamente.
0: Para...
1: Por exemplo.
0: Isso é giro.
2: Antigamente falava-se das tipóias, mas pronto,
0: é
2: pá.
0: Isso
2: é
0: engraçado.
2: O Pedro tem um fato, por exemplo, que diz que fez marcha atrás, não é?
1: Sim, porque a Manuela de Freitas, como... é uma das letristas que vieram, uma das poetas. Dos poetas convidados que vieram para o Fado, não é? E ela escreveu-me naquela noite sem lua, talvez por andar perdida, entrei pela tua rua em sentido proibido. Tentei fazer marcha atrás, mas disseste divertida que o sentido tanto faz, se a rua não tem saída.
0: Epá,
1: cheio de trocadilhos. E o marcha atrás, ou seja, marcha atrás é aquela coisa que poeticamente
0: é estranho,
1: mas
0: resulta.
1: Também escolhi bem a música para ele, que é muito importante.
0: Eu por acaso tinha uma pergunta para ti, Pedro, porque no meio de tantos poetas com estética diferente, de O'Neill a João Monge, tens algum autor que consideras que, por exemplo, veste melhor a tua voz ou a tua identidade em palco?
1: Tenho, e é se calhar a autora que mais escreve para mim, que é a Amélia Monge.
0: Ok. E tu tens algum Elder? Tens esta predileção?
2: É o João Monge.
0: Ok. Estão identificadas as predileções dos fadistas Pedro e Elder Moutinho. Vão levar a palco então este espetáculo Os Poetas Convidados, 17 de junho na Casa da Música. No dia 1 de julho há concerto no São Luís, Teatro Municipal. Já definiram o alinhamento?
1: Já.
0: Com que formação também vão estar em palco aqui na rádio? Mais
1: a formação
0: reduzida, claro.
1: Guitarra portuguesa, viola e baixo acústico. Vai ser a formação. É a formação tradicional do Fado.
0: Cabem neste espetáculo outros temas de outras fases das vossas vidas artísticas, ainda assim?
1: Sim.
2: Aliás, porque nós, no fundo, vamos cantar. Exatamente para falar dos poetas convidados, que também temos que cantar os poetas.
1: Os populares,
2: os construtores disso tudo, não é? Portanto, e vamos cantar. Gabriel Oliveira, Casconde,
1: Henrique Rego.
2: Portanto, Silva Tavares, vamos ter se alguns temas.
1: Vasco Lima Couto,
2: vamos é depois ao Hário dos Santos,
1: okay.
2: Portanto, dos primeiros, ou João Dias, por exemplo, né? Portanto, sei lá, vamos cantar fados mesmo daqueles tradicionais desde o início, tipo a Igreja de Santo Estevão, ou, por exemplo.
1: O Etomão Ser Pequenino,
2: que é uma coisa do João Lias Barbosa, que eu estava a me esquecer, que é importantíssimo, que é aquele que chamava o Príncipe dos Poetas Populares, etc. Mas depois começamos a entrar já no Hário dos Santos, no Sandro O'Neill, talvez.
0: É uma viagem, uma espécie de ponte também entre passado, presente e o que poderá ser o futuro do Fado. Neste espetáculo do Elder e do Pedro Moutinho, que estão esta semana no Ao Vivo, ainda vamos escutar também aqui com o Pedro Soares na viola. Partir é morrer um pouco. 1 de julho, então, no São Luís, em Lisboa. Antes, no dia 17 de junho, passam pela Casa da Música no Porto. Elder, Pedro, muito obrigado por terem
1: vindo.
0: Duas grandes vozes do Fado esta semana aqui no nosso Ao Vivo da Rádio Observador.

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16: É uma matéria sagrada. O Primeiro-Ministro diz que o Chega queria pôr em causa as pensões a troco da aprovação da proposta de lei do Governo de alteração ao Código do Trabalho. Luís Montenegro reitera que não está disponível para pôr em risco a sustentabilidade da Segurança Social. Diz também que mantém a confiança absoluta na Ministra do Trabalho, Maria do Rosário Palma Ramalho. A reação de Luís Montenegro em Bruxelas no final da reunião do Conselho Europeu ao chumbo pelo Parlamento da proposta de lei do Executivo que pretendia alterar várias normas do Código do Trabalho. Uma centelha de esperança de curta duração, pouco tempo depois de ter sido anunciado um acordo de cessar-fogo entre Israel e o Hezbollah, surgem notícias de ataques a vários locais do sul do Líbano. Al Jazeera contabiliza pelo menos 12 ataques após o anúncio da trégua. O Ministério da Saúde libanês dá conta de mais de 50 mortes nas últimas horas. Está bem e disponível para ir a jogo. Ruben Dias, a central de Portugal, afastado do encontro de estreia devido a um problema muscular, esteve hoje na conferência de imprensa da Seleção Nacional e anunciou que está recuperado, pode ser opção para a partida frente ao Uzbequistão, agendada para a próxima terça-feira.

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5: Foi só de pouca dura, pouco tempo depois de ter sido anunciado um acordo de cessar-fogo entre Israel e o Hezbollah, foram noticiados pelo menos 12 ataques ao sul do Líbano, sendo que desta manhã há também a notícia da suspensão das negociações entre o Irão e os Estados Unidos. Segundo duas agências de notícias estatais iranianas, a decisão do regime de Teherão prende-se com a violação de um dos pontos do memorando de entendimento que prevê a cessação das intervenções militares em todo o território, incluindo o Líbano. São temas para este gabinete de guerra, com os historiador Bruno Cardoso Reis, às sextas-feiras, sempre em formato mais reduzido. Boa tarde, Bruno. Começava por te perguntar se é de alguma forma surpreendente este acordo de cessar-fogo alcançado pelo Hezbollah e por Israel.
6: Bem, boa tarde a todos. Eu acho que não é muito surpreendente e também, infelizmente, não é muito surpreendente que já haja também notícias de que não está a ser respeitado. Ou seja, no fundo aí há que dar alguma razão a Donald Trump quando ele dizia que, no fundo, no Médio Oriente, um cessar-fogo é mais um... não é um ceasefire, é um lesser fire, não é? Portanto, não é uma completa cessação de hostilidades, é uma redução da intensidade das hostilidades. Vamos lá ver quais são as implicações disso, ou seja, se no fundo isso será aceito como normal pelo Irão e pelos Estados Unidos e não irá pôr em questão a implementação de outros aspectos do acordo, nomeadamente a mais importante, que é a questão da segurança da navegação, da normalização da navegação em segurança no Estreito de Hormuz, ou se isso vai ficar em questão. No fundo, essa é a grande preocupação para o resto do mundo também e até para uma série de países da região, nomeadamente os países do Golfo, que dependem muito também do estreito para poder continuar a exportar petróleo.
5: Sendo que esta manhã é essa informação avançada por duas agências estatais iranianas de que, de facto, o regime de Teherão decidiu suspender as negociações com os Estados Unidos no âmbito do memorando de entendimento assinado há algumas horas.
6: Sim, isso, enfim, isso não me surpreende muito, ou seja, eu francamente sempre me pareceu que este seria o cenário menos mau, ou seja, haver um acordo mais formal de cessar-fogo que de facto permitisse criar algumas condições de segurança mínimas no Estreito de Hormuz e portanto vamos ver se isso se concretiza, portanto ainda assim temos sempre de esperar pela implementação. E que depois, no fundo, e que criasse aqui, digamos, uma estrutura para se continuar a negociar, sendo que não me espantaria que essas negociações fossem arrastando sem resultado, fossem sendo suspensas. O problema crucial sempre é perceber se, apesar disso, o cessar-fogo, sobretudo o cessar-fogo no Estreito Hormuz, se irá manter ou não, se irá sendo prolongado. Se isso acontecer, acho que, apesar de tudo, é um cenário menos mau, que resolve um problema muito importante que foi criado por este conflito entre o Irão e os Estados Unidos e que estava a chegar a uma fase em que, de acordo com a maior parte dos analistas económicos, especialistas no mercado de energia, etc., iria entrar numa fase de ainda mais complicada de gestão de stocks, de segurança de abastecimento e de preços também.
5: Haverá aqui alguma relação entre este anúncio da suspensão das negociações no âmbito do memorando de entendimento alcançado por Israel pelos Estados Unidos e pelo Irão e este acordo de cessar-fogo entre o Hezbollah e Israel? Sendo que a suspensão decorre precisamente, segundo o regime iraniano, decorre precisamente do facto do Líbano continuar a ser alvo de ataques por parte de Israel.
6: Sim, acho que é uma demonstração.

0: frustração de insatisfação do regime iraniano com de facto não haver um real cessar-fogo no Líbano, mas esse também é um dos grandes problemas deste acordo, é como é que se faz um acordo de cessar-fogo que abrange o Líbano e abrange Israel, ou melhor, abrange o Hezbollah, porque na prática é o Hezbollah que é o beligerante, mas sem que essas partes estejam envolvidas, tenham assinado o próprio acordo, portanto, no fundo, se sintam formalmente obrigadas por este acordo. É quase assumir aqui uma espécie de relação de protetorado. Ora, a verdade é que, sobretudo no caso de Israel, isso depende muito, digamos, dos cálculos políticos de Netanyahu, e realmente ele precisa muito, ou tem muito a ganhar com o apoio de Donald Trump, num contexto político também eleitoral, mas a verdade é que este acordo, este cessar-fogo, é extremamente impopular em Israel, é rejeitado pela esmagadora maioria dos israelitas, que, nomeadamente, não percebem como é que não se resolve ou como é que não há aqui nenhuma referência, por exemplo, à questão do desarmamento do Hezbollah. Como é que essa questão simplesmente foi deixada cair? E a explicação é simples: é que para Donald Trump, no fundo, os aliados não interessam nada, interessa a ele, os interesses políticos e económicos dele, o seu protagonismo. E, portanto, se nós achávamos que havia uma exceção para os países do Golfo, que inclusive lhe ofereceram aviões, o Qatar custou centenas de milhões de dólares, ou para Israel, a verdade é que isto confirma que não é assim. Realmente, para Donald Trump, só conta mesmo Donald Trump.
1: Não são conhecidas muitas informações que nos ajudem a perceber o exato contexto deste cessar-fogo alcançado por Israel e pelo Hezbollah. Pergunto, Bruno, se é inédito esta negociação entre este movimento, o Hezbollah, e o Estado israelita?
0: Bem, quer dizer, negociações indiretas vai sempre havendo, e até contactos às vezes diretos, enfim, através de serviços de informações, etc., e sobretudo uma série de mediadores, não é? Portanto, esta ideia de nunca não se negocia com terroristas, enfim, é uma retórica bonita, até se percebe o princípio, mas na prática não acontece. Desde os anos 80 que há negociações com o Hezbollah, inclusive também da parte dos próprios Estados Unidos, embora geralmente com grande discrição, mas
1: Através de que
0: realmente o problema de
1: interlocutores?
0: base, no fundo, é.
1: Através de que interlocutores? Quem é que medeia essas negociações, partindo do pressuposto que não são negociações diretas?
0: Bem, tipicamente são países como o Qatar ou o Egito, mas aqui neste caso, enfim, passámos a ter negociações em que também o Paquistão assumiu um papel muito importante, mediador, portanto é um dos vencedores, digamos, desta ronda de negociações, e aparentemente uma das coisas que os próprios responsáveis americanos vêm dizer que é uma vantagem é que eles agora também têm contactos diretos, portanto o Irão aceitou negociar de facto também com os Estados Unidos, não é? Agora, se isso é uma grande vantagem, já acho que é mais questionável, mas no fundo também corresponde muito a esta visão sempre muito personalista da política, nomeadamente a política externa, que agora prevalece com os Estados Unidos. Mas o problema de base continua a ser que não, nem sequer em relação ao Hamas essa questão está resolvida, do desarmamento em Gaza, mas não está todo resolvida, não foi todo aceito pelo Hezbollah, no caso do Líbano, e esse realmente é um problema de base. Há muitas décadas que o Líbano realmente tem um Estado dentro do Estado, que é um movimento armado, que faz do facto de ser um movimento armado um aspecto crucial da sua identidade política. E, portanto, isso torna muito difícil realmente dar por certo que o Hezbollah aceite desarmar-se. Portanto, nada aponta nesse sentido. Esse sempre foi um dos problemas realmente destes acordos. Mas, não acontecendo isso, o problema é que Israel sente-se ameaçado, sobretudo o norte de Israel, e isso leva a que haja uma pressão política muito grande sobre Netanyahu para resistir à pressão americana, neste caso, ou pelo menos ir resistindo e ir fazendo ocasionais ataques no Líbano. E, portanto, vamos ver quais são as implicações disso para o resto do acordo.
1: Até no seio do governo liderado por Benjamin Netanyahu, hoje Ben-Gvir, um dos ministros do governo israelita, veio dizer que todo o Líbano deve arder. Obrigado, Bruno Cardoso Reis, historiador, neste gabinete de guerra em formato reduzido.
2: Até à tarde política, às 5, com Luís Soares, Ricardo Conceição e Judite França, o Porque Se Não É Resposta. Bom fim de semana.

0: Bem-vindos ao Porque Sim Não É Resposta com o psicólogo Eduardo Sá. Hoje vamos falar de relações. Do que é que precisamos numa relação? Olá, Eduardo. Vamos começar pelo princípio. O que é que uma relação precisa de nos dar para nos sentirmos felizes? Há um mínimo sem o qual não vale a pena?
1: Olá, Judita. Eu acho que o mínimo só é pouco. Precisa de nos dar colo, começando pelo princípio. Colo no sentido de nos mimarem. E não é como se tivéssemos de ser crianças caprichosas, é como pessoas que compreendem que a existência de alguém muito importante na sua vida só faz sentido se essa pessoa for capaz de nos dar atenção com a delicadeza que tudo isso supõe. Precisamos de ter alguém que seja motivo da nossa admiração e que seja sábio em muitos aspectos, de maneira a acrescentar tudo aquilo que nós temos às coisas que nós próprios achamos que sabemos. Precisamos de ter alguém que não seja de porcelana e que aguente um conflito e que aguente também já agora as nossas birras. Mas que saiba crescer com isso tudo, para que nós possamos ter a noção de que uma relação nos vira do avesso e nos obriga a crescer e nunca nos deixa mais ou menos quietos. Precisamos de alguém que seja capaz de não se partir quando estamos tristes. Às vezes nós temos a ideia de que estamos muito bem acompanhados e depois, quando estamos verdadeiramente tristes por alguma coisa que a nossa vida nos trouxe, temos uma surpresa muito desagradável, porque aquela pessoa em quem nós depositamos tantas expectativas ao longo de tanto tempo parece não suportar a nossa tristeza, parece nem sequer ser capaz de a legendar com pormenor e de ter a delicadeza de lhe deitar a mão de forma a resgatar-nos. Precisamos de alguém que, em alguns aspectos, saiba conhecer-nos por dentro, às vezes melhor do que nós próprios nos conhecemos, e que por isso mesmo valide coisas nossas, boas, bonitas, de que parece que nos esquecemos e que, quando são validadas, nos dão o compromisso de nós as levarmos a sério sem prescindirmos de partes de nós, etc, etc.
0: Quando dizemos que alguém nos completa, isso é uma expectativa saudável ou realista?
1: Mais ou menos, dito. Eu percebo a sua questão, que é muito fina, como habitualmente. Por um lado, é uma perspectiva saudável. Claro que sim, dito, porque pressupõe que essa pessoa nos acrescenta muitos aspectos que até à sua existência, se calhar, não faziam parte de nós e que, portanto, por esse mesmo, são absolutamente indispensáveis para o nosso crescimento. Por outro lado, é fundamental que nós tenhamos a noção que isto de completar, se for no sentido de uma alma gêmea, não, por favor, porque é como se andássemos à procura de um reflexo, mais do que alguém que traga todas as diferenças com as quais, sobretudo com as quais, nós podemos crescer.
0: Hoje estamos numa versão mais reduzida do programa, mas não queria deixar de fazer uma última pergunta. Há quem entre numa relação à espera que ela resolva o que está mal cá dentro. Isso normalmente é complicado.
1: É uma expectativa legítima, não é, gente? Eu compreendo que seja legítimo, que é uma forma de nós depositarmos uma confiança muito grande numa pessoa, sendo certo que, às vezes, sem nos darmos conta, inconscientemente, como gostam de dizer os psicanalistas, às vezes esperamos que ela seja tudo aquilo que as nossas relações amorosas não foram, que complete muitas lacunas, muitas páginas em branco e outras coisas do género que ficaram do nosso crescimento. E, às vezes, sem nos darmos conta, temos uma expectativa tão grande, tão grande, tão grande, que ela resolva quase tudo, o que, se calhar, também tem que ser, sobretudo, resolvido por nós, não só mas sobretudo por nós, que a determinada altura, quando pomos as fichas todas, como as pessoas costumam dizer, em relação a todos os episódios da nossa vida, sobre aquela pessoa e só sobre ela, é meio caminho andado para que o melhor dela nunca chegue, porque nós lhe estamos a pedir qualquer coisa de tão absurdamente grande que, de repente, por melhor que ela faça, fica sempre um bocadinho aquém, pelo menos um bocadinho, de tudo aquilo que esperamos dela.
0: Eduardo, ficamos por aqui hoje. Voltamos amanhã com... Amanhã não, voltamos na segunda-feira, porque vamos de fim de semana.
1: Está a ficar assustado.
0: Até segunda-feira. Obrigada, um grande abraço.
1: Até segunda, Judite. Outro prazer.

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0: Rádio Observador, são 4h58 em Portugal Continental e na Madeira, menos uma hora nos Açores. Esta é a Tarde Política da Rádio Observador. É sexta-feira, 19 de junho. Temos dois explicadores nesta primeira hora da Tarde Política. Boa tarde, Judite França. Vamos falar sobre...
1: Boa tarde, Ricardo. Vamos falar sobre a reforma laboral que foi chumbada de forma surpreendente no Parlamento, depois de todas as expectativas criadas ontem. E ainda iremos ao encontro do Miguel Cordeiro, é o nosso repórter nos Estados Unidos, está a acompanhar o Mundial.
0: Sim, vamos perceber. Vamos falar um bocadinho de futebol, mas também sobre política e como os Estados Unidos estão a viver este Mundial. Antes temos o Jornal das 5. Boa tarde, Luís. Luís Soares, quais são as notícias em destaque agora às 5?
2: Boa tarde, Ricardo. Boa tarde, Judite. Naturalmente, o chumbo da reforma laboral no Parlamento. Luís Montenegro acusa o Chega de querer pôr em causa a sustentabilidade da Segurança Social. O Primeiro-Ministro está também satisfeito com a forma como ele e a família ficaram a saber da notícia de que estava a ser preparado um atentado contra a residência de Luís Montenegro. Vamos também ficar a conhecer mais à frente as novas categorias dos Grammys.
0: E quanto ao estado do tempo para este fim de semana, calor e mais calor. De resto, o interior do país, o território continental, está sob aviso amarelo amanhã devido ao calor. Vamos olhar aqui para as máximas previstas para amanhã, sábado. Porto 25, Braga 35, Viseu 33, Aveiro 22, Coimbra 31, Leiria 28, Santarém 36, Lisboa 34, Setúbal 35 e Faro 31. Eu sou o Ricardo Conceição e esta é a Tarde Política da Rádio Observador. Jornal das 5 com o Luís Soares. Depois de chumbado o pacote laboral do governo, Luís Montenegro diz que não vai desistir do objetivo de dar a Portugal condições para que o país possa ser, segundo diz, mais competitivo e produtivo.
2: E lamenta que os dois extremos do Parlamento se tenham juntado para chumbar a reforma laboral. Em declarações aos jornalistas em Bruxelas, no final da reunião do Conselho Europeu, o chefe do governo explicou que propôs ao Chega uma comissão eventual para estudar a proposta de descida da idade da reforma, mas o partido recusou. Luís Montenegro explica que não quis colocar em causa a sustentabilidade da Segurança Social.
3: O motivo pelo qual não houve um entendimento final foi ter-me sido pedido que tomasse uma posição que poderia colocar em causa a sustentabilidade das pensões e o pagamento futuro de pensões. E eu, isso é uma questão intransponível, porque para mim as pensões são sagradas, disse-o quando estava em campanha eleitoral e diluei até ao final deste mandato.
2: E apesar do chumbo, Luís Montenegro garante que não desiste da ideia de tomar medidas para tornar a economia mais competitiva, mas não explica nem quando, nem como.
3: As nossas convicções e as nossas propostas para Portugal se mantêm intactas. Saberemos fazer a leitura política para recolocar este tema no tempo e no modo que forem convenientes. Isso será uma análise que farei no futuro.
2: Quanto à posição da Ministra do Trabalho perante este chumbo, Luís Montenegro é muito claro.
3: Confiança absoluta. A Ministra do Trabalho, Solidariedade e Segurança Social mais não fez do que apresentar a posição do Governo. E a posição do Governo é inamovível, intocável. É da Senhora Ministra e é a minha. Portanto, a confiança é uma questão que nem sequer se coloca, honestamente.
2: Confiança absoluta na Ministra do Trabalho, garantia do Primeiro-Ministro em Bruxelas, no final da reunião do Conselho Europeu. Luís Montenegro remete uma análise política mais aprofundada a este tema no Congresso do PSD, que se realiza este fim de semana em Anadia.
0: André Ventura justifica o voto contra do Chega, precisamente com a rejeição da proposta para baixar a idade da reforma.
2: Ao contrário de Luís Montenegro, André Ventura entende que há condições para inverter o caminho seguido nos últimos anos de um aumento da idade da reforma, com base no fator da sustentabilidade, que tem em conta a evolução da esperança média de vida.
4: Por isso, o Chega estabeleceu para esta reforma laboral não só a importância de acabar com estes erros todos que penalizavam e penalizam os trabalhadores, como de reduzir um erro histórico português, a idade da reforma dos trabalhadores e o teto às pensões milionárias em Portugal. A diferença, quando nós dissemos que não podíamos continuar a ter um país a trabalhar até morrer, enquanto outros fazem o contrário, é esta. É enquanto que o PS, a extrema-esquerda, estão habituados a vender-se, nós não nos vendemos.
2: Garantia do presidente do Chega em declarações no Parlamento, depois de ter votado contra a reforma laboral. Tema também para uma comunicação para a hora de jantar do líder do partido. Do lado da Iniciativa Liberal, Marina Leitão diz que esta não é uma vitória da esquerda e das centrais sindicais ou do Chega, mas sim uma derrota por parte dos trabalhadores.
0: Já o PS considera que o Chega bateu em retirada face à expectativa de que poderia ajudar a viabilizar a reforma.
2: É essa a interpretação do líder parlamentar do PS, Eurico Brilhante Dias.
5: Este acaba por ser um bom dia para Portugal e para os portugueses. Bateram em retirada, a extrema-direita bateu em retirada, foi derrotada pela força dos argumentos, depois da mobilização não só das centrais sindicais, mas de outras forças sociais, e depois de um debate muito duro ontem no Parlamento, a extrema-direita bateu em retirada e foi possível derrotar esta iniciativa.
2: A reação da bancada parlamentar do PS ao chumbo do pacote laboral pelo LIVRE. Rui Tavares compara o Chega a um escorpião. Ainda à esquerda, o secretário-geral do PCP diz que hoje é um dia de grande vitória para os trabalhadores e do lado do Bloco, Fabiano Figueiredo diz que a Ministra do Trabalho deve repensar o lugar no Governo.
0: Vamos à reação de algumas das confederações patronais, neste caso de parceiros sociais. A Confederação do Comércio considera profundamente negativo o chumbo desta reforma laboral no Parlamento.
2: Foi em comunicado, o presidente do CCP considera que esta foi uma oportunidade perdida para o país, recordando que a produtividade portuguesa é a quarta mais baixa da União Europeia. Diz por isso ser um desperdício da oportunidade de reformar a lei, significa num sinal vermelho muito preocupante no entender da Confederação do Comércio. Junta-se a este Jornal das 5 da Tarde Política o presidente da CAP, da Confederação dos Agricultores de Portugal, Álvaro Mendonça e Moura. Boa tarde, obrigado por se juntar a nós em direto.
6: Boa tarde.
2: Como é que reage a esta decisão tomada hoje pelo Parlamento ao chumbo do Código Laboral?
6: Reage com desapontamento. Perdeu-se uma oportunidade de contribuir para aumentar a competitividade e a produtividade no nosso país. A reforma da lei laboral é um dos pilares que pode contribuir para o aumento desta competitividade e, portanto, é uma perda de oportunidade e daí o nosso desapontamento. Agora, há um ponto que eu gostava de salientar, é que o problema ou os problemas não desapareceram por causa desta reprovação, ou seja, quem vota contra a alteração das leis laborais, não resolve os problemas que as leis laborais ou a alteração das leis laborais procuravam resolver. Os problemas permanecem e essa é a razão do nosso desapontamento, é que ao não se querer discutir em pormenor, na especialidade, as alterações, pura e simplesmente está-se a aceitar que os problemas permaneçam. E havia várias questões que podiam ser afinadas e para o sector da agricultura eram muito importantes. E estou a pensar no grande problema que nós temos em todo o sector da falta de mão de obra, e havia nesta alteração às leis laborais alterações ao limite das horas extraordinárias num voluntariado, portanto, para quem quisesse. Havia a questão do banco de horas individual voluntário, volto a sublinhar, para quem quisesse. Havia a questão da formação apropriada às necessidades das micro ou pequenas empresas. Tudo isso são problemas que permanecem em cima da mesa.
2: Álvaro Mendonça, senhor, o facto do Primeiro-Ministro ter dito que não desiste da ideia de admitir recolocar o tema mais à frente, deixa a CAP em algum tipo de expectativa relativamente aos tempos futuros?
6: O que deixa neste momento a CAP tem diante dela o que se passou. E o que se passou foi o chumbo no Parlamento na generalidade. Este é o facto. E este facto é profundamente negativo para o país. Quanto a isso, é importante que não haja dúvidas. E é negativo pelos problemas que permanecem. Obviamente que nós gostaríamos que viesse amanhã a haver algumas alterações às leis laborais. Eu próprio, desde novembro, venho defendendo, e escrevi isso, que era preciso procurar linhas verdes de entendimento em vez de linhas vermelhas. Portanto, a CAP defende isso há longos meses. Há muitos meses que eu tenho dito publicamente que a reforma laboral não é um jogo de tudo ou nada, mas é preciso termos consciência dos problemas reais que o país atravessa e de onde nos situamos hoje na produtividade europeia. Já nem falo de outras regiões do mundo.
7: Álvaro...
6: Portanto, é assim que queremos continuar? Eu julgo que não.
7: Álvaro Mendonça Simara.
6: Portanto, o nosso sentimento hoje é, obviamente, desapontamento.
7: Álvaro Mendonça Moura, Presidente da CAP, muito obrigado por ter estado em direto connosco neste Jornal das 5. Uma primeira reação do lado também das confederações patronais a este chumbo do Código Laboral no Parlamento.
0: E o presente nas galerias do Parlamento esteve o Secretário-Geral da CGTP, que reagiu com lágrimas ao chumbo do pacote laboral.
7: E mais tarde, Tiago Oliveira disse aos jornalistas que este chumbo deve ser interpretado como um sinal para Luís Montenegro.
8: É um sinal para o Governo que diz respeito àquilo que é o objetivo do Governo, e a CGTP denunciou isto desde o início. O objetivo do Governo é um Governo que está de mãos dadas com uma minoria, com os patrões, é um Governo que legisla sempre com a perspectiva de olhar para o país como uma folha de Excel, esquecendo aqueles que, de facto, constroem o país, que são os trabalhadores, que são os reformados, que são os jovens que amanhã vão entrar para o mundo do trabalho, e, obviamente, tudo aquilo que tem sido a política seguida, obviamente, hoje traduziu-se na derrota deste projeto do Governo.
7: Tiago Oliveira, preocupado também com a prestação social única, diz que vai lutar para que haja um rumo diferente. Também já aqui escutámos a UGT que fala numa grande vitória para os trabalhadores.
0: Em Bruxelas, Luís Montenegro reagiu, entretanto, à notícia. O Primeiro-Ministro contesta... Regiu uma outra notícia. O Primeiro-Ministro contesta de forma generalizada como foi tornada pública a informação de que um grupo neonazi estaria a preparar um atentado contra o chefe do governo.
7: Luís Montenegro lamenta que ele e a família tenham sabido a notícia pela comunicação social e que tenham sido apanhados de surpresa, nomeadamente numa altura em que Montenegro estava incontactável, em causa a notícia de que Luís Montenegro estava entre uma lista de alvos de um grupo neonazi que chegou a ponderar um ataque à residência do Primeiro-Ministro. Aos jornalistas em Bruxelas, Montenegro lamentou que a notícia tenha apanhado todos de surpresa.
9: A forma como a informação foi conhecida das pessoas visadas, que éramos nós, não foi, na minha opinião, aquela que deveria ter sido. E isso tem que ser dito porque eu não estou já preocupado com esta circunstância, mas estou preocupado com a possibilidade disto acontecer a qualquer cidadão português. Vou, com esta intervenção que aqui estou a fazer, creio eu, alertar os respectivos responsáveis para aquilo que devem fazer em situações iguais a esta, independentemente da pessoa em causa ser Primeiro-Ministro ou ser um cidadão qualquer, em qualquer parte do país.
7: A queixa do Primeiro-Ministro de não ter sido informado pelas autoridades sobre esta ameaça diz que foi um momento delicado para ele e também para a família.
0: E há outras notícias a marcar a tarde desta sexta-feira.
7: Uma notícia importante para quem vai na estrada, eventualmente em direção ao sul do país. A autoestrada A6 está cortada ao trânsito em ambos os sentidos, entre os quilómetros 17 e 18, junto a Vendas Novas, no distrito de Évora. Isto por causa de um incêndio em pasto. De acordo com a Agência Lusa, o alerta foi dado pelas 4 da tarde, obrigou ao corte total da A6, então na zona de Vendas Novas. No Mundial de Futebol, Ruben Dias Grande, que está totalmente recuperado e pronto para ajudar a seleção no próximo jogo. Ele que voltou ontem aos treinos com a equipa, falou hoje à imprensa, também a responder às críticas feitas à seleção portuguesa depois do primeiro jogo. Ruben Dias fala em ruído. Israel e o Hezbollah iniciaram esta tarde um cessar-fogo, informação avançada por um alto funcionário norte-americano à agência Reuters e já confirmada também pelos dois lados. O acordo foi alcançado às 2 da tarde, hora de Lisboa. A mesma fonte acrescenta que os negociadores dos Estados Unidos e do Qatar ajudaram a firmar este acordo com o auxílio do Irão. E os Grammys vão ter, Ricardo, novas categorias. Vão passar a distinguir os melhores da música latina e da música asiática, porque foram géneros que acabaram por dominar a cerimónia do ano passado.
0: A novidade aqui é a música asiática?
7: E a música latina também. Vai passar a haver prémio para melhor canção latina, isto depois do Bad Bunny ter alcançado o prémio de melhor álbum no ano passado, e portanto aí surgiu essa ideia desta categoria e de mais outras 4 categorias.
0: Quais são então todas essas novas categorias dos Grammys?
7: Melhor performance de música pop asiática, melhor performance de colaboração R&B, também performance vocal pop tradicional e melhor álbum de música folclórica tradicional.
0: Música folclórica também?
7: Muita coisa.
0: Não, ainda há esperança aqui para o Burgo. O Luís Soares vai regressar às 5h30.

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1: Boa tarde e boa viagem.
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1: E depois das 5h30 vamos a um dos temas do dia, o chumbo da reforma do Código Laboral. Vamos ter três deputados em debate aqui na tarde política da Rádio Observador. Agora vamos dar um salto aos Estados Unidos. O Mundial já entrou em pleno na segunda jornada, segunda de três jornadas da fase de grupos. Portugal ainda tenta recuperar de um empate com sabor amargo no jogo frente aos congoleses, mas nem só de bola jogada se faz este Mundial. E é também sobre isso que vamos falar neste explicador. Eu sou o Ricardo Conceição e comigo está a Judite França.
11: E connosco está o enviado do Observador aos Estados Unidos para cobrir este Mundial de Futebol, Miguel Cordeiro. Olá, Miguel, bem-vindo. Onde é que estás agora e já agora que horas são?
12: Olá, ora, aqui é meio-dia e 16, portanto meio-dia e um quarto, horário Palm Beach. Estamos a aproximar-nos da hora de almoço e está muito calor. Nós estamos em Palm Beach, já estivemos no treino da seleção, houve conferência de imprensa no horário de cá, 9h15, o treino começou às 10h, já com muito calor, os 15 minutos à imprensa já com o suor a aparecer, apenas naqueles 15 minutos fora da sala de imprensa. É curioso que aqui nos Estados Unidos, nós sentimos o mesmo no Texas, mas na Flórida sente-se também. Na rua está muito, muito, muito, muito calor, muito abafado, muita umidade, e depois dentro dos edifícios é um gelo autêntico, os ar-condicionados trabalham no máximo.
1: Tens que levar um casaquinho de malha quando entras.
12: É exatamente isso, é quase isso. Para perceberem, no quarto eu tenho que desligar o ar-condicionado, porque senão não conseguimos dormir, porque eles têm sempre tudo no máximo. E é o mesmo que acontece nas entradas dos hotéis, nas entradas dos edifícios. Para se perceber a diferença, eu expliquei isto no Diário do Mundial esta manhã. A diferença de temperatura é tal que quando nós estamos dentro de um edifício e saímos para a rua, quem tem óculos fica com as lentes embaciadas. Para se perceber a diferença de temperatura e a umidade que está também nesta região.
11: E Miguel, hoje dizias, há pouco houve conferência de imprensa, logo de manhã, foi com Ruben Dias, já está ok? E a seleção, depois do que aconteceu, também já está ok?
12: São duas perguntas com respostas diferentes. Bem, Ruben Dias diz que está ok, diz que está pronto, está preparado, que lhe custou ficar no banco, que não foi uma decisão fácil, mas que foi a decisão correta, mas que não gosta nada de ver o jogo fora do relvado, estar fora do relvado, gosta de estar a jogar, mas disse que estava pronto, disse que estava tudo ok, que estava preparado para o próximo desafio. Ainda sobre a defesa, Tomás Araújo a fazer trabalho à parte, portanto no treino de hoje esteve a fazer trabalho específico, esta é a expressão utilizada sempre pela Federação, foi a mesma expressão utilizada na semana passada para referir a situação de Rubén Dias. E portanto, Rubén Dias, ok, Tomás Araújo nesta altura out. Quanto à seleção, se está ok, o clima não é o melhor. Nós vimos alguma animosidade na conferência de imprensa, creio que foi perceptível também naquilo que foi transmitido pela Rádio Observador.
11: Animosidade para com?
12: Para com a imprensa, portanto, uhum. Rubén Dias para com a imprensa, em que é óbvio que respondeu a tudo, não é essa a questão, mas certo
1: azia.
12: Mal-estar com... Sim, eu acho que é a palavra certa. Azia, mas não só pelo resultado, isso é natural, e em jogadores profissionais altamente competitivos isso é muito natural, mas depois há outras coisas que se vão somar a isso no futebol de hoje, não é? As redes sociais, a televisão, os comentários, as famílias que certamente dizem de Portugal, ou as que estão aqui, comunicam com Portugal, aquilo que se está a dizer em Portugal... E tudo isso vai-se criando numa bolha em que, no mundo do futebol, essa bolha só arrebenta quando há uma vitória.
1: Quando há golos, uma vitória.
12: Já se sabe. Quando há golos está tudo bem. Quando a bola não entra, quando não se vence, quando não se atingem os objetivos...
1: Ou seja, Miguel, as críticas, e temos tido aqui horas e horas de análise, claro. Páginas e páginas de artigos e de comentários, as críticas a Ronaldo e Martínez estão a fazer moça?
12: Rubén Dias diz que não liga a isso. Seja a Ronaldo, seja quem for, não liga a isso. Outros jogadores também têm dito que é natural, ainda pegando novamente em Rubén Dias, disse que é natural, diz que a seleção já conhece este ambiente. E, de facto, se nós formos olhar para todos os jogadores desta seleção, todos eles, exceto Ronaldo, entraram já numa realidade em que as conferências de imprensa, os comentários e a análise são sobre dois temas, sobre a seleção e sobre o Ronaldo. E, portanto, já estão todos habituados a isto, não conhecem outra realidade. Rubén Dias, que já tem muita experiência pela seleção, desde que entrou até ao momento de hoje, em todas as conferências de imprensa, certamente teve de responder a questões sobre Cristiano Ronaldo. E, portanto, está habituado a isto. Martínez não foi propriamente tema na conferência de imprensa de hoje, mas o que nós temos é as notícias, naturalmente, que indicam que Martínez está mesmo de saída, os rumores de que está mesmo de saída no final do Mundial. Temos também... Quanto à relação com a Federação, as imagens de ontem, os jornalistas ontem não estiveram no treino porque não foi aberto à imprensa, a Federação Portuguesa de Futebol divulgou as imagens, e nessas imagens vê-se Pedro Proença a conversar com Roberto Martínez, uma palmadinha no ombro, a mostrar que tudo está bem, que a família está unida, portanto, tudo a tentar parecer que está tudo ok, mas no treino aberto não pareceu assim tão tudo ok.
1: Tão pacífico.
12: Tão pacífico, os jornalistas normalmente têm esses 15 minutos, tivemos os 15 minutos, tudo certo, mas os jogadores a treinar muito à distância, passaram duas vezes perto dos jornalistas, e alguma vontade até para que os jornalistas deixassem a zona do treino para que a equipa pudesse treinar em paz.
1: Miguel, tu és aí uma testemunha privilegiada do Mundial. Houve aqui um dado muito, muito curioso na tua intervenção aqui na Rádio Observador na quarta-feira, no Jornal das 5, a uma hora do jogo. Estavas em Houston, à porta do estádio, e não conseguias encontrar um português. Eu sei que tentaste, até procuraste adeptos por com bigode, mas sim, havia muita gente, muitas pessoas com a camisola de Portugal. Isto está relacionado com o quê? Com a distância, com o preço dos bilhetes? É uma realidade que não é a nossa?
12: Há mais realidades até para colocar nessa equação, não é? Porque há a distância natural, não é? Portanto, se me falar de um Mundial... Por exemplo, Houston, no Texas, está a 10, 11 horas de Lisboa, não é? Portanto, só por aí não é fácil. Pois há os preços, não só do voo, da estadia e dos bilhetes, que são preços dinâmicos. Há pessoas que nós encontramos pessoas com bilhetes que conseguiram bilhetes a 200, 300 euros e outras que conseguiram a 1.500 para o mesmo jogo. Certamente para bancadas diferentes, mas estavam a entrar pela mesma porta e não estávamos a falar ali numa zona VIP para estar a falar em bilhetes desses valores. Portanto, há esse fator. Sim, há o fator da distância também, naturalmente, mas há a comunidade portuguesa, e nós temos falado com muitas pessoas da comunidade portuguesa, muitos que têm vontade de ir ao jogo, muitos que estão a fazer esforços para ir aos jogos porque não querem ver na televisão. Se a seleção está aqui e passaram uma vida inteira a ver a seleção na televisão, agora têm que ir ver no estádio. Isso acontece, sim. E depois há o facto que os adeptos da seleção portuguesa, ou os adeptos que vestem as cores da seleção portuguesa, não são necessariamente fanáticos, ou portugueses, ou apoiantes acérrimos da seleção portuguesa. Podem simplesmente ser adeptos de Cristiano Ronaldo ou de outro jogador da seleção portuguesa. Atenção, também encontramos, por exemplo, um adepto que tinha uma camisola de Vitinha e disse que só vinha ao jogo por causa do Vitinha. Isto aconteceu também. Mas estes fatores de Portugal ter muitas estrelas e ter uma muito brilhante, que é Cristiano Ronaldo, faz com que nem todos estejam pela seleção portuguesa e, com isso, nem todos sejam portugueses. Uhum. Eu disse nesse direto, quando estávamos à entrada do estádio, que na última hora, ou na hora em que estava ali a tentar falar com um português, tinha falado com cerca de 20 pessoas e só tinha encontrado 3 portugueses. E fiquei muito satisfeito quando entrei no estádio e a Federação Portuguesa divulgou os dados. Portanto, 3 em cada 20 dá 15%, e fazendo a conta ao número de portugueses, ao número de bilhetes vendidos a cidadãos portugueses, porque tem que se colocar a nacionalidade, divulgados pela FIFA, eram cerca de 10 mil. O estádio tinha capacidade para 70 mil, estavam 67 mil. E a conta dá 15,8%. Portanto,
1: vai lá,
12: a
1: contagem
12: do Observador bateu certo.
1: Vá lá.
11: Conseguiste a amostra certa. Miguel, há também um lado mais político no meio disto tudo. Estamos a falar de um país em que o futebol se joga com as mãos, não é soccer, não é? É futebol americano. Este Mundial passa ao lado dos norte-americanos ou está, de facto, a atrair atenção?
12: Está a atrair atenção, não passa ao lado, não é a mesma coisa que em Portugal, em que todas as pessoas veem futebol, naturalmente. Não é porque...
1: Ou no México,
12: país,
1: não é?
12: Ou no México, sim. Mas neste país há muitos desportos com muito mediatismo. O futebol é um deles. Mas, por exemplo, quando nós dizemos é o futebol americano, há pessoas que não veem futebol americano nos Estados Unidos, não gostam. Há pessoas que preferem ver a NBA. E há pessoas que veem futebol americano e não veem a NBA. E há pessoas que preferem ver hóquei no gelo. E depois, mesmo no futebol americano, há pessoas que não veem a NFL, veem o college, veem as ligas universitárias. Portanto, há muitas hipóteses. Depois há o beisebol, claro. Há o futebol, o soccer, que tem uma presença forte. Dados, nós recebemos informação de que o jogo dos Estados Unidos de estreia no Mundial foi mais visto, por exemplo, do que alguns dos jogos da final da NBA. Estamos a falar da NBA, um dos esportes mais vistos nos Estados Unidos. Tinha os Knicks a jogar, uma equipa de Nova York. Uhum. Portanto, sim, o futebol tem peso. A seleção, naturalmente, também tem peso. E tem o peso mais importante neste país. Ontem, no aeroporto, cruzei-me com um senhor que estava a viajar também de Houston para Palm Beach. E estava a viajar para a região de Palm Beach, Miami, porque a família estava a organizar um grande evento para hoje. Aqui vão ser 3 da tarde, uhum, aí serão 8 da noite, para ver em família o jogo dos Estados Unidos. Uhum. Portanto, há interesse. Não são todos, naturalmente, tal como temos que pensar nos Estados Unidos como um continente, tal como, exato, na Europa, aqui, há países que gostam mais.
1: Aqui nós apanhamos a carreira para ir ver o jogo à terra, aí vai, é preciso ir de avião. E aquele caso das seleções iraniana e do Iraque também são casos paradigmáticos, que nem tudo está a correr muito bem e que há um mundo em guerra também, não é?
12: Sim, claro, naturalmente, mas... temos que ser honestos, isto faz parte, não é? O Mundial acontece dentro da realidade que temos a existir no mundo. É óbvio que ter a seleção do Irão, que é um país que está em guerra com o país organizador, não é uma logística fácil. Nós sabemos que a logística do Irão é: não podem dormir nos Estados Unidos, não podem permanecer nos Estados Unidos. O que é que acontece? Eles estão a estagiar no México, viajam, são controlados à saída, são controlados à chegada aos Estados Unidos, viajam para o jogo e, assim que terminam o jogo, têm que ir diretamente para o aeroporto e voltar para o México. Portanto, é a logística que tem que ser feita. A seleção do Iraque também é muito controlada. Há outras seleções também com casos de jogadores a serem muito controlados, mas acontece com todos. Divulgaram no outro dia a Federação Portuguesa de Futebol imagens do Cristiano Ronaldo a ser completamente controlado também num aeroporto, passar por um detector de metais, a ser controlado, controlarem os objetos também, os objetos pessoais. Faz parte. Os Estados Unidos têm um controle muito apertado. Eu tenho que dizer para a imprensa, há segurança, claro, mas a imprensa tem um acesso mais fácil. Portanto, nós temos, para entrar no estádio, temos que passar por um detector de metais, deixamos o material todo na mochila, não nos revistam a mochila, naturalmente temos equipamento para trabalhar, podemos entrar com garrafas de água, no nosso caso, com comida, ao contrário de alguns adeptos, têm um controle mais apertado. Mas há essa segurança, uhum. naturalmente, e estamos a falar de um grande evento. É preciso haver segurança, é preciso haver condições de segurança para se realizar um evento destes.
1: Miguel, obrigado pelas explicações que aqui nos trouxeste e também por essa visão de quem está no terreno a acompanhar este Mundial de Futebol. Miguel Cordeiro, enviado especial do Observador ao Mundial do México e dos Estados Unidos.

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8: São 5h30, Luís Soares. Vamos às notícias que estão a marcar esta sexta-feira.
9: Depois do chumbo no Parlamento, Luís Montenegro garante que os objetivos do pacote laboral vão manter-se intactos nas políticas do Executivo. Em declarações aos jornalistas em Bruxelas, no final da reunião do Conselho Europeu, o chefe de governo lamenta que os dois extremos do Parlamento se tenham juntado para chumbar a reforma laboral. Explica Luís Montenegro que propôs ao Chega uma comissão eventual para estudar a proposta de descida da idade da reforma, mas o partido recusou e, assim sendo, o primeiro-ministro não quis colocar em causa a sustentabilidade da segurança social. Ainda assim, Luís Montenegro garante que não desiste da ideia de tomar medidas para tornar a economia mais competitiva, mas não explica nem quando nem como. Já quanto à posição da Ministra do Trabalho, Luís Montenegro é muito claro no apoio total e incondicional à Ministra Maria do Rosário Palma Ramalho. Já André Ventura diz que o Chega não se vende nem se verga. Foi a reação do líder do partido ao voto contra do Chega, precisamente justificado com a rejeição dessa proposta de baixar a idade da reforma. André Ventura entende que há condições para inverter o caminho seguido nos últimos anos que tem sido de aumentar a idade da reforma. Do lado do PS, o partido considera que o Chega bateu em retirada, faz a expectativa de que podia ajudar a viabilizar o diploma. A interpretação do líder parlamentar do PS, Eurico Brilhante Dias. As confederações patronais consideram profundamente negativo o chumbo da reforma laboral no Parlamento. Em comunicado, o presidente da Confederação do Comércio considera que foi uma oportunidade perdida para o país e recorda que a produtividade portuguesa é a quarta mais baixa da União Europeia. Do lado da CAP, também escutámos aqui esta tarde Álvaro Mendonça e Moura dizer que se diz desapontado com este desfecho no Parlamento. Já o secretário-geral da CGTP reagiu com lágrimas ao chumbo do pacote laboral, diz que este chumbo deve ser interpretado como um sinal para Luís Montenegro. Do lado da UGT, Sérgio Monte fala numa grande vitória dos trabalhadores. O primeiro-ministro lamentou também ter tido conhecimento, através das notícias, de que era alvo de ataques planeados por um grupo de extrema-direita e de não ter sido contactado pelas autoridades. Foi também declarações em Bruxelas. Luís Montenegro lamenta que ele e a família tenham sabido a notícia pela comunicação social, nomeadamente numa altura em que Montenegro estava incontactável. O primeiro-ministro diz que foi um momento delicado para ele e também para a família.
8: Luís Soares vai regressar às 6 da tarde. E já daqui a pouco o explicador sobre o chumbo do Código Laboral.
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4: Quanto ao estado do tempo, para amanhã vamos ter calor e mais calor. De resto, os distritos do interior estão sob o aviso amarelo do IPMA, precisamente devido ao calor. E as temperaturas vão continuar a subir nos próximos dias. Agora vamos ao explicador. O explicador da Rádio Observador, o Chega, votou contra a reforma laboral que hoje caiu no Parlamento, depois de ter sido dada como quase certa a aprovação na Generalidade. Segundo o PSD, o Chega voltou atrás no que já estava decidido. O Primeiro-Ministro diz que o partido de André Ventura queria pôr em causa as pensões. Agora, diz Montenegro, os portugueses devem tirar conclusões do que se passou e acrescenta ainda que mantém a total confiança na Ministra do Trabalho, a autora desta proposta de reforma laboral. Eu sou o Ricardo Conceição, comigo está o Judito França, que são os nossos convidados, Judito.
5: Carlos Pereira, deputado do Partido Socialista, Paulo Lopes Marcelo, deputado do PSD e Felicidade Vital, deputada do Chega. Bem-vindos, obrigada pela disponibilidade. Eu começo por si, Felicidade Vital. Na quinta-feira, André Ventura prometia a maior vitória das últimas décadas, estou a citar. Na sexta, votaram contra. O que é que mudou em 24 horas?
6: Olá, muito boa tarde. Agradecer-vos o convite mais uma vez, cumprimentar os meus colegas de painel e principalmente cumprimentar as pessoas que nos estão a ouvir. O governo não tem maioria absoluta e não governa com maioria absoluta, portanto tem que negociar com os partidos do arco da governação para conseguir passar as suas reformas. E neste caso em particular, não conseguiu transformar negociação em reforma. Parece que confundiu acordo com rendição. E, portanto, quando o governo não consegue dar um sinal numa proposta que para nós era muito importante para fazer passar esta reforma laboral, que era o caso das reformas, que tivemos a coragem de colocar em debate público, que temos percebido que é um assunto que preocupa os portugueses. Repare, os portugueses da minha geração começaram a carreira contributiva com a perspectiva que iriam descontar 40 anos e vão acabar com quase 50 anos de desconto. E pior, neste momento, nós não conseguimos prever com que idade é que nos vamos reformar.
4: Cidade Vital, peço desculpa de interromper, mas... Foi confusão nossa ontem pensarmos que isto estava tudo tratado?
6: Não, não foi confusão vossa, porque foi essa a mensagem que o PSD ontem quis passar na

0: Deixe-me só
1: Sim.
0: passar só mais esta mensagem. O Chega não faz coligações nem com o governo, nem com a ADs, nem com esquerdas, nem com sindicatos. O Chega, a responsabilidade que tem e a quem tem que dar satisfações é ao povo português e a quem votou nele. E, portanto, é com esses que nós nos preocupamos e a quem representamos.
1: Paulo Lopes Marcelo, o PSD precipitou-se.
2: Boa tarde a todos, aos meus colegas de debate e quem nos ouve lá em casa. O PSD estava de boa fé nesta negociação, tal como esteve o governo ao longo de 9 meses, em que tentou dialogar com os empresários, com os empregadores, com as forças sociais, com os sindicatos. E também no Parlamento estava de boa fé a negociar. E, de facto, os sinais que vinham do Chega era no sentido de uma responsabilidade e de um espírito reformista que pareciam conduzir a uma aprovação desta reforma tão importante para o país, que era a reforma do Código de Trabalho. Infelizmente, em 24 horas, o Chega voltou atrás em alguns aspectos que muito pareciam estar consolidados e mostrou três coisas, na minha opinião. Por um lado, que é muito difícil fazer reformas estruturais em Portugal. Há muita gente que defende que é preciso mudar, que é preciso transformar, mas depois, na prática, que hoje foi um sinal disso, há partidos, e o caso do PSD, que quer realmente mudar, quer uma economia mais competitiva, com salários mais altos para os portugueses, e aqueles partidos de esquerda, o PS, a extrema-esquerda, e também o Chega, que preferem que tudo fique na mesma. E isso é uma desilusão. Nós que acreditamos que é possível ter um país mais moderno, mais desenvolvido, ficamos desiludidos com
3: Mas é
2: isto.
3: uma desilusão porque o Chega achou que o Chega, o PSD achou que o Chega é um partido confiável para este tipo
2: Sim,
3: de acordos?
2: ontem os sinais que tínhamos aqui no grupo parlamentar do PSD eram no sentido que havia uma confluência e que o Chega era um partido fiável. Infelizmente, os sinais de hoje e este chumbo, enfim, da reforma do Código de Trabalho mostra que o Chega não é um partido fiável, que muda de posição de uma forma, enfim, em 24 horas muda de posição e que prefere ganhos de popularidade a curto prazo, do que pensar no país, do que pensar na sustentabilidade da segurança social, pensar numa economia mais desenvolvida. E mostra também outro ponto,
1: Deixe-me só
2: deixe-me só dizer este
1: perguntar-lhe.
2: último ponto, que para mim é claro no debate de hoje e na discussão que tivemos aqui no Parlamento, é ver o Chega alinhado com a esquerda, o Chega alinhado com a CGTP, o Chega a acreditar na luta de classes. Aliás, há um símbolo, uma fotografia clara do deputado André Ventura com o punho erguido a sorrir para a CGTP que estava nas galerias. E, portanto, mostra que o Chega não é um partido de direita, como se afirma. Aliás, o crescimento político do Chega está-se a verificar nas zonas suburbanas de Lisboa, no Alentejo, no interior, no Algarve, que eram zonas do Partido Comunista. E, portanto, o Chega é um partido estatizante, é um partido, por vezes, de esquerda, e hoje mostrou que, infelizmente, não está do lado da mudança, da reforma, mas está do lado das forças imobilistas de Portugal.
1: Eu só queria deixar-lhe uma última pergunta, muito, muito breve, de sim ou não, para passarmos ao Carlos Pereira. Se ontem a idade da reforma tinha saído de cima da mesa?
2: A informação que eu tenho
0: Claro que
2: é
0: não.
2: que relativamente a esse ponto, não era uma condição essencial da negociação que estava em curso entre o
0: Não.
2: líder do Chega e o primeiro-ministro. E o primeiro-ministro deixou muito claro, em declarações públicas de hoje, que o PSD, como partido responsável, e sabendo que neste momento o buraco da segurança social já vai em 254 mil milhões de euros, cálculo do Tribunal de Contas, nós não podemos, para agradar no curto prazo, enfim, aos pensionistas, estar a hipotecar também as futuras gerações. Nós, mesmo assim, nós que trabalhamos agora, vamos ter muita dificuldade em ter reformas com algum mínimo de correspondência aos salários e aos anos que descontamos. Se nós ainda aumentássemos,
3: Temos que chamar o
2: nós
3: Carlos
2: ainda.
3: Pereira também.
2: Sim, mas se nós reduzíssemos a idade da reforma, infelizmente, ainda íamos aumentar mais o buraco da segurança social, isso não seria uma atitude responsável para o futuro e para as gerações atuais e para as gerações, sobretudo, dos jovens enfim, que vão entrar no mercado de trabalho.
3: Chamamos também o Carlos Pereira, deputado do Partido Socialista, a esta conversa aqui na Tarde Política da Rádio Observador. Carlos Pereira, a reforma acaba por cair, também com o voto contra do Chega. Agora o Partido Socialista pensa apresentar algumas medidas.

0: Tens alguma proposta para alterar o Código Laboral ou o que temos está bem?
1: Bom, boa tarde a todos, boa tarde a quem nos está a ouvir, boa tarde também ao painel e a quem está a conduzir este programa. Eu queria começar, se me permitir, fazer algumas observações sobre aquilo que eu ouvi. Em primeiro lugar, permitam-me dizer que estas declarações do deputado Paulo Lopes, da AD, são um bocadinho um exercício de delírio político, porque não se consegue compreender que ao fim de 2 anos havia uma grande expectativa da AD sobre a confiabilidade no Chega. Nós lembramos bem, o não é não de Montenegro, achávamos que isso era mesmo para ser assim, mas depois deixou de ser e agora parece que vai voltar a ser porque afinal não é confiável. É de facto um delírio político. Aliás, permita-me dizer ainda outra coisa. Se o PSD continua a ser um partido normal, da democracia, moderado, consistente, robusto, neste momento deve estar em convulsão interna completa, porque com certeza que os sociais-democratas que viram e assistiram a forma absolutamente desastrosa como foi conduzida esta reforma laboral, esta suposta reforma laboral, um ano, aqui não esquecer, temos quase um ano numa discussão em que foi possível ver o governo colocar-se contra sindicatos, contra os trabalhadores, num tom absolutamente inaceitável, para construir um projeto de reforma que ninguém pediu, uma reforma que não tinha nenhum argumento sólido, até alguns deles eram mesmo autênticas inventonas. Nós lembramos bem sobre a suposta corrupção das mães que amamentavam, penso que o país ainda não se esqueceu disso. Era de facto uma reforma radical em muitos pontos, que acabou, aliás, como se vê, a ser discutida por um partido radical e que
0: Este,
1: deu o que
0: e,
1: deu.
0: e, e este
1: E,
0: fim de semana
1: portanto,
0: vamos ver como é que o PSD vai digerir tudo isto no Congresso do PSD, que de resto vamos acompanhar aqui
1: é
0: ao
1: verdade,
0: minuto na Rádio Observador, mas e o PS agora vai apresentar alguma proposta ou não, Carlos Pereira? Ou vamos
1: já
0: ficar
1: vamos lá,
0: assim?
1: porque nós temos que digerir estas matérias. Repare, o PSD tentou avançar como se tivesse uma maioria estável. Ora, não tem uma maioria estável. Depois tentou negociar com a extrema-direita, como se o Chega fosse um parceiro confiável, como aliás se percebeu que achavam que sim. E, portanto, não é, sabemos que não é. E, portanto, não construir uma maioria parlamentar para um projeto desta natureza, não soube fazê-lo, não soube discutir, não soube negociar, não controlou o processo político, isso ficou muito claro. Aliás, acabou derrotado, sentado, agachado na primeira fila, com um desespero total, visto isso no rosto dos deputados do PSD, e ficou dependente do Chega, que oscila, como nós sabemos, e isso é muito fácil, entre as insinuações, o radicalismo e o exercício de oportunismo político permanente, que é isso que o Chega faz. E, portanto, o Chega, quando percebeu que esta reforma era, de facto, um ataque aos trabalhadores e que isso afetava o seu eleitorado, recuou, deu um passo atrás. Não foi por convicção, foi por puro oportunismo eleitoral. E isso é, de facto, o que nós temos e temos que ter consciência disso. Sobre aquilo que me perguntou, eu acho que o PS já disse aquilo que era preciso fazer sobre aquilo que é a matéria da qual esta reforma laboral pretendia atingir, que era aumentar a produtividade e aumentar a competitividade do país. E o que nós dissemos é aquilo que, de alguma maneira, os estudos europeus, por exemplo, o da OCDE, o último de 2026, veio dizer que é preciso fazer uma aposta séria nas qualificações das pessoas, é preciso fazer uma aposta séria na gestão, na inovação, na investigação e desenvolvimento. Aliás, nós estamos bastante atrás ainda no plano europeu, no médio da União Europeia. É preciso fazer uma aposta bastante significativa naquilo que é o investimento produtivo das empresas. E isso são reformas diferentes destas que pretendia. Esta
2: Mas
1: não
2: posso,
1: pretendia, de
2: deputado
1: facto,
2: Carlos Pereira,
1: obter.
2: mas o estudo da OCDE também fala que a economia portuguesa tem dos mercados mais rígidos do ponto de vista laboral e que isso é uma das causas para a baixa produtividade e a baixa dos salários em Portugal.
1: Não, eu se lermos o mesmo
2: O estudo da OCDE é muito claro sobre isso.
1: estudo de 2026, uma das grandes recomendações da OCDE é garantir que é reduzido o uso de contratos temporários. Isto está lá escrito. E o que esta reforma pretende é precisamente aumentar o uso
2: Isso não
1: de
2: é
1: contratos
2: verdade,
1: temporários.
2: porque
1: Não
2: quando
1: é,
2: se
1: o que lá
2: tem
1: está.
2: demasiada rigidez,
1: O
2: e
1: que
2: o
1: lá
2: estudo
1: está é
2: mostra
1: isso.
2: isso,
1: Não. O
2: as
1: que o
2: pessoas
1: estudo
2: são
1: mostra.
2: empurradas e o mercado empurra para a precariedade. Portanto, quando há excesso de rigidez,
1: Eu li
2: a
1: o estudo da
2: precariedade
1: OCDE e
2: aumenta.
1: eu aconselho a
2: Portanto,
1: ler.
2: nós
1: Eu aconselho
2: queríamos
1: a ler.
2: ter.
1: Não,
2: Pois
1: eu
2: eu li.
1: li o estudo da OCDE e eu aconselho a ler. O grande ponto é, nós temos um mercado laboral muito dual, ou seja, existem muitos contratos sem termo e muitos contratos a termo. E, portanto, é preciso equilibrar mais estas circunstâncias, reduzir os contratos sem termo, os contratos a termo, porque os contratos a termo introduzem precariedade. E a precariedade não aumenta a produtividade, nem aumenta os salários.
3: Então, espera, deixe-me chamar a Felicidade Vital, para sermos aqui justos na distribuição do tempo. Felicidade Vital, fizeram a reforma depender da idade das pensões, não sacrificaram melhorias concretas para os trabalhadores por uma bandeira que sabiam que o governo não iria aceitar?
4: Bem, antes de mais eu tenho que repor aqui a verdade aqui em duas ou três coisas que acabei de ouvir. Primeiro, dizer que o Chega preferiu agradeço que não me interrompa, agradeço que não me ofenda a dizer que nós não repomos a verdade. Dizer que o Chega preferia que tudo fique na mesma, deviam estar a falar para o PS, porque o Chega apresentou a sua reforma laboral no Parlamento.
1: Ah, eu gostava de falar sobre ela, de facto.
4: Eu não interrompi.
0: Vamos ouvir a Felicidade Vital agora.
4: Não me interrompa. Portanto, deveriam estar a falar para o PS quando dizem que o Chega prefere que ficasse tudo na mesma, quando foi o Chega que desde do início se colocou na posição de que o país precisa de uma reforma laboral. Depois dizer também que a segurança está em déficit é muito interessante, porque a segurança social tem um excedente de 5,5 milhões de euros. Portanto, não tentem enganar as pessoas. Depois dizer também que o Chega não é confiável. Depois dizer também que o Chega não é confiável, desde o início que o Chega se mostrou disponível para as negociações e colocou os seus pontos nas negociações. Se a outra parte não acedeu às nossas exigências, é claro que nós não vamos votar a favor de uma reforma laboral que tem vários erros e continua a ter vários erros na amamentação, no outsourcing, no despedimento por ilícito, nas licenças parentais, enfim. E depois, por último, dizer que o PSD e o Governo não se podem pôr no papel de vítima, porque, além da lei do trabalho, tem muitas outras ferramentas para resolver a produtividade no país. A justiça fiscal, a justiça administrativa, o investimento em infraestruturas, como, por exemplo, em estradas para as empresas terem mais facilidade, em portagens, a formação, inserir Portugal nas cadeias de valor das indústrias que geram valor acrescentado e, por isso, pagam melhores salários, adequar as qualificações dos trabalhadores às necessidades das empresas, responder aos desafios da inteligência artificial, fortalecer o papel da contratação coletiva.
0: Já percebemos que são várias propostas,
4: mas dos sérios, diminuir a carga fiscal.
0: Não temos tempo para apresentar todo o cardápio agora.
4: Há muita coisa que o Governo pode fazer para aumentar a produtividade. Agora, o Governo não soube conduzir estas negociações, perdeu 9 meses com os sindicatos, quando sabia desde o início que,
0: temos que concluir,
4: os sindicatos
0: Vital
4: não iriam apoiá-lo, e perdeu 2 dias em negociações com o Chega, quando era o único partido que poderia aprovar esta lei, se ela não fosse um ataque aos trabalhadores.
3: E já agora, Paulo Lopes Marcelo, o Governo diz que o objetivo... que o objetivo ainda permanece intacto. Em concreto, isso quer dizer que podem voltar a apresentar o mesmo pacote ou já assumem que sem o PS ou sem o Chega isto não passa nesta legislatura?
2: O PSD e o Governo não desistem de transformar Portugal, não nos resignamos com uma economia que cresce pouco, uma economia que trata de forma absolutamente desigual.
0: Portanto, haverá outra iniciativa?
2: Aqueles que já estão no mercado de trabalho e aqueles que não conseguem aceder ao mercado de trabalho porque o mercado de trabalho é demasiado rígido e, portanto, vamos avaliar. Uhum. Agora é interessante ouvir a deputada do Chega dizer que há aqui quase uma luta de classes, não é? Que isto é um ataque aos trabalhadores, enfim, numa linguagem muito marxista.
4: Eu falei em luta
2: linguagem,
4: de classes, não deve estar a ouvir bem. Mas eu não utilizei a expressão luta de classes, portanto não coloco na minha boca expressões que eu não utilizei, por favor.
0: Meus senhores, temos de concluir. Agradeço a todos, ao Carlos Pereira, à Felicidade Vital e também ao Paulo Lopes Marcelo, deputados do PS Chega e PSD, por terem estado aqui neste explicador da Rádio Observador, no dia em que o Parlamento chumbou a proposta de reforma laboral. E ainda antes das 6 da tarde, ainda temos tempo para uma cançãozinha, Judite, que eu sei que tu agora te habituaste a estas canções
3: agora quero sempre isto.
0: Do Mundial e sim. Hoje o jogo eleito é o Brasil-Haiti, os brasileiros vão tentar recuperar do primeiro empate, o jogo é tardíssimo, é 1:30 da manhã, e Judite, o cantor mais famoso do Haiti é Wyclef Jean, ou Wyclef Jean, porque Haiti, francês, exato. E fundou um grupo que eu sei que tu conheces, vais-te lembrar desta. Os Fugees, que lançaram este sucesso em 1996, o Killing Me Softly. Mas, Judite França, eu sei que as tuas preferências vão para o samba e o Brasil já venceu por 5 vezes a Copa do Mundo, a primeira vez foi em 58, na Suécia. Falamos de futebol, falamos de Brasil, falamos de samba, por isso, para incentivar os brasileiros e também quem vai estar acordado à 1:30 da manhã para ver este Brasil-Haiti e também para ti, Judite França, aqui é o país do futebol.

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0: Rádio Observador, são 6 da tarde em Portugal Continental e na Madeira, menos uma hora nos Açores. Vamos ter já a seguir o Jornal das 6, aqui na Rádio Observador. Jornal das 6 com Luís Soares. Depois do chumbo no Parlamento, Luís Montenegro garante que os objetivos do pacote laboral se vão manter intactos nas políticas do Executivo.
1: Não vai desistir do objetivo de dar a Portugal condições para o país poder tornar mais competitivo e mais produtivo. Declarações aos jornalistas em Bruxelas, no final da reunião do Conselho Europeu. O chefe de governo lamenta que os dois extremos do Parlamento se tenham juntado para chumbar a reforma laboral. Explica Luís Montenegro que propôs ao Chega uma comissão eventual para estudar a proposta de descida da idade da reforma, mas o partido recusou. Por isso mesmo, Luís Montenegro diz que desta forma não quis colocar em causa a sustentabilidade da segurança social.
2: O motivo pelo qual não houve um entendimento final foi ter-me sido pedido que tomasse uma posição que poderia colocar em causa a sustentabilidade das pensões e o pagamento futuro de pensões. E eu, isso é uma questão intransponível, porque para mim as pensões são sagradas, disse-o quando estava em campanha eleitoral e diluei até ao final deste mandato.
1: Apesar do chumbo, Luís Montenegro garante que não desiste da ideia de tomar medidas para tornar a economia mais competitiva, mas não explica nem quando nem como vai retomar o tema. Já quanto à posição da Ministra do Trabalho, Luís Montenegro é muito claro.
2: Confiança absoluta, a Ministra do Trabalho, Solidariedade e Segurança Social mais não fez do que apresentar a posição do Governo. E a posição do Governo é inamovível, intocável. É a da Senhora Ministra e é a minha. E, portanto, a confiança é uma questão que nem sequer se coloca, honestamente.
1: Confiança absoluta na Ministra do Trabalho, garantia do Primeiro-Ministro em Bruxelas. No final da reunião do Conselho Europeu, Luís Montenegro remete uma análise política mais aprofundada a este tema no Congresso do PSD que se realiza este fim de semana em Anadia.
0: André Ventura justifica o voto contra do Chega precisamente com a rejeição por parte do Governo da proposta de baixar a idade da reforma.
1: E diz que o Chega não se vende nem se verga. Ao contrário de Luís Montenegro, André Ventura entende que há condições para inverter o caminho seguido nos últimos anos de aumento da idade da reforma.
3: O Chega estabeleceu para esta reforma laboral não só a importância de acabar com estes erros todos que penalizavam e penalizam os trabalhadores, como de reduzir um erro histórico português, a idade da reforma dos trabalhadores e o teto às pensões milionárias em Portugal.
1: O Presidente Chega, em declarações no Parlamento, logo depois de ter votado contra a reforma laboral, tem uma outra comunicação sobre este tema agendada para a hora de jantar. Ainda nas reações à direita pela Iniciativa Liberal, que votou a favor do diploma, Mariana Leitão diz que esta não é uma vitória da esquerda, das centrais sindicais ou do Chega, mas sim uma derrota dos trabalhadores.
0: Já o PS considera que o Chega bateu em retirada face à expectativa de que poderia ajudar a viabilizar o diploma.
1: A interpretação feita pelo líder parlamentar do PS, Eurico Brilhante, Dias.
4: Este acaba por ser um bom dia para Portugal e para os portugueses. Bateram em retirada, a extrema-direita bateu em retirada, foi derrotada pela força dos argumentos, depois da mobilização não só das centrais sindicais, mas de outras forças sociais, e depois de um debate muito duro ontem no Parlamento, a extrema-direita bateu em retirada e foi possível derrotar esta iniciativa.
1: A reação da bancada parlamentar do PS ao chumbo do pacote laboral pelo LIVRE. Rui Tavares compara o Chega a um escorpião. Ainda à esquerda, o secretário-geral do PCP diz que hoje é um dia de grande vitória para os trabalhadores. E do lado do Bloco, Fábio Figueiredo diz que a Ministra do Trabalho deve repensar o lugar no governo.
0: Já as confederações patronais consideram profundamente negativo o chumbo esta manhã no Parlamento da reforma laboral.
1: Em comunicado, o presidente da Confederação do Comércio considera que foi uma oportunidade perdida para o país, recordando que a produtividade portuguesa é a quarta mais baixa da União Europeia. Do lado dos agricultores, Álvaro Mendonça Moura, o presidente da CAP, também se diz desapontado com este desfecho.
5: Perdeu-se uma oportunidade de contribuir para aumentar a competitividade e a produtividade no nosso país, e daí o nosso desapontamento. Os problemas não desapareceram por causa desta reprovação. Os problemas permanecem e essa é a razão do nosso desapontamento.
1: Desapontamento do presidente da CAP, Álvaro Mendonça Moura.
0: Do lado dos sindicatos, o secretário-geral da CGTP emocionou-se quando o chumbo do pacote laboral.
1: Reagiu mesmo com lágrimas ainda nas galerias do Parlamento. Depois, mais tarde, em declarações aos jornalistas, Tiago Oliveira disse que este chumbo deve ser um sinal para Luís Montenegro.
6: É um sinal para o Governo que diz respeito àquilo que é o objetivo do Governo, e a CGTP denunciou isto desde o início. O objetivo do Governo é um Governo que está de mãos dadas com uma minoria, com os patrões, é um Governo que legisla sempre com a perspectiva de olhar para o país como uma folha de Excel, esquecendo aqueles que de facto constroem o país, que são os trabalhadores, que são os reformados, que são os jovens que amanhã vão entrar para o mundo do trabalho, e obviamente tudo aquilo que tem sido a política seguida, obviamente hoje traduziu-se na derrota deste projeto do Governo.
1: Tiago Oliveira assume-se também preocupado com a discussão que está a seguir ainda da prestação social única, diz que vai lutar para que haja um rumo diferente. Do lado da UGT, Sérgio Monte fala numa grande vitória para os trabalhadores.
0: Ainda em Bruxelas, o Primeiro-Ministro lamentou, entretanto, ter tido conhecimento através da comunicação social de que estava numa lista de potenciais alvos planeados por um grupo de extrema-direita.
1: E de não ter sido contactado pelas autoridades, Luís Montenegro lamenta que ele e a família tenham sabido da notícia pela comunicação social e que tenham sido todos apanhados de surpresa, nomeadamente numa altura em que Luís Montenegro estava incontactável, em causa a notícia de que o Primeiro-Ministro estava entre uma lista de alvos de um grupo neonazi que chegou a ponderar um ataque à residência oficial do Primeiro-Ministro. Aos jornalistas em Bruxelas, Luís Montenegro lamentou que a notícia tenha apanhado todos de surpresa.
2: A forma como a informação foi conhecida das pessoas visadas, que éramos nós, não foi, na minha opinião, aquela que deveria ter sido. E isso tem que ser dito porque eu não estou já preocupado com esta circunstância, mas estou preocupado com a possibilidade disto acontecer a qualquer cidadão português. Vou, com esta intervenção que aqui estou a fazer, creio eu, alertar os respectivos responsáveis para aquilo que devem fazer em situações iguais a esta, independentemente da pessoa em causa ser Primeiro-Ministro ou ser um cidadão qualquer em qualquer parte do país.
1: O Primeiro-Ministro queixa-se de não ter sido informado pelas autoridades sobre esta ameaça. Diz que foi um momento delicado tanto para ele como para a família.
0: E há outras notícias a marcar a tarde desta sexta-feira, 19 de junho.
1: Vai ficar em prisão preventiva a mulher suspeita de matar uma criança de 8 anos. De acordo com o Correio da Manhã, a madrasta da criança vai aguardar julgamento em prisão preventiva. A decisão do Tribunal de Vila Pouca da Guiar foi conhecida há instantes. A suspeita começou a ser ouvida pouco antes das 5 da tarde por um juiz de instrução criminal que se decidiu pela prisão preventiva. No Mundial de Futebol, Ruben Dias garante que está totalmente recuperado e pronto para ajudar a seleção no próximo jogo. Ontem voltou aos treinos, hoje falou à imprensa, respondeu a várias perguntas sobre as críticas à seleção portuguesa de futebol, principalmente as que têm sido feitas nas redes sociais, fala mesmo em ruído.
7: Epá, sinceramente, é-me completamente indiferente todas as questões que envolvam esse tema, toda a especulação que se faça à volta desse tema, porque para mim e para todos nós isso não é um tema sequer. Nós estamos todos juntos em busca de um sonho. Estamos todos juntos em ter noção de que as dificuldades são boas e nas dificuldades vamos ver do que realmente somos feitos, e como tal nós abraçamos isso como uma oportunidade de fazer algo e criar algo positivo.
1: Nesta conferência de imprensa, Ruben Dias quis também garantir que os jogadores sabem perfeitamente a responsabilidade que têm ao representar a seleção. Na terça-feira, Portugal joga a segunda jornada do Mundial frente ao Uzbequistão em Houston. O Irão garante que as passagens pelo Estreito de Hormuz estão a decorrer com normalidade. O porta-voz do Ministério Iraniano dos Negócios Estrangeiros afirma que as Forças Armadas do país asseguraram a passagem em segurança de embarcações comerciais e que o transporte nesta via está a decorrer com toda a normalidade. A este propósito, já sabemos que o Governo vai reduzir o desconto no imposto sobre os produtos petrolíferos na próxima semana. É o que se lê na portaria publicada esta tarde. Assim sendo, e contas feitas, os preços dos combustíveis em Portugal devem descer na próxima semana, com o gasóleo a baixar cerca de 11 cêntimos por litro e a gasolina a recuar cerca de 5 cêntimos por litro. E ainda, falando em estradas, já está de novo reaberta a autoestrada A6, esteve cortada ao trânsito em ambos os sentidos na zona de Vendas Novas por causa de um incêndio que já foi extinto. Este tem sido um Mundial com alguns lapsos na comunicação social, mas Ricardo, este tem um peso um bocadinho maior.
0: O que aconteceu agora?
1: Na família de Lionel Messi apanhou um grande susto quando um canal argentino noticiou em direto a morte do pai de Messi, o que naturalmente não era verdade, mas que causou muito desconforto à família.
0: Essa é daquelas muito mais, muito mais mesmo.
1: E custou-lhes o trabalho, foram demitidos, a apresentadora do programa El Show de Verano e também a respectiva equipa de produção foram todos despedidos, sendo que sabemos bem que Jorge Messi está a lidar com alguns problemas de saúde e, portanto, não caiga nada bem estas informações falsas que por vezes vão circulando e que também há algum aproveitamento por parte de alguns canais de televisão.
0: O Luís Fares vai regressar às 6:30.
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0: Bom fim de semana, já daqui a pouco vamos ter E o Vencedor É, hoje com a Judite de França, o Anselmo Crespo e a Raquel Abcassis.
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0: E quanto ao estado do tempo para este fim de semana, calor e mais calor e as temperaturas vão continuar a subir. E o Vencedor É na Rádio Observador e também em vídeo e nas redes sociais do Observador, hoje com a Judite França, o Anselmo Crespo e a Raquel Abcassis, e já vamos falar sobre o Velódromo de Sangalhos, ou melhor, sobre o Congresso do PSD deste fim de semana em Anadia, mas vamos começar pela reforma laboral, o tema preferido do Anselmo Crespo. Anselmo,
20: estava a ver que não.
0: É desta que te livras
21: ontem
0: disto?
21: Ontem aqui
0: ou
21: bufou-se, vê lá o que é que vais fazer agora.
20: É desta aqui?
0: É desta que te livras disto ou não?
20: Epá, espero que
0: pronto,
20: pelo menos durante uns meses.
0: Agora, resta saber, até mas isso não estava tudo tratado?
20: Olha, eu vinha para aqui à procura de uma expressão que para mim pudesse qualificar o momento...
0: Há crianças no carro.
20: Sim, eu sei. O momento político que nós estamos a viver, não apenas a propósito do Código de Trabalho, mas, enfim, no geral. E a única coisa que me vinha permanentemente à cabeça era isto é um freak show. Eu sinto que estou num freak show permanente e que faço parte desse freak show porque depois passo a vida a comentá-lo. Não é só, quer dizer, pronto, os flick-flacks à retaguarda do Chega, vai, é a favor, é contra. O Chega começou por ser muito favorável a esta reforma laboral, depois era totalmente contra esta reforma laboral, depois apoiou uma greve geral, depois podia ser a favor se baixássemos a idade da reforma, depois deixou cair a idade da reforma e já podia ser a favor se acabássemos com as linhas vermelhas, depois as linhas vermelhas foram diminuindo progressivamente e acabou a chumbar a reforma laboral. Sobre isto, vou dizer uma coisa que já muita gente disse, que é o Chega a ser o Chega. Há uma coisa que me preocupou muito no que aconteceu hoje à tarde e que resulta da declaração do Primeiro-Ministro e que eu não vi, pelo menos até agora, ninguém valorizar muito, ninguém entenda-se os partidos da oposição. Eu ouvi Luís Montenegro com estes dois que a terra há de comer, que não são os olhos, são os ouvidos, a dizer que propôs uma comissão eventual para estudar a descida da idade da reforma. Eu não ouvi mal, pois não.
21: Eu não ouvi.
0: Eu também não ouvi.
20: Ele acabou de dizer no noticiário, como é que se chama o nosso colega?
21: Eu não ouvi.
0: O Luís Soares
20: disse isso no noticiário.
0: Espera,
21: o Luís Soares confirma, está lá fora
20: ele
21: a
20: disse,
21: confirmar.
20: Sim, Luís Montenegro. Obrigado, sim. Luís Soares.
0: Desculpa.
20: Porque de repente comecei a ficar mal.
0: Anselmo Crespo acaba de nos expor a todos.
21: Dar uma notícia.
0: Porque
20: eu ouvi o Luís Soares
0: estar a ouvir o noticiário com atenção.
20: Que o primeiro-ministro, eu ouvi o primeiro-ministro em direto dizer que propôs ao Chega a criação de uma comissão eventual para estudar a descida da idade da reforma. Para logo a seguir dizer, só por cima quase do meu cadáver, é que eu admitiria pôr em causa a sustentabilidade da Segurança Social.
21: As pensões são sagradas.
20: Vamos lá entendermos. Ou bem que Luís Montenegro acha que o tema merece ser estudado, ou bem que Luís Montenegro tem dados suficientes para saber que baixar a idade da reforma vai colocar em causa a sustentabilidade da Segurança Social. As duas ideias não me parecem compatíveis, a não ser que Luís Montenegro tenha proposto essa comissão eventual para usar como usou no passado o Tribunal Constitucional.
21: Uhum.
20: Que é, sim, vamos estudar aí a descida da idade da reforma. Olha, afinal, a comissão eventual diz que não é possível descer a idade da reforma, paciência, mas entretanto o Código Laboral já está aprovado. Uhum. E achou que André Ventura nasceu ontem e que ia engolir isto. E André Ventura não engoliu. Como seria de esperar, mais ou menos, não é? Quer dizer, não é preciso ser um gênio para saber que André Ventura quereria um bocadinho mais do que a eventual criação de uma comissão eventual para estudar a descida da idade da reforma. Mas parece-me, por isso é que eu acho que Freak Show é mesmo a melhor forma de descrever o que nós estamos a viver. Porque, obviamente, que Luís Montenegro só propôs essa comissão eventual para tentar iludir André Ventura. Obviamente que André Ventura não se deixou iludir e obviamente que Luís Montenegro não tem nenhuma intenção de mexer na idade da reforma, mas admitiu essa possibilidade. E, portanto, se o Código Laboral tivesse passado hoje, nós provavelmente íamos andar aqui mais meio ano ou um ano à espera das conclusões de um comitê de sábios que iam estudar se era possível ou não era possível baixar a idade da reforma. Se isto não é o máximo de irresponsabilidade política, eu não sei o que é. Honestamente, não sei. Portanto, o Código Laboral está morto, paz à sua alma, venha ao próximo tema para nós percebermos qual é o próximo coelho que André Ventura vai tirar da cartola, não é? Porque ele, na próxima coisa que for preciso aprovar, André Ventura há de inventar outra coisa qualquer. Mas para já, este assunto, espero que... Eu tenho pena, como já disse aqui várias vezes, que não tenha sido possível avançar nas alterações às leis do trabalho. Tenho mesmo muita pena. Tenho pena que os partidos, não só o Chega, mas também já agora o Partido Socialista, não tenham sido capazes de, no Parlamento, encontrar uma plataforma comum de entendimento, não precisando de concordar com tudo o que o Governo lá tinha, para podermos, efetivamente, ter um Código Laboral mais moderno, mais virado para a frente, olha, com algumas das medidas que o Partido Socialista, por exemplo, está agora a enunciar que gostaria de ver e que se adaptasse um bocadinho melhor à realidade. Não sendo possível, eu começo a achar que este vai ser, basicamente, o nosso futuro nos próximos tempos, que é, a não ser em matérias como a da imigração, em que há um alinhamento praticamente total entre o PSD e o Chega, eu acho que o Chega vai sempre ver para onde é que está o vento do seu eleitorado e vai acabar sempre por roer a corda.
0: Já vou tentar perceber se encontras vencedores aqui.
21: Deixa-me só acrescentar aqui uma questão, porque em relação àquilo que estavas a falar da comissão eventual, a comissão eventual é para estudar a sustentabilidade da Segurança Social. Não abre caminho...
20: Mas essa já existe.
21: Essa já existe. Essa já está a funcionar. Então... Não é uma comissão eventual no Parlamento... Mas já está a funcionar.
20: Há uma comissão eventual, não sei se chama eventual,
21: que
20: foi criada logo no início do mandato de Luís Montenegro.
21: Mas essa está a trabalhar
20: para
21: com o
20: estudar
21: governo.
20: A sustentabilidade da Segurança Social.
3: E que é um dossiê que, em princípio, também já foi anunciado pelo governo, ficaria para uma segunda legislatura, porque é um tema muito complexo.
20: Portanto, ou o Luís Montenegro, quando falou dela hoje, está a falar da mesma e, portanto, não faz sentido.
21: Não, porque
20: ou está
21: é
20: a falar de outra nova.
21: Esta é no Parlamento, não é?
20: Portanto, eu assumi que estava a falar de uma nova.
21: Sim. Sim, mas quer dizer, mas não diz, nem, pelo menos não diz na mesma frase, que é para estudar a descida da idade da reforma.
20: Para estudar a sustentabilidade da segurança.
21: É só para estudar a sustentabilidade. Porque senão era um freak show.
20: Pronto.
21: Não é?
20: Eu continuo a achar que é, mas...
21: Sim, sim, e é, porque uma traição política em 30 minutos, de facto...
20: Mas houve uma traição política.
0: Exatamente. Houve uma
20: traição. Temos a certeza que houve uma traição?
21: Quer dizer, eu, agora quando entrevistamos...
3: Agora acabamos
21: de entrevistar um deputado do PSD que nos disse que ontem estava tudo encaminhado para
3: não, mas
21: que fosse votado favoravelmente.
3: Desculpem lá, eu meter-me agora na conversa.
21: Não,
3: todos ao mesmo
20: faz
3: tempo.
20: Conta que
3: mas
20: estás em casa.
3: Assim, mas nós vimos todos o mesmo debate parlamentar que vimos passou ontem na televisão, não vimos?
0: Sim, vimos.
21: A expressão de André Ventura era a maior vitória em décadas.
3: Painel de comentário na televisão, em que fui a única entre quatro que estávamos sentados à volta da mesa a pôr a possibilidade de que tratando-se do Chega, ou melhor, é esperarmos pelo fim
20: sim,
3: da história.
20: Claro.
3: Porque toda a gente deu como adquirido, com base no discurso do André Ventura ontem à tarde no Parlamento, que o acordo estava mais do que feito.
0: O Hugo Soares estava convencido.
3: Não, está bem, mas podia ter sido, como agora o André Ventura quer contar, podia ter sido o Hugo Soares que se tinha atirado para fora de pé e ele não tinha confirmado. Mas não, ele confirmou.
21: Ele disse que era a maior vitória em décadas.
3: Com berros e gritos que todos ouvimos, não é? Aliás, a queixar-se dos berros dos outros, que também achei uma certa graça. Mas vimos todos. E, portanto, é assim, queremos agora achar... Que eu não estou aqui neste aspecto a querer defender o governo ou até a bancada do PSD e as bancadas da AD no Parlamento em relação a isto. Agora, parece-me que o que todos vimos demonstra que, de facto, houve o dito por não dito e que essa responsabilidade. É de facto do André Ventura, que deixou crescer a convicção. A minha tese é a seguinte. Eu acho que depois daquele show ontem no Parlamento, o André Ventura, que pronto, não é ingênuo, como todos sabemos, e tem a máquina bem oleada e a funcionar, deve ter ouvido nos vários canais e nos vários comentadores toda a gente a perguntar, afinal, o que é que aconteceu à idade da reforma.
0: Uhum.
3: E, portanto, ele percebeu que aquilo que foi encenado ontem à tarde no Parlamento era uma estrondosa vitória para Luís Montenegro e que ele, por mais que gritasse que tinha conseguido grandes conquistas, afinal não tinha conquistas nenhumas e tinha dado o dito por não dito numa coisa que ele tinha dito que era a linha vermelha. E, portanto, fez aquilo, aliás, de madrugada acordou, mandou uma mensagem para os seus deputados, que obviamente era para sair nos vários meios de comunicação social logo pela manhã, quando acordássemos todos, para lançar a dúvida e depois fez o que fez.
0: E acaba por sair ele vencedor desta história?
3: Eu em relação ao que se passou hoje, posso estar a ser muito pessimista, mas estou bastante convencida que se calhar... Para o ano, a esta hora, estamos a falar de eleições. Não por causa do pacote laboral em específico, mas por causa do que é que isto quer dizer. Isto quer dizer é que, reformista ou não reformista, este governo, mesmo que seja reformista, não vai ser. O que isto quer dizer é que a tão proclamada pelo André Ventura maioria de direita no Parlamento que permitia uma mudança radical no país e fazer o que nunca foi feito, não existe.
0: Isso, a manobra não pode ser arriscada, mas isso não encaixa também numa estratégia de Montenegro e do PSD?
3: Sim, já lá vamos ao Congresso do PSD, que vem na sequência disto, mas o que eu acho, e eu acho é uma frase comum que todos dizemos, mas todos nós conhecemos pessoas que votam no Chega, as que eu conheço não são aquela grande maioria de esquerda que vota no Chega, mas são uma... considerável maioria de direita que se iludiu com o Chega e que eu já ouvi comentar que se era para isto, então não valia a pena ter votado em André Ventura. Portanto, eu acho que André Ventura também se sentiu nesta questão posto à prova, porque ele sabe que uma grande fatia do eleitorado dele é de esquerda e não queria este pacote laboral. Mas também sabe que a sua representação na política é dizer que é de direita. E hoje, por mais que ele tenha tentado fazer de conta, aquela imagem que vimos no Parlamento com a esquerda ululante a festejar
0: o secretário-geral da CGTP,
3: a festejar
0: em
3: a derrota
0: lágrimas.
3: Do pacote laboral, ninguém que olhou para aquilo não percebeu que foi o Chega que votou com toda a esquerda em bloco.
21: André Ventura ergueu o punho, não sei se foi por acaso.
3: Aquela... Não, mas ficaram sentadinhos enquanto os outros saltavam e o senhor do CGTP chorava.
20: Isabel Mendes Lopes, lavada em lágrimas.
3: Sim, pronto, aquilo foi a loucura. Mas naquela loucura está o Chega, naquela fotografia está o Chega. E isso, do ponto de vista reputacional, eu acho que vai... Acho eu, pronto, eu acho que André Ventura vai tentar agora fazer as suas narrativas, mas foi o primeiro teste àquilo que ele sempre chamou a grande maioria de dois terços de direita que existe no Parlamento. Uhum. Afinal, ele não é de direita.
0: E eu queria deixar a estratégia do PSD então para a próxima parte, para o Congresso do PSD, mas encontras aqui vencedores, Anselmo?
20: Não, é impossível. Eu não consigo encontrar nenhum vencedor, nem sequer os trabalhadores. Eu não consigo sequer olhar, ao contrário do que a esquerda... Para já a esquerda fez disto, parecia o holocausto. Não é? Isto era o holocausto laboral, quer dizer, era uma... para além de um exagero total... Demonstra também muito um certo atavismo social, quer dizer, pararam no tempo, pararam. André Ventura, nós sabemos que tudo isto é tático, isto não tem nada a ver com convicções nem com ideologia, é tática, é só tática política permanentemente. Mas à esquerda, começar no PS e acabar no Bloco de Esquerda, é de um atavismo, é de um não... Os direitos dos trabalhadores... Na cabeça da esquerda são assim uma espécie de redoma que se coloca à volta de um trabalhador, não é? Em que não se pode mexer em rigorosamente nada, a não ser que seja para polir a redoma. Não se pode fazer mais nada.
3: E, portanto, é o último reduto do seu poder.
20: O que eu acho que a esquerda não percebe claramente é que está, com isto, a prejudicar os trabalhadores, não os está a ajudar. E volto a dizer o que já disse várias vezes, eu não acho que este pacote laboral do governo fosse propriamente um grande contributo para a produtividade, mas também não acho que ele fosse um ataque que ia desgraçar a vida dos trabalhadores e a partir de agora seria impossível trabalhar em Portugal porque era uma exploração inaudita. Dito isto, eu acho que nós estamos progressivamente a caminhar para uma situação de ingovernabilidade, quer dizer, o governo está lá, está em plenas funções, mas está a gerir. Porque depois da lei da nacionalidade e da imigração, eu não vejo propriamente onde é que o governo vai conseguir grandes pontos de entendimento, e acho que quando chegarmos ao orçamento de Estado isso vai ficar bastante evidente. By the way, um parênteses, provavelmente vamos a isso daqui a pouco, eu acho que esta decisão do Chega criou um problema ao PS.
0: Já vamos voltar para a segunda parte do Iuvestore.
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0: São 6h30, Luís Soares, vamos às últimas.
2: Vai ficar em prisão preventiva a mulher suspeita de matar uma criança de 8 anos em Valpaços. A madrasta da criança vai aguardar julgamento em prisão preventiva. A decisão foi tomada esta tarde pelo Tribunal de Vila Pouca de Aguiar. No final, a advogada de defesa da arguída confirmou a aplicação da prisão preventiva, referindo também que a suspeita prestou declarações perante o juiz e vai ser agora também pedida uma perícia psiquiátrica. O líder do Chega continua nas redes sociais a reagir ao chumbo do pacote laboral. Numa mensagem publicada há instantes na rede social X, escreve que quem derrotou este pacote laboral foi o Chega. André Ventura diz que assume essa posição sem medos, sendo que André Ventura tem uma declaração ao país marcada para a hora de jantar. Em Bruxelas, Luís Montenegro garante que os objetivos do pacote laboral se vão manter intactos nas políticas do Executivo. Diz o Primeiro-Ministro que não vai desistir do objetivo de dar a Portugal condições para o país ser mais competitivo e mais produtivo. Mantém também confiança absoluta na Ministra do Trabalho. Já o PS considera que o Chega bateu em retirada, face à expectativa de que podia ajudar na viabilização do Código Laboral. As confederações patronais consideram profundamente negativo o chumbo da reforma no Parlamento. A Confederação do Comércio considera uma oportunidade perdida para o país. A CAP diz-se desapontada com este desfecho. O Irão garante que as passagens pelo Estreito de Hormuz estão a decorrer com toda a normalidade. Informação adiantada pelo porta-voz do Ministério iraniano dos negócios estrangeiros. As forças armadas do país asseguram a passagem e segurança das embarcações comerciais e explica também que o transporte nesta via está a decorrer com toda a normalidade.
0: Luís Soares vai regressar às 7 para atualizar as notícias. Bom fim de semana, boa viagem.
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0: Quanto ao estado do tempo para este fim de semana, sol, calor, muito calor. De resto, há vários distritos do interior sob aviso amarelo do IPMA para este fim de semana e a temperatura deverá continuar a subir ao longo dos próximos dias. Agora vamos à segunda parte de E o Vencedor É. Segunda parte de E o Vencedor É, com Judite França, Raquel Abcacis e o Anselmo Crespo. E Judite, ainda nesta lógica do Código Reforma Laboral, que estávamos a falar, tu encontras vencedores aqui? Ainda não demos notas?
21: Tenho alguma dificuldade em encontrar aqui um vencedor. Eu acho que o Chega vai ter muitas dificuldades em voltar a posicionar-se ao lado da AD. Prova que é tudo menos um partido de direita. Acho que está sentado no sítio errado, no hemiciclo, porque votou ao lado da esquerda e acho que isso faz estragos no próprio Chega. Acho que a curto e médio prazo isso faz estragos no Chega. Vamos ver, quer dizer, amanhã no Congresso vai levar nas orelhas. se havia dificuldade em ter um guião para este Congresso, que ia ser pouco interessante, etc., agora, quer dizer, não tenho dúvida absolutamente nenhuma que será muito interessante, sobretudo para ouvir o que é que Luís Montenegro tem a dizer sobre o Chega. E agora, aquilo que Luís Montenegro vê é que não se consegue sentar nem com o Partido Socialista, nem com o Chega. E isso leva-nos àquilo que há bocado a Raquel estava a dizer, que é, mais cedo ou mais tarde, Luís Montenegro vai ter que pensar, eu não consigo fazer nada. Estou aqui, mas não consigo fazer nada.
0: Pode ou não pode ser-lhe útil?
21: Não sei.
3: Hoje
21: se...
3: Hoje em dia ninguém sabe.
21: Olhando para as sondagens, diria que não, não é? Mas acho que ninguém sabe. Acho que neste momento ninguém sabe.
0: Mas neste ponto da reforma laboral, a reforma laboral não reúne... vamos tentar olhar para isto na ótica do utilizador. Sem esquerda, sem direita. Sim, deixa-me tentar fazer aqui a pergunta desta forma. O coro, aquilo pelo menos que vamos sentindo nas conversas com muitas pessoas... é de que ninguém estava a morrer de amores por esta reforma laboral. Eu digo, não, nas conversas, nas pessoas que têm as suas vidas normais. E além disso, esta história, calma, não matem o mensageiro, só estou a fazer a pergunta, de porque raio é que eu não me posso reformar ao fim de 36 anos de trabalho ou de fim de 40 anos de trabalho? Há muitas pessoas que não percebem estas contas. A minha pergunta aqui é, Ventura, que é um catavento que sabe ler esta opinião, não acaba por sair vencedor aqui, apesar de ter votado com a esquerda? O eleitorado de Ventura vai fazer essas contas todas de que ele aqui não votou à direita, votou à esquerda?
20: É para Raquel?
0: É para todos. Quem quiser apanhar...
3: Eu posso apanhar. Eu acho que o Chega atingiu um patamar de votação que tem muitas camadas. E, portanto, acho que ele... Era o que eu dizia há bocado.
0: Mas estamos sempre a dizer que atingiu o topo, não é?
3: Não tenho nada a certeza disso.
0: Exato.
3: Não tenho a certeza disso porque eu acho que é muito difícil fazer esse tipo de ciência política hoje em dia em Portugal. Agora, acho que ele tem várias camadas de eleitorado, mas tem uma camada, sim, de eleitorado insatisfeito à direita, que não é necessariamente, não é de extrema direita, eram pessoas que estavam no PSD, que estavam no CDS, ou que votavam regularmente nesses partidos e que se desiludiram porque acharam que esses partidos não faziam mudanças, e acharam que com o Chega havia aqui uma possibilidade de partir a louça.
0: De abanar o sistema, sim.
3: Pronto, e acho que para esse eleitorado do Chega, claramente, isto faz moça. E não é tanto pelo conteúdo, tu disseste duas coisas sobre as quais eu tenho dúvidas. A primeira é que, não, eu não tenho dúvidas que não há um português a atirar-se de paixão

0: curso, houve outros que agiram tão pior que o governo, apesar de tudo, não sai assim tão manchado no fim de todo este processo.
1: Uhum.
0: Primeiro com a forma como a UGT geriu as negociações e agora com a forma como o Chega geriu este processo negocial. Agora, o que eu quero dizer é assim, a ideia de que a grande maioria dos portugueses estava contra o Código do Trabalho é uma ideia refletida em sondagens com amostras pequenas, que eu não tenho de toda certeza que seja uma ideia realista. E portanto
2: que resulta muito da percepção criada com as greves gerais também.
0: Claro, exatamente. O líder da
2: foram
0: UGT,
2: greves da função pública já.
0: Eu acho que o líder da UGT hoje disse uma grande verdade: isto é uma grande vitória do mundo sindical. Sim. Sabemos quantas pessoas estão sindicalizadas em Portugal, não é?
1: E portanto, isso aqui
0: a grande questão, mais do que esquerda-direita, a grande questão desta reforma do Código de Trabalho era o peso dos sindicatos enquanto tal, e os sindicatos perceberam isso e portanto agiram como agiram. Agora, se isso não faz diferença, eu acho que faz diferença, porque apesar de tudo, esta ideia de que o país está parado, está no pântano, como dizia um antigo primeiro-ministro que, verificando o pântano, decidiu ir-se embora, eu acho que as pessoas, verificando isso, verem uma oportunidade de uma reforma que nem sequer conhecem muito bem cair desta maneira ao fim de um ano inteiro, torna o ambiente político, eu acho, por isso é que eu digo, isto não, eu acho que não foi só uma votação hoje.
1: Sim.
0: Acho que foi o primeiro do resto dos dias deste governo. E a seguir, a próxima novela vai ser o orçamento, e como dizia
2: o Anselmo,
0: também há alguém que não ficou muito confortável com a votação de hoje, que é o Partido Socialista, que fica com a sua vida muito mais dificultada.
1: Anselmo, se quiseres pegar.
2: Sim, para dizer três coisas. Eu, quando estava a pensar nas notas que ia dar, e estava a pensar, vou dar três notas, quero dar uma nota ao Governo, uma nota ao PS e uma nota ao Chega. E dou um 7, um 6 e um 5. Dou um 7 ao Governo porque... Por grande parte por aquilo que a Raquel disse, porque esta reforma em si era pouquinha, porque a explicou mal e porque não a soube defender. Isto não se é cavaco quem quer, é cavaco quem pode. E para citar uma figura que eu não sei se vocês conhecem vagamente, que é o Miguel Pinheiro, há uma diferença grande entre a estratégia que Cavaco usou na década de 80 para depois ter uma maioria absoluta e aquilo que o Luís Montenegro está a fazer, que é conseguir que o eleitorado saiba e perceba o que Montenegro quer fazer. Eu acho que Luís Montenegro não o conseguiu fazer de 24 para 25, não o conseguiu fazer de 25 para 26 e não o está a conseguir fazer de 26 para 27. Não basta vir para a televisão todos os dias dizer que se é muito reformista. É preciso que as pessoas percebam as reformas, percebam o que é que está subjacente às reformas que o governo quer fazer. Não basta vir dizer que se quer reformar o Estado. É preciso que as pessoas percebam exatamente de que forma é que o Estado vai ser transformado. E, portanto, Luís Montenegro não tem essa capacidade e o executivo dele não tem mostrado essa capacidade. E, portanto, um 7. O 6 para o Partido Socialista é porque o Partido Socialista está claramente, nas nuvens com as sondagens. E não é de agora, não é desta votação.
1: E temos mais sondagens agora.
2: Não é desta votação, nem da sondagem que saiu esta semana. É de há um mês a esta parte. Uhum. O Partido Socialista, e José Luís Carneiro em particular, convenceu-se, de facto, que podia começar a dar o grito Ipiranga e que se podia começar a afastar e que podia começar a encostar o Chega e a AD o mais possível um para o pé do outro. Por isso é que eu dizia há pouco que eu acho que esta flic-flac do Chega não é propriamente muito simpático para o Partido Socialista, porque a narrativa, a Raquel dizia ontem, estava num painel com quatro pessoas e era a única. Pronto, eu até sei quem eram as quatro pessoas, mas também é um bocado irrelevante. O ponto é, a narrativa que a esquerda estava a construir ontem era muito boa para a esquerda. Vejam, o não é não acabou. Acabou o não certo. É não. O não é assim. Eles amam-se, andam aos beijos um ao outro. E agora já não dá. Agora já não dá para dizer isso. E, sobretudo, não dando para dizer isso, eu tenho muita curiosidade para saber o que é que o Partido Socialista vai fazer no Orçamento de Estado para o próximo ano. Porque se André Ventura fez isto com o Código Laboral, imaginem o que ele não vai fazer com o Orçamento.

0: Imaginem.
1: Mas aí o Partido Socialista tem muita responsabilidade, não é? Vai ficar com
0: o Partido Socialista tem muita responsabilidade, porque se o Partido Socialista tivesse, criticando este Código Laboral, tivesse ido a jogo desde o início, claro, a começar pela UGT, e sim, eu estou a dizer exatamente o que eu estou a dizer, a começar pela UGT e depois a acabar no Parlamento, e não se tivesse balcanizado e não tivesse usado o facto de haver presidenciais e de António José Seguro se ter colocado de um lado da barricada e de não ter aproveitado toda essa onda política que José Luís Carneiro se convenceu que seria a onda política que o elevaria um dia a primeiro-ministro. E pode levar, atenção, isso é com os eleitores. Provavelmente mas nós questão, não estaríamos no ponto onde estamos.
2: Marcelo, mas é que a questão é que o Partido Socialista, e era bom que José Luís Carneiro pensasse nisso e o Partido Socialista também, é que José Luís Carneiro até pode chegar a primeiro-ministro, mas vai ser igual a
0: vai Luís ser
2: Monte
0: igual
2: Negro,
0: a isto.
2: E é isto que ele quer, incompatibilizado com o pé. Ou seja, o meu tema é, se José Luís Carneiro e o PS não facilitam a aprovação, pelo menos de orçamentos, de um governo minoritário, da AD, esperam depois que isso possa acontecer no
0: vão
2: governo minoritário do Partido Socialista?
0: Sim, vão aprová-los com quem? Pronto, com o Bloco de Esquerda?
2: Exatamente.
0: Com o PCP?
2: Portanto, a discussão do próximo orçamento vai ser muito interessante também para perceber isso. Qual é a sede ao pote que o Partido Socialista tem e de que forma é que está a medir a consequência dos seus atos?
1: Não acredito que não deixe passar o próximo orçamento.
0: Quem? Isso, o PS?
1: O PS.
0: Isso mas eu?
1: Não acredito. Não, que estou,
2: não acreditas que...
0: Não acreditas que não deixe passar?
1: Sim.
0: Pois.
1: Acho que vai dar uma.
0: Eu acho que
1: uma que é de borla, não é?
0: Já deu uma borla o ano passado.
2: Já deu.
0: Não é? O ano passado já deu uma borla.
1: Certo.
0: O ano passado quem viabilizou o orçamento foi o PS.
1: Foi o Partido Socialista. Pronto. Sim.
0: E o que eu estava a dizer é que me parecia muito evidente, há um mês a esta parte, que o Partido Socialista estava a começar a fazer a descolagem. Estava
2: sim,
0: a começar a preparar o caminho para chegar ao orçamento.
1: Por causa das sondagens.
0: Por causa das sondagens, por causa de António José Seguro.
2: Chega.
0: Porque o pacote laboral dava imenso jeito como narrativa e como argumento. Porque havia aqui um conjunto de fatores que estavam a contribuir para isso. Já agora também por causa da pressão interna que José Luís Carneiro tem, não é?
1: Uhum.
0: Aliás, a escolha esta semana para o debate quinzenal foi bastante elucidativa.
1: Foi muito elucidativa.
0: Da forma como José Luís Carneiro passa a vida a tirar malabares ao ar dentro do próprio partido. E, portanto, o que parecia-me e parece-me bastante evidente, José Luís Carneiro estava a começar a fazer uma descolagem e estava-lhe a dar muito jeito esta colagem da AD ao Chega. Se André Ventura fez isto com o pacote laboral, e já fez isto com o Orçamento de Estado, nunca se esqueçam do famoso referendo à imigração que permitiria aprovar um Orçamento de Estado,
1: uhum.
0: Não é? E que acabou como acabou, também com reuniões, você entra pela frente, sai pelas traseiras, declarações à imprensa de manhã à tarde e à noite, entrevistas em barda, e portanto, se isso aconteceu, aconteceu agora outra vez com o Código Laboral e vai acontecer outra vez com o Orçamento de Estado.
3: Raquel, ainda tens aqui um minutinho para o teu prognóstico para o Congresso do PSD. Desculpa,
0: fizeste bem.
2: Sim, eu assim, o Congresso do PSD, como dizia a Judite, ganha novo interesse, embora eu acho que também Luís Montenegro não deve cair na ilusão de achar que tem o partido a seus pés. Primeiro porque o partido não votou nele, maioritariamente, quer dizer, ele vai consagrar uma eleição direta onde votou o menor número de militantes de sempre, é certo que eram circunstâncias especiais, ele é primeiro-ministro, líder, ou candidato único, mas nada justifica aquela falta de interesse. E agora, por mais que tenha uma narrativa, também chega ao Congresso com uma derrota debaixo do braço. E é uma derrota que lhe permite uma narrativa nova.
3: Não, se essa derrota
2: não
3: vai ser transformada em vitória
2: e
3: eu quero trabalhar e ninguém me deixa.
2: Pronto, exatamente. Mas
3: vamos lá ver quem é que tem unhas para tocar
2: a guitarra. Mas essa narrativa tem que ter consequências. E, portanto, das duas, uma, ele faz um anúncio, vai pôr uma moção de confiança no Parlamento.
0: Não te esqueças que a moção fala em maioria absoluta.
2: Pronto, ou deixa uns recados no ar que permitam começar a criar o cenário para uma crise política, ou se não faz nada disso, É uma derrota, é um governo que ainda não conseguiu fazer nada, como dizia o Anselmo, desde 2024.
0: Permitam-me citar Rui Calafate, eu disse há um mês que cheirava a eleições.
3: E amanhã há mais, e o vencedor é pela Fresca, e vamos também acompanhar aqui durante o fim de semana na Rádio Observador, a par e passo, o Congresso do PSD. Agora vamos ao Ideias Feitas.

0: Ideias Feitas na Rádio Observador com Alberto Gonçalves. Olá, Alberto, bem-vindo.
1: Obrigado, Ricardo, boa tarde.
0: E tu vislumbras assim no horizonte a silhueta de Pedro Passos Coelho, é isso?
1: Sim, sequer não é um horizonte tão distante quanto isso. E já que estamos a falar de Pedro Passos Coelho, acho que é melhor avisar as pessoas, quem está a ouvir, que ele não fez uma declaração pública hoje, não é por causa disso que estamos a falar dele. O que eu estou a falar dele e nos últimos dias também, já não falo há umas semanas, até que me lembro. Mas se ele tivesse dito alguma coisa, acontecia aquilo que costuma acontecer. Aparecia meio mundo a discutir se ele está ou não está interessado em voltar à política ativa, ou à chamada política ativa. Como ele nunca confirma nem desmente cabalmente, cada comentador depois acaba por ter uma opinião diferente sobre o assunto. E o único ponto em que a esmagadora maioria dos comentadores, talvez não todos, mas uma maioria muito significativa deles, parece estar de acordo é na impossibilidade do Pedro Passos Coelho regressar à política por falta de um caminho. Praticamente toda a gente acha que se ele quiser voltar não terá uma via aberta através da qual possa fazê-lo, pelo menos do que se perspectiva. E eu, que à semelhança dos demais comentadores também não faço ideia se o Pedro Passos Coelho pondera ou não pondera regressar à política, eu discordo da maioria deles nesta questão do caminho para o regresso, que de facto hoje não existe, não se está a ver, não está à vista. Mas está a ser construído, ou pode vir a ser construído, e pode até nem demorar tanto quanto isso. E não é assim muito difícil perceber que caminho possa ser esse. E hoje houve, só hoje até, não vale a pena recuar dia nenhum, houve duas notícias que demonstram que a coisa se pode estar a compor na perspectiva de um eventual regresso de Pedro Passos Coelho, claro. Uma das notícias é, vocês agora estavam a falar, da rejeição já se falou bastante, da rejeição da dita reforma laboral proposta pelo Governo. A outra é mais uma sondagem que dá o PS à frente e a AD abaixo do Chega. Vamos por partes, eu não vou estender agora, obviamente, sobre a rejeição da reforma laboral, que não é reforma propriamente dita, o nome é abusivo, parece-me, acho que são umas ligeiríssimas alterações que, se tivessem sido aprovadas, fariam com que a nossa legislação do trabalho fosse um bocadinho de nada menos esclerosada e ainda assim continuaria a ser uma das mais rígidas e mais punitivas da Europa em matéria de produtividade, por exemplo, produtividade, mas não só, mas é isso que conta, feitas as contas. Mas acho que nem é preciso acrescentar que a votação dos deixou claro que o Chega pretende erguer-se como um novo representante dos famosos direitos dos trabalhadores, que o PS mantém-se completamente sedimentado como o partido dos pensionistas, e o PSD, que ninguém pode acusar de reformismo, coitado, mas governa realmente e vai continuar a governar enquanto lá estiver realmente em minoria. E para cúmulo, isto prende-se com a tal segunda notícia de hoje, a da sondagem que põe a AD em terceiro lugar, e que não é uma sondagem única, é somada a outras sondagens dos últimos meses, vem na mesma linha, e sugere, se acreditar nessas sondagens, que a estratégia do Dr. Montenegro em ser uma espécie de Dr. Costa menos permeável a entusiasmos leninistas, não está a ser propriamente um sucesso. Mesmo com o secretário-geral, de que uma boa parte dos portugueses nem sequer sabe o nome, acho que não vi uma sondagem neste sentido, mas acho que é o que acontece com o Dr. Carneiro, o Dr. José Luís Carneiro. Mesmo assim, acho que o PS tem vindo a liderar os estudos de opinião, e acho que isso, se não prova, pelo menos dá indícios fortes que entram o original partido da estagnação e a cópia, uma quantidade suficiente de eleitores prefere o original. E quanto ao Chega, recolhe a simpatia de todos quantos rejeitam o sistema, ainda que, muitas vezes, como hoje, por exemplo, o Chega vote sem qualquer hesitação a favor do sistema. Mas a ideia que o Chega quer passar, essa ideia tem funcionado e tem continuado a funcionar. E resulta disto tudo e da ânsia do PS em voltar a ocupar o governo e do Chega em consolidar o seu peso, que não deveremos estar muito tempo sem novas eleições, e que nessas eleições há uma forte possibilidade de o PSD ou AD sair do poder, e que uma liderança que perde o poder perde depressa o respeito das bases que agora juram, e não com muita convicção, mas juram eterna fidelidade, e que portanto a carreira política do Dr. Montenegro é bem capaz de estar por um fio, e o PSD ou entra numa crise que leva o partido a esvair-se aos poucos, ou obriga o partido a chamar por um eventual salvador, que pode muito bem ser Pedro Passos Coelho, e Pedro Passos Coelho, nesse momento, a chegar a essa ocasião, pode ou não atender à chamada. São muitas as dúvidas, mas nenhuma é demasiado improvável, não é nada impossível que este cenário se desenhe. Aliás, neste momento, acho que mais provável haver esta sucessão de acontecimentos do que qualquer outra coisa. E seria curioso assistir, só mesmo para terminar, Ricardo, seria curioso assistir ao regresso, talvez em glória, do único político que tem demonstrado vontade de implementar reformas a sério, num país e num sistema e num eleitorado que, em larga medida, parecem, ou dão a entender que abominam reformas. Vamos ver, mas quer dizer, já aconteceram coisas mais estranhas no mundo e na política nacional ainda mais estranhas do que acontecem no mundo.
0: Obrigado, Alberto, e bom fim de semana.
1: Igualmente, Ricardo. Um abraço.

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0: Rádio Observador, são 6h59 em Portugal Continental e na Madeira, menos uma hora nos Açores. Bom regresso a casa, boa viagem, bom fim de semana. Daqui a instantes vamos ter o Jornal das 7 com o jornalista Luís Soares. Quais são as notícias em destaque, Luís?
1: Prisão preventiva, a medida de coação mais gravosa foi aplicada à mulher suspeita de matar a enteada de 8 anos. O Oscote defende Luís Montenegro, devia ter sido informado da tentativa de ataque por parte de um grupo neonazi antes da divulgação feita à comunicação social. E nem só de congresso do PSD, se faz este fim de semana, também vem aí o Rock in Rio em Lisboa.
0: E depois deste Jornal das 7, vamos ter nova edição do Fora do Baralho, hoje com a Susana Peralta, Luísa Guiar Conraria e o Jorge Fernandes. Hoje não contamos com o Nuno Garopa e, claro, o chumbo do Código Laboral é o tema central em destaque. Quanto ao estado do tempo, vem calor e mais calor. Há vários distritos do interior sob aviso amarelo do IPMA, precisamente devido ao tempo quente e as temperaturas vão continuar a subir nos próximos dias. O Jornal das 7 com Luís Soares vai ficar em prisão preventiva a mulher suspeita de matar a enteada de 8 anos em Valpaços. A madrasta da criança foi ouvida no Tribunal de Vila Pouca de Igar.
1: A mulher foi detida ontem, depois de, durante a madrugada, ter confessado o crime e ter indicado aos polícias o local onde deixou o corpo da menina de 8 anos. De acordo com o Tribunal Judicial da Comarca de Vila Real, ela está fortemente indiciada pelo crime de homicídio qualificado. A advogada de defesa da arguída, Mónica Teixeira, explica que já esperava esta medida de coação, mas ainda vai pedir uma perícia psiquiátrica.
2: Vamos tentar uma perícia psiquiátrica. Ela colaborou, ela tentou, desde que caiu nela, ainda com os inspectores da PJ, colaborar, ajudar ao máximo na investigação e na recolha de toda a verdade material para o processo. Hoje sim, também falou, em seu primeiro interrogatório, confessou muitos dos factos que estavam neste processo e, portanto, mostrou muito arrependimento.
1: Mónica Teixeira, advogada de defesa da mulher, que fica agora em prisão preventiva, declarações aos jornalistas no final da audiência no Tribunal de Vila Pouca de Aguiar. A cidade arguída ficou também marcada por momentos de tensão, com alguns populares a tentar agredir a mulher suspeita de matar a criança de 8 anos.
0: O OSCOT, Observatório de Segurança, Criminalidade Organizada e Terrorismo, defende que Luís Montenegro devia ter sido informado da tentativa de ataque do grupo Armilar Lusitano antes de ter sido feita a divulgação na comunicação social.
1: Essa foi uma queixa feita esta tarde pelo Primeiro-Ministro, que lamentou não ter sido informado pelas autoridades e sim através da comunicação social dessas tentativas de ataque num momento delicado para ele e para a família. À Rádio Observador, o Presidente do OSCOT, o Coronel Francisco Rodrigues, sem defesa da posição de Luís Montenegro.
3: Sem pôr em dúvida exatamente a questão levantada, a dúvida ou a negação de ter conhecimento desta situação, a não ser pela comunicação social, acho que lhe devia ter sido comunicado anteriormente a situação, tanto mais que faria com que ele próprio também estivesse, de certa forma, atento a qualquer situação que poderia estar relacionada com a questão em si.
1: Ainda assim, Francisco Rodrigues defende que esta é uma prova de que as autoridades não são capazes de conter este tipo de ataques. Foi apurado que a morada do Primeiro-Ministro foi conseguida através de um chefe da PSP em documentos da Polícia Municipal. O Presidente Oscott diz que esta é uma situação muito grave.
3: É evidente que é grave, mas eu estou perfeitamente convencido que a PSP também está atenta a esta situação e vai naturalmente tomar todas as diligências no sentido de perceber o porquê, se há outros envolvidos, e com certeza dará resultados desses inquéritos internos, da investigação interna.
1: Espera-se agora o resultado do processo interno de inquérito da PSP. As declarações do Coronel Francisco Rodrigues, presidente do OSCOT, em entrevista à Rádio Observador.
0: E depois do chumbo da reforma laboral, PS e PSD convergem nas críticas ao Chega. Dizem que o partido não é de confiança. Já o Chega passa culpas para o PSD.
1: E acusa o partido do governo de ter confundido o acordo com rendição. Foram as palavras utilizadas pela deputada do Chega, Felicidade Vital, esta tarde no Explicador, para explicar o volte-face de hoje na votação final das alterações ao Código do Trabalho. Felicidade Vital acusa ainda o PSD de ter encenado, no debate de ontem, uma suposta vitória política com o intuito de pressionar o Chega.
4: Parece que confundiu acordo com rendição. O PSD ontem precipitou-se, cantou vitória antes da negociação fechada e correu-lhe mal porque não sei se o fez com a tentativa de nos pressionar, mas se assim foi, não conseguiu.
1: As acusações da deputada do Chega, Felicidade Vital, aos sociais-democratas, precisamente do lado do PSD, o deputado Paulo Lopes Marcelo diz que hoje o Chega mostrou que não é um parceiro fiável e que se inclina para a esquerda.
5: Este chumbo da reforma do Código de Trabalho mostra que o Chega não é um partido fiável, que muda de posição de uma forma, enfim, em 24 horas muda de posição e que prefere ganhos de popularidade a curto prazo do que pensar no país, do que pensar na sustentabilidade da segurança social, pensar numa economia mais desenvolvida. O Chega é um partido estatizante, é um partido por vezes de esquerda e hoje mostrou que infelizmente não está do lado da mudança, da reforma, mas está do lado das forças imobilistas de Portugal.
1: A leitura do deputado do PSD, Paulo Lopes Marcelo, à postura do Chega nestas últimas horas. Do lado do PS, o deputado Carlos Pereira recorda o não é não de Luís Montenegro. Diz que o primeiro-ministro teve um delírio político ao abrir a porta ao Chega, que deixa agora o PSD em convulsão.
6: Não se consegue compreender que ao fim de 2 anos havia uma grande expectativa da AD sobre a confiabilidade no Chega. Nós lembramos bem o não é não de Montenegro, achávamos que isso era mesmo para ser assim, mas depois deixou de ser e agora parece que vai voltar a ser porque afinal não é confiável. É de facto um delírio político. Aliás, permita-me dizer ainda outra coisa. Se o PSD continua a ser um partido normal, da democracia, moderado, consistente, robusto, neste momento deve estar em convulsão interna completa.
1: As dúvidas do deputado do PS, Carlos Pereira, sobre a tentativa de negociação do PSD com o Chega, no Explicador da Tarde Política. Entretanto, o líder do Chega continua nas redes sociais a reagir ao chumbo do pacote laboral. Numa mensagem já esta tarde na rede social X, André Ventura escreve que quem derrotou este pacote laboral foi o Chega e assume, diz, essa posição sem medos.
0: E há outras notícias a marcar a tarde desta sexta-feira.
1: O Governo vai reduzir o desconto no imposto sobre os produtos petrolíferos na próxima semana, é o que se lê na portaria habitual das sextas-feiras, foi publicada já esta tarde. Assim, contas feitas, os preços dos combustíveis em Portugal devem descer na próxima semana, mas menos do que inicialmente previsto. Vamos então a contas. O gasóleo deve baixar cerca de 11 cêntimos por litro e o preço da gasolina deve recuar cerca de 5 cêntimos por litro. Tudo isto por causa da descida do preço do petróleo. No seguimento do acordo alcançado entre Estados Unidos e Irão, o Irão que garante que as passagens no Estreito de Hormuz estão a decorrer com toda a normalidade. No Mundial de Futebol, Rúben Dias está totalmente recuperado e pronto para ajudar a seleção no próximo jogo. Ontem voltou aos treinos, hoje falou à imprensa para garantir também que os jogadores sabem perfeitamente a responsabilidade que têm ao representar a seleção.
7: Eu acho que todos nós somos muito conscientes do que nós representamos para o país e para os fãs do futebol, e portanto todos nós temos consciência do que de toda essa massa associativa que estamos a representar, temos consciência porque também todos nós já fomos miúdos um dia e a influência e o poder que tem mandar a mensagem correta e viver a nossa vida da maneira correta.
1: Rúben Dias, antes do treino desta tarde da seleção, na terça-feira Portugal joga a segunda jornada do grupo K do Mundial de Futebol, à frente ao Uzbequistão em Houston. Em Gaza, quase 300 crianças foram mortas e mais de 400 ficaram feridas desde o cessar-fogo assinado em outubro entre Israel e o Hamas. São dados da Unicef que considera este número absurdo e devastador. Salienta que estas crianças foram baleadas, bombardeadas e atingidas por drones em mais de 90% dos casos pelas forças israelitas. Este fim de semana, Ricardo, muito se vai falar do Congresso do PSD, nomeadamente aqui na rádio.
0: Vamos acompanhar aqui.
1: Exatamente. Mas para quem está em Lisboa, este fim de semana arranca o Rock in Rio e a capital já está pronta para receber a todos os festivaleiros que têm que ir muito bem preparados para os concertos.
0: Tens um guia de preparação?
1: Qualquer coisa, sim. O recinto abre as portas à 1 da tarde, fecha às 2 quilómetros da manhã e, para toda esta afluência que é esperada, está reforçada a oferta do shuttle da Carris, do meio-dia até às 3 da manhã. Há também o prolongamento das linhas verde e vermelha do metro de Lisboa até às 2:30 da manhã. Tudo isto para ver muitos concertos, espetáculos de aviões, 4 palcos. Há também um espaço dedicado para quem quiser ver os Jogos do Mundial. Enfim, muito não vai faltar nestes dois fins de semana, já este, 20 e 21, e depois 27 e 28 no Rock in Rio Lisboa.
0: Exatamente, são dois fins de semana, né? Neste e no próximo. O Luís Soares vai regressar às 7:30.
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0: Boa tarde e bom fim de semana. Já daqui a instantes vamos ter o Fora do Baralho.
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0: Fora do Baralho, na Rádio Observador, que reúne os ases do comentário, hoje Susana Peralta, Luís Aguiar Conraria e Jorge Fernandes, nesta edição não contamos com o Nuno Garopa. A jogada da semana, na segunda parte, será sobre o Código Laboral, que esta semana foi chumbado no Parlamento pelo Chega. Eu sou Ricardo Conceição, este é o Fora do Baralho, vamos aos naipes e Luís Aguiar Conraria, queres dar ouros no caso do MAL, o Movimento Armilar Lusitano, e uns planos para atacar figuras nacionais como o Primeiro-Ministro. Queres dar ouros a quem, Luís?
1: Não ao grupo terrorista barra nazi, obviamente, mas sim, em primeiro lugar, à polícia, por ter desmantelado todo o... Penso que foi aqui uma operação conjunta da Polícia Judiciária e da PSP. A notícia saiu agora, portanto ainda não sei todos os detalhes. Portanto, em primeiro lugar, obviamente à polícia, que impediu que isso acontecesse. Portanto, havia uma lista de 40 alvos que iam, quer dizer, chegava a incluir comentadores, quer dizer, acho que nenhum de nós, mas comentadores como nós, por dizer, quer dizer, havia alguns. Portanto, é uma coisa bastante chocante, além, obviamente, de alvos muito mais assustadores, como era o caso de Luís Montenegro. E, aliás, de acordo com a notícia, era o alvo do ataque era o apartamento dele em Lisboa. De acordo com a notícia, esse ataque depois desistiram dele porque se aperceberam que ele estava a morar num hotel e que não usava o apartamento. Mas pronto, os meus ouros, portanto, além da polícia, além de irem para a polícia, vão também para o atual Ministro da Administração Interna, que tem sido algumas vezes confrontado com uma pergunta que vem muitas vezes de deputados da Iniciativa Liberal, mas não só, que é quando lhe perguntam pela simetria entre a extrema-direita e a extrema-esquerda, e neste momento penso que junto da direita portuguesa está a entrar na moda a ideia de quererem dizer que a extrema-esquerda é tão perigosa como a extrema-direita, e que obviamente que historicamente isso aconteceu, há movimentos de extrema-esquerda violentíssimos, quer dizer, a FP25 é um desses casos, obviamente, mas a verdade é que neste momento não há nenhuma organização de extrema-esquerda que represente o perigo que representa a extrema-direita organizada que há em Portugal, e tenho gostado muito de ver o Ministro da Administração Interna a responder de forma muito clara e muito cabal a essas perguntas, deixando bem claro que neste momento em Portugal não há nenhum perigo de extrema-esquerda, perigo no sentido de haver organizações que andam a planear assassínios ou espancamentos ou o que quer que seja. Quer dizer, convenhamos que confundir aquelas coisas um bocado folclóricas como atirar tinta para cima de políticos ou interromperem o trânsito para exigirem o fim dos fósseis não é nada que se possa comparar a movimentos extremistas organizados com fins terroristas.
0: Uhum. E, portanto, mas também já tivemos uns coquetéis de Molotov, não é?
1: Mas aí é de uma... Tanto quanto eu conheço, uhum, obviamente que as coisas podem mudar e se a informação mudar eu tenho de mudar de opinião, claro, mas tanto quanto é possível perceber, estamos a falar da ação de alguém individual. Uhum. Uhum. E como tal não se confunde, tal como não confundo o caso da madrasta que naquele crime absurdo matou a sua enteada de 8 anos, não confundo isso com as mulheres portuguesas ou com as enteadas portuguesas, não é? Portanto, as coisas não se misturam. Uma coisa é organizações, outra coisa são ações individuais. Eu não vi nenhuma organização de esquerda a não condenar veementemente esse caso do coquetel Molotov, que felizmente não rebentou.
0: Vamos à Susana Peralta agora, que tem paus, vai ao naipe paus para o Ministro da Educação, aqui no caso em que o Ministério da Educação reconhece uma falha no exame de português e pediu, entretanto, uma auditoria. O exame tinha uma imagem igual à de um livro de preparação para exames. O Ministério da Educação diz que houve uma falha objetiva da equipa responsável, pediu uma auditoria à entidade responsável pelos exames. Susana, os teus paus vão para o ministro?
2: Quer dizer, e os meus paus não vão para essa reação, parece que já é a segunda reação, uhum. Não é? Que é a reação de efetivamente dizer que houve uma falha e que se vai abrir uma inquirição para perceber qual foi essa falha. Portanto, os meus paus vão para a sequência de reações, ou seja, só para recordar quem não está a par do que aconteceu, há um cartoon que sai para fazer um comentário crítico, no exame de português e há um cartoon exatamente igual num livro de preparação para o exame de português da editora Leia e com uma pergunta que é muito semelhante, ou seja, não é exatamente textualmente igual, mas é demasiado parecida para isso não levantar, pelo menos, alguma, para levantar algumas questões que necessitariam de ser averiguadas. E a primeira reação do Ministério da Educação, portanto, isto foi denunciado por um professor de português, António Carlos Cortês, nas redes sociais, e a primeira reação do Ministério da Educação foi dizer que o item do exame elaborado pelo Educa, que é o novo nome do instituto que organiza as avaliações, foi concebido antes da publicação do manual. Diz isto taxativamente e, portanto, não seria possível à equipa responsável pela realização do exame verificar a existência prévia de um item que ainda não tinha sido publicado. E, de facto, enfim, é verdade. E depois o Ministério ainda diz que a autora do livro da Leia não integra qualquer equipa de elaboração de provas, etc. Pronto. E depois, a seguir, veio mais tarde, passado no dia seguinte, dizer que afinal não. Que afinal o caderno de exercícios foi disponibilizado em agosto de 2025 e que a prova foi elaborada no início de 2026. E, portanto, há aqui 4, 5 meses em que aquele livro de preparação já estava no mercado e é evidente que ainda não há aqui até ver nenhuma suspeita da equipa que realizou o exame ter ido diretamente beber ao livro de preparação, mas quer dizer, a equipa de realização dos exames, como depois o próprio Ministério reconhece no segundo comunicado, tinha a obrigação, mas não deve haver, imagino eu, 30 mil livros de preparação para o exame, de verificar que de facto há uma coincidência tão óbvia entre duas perguntas. Porquê? Qual é que é o grande problema disto? O problema disto é que isto obviamente poderá eventualmente colocar alguns alunos com benefício, aqueles que estudaram por esse livro de preparação para os exames, para o exame de português neste caso. Mas agora, já hoje, portanto, não param de suceder os comunicados, a famosa Educa, portanto, o Instituto dos Exames, vem dizer que não lhe parece que a pergunta igual à do livro afeta a equidade. Quer dizer, quando, obviamente, há aqui dois principais problemas. Um é que, independentemente da fonte desta coincidência, ou da razão desta coincidência de perguntas, afeta a equidade, ponto final. A não ser que, enfim, que a Educa e o Ministério da Educação tenham dados que me digam que este livro foi vendido de maneira bastante marginal a meia dúzia de estudantes do 12º ano. Portanto, afeta a equidade. E depois o outro problema, obviamente, é indagar de quais é que foram as falhas no controle de qualidade do exame que permitiram que esta pergunta surgisse reproduzida praticamente ipsis verbis. E quer dizer, isto não é a primeira vez que o Ministério da Educação e o Ministro Fernando Alexandre se precipita. Eu recordo quando foi a história dos professores em falta, que o ministro também se precipitou a anunciar um número de professores em falta para depois perceber que os serviços do Ministério, neste caso o Educa não é bem o serviço do Ministério, é o serviço autónomo, enfim, independente, mas seja como for, estavam a informar erradamente, não é? Aliás, com os professores em falta. Já agora fica aqui a nota que entretanto foi montada supostamente uma task force para se conseguir medir esse problema das pessoas em falta, das aulas em falta, e que eu saiba, ainda não há resultados finais, e isto já foi há mais de um ano. E isto é, de facto, tudo uma grande leviandade, e isto é uma leviandade, e deixa-me dizer-te duas mais notas, uhum. Ricardo. Uma delas é que é absolutamente essencial. Eu acho que nós temos um sistema de ensinos do secundário, perdão, de exames do secundário, que tem uma reputação de seriedade e de honestidade e que, aliás, é bastante horizontal para todos os alunos, o que é um sistema de acesso ao ensino superior que é muito melhor, muito superior do ponto de vista da equidade a muitos outros que existem noutros países europeus, e, portanto, é importante preservarmos a confiança no sistema. E depois, por outro lado, é que o sistema, aqui o exame de português é aquele de má memória, não é? Porque houve um processo em tribunal que decorreu e que foi complicado, porque uma pessoa que, dava, que fazia parte do, da equipa que elaborava o exame, houve uma alegada fuga de informação do exame. Portanto, é mais uma razão para nós termos especial cuidado com o exame português e não parece que o Ministério da Educação tenha tido esse cuidado desta vez.
0: Ficam dados os paus ao Ministro da Educação. O Jorge Fernandes tem ouros para Donald Trump. Donald Trump está de parabéns, Jorge.
3: Olá, Ricardo. Ouros, acima de tudo, bem, começa logo pela questão simbólica, até porque a liturgia também importa aqui. Ouros, porque ele, como sabemos, é traído e tem uma grande atração e
0: um grande
3: gosto por dourados e ouro.
0: A Casa Branca está cheia de dourados agora.
3: Tudo o que brilha é realmente algo que o atrai. E o primeiro grande momento da semana foi o facto de Donald Trump, que esteve na Europa esta semana, ter pedido para utilizar Versalhes como o local onde ele, enquanto Presidente dos Estados Unidos, foi assinar o tratado, o memorando de entendimento com o Irão. É pena, de facto, embora não surpreendente, que Donald Trump não saiba o peso simbólico que Versalhes tem enquanto local onde potências, algumas delas decadentes, como é notoriamente o caso dos Estados Unidos, pretendem assinar tratados, e houve um certo tratado em 1919 que foi assinado precisamente em Versalhes, que abriu depois as portas do inferno para a Europa uns anos mais tarde. E, portanto, não é surpreendente, mas mesmo assim não deixa de ser profundamente irónico que Donald Trump tenha escolhido Versalhes para assinar um tratado que é, acho que é mais ou menos neste momento, tirando meia dúzia de pessoas que são, digamos, mais fanáticas de Donald Trump, toda a gente, incluindo imensos senadores e pessoas do Partido Republicano, muitos deles que inclusive estiveram e estão próximos de Donald Trump, toda a gente diz que o tratado, de facto, é uma profunda humilhação para os Estados Unidos. E falando mais especificamente das condições do tratado, bem, a guerra, esta guerra deu ao Irão em primeiro lugar.
2: É importante, de facto. Não é um tratado. Eu acho que é importante, não é um tratado, não?
3: Sim, não é um tratado. Pronto, é um memorando de entendimento, mas enfim, os termos que nós temos neste momento do memorando de entendimento, e termos esses que foram de resto divulgados oficialmente pela Casa Branca, dizem qualquer coisa como haverá o levantamento integral das sanções, que até hoje nunca tinha acontecido, como é relembrar, mesmo com o acordo de Obama de 2015, este levantamento das sanções vai mais ou menos dar qualquer coisa como, segundo os cálculos atuais, 60 mil milhões ao Irão todos os anos, naturalmente, vendendo petróleo no mercado internacional, e, portanto, dará um imenso retorno financeiro às elites corruptas e profundamente reacionárias que são quem manda no Irão neste momento e que saíram de resto as elites e o núcleo mais duro da Guarda Revolucionária saiu reforçado porque simplesmente Donald Trump e os Estados Unidos e Israel mataram imensas pessoas que faziam parte da elite dirigente do Irão. No mesmo memorando de entendimento temos umas promessas vaguíssimas e sem qualquer mecanismo de controle, isto é muito importante, do que o Irão não irá ter nenhum programa nuclear, portanto, ao contrário de 2015, um acordo que Trump, enfim, disse que era o pior acordo da história dos Estados Unidos, aqui há promessas, mas ao contrário de 2015 não há nenhum tipo de mecanismo de controle. E depois, claro, fala-se de um fundo de investimento imobiliário onde, naturalmente, a Trump Incorporation terá um grande papel a dizer, da ordem dos 260 mil milhões de dólares. Portanto, basicamente, o que aconteceu aqui foi Donald Trump deu uma, digamos, uma enorme crise económica e financeira ao mundo, em grandes medidas, quer dizer, financeira não, mas pôs o mundo novamente a atravessar um momento de inflação mais elevado, custou milhares de milhões de dólares aos americanos e aos europeus e a outras pessoas, naturalmente nas economias, nomeadamente através do aumento do preço do custo do petróleo. Levou à perda de vidas humanas, tanto no Irão como do exército americano, despendeu um balúrdio absoluto em material militar americano, mas isso naturalmente é um problema para os eleitores americanos resolverem, e no final de tudo isto conseguiu exatamente nada, à exceção de ser profundamente humilhando e, no fundo, reforçar ainda mais a ideia, e eu acho que é mais ou menos comum hoje em dia, que os Estados Unidos estão em profunda decadência enquanto potência militar. Há 30 anos atrás seria impensável que os Estados Unidos, no fundo, não conseguissem impor, seja militarmente, seja politicamente, os seus desejos perante uma potência que, apesar de tudo, é uma potência menor comparada com os Estados Unidos, e, portanto, de facto, os Estados Unidos entraram nesta guerra e assustaram-se, provavelmente. Portanto, Donald Trump percebeu que ou ia mesmo até ao fim e metia botas no chão, que era uma coisa que ele tinha prometido que nunca faria, seria muito difícil politicamente, e retraíram-se. O problema disto tudo, maior, para além destas questões, digamos, mais imediatas da inflação, do custo do petróleo, etc., o problema disto tudo é o sinal que isto envia aos inimigos dos Estados Unidos, nomeadamente à China, sobre a fraqueza dos Estados Unidos. Portanto, há muita gente que acha que Trump representa um momento de retórica de macho alfa que fortalece os Estados Unidos, e eu acho que a prazo veremos que é exatamente o oposto.
0: E já voltamos para a segunda parte de E o Vencedor É.

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9: Daqui a pouco temos a segunda parte de Fora do Baralho, mas primeiro síntese de notícias com o Luís Soares. Boa tarde, Luís.
10: Boa tarde, Filipe. Numa altura em que a Ministra do Trabalho está a falar aos jornalistas, vamos escutar através da emissão da SIC Notícias.
11: Que tivemos hoje aqui, mas...
12: O que vai fazer o Governo quanto à reforma da Lei do Trabalho?
11: Mas, se não se importa, não terminei, mas o que queria dizer é que o Governo de Portugal tem um elevadíssimo sentido institucional e, portanto, em caso algum, poderia trocar qualquer reforma que fosse pelo hipotecar das pensões dos portugueses, porque isso significaria quebrar o contrato de confiança que os portugueses têm com o Estado relativamente às suas pensões futuras. E como foi essa a razão pela qual não se fez acordo com o partido do Chega, evidentemente que o Governo está tranquilo e claro que os portugueses vão também tirar as suas ilações da razão pela qual não se fez este acordo.
10: Muito obrigada. O Governo está tranquilo, diz a Ministra do Trabalho, Maria de Rosário Palma Ramalho, depois do chumbo das leis laborais, declarações na Assembleia da República. O líder do Chega também reagiu há instantes numa mensagem na rede social X, diz que quem derrotou este pacote laboral foi o Chega, assume essa posição sem medos, diz André Ventura. Já as confederações patronais consideram profundamente negativo este chumbo. A Confederação do Comércio diz que foi uma oportunidade perdida para o país. A CAP também se diz desapontada com este desfecho e a Confederação Empresarial diz que a atual legislação laboral é inadequada aos novos tempos e assegura que está disponível para continuar a trabalhar. Também de há instantes notícia de uma colisão entre dois comboios no Reino Unido, uma colisão perto da estação de Bedford. Ainda não há muitas informações sobre este acidente. No local estão a 5 helicópteros de emergência no terreno, assim como a 30 veículos a auxiliar nas operações de resgate. O incidente aconteceu por volta das 5 da tarde. É um tema que vamos continuar a acompanhar. Também nota de que vai ficar em prisão preventiva a madrasta, suspeita de matar a criança de 8 anos em Valpaços. Vai ficar a aguardar julgamento em prisão preventiva. A decisão do Tribunal de Vila Pouca de Aguiar, a advogada de defesa da arguida, diz que já esperava para esta medida de coação máxima, diz que agora vai pedir uma perícia psiquiátrica.

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0: 7h35 na Rádio Observador, vamos à segunda parte de Fora do Baralho.
12: Segunda parte do Fora do Baralho, com Luís Aguiar Conraria, Jorge Fernandes e Susana Peralta. Esta semana não contamos com o Nuno Garopa. Eu sou o Ricardo Conceição e esta sexta-feira fica marcada por uma dramática reviravolta. O Chega votou contra a reforma laboral, que acabou por cair no Parlamento. Jorge Fernandes, surpreendeu-te este desfecho?
13: A mim surpreendeu.
12: Agora assustaste-me, pensei que
13: mais do caminho.
12: Eu já não te ouvia, pensei, boa, ficou não, de tal maneira surpreendido.
13: Mas mais surpreendido.
12: Foi embora.
13: E eu fiquei surpreendido, mas digo-te quem ficou mais surpreendido que eu. Hugo Soares e Luís Montenegro certamente ficaram ainda mais surpreendidos do que eu, que é absolutamente extraordinário e que diz muito da incompetência política destas pessoas. Bem, incompetência porque, em primeiro lugar, a primeira regra escrita na política portuguesa neste momento já não é não escrita. A primeira regra escrita na política portuguesa é nunca se deve confiar em André Ventura. Portanto, isto é, eu não consigo entender como é que alguém acha que faz um acordo com André Ventura e que André Ventura vai honrar esse acordo. Portanto, isso é, eu parece-me de uma perfeita inocência, muito, muito sinceramente, acho que já passaram anos suficientes e já passaram rondas negociais e muitas coisas aconteceram no Parlamento Português para ainda estarmos na fase de confiar na palavra de André Ventura. Mas vou-te dizer também quem ficou surpreendido. Os deputados do Chega ficaram surpreendidos porque é absolutamente evidente pelas imagens que quando Aguiar Branco diz quem vota contra, há uma parte muito significativa da bancada do Chega fica hesitante sobre se deve levantar-se para votar contra ou votar a favor. Aquela portanto, a bancada, digamos,
12: não se levantaram
13: liderança, Ventura, Pedro Pinto, Rita Matias levantaram-se imediatamente, portanto, eles certamente estavam mais dentro da posição, digamos, atual do partido, porque é como em tudo, a posição do partido naquele momento era outra, mas 10 minutos antes poderia ter sido outra. E, portanto, vê-se perfeitamente nas imagens que mesmo dentro do Chega houve deputados para quem não foi nada claro aquilo que aconteceu. Mas pronto, tirando esta parte mais cénica e teatral, que teve imensa graça, deixa-me que te diga, mas para mim não tem graça especificamente por ser uma derrota deste governo. Acho que uma reviravolta parlamentar desta natureza, para mim, teria sempre graça, seja à esquerda, seja à direita. Ainda ao ponto mais de fundo...
12: Mas achas que é uma derrota do governo?
13: Eu fiquei satisfeito com... É uma derrota em toda a linha do governo, é uma derrota até, diria, não só uma derrota substantiva, mas é uma derrota, a forma em si adiciona mais derrota à derrota. Portanto, é uma derrota porque, de facto, Luís Montenegro investiu muito capital político nesta matéria. Se Luís Montenegro, há uns meses atrás, quando percebeu que havia uma forte resistência, nomeadamente na rua, quer dizer, por muito que digamos que a rua é controlada e tem enorme influência e que, do PCP, da esquerda, e que a rua, digamos, não funciona organicamente como uma representação daquilo que é Portugal, é tudo verdade, isso sem dúvida nenhuma. Mas por aquilo que se foi fazendo na rua, escrevendo nos jornais, etc., etc., percebeu-se que havia apenas uma maioria social, política, muito curta de apoio a tudo isto. Portanto, eu acho que Luís Montenegro deveria, estrategicamente, ter batido em retirada há muitos meses atrás, quando percebeu que realmente isto não ia levar a lado nenhum.
12: Luís.
13: Insistir nesta tentativa de reforma até ao último momento e insistir nisto, e depois a maneira como a derrota aconteceu é um momento absolutamente humilhante.
12: Luís.
13: E talvez o momento mais baixo do primeiro mandato do Montenegro.
12: Luís Aguiar Correria, com o Congresso do PSD este fim de semana no Velódromo de Sangalhos, isto não cai que nem uma luva, Luís Montenegro, para ter uma nova narrativa?
14: Pois, vai ter uma nova narrativa, sim. Mas olha, deixa-me, antes de fazer o comentário político, deixa-me primeiro fazer um comentário económico, que era dizer que... pronto, esta reforma...
12: É esse o teu comentário?
14: Não, é quase.

0: que façam, que aumentem a produtividade da economia e aumentem a competitividade. Portanto, a bem dizer, do ponto de vista económico, isto não é dramático, quer dizer, não é nenhum drama o ser aprovado e também não é nenhum drama deixar de ser aprovado e, portanto, por muito que seja, não sei o que diga, por muito desamparados politicamente que se sintam, isto não é motivo para se andar a convocar eleições antecipadas.
1: Achas?
0: Acho que não é motivo.
1: Não vai ser usado para isso?
0: Pois, eu não sei se não vai ser usado para isso, porque eu não acredito na racionalidade dos nossos políticos, mas acho que não deve ser usado para isso. Porque não é motivo para isso. O país não ia mudar por causa disto, isto não é uma reforma que iria salvar o país e o não ser aplicada também não vai acontecer nada de especial. O que eu espero, e sim, do PSD, é que perceba uma coisa simples, que é, do PSD, já agora, de muitos comentadores de direita, que estão sempre a defender os acordos da AD com o Chega, que é que percebam que o Chega e André Ventura não são confiáveis. E se é verdade que o PS, neste caso, se pôs logo de fora das negociações, também é verdade que um acordo com o Partido Socialista pode ser muito mais difícil de obter do que um acordo com o Chega, dependendo do dia, dependendo do sítio para onde está virado André Ventura no dia em que negociarem. Pode ser muito mais difícil negociar com o Partido Socialista, mas uma vez chegando a acordo com o Partido Socialista, à partida, nem sempre, mas à partida é cumprido. E, portanto, se calhar às vezes vale a pena entrar em negociações mais difíceis em vez de simplesmente... Se quer reformar verdadeiramente o país, se calhar mais vale investir em negociações mais difíceis, à esquerda, neste caso, ou ao centro, melhor dizendo, do que aproveitar a volatilidade de André Ventura, porque a volatilidade tanto dá para dizer que tem acordo, como claramente era o caso ontem, e como claramente a maioria da bancada do Chega pensava que era. Foram 5 os deputados do Chega que se levantaram. Este episódio que o Jorge estava a revelar, foram 5 os deputados do Chega que se levantaram, depois há outro que se levanta e depois os restantes. Portanto, os próprios deputados do Chega foram realmente, estavam convencidos que tinha havido acordo. Portanto, com esta volatilidade toda, não dá, não é possível e deviam... Olha, acho que o PSD devia procurar parceiros mais sérios.
1: Susana, isto em certa medida também não faz cair por terra a argumentação, nomeadamente dos comentadores mais à esquerda, de que estavam todos feitos uns com os outros, estão todos feitos uns com os outros, afinal, não parece ser bem assim.
2: Não, eu acho que a argumentação mais à esquerda, na qual eu me incluo, dizer que Luís Montenegro escolheu neste seu segundo mandato governar com o Chega, é porque de facto ele adotou algumas leis, enfim, algumas alterações legislativas simbólicas que têm muito a ver com a agenda do Chega. Não era o caso desta reforma laboral. Esta reforma laboral, aparentemente, era algo que vinha das ideias do para o Código do Trabalho, para o Direito Laboral, da própria ministra enquanto académica, que depois decidiu transformar isto em projeto de lei. Agora, quando nós olhamos para o que Luís Montenegro fez neste ano e pouco deste seu segundo mandato, tivemos nacionalidade, tivemos imigração, tivemos identidade de género, tivemos as bandeiras LGBTQIA+, tivemos também, temos agora neste momento um novo debate que aí vem da prestação social única com regras de trabalho social, não sei o quê, que também são completamente a responder à agenda do Chega, que tem a mania da subsidiodependência, da fraude, dos portugueses que trabalham para sustentar os que não fazem nada e não sei o quê. E, portanto, eu parece evidente agora, não era o caso desta reforma laboral. As outras todas eu vejo de maneira muito clara esta AD a querer implementar ou a querer ir pescar ao baú do Chega ideias assim bafientas, não é? Que, no fundo, porque eu acho que o Luís Montenegro está convencido que, governando com as ideias do Chega, vai conseguir retirar, enfim, esvaziar o balão do Chega. Eu acho que ele provavelmente está enganado. Neste caso, não se percebe muito bem o que é que aconteceu. Quer dizer, eu recordo no dia da greve geral, Montenegro tinha dito: este pacote laboral vai morrer onde tem que morrer, que é no Parlamento, alguma coisa assim deste género. Ontem, isto é, peço desculpa, na quinta-feira à tarde, no Parlamento, cantava de galo.

0: inflamado a dizer que realmente agora o Chega era o grande defensor da classe trabalhadora portuguesa porque tinha conseguido direitos nos 25 dias de férias e não sei o quê, e a dizer agora como é que a esquerda vai explicar isto, porque de facto nós agora, portanto, de repente, Montenegro era o legítimo representante da Internacional Socialista em Portugal, perdão, não Montenegro, mas André Ventura, para hoje, eu estou aqui a ler as
1: Esta
0: declarações de André
1: sexta-feira,
0: Ventura
1: sim.
0: hoje, peço desculpa, esta sexta-feira, ou seja, no dia
1: Para os
0: do
1: ouvintes que nos
0: debate,
1: ouvem ao sábado, que é
0: peço
1: para
0: desculpa.
1: não fazer muita confusão.
0: Obrigada, Ricardo, fizeste bem em corrigir-me, eu peço desculpa aos ouvintes. Mas, de facto, portanto, no dia da votação, ou seja, no dia do voto de face, vem dizer que havia aqui coisas, a legislação laboral apresentada continha vários erros para quem trabalha, para quem investe e, sobretudo, para as famílias portuguesas, como a amamentação, o regime de outsourcing e a possibilidade de despedir em bar aberto as pessoas em Portugal e ainda das licenças parentais. Então, mas será que o André Ventura, será que ontem, perdão, será que quinta-feira, ao fim do dia, quando ele estava com aquele discurso completamente inflamado, a situação era diferente? Quer dizer, ou então, de facto, isto foi uma armadilha de André Ventura a Luís Montenegro. Eu começo a pensar que se calhar foi mesmo. Ele fez de propósito para hoje ver aquela cara de Luís Montenegro e Duque Soares quando perceberam que, afinal, o Chega lhes estava, enfim,
1: E
0: estava a
1: isto
0: traí-los ali à frente. Toda a gente, estava o país inteiro a ver aquilo, porque, entretanto, isto foi um crescendo de um ano, não é? Estamos há
1: certo,
0: um ano
1: e
0: nesta
1: isto
0: conversa.
1: fortalece ou não fortalece a ideia de que vamos para eleições
0: Eu não vejo muito bem
1: brevemente?
0: que interesse é que o Luís Montenegro tem para ir a eleições agora, quer dizer, ele está em terceiro nas sondagens. Não sei, ele quer vitimizar-se. Ele já deu para esse petitório. A segunda eleição de Luís Montenegro já foi numa lógica de vitimização. Eu espero que os eleitores percebam que a lógica da vitimização tem, enfim, não
1: Mas
0: é isso, não é isso que resolve os problemas do país.
1: também admite maioria na moção que apresentou agora na candidatura à liderança. Jorge,
0: Não sei onde é que ele vai buscar.
1: já cheira a eleições?
2: Não,
0: Espero
2: eu
0: bem que
2: penso que
0: não. Eu
2: não.
0: acho que ele pode estar. Desculpa,
2: Acho que seria
0: diz,
2: suicida
0: Jorge.
2: da parte de Luís Montenegro convocar eleições neste momento, porque
0: Convocar?
2: correu o
0: Isto é
2: risco
0: convocar. Ele não
2: não
0: tem. Ele
2: só de perder.
0: não
2: Diz,
0: convoca
2: Susana,
0: eleições.
2: desculpa.
0: Ele não convoca eleições, pode provocar.
2: Não, eu
0: Provocar,
2: também
0: sim.
2: acho que não, quer dizer, olhando, vamos ver uma coisa, nós temos sempre que operar com a informação que temos e que é, neste momento, enfim, há uma sondagem que saiu agora em que o PSD é terceiro, mas enfim, é vale o que vale, mas eu acho que é mais ou menos claro para toda a gente, parece-me que o PSD não está propriamente numa trajetória de subida. Eu acho que aquilo que as sondagens consistentemente estão a mostrar é o PSD ultrapassar o PS sem ter um o PS ultrapassar o PSD sem ter um resultado extraordinário. Atenção. Portanto, no fundo, o que as sondagens estão a mostrar é a consolidação dos três blocos e, portanto, o PS neste momento ia acontecer aquilo que é natural. Eu acho que houve uma certa direita que ficou um bocadinho bêbada com o sucesso das últimas eleições e achou que a esquerda ia ficar reduzida a praticamente nada. E não percebeu que o que era mais ou menos lógico em termos que este momento que nós vivemos atualmente é um momento de transição, digamos, nos equilíbrios do sistema partidário português. O que é que eu quero dizer com isto? Houve este momento em que a direita, de facto, é hipermaioritária, porquê? Porque aconteceram duas coisas ao mesmo tempo. O Chega está-se a consolidar politicamente como uma força, indiscutivelmente tão grande ou ali muito próxima de PS e PSD, e isso foi combinado com uma punição do incumbente, no caso António Costa. E esta punição do incumbente, com os centristas a punirem o PS e ao mesmo tempo a consolidação do Chega, deu esta super maioria de direita. Mas o que será normal? O que será normal com a consolidação do Chega será aquilo que é o sonho da André Ventura, mas o que será normal é que o PS se bipolarize com o Chega. Portanto, que a grande competição partidária vai acontecer entre PS como representante do centro-esquerda, digamos assim, moderada, etc., o desaparecimento praticamente da esquerda à esquerda do PS, com a exceção do Livre, eventualmente, e depois aqui Chega e PSD. Um sempre a subir e outro a descer. E, portanto, a subida do o que vai acontecer, na minha opinião, é que o Chega mantém-se, consolidará o seu resultado e depois o PSD sendo incumbente, será altamente punido e será esvaziado. E, portanto, eu acho que muita gente no PSD não percebeu isto e pensou que a mudança era estrutural e que, no fundo, o socialismo tinha acabado e que era o fim do PS. E isto foi um erro clamoroso.
1: Deixa-me só terminar. Conclui, por favor.
2: A única maneira que o PSD tinha de, não vou dizer reverter isto, mas a única maneira que o PSD tinha, que não era fácil, seria fazer um grande mandato, isto é, ter um mandato em que de facto fosse visível para as pessoas melhorias económicas, melhorias sociais, fazer um grande mandato, quer dizer, Montenegro de ser claramente percepcionado como um grande primeiro-ministro. E isso eu penso que não está a acontecer, é claro, quer dizer, mesmo dentro do PSD, as pessoas já que naturalmente apoiam Montenegro, etc., mas ninguém está extasiado, digamos assim, com o desempenho de Montenegro.
1: Luís, também te afastas para já esta ideia da possibilidade de eleições nos próximos meses, ano?
3: Quer dizer, eu acho, não digo ano, porque acho que o momento decisivo será o orçamento.
1: O orçamento, sim.
3: Pronto, esse é o momento decisivo e, sim, não sendo aprovado o orçamento...
1: Também, sim. Não sendo aprovado o orçamento, nada indica que o governo caia, não é? A não ser que...
3: Eu diria que aí cai, sim. Uhum. Eu diria que aí é provável que caia, ou seja...
1: Não há hipótese.
3: O António José Seguro, penso eu, não irá imediatamente convocar eleições, mas depois aí será, o mais provável será Montenegro ter uma posição de força e não negociar nada e apresentar novamente o mesmo orçamento ou uma coisa muito parecida, e depois ele volta a ser chumbado, e aí, claro, aí estamos perante um impasse institucional que se resolve em democracia convocando eleições.
1: Jorge, estamos mesmo a fechar este Fora do Baralho, e tu tinhas uma música para dedicar ao novo grande timoneiro da classe operária, é isso?
2: Claro, temos uma música que queremos dedicar a André Ventura aqui, o hino da CGTP, e ele, naturalmente, esperemos que no banho estes dias, enquanto celebra os direitos dos trabalhadores, canta a plenos pulmões, unidade, unidade.

A fechar fora do baralho, o hino da CGTP, aqui dedicado pelo Jorge Fernandes a André Ventura. É uma dedicatória a fechar este Fora do Baralho. Desejo a todos um bom fim de semana. Lembro ainda que no domingo temos o episódio extra para responder às perguntas dos ouvintes. Este fim de semana será com a Susana Peralta. É fácil, basta enviar um e-mail para foradobaralho@observador.pt. Este domingo será a Susana a responder. E o Fora do Baralho regressa dentro de uma semana. Bom fim de semana!

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0: São 7h55, daqui a pouco atualizamos as notícias, mas primeiro lembrar que logo depois do Jornal das 8, há a nova edição de Adivinha Quem Vem Jantar, hoje com a historiadora Guida Cândido. Eu sou Filipe Duarte, estou consigo até à meia-noite.
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0: Boa sexta-feira e boa viagem com a sua Rádio Observador. Eu sou a Filipa Duarte, estou por aqui até pouco depois da meia-noite. Já vamos atualizar mais uma vez a informação com o Luís Soares, mas primeiro trago uma novidade. O Festival Nós Alive vai ter mais um palco no recinto. É o palco literário e vai reunir autores portugueses para conversas que cruzam a música e a escrita. Nos três dias de festival, este oitavo palco vai receber vários nomes da literatura portuguesa e vai ter também a radialista e escritora Ana Marco como uma das moderadoras das conversas. Por lá vai ser possível comprar livros e ainda conversar um bocadinho com os autores. De recordar que o Nós Alive está marcado para os dias 9, 10 e 11 de julho. Acontece no Passeio Marítimo de Algés, em Lisboa. Para já é porque são 7h59. Vamos conhecer os temas em destaque com o Luís Soares.
1: A Ministra do Trabalho considera que o chumbo da proposta de revisão das leis laborais é uma oportunidade perdida para o país, mas Maria do Rosário Palma Ramalho garante que o Governo não poderia trocar qualquer reforma pelo hipotecar das pensões dos portugueses. O Oscote sai em defesa de Luís Montenegro. O Primeiro-Ministro devia ter sido informado da tentativa de ataque por parte de um grupo neonazi antes da notícia sair na comunicação social.
0: Jornal das 8, com a edição do Luís Soares. E Luís, a Ministra do Trabalho considera que o chumbo da reforma laboral no Parlamento é uma derrota para o país.
1: A reação de Maria do Rosário Palma Ramalho, que falava aos jornalistas no Parlamento, antes de uma audição parlamentar sobre outro tema também ele polémico, a prestação social única, a Ministra afasta a admissão e explica que o país fica a perder com este chumbo.
2: Eu julgo que é sobretudo uma derrota para o país, porque de facto perdeu-se uma oportunidade histórica de permitir que Portugal avançasse numa matéria em que está muito mal na cauda da Europa, em termos de salários, em termos de produtividade, e esta reforma contribuía de uma forma equilibrada, ou seja, sem desguarnecer de modo algum os direitos dos trabalhadores, no sentido de pôr Portugal mais próximo da Europa. E ao não conseguirmos isso, naturalmente que é uma oportunidade perdida para o país.
1: E à semelhança do que tinha feito o Primeiro-Ministro, Maria do Rosário Palma Ramalho responsabiliza o Chega por este desfecho.
2: O Governo de Portugal tem um elevadíssimo sentido institucional e, portanto, em caso algum, poderia trocar qualquer reforma que fosse pelo hipotecar das pensões dos portugueses, porque isso significaria quebrar o contrato de confiança que os portugueses têm com o Estado relativamente às suas pensões futuras. E como foi essa a razão pela qual não se fez acordo com o partido do Chega, evidentemente que o Governo está tranquilo e claro que os portugueses vão também tirar as suas ilações da razão pela qual não se fez este acordo.
1: O Governo está tranquilo, garante a Ministra do Trabalho nestas declarações aos jornalistas no Parlamento. Na próxima hora será a vez de André Ventura também prestar declarações. Ele que continua nas redes sociais a reagir a este chumbo do pacote laboral. Numa mensagem na rede social X, André Ventura escreve que quem derrotou este pacote laboral foi o Chega e diz que assume essa posição sem medos.
0: E o Observatório de Segurança, Criminalidade Organizada e Terrorismo defende que Luís Montenegro devia ter sido informado da tentativa de ataque do grupo armilar lusitano antes de ser feita a divulgação na comunicação social.
1: Foi uma queixa feita esta tarde pelo Primeiro-Ministro. Ele lamentou não ter sido informado pelas autoridades, mas sim através da comunicação social, ainda numa altura em que estava incontactável e por isso tornou-se num momento delicado para ele e para a família. O presidente do OSCOT, o Coronel Francisco Rodrigues, sai em defesa da posição de Luís Montenegro.
3: Sem pôr em dúvida exatamente a questão levantada, a dúvida ou a negação de ter conhecimento desta situação, a não ser pela comunicação social, acho que lhe devia ter sido comunicado anteriormente a situação, tanto mais que faria com que ele próprio também estivesse, de certa forma, atento a qualquer situação que poderia estar relacionada com a questão em si.
1: Ainda assim, Francisco Rodrigues defende que esta é uma prova de que as autoridades são capazes de conter este tipo de ataques. Foi também apurado que a morada do Primeiro-Ministro foi conseguida através de um chefe da PSP em documentos da Polícia Municipal, uma situação que o Presidente do OSCOT classifica de grave.
3: É evidente que é grave, mas eu estou perfeitamente convencido que a PSP também está atenta a esta situação e vai naturalmente tomar todas as diligências no sentido de perceber o porquê, se há outros envolvidos, e com certeza dará, digamos assim, dará resultados desses inquéritos internos, da investigação interna.
1: Espera-se agora o resultado do processo interno de inquérito da PSP, declarações do Coronel Francisco Rodrigues, presidente do OSCOT, entrevistado esta tarde na Rádio Observador.
0: E vai ficar em prisão preventiva a mulher suspeita de matar a enteada de 8 anos em Valpaços. A madrasta da criança foi ouvida no Tribunal de Vila Pouca de Aguiar.
1: Foi detida ontem, depois de, durante a madrugada, ter confessado o crime e de ter indicado aos polícias o local onde deixou o corpo da menina de 8 anos. Está agora fortemente indiciada pelo crime de homicídio qualificado. A advogada de defesa da arguída, Mónica Teixeira, explica que já esperava esta medida de coação, a mais grave, mas vai ainda pedir uma perícia psiquiátrica.
4: Vamos tentar uma perícia psiquiátrica. Ela colaborou. Ela tentou, desde que caiu nela, ainda com os inspectores da PJ, colaborar, ajudar ao máximo na investigação e na recolha de toda a verdade material para o processo. Hoje, sim, também falou, em sede primeiro interrogatório, confessou muitos dos factos que estavam neste processo e, portanto, mostrou muito arrependimento.
1: Mónica Teixeira, advogada de defesa da mulher, que fica em prisão preventiva. Declarações aos jornalistas no final da audiência no Tribunal de Vila Pouca de Aguiar. Na saída da arguida do Tribunal ficou marcada também por momentos de tensão, com alguns populares a tentar agredir a mulher suspeita de matar a criança de 8 anos.
0: Mudamos de tema. No Mundial de Futebol já arrancou mais uma ronda de jogos. Esta hora, frente a frente, Estados Unidos e Austrália.
1: Duas seleções que entraram a vencer na primeira jornada. Acompanhar a partida que acontece em Seattle está connosco o jornalista Diogo Varela. Partida a contar para o grupo D. Diogo, um jogo que começou mesmo há instantes.
5: Sim, Luís, está com praticamente 5 minutos. Ainda não tivemos qualquer golo. Mantém-se esse 0-0 inaugural. Ora, o primeiro aviso pertenceu à formação australiana, agora também aos Estados Unidos, que tenta chegar ao golo, mas há uma falta atacante e a bola vai pertencer à formação da Austrália. Ora, este jogo tem elevada importância para as duas equipas, uma vez que, como tu disseste, Luís, ambas entraram a vencer. Se o voltarem a fazer, quem ganhar hoje passa a estar automaticamente qualificado, tal como aconteceu com o México ontem, a única seleção já qualificada para os 16avos de final. Estas duas equipas que venceram, respectivamente, o Paraguai, os Estados Unidos, por 4-1, e a Austrália venceu a Turquia por 2-0, sendo que do lado norte-americano, uma das seleções anfitriãs deste campeonato, há uma baixa de peso, Christian Pulisic, ele que atua no AC Milan de Itália e vai ser treinado, curiosamente, por Ruben Amorim, não está na ficha de jogo, saiu ao intervalo nesse jogo frente ao Paraguai, da primeira jornada, devido a um problema físico e não recuperou. É, portanto, uma baixa maior para a equipa norte-americana. Do outro lado, do lado australiano, Iracunda e Metcalfe, que marcaram os dois golos da Austrália nesse jogo inaugural, para já começam no banco de suplentes. Portanto, há aqui uma espécie de joker a vir do banco. De resto, Luís, este é um duelo entre o país do soccer, os Estados Unidos, contra a equipa que é conhecida como o Socceroos, qualquer coisa como os cangurus do futebol.
1: Exatamente. E o Diogo Varela vai continuar a acompanhar as informações deste jogo entre Estados Unidos e Austrália, a contar para o grupo D, mas há mais. Também hoje, a partir das 11 da noite, hora portuguesa, jogam Escócia e Marrocos no grupo C. E já de madrugada, quando for 1:30 da madrugada, o Brasil mete forças contra o Haiti.
0: Luís, vamos ainda a outras notícias que marcam a atualidade.
1: Nomeadamente a colisão de dois comboios no Reino Unido, junto à estação de Bedford. Ainda há poucas informações sobre feridos. Há informação de que haverá feridos alguns graves, mas ainda não há qualquer informação oficial. O acidente levou ao corte da linha East Midlands. Há 5 helicópteros e mais de 30 meios de emergência ativados. O acidente terá acontecido quando um comboio que seguia de Corby para Londres embateu na traseira de outro, proveniente de Nottingham. Até ao momento não há confirmação do número de vítimas. A polícia britânica também ainda não divulgou o número de feridos, mas para já o aparato é muito grande. Não há ainda informações oficiais sobre feridos e vítimas por causa desta colisão de dois comboios no Reino Unido. O governo vai reduzir o desconto no imposto sobre os produtos petrolíferos na próxima semana. É o que se lê na habitual portaria das sextas-feiras, que foi publicada esta tarde pelo governo. Ainda assim, contas feitas, os preços dos combustíveis em Portugal devem descer na próxima semana, mas menos do que o inicialmente previsto. O gasóleo deve baixar cerca de 11 cêntimos por litro. Já o preço da gasolina deve recuar cerca de 5 cêntimos. Tudo isto por causa da descida do preço do petróleo no seguimento do acordo alcançado entre Estados Unidos e Irão. O Irão que garante que as passagens pelo Estreito de Hormuz estão a decorrer com normalidade.
0: É assim que fechamos este Jornal das 8. 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
0: Rádio Observador, consigo aconteça o que acontecer. Boa sexta-feira e boa viagem. Por aqui, nesta próxima hora, temos nova edição de Adivinha Quem Vem Jantar.
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17: Mas estavas a dizer-me que tinhas uma história precisamente relacionada com esta questão dos banquetes e das formalidades à mesa quando se recebem convidados de honra.
18: E as peripécias que podem acontecer, no fundo. Então, o meu avô, Joaquim Pinto Machado, foi governador de Macau entre 86 e 87 e um dia recebe a visita de D. Duarte Pio. E o Sr. Luís
17: em Macau, recebe
18: a visita de D. Duarte Pio e o Sr. Luís, que era o mordomo, que era quem definia os menus. Não sei o que é que comunicou à cozinha, mas a verdade é que a certa altura o jantar começa a ser servido.
17: Isto no palácio já,
18: no
17: agora
18: palácio
17: para
18: de Santa Sancha,
17: sim, saber isto, onde é que estamos.
18: Obviamente, vamos nos situar e claro que foi no palácio do governador, uma coisa importantíssima. Mas, na verdade, começa a ser servido o jantar.
17: Portanto, temos um palácio, há uma refeição a ser servida num palácio, temos um pretendente, um herdeiro ao trono, embora Portugal já não fosse há muito tempo uma monarquia. E o que é servido nesse jantar?
18: Começa a ser servida uma sopa que é nada mais, nada menos do que metade verde, metade vermelha e com uma gema de ovo bem amarelinha no centro.
17: Bandeira.
18: A bandeira da República a ser servida a D. Duarte Pio. E o meu avô, muito provavelmente, durante uns segundos a ter pensado onde é que eu me vou esconder, como é que eu me vou safar disto, mas...
17: Porque teve... os jantares formais são também momentos políticos e, portanto, há mensagens que são, obviamente, transmitidas naquilo que serve, e essa mensagem era, se calhar,
18: não, pois, podia não ser a melhor mensagem
17: que o teu avô quereria estar ali.
18: Exatamente, mas ele teve presença de espírito e safou-se. E acho que disse qualquer coisa do género: Dom Duarte, Dom Duarte, isto é para lhe dar o prazer de destruir a bandeira da República. E portanto deu bem a volta à situação. Mas podia ter corrido mal.
17: Podia ter corrido mal, mas não correu, felizmente. Não. E é um bocadinho sobre isso que vamos fazer. Não sobre, digamos, mensagens mal transmitidas em, em determinados jantares, mas sobre aquilo que serve à mesa, as mesas formais, ou aquilo que servia historicamente em Portugal. E estamos a falar, pegando no exemplo de Dom Duarte, que não é rei, mas
18: reis e rainhas.
17: É de reis e rainhas. O que é que se comia à mesa em Portugal, historicamente? O que é que os reis portugueses tinham à mesa? Como é que tinham à mesa? Onde é que eles comiam? O que é que eles gostavam? De que forma é que aquilo que se servia, ou aquilo que eles serviam aos outros, era uma demonstração de poder, era um ato político? E nós, para isso, temos uma convidada que percebe muito desta matéria.
18: Vamos falar então com a Guida Cândido, que é formada em História da Arte e no fundo é uma historiadora, uma investigadora daquilo que se come e daquilo que se comia no tempo dos reis e das rainhas. Ela de facto tem um fascínio enorme pelas cortes.
17: Publicou aliás vários livros.
18: Sim, sobre cozinha portuguesa, sobre os segredos da cozinha portuguesa, sobre aquilo que se comia nos banquetes reais, o que é que comiam as rainhas. Portanto, é a área dela, é a pessoa certa para nos falar de tudo isto.
17: Vai ser uma conversa interessante. Eu sou o Pedro Benevides, sou jornalista, não tenho formação em cozinha, embora goste muito de cozinhar, gosto muito de falar sobre a cozinha e gosto sobretudo de comer.
18: Eu sou o Tomás Toscano, sou formado em gestão e produção de cozinha, embora já não trabalhe com cozinha, mas continuo a gostar muito de cozinhar e de comer.
17: E a nossa convidada acabou de chegar, portanto vamos
18: abrir a porta.
17: Vamos abrir a porta.

0: Guida Cândido, bem-vinda.
1: Obrigada pelo convite.
2: Bem-vinda. Guida, neste podcast nós somos muito ousados, então convidamos os nossos convidados para virem jantar, mas pedimos que sejam eles a trazer o prato. Portanto, a primeira pergunta que eu lhe faço é: o que é que nos trouxe para jantar?
1: Bacalhau à Brás.
0: Porquê que trouxe um prato? Não hesitou, foi logo.
1: Não hesitei porque de repente eu estou a viver uma situação um bocadinho particular neste momento e remeteu-me para uma memória recente, talvez até com uma carga um bocadinho nostálgica, mas que me é simpática. Eu neste momento estou a viver em Abu Dhabi, no campus da Universidade de Nova York, na NYU. Porque o meu marido está lá a dar aulas e criámos um grupo muito simpático de amigos de outras nacionalidades. E eu criei um grupo no WhatsApp com eles para irmos partilhando eventos e situações em que queremos estar a usufruir de toda a cena cultural, gastronómica, social que decorre naquele emirado. E o último jantar que fizemos juntos foi em nossa casa, no campus, e eu preparei um bacalhau à Brás, com um bacalhau que o chefe Hélio Loureiro teve a amabilidade de me dar para levar, porque é um produto difícil de encontrar lá.
0: Imagino.
1: E, portanto, eles ficaram maravilhados com um prato que é tão simples, tão elementar quase, mas que não faz parte, de facto, da gastronomia de outras culturas,
2: nacionalidades,
1: não é? Portanto,
2: sim.
1: O bacalhau é algo que está muito presente, como todos nós sabemos, não é? Não sendo um pescado da nossa costa.
0: Curiosamente.
1: É extraordinário como se tornou um bilhete de identidade do português, não é? E portanto, eventualmente nem é o prato de bacalhau que eu mais aprecio, mas traz-me esta memória simpática e um bocadinho nostálgica.
0: Guida Cândido começou a sua vida académica pela história de arte. No entanto, depois o seu olhar virou-se para a mesa, em particular para a mesa dos nossos reis e das nossas rainhas. Porquê é que foi lá ter? Porquê é que a fascinou? E porquê é que, de repente, isto tornou-se um bocadinho a sua vida?
1: Bom, a minha alma mater é a Universidade de Coimbra, a Faculdade de Letras, e eu realmente fiz História da Arte nos idos de 90, nesses recuados, e de facto, eu penso que foi no ano 2008, não quero errar, a professora doutora Maria José Azevedo Santos criou o mestrado de História da Alimentação em Coimbra, e portanto... chamou-me logo a atenção, fiquei desperta para isso, não fui logo fazer. Eu já trabalhava sempre na área da cultura, ligada ao município da Figueira da Foz e, portanto, a lidar muito com o património, tanto material como imaterial. Mas saber que existia uma especialização em alimentação ficou no ar. E em 2012 resolvi avançar para o mestrado.
2: E os reis e as rainhas aparecem como?
1: Bom, os reis e as rainhas, voltando à doutora Maria José Azevedo Santos, que foi a fundadora do curso e que na altura também estava, dava a mesa medieval, eu já a conhecia dos tempos da licenciatura da paleografia. A especialidade dela é paleografia, ela é uma medievalista, aliás fez a primeira tese de doutoramento em Portugal na área da paleografia, e ela dizia-me: Guida, eu transcrevi um documento tão interessante, mas que ainda não está estudado. Ela tinha publicado a transcrição numas atas de um congresso, mas não tinha feito o estudo daquele documento, daquela fonte. E ela dizia: vai adorar, porque estão lá os pãezinhos do leite, está lá... Enfim, ela a seduzir-me para aquilo. E, de facto, quando ela me passou aquela fonte, eu pensei: isto é irresistível, isto não há como resistir a isto. O que é que teve ainda de mais fantástico é que aquele documento está na Torre do Tombo, faz parte do acervo da Torre do Tombo, e estava no frontispício da Uxaria de Dom João III. Uxaria, vulgarmente, podemos dizer que é a despensa do rei Dom João III. E depois era um documento que é um documento contabilístico, é um livro de despesas, uhum. E portanto nós também conseguimos estudar a alimentação, não é só com receitas, não é?
2: Claro.
1: Há toda uma documentação paralela que nos vai permitindo fazer essa leitura da construção da história, porque a história é uma construção. E então dizia eu, é um livro de despesa e que começava, imaginem, terça-feira 1 de maio e depois o rol de despesas desse dia e depois quarta-feira 2 de maio. Ou seja, ele não estava datado. Sabia-se que terça-feira era o primeiro dia de maio, mas de que ano?
0: Certo. Pois.
1: E como devem imaginar, há um Sherlock Holmes dentro de todos os historiadores, todos os investigadores, e eu tinha que chegar àquela data. E a determinada altura comecei a cruzar a informação que ele está dentro. Porque, repare, um livro de despesas não diz só que se comprou X de pão, ou X de vinho, ou X de galinhas.
0: Isto.
1: Tem também as pessoas. As pessoas da casa. A casa do rei ou da rainha. E porquê é que eu digo da rainha? Porque esses serviçais todos que estão ao serviço e que depois também existem livros dos moradores, que uhum. também são fontes que também uhum. estão na Torre do Tombo, eu comecei a cruzar esses nomes. E aqueles nomes não eram da casa do rei. Eu consegui datar o documento e percebi que ele não era da casa do rei, mas da casa da rainha Dona Catarina de Áustria, da mulher dele.
2: Uhum.
1: E como é que eu consegui datar? Foi com um calendário cronológico, remeter para todas as terças-feiras que correspondiam ao dia 1 de maio do tempo em que a Dona Catarina esteve na nossa corte.
2: Ok.
1: E, portanto, eu tinha 7 datas e, a partir dessas 7 datas, comecei a descartar as que não eram possíveis. E cheguei a 1571 e a doutora Maria José já me dizia: Guida, não é preciso tanto, já sabemos que é da rainha, não vale a pena.
0: Já temos um período,
1: já temos
0: pelo menos.
1: Um período, não, mas eu estava obcecada com aquilo.
0: Nessa investigação percebeu que aquele conjunto de despesas desse documento, que foi, digamos, o primeiro documento que estudou uhum. a fundo, percebeu logo o twist que teve aí nessa investigação, foi que aquilo afinal não era do rei, era da rainha. E portanto isso permitiu-nos perceber que rei e rainha tinham cozinhas diferentes, casas diferentes, e portanto uma das surpresas, se calhar para quem nos estiver a ouvir, é que o rei e a rainha habitualmente não comiam juntos.
1: Verdade. Embora, enfim, o protocolo vai sendo alterado ao longo da história. Uhum. Se pensarmos depois já na corte de Dom Luís e Dona Maria Pia, já não é assim.
0: Certo. Já havia o universo das refeições
1: já
0: familiares.
1: Muito mais as refeições em família. Contudo, neste período, e quando estamos a falar do século XVI, essencialmente, e mesmo posterior, imperava o ritual de Borgonha, e, portanto, as mesas eram separadas. E a Dona Catarina, por exemplo, era particularmente reservada. As refeições aconteciam num espaço mais intimista. O rei tinha refeições públicas. E o que é que são isto das refeições públicas? Muitas vezes ele estava a comer sozinho, mas acompanhado, uhum. no sentido que não estavam a comer com ele, mas o rei estava a assistir. Portanto, há toda uma encenação, há um ritual. Não por acaso, e se pensarmos, gosto de fazer esta analogia, porque a iconografia também nos permite, e também as fontes escritas também o descrevem, a mesa é retangular, uhum. e normalmente só ocupada num
0: dos extremos
1: da mesa. Portanto, como representações da última ceia, não é? Uhum. Portanto, porque é quase que uma é para ser vista.
2: Ok.
1: Correto? Portanto, há uma teatralidade nessa mesa, nessa encenação.
2: Como se fosse o palco, não é?
1: É o palco, é um verdadeiro palco, por isso é que também depois existem mesmo os divertimentos uhum. que acompanham as refeições, não é? Os bobos da corte, essas questões. Agora, realmente, por norma, o rei e a rainha comem separados. Por norma, as refeições são reservadas, embora haja realmente estas refeições públicas de demonstração até de poder. Até ao século XVII, não havia o que nós hoje entendemos por sala de jantares. A refeição decorria num espaço específico, determinado para aquela ocasião, para aquela refeição, que podia ser em função dos convidados, da refeição em si, da própria estação do ano, porque podia-se colocar manteis ou esteiras, dependendo se há calor ou se há frio. Temos que pensar sempre na questão da iluminação, portanto, não é por acaso que as refeições decorrem num horário muito diferente do que nós temos na atualidade.
0: Comia-se outras horas, é isso?
1: Comia-se mais cedo.
2: Mais à volta do sol, da luz do sol, não era?
1: O sol conduzia o horário das refeições, não é? Sobretudo se pensarmos então nos mais humildes, que teriam menos acesso à iluminação, não é? A iluminação estar dependente da cera e do azeite para iluminar, concordam comigo que era mais restrito,
2: claro,
1: não
2: claro.
1: É? Portanto, as refeições decorrem muito desse ciclo natural da luz solar. Mas os banquetes são realmente momentos políticos. A comida é política, e há os cronistas têm passagens, e há uma passagem, não sei se eu sei precisar exatamente, mas há qualquer coisa do género que diz: vieram iguarias peregrinas que até a Índia Oriental concorreu com as águas do Ganges para deleite dos comensais. Portanto, isto é mostrar o poderio.
0: Quando diz que comida era política, é isso? Tinha que haver uma demonstração
1: de poder,
0: de luxo, de ostentação.
1: Porque é que se vai mostrar as águas do Ganges? Porque é mostrar a expansão, como nós nos expandimos para
0: até
1: onde
0: é o nosso império, onde é que é o nosso
2: é quase mais importante o serviço do que propriamente a comida.
1: E essa, mesmo a questão das especiarias, se nós nos remetermos para esta questão das especiarias, que eram verdadeiramente preciosas e caríssimas, elas são um elemento de distinção. Nós hoje temos alguma dificuldade em pensar nisso, porque vamos a qualquer supermercado e
0: claro,
1: compramos canela e cravinho e, enfim, não é? Para nós é muito difícil remetermos para essa dificuldade de aquisição de um bem que era precioso, e do domínio e da exclusividade dos grupos sociais distintos e com poderio financeiro.
0: Já voltamos a falar sobre mesas de reis e rainhas em Portugal com a Guida Cândido quando regressarmos.
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0: 8:30 da noite, temos síntese de notícias na Rádio Observador com a Laura Figueiredo. Boa noite, Laura.
1: Boa noite. A Ministra do Trabalho considera que o chumbo da reforma laboral no Parlamento é uma derrota para o país. É a reação de Maria do Rosário Palma Ramalho, que falava aos jornalistas no Parlamento. A Ministra diz que se perdeu uma oportunidade histórica de permitir que Portugal avançasse. Ainda assim, apesar do chumbo, a governante afasta a demissão. E à semelhança do que tinha feito o Primeiro-Ministro, também Maria do Rosário Palma Ramalho responsabilizou Chega por este desfecho. André Ventura fez há pouco uma declaração ao país, diz que o governo optou por seguir sozinho, unilateralmente e de forma arrogante. O presidente do Chega diz que o governo decidiu arrastar o processo de negociações para esta reforma laboral longamente, afastando as centrais sindicais até ficar sozinho à própria mesa. André Ventura classifica ainda como um desastre a negociação com a Concertação Social. Vai ficar em prisão preventiva a mulher suspeita de matar a enteada de 8 anos em Valpaços. A madrasta da criança foi ouvida no Tribunal de Vila Pouca de Aguiar. A decisão foi conhecida esta tarde. No final, a advogada de defesa, Mónica Teixeira, confirmou a aplicação da prisão preventiva, diz que já se estava à espera e adianta que a suspeita prestou declarações perante o juiz. Vai ser agora pedida uma perícia psiquiátrica. No Reino Unido, dois comboios colidiram junto à estação de Bedford. O acidente levou ao corte na linha East Midlands. 5 helicópteros e mais de 30 meios de emergência foram ativados. O acidente terá acontecido quando um comboio que seguia de Corby para Londres embateu na traseira de outro proveniente de Nottingham. Até ao momento não foram confirmadas vítimas. A polícia britânica também ainda não divulgou o número de feridos. No Mundial de Futebol já arrancou mais uma ronda de jogos. Esta hora, frente a frente, Estados Unidos e Austrália, duas seleções que entraram a vencer na primeira jornada. A acompanhar a partida, que acontece em Seattle, está connosco em estúdio o jornalista Diogo Varela. Diogo, boa noite. A primeira parte já teve golo.
2: Boa noite, Laura. Afirmativo. Autogolo para a formação, a favor da formação dos Estados Unidos. O golo de Cameron Burgess na própria baliza, defesa australiano após boa jogada de Fallaron Balogun, acabou por cruzar tenso e o defesa australiana desviar para a própria baliza. É já o 7º autogolo nesta edição 2026 do Campeonato do Mundo. É também, Laura, a 2ª edição da história com mais autogolos, apenas superada pela Rússia 2018, que contou com 12 autogolos. Neste momento, virtualmente, os Estados Unidos estão qualificados para a próxima fase, caso mantenham esta vantagem, ou seja, parece que o fator casa está mesmo a valer nesta edição do Campeonato do Mundo, uma vez que ontem, Laura, em Guadalajara, o México foi a primeira seleção a avançar para a próxima ronda, o Canadá em Vancouver ainda não está, mas já deu um passo muito grande em direção à próxima fase, e os Estados Unidos, caso vença, também faz companhia ao México e avança para os 16avos de final.
1: Diogo Varela a detalhar o jogo entre Estados Unidos e Austrália, um jogo do Grupo D. Também hoje, a partir das 11 da noite, Escócia e Marrocos enfrentam-se. Já de madrugada, quando for 1:30, o Brasil mede forças contra o Haiti.

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11: Noite de sexta-feira na Rádio Observadores. Por aqui temos segunda parte de Adivinha Quem Vem Jantar com Guida Cândido.
12: E estamos de volta, segunda parte do Adivinha Quem Vem Jantar. E quem vem jantar connosco hoje é uma especialista em comida real. Aquilo que se comia ao longo dos séculos em Portugal nas mesas dos reis e das rainhas, Guida Cândido. Já falámos das especiarias como um luxo que hoje em dia é um bocadinho anacrónico, mas na altura fazia parte,
11: claro,
12: era
11: claro,
12: um privilégio, claro, poder comer o que fosse com especiarias que eram caras, eram bens preciosos. Mas o que havia mais na mesa? O que é...
13: neste período a caça era um elemento de extinção. Também,
12: uhum.
13: Também ele. Aliás, que se arrasta, eu posso dar até o exemplo do primeiro livro impresso em Portugal, 1680, Domingos Rodrigues, que teve ao serviço também da corte. Se pegarmos no receituário em termos de categorias de carne, por exemplo, a caça está... Há uma diferença das outras categorias, nomeadamente o porco quase não aparece, aparece como gordura para esta cozinha de elite,
12: claro,
13: naturalmente. Mas mesmo a vaca, que nós hoje temos como um corte mais nobre, como uma peça, não tinha esta distinção. De facto, ouvi-nos também com uma carga muito elevada, porque está sempre esta questão da simbologia. Porquê a caça? A caça, primeiro, porque caçar era um ato exclusivo da aristocracia.
12: Sim, certo.
13: Era um exercício físico. Caçava-se também por exercício militar, não é?
12: Uhum.
13: Portanto, a caça é exclusiva da aristocracia. E o cordeiro, os ovinos,
12: função religiosa, imagino, ligação religiosa.
13: Naturalmente. Uhum. Há esta simbologia do cordeiro divino, do cordeiro pascal. E, portanto, a mesa...
12: Digamos que é o animal menos nobre, ou mais comum, mas que tinha uma simbologia que
13: tinha uma simbologia tornava digno de uma mesa religiosa real. Muito digno. E a dietética, e é importante referir isto, a dietética também o via com muito bons olhos. Portanto, claro que a medicina que se praticava na altura está anos-luz do que nós temos como hoje, mas também seria ignorância nossa julgarmos que estão afastados da medicina. Não estão de todo.
6: Já havia essa preocupação.
13: Havia imenso, e a medicina hipocrático-galénica, portanto uma herança da antiguidade clássica, chegou até ao iluminismo, foi a corrente que passava, e era verdadeiramente aquilo que nós hoje dizemos, o alimento como medicamento era assumido de uma forma muito expressiva. Portanto, comia-se muito em função dos humores, isto daria uma conversa extraordinária, mas naturalmente já se confrontaram noutras ocasiões com esta ideia de que o nosso corpo era constituído por quatro humores, o melancólico, enfim, eram os humores úmidos e secos, portanto o nosso corpo tinha ao frio e o quente, o seco e o úmido, e os alimentos têm as mesmas categorias. Uhum. E portanto tinha que se consumir os alimentos contrários aos humores.
6: Para equilibrar.
13: Para equilibrar. Eu faço sempre em jeito de piada e para aligeirar, mas a Dona Catarina teve uma vida duríssima em termos emocionais. Perdeu os 9 filhos em vida, perdeu o neto, o Dom Carlos de Espanha, também em vida. Felizmente, Dom Sebastião ainda lhe sobreviveu poucos anos, mas ela já não teve essa, mas viveu sempre com uma enorme tristeza com tudo o que se passava relativamente a este neto. E ela era uma pessoa com, percebe-se nesse livro de despesas, que há um consumo muito expressivo de açúcar rosado. O que é o açúcar rosado? O açúcar rosado era uma preparação de açúcar com pétalas de rosa, e que era medicinal e que servia muito para combater a melancolia. O nosso chocolate.
6: É, exatamente.
13: É o chocolate do século XXI. Porque o açúcar entra nos consumos por via da medicina. Ele entra na botica, aliás eu costumo também usar esta expressão, a cozinha e a botica são altamente promíscuas, portanto estão ali, tanto que este livro

0: Eu julgo que a mesa também era o que distinguia, claro, o alimento, portanto, tudo se banalizou, não é? As especiarias banalizaram-se, o açúcar democratizou-se, portanto, nada dessas coisas são hoje um luxo. Eu acho que o açafrão continua a ser a especiaria mais cara
1: Sim,
0: e já o era.
1: certo.
0: A lampreia já era o pescado mais caro e hoje, eventualmente, também o é. Reparem. Era tão distinto, a lampreia era tão distinta que o livro de cozinha da infanta Dona Maria só tem uma única receita de pescado e é a lampreia, que nem sequer é
1: Lembrei.
0: um peixe.
1: O Tomás perguntava aqui por
2: Porque eu estive a ler o seu livro.
1: elementos que hoje em dia são banais, mas que na altura eram luxo, e esta pergunta também nos sugeriu por isso. Tenho uma amiga, jornalista, a Eunice Lourenço, que vive ali na zona do Oeste, e que uma vez nós fomos almoçar com ela e ela levou-nos a visitar a Real Fábrica do Gelo. Porque efetivamente, e era Real Fábrica do Gelo, porque era uma fábrica que produzia gelo para a
0: Sim,
1: Casa Real.
0: sim, sim.
1: O gelo era um desses
0: Era,
1: produtos que
0: era. E
1: distinguia, não é?
0: vinha
1: Era
0: também da
1: luxo.
0: Lausanne e dessa Real Fábrica. As bebidas enfriadas, como eles designavam, começa a ser um luxo e começa a ser muito comum nas cortes europeias. Portanto, até porque o que nós. Às vezes é difícil quando pensamos muito em regionalismos e a cozinha tradicional portuguesa e esta coisa muito, muito territorial que fazemos das cozinhas. Nesta época, o que se comia nas cortes da Europa, de uma forma geral, era comum. Portanto, as modas corriam com os cozinheiros e com os próprios casamentos. Se
2: Pois.
0: pensarmos na movimentação da corte, a Dona Catarina veio, é da Habsburgo, é da corte de Habsburgo e outras rainhas. Esta,
1: Trazia hábitos e nós
0: e
1: levámos
0: nós levámos,
1: hábitos como
0: não
1: a
0: é?
1: marmelada e o chá e não sei
0: A nossa, Dona Maria foi para Parma, enfim, há esta
1: o quê.
0: movimentação, portanto, é natural que haja esta contaminação de hábitos e de gostos. E, de facto, o gelo começa a ser também uma moda, são as tais tendências, não é? Vai havendo tendências, e no início está ali muito exclusivo por todas as dificuldades inerentes ao processo da conservação de gelo
1: E
0: e
1: transporte.
0: transporte, porque digo também muitas vezes, eu acho que a grande revolução da cozinha é a refrigeração. De uma forma, a grande
1: Sim.
0: revolução, para mim, no meu ponto de vista, é a
2: Claro.
0: refrigeração. A partir do momento que
2: Conservação.
0: conseguimos, todas as outras técnicas que até à altura se usavam para conservar alimentos,
2: O sal, não é? Conservavam muito em
0: o
2: sal.
0: sal, o fumo, a seca, começam, o açúcar, as conservas, não é? Todos eles começam a ser secundários, secundarizamos. Não é por acaso que atribuímos à seca do peixe da Nazaré um caráter quase de património, de memória, não é? Porque já não é uma prática necessária. Ela surgiu enquanto necessidade, não é? Se pensarmos como é que se transportava para o interior, porque é que havia muito consumo de peixe de rio, não é? Porque a questão do mar, da disponibilidade, do transporte. Aliás, e só fazendo aqui um parênteses relativamente a isso, há um episódio que eu acho muito curioso e muito demonstrativo dessa capacidade e do ato político da comida, é o banquete que, em 1576, Dom Sebastião convoca o seu tio Filipe II de Espanha para um encontro em Guadalupe, para tentar uma tentativa de uma demanda militar contra o infiel do Norte de África. E, portanto, fazem a reunião ali em Guadalupe, no mosteiro, um mosteiro da Ordem de São Jerónimo. E é no final do ano. E, portanto, eles acabam por fazer até grande parte das refeições com os monges do mosteiro, mas como demonstração política e de poderio, oferecem-se mutuamente banquetes. E o Dom Filipe II faz um banquete com uma grande profusão de carnes e que é muito bem visto e com diversas cobertas. As cobertas era antes do serviço à russa, era o serviço à francesa que era designado por cobertas, ou seja, vinha uma coberta imaginem de empadas desse
1: Quando diz, agora, para quem
0: sim,
1: não
0: sim
1: está familiarizado, o serviço à francesa era uma mesa enorme com muito tudo lá em
0: com
1: cima.
0: tudo
1: À russa era servido já individualmente, não é?
0: e por isso a necessidade do menu que surge nessa altura, precisamente para o comensal saber o que é que vinha a seguir, pronto.
1: Mas nessa altura estávamos a falar ainda à francesa.
0: Ainda estamos à francesa, em que as cobertas

0: estão ali com aqueles elementos todos e há uma série de cobertas frias e quentes do Dom Filipe. Mas no último dia do ano, Dom Sebastião oferece um grande banquete de peixe, ao ponto de o cronista referir que parecia que se estava no centro de Setúbal, que era de onde vinha a maioria do peixe. E consta que Dom Filipe II diz, perante aquela exuberância de 119 pratos de pescado, El Rei es el Senhor de los Mares. E, portanto, isto mostra bem a capacidade ou a necessidade ou a estratégia de mostrar poderio.
1: E foi bem conseguido.
0: Foi bem conseguido. Embora o desfecho de Dom Sebastião, infelizmente, tenha sido uma tragédia. Mas,
1: sim,
0: enfim.
1: Mas pelo menos a rainha não chegou a ver mais essa tragédia
0: ainda bem na
1: vida dela. Nestas investigações e nesses pequenos episódios que são incríveis e reveladores ao mesmo tempo, qual é que foi assim, a maior extravagância gastronómica com que se deparou?
0: Há um banquete também que eu acho sublime e que está descrito num poema de André de Rezende e que acontece por ocasião. O poema chama-se Geneticlaon, não estou a precisar bem o termo, mas é um poema do André de Rezende em que ele descreve um banquete oferecido por Dom Pedro de Mascarenhas, que era embaixador em Bruxelas em representação de Carlos V, e é por ocasião do nascimento do Dom Manuel, do infante Dom Manuel, filho de Dom João III. E a exuberância daquele banquete que ele descreve, sobretudo, é um banquete sem pescado, é essencialmente caça e muitos vinhos, são dezenas e dezenas de enumeração de vinhos, que é uma fonte riquíssima, mas na carne tem pormenores como tetas de porca, empadões com pássaros vivos, nomeadamente papagaios, pombos e roxinóis. Não, pintacilgos. Eles faziam, imagina, uma empada que cortavam e depois colocavam lá os pássaros vivos, que estariam ali durante algum tempo, e quando abrissem faziam o espetáculo de saírem a voar.
1: Tu problemas com bichos com penas, isso seria um pesadelo para mim.
0: Empadas com línguas de roxinol e flamingos. Okay. Um cisne com penas douradas, os faisões com as penas douradas, porque havia muito esta encenação. A comida era para mostrar.
2: Comida era poder.
0: Era poder, e portanto, e que eles queriam mostrar o mais próximo do natural, ou seja, as aves iam muitas vezes revestidas novamente com as penas. Elas eram cozinhadas e depois voltavam a ser cobertas com as penas. Isto, claro, naturalmente, nos banquetes mais pantagruélicos e de encenação.
1: Certo.
0: E por isso é que eu costumo dizer que comiam tudo frio.
1: Eram quadros vivos, não seriam vivos, mas eram
0: mesmas
1: quadros
0: cores,
1: tridimensionais.
0: Mesmo as cores eram escolhidas em função dessa simbologia, o dourado, enfim, o azul. Há toda essa...
1: Cores nobres, de riqueza.
0: Era tudo para ostentar. Mas reparem, imaginem o que é num banquete abrir-se um empadão, um pastelão e sair um roxinol a voar. Há toda esta encenação, esta teatralidade absolutamente... Este banquete deve ter sido extraordinário.
1: Não gostava, mas imagino o extraordinário
0: sim,
1: o espetáculo visual e de... Que é um bocadinho aquilo que hoje temos quando vamos a um restaurante de fine dining 3 estrelas Michelin e há uma preocupação
0: e há uma
1: de
0: narrativa.
1: Nos surpreender com uma
2: molecular,
1: espécie de espetáculo.
2: Vai trazer muito espetáculo.
0: Claro, claro.
2: A pratos, não é?
0: Toda essa narrativa, não é? De contar uma história.
1: Guida, muito obrigado.
2: Muito obrigado.
1: Por ter partilhado connosco estas histórias e esse reconhecimento. Foi incrível. Já vamos mais ricos.
2: Completamente.
1: E um bocadinho mais desiludidos com as mesas que temos nos jantares do dia a dia.
0: Não há espaço para a desilusão, não acredito. Obrigada pela oportunidade. Obrigada.
1: Eu confesso que estou ao mesmo tempo fascinado e horrorizado com esta descrição deste banquete onde se abriu um empadão e saíam pássaros vivos de lá dentro, porque
2: Eu pagava para te ver.
1: Sim, eu não sei se um banquete é um momento político. Eu acho que eu ia provavelmente criar ali alguns conflitos diplomáticos insanáveis, porque o meu comportamento à mesa seria
2: inadequado. Olha, mas eu acho que deve ter sido espetacular viver naquela época, apesar de todas as dificuldades que existiam. Devia ser incrível estar num banquete daqueles e eu
1: sim,
2: adorava.
1: Viver naquela época em determinadas condições.
2: Sim, exatamente, exatamente. Eu adorava. E acho que esta conversa foi mesmo interessante e que nos transportou mesmo ali para determinadas situações. E olha, eu gostei muito.
1: Pronto, ainda bem. Eu também gostei. Espero que quem nos tenha ouvido também tenha gostado e tenha aprendido aqui algumas coisas
2: que
1: são fascinantes. Sim. Sobre isto, que é também parte da nossa história. Até à próxima.
2: Até à próxima.

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1: Estamos consigo, aconteça o que acontecer. Eu sou a Filipa Duarte, espero que esteja a ter uma ótima noite de sexta-feira. Deixe-se ficar desse lado, daqui a pouco atualizamos mais uma vez a informação. Mas primeiro, recordar que hoje, depois da síntese informativa das 10h30, temos repetição do domínio da guerra.
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0: Muito obrigada por escolher a Rádio Observador para lhe fazer companhia nesta noite de sexta-feira. Eu sou a Filipe Duarte. Antes de passarmos às notícias, partilho consigo que está quase a chegar mais uma edição de Alvalarte, o festival promovido pela Junta de Freguesia de Alvalade. Regressa nos dias 3 e 4 de julho aos Jardins do Palácio Pimenta, no Campo Grande. Ao longo de dois dias há vários concertos gratuitos para ver, numa programação que passa pelo reggae, soul, hip-hop, R&B e também pela música portuguesa contemporânea. O evento arranca com uma noite dedicada precisamente ao reggae, no entanto, o destaque é no dia seguinte, no dia 4, com os Expresso Transatlântico. O grupo português foi formado em 2021, é composto por Gaspar e Sebastião Varela e também por Rafael Matos. O trio conquistou o público e a crítica ao misturar influências da música tradicional portuguesa com sonoridades vindas de África e da América Latina. Já atuaram no Nós Alive, também no Festival F. Em 2024, lançaram o disco Ressaca Bailada. Foi considerado por muitos críticos como um dos álbuns portugueses mais marcantes do ano. Agora, sobem ao palco desta edição de Alvalarte. É no dia 4 de julho, um evento de entrada livre. 8h59, na Rádio Observador, vamos aos temas em destaque com a Laura Figueiredo.
1: Boa noite. A Ministra do Trabalho considera que o chumbo da reforma laboral é uma oportunidade perdida para o país. Já André Ventura diz que o Governo optou por seguir sozinho, unilateralmente e de forma arrogante. Vamos ainda olhar para o Mundial. Ao intervalo, os Estados Unidos vencem a Austrália por 2-0.
0: Jornal das 9 com a Laura Figueiredo. E Laura, a Ministra do Trabalho considera que o chumbo da reforma laboral no Parlamento é uma oportunidade perdida para o país.
1: A reação de Maria do Rosário Palma Ramalho no Parlamento, antes de uma audição parlamentar sobre a prestação social única, a Ministra afasta a demissão e explica que o país fica a perder com este chumbo.
2: Eu julgo que é sobretudo uma derrota para o país, porque de facto perdeu-se uma oportunidade histórica de permitir que Portugal avançasse numa matéria em que está muito mal na cauda da Europa, em termos de salários, em termos de produtividade, e esta reforma contribuía de uma forma equilibrada, ou seja, sem desguarnecer de modo algum os direitos dos trabalhadores, no sentido de pôr Portugal mais próximo da Europa. E ao não conseguirmos isso, naturalmente que é uma oportunidade perdida para o país.
1: À semelhança do que tinha feito o Primeiro-Ministro, também Maria do Rosário Palma Ramalho responsabilizou o Chega por este desfecho.
2: O Governo de Portugal tem um elevadíssimo sentido institucional e, portanto, em caso algum, poderia trocar qualquer reforma que fosse pelo hipotecar das pensões dos portugueses, porque isso significaria quebrar o contrato de confiança que os portugueses têm com o Estado relativamente às suas pensões futuras. E como foi essa a razão pela qual não se fez acordo com o partido do Chega, evidentemente que o Governo está tranquilo e claro que os portugueses vão também tirar as suas ilações da razão pela qual não se fez este acordo.
1: Ministra do Trabalho a reagir no Parlamento ao chumbo da reforma laboral.
0: E André Ventura diz que o Governo optou por seguir sozinho, unilateralmente e de forma arrogante.
1: Declarações na última hora para justificar o chumbo do Chega à reforma do pacote laboral do Governo. André Ventura considera que o Governo foi afastando as centrais sindicais até ficar sozinho à própria mesa.
3: O Governo optou por seguir sozinho, unilateralmente e de forma arrogante este caminho. Foi uma escolha que o Governo fez, arrastar este processo longamente, passando a mensagem clara que estava a dizer ao país que para termos uma economia melhor temos que pôr as pessoas descartáveis, com possibilidade de serem despedidas a qualquer momento.
1: Numa conferência de imprensa na sede do partido em Lisboa, André Ventura explicou ainda que o Chega não partilha a visão do PSD e da Iniciativa Liberal sobre a precariedade das condições de trabalho.
0: E o Observatório de Segurança, Criminalidade Organizada e Terrorismo defende que Luís Montenegro devia ter sido informado da tentativa de ataque do grupo Armilar Lusitano antes de ser feita a divulgação na comunicação social.
1: Foi uma queixa feita esta tarde pelo Primeiro-Ministro, que lamentou não ter sido informado pelas autoridades, mas sim através da comunicação social, num momento delicado para ele e para a família. A Rádio Observador, o presidente do OSCOT, Coronel Francisco Rodrigues, sai em defesa da posição de Luís Montenegro.
4: Sem pôr em dúvida exatamente a questão levantada, a dúvida ou a negação de ter conhecimento desta situação, a não ser pela comunicação social, acho que lhe devia ter sido comunicado anteriormente a situação, tanto mais que faria com que ele próprio também estivesse, de certa forma, atento a qualquer situação que poderia estar relacionada com a questão em si.
1: Ainda assim, Francisco Rodrigues defende que esta é uma prova de que as autoridades são capazes de conter este tipo de ataques. Foi apurado que a morada do primeiro-ministro foi conseguida por um chefe da PSP em documentos da Polícia Municipal. O presidente Oscote diz que é uma situação grave.
5: E vai ficar em prisão preventiva a mulher suspeita de matar a enteada de 8 anos em Valpaços. A madrasta da criança foi ouvida no Tribunal de Vila Pouca de Aguiar.
1: A mulher foi detida ontem, depois de, durante a madrugada, ter confessado o crime e ter indicado aos polícias o local onde deixou o corpo da menina de 8 anos. A arguida está fortemente indiciada pelo crime de homicídio qualificado. A advogada de defesa, Mónica Teixeira, explica que já esperava esta medida de coação, mas adianta que vai ainda pedir uma perícia psiquiátrica.
6: Vamos tentar uma perícia psiquiátrica, ela colaborou, ela tentou, desde que caiu nela, ainda com os inspectores da PJ, colaborar, ajudar ao máximo na investigação e na recolha de toda a verdade material para o processo. Hoje sim, também falou, em seu primeiro interrogatório, confessou muitos dos factos que estavam neste processo e, portanto, mostrou muito arrependimento.
1: Mónica Teixeira, advogada de defesa da mulher que fica em prisão preventiva, em declarações aos jornalistas no final da audiência no Tribunal de Vila Pouca de Aguiar. A saída da arguida ficou também marcada por momentos de tensão, com alguns populares a tentarem agredir a mulher suspeita de matar a criança de 8 anos.
5: No Reino Unido, dois comboios colidiram junto à estação de Bedford.
1: O acidente levou ao corte na linha East Midlands. 5 helicópteros e mais de 30 meios de emergência foram ativados. O acidente terá ocorrido quando um comboio que seguia de Corby para Londres embateu na traseira de outro proveniente de Nottingham. Até ao momento não foram confirmadas vítimas. A polícia britânica também ainda não divulgou o número de feridos.
5: Vamos agora ao Mundial. Em tempo de intervalo, o anfitrião Estados Unidos está a vencer por 2-0 a seleção da Austrália.
1: Com este resultado, a equipa norte-americana qualifica-se para a próxima fase da competição. Ontem, o México, também anfitrião, foi a primeira equipa a apurar-se e é, até ao momento, a única nessa condição. Aqui connosco em estúdio está o Diogo Varela. Diogo, estiveste a acompanhar os primeiros 45 minutos do jogo. A seleção norte-americana está a aproveitar o fator casa?
7: Efetivamente, e se olharmos ao estádio, o Lumen Field, que é palco tanto da MLS, a Liga Norte-Americana de Futebol, com o Seattle Sounders, mas também na NFL, a Liga Norte-Americana de Futebol, norte-americano, futebol americano do Seattle Seahawks, são 70 mil nas bancadas e desses 70 mil, Laura, olhando também para as imagens da transmissão televisiva, grande, grande parte é da turma norte-americana a aproveitar verdadeiramente esse fator casa, já com este 2-0 favorável à formação de Maurício Pochettino. O primeiro golo surgiu ao minuto 11, autogolo do defesa australiano Cameron Burgess, após uma boa jogada de Folarin Balogun. Depois, mesmo a acabar a primeira parte, o golo do lateral Alex Freeman. Um resultado justo, tendo em conta o domínio norte-americano na primeira parte. E como tu disseste, caso assim termine, a seleção da casa, uma das seleções da casa, avança para os 16avos da final.
1: O Diogo Varela com as informações dos primeiros 45 minutos do jogo entre Estados Unidos e Austrália. Ainda esta noite há mais jogos. Escócia e Marrocos medem forças às 11 da noite. O Brasil joga à 1:30 da manhã frente ao Haiti.
5: E assim que fechamos o Jornal das 9.
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5: E a caminho das 9:30 da noite, temos Gabinete de Guerra na Rádio Observador.
1: Gabinete de Guerra na Rádio Observador, espaço em que analisamos os principais focos do conflito, hoje com Bernardo Valente, professor de Relações Internacionais na Universidade de Lisboa. Bernardo, boa noite, obrigada por ter aceitado o nosso convite.
11: E começamos... Olá, boa noite.
1: Começamos pelo Médio Oriente. Depois de ontem o Paquistão, a país mediador, ter dito que tinha sido cancelada a cerimónia de assinatura presencial do memorando de entendimento entre Estados Unidos e Irão, que estava planeada para a Suíça, hoje o ministro iraniano dos Negócios Estrangeiros vem dizer que não há urgência para um encontro com os negociadores norte-americanos. O que é que se passa aqui? Acha que o Irão está a tentar evitar reunir de perto com a Casa Branca? Isto pode expor ainda mais as fragilidades internas do regime?
11: O Irão está numa posição frágil desde o início da intervenção dos Estados Unidos, principalmente porque teve logo a sua cabeça, a sua liderança decapitada. No entanto, o Irão está numa posição frágil desde sempre, ou seja, não começou agora. O Irão está perante sanções norte-americanas há cerca de 10, 15 anos, sanções essas que não estavam relacionadas com o bloqueio do Estreito de Hormuz, mas que acabavam por impactar muito aquilo que também são as exportações da economia iraniana, portanto o fluxo que vem do Irão para outras geografias. E a verdade é que tem conseguido sobreviver, ou seja, um bocadinho à base desta ideia do anti-imperialismo, desta ideia de negarem tudo o que seja a possível intervenção externa, principalmente desde a Revolução Islâmica de 79. E, portanto, o Irão, apesar de não estar contente, obviamente, ou a Guarda Revolucionária iraniana não está contente com este conflito, com esta presença dos Estados Unidos à sua porta, mas ao mesmo tempo também não tem pressa, porque é algo ao qual já está muito habituado. Portanto, é uma dinâmica das relações internacionais que já se vem vivendo há algum tempo. E vivemos agora esta ideia também do memorando de entendimento, e agora é que é. Bom, é preciso entender que um memorando de entendimento não é um acordo. Portanto, o que estamos a falar é de um cessar-fogo que já tinha sido anunciado antes. Temos a questão do Líbano, e que poderemos falar sobre ela hoje, ainda para resolver, né? Sabendo que tivemos novos ataques durante esta noite e que morreram inclusive também soldados israelitas, e este é outro dos problemas relativamente ao memorando de entendimento. E o Irão já percebeu que há aqui uma clivagem nas relações entre Israel e Estados Unidos, ou pelo menos nas relações entre Netanyahu e Donald Trump, e por outro lado já percebeu que o que Donald Trump quer, e é o que temos vindo a falar quase há 3 meses aqui, o que Donald Trump quer é também sair o mais depressa possível do conflito. E então Donald Trump optou até neste memorando de entendimento, optou quase por pagar uma série de concessões, fazer uma série de concessões ao Irão. Para quê? Para que se consiga não só libertar o Estreito de Hormuz e assim retirar o garrote aos mercados globais, mas também conseguir de alguma forma uma saída limpa que permita focar-se noutros objetivos, sejam eles, bom, Cuba no sentido da política externa, mas principalmente no sentido da política interna, aquilo que são as eleições intercalares que estão para vir e aquilo que é o contribuinte norte-americano que está bastante descontente, até o contribuinte norte-americano que é da base de MAGA. Portanto, o Irão também percebe isto, e o Irão pode não ganhar guerras, mas também não perde negociações, e só tem a ganhar se continuar a adiar este memorando de entendimento ou este acordo eternamente, até porque depois de sairmos desta dúvida, vamos entrar noutra, que é quem é que fica com o urânio do Irão, se esse urânio será destruído ou se irá para uma terceira parte. Se for realmente para uma terceira parte, como é que irá para essa terceira parte sem causar danos à saúde pública? Se for realmente destruído, como é que fará o mesmo novamente sem causar danos à saúde pública, garantindo que não estamos a falar aqui de um novo enriquecimento daqui a 10, daqui a 15 ou daqui a 20 anos, em que a nossa conversa será a mesma, ou seja, os Estados Unidos vão procurar nova intervenção no Irão para proteger, neste caso, a outra potência regional que está historicamente alinhada com os Estados Unidos, que é Israel e que neste momento está numa situação particularmente instável.
1: Entretanto, também a propósito do que dizia há pouco, nas redes sociais Donald Trump veio hoje atacar os críticos, diz que o Irão está acabado e sem condições para continuar a lutar, rejeitando assim as críticas do Partido Democrata norte-americano. Começava por lhe perguntar se de facto considera que o Irão está realmente enfraquecido e perguntava-lhe também se Donald Trump está de certa forma a ficar algo isolado, até porque foi conhecida uma sondagem que revela que 65% dos norte-americanos não aprova esta gestão do presidente norte-americano em relação ao Irão.
11: Indo então primeiro ao enfraquecimento do Irão. O Irão, como estava a dizer há pouco, tem uma derrota logo no primeiro dia, que é o facto de o Ayatollah cair com um estrondo e de forma muito, muito rápida, muito repentina, em que os serviços de inteligência do Irão claramente não conseguiram acautelar aquilo que era a competência dos serviços secretos israelitas e norte-americanos e a sua capacidade militar. Mas a verdade é que depois disso o Irão não sofreu grandes perdas, ou seja, o que o Irão tem feito é um pouco uma gestão do caos, ou neste caso não o Irão, mas o governo iraniano e a Guarda Revolucionária, o que têm feito é um pouco uma gestão do caos no Estreito de Hormuz através daquele sistema de portagens. Depois foram atacando, perceberam que um dos pontos fracos são os aliados do Golfo dos Estados Unidos, até porque Donald Trump tem negócios muito avultados, principalmente no âmbito da tecnologia. Jared Kushner tem um negócio na ordem dos bilhões com a Arábia Saudita, com os fundos sauditas, e portanto o Irão rapidamente percebeu que atacando as bases norte-americanas do Golfo Pérsico criavam ali uma dúvida, que é: será que agora, para isto uma dúvida nos Estados do Golfo Pérsico, que é: será que agora os Estados Unidos continuam a ser esta potência protetora, este escudo defensivo destas potências do Golfo Pérsico, destes Estados do Golfo Pérsico, como monarquias do Golfo Pérsico, se quisermos, ou será que, pelo contrário, neste momento terem um apoio dos Estados Unidos e uma aliança com os Estados Unidos coloca no fundo um alvo nas costas destes países do Golfo Pérsico. E portanto, este é um dos problemas, e o Irão tem gerido assim o conflito, principalmente através do ataque às centrais de desalinização. E depois, por outro lado, temos isto que a Laura estava a dizer, e muito bem, que é: Donald Trump tem não só agora uma reprovação grande do lado democrata, como sempre teve, principalmente neste conflito, e é preciso dizer-se que este conflito se calhar até poderia ser aceitável para os democratas, porque foi a própria Hillary Clinton que, ainda durante a campanha de Obama, veio dizer que Israel tem que ser uma das linhas mestras da política externa norte-americana. Portanto, havia apoio também dos democratas a uma espécie de erosão das estruturas iranianas ou das áreas de influência iranianas no sistema internacional. No entanto, a forma como foi feito e o timing em que foi feito e a influência de Israel no processo deixou, bom, claramente, os democratas muito descontentes, mas também alguns republicanos descontentes. E há pouco, quando falava da base MAGA também estar descontente, o que não é um pronúncio nada positivo para Donald Trump agora para as intercalares, é que falamos de pessoas que já foram declaradamente apoiantes de Donald Trump, como Tucker Carlson, Joe Rogan. Portanto, são pessoas que têm, bom, podcasts, muitos deles, e podcasts muito influentes, com muitos milhões de público. E depois, na verdade, se formos a olhar para o que esta intervenção do Irão trouxe dentro da política interna para Donald Trump, é uma inversão da perspectiva destas pessoas. Estas pessoas eram baluartes das campanhas de Donald Trump de forma informal, principalmente através da internet, e agora passaram a ser vozes críticas. E tudo isto pesa no eleitorado, tanto MAGA como no America First, que agora também está dividido. Portanto, Donald Trump, e claro que acautelando aqui uma questão da qual falo sempre, que é: os republicanos tipicamente respondem menos a sondagens e também reagem menos ao resultado dessas mesmas sondagens. Portanto, como dizem os ingleses, é preciso ter aqui um grãozinho de sal nesta abordagem. Mas a verdade é que há a possibilidade quase certa, que também historicamente costuma ser assim, do partido do presidente perder as intercalares. No entanto, agora resta saber, e para isto é que importa muito a guerra do Irão e a continuidade ou não da guerra do Irão, que é durante quanto tempo é que teremos conflito, porque se tivermos conflito até novembro ou perto de novembro, não só os mercados continuam bloqueados e o peso cai, como dizia, no contribuinte norte-americano, como também esse contribuinte norte-americano vai naturalmente vingar-se de Donald Trump nas intercalares. E, portanto, o tempo está muito contado aqui, e para além desse tempo estar muito contado, é importante dizer que Donald Trump contava com o apoio israelita até aqui, do lobby israelita dentro dos Estados Unidos, de estruturas bastante grandes de apoio diplomático israelita dentro dos Estados Unidos, e que o ajudaram também e que o catapultaram em algumas eleições, e esse apoio, se a relação sair magoada agora entre Estados Unidos e Israel, ou entre Donald Trump e Netanyahu, esse apoio pode mudar um pouco, e por isso é que o caso parece não estar assim tão bem parado para Donald Trump. E Donald Trump, evidentemente, por aquilo que estava a dizer do Irão, não ter pressa, no sentido em que vive uma crise do real iraniano, uma inflação galopante do real iraniano que chegou agora a níveis que só esteve na Segunda Guerra Mundial, portanto estamos a falar de níveis históricos, e que consegue lidar com isso, bem ou mal, porque a Guarda Revolucionária Iraniana está preocupada em sobreviver, não está preocupada em garantir as condições de vida à população. A população vai saindo a espaços, principalmente através dos estudantes, mas sempre de forma muito esporádica, espontânea e, claro, com muito medo, com muitas cautelas relativamente à sua segurança. E, portanto, a Guarda Revolucionária Iraniana, este regime xiita, musculado, teocrático, não tem incentivos para a negociação, a não ser, bom, o desbloquear dos fundos iranianos, que parece que irão acontecer paulatinamente, se, pelo que Donald Trump disse, o Irão se portar bem nos próximos 60 dias. Mas a verdade é que Donald Trump, neste caso, tem muito mais a perder por estas razões todas que enumerava do ponto de vista da política interna.
1: Vamos agora olhar então para Israel e para o Líbano. Esta tarde, um alto funcionário dos Estados Unidos revelou que Israel e o Hezbollah tinham iniciado um cessar-fogo, e o Hezbollah chegou mesmo a confirmar. No entanto, já depois disso, o primeiro-ministro israelita, Benjamin Netanyahu, partilhou um vídeo de ataques contra o Hezbollah, dizendo que Israel eliminou dezenas de terroristas. Em que é que ficamos? Este alegado cessar-fogo é apenas para fazer a vontade aos Estados Unidos e para tentar não comprometer o entendimento entre Washington e Teherão, depois dos avisos do Irão?
11: É, Laura, todos estes cessar-fogos dos quais falamos agora, tanto no Irão como no Líbano, é um bocadinho como aquele filme do Inception. Nunca sabemos se é um sonho, e se for um sonho, qual é o sonho, se é o segundo, terceiro ou quarto sonho, porque a verdade é que o cessar-fogo é muitas vezes um cessar-fogo já sobre o cessar-fogo, e portanto agora estamos a falar de morandos de entendimento sobre o cessar-fogo que já existia. E no Líbano é esta a questão. Portanto, se formos olhar para a questão de Gaza, se formos olhar para a questão do Líbano, percebemos que as linhas orientadoras das forças militares israelitas, ultimamente, principalmente desde que temos este governo entre Netanyahu e as forças mais talmúdicas, ultraconservadoras, é uma linha de, bom, em que assinam o cessar-fogo, e isto para o direito internacional fica bem, mas depois o direito internacional também não tem a capacidade coercitiva de implementar esse mesmo direito, o que está escrito na lei, e portanto Israel vai avançando no território, vai violando várias vezes o cessar-fogo, muitas vezes de forma muito violenta, e portanto isto é Netanyahu, a notícia foi da Reuters, que anunciava que afinal havia então agora um acordo de paz, ou de cessar-fogo, pelo menos entre Hezbollah e Israel. Mas a verdade é que Netanyahu só está a fazer isto porque tem medo de ficar completamente isolado. Porque Netanyahu tem eleições em outubro. Se Netanyahu, por acaso, até outubro, cria grandes tensões com Donald Trump, e criar grandes tensões com Donald Trump parece-me a mim que será tentar avançar no Líbano a todo custo, principalmente não naquela zona a sul do Rio Litânico, que essa já foi criada uma espécie de zona tampão para as forças israelitas, mas principalmente nos subúrbios da capital de Beirute, onde se sabe que existem madraças, redutos de militantes do Hezbollah. Portanto, se Netanyahu continuar a atacar Beirute, e provavelmente, mesmo apesar deste cessar-fogo, desta notícia de cessar-fogo, provavelmente continuará a acontecer, como já vimos antes, portanto é um filme que não é novo, a relação pode ficar muito crispada. E se a relação fica muito crispada com Donald Trump, que tem sido até agora o maior apoiante de Israel. Principalmente se olharmos para os últimos anos da política norte-americana, ou ficará também muito penoso caso Netanyahu volte a ganhar eleições eventualmente, ficará muito penoso também para Netanyahu depois ter que lidar com aquela região ou com uma tensão com Donald Trump, ou até, eventualmente, dependendo da duração do mandato de Netanyahu, se ganhar em outubro, ou até, eventualmente, com um próximo presidente norte-americano que pode não ser tão favorável a Israel. Portanto, Israel tem aqui uma oportunidade que é, ganhou algo importante naquilo que eram as suas aspirações para este conflito e para a intervenção no Irão, que é um combate mais direto ao Hezbollah, com ganho de território ali junto ao Rio Litani, a sul do Rio Litani, criou, portanto, a tal zona tampão para proteger também as suas fronteiras, que é um objetivo já de longo prazo e está contemplado naquela ideia do Grande Israel. Portanto, aqui há uma dimensão de sobrevivência, que é a dimensão do espaço vital, expandir o seu espaço para assim conseguir também maior amplitude de sobrevivência. Depois, por outro lado, para não perder tudo, para não perder o apoio dos Estados Unidos e não ficar numa zona ainda mais instável depois desta intervenção dos Estados Unidos e de Israel no Irão e com um ódio visceral, como sabemos, do governo iraniano a Israel, se não quiser perder tudo, vai ter que perceber que tem que apostar numa estrutura diplomática. Ou seja, aquela postura de Ben-Gvir, de Katz, de Smotrich, que é a postura de vamos lá e rebentamos com tudo, vamos lá e procuramos a expansão contínua, bom, essa perspectiva terá que ser trabalhada, porque é preciso um aparelho diplomático israelita que faça o que não tem feito na última década, que é procurar uma via diplomática também com os Estados Unidos, para, sob pena de, se não encontrar essa via diplomática, se não encontrar esse aparelho, poderá estar sozinho numa região inóspita para as intenções de Israel nas próximas décadas.
1: Já não temos muito tempo, mas vamos rapidamente aqui a uma última questão. Sabemos hoje que o secretário-geral da NATO, Mark Rutte, vai a Washington na próxima semana reunir com Donald Trump. O que é que podemos antecipar que vai estar em cima da mesa neste encontro? O conflito na Ucrânia, sobretudo?
11: Sim, será principalmente o conflito na Ucrânia, e é interessante que hoje, ao folhear os jornais russos, começava-se a falar de alguns textos de opinião, começavam a falar de uma espécie de ameaça à Ucrânia, depois deste ataque de grande escala que tivemos da Ucrânia a Moscovo, começava-se a falar de a Ucrânia tem que ter muita precaução na forma como ataca a Rússia, porque estão a lidar com uma potência e vocês não sabem, diziam os russos para os ucranianos nestes jornais da região de Moscovo, vocês não sabem a nossa capacidade nuclear, vocês não sabem a nossa capacidade de retaliação. Portanto, há claramente uma sensação de surpresa nas hostes russas pela Ucrânia estar a defender-se desta forma e agora conseguir ataques até em profundidade no território russo, mas em simultâneo começa a haver alguns zunzuns de nuclear nos meios de comunicação russos, e isso não deixa de ser preocupante num momento em que não só o Tratado de Não Proliferação de Armas Nucleares neste momento está em baixo porque não se chegou a acordo para a sua revisão há cerca de duas semanas, como também aqueles acordos que vinham da Guerra Fria entre Vladimir Putin e que depois Vladimir Putin e Donald Trump optaram por não renovar, como o START, como o SALT, que não foram renovados há cerca de um ano quando tiveram essa oportunidade, deixam o mundo, do ponto de vista nuclear, mais instável. E o que Mark Rutte vai fazer a Washington é, no fundo, pedir aos Estados Unidos que não larguem o apoio e este eixo transatlântico e o apoio à Ucrânia, claro, esse é o primeiro ponto, e depois vai fazer aquilo que acabou de fazer agora durante esta semana no seu discurso, que é, vai explicar a Donald Trump que realmente até concorda com o presidente norte-americano no ponto em que os europeus precisam desenvolver uma estratégia de defesa que implique gastar bastante do orçamento de cada Estado-membro europeu, de cada Estado-membro da NATO europeu, porque não podem viver para sempre à sombra do guarda-chuva nuclear, do guarda-chuva de proteção norte-americano. E Mark Rutte está alinhado com esta ideia, e isto também é uma oportunidade para os europeus continuarem a desenvolver o seu armamento, sabendo que, e o seu armamento e o seu aparelho coercivo, para acompanhar a normatividade europeia, sabendo que também não podem hostilizar os Estados Unidos, e não podem hostilizar os Estados Unidos porque quer se queira, quer não, apesar do seu falhanço no Irão, se quisermos assim, apesar da sua relação dúbia neste eixo transatlântico agora, também é verdade que nós teremos alguma dificuldade em sobreviver num conflito da Rússia e da Ucrânia, que não sabemos quanto tempo é que irá durar, porque sabemos que a economia russa está em baixo, mas a verdade é que continuam a ter a capacidade de fazer aqueles ataques quase em desespero, não é? Ataques em profundidade, assim, lançados em larga escala, e que depois são acompanhados de 2-3 dias sem ataques de notórios, e que depois voltam novamente a um ataque de grande escala. Tem sido esta agora a solução russa encontrada perante uma economia que se está a desfazer. E o que Mark Rutte vai garantir é que esse eixo transatlântico não é quebrado e que há aqui uma pacificação das relações entre a América e os europeus para manter também aqui um fluxo de armamento, um fluxo de financiamento que permita a Zelensky, que permita à Ucrânia continuar, bom, agora não apenas a defender, mas também a atacar a Rússia em profundidade, a isolar a Crimeia, que tem sido agora essa estratégia ucraniana. Portanto, Mark Rutte, neste momento, tem a vida mais facilitada do que tinha há um ano atrás, quando teve aquele momento menos feliz em que chamou Daddy a Donald Trump, em que claramente estava desesperado pelo apoio de Donald Trump e percebia que, perante o avanço russo na altura, era impossível combater essas forças e afastar a Rússia da Europa sem o apoio norte-americano. Neste momento, bom, há aqui uma almofada de conforto, percebendo que a Ucrânia desenvolveu também o seu aparelho militar, desenvolveu o seu complexo militar industrial, tem capacidade de defesa, a Europa está a trabalhar na sua capacidade de defesa e os Estados Unidos, apesar da tensão que existe entre Estados Unidos e Europa, os Estados Unidos continuam a ser um parceiro fundamental e por isso é que não faz sentido destruir a NATO, mas faz sentido e talvez faça sentido para ambos os lados repensar o contributo que cada Estado-membro tem para o esforço militar da NATO.
1: Nosso tempo chegou ao fim, mas obrigada pela sua análise, Bernardo Valente, professor de Relações Internacionais na Universidade de Lisboa. Obrigada. O Gabinete
11: Obrigado,
1: de
11: Lara,
1: Guerra bom. Regressa amanhã.
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0: 9:30, temos síntese de notícias aqui na Rádio Observador, mais uma vez com a Laura Figueiredo. Boa noite, Laura.
1: Boa noite. Começamos pelo chumbo da reforma laboral. O presidente do Chega diz que tentou até à última hora um consenso com o governo e rejeita que o chumbo da proposta tenha sido cálculo político. André Ventura diz ainda que o governo optou por seguir sozinho, unilateralmente e de forma arrogante. Já a ministra do Trabalho considera que o chumbo da reforma laboral é uma derrota para o país. É a reação de Maria do Rosário Palma Ramalho esta tarde no Parlamento. A ministra diz que se perdeu uma oportunidade histórica de permitir que Portugal avançasse. Apesar do chumbo, a governante afasta a admissão e, à semelhança do que tinha feito também o primeiro-ministro, Maria do Rosário Palma Ramalho responsabiliza o Chega por este desfecho. Vai ficar em prisão preventiva a mulher suspeita de matar a enteada de 8 anos em Valpaços. A madrasta da criança foi ouvida hoje no Tribunal de Vila Pouca de Aguiar. A decisão foi conhecida esta tarde. No final, a advogada da defesa da arguida, Mónica Teixeira, confirmou a aplicação da prisão preventiva, diz que já se esperava e adianta que a suspeita prestou declarações perante o juiz. Vai ser agora pedida uma perícia psiquiátrica. No Reino Unido, dois comboios colidiram junto à estação de Bedford. O acidente levou ao corte da linha East Midlands. 5 helicópteros e mais de 30 meios de emergência foram ativados. Até agora não foram confirmadas vítimas. A polícia britânica também ainda não divulgou o número de feridos. A partir de amanhã, as temperaturas vão subir em Portugal continental. Podem chegar aos 42 graus no interior do país. O Instituto Português do Mar e da Atmosfera colocou já vários distritos sob aviso amarelo. Prevê também que o pico do calor deve acontecer entre terça e quarta-feira da próxima semana, devido a uma massa de ar quente vinda do norte de África. E vamos ainda ao Mundial. Em tempo de intervalo anfitrião, os Estados Unidos está a vencer por 2-0 a seleção da Austrália. Com este resultado, a equipa norte-americana qualifica-se para a próxima fase de competição. Connosco em estúdio temos o Diogo Varela, que está a acompanhar este jogo. Diogo, boa noite. Já na reta final, a seleção norte-americana continua em vantagem.
2: Boa noite. Minuto 67, Laura, e há esse 2-0 favorável aos Estados Unidos, o resultado que vem do primeiro tempo. Autogolo ao minuto 11 por parte do defesa australiano Cameron Burgess e depois Alex Freeman, mesmo a acabar a primeira parte. Agora, na segunda parte, o jogo está um bocadinho mais equilibrado em termos de oportunidades, embora os Estados Unidos estejam a controlar a posse de bola e também a iniciativa do lado australiano, que, entretanto, como se diz na gíria do futebol, já colocou toda a carne no assador. O técnico Tony Popovich lançou Nestori Iracunda, este jovem prodígio da Austrália com apenas 20 anos, já passou no Bayern de Munique. Também Connor Metcalf, entre outras armas, já estão em campo. É o tudo por tudo dos australianos. Já faltam sensivelmente 22 minutos. Os Estados Unidos estão a um passo e meio, diria, de carimbar o passaporte para os 16avos de final e fazer companhia ao México, outro dos anfitriões deste campeonato do mundo.
1: Diogo Varela aqui com os pormenores deste jogo entre Estados Unidos e Austrália. Ainda esta noite há mais jogos. Escócia e Marrocos medem forças às 11 da noite. O Brasil joga à 1:30 da manhã frente ao Haiti.

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10: 9h36, temos nova edição de Guerra traduzida para ouvir aqui na Rádio Observador.
11: Guerra traduzida na Rádio Observador, espaço em que trazemos os destaques da imprensa ucraniana e da imprensa russa, hoje com a jornalista Laura Figueiredo. Boa noite, Laura.
12: Boa noite.
11: Vamos então começar pela imprensa ucraniana. O ministro dos Negócios Estrangeiros ucraniano acusa Putin de ter cometido um erro histórico ao invadir a Ucrânia.
12: A rede social X, o ministro ucraniano, diz que Putin não se limitou a fazer um erro de cálculo ao atacar a Ucrânia, diz que cometeu um erro histórico. O ministro diz que a cada mês que passa, sem que ele aceite isso e ponha fim a esta guerra, a situação só vai piorar para ele e para o regime. As palavras do chefe de diplomacia ucraniana na rede social X, onde o ministro acusa também Moscovo de tentar apresentar o conflito como uma guerra contra o Ocidente e não apenas contra Kiev. Afirma ainda que esta retórica serviu apenas para esconder a humilhação de Vladimir Putin e explicar porque é que esta guerra dura mais do que a Primeira Guerra Mundial.
11: E Laura, o presidente ucraniano deu uma semana a Lukashenko para retirar os equipamentos militares da fronteira.
12: É um ultimato de Vladimir Zelensky e Alexander Lukashenko. O presidente ucraniano avisa que, caso a Bielorrússia não trate de retirar o equipamento militar da fronteira entre os dois países, a Ucrânia encarregar-se-á de fazê-lo. Em declarações aos jornalistas, o presidente da Ucrânia criticou as declarações de Lukashenko, mas deixou bem claro que Kiev irá responder caso a Bielorrússia continue a ser arrastada pela Rússia para o conflito. Zelensky diz que, se Lukashenko afirma que não quer ser arrastado para a guerra, devia então ser honesto, pelo menos para com o povo bielorrusso, uma vez que é o país que pode ser arrastado para a guerra.
11: Seguimos agora com o primeiro-ministro húngaro, que manifesta algumas reservas sobre o avanço rápido da adesão da Ucrânia à União Europeia.
12: O novo primeiro-ministro da Hungria manifestou dúvidas sobre a possibilidade de acelerar a adesão da Ucrânia à União Europeia e garante que esta posição é também partilhada por outros Estados-membros. À chegada à reunião do Conselho Europeu em Bruxelas, o chefe de governo húngaro afirmou estar satisfeito com a decisão de abrir o primeiro capítulo das negociações com Kiev, mas considerou controversa a ideia de avançar de imediato com os restantes. De acordo com o The Kiev Independent, o primeiro-ministro húngaro defendeu ainda ainda que um avanço demasiado rápido neste processo de adesão da Ucrânia pode transmitir um sinal muito negativo aos países dos Balcãs Ocidentais que pretendem também integrar a União Europeia.
11: E Laura, o presidente do Conselho Europeu diz que retomou os contactos diplomáticos com a Rússia para salvaguardar os interesses da União Europeia.
12: António Costa decidiu retomar os contactos diplomáticos limitados com a Rússia para garantir que o Bloco está preparado para defender os seus interesses quando chegar o momento de um eventual diálogo. De acordo com uma fonte citada pelo Pravda, o antigo primeiro-ministro português revelou durante uma reunião à porta fechada do Conselho Europeu que deu instruções ao gabinete para restabelecer um canal diplomático com o Kremlin. Segundo a mesma fonte, os contactos têm sido breves, não envolvem negociações nem trocas substanciais de informação. O objetivo passa apenas por assegurar que a União Europeia mantém um canal de comunicação aberto e está preparada para agir quando as circunstâncias o exigirem.
11: Sim, então estes os principais destaques dos jornais ucranianos. Voltamos já a seguir com a imprensa russa. Guerra traduzida na Rádio Observador. Trazemos agora os destaques da imprensa russa com a Laura Figueiredo. E Laura, Moscovo parece sinalizar prontidão para retomar o diálogo diplomático.
12: Numa declaração que marca o dia de hoje, o Kremlin afirmou estar preparado para retomar os contactos e o diálogo internacional. Porta-voz do Kremlin disse que a comunicação é necessária para resolver o enorme número de questões complexas e os desafios impostos pelas tensões globais. Assim, a presidência russa recusa qualquer culpa pelo corte anterior de comunicações, afirma que a Rússia não foi responsável pelo início do isolamento diplomático. Esta abertura surge dias depois do Kremlin ter negado formalmente a recepção de uma proposta de Volodymyr Zelensky para conversações durante a cimeira do G7 em França. Apesar desta aparente vontade de dialogar, Moscovo continua a insistir que qualquer acordo deve basear-se nos termos discutidos anteriormente na cimeira do Alasca, que incluem o reconhecimento da Crimeia ocupada e também a cedência da região do Donbass por parte da Ucrânia.
11: Ainda pela Rússia, Moscovo fala em ataques maciços contra a Ucrânia em resposta aos drones sobre a capital russa.
12: Na imprensa russa de hoje, o foco está na resposta de Moscovo à vaga de ataques de drones ucranianos que atingiram nos últimos dias a região da capital e infraestruturas energéticas consideradas estratégicas pelo Kremlin. A agência RIA Novosti descreve como entre 13 e 19 de junho as forças russas lançaram um ataque maciço e 6 ataques de grupo contra alvos em toda a Ucrânia, apresentados como uma retaliação direta às ações terroristas de Kiev em território russo. O enquadramento oficial continua a falar numa operação militar especial, sublinhando que estes bombardeamentos visam apenas centros de comando, depósitos de munições e bases de drones ucranianos, embora as autoridades de Kiev falem em novos danos em infraestruturas civis e também em vítimas entre a população. Ao mesmo tempo, a imprensa pró-governamental insiste que a ofensiva aérea russa está a limitar a capacidade ucraniana de lançar drones sobre Moscovo e sobre a Crimeia ocupada, numa narrativa que procura mostrar iniciativa estratégica do lado russo, apesar de admitir a intensificação dos ataques ucranianos em zonas fronteiriças.
11: E Laura, a

0: faseado na linha da frente.
1: É outra das manchetes de hoje na RIA Novosti que dá conta de que a Ucrânia estará a discutir com os Estados Unidos um plano de cessar-fogo faseado ao longo da linha da frente, com base em informações atribuídas à revista The Economist. Segundo este texto, uma das ideias em cima da mesa passa por uma primeira etapa em que os combates seriam restringidos a uma faixa de 50 a 70 quilómetros de cada lado da linha de contacto, abrindo depois caminho a um acordo mais amplo. A RIA sublinha que estes contactos são descritos como diários entre Kiev e a equipa do presidente norte-americano Donald Trump, sugerindo que Washington procura gerir o conflito impondo um ritmo próprio. A agência acrescenta que, paralelamente, a Ucrânia terá também retomado contactos informais com Moscovo, algo apresentado pela imprensa russa como um sinal de fraqueza e cansaço de guerra do lado ucraniano, ainda que não haja confirmação oficial de Kiev.
0: Fica então por aqui esta edição desta sexta-feira com a jornalista Laura Figueiredo. A guerra traduzida está de regresso para a semana.
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2: Estamos a 16 minutos das 10 da noite e há música para ouvir. Com Phineas, esta chama-se Lotus Eater, é para ouvir nesta noite de sexta-feira aqui na Rádio Observador. Faça uma boa viagem se for no carro.

Os Napa com o jovem Dionísio, esta chama-se Amor de Novo. São 9h51 e ainda há música para ouvir aqui na Rádio Observador. É mais recente de janeiro, chama-se Cor Lá Fora, em colaboração com Walter Lobo, este que é o primeiro avanço de um novo disco.

0: Aconteça o que acontecer. Minuto 90, altura de acompanhar o final de mais um jogo deste Mundial 2026. Hoje com o Diogo Varela. Diogo, boa noite mais uma vez. Vamos ter os nossos quatro destaques para ver mais daqui a pouco, talvez depois do jornal. Sim, das 10. Mas primeiro estamos em tempo de compensação aqui neste Estados Unidos da América Austrália. 2-0 para os Estados Unidos. Que balanço é que fazes?
1: Olha, faltam 4 minutos, boa noite, Filipa. Boa noite. Faltam 4 minutos para acabar. O árbitro deu 6 de compensação. Árbitro alemão, Felix Zeier. Já só faltam 4 minutos. Os Estados Unidos, à partida, vão conseguir triunfar. Estão a vencer por 2-0, tal como tu referiste. E caso assim confirmem o triunfo, estão qualificados para os 16-avos da final. Será que vamos ter aqui golo? Não vai dar.
0: Não foi desta.
1: Não foi desta. A bola a passar toda a área australiana. A turma norte-americana podia aqui ter fechado as contas do marcador. Ainda assim, tal como eu há pouco dizia, muito certamente a vitória não irá escapar à equipa dos Estados Unidos. A formação orientada por Maurício Pochettino vence por 2-0, vai garantir também passaporte para a próxima fase, juntamente com o México, que ontem garantiu essa qualificação. Temos este dado curioso, Filipe. Uhum. Duas seleções anfitriãs, só faltava aqui o Canadá para fazer o bingo. Estão qualificadas, são as únicas também até ao momento, matematicamente, não têm o primeiro lugar garantido, ainda assim vão já garantir pelo menos o primeiro ou o segundo lugar, numa altura em que até o árbitro se lesiona. Que momento caricato.
0: É isso, estávamos a comentar que este jogo tem sido de algumas paragens, de algumas lesões, alguns conflitos também.
1: É, o árbitro mesmo, está aqui com problemas
0: está deitado.
1: Inacreditável.
0: Se calhar com uma queimbra, pronto, o calor, muitas horas em pé, é difícil.
1: Sim, foi um jogo mesmo muito físico, muitas confusões dentro do relvado, vários cartões amarelos e agora terminamos aqui com esta, Filipa.
0: É isso mesmo.
1: O árbitro a receber assistência médica.
0: É verdade. Nós depois deste jornal das 10 da noite voltamos para, digamos, numa segunda parte do Minuto
1: para 90, fazer a crónica.
0: Para fazer a nossa crónica, os nossos quatro destaques. Portanto, é só ficar
1: até já.
0: Até já.
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0: Rádio Observador, vamos às notícias. Jornal das 10 com a Laura Figueiredo e começamos pelo chumbo da reforma laboral. André Ventura diz que tentou até à última hora um consenso com o governo.
1: Numa conferência de imprensa na sede do partido em Lisboa, o presidente do Chega afirmou que o governo optou por seguir sozinho, unilateralmente e de forma arrogante.
2: O governo optou por seguir em frente e dizer que nenhuma mexida na idade da reforma podia ser feita porque desequilibraria todo o sistema de pensões. Procurei, até à última hora que fosse possível, chegar a um consenso. O que não posso, porque a consciência não permite e porque os eleitores também não o permitiriam nem aceitariam, é trair a visão fundamental que temos de que uma reforma, ou dita reforma laboral, possa transformar-se num instrumento de perseguição sobre quem trabalha e destruição da economia portuguesa. O que aconteceu hoje no Parlamento não se trata de nenhum cálculo político, trata-se de defender, precisamente, aquilo que de mais precioso temos em Portugal.
1: André Ventura deixa ainda claro que o Chega não partilha a visão do PSD e da Iniciativa Liberal sobre a precariedade das condições de trabalho.
2: Nós não vemos o trabalho como uma relação de exploração e de domínio de uns sobre outros. O PSD sabia isso e o seu Primeiro-Ministro também sabia isso. Foi neste pressuposto de visão, repito, de que não partilhamos a visão do PSD e da Iniciativa Liberal, de que se deve descartar completamente quem trabalha, sobretudo os mais fracos e os que ganham menos, que aceitamos, mesmo assim, por ser a única via possível, encetar um processo complexo de trabalho e de negociação, que culminou, aliás, numa proposta de 47 páginas de alteração ao texto legal.
1: Declarações de André Ventura numa conferência de imprensa na sede do partido em Lisboa.
0: E a Ministra do Trabalho considera que o chumbo da reforma laboral no Parlamento é uma oportunidade perdida para o país.
1: A reação de Maria do Rosário Palma Ramalho, que falava aos jornalistas na Assembleia da República antes de uma audição parlamentar sobre a prestação social única, a Ministra afasta a admissão e explica que o país é que fica a perder com este chumbo.
3: O chumbo que é sobretudo uma derrota para o país, porque de facto perdeu-se uma oportunidade histórica de permitir que Portugal avançasse numa matéria em que está muito mal na cauda da Europa, em termos de salários, em termos de produtividade, e esta reforma contribuía de uma forma equilibrada, ou seja, sem desguarnecer de modo algum os direitos dos trabalhadores, no sentido de pôr Portugal mais próximo da Europa. E ao não conseguirmos isso, naturalmente que é uma oportunidade perdida para o país.
1: À semelhança do que tinha feito o Primeiro-Ministro, também Maria do Rosário Palma Ramalho responsabilizou Chega por este desfecho.
3: O Governo de Portugal tem um elevadíssimo sentido institucional e, portanto, em caso algum, poderia trocar qualquer reforma que fosse pelo hipotecar das pensões dos portugueses, porque isso significaria quebrar o contrato de confiança que os portugueses têm com o Estado relativamente às suas pensões futuras. E como foi essa a razão pela qual não se fez acordo com o partido do Chega, evidentemente que o governo está tranquilo e claro que os portugueses vão também tirar as suas ilações da razão pela qual não se fez este acordo.
1: Declarações aos jornalistas da Ministra do Trabalho na Assembleia da República.
0: O Observatório de Segurança, Criminalidade Organizada e Terrorismo defende que Luís Montenegro devia ter sido informado da tentativa de ataque do grupo Armilar Lusitano antes de ser feita a divulgação na comunicação social.
1: Foi uma queixa feita esta tarde pelo Primeiro-Ministro, que lamentou não ter sido informado pelas autoridades, mas sim através da comunicação social. A Rádio Observador, o presidente do OSCOT, Coronel Francisco Rodrigues, sai em defesa da posição de Luís Montenegro.
4: Sem pôr em dúvida exatamente a questão levantada, a dúvida ou a negação de ter conhecimento desta situação, a não ser pela comunicação social, acho que lhe devia ter sido comunicado anteriormente a situação, tanto mais que faria com que ele próprio também estivesse, de certa forma, atento a qualquer situação que poderia estar relacionada com a questão em si.
1: Ainda assim, Francisco Rodrigues defende que esta é uma prova de que as autoridades são capazes de conter este tipo de ataques. Foi apurado que a morada do primeiro-ministro foi conseguida por um chefe da PSP em documentos da Polícia Municipal. O presidente Oscote diz que é uma situação grave. Entretanto, a Procuradoria-Geral da República esclarece que a lista de alvos do grupo neonazi foi conhecida já numa altura tardia. A PGR afirma que só teve acesso à lista numa fase avançada da investigação, quando já não existia perigo, visto que os principais suspeitos estavam em prisão preventiva.
0: E Laura, vai ficar em prisão preventiva a mulher suspeita de matar a enteada de 8 anos em Valpaços. A madrasta da criança foi ouvida no Tribunal de Vila Pouca de Aguiar.
1: A mulher foi detida ontem, depois de, durante a madrugada, ter confessado o crime e ter indicado aos polícias o local onde deixou o corpo da menina de 8 anos. A arguida está fortemente indiciada pelo crime de homicídio qualificado. A advogada de defesa, Mónica Teixeira, explica que já esperava esta medida de coação, mas adianta que ainda vai pedir uma perícia psiquiátrica.
5: Vamos tentar uma perícia psiquiátrica, ela colaborou, ela tentou, desde que caiu nela, ainda com os inspectores da PJ, colaborar, ajudar ao máximo na investigação e na recolha de toda a verdade material para o processo. Hoje sim, também falou, em seu primeiro interrogatório, confessou muitos dos factos que estavam neste processo e, portanto, mostrou muito arrependimento.
1: Mónica Teixeira, advogada de defesa da mulher, que fica em prisão preventiva, em declarações aos jornalistas no final da audiência no Tribunal de Vila Pouca de Aguiar. A saída da arguida ficou também marcada por momentos de tensão com alguns populares a tentarem agredir a mulher suspeita de matar a criança de 8 anos.
0: Na atualidade internacional, pelo menos uma pessoa morreu e mais de 50 ficaram feridas na sequência de uma colisão entre dois comboios no Reino Unido.
1: Informação avançada pelas autoridades britânicas. O acidente aconteceu junto à estação de Bedford por volta das 5 da tarde e levou mesmo ao corte da linha East Midlands. De acordo com a imprensa britânica, o hospital local aguarda pelos 50 feridos, alguns em estado grave. 5 helicópteros e mais de 30 meios de emergência foram ativados para as operações de resgate. O acidente terá acontecido quando um comboio que seguia de Corby para Londres embateu na traseira de outro, proveniente de Nottingham. O primeiro-ministro britânico, entretanto, já reagiu. Na rede social X, Keir Starmer expressa condolências à família da pessoa que morreu e agradece também aos serviços de emergência pela resposta rápida ao trágico incidente.
0: No Campeonato do Mundo de Futebol, a seleção dos Estados Unidos está qualificada para os 16avos de final, depois de vencer a Austrália por 2-0.
1: A equipa anfitriã voltou a triunfar no Grupo D, somou a segunda vitória em dois jogos e junta-se ao México na próxima fase da prova. As duas seleções anfitriãs são até agora as únicas já apuradas, antes da última jornada. O Diogo Varela acompanhou aqui em estúdio este jogo. Diogo, boa noite. Uma vitória justa para a equipa norte-americana?
6: Sim, justa. Boa noite, Laura. 2-0, um resultado, diria, incontestado por parte da seleção norte-americana. A equipa de Maurício Pochettino consegue esse segundo triunfo e está na próxima fase com bastante mérito. Ainda não garantiu o primeiro lugar do grupo, vai ter que esperar pelas 4 da manhã, a altura em que se joga o Turquia-Paraguai, porque se a Turquia vencer, e é a seleção que mete forças com os Estados Unidos na última jornada, pode fazer os mesmos 6 pontos e aí roubar o primeiro lugar à equipa anfitriã. Mas a certa altura este jogo, Laura, quase parecia uma batalha campal, até porque acabámos não com expulsões, mas com 7 cartões amarelos. É de resto o jogo com mais cartões amarelos desta edição do Campeonato do Mundo de 2026. Um jogo muito físico, como se calhar até já era expectável, entre duas seleções também elas muito físicas. Ainda assim, com esse triunfo norte-americano, um autogolo ao minuto 11 de Cameron Burgess na própria baliza, o defesa australiano, e na primeira parte mesmo a acabar, Alex Freeman aos 45 fez o resultado final. Portanto, na segunda parte não tivemos golos e tivemos sim muitas faltas, muitos cartões amarelos. Os Estados Unidos estão na próxima fase, agora para resta saber se garantem mesmo o primeiro lugar e mantêm-se em solo norte-americano, ou se caem para o segundo e aí vão ter que fazer malas e bagagens para outro país.
1: O jornalista Diogo Varela com um breve resumo do jogo entre Estados Unidos e Austrália, já a seguir a minuto 90 com a crónica e as notas deste jogo.
0: Mas antes, Laura, vamos às notícias de âmbito local.
1: Começamos em Famalicão. A Unidade de Saúde Familiar de São Miguel do Anjo já está a funcionar desde maio. Vai ser oficialmente inaugurada na próxima terça-feira pela Ministra da Saúde. A unidade teve um custo total de 2 milhões de euros, dos quais grande parte foi financiada pelo PRR. O hospital vai poder receber mais de 12 mil utentes. Rock in Rio Lisboa começa amanhã, dura este fim de semana e também no próximo. A PSP vai reforçar a segurança e avisa que o trânsito vai estar condicionado. Recomendam, por isso, o uso de transportes públicos e deslocações também com antecedência. O metro vai reforçar o funcionamento das linhas verde e vermelha até às 2:30 da manhã. São esperados cerca de 100 mil visitantes. O recinto abre a partir da 1 da tarde e fecha às 2 da manhã, com exceção do dia 27, que encerra às 3 horas. Espinho volta a receber o encontro mais antigo de estátuas vivas nos dias 27 e 28 de junho. A programação deste ano inclui também a 2ª edição do Encontro Nacional de Body Painting. O encontro vai acontecer na Praça Dr. José Oliveira Salvador e no Parque João de Deus. Na Marinha Grande, no dia 28 de junho, vai ser feita a Rota dos Passadiços de São Pedro de Moel. O percurso tem cerca de 8 km, começa às 9 da manhã, com uma concentração marcada para junto do Arquivo Municipal e com transporte assegurado pela Câmara. A iniciativa é gratuita para a população. Em Santarém, os Santos Populares celebram-se entre os dias 25 e 28 de junho. As festas vão decorrer na Rua Arco de Mansos, no Largo Infanta Câmara, no Largo Ramiro Nobre e também no Largo de Marvila. O programa completo dos Santos Populares da cidade vai ser divulgado em breve. Na Cova da Piedade, as marchas populares estão também de volta na próxima terça-feira, dia 23. As 10 marchas que vão a concurso atuam na Avenida António José Gomes a partir das 8:30 da noite. A final do concurso das marchas de Almada acontece no dia 3 de julho no Complexo Desportivo em Feijão.
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0: E continuamos com a minuto 90 do jogo Estados Unidos-Austrália. Comigo está o Diogo Varela. Diogo, boa noite mais uma vez.
10: Olá.
0: Antes deste Jornal das 10, começamos a falar desta partida. Terminou há poucos minutos. Antes de passarmos aos nossos destaques, vamos fazer aqui um balanço do jogo.
6: Sim, vamos a isso. Desde logo, a nota de destaque é a qualificação dos Estados Unidos. A turma norte-americana é a segunda seleção qualificada para a próxima fase. Os 16avos de final deste Campeonato do Mundo juntam-se ao México, que ontem, no Grupo A, garantiu também o primeiro lugar do grupo. Está qualificada a seleção mexicana. Os Estados Unidos garantem para já ou o primeiro ou o segundo. Ainda não sabem porquê, vão ter que aguardar pelas 4 da manhã. É nessa altura que se joga o Turquia-Paraguai. Caso a seleção turca vença o Paraguai, então aí, na última jornada, pode-se decidir o primeiro lugar do grupo. Se houver empate ou triunfo do Paraguai, os Estados Unidos confirmam desde logo também o primeiro lugar, tal como o México ontem. Curiosamente, Filipa, são duas das três seleções anfitriãs. O Canadá ainda não garantiu a qualificação qualificação, mas eu diria que está muito bem encaminhada, até porque ontem venceu por 6-0, e dificilmente não irá ficar até como um melhor terceiro classificado, mesmo que fique só com 4 pontos, porque tem uma diferença de golos muito, muito positiva. Este jogo começou bastante bem para a turma norte-americana, que logo aos 11 minutos já estava a vencer por 1-0. Infelicidade do lado australiano, autogolo de Cameron Burgess após uma bela jogada de Folarin Balogun, ele que já tinha estado em destaque na primeira jornada ao marcar 2 golos, voltou a ser aposta por parte do selecionador Maurício Pochettino. Hoje não marca, mas força esse autogolo, portanto meio que está na assistência para o azar do Cameron Burgess. E depois o segundo golo e o último desta partida surgiu mesmo a acabar a primeira parte. O lateral Alex Freeman foi à área e acabou por fazer o golo com que os Estados Unidos selam esta qualificação. Mas é uma segunda parte depois em que se calhar esperávamos que a Austrália fosse reagir, e o selecionador Tony Popovich até lançou, assim digamos, os nomes mais sonantes, o Nestor Irancunda, que é um jovem prodígio desta seleção australiana, já passou no Bayern de Munique, também o Connor Metcalf tinha marcado na primeira jornada frente à Turquia, de resto os Estados Unidos bateram o Paraguai nessa primeira jornada por 4-1 e a seleção da Austrália tinha ganho frente à Turquia por 2-0, ou seja, os Estados Unidos aqui em 2 jogos marcam 6 e sofrem apenas 1, é um ótimo registo para a seleção norte-americana, mas esperava-se que na segunda parte a Austrália pudesse aqui entrar na discussão do jogo, mas entrou foi numa discussão muito literal da palavra.
10: Um jogo aceso, não foi? Por aquilo que conseguimos ver, aliás, cada vez que olhávamos aqui para as televisões do estúdio,
6: havia confusão.
10: Havia conflito.
6: Havia
10: alguém
6: conflito.
10: Ali a pegar-se um com o outro, até mesmo depois acabou por ficar o árbitro coitado de lesionado. Mas
6: sim,
10: não foi conflito, mas pronto, acabou por se lesionar.
6: Foi um conflito com ele próprio.
10: Foi mesmo. É isso, mas pronto, foi uma Austrália mais apagada.
6: Sim, e fica para o registro também, e lá está, à boleia deste conflito que estávamos a falar das duas equipas, o jogo com mais cartões amarelos desta edição do Campeonato do Mundo. Foram 7 cartões mostrados nesta partida. E curiosamente, Filipa, dos 7, 2 na primeira parte, a segunda teve 5 cartões amarelos, ou seja, não há golos, 5 amarelos, muitos, muitos cartões. Não tivemos vermelhos, como já vimos em jogos anteriores, mas é o jogo a nível de cartões amarelos.
10: No jogo de ontem,
6: sim,
10: de,
6: do Qatar com o Canadá,
10: exatamente,
6: duas expulsões.
10: Foram muitos cartões vermelhos, noutro também já tínhamos.
6: Logo reparado. A jornada inaugural, sim,
10: foi
6: o jogo de abertura.
10: Exatamente,
6: o México,
10: com muitos cartões vermelhos.
6: Sim, com a África do Sul teve 3 cartões vermelhos.
10: Desta vez foram só amarelos.
6: Amarelos, pronto, fica esse recorde também não muito bonito, mas a nível de cartões amarelos é o jogo com mais cartões. Foi um estádio que esteve totalmente lotado, 70 mil adeptos nas bancadas do Lumen Field em Seattle, este estádio que tem aquele lado mais assim com uma panorâmica, sim, muito estranha.
10: O estádio estávamos a ver aqui há pouco nas televisões.
6: A nível da arquitetura
10: não é bom para aqueles que sofrem de vertigens.
6: Sim, tem bancadas assim muito, muito,
10: muito íngremes.
6: É uma arquitetura peculiar deste Lumen Field, o estádio que serve de casa não só para os Seattle Sounders na Liga Norte-Americana de Futebol, a MLS, mas também para o futebol americano, ou seja, aquilo que nós aqui em Portugal chamamos o rugby, lá é o futebol americano, também com regras diferentes. A NFL é a casa também dos Seattle Seahawks. E já agora, a título de curiosidade, eu partilhava contigo em off, antes do noticiário das 10, este estádio que também apareceu num videojogo, o Last of Us, é também aqui este dado mais curioso.
10: Essa curiosidade.
6: Esta curiosidade. Mas sim, foi um estádio com muitos norte-americanos, jogam em casa, esse fator também ajuda,
10: claro,
6: e a qualificação garantida ainda com uma jornada por realizar.
10: Muito bem, Diogo, vamos então passar aos nossos 4 destaques. Pérola, Joker, Sentença e Mentira. E vamos começar com a Pérola. Quem ou o que é que se destacou neste jogo?
6: Olha, vou voltar a destacar o avançado dos Estados Unidos, o Folarin Balogun, o tal jogador que tinha marcado na jornada inaugural frente ao Paraguai, marcou 2. Hoje não marcou, mas é o tal que força o autogolo, e ele está a revelar-se aqui uma bela unidade norte-americana, um avançado que joga em França, no Mónaco, Também ainda relativamente jovem, 24 anos, portanto está aqui também a aproveitar esta montra que é o Campeonato do Mundo e está a revelar-se de facto um belo avançado para Maurício Pochettino. Hoje, lá está, não marca, mas tem influência no primeiro golo e durante os minutos que esteve em campo foi sempre uma unidade muito perigosa, portanto vou-lhe dar a pérola Folarin Balogun.
10: Muito bem, vamos ao Joker, o herói improvável que apareceu.
6: Acaba por ser o autor do segundo golo, Alex Freeman, um defesa que foi à grande área. Ele é um defesa lateral, joga em Espanha, no Villarreal. Não foi muito utilizado esta temporada no clube do Submarino Amarelo, só teve 9 jogos durante esta temporada, mas tem sido aposta na seleção norte-americana e hoje subiu à área, conseguiu marcar o golo. Foi de resto apenas o 4º golo dele em todas as internacionalizações. Em 20 jogos marcou o 4º golo. Obviamente é um defesa, não é que seja a obrigação dele.
10: Sim.
6: Mas hoje conseguiu também mais um golo.
10: Exato. Bom, vamos passar à sentença. Diogo, o que é que fica do jogo para o futuro?
6: Desde logo a qualificação dos Estados Sim. Unidos. É uma clara sentença. A equipa de Pochettino e uma das da casa, uma anfitriã, está qualificada. Mas acima de tudo, Filipa, fica também aqui este grupo D, em que temos Estados Unidos já com 6 pontos, a Austrália mantém os mesmos 3 e agora fica ainda a faltar realizar esse Turquia-Paraguai às 4 horas da madrugada, em que lá está tanto a Turquia como o Paraguai com esta derrota da seleção australiana, vencendo, ainda tem aqui uma pequena aspiração a poder pelo menos ser um segundo lugar e qualificar-se também, tal como os Estados Unidos, para a próxima ronda.
10: Terminamos com a mentira, o que é que aconteceu e não deveria ter acontecido.
6: Bem, para a mentira é assim, do lado norte-americano houve aqui uma baixa muito importante, talvez o nome mais sonante do lado norte-americano, Christian Pulisic, jogador que atua no AC Milan de Itália e que já agora vai ser treinado por Ruben Amorim.
10: Exato.
6: Vai ter o técnico português como o próximo treinador. O Pulisic lesionou-se no jogo frente ao Paraguai da primeira jornada e não foi convocado sequer para o jogo de hoje. Ou seja, os Estados Unidos tinham aqui uma baixa de peso, apesar disso mostraram uma bela faceta, mesmo se calhar com a estrela maior esperava-se que o jogo pudesse ser mais equilibrado, mas não. Os Estados Unidos voltaram a estar na alta roda, fizeram mais uma bela exibição, mereceram a vitória e, portanto, a mentira vai um bocadinho por aí. Mesmo com a estrela da companhia fora, os Estados Unidos mostram que o fator casa está mesmo a valer e conseguiram voltar a triunfar.
10: 2-0 para os Estados Unidos. Mais um Minuto 90 com o Diogo Varela. Acompanhamos estes Estados Unidos-Austrália. O próximo Minuto 90 aqui na Rádio Observador é ali por volta da meia-noite e 45. Vamos acompanhar os últimos minutos do encontro Escócia-Marrocos.
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10: Passam 23 minutos das 10 da noite e há música na Rádio Observador antes da síntese das 10h30 com os Ganso. Trazem-nos sorte a minha, boa sexta-feira, boa viagem também se for no carro.

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7: São agora 10h30, temos mais uma síntese de notícias aqui na Rádio Observador com a Laura Figueiredo. Boa noite, Laura.
8: Boa noite. Começamos pelo chumbo da reforma laboral. O presidente do Chega diz que tentou até à última hora um consenso com o governo e rejeita que o chumbo da proposta tenha sido cálculo político. Treventura diz também que o governo optou por seguir sozinho, unilateralmente e de forma arrogante. Já a ministra do Trabalho considera que o chumbo da reforma laboral no Parlamento é uma derrota para o país. Foi a reação de Maria de Rosário Palma Ramalho no Parlamento. A ministra diz que se perdeu uma oportunidade histórica de permitir que Portugal avançasse. Ainda assim, apesar do chumbo, a governante afasta a demissão. E à semelhança do que tinha feito o primeiro-ministro, também Maria de Rosário Palma Ramalho responsabiliza o Chega por este desfecho. Vai ficar em prisão preventiva a mulher suspeita de matar a enteada de 8 anos em Valpaços. A madrasta da criança foi hoje ouvida no Tribunal de Vila Pouca de Aguiar. No final, a advogada de defesa, Mónica Teixeira, confirmou a aplicação da prisão preventiva, diz que já esperava. Adianta também que a suspeita prestou declarações perante o juiz e que vai agora ser pedida uma perícia psiquiátrica. No Reino Unido, pelo menos uma pessoa morreu e quase 90 ficaram feridas na sequência de uma colisão entre dois comboios. De acordo com as autoridades britânicas, 88 pessoas ficaram feridas, 11 em estado muito grave, 22 com ferimentos graves. Nas operações de resgate estiveram 5 helicópteros de emergência, bem como mais de 30 veículos. A linha East Midlands foi cortada na sequência do acidente que aconteceu às 5h15 da tarde, junto à estação de Bedford. O secretário de Estado norte-americano vai na próxima semana ao Médio Oriente. De acordo com o portal Axios, Marco Rubio tem paragens planeadas no Kuwait, nos Emirados Árabes Unidos e também no Bahrein. Não é claro se o chefe da diplomacia dos Estados Unidos vai também passar por Israel nesta visita oficial. No Campeonato do Mundo de Futebol, a seleção dos Estados Unidos está qualificada para os 16avos de final, depois de vencer a Austrália por 2-0. A equipa anfitriã voltou a triunfar no Grupo D, somou a segunda vitória em dois jogos e junta-se assim ao México na próxima fase da prova. As duas seleções anfitriãs são até agora as únicas já apuradas antes da última jornada.

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3: Está com a Rádio Observador, está muito bem, boa sexta-feira e boa viagem. Por aqui temos repetição de Domínios, a guerra para ouvir até às notícias das 11.

0: Este é o som do O Domínio da Guerra, da Rádio Observador, com o Major-General Arnon Moreira, que já aqui está connosco. Bom dia.
1: Olá, muito bom dia a todos.
0: Chegou finalmente ao fim a saga da produção do memorando de entendimento entre Estados Unidos e Irão, que abre caminho, a ver, vamos, porque foi cancelado o encontro de hoje na Suíça, mas pelo menos estão lançadas as bases para uma discussão mais específica sobre o programa nuclear. E, General, talvez seja interessante começarmos por aí, por perceber a evolução e os riscos do programa nuclear iraniano.
1: É, muito bem, muito bem. Bom, vamos ter hoje uma edição especial.
0: Sim, tinha de
1: dedicada,
0: ser,
1: dedicada ao Murad. A primeira reflexão é esta, e é muito rápida. A paz perpétua é uma coisa que não existe. E no Médio Oriente existe muito menos.
0: Pois.
1: Porque a forma como, do ponto de vista político, foi retalhado o Médio Oriente sobre aquilo que era já uma mancha muito dispersa de tribos, de religiões, de sectarismos, de nacionalismos, de individualidades que gostam de espalhar o ódio e o caos, tem todas as condições possíveis para as coisas durarem pouco. Isso não significa que não tenha havido avanços extraordinários e que não devamos saudar,
0: claro,
1: a existência,
0: claro,
1: de um
0: sim.
1: acordo e de um memorando. Vamos ver se ele tem condições para resistir. Mas vamos começar pelo programa nuclear iraniano desde o seu início. Em 1966, Israel produziu a sua primeira bomba atómica. 1966. Desde os anos 50 que Israel e o Irão eram amigos, até aliados de natureza estratégica, eram amigos. E, portanto, o programa nuclear de Israel nunca causou um sério embaraço no Irão, do Shah, porque eram aliados. Havia agora um aliado que até tinha uma capacidade de natureza nuclear. O problema foi em 79, quando chegou a Revolução Islâmica. O ADN da Revolução Islâmica era a destruição do Estado de Israel. Ora, Israel já era uma potência nuclear desde 1966 e, portanto, o Irão apostou todas as suas fichas na capacidade de ter também uma arma de natureza nuclear para contrariar Israel, porque o seu propósito da Revolução Islâmica eram três ou quatro coisas. Era o ódio à América, nunca se queimaram bandeiras americanas em tanto lado como no Irão. Eram os valores ocidentais, nós, os nossos valores ocidentais, e a destruição de Israel. As três grandes linhas de ação programática da Revolução Islâmica. E para isso precisava de uma bomba atómica para dar ênfase e capacidade de natureza militar e dissuasão àquilo que eram os seus propósitos de nível regional. Bom, perante aquilo que era, digamos, esta intenção declarada, as investigações científicas e as alianças que foi criando, em 2015 foi feito aquilo que se chama o Acordo Obama, que tinha o nome de Joint Comprehensive Plan of Action. Estavam envolvidos nisso, estiveram envolvidos nisso, um grupo que chamou o P5+1. O que era o P5+1? Os cinco eram os cinco membros do Conselho de Segurança das Nações Unidas e o um era a Alemanha, que foi junta também a este grupo. Portanto, foi este P5+1 que, de alguma forma, desenvolveu durante um período de tempo longuíssimo, praticamente 2 anos, as negociações com o Irão para obter este Joint Comprehensive Plan. Bom, o Joint Comprehensive Plan não era um plano perfeito, porque eu também nunca encontrei nenhum plano perfeito. nunca consegui encontrar nenhum plano perfeito. E tinha algumas debilidades. Bom, toda a gente fala do GCPOA, nunca ninguém leu o GCPOA. Eu li o GCPOA.
0: Eu acredito que sim.
1: O GCPOA não é fácil de ler, porque são 159 páginas, das quais as 21 primeiras são texto e o resto são anexos. Na altura em que chegarem a ler os anexos, a coisa torna-se mais fácil, porque alguns dos anexos são listas de entidades sancionadas e, portanto, uhum, assim que acabem de ler as primeiras 21 páginas, já ficam mais descansados, já ficam descansados. Mas este acordo tinha várias fragilidades. Como eu digo, não é nunca possível ter um acordo perfeito. Primeiro, o acesso aos sítios definidos como militares. Isto é, o acordo previa o acesso da Agência de Energia Atómica a um conjunto de instalações onde se desenvolvia, digamos, o programa nuclear iraniano, mas algumas instalações estavam definidas como sendo militares. E o acesso às instalações militares demorava cerca de 24 dias a ser conseguida a visita dos inspectores a esses sítios. Isto é, dava
0: em
1: para...
0: Em 24 dias dá para fazer muita coisa.
1: Em 24 dias dá para disfarçar muita coisa. Portanto, não obstante estar garantido o acesso aos sítios onde se desenvolvia, Natanz, Fordow, etc., onde se desenvolvia o programa nuclear, havia sítios que eram sítios considerados militares, para os quais era preciso uma autorização especial que demorava em média 24 dias. Portanto, isso dava para fazer tudo. Este era um problema. Segunda crítica, aquilo que se chamavam as sunset clauses, as cláusulas de pôr do sol, que eram as cláusulas de pôr do sol, é que o acordo não era definitivo. O acordo não acabava com o programa nuclear iraniano. O que fazia era ganhava tempo. Isto é, ao fim de 10 anos começavam a cair algumas das interdições ao Irão, ao fim de 15 anos caíam todas as interdições. Qual foi a sensação que isto deu imediatamente para a comunidade internacional? Nós não estamos a dar cabo do programa nuclear iraniano.
0: Estamos a falar do Obama, do acordo do Obama.
1: Nós não estamos a dar cabo. A única coisa que estamos a fazer é que estamos a ganhar tempo. Porque todas estas proibições vão acabar por cair e, entretanto, o regime de sanções também vai sendo levantado à medida que estes anos vão passando. Terceira crítica que também era importante. Contrariamente ao acordo que tinha sido feito com a Líbia sobre instalações nucleares, o acordo de 2015 com o Irão deixava uma considerável rede de infraestruturas nucleares, algumas delas enterradas. Isto é, em vez de obrigar o Irão a desenvolver, digamos, às claras aquilo que era o seu programa nuclear, porque o Irão continuou a ter direito a enriquecimento controlado, etc., foi permitido que tudo isto fosse desenvolvido em instalações subterrâneas. Portanto, o grau de visibilidade sobre o que se passava ali era apenas garantido pelas visitas, e essas visitas também nem sempre ocorriam. Ou seja, o acordo tinha vulnerabilidades. E foi este conjunto de vulnerabilidades que levou Donald Trump, em 2018, a dizer: os Estados Unidos retiram-se do acordo. O Irão não se retirou do acordo, na altura, nem se retiraram os outros elementos que faziam parte do grupo P5+1. Portanto, esses continuaram. Mas a retirada dos Estados Unidos levou o Irão a repensar a sua permanência nisto. Quando chegamos a janeiro de 2020, o Irão já tinha um nível de enriquecimento de 4,5%, quando era 3,67% antes de se retirar do... Isto é, num curto período de tempo, o Irão começou a enriquecer o urânio para lá daquilo que tinha sido. Entretanto, isto foi em janeiro de 2020, um ano depois, Joe Biden toma posse. Ou seja, grande parte do enriquecimento do urânio é feito durante o mandato de Joe Biden. É durante esta parte que é feito. Esta parte é sempre ocultada no meio disto tudo. Joe Biden procura fazer regressar o Irão ao acordo Obama. É impossível, porque o Irão, entretanto, ganhou as rédeas do controle de tudo isto, nem as ameaças que, a certa altura, até Anthony Blinken fez de que talvez fosse necessário bombardear o Irão, fizeram o Irão desistir, e a administração Biden não foi capaz de resolver o assunto disto. Ou seja, quando chegamos à administração Trump, agora,

0: falham sempre nestas coisas, porque não querem aplicar a força e, portanto, também estão a assistir, a ver as coisas. E, portanto, falhou tudo. Ora, quando falhou tudo e Donald Trump toma a presidência dos Estados Unidos, já só há uma opção. É a opção da bomba. Já não há... Quer dizer, é preciso bombardear, já não há tempo, com o urânio enriquecido a 60%, de iniciar um processo diplomático que tinha falhado com Joe Biden. Falhou 4 anos com Joe Biden. Em 4, o Irão estaria a poucos meses de ter o urânio enriquecido num grau de pureza de natureza militar. E, portanto, já não havia tempo para voltarmos outra vez aos processos negociais, até porque a experiência de Joe Biden é que os processos negociais falhavam, falhavam. E, portanto, chegámos a Donald Trump e, digamos, ao conflito tal e qual como o conhecemos. É importante conhecer este passado para termos
1: todo
0: ideia
1: processo,
0: de porque
1: é que...
0: Exatamente. Porque é que foi preciso largar 14 bombas destruidoras de bunkers sobre aquilo que era o sistema nuclear iraniano, o processo de enriquecimento e o processo do material que já estava enriquecido.
1: O que é certo, depois de uma assinatura do memorando de entendimento que foi feita de forma digital no domingo, Donald Trump e o presidente Bezeskin tornaram a ratificar este memorando a meio desta semana, também de forma digital, tendo o memorando entrado finalmente em vigor. Mas o que é que importa reter sobre todo este processo e também, claro, sobre o documento em si? Agora é este.
0: É, não é? Nós andamos a fazer daquilo que eu leio, e eu leio tudo, não é? Praticamente leio tudo. Nós andamos a fazer aqui uma análise um bocadinho dispersa e era importante, talvez, sistematizarmos aqui um bocadinho esta...
1: E se calhar muito subjetiva,
0: esta,
1: não é?
0: Sim. Vamos procurar sistematizar isto. Há coisas que são fáceis de resolver, há coisas que são difíceis de resolver e há coisas que são impossíveis de resolver. Se metermos num único processo negocial o que é fácil, o que é difícil e o que é impossível, nunca vamos ter acordo nenhum. Pronto. Portanto, aquilo que muitas vezes se fala é que este memorando é insuficiente. É insuficiente. Porque desde o início se percebeu que há coisas possíveis, difíceis e impossíveis. E, portanto, se as metermos as três no mesmo processo negocial, acontece aquilo que aconteceu durante os 4 anos de Biden. Não se chega a lado nenhum, não há resolução nenhuma, não há solução nenhuma. Portanto, primeiro perceber que o que nós estamos a falar não é de um acordo, é de um início de um memorando e de um processo negocial. É isso que nós estamos a tratar. E para começar a tratar, vamos começar pelo possível. Qual era o possível no meio disto? É o Estreito de Hormuz. Esse é que é o possível. O Irão está disponível para isso, os Estados Unidos estão disponíveis, a comunidade internacional está disponível para isso
1: e agradece,
0: muito satisfeito, né? E agradece tudo isto. E, portanto, neste sentido, a assinatura... Ainda vamos hoje tornaremos a falar sobre a assinatura.
1: A assinatura digital
0: do acordo traz um enorme alívio para a comunidade internacional. Bom, vamos falar um bocadinho sobre o texto do memorando. O acordo tem alguns aspectos interessantes. Eu não vou passar pelos pontos todos, vou apenas falar sobre 3 ou 4 pontos que me parecem importantes. Primeiro, há uma referência que o cessar-fogo inclui todas as frentes, incluindo o Líbano. Bom.
1: Temos visto que Israel não faz a mesma leitura.
0: Não faz a mesma leitura, porque Israel não pode ser obrigado a uma coisa para a qual não foi chamado para negociar. Bom, segundo, outro aspecto. As negociações de 60 dias podem ser renováveis. O que é que isto significa? Que Donald Trump ganhou o controle do tempo outra vez. Agora pode adiar o número de vezes que quiser isto, ultrapassar os midterm elections e dizer que ainda continua a renovar. Portanto,
1: continua a negociar.
0: Portanto, ganhou outra vez o controle do tempo, porque estes 60 dias são renováveis, o Irão não tem pressa nenhuma e Donald Trump pode ter pressa ou não, mas é ele que controla, digamos, esse tempo. Quarto, outro aspecto no ponto 4, os Estados Unidos acabam o bloqueio naval e retiram forças da proximidade do Irão 30 dias depois do acordo final.

0: depois do acordo final.
1: E não é depois deste memorando estar assinado.
0: Deste memorando. É depois do acordo final, que pode demorar meses. E o entendimento da proximidade do Irão, já que toda a gente começou a ler mal a situação. É dizer, os Estados Unidos vão se retirar do Médio Oriente. Não, não. Estas forças próximas do Irão são as forças navais que os Estados Unidos vão retirar depois de findo digamos, o bloqueio. Isto não tem a ver com os Estados Unidos retirarem-se as suas forças, as suas bases que têm espalhadas no Médio Oriente. É o meu entendimento. O ponto 5 é o mais confuso, porque o Irão quer ter um diálogo com o Sultanato de Omão para definir as regras de passagem. O que são estas regras de passagem? Ainda não sabemos. Suspeitamos que se trata de uma autoridade que vai definir: este cargueiro passa para aquela lane, isto é, para aquele trajeto, o que vai entrar vai passar por este trajeto. É uma coisa que sempre existiu e nunca foi preciso autoridade nenhuma para isso. Mas o acordo fala nesta autoridade. Mas o acordo não diz que vai haver taxas. O acordo não diz que vai haver.
1: Mas o Irão diz que diz, sim, não é?
0: Sim, e diz o Irão, está bem? Os Estados Unidos dizem
1: pois
0: que
1: é,
0: não.
1: Pois, exatamente, diz o contrário, sim.
0: O memorando não diz que vão pagar taxas. O que diz o memorando é que o Irão, em consulta com o Sultanato de Omã e em discussão com todos os estados do litoral do Golfo Pérsico, de acordo com a lei aplicável internacional e os direitos soberanos, estabelecerá esta autoridade e este conjunto de regras. É isto que diz. Não fala aqui em portagens em lado nenhum. O Irão acha que sim, que esta é a maneira de chegar às portagens. Os Estados Unidos dizem que não. O que dizem os outros, não sei. O que dizem os outros, não sei. Se querem ceder ao Irão ou não querem ceder ao Irão. Se vão pagar ou se não vão pagar. Portanto, este é o que está mais confuso, porque isto sim. Não está definido, este mecanismo não está definido. Depois, eu gosto do 6, porque o 6 tem gerado uma polémica que eu não vejo em lado nenhum.
1: Então,
0: na minha leitura, o ponto 6 diz o seguinte: vai haver um plano de reconstrução e desenvolvimento no Irão valor de 300 mil milhões. Tirem o cavalinho da chuva. Os 300 mil milhões vai ser investimento que vai resultar para os Estados Unidos pago pelos Estados do Golfo. Isto é uma oportunidade de negócio de 300 mil milhões que vai ser financiada por outros para que os Estados Unidos, com a sua grande apetência do negócio imobiliário, sejam capazes de construir ali, em zonas que estão, os melhores condomínios
1: mais
0: que se vão
1: riviera.
0: Encontrar. Mais uma riviera ali. Portanto, toda a gente está a ver, ai, os 300 mil
1: sim,
0: milhões...
1: Sim, ainda vamos reconstruir o Irão.
0: Não é isso nada. Na minha perspectiva, isto é o negócio de Trump e dos seus amigos do negócio imobiliário. Vão arranjar fundos de investimento do Golfo para promoverem um conjunto de reconstruções, mas
1: vão
0: reconstruções
1: investir,
0: à sua
1: é?
0: Maneira
1: vão
0: investir.
1: Cá estaremos, não é?
0: Cá estaremos para ver. Cá estaremos para ver se os 300 mil é dão ao Irão para o Irão gastar como quiser. Não me parece que é isso.
1: Seja isso,
0: não parece que seja nada disso. Nada disso. Então, quem conhece Donald Trump, então, ele faz negócio nestas coisas todas. E este é o negócio. Os 300 mil milhões não é para beneficiar o Irão. É para beneficiar
1: a economia norte-americana.
0: A economia norte-americana. Bom. Mas enfim, isto eu posso estar errado. 7 era o fim das sanções, de acordo com o calendário. O 8º tem um mecanismo de diluição do urânio que aponta para uma diluição sob supervisão da Agência Internacional e feita no local. E no final há uma nota simpática que é: o acordo deve ser ratificado pelo Conselho de Segurança. Nunca nenhum acordo ratificado pelo Conselho de Segurança durou tempo suficiente. Mas pronto, introduziu-se aqui esta nota folclórica para dar assim um grande ar internacional e ser isto. Este acordo é para durar? Não sei, os acordos duram todos muito pouco neste tempo. Mas este acordo trouxe vantagens significativas imediatas. E é essas que eu vou aqui passar a elencar num instante. Abriu à navegação. Milhões de barris de petróleo já passaram nestes dois primeiros dias. companhias, contentores, gás e petróleo, mercadorias, mas também navios que estavam presos e as respectivas populações podem finalmente sair dali. É agora improvável a crise energética mundial. As reservas de petróleo vão começar a ser cheias outra vez. O preço do barril de Brent já está ao preço que estava antes da crise. Os líderes mundiais estão todos aliviados. A sensação que temos uma resiliência comprovada de 4 meses para embates futuros já está testada. Aprendemos a diversificar as compras, implementaram-se rotas alternativas por pipeline, o estreito vai valer menos estrategicamente para o Irão porque vai haver mais rotas alternativas por pipeline. A ilha de Carg verificou-se que é um imenso calcanhar de Aquiles para o Irão. Meia dúzia de drones ucranianos destroem a ilha de Carg em menos de 10 minutos. Mais de 90% dos mísseis de drones que o Irão disparou foram interceptados. O número de mortos dos Estados Unidos limitou-se a 13. Houve 3 cidadãos da Arábia Saudita que morreram, 3 que morreram no Kuwait, 3 que morreram no Bahrein. Os úteis não mostraram grande solidariedade no meio deste processo todo e o poder dos Estados Unidos continua a ser rival.
1: Portanto, resumidamente, como nota positiva.
0: Como se diz quando se lê as coisas, uma derrota fantástica dos Estados Unidos, como se lê em todo o comentariado que anda por aí.
1: General, os Estados Unidos e o Irão mantiveram o texto do acordo escondido durante vários dias, mesmo depois de o terem assinado eletronicamente. Que cortina de fumo é esta que foi acordada entre as duas partes?
0: É estranhíssimo isto, é estranhíssimo. Bom, vamos procurar explicar isto. O acordo não é popular nos Estados Unidos. O acordo não é popular no Irão.
1: Portanto...
0: Ou seja, ninguém quer aparecer na fotografia. É esta a questão. Ninguém quer aparecer numa fotografia oficial a assinar um memorando em que os Estados Unidos confiam pouco e o Irão confia muito menos. E, portanto, ninguém quer ficar ligado para a história através de uma fotografia de um acordo que pode nunca vir a ser assinado ou que pode, inclusivamente, ser torpedeado já nos primeiros dias.
1: Por isso é cada um no seu canto com a fotografia.
0: É por isso que cada um no seu canto quis tirar uma fotografia individual a assinar o documento e ninguém arriscou uma cerimónia pública onde houvesse uma foto de família que um dia pudesse servir para as lutas políticas de envergonhar um ou de envergonhar outro. Esta é extraordinária, não é? Foi a fotografia, o problema de toda esta encenação das assinaturas digitais tem a ver com isto. Ninguém queria estar presente e mostrar-se numa fotografia que ele era responsável por assinar aquele documento.
1: Tal como na semana passada, hoje trazemos para o nosso ponto de mira um número, agora um outro número, 183.500, porque é importante não esquecer este 183.500.
0: 183.500 é um número que nos devia envergonhar a nós europeus. É o número de soldados norte-americanos que morreram no teatro europeu durante a Segunda Guerra Mundial. Esta era uma guerra dos americanos, como os europeus tiveram, o distinto desplante de dizer esta guerra não é nossa, quando começou a guerra dos Estados Unidos com o Irão. A Segunda Guerra Mundial era uma guerra dos Estados Unidos. Morreram 183.000, morreram no Teatro de Operações Europeu durante a Segunda Guerra Mundial, 183.500 soldados. Não foi um, não foram 18, não foram 180, foram 183.500 soldados.
1: E agora é Trump a dizer que a guerra na Ucrânia não é dele.
0: E agora digo eu... Não é? E agora digo eu, para terminar o nosso programa, quantos soldados europeus a Europa disponibilizou para ajudar os Estados Unidos nesta guerra contra o Irão? Zero. Zero. Pronto. De um lado temos 183.500 soldados mortos, do outro lado temos zero soldados que foram ajudar os Estados Unidos na guerra contra o Irão. E com isto termino.
1: E com isto se despede, General Arnon Moreira.
0: Obrigada,
1: até para a semana.
0: Obrigado.

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0: 11 da noite na Rádio Observador, vamos atualizar a informação. Jornal das 11 com a Laura Figueiredo. E Laura, depois de ter feito cair a reforma laboral do governo, André Ventura diz que tentou até à última hora um consenso com o governo.
1: Numa conferência de imprensa da sede do partido, o presidente do Chega afirmou que o executivo optou por seguir sozinho, unilateralmente e de forma arrogante.
2: O governo optou por seguir em frente e dizer que nenhuma mexida na idade da reforma podia ser feita porque desequilibraria todo o sistema de pensões. Procurei, até à última hora que fosse possível, chegar a um consenso. O que não posso, porque a consciência não permite e porque os eleitores também não o permitiriam nem aceitariam, é trair a visão fundamental que temos de que uma reforma, ou dita reforma laboral, possa transformar-se num instrumento de perseguição sobre quem trabalha e destruição da economia portuguesa. O que aconteceu hoje no Parlamento não se trata de nenhum cálculo político. Trata-se de defender, precisamente, aquilo que de mais precioso temos em Portugal.
1: André Ventura deixa ainda claro que o Chega não partilha a visão do PSD e da Iniciativa Liberal sobre a precariedade das condições de trabalho.
2: Nós não vemos o trabalho como uma relação de exploração e de domínio de uns sobre outros. O PSD sabia isso e o seu Primeiro-Ministro também sabia isso. Foi neste pressuposto de visão, repito, de que não partilhamos a visão do PSD e da Iniciativa Liberal, de que se deve descartar completamente quem trabalha, sobretudo os mais fracos e os que ganham menos, que aceitamos, mesmo assim, por ser a única via possível, encetar um processo complexo de trabalho e de negociação, que culminou, aliás, numa proposta de 47 páginas de alteração ao texto legal.
1: Declarações de André Ventura numa conferência de imprensa na sede do partido em Lisboa.
0: E a Ministra do Trabalho considera que o chumbo da reforma laboral no Parlamento é uma oportunidade perdida para o país.
1: A reação de Maria do Rosário Palma Ramalho no Parlamento, antes de uma audição parlamentar sobre a prestação social única, a Ministra faz ainda assim admissão, explica que é o país que fica a perder com este chumbo.
3: Eu julgo que é sobretudo uma derrota para o país, porque de facto perdeu-se uma oportunidade histórica de permitir que Portugal avançasse numa matéria em que está muito mal na cauda da Europa, em termos de salários, em termos de produtividade, e esta reforma contribuía de uma forma equilibrada, ou seja, sem desguarnecer de modo algum os direitos dos trabalhadores, no sentido de pôr Portugal mais próximo da Europa. E ao não conseguirmos isso, naturalmente que é uma oportunidade perdida para o país.
1: E à semelhança do que tinha já feito o Primeiro-Ministro, também Maria do Rosário Palma Ramalho responsabiliza o Chega por este desfecho.
3: O governo de Portugal tem um elevadíssimo sentido institucional e, portanto, em caso algum, poderia trocar qualquer reforma que fosse pelo hipotecar das pensões dos portugueses, porque isso significaria quebrar o contrato de confiança que os portugueses têm com o Estado relativamente às suas pensões futuras. E como foi essa a razão pela qual não se fez acordo com o partido do Chega, evidentemente que o governo está tranquilo e claro que os portugueses vão também tirar as suas ilações da razão pela qual não se fez este acordo.
1: Declarações aos jornalistas da Ministra do Trabalho na Assembleia da República.
0: E o Observatório de Segurança, Criminalidade Organizada e Terrorismo defende que Luís Montenegro devia ter sido informado na tentativa de ataque do grupo armilar lusitano antes de ser feita a divulgação na comunicação social.
1: Foi uma queixa feita esta tarde pelo Primeiro-Ministro, que lamentou não ter sido informado pelas autoridades, mas sim através da comunicação social. A Rádio Observador, o presidente do OSCOT, Coronel Francisco Rodrigues, sai em defesa da posição de Luís Montenegro.
4: Sem pôr em dúvida exatamente a questão levantada, a dúvida ou a negação de ter conhecimento desta situação, a não ser pela comunicação social, acho que lhe devia ter sido comunicado anteriormente a situação, tanto mais que faria com que ele próprio também estivesse, de certa forma, atento a qualquer situação que poderia estar relacionada com a questão em si.
1: Ainda assim, Francisco Rodrigues defende que esta é uma prova de que as autoridades são capazes de conter este tipo de ataques. Foi apurado que a morada do primeiro-ministro foi conseguida por um chefe da PSP em documentos da Polícia Municipal. O presidente Oscott diz que é uma situação grave. Entretanto, a Procuradoria-Geral da República veio esclarecer que a lista de alvos do grupo neonazi foi conhecida já numa altura tardia, quando já não existia perigo, uma vez que os principais suspeitos estavam em prisão preventiva.
0: Também em prisão preventiva vai ficar a mulher suspeita de matar a enteada de 8 anos em Valpaços. A madrasta da criança foi ouvida no Tribunal de Vila Pouca de Aguiar.
1: A mulher foi detida ontem depois de, durante a madrugada, ter confessado o crime e ter indicado aos polícias o local onde deixou o corpo da menina de 8 anos. A arguida está fortemente indiciada pelo crime de homicídio qualificado. A advogada de defesa, Mónica Teixeira, explica que já esperava esta medida de coação, mas adianta que vai ainda pedir uma perícia psiquiátrica.
5: Vamos tentar uma perícia psiquiátrica, ela colaborou, ela tentou, desde que caiu nela, ainda com os inspectores da PJ, colaborar, ajudar ao máximo na investigação e na recolha de toda a verdade material para o processo. Hoje sim, também falou, em seu primeiro interrogatório, confessou muitos dos factos que estavam neste processo e, portanto, mostrou muito arrependimento.
1: Mónica Teixeira, advogada da defesa da mulher que fica em prisão preventiva, em declarações aos jornalistas no final da audiência no Tribunal de Vila Pouca de Aguiar. A saída da arguida ficou também marcada por momentos de tensão, com alguns populares a tentarem agredir a mulher suspeita de matar a criança de 8 anos.
0: No Reino Unido, pelo menos uma pessoa morreu e quase 90 ficaram feridas na sequência de uma colisão entre dois comboios.
1: De acordo com as autoridades britânicas, 88 pessoas ficaram feridas, 11 em estado muito grave e 22 com ferimentos graves. Nas operações de resgate estiveram 5 helicópteros de emergência, bem como mais de 30 veículos. A linha East Midlands foi cortada na sequência do acidente que aconteceu às 5:15 da tarde, junto à estação de Bedford. O acidente terá acontecido quando um comboio que seguia de Corby para Londres embateu na traseira de outro proveniente de Nottingham. O primeiro-ministro britânico, entretanto, já reagiu. Na rede social X, Keir Starmer expressa condolências à família da pessoa que morreu e agradece também aos serviços de emergência pela resposta rápida ao trágico incidente.
0: Olhamos ainda para o Mundial de Futebol, porque esta hora já começou o jogo entre Escócia e Marrocos.
1: A seleção escocesa venceu o Haiti por 1-0 na primeira jornada e sabe que um novo triunfo garante a qualificação no Grupo C. Já os marroquinos empataram frente ao Brasil no primeiro jogo, procuram agora a vitória. As contas da segunda jornada do Grupo C ficam fechadas a partir de 1:30 da manhã, altura em que Brasil e Haiti vão a jogo. Por agora, Escócia e Marrocos jogam em solo norte-americano já com um golo de Marrocos.
0: É um jogo que vai ser acompanhado pelo jornalista Martim Madeira com atualizações de meia em meia hora aqui nos espaços informativos da Rádio Observador. Antes disso, agora vamos às notícias de âmbito local.
1: Começamos em Famalicão. A Unidade de Saúde Familiar de São Miguel o Anjo está já a funcionar desde maio. Vai ser oficialmente inaugurada na próxima terça-feira pela Ministra da Saúde. A unidade teve um custo total de 2 milhões de euros. Grande parte foi financiado pelo PRR. O hospital vai poder receber mais de 12 mil utentes. Rock in Rio Lisboa começa amanhã, acontece este fim de semana e também no próximo. O PSP vai reforçar a segurança e avisa também que o trânsito vai estar condicionado. Recomenda, por isso, o uso de transportes públicos e deslocações feitas com antecedência. O metro vai reforçar o funcionamento das linhas verde e vermelha até às 2:30 da manhã. Durante os dois fins de semana são esperados cerca de 100 mil visitantes. O recinto abre a partir da 1 da tarde, fecha às 2 da manhã, com exceção do dia 27, em que vai fechar às 3. Espinho volta a receber o encontro mais antigo de estátuas vivas nos dias 27 e 28 de junho. A programação deste ano inclui também uma segunda edição do Encontro Nacional de Body Painting. O encontro vai acontecer na Praça Doutor José Oliveira Salvador e no Parque João de Deus. E na Marinha Grande, dia 28 de junho, vai ser feita a rota dos passadiços de São Pedro de Moel. O percurso tem cerca de 8 km, começa às 9 da manhã, com concentração junto ao Arquivo Municipal e transporte assegurado pela Câmara. Em Santarém, os santos populares celebram-se entre os dias 25 e 28 de junho. As festas vão acontecer na Rua Arco de Mansos, no Largo Infante da Câmara, no Largo Ramiro Nobre e também no Largo de Marvila. O programa completo dos santos populares de Santarém vai ser divulgado em breve. 9. Na Cova da Piedade, as marchas populares estão também de volta na próxima terça-feira, dia 23. As 10 marchas que vão a concurso vão atuar na Avenida António José Gomes a partir das 8h30 da noite. A final do concurso das marchas de Almada acontece a 3 de julho no Complexo Desportivo em Feijó.
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0: Passam os minutos das 11 da noite. À música antes do novo episódio de Geração V, são os Jungle com Carry On.

0: Começa agora o Geração V, teu programa de comentário político jovem da Rádio Observador, feito em parceria com o Voto. Eu sou o Vasco Calhardo e hoje tenho comigo a Joana Zaguri e a Maria Vilaré. O nosso Zé Paulo está numas merecidas férias pelo Mediterrâneo e por isso hoje convidámos o Rui Lopo. Olá Rui, bem-vindo ao Geração V e obrigado por juntar a nós.
1: Olá, muito obrigado. É um gosto estar aqui e cumprimentar-vos a todos.
0: Deis boas-vindas ao Rui.
2: Olá, Rui, bem-vindo. Espera só, Alcoólicos Anónimos.
0: Bem-vindo. Muito bem, o pacote laboral foi hoje, sexta-feira, chumbado pelo Chega e pela restante esquerda e vou, obviamente, querer ouvir a opinião dos meus comentadores sobre este desfecho. Soubemos também nos últimos dias que um grupo neonazi tinha uma lista de indesejáveis, maior parte deles figuras políticas de topo do nosso país. E para terminar, vamos falar das buscas que aconteceram na Câmara Municipal de Cascais pela Polícia Judiciária por suspeitas em contratos de obras públicas. Rui, começo por ti, o nosso convidado, e pelo tema do dia, esperavas este chumbo do pacote laboral?
1: Olha, eu acho que ninguém sabia o que é que ia acontecer. Acho que foi algo muito discutido entre as cúpulas e por isso a informação não passou cá para fora. Uhum. Em primeiro lugar, eu gostava de dizer que a opção fácil era não fazer nada. Repara, o salário médio sobe acima daquilo que era expectado. Tu tens o desemprego no mínimo. A The Economist considera a economia portuguesa a melhor economia do ano. Politicamente, o que era fácil fazer era gerir estas informações, era não avançar com uma reforma laboral. Uhum. Mas esse não é o ADN do PSD. E, portanto, se nós queremos que o país mude, nós temos de o mudar com maioria absoluta ou sem maioria absoluta. A verdade é que, quando nós olhamos para uma reforma, temos de perceber, eu diria, ao que é que ela responde. E a reforma laboral responde a dois grandes problemas do nosso país. Em primeiro lugar, à tua falta de produtividade e depois aos teus baixos salários. A nossa produtividade está 28% abaixo da média europeia, se não me falha a memória, e os teus salários estão 35% abaixo da média europeia. E, portanto, se nós queremos ter salários europeus, temos de ter produtividade europeia.
0: Alguma coisa era preciso ser feita, é isso?
1: Alguma coisa era preciso ser feita. E é por isso que eu não percebo, sinceramente, a posição do Partido Socialista. Porque, ok, que na medida em que já não me surpreendem, porque são melhores do que nós a deixar as coisas como estão. Mas um país que não se reforma não anda para a frente. E, portanto, o Hugo Soares usou hoje uma expressão em plenário que foi, pelo menos com Pedro Nuno Santos nós sabíamos o que esperar, que é, estava mais junto à extrema-esquerda, é a posição dele, e por isso sabíamos que nunca iria connosco. Mas José Luís Carneiro parecia ser mais moderado e vai fazendo quase o jogo do Calimero de fins que está minimamente disponível a, mas depois nunca avança, mas depois nunca dá em nada, e passa o tempo todo a desmarcar-se de qualquer possível reforma laboral e outras que viessem a acontecer. Por outro lado, o Partido Chega joga a vantagem de não ser governo. Aliás, eu estava hoje a discutir com amigos meus, pessoas da minha idade, o facto de como é que é possível um jovem hoje em dia votar no Chega? Como é que é possível? Quando nós falamos da produtividade e quando nós falamos principalmente da nossa segurança social, o Chega ativamente propõe coisas que vão hipotecar a minha geração e provavelmente a geração dos meus filhos. Não é sustentável. Capitalizar o facto de não ser governo para, em última instância, forçar medidas que são populistas, que toda a gente idealmente gostava que acontecessem no nosso país, mas que realisticamente não são aplicáveis, e disseram, ou aprovam algo que é impossível de ser aprovado porque as
2: não
1: contas
2: é
1: públicas não,
2: não
1: aguentam,
2: é
1: ou, por outro lado, bem, depois já traz o teu tempo para, para dizer isso. Mas ou aprovam algo que é impossível porque as contas públicas não aguentam, então a reforma laboral é chumbada e, como disse Hugo Soares, foi à 25ª hora. Foi mesmo em cima da hora. Aliás, eu acredito que aqueles 30 minutos que o Chega pediu a meio do plenário ainda foi para tentar reforçar uma última instância a isso ser passado. E, portanto, quando de um lado o Partido Socialista desmarca-se completamente de fazer qualquer tipo de reforma, lá saberão porquê, e o Chega, por outro lado, vai fazendo o jogo político de estão a favor, mas depois são pressionados pela opinião pública e, portanto, já estão contra. André Ventura parece ser a favor do mercado livre num momento, mas depois há uma manifestação e há uma greve e já parece um, diria quase, um sindicalista de extrema-esquerda, porque esse foi o discurso que fez, igual ao GT em determinadas
0: instâncias. Hoje falaram muito realmente da pressão das redes sociais. Achas que isso funcionou?
1: Sem dúvida que funcionou. Acho que o Chega politicamente joga muito para o lado onde vai o vento em determinada instância e consegue fazer isso porque faz isso sucessivamente e aparentemente nunca acontece nada, portanto nunca tem a penalização política. Mas também essa estratégia também tem limites. Aguardo esse dia.
0: Muito bem. Maria, o Chega fez bem a votar contra?
2: Eu acho que sim, acho que eu gostava de começar pelo nós termos a economia agora mais forte. Eu acho que os portugueses não sentem esse ímpeto da economia no seu dia-a-dia, E mesmo que sentissem, não era com esta reforma laboral que nós íamos criar competitividade e um mercado liberal. Eu acho que este governo peca um bocadinho por não perceber muito bem se quer ser uma economia verdadeiramente liberal como a Suíça, e para isso tem que ter em conta outras variáveis, como por exemplo o Estado não poder ficar com uma fatia tão grande dos impostos como fica hoje. E oscila entre querer ser ter um mercado completamente liberal ou fazer reformas que absolutamente na prática não fazem sentido. Estou-me a lembrar da questão do outsourcing, não consigo perceber como é que um governo acha que fazer acabar com os 12 meses em que uma empresa deixa de poder, quando despede trabalhadores, deixa de poder fazer o outsourcing desses postos serviços de trabalho que extinguiu. Não percebo como é que isto vai ajudar a economia. Se fosse para empresas que estão em dificuldades, eu ainda conseguia compreender, não era o caso. E, portanto, eu acho que o governo está a tentar fazer uma reforma ao contrário. Acho que as coisas importantes neste momento para Portugal se afirmar como uma economia forte seria, por exemplo, uma discussão séria sobre a carga fiscal, tanto do lado das empresas como do lado dos trabalhadores. Esta reforma não tinha pernas para andar, acho que isso ficou claro. Concordo em certa medida com a questão de ser necessário, em certa medida, poder haver uma reforma do Código de Trabalho, que acho que o Código de Trabalho, em alguns casos, está bastante obsoleto, mas acho que este não era o caminho.
0: Okay.
2: Em relação ao Partido Socialista, estou completamente de acordo.
0: Calculei.
2: A Joana está ali muito calada, mas estou completamente de acordo. Acho que o Partido Socialista nunca quer fazer reformas para nada, quer deixar tudo como está, está tudo muito bem. Agora, acho que André Ventura fez bem, fez aquilo que tinha a fazer. Voltando também à questão das reformas das pensões.
0: Eu ia-te perguntar isso, sim.
2: Acho que é perfeitamente possível.
0: Como?
2: Acho que uma das coisas que André Ventura falou inicialmente tinha sido os 65 anos de idade ou 40 anos de descontos. Portanto, passarmos a ter aqui recalibrar o tempo em que uma pessoa faz descontos versus só a idade que a pessoa tem. Nós temos outras economias muito mais fortes que a nossa que têm idades de reforma inferiores. E, portanto, eu acho que não é impossível. Acho que, por exemplo, em corrupção, este país perde muito dinheiro todos os anos, e já podemos falar a seguir do caso da Câmara das buscas da Câmara de Cascais.
0: Uhum.
2: Portanto, acho que é uma questão de saber gerir melhor o dinheiro que temos, de saber fazer reformas onde elas são precisas, e acho que esta reforma não tinha absolutamente nenhuma razão de ser.
0: Muito bem, Joana, feliz com este chumbo, presumo. Conta-nos tudo.
3: Eu acho que, para quem nos está a ver no vídeo, eu acho que hoje eu estou no sítio certo, não é? Que tu reclamas muito que eu me sente aqui, mas de facto eu hoje estou aqui no sítio certo,
0: estás
3: entre as duas direitas, não é?
0: Pois.
3: As duas direitas que não se conseguem entender.
0: É verdade.
3: Não há geringonças à direita, entender. Não é verdade? Isto para dizer, não, evidentemente que estou feliz, acho que esta reforma laboral era, e falámos sobre isso aqui, era um espetáculo de tristeza, e gostava de citar a ministra, não é? Que citei da última vez que falámos da reforma laboral. Há mais vida para além da reforma laboral e espero que a ministra faça um melhor uso do seu mandato do que fez neste último ano e meio, sensivelmente, sim, que teve a discutir estas medidas.
0: Essa era a próxima pergunta que eu ia fazer. Mas
3: E acho que os meus dois queridos colegas de painel estão profundamente enganados, mas acho
2: claro.
3: Divertido. Nós durante muitos anos fizemos
2: o Partido Socialista.
3: Eu não interrompi nenhum dos dois. Hoje,
0: por acaso é verdade, a Joana aguentou.
3: Eu hoje, desculpa.
2: Ia dizer que tu és do Partido Socialista, tens sempre as respostas todas. Eu guardo aqui para ouvir.
3: Fala,
2: força,
3: chega!
2: Força.
3: Mas, voltando ao que eu estava a dizer, acho sempre muito engraçado. Antigamente era a culpa é do PAS, agora a culpa é do PS. Isto vai girando e tem muita graça. Agora a culpa é do PS da reforma laboral ter sido chumbada. Não, a culpa é da arrogância do PSD. O PSD continua, tanto no mandato anterior como neste, porque tivemos eleições, sim, e portanto são dois mandatos, sem aceitar a inevitabilidade que é um governo de maioria parlamentar, de minoria parlamentar. E, portanto, ou aprende que tem que negociar de forma igual com todos os partidos, ou não vale a pena ver as coisas a ser chumbadas e vir dizer ai, o PS é todo mimimis. Não! O PS foi completamente excluído destas negociações há meses e, portanto, agora...
2: O PS auto-excluiu-se.
3: Não foi uma auto-exclusão. O PS nunca foi... O PSD estabeleceu quem é que queria que fosse o seu parceiro. E é um parceiro que, por mais do que uma vez, já nos provou que não é um parceiro fiável. Não é a primeira vez que o Chega faz isto ao PSD e não será certamente a última, seja por causa de um vídeo do TikTok ou porque tem, como dizia o Paulo Núncio hoje, que tem medo tem medo do público e tem medo da reação das pessoas. Bom, é bom que o Chega tenha medo da reação das pessoas e que todos os partidos tenham preocupação é com o que as pessoas pensam. E por isso aprovar esta reforma laboral seria ir contra aquilo que as pessoas pensam, e ficou evidente. Aliás, Vasco, desculpa, mas como estamos num podcast do Eu Voto, eu convido toda a gente a ir ver a sondagem que está a decorrer no Eu Voto agora, que, como é evidente, é uma amostra que não é fidedigna.
0: Mas é uma amostra grande.
3: Mas é uma amostra grande e que mostra que a grande maioria é contra este pacote laboral. E só fazer aqui uma nota que eu acho muito, muito, muito engraçada aqui de uma das coisas que o Rui disse, além do PS, que é dizer, eu hoje falava com amigos meus sobre porque como é que os jovens votam no Chega. Eu acho que o problema não é esse, o problema é...
4: Podem-me perguntar, eu estou aqui.
3: E o meu partido deve-se fazer a mesma pergunta, é como é que os jovens estão a votar no Chega e não estão a votar em nós. Só que isso aí, desculpa, mas novamente...
1: Essa é fácil de responder.
3: É, há em nós, nos nossos dois partidos, porque não estão a votar nem no teu nem no meu.
1: Não estão.
3: Essa aqui é a questão. Quem leva a taça neste momento, quem não demonstra... Desculpa.
1: Dos 18 aos 35 é PSD.
0: PS em primeiro lugar, acho eu, e Chega em segundo.
3: Sim, PS
1: lá para baixo, ao pé da iniciativa liberal.
3: Nas últimas eleições, não foi nas anteriores, e portanto, acho que a pergunta deve ser essa, e acho que falta ao PSD um bocadinho um bocadinho mais de humildade na forma como se apresentam, e principalmente tendo em conta as circunstâncias em que estão, dizer que agora todos os outros partidos são culpados desta falta de ambição para o país, quando já falámos aqui que a produtividade não se mede por esta reforma laboral. Não é por aqui que vamos, não é por aqui que vamos aumentar a produtividade, não é a aumentar os contratos a termo, não é a piorar as regras do banco de horas, porque vamos falar com alguém que a quem o empregador aplica as regras do banco de horas atuais e que dizem que as horas não são pagas, portanto, estarmos a aumentar e a criar mais discricionariedade da parte do empregador é pior. Portanto, parabéns aos trabalhadores, parabéns à classe trabalhadora
4: e parabéns ao Chega.
3: E parabéns ao PS.
0: Maria, pergunta para ti então, porque é que um jovem vota no Chega?
4: Eu comecei por votar no Chega porque foi foi o primeiro partido que começou a falar abertamente sobre a questão de termos uma imigração descontrolada. O PSD agora já apanhou um bocadinho que isto realmente é uma prioridade para o país, porque o ritmo a que estávamos a crescer era insustentável. E a segunda razão foi, e esta era a principal razão, foi que o PSD e o PS estiveram alternados no governo nos últimos 50 anos e as coisas continuam mais ou menos na mesma. Eu, enquanto jovem, quando comecei a trabalhar, não tive qualquer tipo de oportunidades que eu achasse que eram relevantes e que faziam...
3: Maria, não podes dizer
1: só,
3: não,
1: fazer uma parte, porque ainda bem que hoje tivemos a notícia...
3: Não podes dizer
0: bandalheira. Deixa eu ver o Rui.
1: Ainda bem que tivemos a notícia que o preço das casas no Porto desceu e em Lisboa estagnou. Vou só deixar esta aqui,
4: sim,
1: mas ainda bem
4: sim,
1: que
4: mas para
1: gostam
4: a semana,
1: de passar
4: para
1: a narrativa
4: depois...
1: que o PS e o PSD são iguais. Com o PS o preço das casas disparava, com o PSD o preço das casas no Porto desce e em Lisboa
4: estagnou. Vamos ver para a próxima. E depois outra coisa que nós não falámos aqui, que eu gostava de... Não sei se vocês querem dar muito rapidamente a vossa opinião, que é que eu gostava de saber se você, principalmente tu, se achas que o governo vai sobreviver a estar isolado neste momento, que é aquilo que está a acontecer, e se vai ter alguma capacidade de saltar para fora deste assunto da reforma laboral, se vai conseguir fazer alguma coisa acerca disso.
1: O mundo
4: disso
1: não acaba na reforma laboral.
3: Não, há mais vida para além da reforma laboral. A ministra é tua, Ata.
1: Era o que faltava agora, por causa de uma lei não ser aprovada, uma ministra desaparecia e um governo ia todo abaixo. Acho que não.
3: Não é uma mera lei, desculpa. Não é uma mera lei.
4: É um pacote e uma reforma.
3: É um pacote e uma reforma criadas por esta ministra para lá daquilo que não estava incluída no programa eleitoral, portanto, a sua imagem de marca, pá, que deixa muito aquém, mas estamos cá para ver a ministra e agora a prestação social única.
1: Quando o país precisa, não me preocupo com esse assunto.
0: Rui, muito rápido, em 30 segundos, o que é que achas em posição em que fica a ministra do Trabalho neste momento?
1: Não, acho que fica na mesma posição, acho que isso não muda absolutamente nada. A ministra é extraordinária conhecedora da pasta e por isso está como está e há de continuar. Se o governo da AD mantém a sua posição, isso consegue consolidar, exatamente. Tem muita carreira na vida académica, sem dúvida nenhuma.
4: Na teoria, não na prática.
1: Eu acho que o governo da AD está bem, porque quando alguém faz aquilo que o país precisa, e o julgamento depois é das pessoas, não é meu, não é teu, não é da Joana, é das pessoas. As pessoas depois vão descobrir quem é que de facto tentou mudar o país e quem é que bloqueou.
0: Muito bem. Não é? Está feita a primeira parte de Geração V, vamos agora para um curto intervalo e já voltamos para a segunda parte do nosso programa. Até já.
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7: Onze e meia da noite, daqui a pouco temos a segunda parte de Geração V, mas primeiro o síntese de notícias com a Laura Figueiredo. Boa noite, Laura.
8: Boa noite. O Governo estima poupar mais de 3 milhões de euros por ano com a criação da Prestação Social Única. A estimativa foi avançada pela Secretária de Estado da Segurança Social durante uma audição na Comissão de Trabalho, Segurança Social e Inclusão. De acordo com Susana Lima, a poupança vai ser conseguida através da substituição de 13 sistemas informáticos distintos por um único sistema de gestão dos apoios sociais. Já a Ministra do Trabalho defende que esta Prestação Social Única representa uma mudança de paradigma. Antes de ser ouvida na comissão, a ministra falou aos jornalistas no Parlamento. Maria do Rosário Palma Ramalho considera que o chumbo da reforma laboral é uma derrota para o país, desde que se perdeu uma oportunidade histórica de permitir que Portugal avançasse. Ainda assim, apesar do chumbo, a governante afasta a admissão, é a semelhança do que tinha feito o primeiro-ministro. Também Maria do Rosário Palma Ramalho responsabilizou Chega por este desfecho. Já André Ventura garante que tentou até à última hora um consenso com o governo e rejeita que o chumbo da proposta tenha sido cálculo político. O presidente do Chega diz também que o governo optou por seguir sozinho, unilateralmente e de forma arrogante. No Reino Unido, pelo menos uma pessoa morreu e quase 90 ficaram feridas na sequência de uma colisão entre dois comboios. De acordo com as autoridades britânicas, 88 pessoas ficaram feridas, 11 em estado muito grave, 22 com ferimentos graves. Nas operações de resgate estiveram 5 helicópteros de emergência, bem como mais de 30 veículos. A linha East Midlands foi cortada na sequência do acidente que aconteceu às 5:15 da tarde, junto à estação de Bedford. O secretário de Estado norte-americano vai ao Médio Oriente na próxima semana. De acordo com o portal Axios, Marco Rubio tem paragens planeadas no Kuwait, nos Emirados Árabes Unidos e também no Bahrein. Não é claro se o chefe da diplomacia dos Estados Unidos vai passar também por Israel nesta visita oficial. Vamos ainda olhar para o Mundial de Futebol. Esta hora, Marrocos vence a Escócia por 1-0. A acompanhar este jogo está connosco em estúdio Martim Madeira. Martim, boa noite. Como é que está a correr o jogo? Está a ser tão equilibrado como se esperava?
9: Boa noite. Não, de facto, não está. Esperava-se um jogo muito mais equilibrado entre a Escócia e Marrocos. Esperava-se uma das partidas mais equilibradas depois de Marrocos ter empatado com o Brasil. A Escócia ter vencido ao Haiti. Esperava-se um jogo bastante equilibrado, mas a verdade é que Marrocos está em cima da Escócia em tudo. Em posse de bola tem 63%, a Escócia tem 37%, Marrocos tem pelo menos duas oportunidades criadas, três remates totais, três cantos, já a Escócia tem zero, não tem nada, não criou absolutamente nada ainda nestes 33 minutos de jogo que ainda decorre. O golo foi marcado por Saibari, o avançado marroquino, marcou o golo aos 2 minutos, um avançado que tem estado também a ser uma das surpresas deste Mundial, até mesmo porque marcou contra o Brasil, um dos golos de Marrocos, e logo a seguir esse jogo com o Brasil até foi anunciado que ia ser contratado para o Bayern Munique. Portanto, aqui este avançado surpresa também já a adiantar Marrocos no marcador, mas de resto o jogo vai nos 33 minutos, Marrocos está a vencer a Escócia por 1-0 e, ao que parece, pelo menos na primeira parte, Marrocos está com o domínio total sobre a equipa da Escócia.
8: Martim Madeira, que está a acompanhar este jogo e vai também continuar durante a noite a acompanhar os outros jogos do Mundial.

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0: Aconteça o que acontecer. Estamos a caminho da meia-noite, são 11h36, temos a segunda parte de Geração V para ouvir aqui na Rádio Observador.
1: Estamos de volta para a segunda parte do Geração V. Nos últimos dias, soubemos que o grupo neonazi Movimento Armilar Lusitano, que tinha uma longa lista de personalidades nacionais e que alegremente estava a preparar, alegadamente, peço desculpa, estava a preparar.
2: Alegremente.
1: Estava a preparar ataques. Estava a preparar ataques a muitos deles. Joana, sei que querias ser tu a começar neste tema. Surpreendeu-te a lista de indesejáveis, que entretanto foi partilhada?
3: Eu nunca disse que queria ser eu a começar neste tema.
1: Não, sugeriste.
3: Mas tendo em conta a minha ascendência judia, começar eu a falar sobre neonazis. Nazis, acho que é alguma restituição histórica, não é? Este assunto é profundamente preocupante, mas não acho que seja motivo de um alarme profundo do ponto de vista de sociedade, porque estes movimentos existem, sempre existiram estes movimentos, ou seja, acho que não estamos aqui neste grupo em específico e neste setor em específico a ver o crescimento de movimentos terroristas como se passa noutros países da Europa e do mundo. Temos que estar atentos e também dar os parabéns às nossas forças de segurança por terem interceptado este movimento a tempo, ao mesmo tempo que o alerta à Polícia Municipal e à PSP em geral, para verificar aquilo que já temos vindo aqui a falar sobre o crescimento de determinados ideais dentro da polícia. E efetivamente o que aconteceu aqui é que temos um Polícia Municipal que foi quem forneceu os dados que viriam a ser o ataque a Luís Montenegro. Pois há um detalhe que é a razão pela qual o Vasco acha que se queria ser eu a começar. A CNN lançou há umas horas a lista completa, ou pelo menos dos indesejáveis, e eu estou aqui com uma grande curiosidade, que
1: então, qual é?
3: O que é que aqui os nossos terroristas portugueses têm contra o Marco Paulo e o Nuno Markel, o Marco Paulo está alegremente a descansar, e ainda hoje na mesa de cabeceira de várias mulheres deste país. Quer dizer, o que mal é que este homem fez a alguém?
1: Realmente.
3: E depois não consigo perceber aquela extensa lista de políticos no clima atual, e tendo em conta os políticos que são, e não está o José Sócrates. Acho isto absolutamente, quer dizer, não, eu não percebo o que é que se passa ali neste grupo do Signal deles, que acho que falhou, se calhar. Agora, pronto, isto também dizer que já foram dois deles estão em prisão preventiva, e esperemos que o processo tenha uma condução adequada e que sirva de exemplo para quem tiver este tipo de ideias, até porque foram encontrados explosivos e um conjunto de coisas nas casas dos visados, portanto que isto sirva de exemplo de que este tipo de movimentos não são toleráveis em circunstância alguma.
1: Claro que não. Rui, a violência política está a aumentar em Portugal?
2: Acho que a violência política está a aumentar em Portugal. Sim. Pronto, mas a minha percepção não conta. O que interessa é olhar para os relatórios, que às vezes é importante relembrar.
1: Sem dúvida.
4: Isso foi uma resposta ao Ministro da Administração Interna. Foi uma ótima resposta ao Ministro da Administração Interna.
1: Desculpa, pronto, leva como elogio, de certeza.
2: Pronto. Aceito o elogio. O que é que eu ia dizer? É assim. Em primeiro lugar, estou absolutamente de acordo com a Joana. Acho que é extraordinariamente preocupante, mas se começamos a criar um alarme geral sobre o assunto, aí temos um problema, porque começamos a criar caos social, e isso também não é de todo saudável.
1: Sim.
2: Quanto a estes movimentos nazis no geral, aquilo que me assusta e me preocupa um bocadito é a questão de serem... como é que eles começam? E quando nós olhamos, há um padrão, há uma lógica de... muitas vezes são jovens que têm problemas sociais e depois auto-excluem-se, e a sociedade se exclui, seja por questões económicas, seja porque depois tiveram mais notas na escola. Existe todo um caminho.
1: Tentar tirar a raiz do problema, não é?
2: Acho que nós, enquanto sociedade, devemos mesmo começar a pensar o que é que nós estamos a fazer. Claro que...
3: Como é que
2: as pessoas se radicalizam?
1: Onde é que começa, sim?
2: Porque não vai ser... porque depois a questão é... nós temos exemplos como Mário Machado, outros... As pessoas cometem atos errados. São presas, são condenadas, são ostracizadas, tudo e mais alguma coisa. Aquela pessoa sai, a vida dela vai continuar a ser aquilo. Dentro da prisão, fora da prisão, onde quer que seja. Nós não temos... Portanto, em primeiro lugar, evitar que essa radicalização da pessoa aconteça. E depois perceber como é que nós podemos, efetivamente, dar-lhe uma vida diferente para ela não ter a necessidade de se sentir aceito num grupo desses. e continuar toda a lógica do ódio e alimentarem-se e viverem numa bolha e depois...
3: Não, e até
2: depois...
3: contrariar esses próprios ímpetos, mesmo depois de já terem numa lógica de reintegração social...
1: Exato.
3: De,
1: que nós não temos em Portugal, não é?
3: Não temos, exato, bem. E temos um sistema
1: muito...
3: penal que prevê a ressocialização do condenado e que depois, na prática, deixa muito aquém, deixa muito a desejar. Uhum. E isso é muito preocupante, e até deste ponto de vista que o Rui estava a dizer.
1: Muito bem, Maria, isto sim é a verdadeira extrema-direita?
4: Sim, lá está, aqui é um exemplo perfeito de um grupo que é um grupo de extrema-direita. É daqueles casos que as pessoas...
3: Isso foi uma pergunta mesmo fácil para a Maria.
4: Não, mas é uma pergunta relevante, porque nós vemos muitas vezes muitas pessoas na nossa sociedade, sem qualquer consequência, apelidar o Chega de um partido de extrema-direita. Estão sempre a gritar lobo, e aqui temos o lobo verdadeiramente, e temos aqui pessoas que realmente têm potencial para serem perigosas. Eu concordo com a Joana na parte em que ela disse que aquela lista, eu sinceramente, aquilo não tem piada nenhuma, mas aquilo até me deu um bocadinho de vontade de rir, porque era uma lista que não fazia sentido nenhum. Quer dizer, não estar lá o José Sócrates, estar o Marco Paulo. Essa do Marco Paulo eu não consigo passar à frente, porque eu acho que realmente
3: de violência obstétrica.
1: Foi um homem que deu tantas alegrias.
4: Mas isso é por causa da questão do aborto e outras pessoas que lá estão, provavelmente é pela questão de serem homossexuais, de serem judeus. Portanto, aquilo é qualquer pessoa que tenha um estilo de vida ou tenha crenças que não são iguais àquelas que aquele grupo acha, é para terminar. O problema hoje em dia é que nós temos uma sociedade que está radicalizada. Temos estes grupos de extrema-direita, temos também grupos de extrema-esquerda, temos grupos de extrema-esquerda, aqueles que tu te recusaste quando atiraram o coquetel Molotov para cima da manifestação,
3: a chamar
4: extrema-esquerda.
3: Não, é o dia do programa,
4: não, tu disseste que era um anarca, era simplesmente um anarca, e é preciso chamar os bois pelos nomes, como diz a minha avó. E este caso é extrema-direita, e espero que sejam investigados, que sejam punidos, que os elementos das forças de segurança que estão implicados tenham também uma investigação interna e as consequências devidas numa circunstância destas. Acho que é também, vou na linha do que tu disseste, que eu acho que é preciso compreender as motivações destas pessoas, é preciso compreender de onde é que vem este ódio pelos outros e pelas opiniões diferentes.
1: Mas como
4: das
1: é que isso
4: nossas
1: se faz neste ponto?
3: Maria, tu sendo Chega a falar sobre o ódio pelas opiniões dos outros.
4: Mas qual é o
2: ia
4: ódio?
2: Dizer
4: eu
2: que a sociedade portuguesa está radicalizada.
4: E o ódio aos imigrantes é um dos pontos de partida. Eu alguma vez disse aqui alguma coisa que demonstrasse ódio aos imigrantes? Ou falei de uma imigração controlada?
1: Mas a Maria está cá a representar-se ela própria.
4: Mas sabes quem é que é o maior culpado destas questões dos ódios aos imigrantes e da radicalização? É o PS, porque o PS deixou
2: bem,
4: entrar...
2: Isso é uma inversão de narrativa.
4: Não é. Pois, claro, aqui... vocês não esperavam.
3: Então,
4: mas
3: a culpa é do PS.
4: Não, a culpa
3: antigamente era do PS.
4: A culpa é das pessoas acharem que uma pessoa, e terem andado durante anos a chamar alguém que dissesse, eu acho que esta imigração está descontrolada, chamavam-lhe racista,

0: primeira coisa que diz é o Chega. Isto não é um grupo do Chega. Isto não é um grupo do Chega. Não estou, não, não estou. Estou a dizer é uma coisa que tu não gostas, que é diferente.
1: É que começaste e que trouxeste uma questão de um programa anterior quando estamos a falar sobre o grupo de extrema-direita.
0: Claro, porque eu acho que é importante chamar ao 1143 e chamar este grupo.
1: A opinião dos nossos ouvintes.
0: Não, Joana, é que tu.
1: Não, Maria, desculpa. Não,
0: tu gostas. Isto é um grupo de extrema-direita e eu chamo aqui. Tu, quando estivemos aqui a discutir um grupo de extrema-esquerda, não conseguiste chamar extrema-esquerda. Era só esse o ponto.
1: Era uma pessoa.
0: Mas podemos... Ah, não era, não.
2: A minha questão é que o Chega está sempre a jogar na linha, não é verdade? Uhum. Está sempre a jogar na linha. Há uns que são mais de extrema-direita do que os outros, mas há aqui uns que nós ainda aceitamos.
0: É
2: que outros que nós rejeitamos.
0: Se tivesse tentado fazer esta lei da nacionalidade há 5 anos atrás, era extremista. Ah, pois. Era extremista, porque nessa altura qualquer pessoa que falasse que a nacionalidade tem que ser uma coisa dada com critérios, objetivos e de forma controlada, ou a imigração tem que ser controlada, era automaticamente um racista. Hoje em dia o PSD já evoluiu e já percebeu que não é bem assim.
3: Muito bem. No início deste mês, a Câmara Municipal de Cascais foi alvo de buscas por parte da Polícia Judiciária num processo onde há suspeitas de prática de crimes económico-financeiros associadas à contratação pública. Rui, o atual Presidente da Câmara era o Vereador do Urbanismo à data dos factos. Está a presidência de Nuno Pitarello Lopes em risco?
4: Não, de maneira nenhuma, como é evidente. Eu se calhar...
0: Nunca está ninguém em risco no PSD. Nunca está ninguém em risco. Não está a ministra, não está... Não há ninguém em risco.
4: Para se estar em risco é para fazer alguma coisa de grave ou assim um falhanço extraordinário, não
1: pois,
4: é? Não, não, parece, não parece todo o caso.
1: Isso é o tipo o pacote laboral. Nos últimos 30 anos já fala por si.
4: Acho que é importante irmos por partes. Primeiro, isto parte de uma denúncia anónima. Eu confesso, acho que... Compreendo perfeitamente o nosso sistema judicial. Acho que não está horrivelmente mal montado, mas a forma como depois os atores reagem ao nosso sistema judicial é um problema. A função do Ministério Público é baseada numa denúncia anónima, se considerar, ir à procura da verdade, portanto, perceber se há fundamento ou não há fundamento. Uhum. Para isso, pode recorrer a buscas. Até aqui tudo certo. O problema depois é a capitalização política que muitas vezes é feita sobre buscas que podem não ter depois fim à vista. E muitas vezes o que acaba por acontecer é que a montanha vai parir o rato. É sempre isto. É sempre isto que acaba por acontecer. Depois do que percebi, existe um arguido que é o Presidente da Câmara Municipal de Alcabidez.
1: Câmara Municipal, não.
4: Junta de Freguesia. Peço desculpa. Junta de Freguesia de Alcabidez. Uhum. Também me chegou a informação...
1: A Câmara Municipal de Alcabidez é já eleito.
4: Exato. Às tantas, como profissão é advogado. E, portanto, para estas buscas acontecerem, em primeiro lugar, para proteção do indivíduo, tinha de ser constituído arguido, e depois para proteção dos seus créditos de profissão. Uhum. Portanto, também me parece lógico que tenha sido constituído arguido na medida em que as buscas tinham de existir, etc. Mas um arguido não é acusado.
3: Pois não.
4: Estou aqui a dizer alguma?
0: Não, eu não disse nada, Joana. É que
4: olharam uma para a outra.
0: Foi, porque eu acho
1: não,
0: que...
1: Não eu estava, ela olha para as minhas expressões.
0: Não, eu estava a pensar na questão de ter sido constituído arguido, mas...
4: Se eu disser
1: não,
4: alguma coisa
1: é,
4: que estava errada...
1: Não é isso.
3: Sim, temos aqui dois juristas.
1: O que tu estás a dizer...
4: Pois é isso,
1: o que tu estás a dizer relativamente a ser advogado, já vamos ao resto do tema e vou deixar falar, mas o que estás a dizer em relação a ser advogado não se pode aplicar neste caso, porque na altura, e isto reporta a crimes cometidos eventualmente entre 2018 e 2021, tinha neste caso o Presidente da Junta teria a cédula suspensa por iniciativa própria por ser Presidente da Junta visto estar no seu terceiro mandato. Portanto, não se poderá aplicar aqui questões de segredo de profissão, até porque se aplicar nós temos aí um problema de corrupção ainda maior e temos um problema de maior. Portanto,
3: deixa
1: aí só fazer esse reparo.
3: Sim, obrigado, Joana.
4: Pronto, depois a Câmara de Cascais é uma Câmara bastante escrutinada. A verdade é que as buscas que foram sendo feitas também nunca resultaram em nada. E, portanto, normalmente eu nestas questões não tenho... Eu costumo dizer que não tenho memória de peixe. Às vezes dá jeito em política ter-se memória de peixe. Uhum. Não é? Se quando nos dá jeito, uma coisa é boa. Quando não nos dá jeito, já é má. Uhum. E por isso eu gosto sempre de deixar a ressalva às oposições que não capitalizem estas situações de buscas que são processuais, normais, ainda bem que existem, porque depois, um dia, podem ser essas mesmas oposições naquela circunstância e não vão querer que lhes aconteça o mesmo. E se nós criamos este clima constante de suspeição,
0: como
4: depois, depois temos um autêntico caos
0: como
4: político, não é verdade?
3: Bem.
4: Pronto,
0: não é,
4: isso
0: Joana?
4: Agora a Joana que responda.
3: Joana, estas contratações decorreram, como disseste bem, entre 2018 e 2021 no mandato de Carlos Carreiras. Estás surpreendida com estas notícias?
1: Como é por demais evidente que não. Acho que estamos todos a surpreendidos de ainda não existir efetivamente um mega processo de corrupção e tráfico de influências na Câmara de Cascais, tendo em conta os casos que vimos, as várias diligências processuais.

0: sexuais que têm vindo a ser efetuadas ao longo dos últimos, sei lá, 15 anos. E a quantidade de vezes que transações feitas na Câmara de Cascais ou que passaram pela Câmara de Cascais já passaram por outros megaprocessos. Portanto, há aqui uma questão que, olha, que se prende com aquela que se falou quando das buscas no rato, de pronto, o Ministério Público e o PSD têm pronto, o Ministério Público não gosta de ir atrás de autarcas do PSD
1: ou do PSD.
2: Tirando clima de suspeição. Que eu não quero que seja criado.
3: Pimenta na língua.
0: Eu acho isto de uma desonestidade intelectual. Vir alguém do PSD dizer que não podemos cair nestas.
2: Eu falo por mim próprio. Estou aqui em representação do PSD.
0: Está bem, mas quer dizer, da mesma forma que eu pago muitas vezes pelo meu partido, tu também pagas pelo teu. E
2: não,
0: desculpa,
2: eu não vou atacar as buscas na sede do rato. Mas se quiseres, também podemos abordar.
0: Tu não vais, mas 80% aliás, 90% dos comentadores e de toda a gente que falou do teu partido sobre isso, atacou fortemente. Portanto, acho isso absolutamente surreal. Apesar de eu concordar contigo. Aliás, já fizemos aqui um eu explico precisamente sobre o que é ser constituído arguido. E, portanto, e já falámos sobre as diligências processuais e há bocado até te fiz aquela correção, não foi com qualquer mau intuito.
2: Sim, ainda bem. Eu próprio...
4: Tu tens uns papéis para nos mostrar?
0: Tenho, era isso que eu queria entrar lá. Agora, eu hoje decidi imitar a Maria para ser assim do lugar dela.
3: Dizem que a imitação é a maior forma de elogio. Portanto, eu vou.
0: Me imitaste noutras circunstâncias. Pronto, e falar aqui um bocadinho e mostrar aqui um bocadinho sobre como.
4: Ao menos
0: isto
4: é da
0: foi...
4: casa, do Observador, não é?
0: É, primeiro começa com a casa, não é? Claro. Depois vem aqui o amigo da Maria, o público.
4: O público. O que é que diz o público?
0: O público também diz: Câmara de Cascais Alto de Buscas por causa de suspeitas de contratação pública, novamente a casa, a explicar o caso, a explicar aquilo que foi falado e a citar o público, na verdade, porque estava a ver hoje que o Observador citou o público. Maria, foi? Temos de ter uma conversa sobre isto. Dito isto, está aqui em causa uma situação, é que não está só aqui em causa o Presidente da Junta de Alcabidez, está aqui em causa um antigo Secretário de Estado e cerca de 450 mil euros em contratos públicos celebrados entre membros da mesma família. E eu acho que todo este caso é muito interessante do ponto de vista de, pronto, o grande nepotismo do Partido Socialista, se calhar fica aqui mais aqui do meu lado laranja, e se calhar, e dos autarcas falhados do PSD, não é? Vulgo chega.
3: Olha, buscas desse tipo...
0: Ainda.
3: É, pois, aquela ainda. Magnitude no
0: ainda.
3: Rato.
0: E dizer que, mais uma vez... este assunto passou por entre os pingos da chuva, mas se amanhã for uma junta de freguesia de outro partido qualquer, e aqui falo do meu e da Maria, vai abrir os telejornais. E isto aqui foi elemento de discussão em alguns jornais prescritos, mas o resto não apareceu. E fica mais um inquérito à Câmara Municipal de Cascais que não deu em nada, não. Até hoje não sabemos nenhum que tenha sido fechado. Portanto.
2: Porque não há nenhum acusado, não há nenhum condenado e, portanto, se calhar não vale a pena tentar começar a construir
0: Mas a minha pergunta é, até agora não sabemos se algum foi arquivado, portanto é essa a questão. E este país, os inquéritos têm tendência a durar muito tempo.
3: Mas eu gosto de como tu falaste logo do Chega. Eu estou aqui a ver as notícias que tu trouxeste sobre a Câmara de Cascais. Eu não trouxe papéis, eu geralmente trago, mas eu não vejo aqui em nenhum destes cabeçalhos, nenhum, quem é o partido que está em causa. Não vejo. O único que está aqui, olha, é daqui da casa. Que meteram uma fotografia que diz PSD.
4: Mas no título não diz, é isso?
3: Não diz. Em lado nenhum. Naquele caso do rato, não dava para fingir que não era o PS, não é? Toda a gente sabe que eles estão ali e que não há muito a fazer.
4: Sim.
3: Mas o que eu vejo aqui é realmente uma coisa que se repete, que é quando estão em causa câmaras do PSD ou militantes ou filiados do PSD e do PS, há uma certa relutância em dizer de onde é que eles vêm. Ainda esta semana se estava a falar daquele que toda a gente gosta de lhe chamar o ex-adjunto de ministra da Justiça, nem de qual ministra, nem de qual partido, é do PS, volto a relembrar, que está agora a ser, penso que já está a ser julgado.
0: Mas até certo ponto, não sei se isso é um bom exemplo, não, também tem a ver com a própria sensibilidade.
3: Tem, porque eu já vi, claro que é, claro que é. Isso não está em causa. Não, Joana, deixa-me terminar o meu raciocínio. Já tivemos casos, e eu digo aqui abertamente, de pessoas ligadas ao Partido Chega, que estavam envolvidos ou em casos de violência doméstica ou em casos de abusos de menores. Automaticamente aquilo que eu vejo são manchetes a dizer militante do Chega, em casos de não sei quê, de violência doméstica. E eu aqui tenho aqui 1, 2, 3, 4 artigos e não vejo aqui uma única referência ao PSD. E portanto acho isso preocupante. Acho que há aqui uma tendência dos jornais para omitir a informação que é relevante, e não me venhas dizer que é porque é um caso que é sensível. Acho que isso acontece. É importante dizer que é ex-adjunto de ministra socialista, porque até parece que é da ministra atual, e não é.
4: Rui, o PSD é protegido pelos mídias? Para terminar?
2: Não, de maneira nenhuma, acho que não. Acho que é um exagero aqui por parte da nossa colega do Chega. Claro. Não, mesmo de maneira nenhuma. É a tentativa de fazer o jogo do Calimero, é o habitual.
3: Ai, meu Deus, mas vocês, o jogo do Calimero...
0: Vocês e os Calimeros, isso é uma obsessão.
3: Não, é que eu acho que... Porque eu, por acaso, acho que tu estiveste hoje aqui o dia todo a ser Calimero. Ai, o pacote não é assim tão importante. Eles é que são maus, não quiseram aprovar. Ai, aqui a Câmara de Cascais, isto não tem assim tanta importância. Isso é que é ser Calimero, acho.
2: Isto é a posição de quem não tem responsabilidade nenhuma. Pronto.
4: Joana, 30 segundos para fechar. O que é que tens a dizer desta conversa?
0: Eu estou a rir porque eu adoro vê-los a discutir, não é? Isto é divertido. Eu acho que é um dia para celebrar. Eu acho que é um dia para celebrar porque eu acho que é uma vitória acima de tudo do Parlamento e do parlamentarismo. Acho que já tínhamos falado aqui sobre... Eu acho que 2022 foi uma exceção e o tempo das maiorias absolutas acabou. E, portanto... É uma forma de também dar aos partidos a oportunidade de perceber que é um ponto de viragem, e isto falo para o meu partido e para todos os outros partidos, é um momento de viragem e de aceitar que muito provavelmente não vamos voltar a ter maiorias absolutas de forma tão recorrente como tínhamos, e portanto ou aprendem o que é efetivamente a democracia e a negociar uns com os outros, e aqui vir-me para o PSD, que é de forma igual dando espaço a todos, ou então vamos ter sucessivamente este tipo de situações, seja com reformas, seja com outras questões.
4: Muito bem, mas para ver, está feito o programa de hoje. Obrigado aos meus comentadores, Maria Vilarejo, Joana Zaguri e Rui Lopo. Até à próxima.
0: Obrigada.
4: 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Eu sou o Vasco Galhardo, muito obrigado por estar desse lado. Tudo a correr bem e até para a semana.
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0: Final de sexta-feira na Rádio Observador. Muito obrigada por estar desse lado. Eu sou a Filipe Duarte. Antes de conhecermos os temas em destaque, vamos rapidamente espreitar a previsão do tempo para amanhã, sábado, dia 20 de junho. As temperaturas voltam a subir ligeiramente. Contamos com uma máxima de 34 graus em Lisboa, 25 no Porto, 22 em Aveiro, 31 graus de temperatura máxima em Faro. Céu ligeiramente nublado em todo o continente. Também alguma previsão de chuva e aguaceiros fracos em Bragança. Para já, Laura Figueiredo, boa noite mais uma vez. Vamos aos temas em destaque.
1: Boa noite. O Governo estima poupar mais de 3 milhões de euros por ano com a criação da Prestação Social Única. A Ministra do Trabalho considera que o chumbo da reforma laboral é uma oportunidade perdida para o país. Já André Ventura diz que tentou até à última um consenso com o Governo. Vamos ainda olhar para o Mundial de Futebol. A esta hora, Marrocos vence a Escócia por 1-0.
0: Jornal da Meia-Noite com a Laura Figueiredo. E, Laura, o Governo estima poupar mais de 3 milhões de euros por ano com a criação da Prestação Social Única.
1: A estimativa foi avançada pela Secretária de Estado da Segurança Social durante uma audição na Comissão de Trabalho, Segurança Social e Inclusão. De acordo com Susana Lima, a poupança vai ser conseguida através da substituição de 13 sistemas informáticos distintos por um único sistema de gestão dos apoios sociais. Já a Ministra do Trabalho defende que a Prestação Social Única representa uma mudança de paradigma destinada a assegurar rendimentos mínimos e a promover a autonomia de quem os recebe. Maria do Rosário Palma Ramalho explica que uma das fragilidades do atual sistema é a permanência prolongada dos beneficiários nas prestações sociais. A ministra defende ainda uma filosofia de responsabilização dos cidadãos que recebem as prestações sociais. Aponta que os atuais contratos de inserção nem sempre são cumpridos.
0: E, Laura, antes de ser ouvida na comissão, a ministra falou aos jornalistas no Parlamento sobre o chumbo da reforma laboral.
1: Maria do Rosário Palma Ramalho considera que é uma derrota para o país e diz que se perdeu uma oportunidade histórica de permitir que Portugal avançasse. Ainda assim, a ministra afasta a demissão.
2: Eu julgo que é sobretudo uma derrota para o país, porque de facto perdeu-se uma oportunidade histórica de permitir que Portugal avançasse numa matéria em que está muito mal na cauda da Europa, em termos de salários, em termos de produtividade, e esta reforma contribuía de uma forma equilibrada, ou seja, sem desguarnecer de modo algum os direitos dos trabalhadores, no sentido de pôr Portugal mais próximo da Europa. E ao não conseguirmos isso, naturalmente que é uma oportunidade perdida para o país.
1: À semelhança do que tinha feito o Primeiro-Ministro, também Maria do Rosário Palma Ramalho responsabiliza o Chega por este desfecho.
2: O Governo de Portugal tem um elevadíssimo sentido institucional e, portanto, em caso algum, poderia trocar qualquer reforma que fosse pelo hipotecar das pensões dos portugueses, porque isso significaria quebrar o contrato de confiança que os portugueses têm com o Estado relativamente às suas pensões futuras. E como foi essa a razão pela qual não se fez acordo com o partido do Chega, evidentemente que o Governo está tranquilo e claro que os portugueses vão também tirar as suas ilações da razão pela qual não se fez este acordo.
1: Declarações da Ministra do Trabalho na Assembleia da República.
0: Já André Ventura diz que tentou, até à última hora, um consenso com o Executivo.
1: Numa conferência de imprensa na sede do partido, o presidente do Chega afirmou que o Governo optou por seguir sozinho, unilateralmente e de forma arrogante.
3: O Governo optou por seguir em frente e dizer que nenhuma mexida na idade da reforma podia ser feita porque desequilibraria todo o sistema de pensões. Procurei, até à última hora que fosse possível, chegar a um consenso. O que não posso, porque a consciência não permite e porque os eleitores também não o permitiriam nem aceitariam, é trair a visão fundamental que temos de que uma reforma, ou dita reforma laboral, possa transformar-se num instrumento de perseguição sobre quem trabalha e destruição da economia portuguesa. O que aconteceu hoje no Parlamento não se trata de nenhum cálculo político. Trata-se de defender, precisamente, aquilo que mais precioso temos em Portugal.
1: André Ventura deixa ainda claro que o Chega não partilha a visão do PSD e da Iniciativa Liberal sobre a precariedade das condições de trabalho.
3: Nós não vemos o trabalho como uma relação de exploração e de domínio de uns sobre outros. O PSD sabia isso e o seu primeiro-ministro também sabia isso. Foi neste pressuposto de visão, repito, de que não partilhamos a visão do PSD e de Iniciativa Liberal, de que se deve descartar completamente quem trabalha, sobretudo os mais fracos e os que ganham menos, que aceitámos, mesmo assim, por ser a única via possível, encetar um processo complexo de trabalho e de negociação, que culminou, aliás, numa proposta de 47 páginas de alteração ao texto legal.
1: Declarações de André Ventura numa conferência de imprensa na sede do partido em Lisboa.
0: O Observatório de Segurança, Criminalidade Organizada e Terrorismo defende que Luís Montenegro devia ter sido informado da tentativa de ataque do grupo Armilar Lusitano antes de ser feita a divulgação na comunicação social.
1: Foi uma queixa feita esta tarde pelo Primeiro-Ministro que lamentou não ter sido informado pelas autoridades, mas sim através da comunicação social. A Rádio Observador, o presidente do OSCOT, o coronel Francisco Rodrigues, sai em defesa da posição de Luís Montenegro.
4: Sem pôr em dúvida exatamente a questão levantada, a dúvida ou a negação de ter conhecimento desta situação, a não ser pela comunicação social, acho que lhe devia ter sido comunicado anteriormente a situação, tanto mais que faria com que ele próprio também estivesse, de certa forma, atento a qualquer situação que poderia estar relacionada com a questão em si.
1: Ainda assim, Francisco Rodrigues defende que esta é uma prova de que as autoridades são capazes de conter este tipo de ataques. Entretanto, a Procuradoria-Geral da República veio esclarecer que a lista de alvos do grupo neonazi foi conhecida numa altura tardia, quando já não existia perigo, uma vez que os principais suspeitos estavam já em prisão preventiva.
0: E vai ficar em prisão preventiva a mulher suspeita de matar a enteada de 8 anos em Valpaços. A madrasta da criança foi ouvida no Tribunal de Vila Pouca da Guiar.
1: A mulher foi detida na quarta-feira, durante a madrugada ter confessado o crime e ter indicado aos polícias o local onde deixou o corpo da menina de 8 anos. A arguida está fortemente indiciada pelo crime de homicídio qualificado. A advogada de defesa, Mónica Teixeira, explica que já esperava esta medida de coação, mas adianta que vai ainda pedir uma perícia psiquiátrica.
5: Vamos tentar uma perícia psiquiátrica, ela colaborou, ela tentou, desde que caiu nela, ainda com os inspectores da PJ, colaborar, ajudar ao máximo na investigação e na recolha de toda a verdade material para o processo. Hoje sim, também falou, em seu primeiro interrogatório, confessou muitos dos factos que estavam neste processo e, portanto, mostrou muito arrependimento.
1: Declarações da advogada de defesa da mulher que fica em prisão preventiva no final da audiência no Tribunal de Vila Pouca de Aguiar. A saída da arguida ficou também marcada por momentos de tensão com alguns populares a tentarem agredir a mulher suspeita de matar a criança de 8 anos.
0: No Reino Unido, pelo menos uma pessoa morreu e quase 90 ficaram feridas na sequência de uma colisão entre dois comboios.
1: De acordo com as autoridades britânicas, 88 pessoas ficaram feridas, 11 em estado muito grave e 22 com ferimentos graves. Nas operações de resgate estiveram 5 helicópteros de emergência, bem como mais de 30 veículos. A linha East Midlands foi cortada na sequência do acidente que aconteceu às 5:15 da tarde, junto à estação de Bedford. O acidente terá acontecido quando um comboio que seguia de Corby para Londres embateu na traseira de outro comboio proveniente de Nottingham. Primeiro-ministro britânico já reagiu na rede social X, quis estar mais expressa condolências à família da pessoa que morreu e agradece também aos serviços de emergência pela rápida resposta ao trágico acidente.
0: Olhamos ainda para o Mundial de Futebol. Começou agora a segunda parte do Escócia-Marrocos.
1: A seleção escocesa já venceu o Haiti por 1-0 na primeira jornada e sabe que um novo triunfo garante a qualificação no Grupo C. Já os marroquinos empataram frente ao Brasil no primeiro jogo e procuram agora a vitória. As contas da segunda jornada do Grupo C ficam fechadas a partir da 1:30 da manhã, altura em que Brasil e Haiti vão a jogo. A acompanhar este jogo entre a Escócia e Marrocos está o Martim Madeira, connosco em estúdio. Boa noite, Martim. Como é que correu a primeira parte?
6: Boa noite. Foi de domínio total de Marrocos. Marrocos. A equipa marroquina acabou por marcar o golo muito cedo. Ismaïl Saïbari, um dos grandes destaques e uma das grandes surpresas desta equipa marroquina, que foi campeã africana, de facto, da CONCACAF, e de facto hoje já era esperado que esta equipa tivesse algum poderio por ser uma das melhores da África, mas ninguém esperaria que, por exemplo, contra o Brasil empatasse e contra a Escócia fizesse um jogo tão bom, tão controlado, tão com mais domínio. Uma equipa que geralmente tem jogado bem com bola, e Ismaïl Saïbari tem sido mesmo o destaque desta equipa, um jogador ainda bastante jovem, na casa dos 20 anos, 22, e que já foi agora contratado para o Bayern Munique depois da boa prestação que teve contra o Brasil, onde também marcou, já marcou neste jogo, neste jogo que por agora ainda decorre, vai nos 47 minutos. A Escócia, por exemplo, neste preciso momento tentou um ataque pela esquerda, mas não conseguiu, a bola acabou por esbarrar na defensiva marroquina, e tem sido muito esse o jogo da Escócia, grandes tentativas. A Escócia apenas teve uma grande oportunidade, um remate de John McGinn muito, muito perto do segundo poste, um remate que acabou por não nem sequer ir à baliza. De resto, outro remate de Kieran Tierney, o lateral esquerdo, apareceu numa boa posição, mesmo no lado esquerdo da grande área, junto à meia-lua, fez o remate, mas acabou também por ser cortado pela equipa marroquina. A Escócia não está a ter muitas grandes oportunidades, apesar da vitória que teve contra o Haiti, onde venceu e marcou alguns golos, não está a conseguir, pelo menos contra Marrocos, ter esta objetividade, pelo menos na baliza. Já Marrocos está muito, muito controlado, já empatou contra o Brasil. Se vencer esta partida, em princípio, já está, já passou para a próxima fase da competição. Portanto, um Marrocos muito controlado, muito dominante, mais oportunidades, mais remates, mais cantos, mais golos esperados, cerca de 0.66, de facto já tem um, e neste preciso momento estamos a ver os jogadores escoceses a reclamar com o árbitro, parecem estar a pedir uma grande penalidade sobre John McGinn, uma das estrelas escocesas, número 7, entrou dentro da grande área, foi derrubado pelo número 24 de Marrocos dentro da grande área, e os escoceses estão a fazer estão a reclamar com o árbitro. O árbitro aparentou correr para a zona do vídeo, o árbitro disse que não havia nada, ainda está em decisão. Vamos tentar perceber um bocadinho do que é que vai acontecer, se é penalti ou não para a Escócia, que mudaria um bocadinho o rumo do jogo. Acho que o árbitro, ao que tudo indica, vai mesmo deixar o jogo seguir. Já está Bono, o guarda-redes marroquino, com a bola na mão, agora o árbitro com a mão levantada, já a contar os 5 segundos, que agora são regra no Mundial. Se 5 segundos acabarem, então a equipa adversária acaba por ganhar um canto. A partida seguiu, não foi para penalti para a Escócia, John McGinn caiu, mas o árbitro considerou que não havia grande penalidade, e portanto um jogo muito controlado por Marrocos. Houve este susto agora de poder haver um penalti para a Escócia, mas pelo andar do jogo e pela maneira como este jogo está a ser jogado, 50 minutos, Marrocos a vencer por 1-0, algo que tudo indica, Marrocos parece sair daqui com a vitória.
1: Martim Madeira a acompanhar este Escócia-Marrocos, que começou há pouco a segunda parte.
0: E para fechar, Laura, que outras notícias estão em destaque?
1: O secretário de Estado norte-americano vai ao Médio Oriente na próxima semana. De acordo com o portal Axios, Marco Rubio tem paragens planeadas no Kuwait, nos Emirados Árabes Unidos e também no Bahrein. Não fica claro se o chefe da diplomacia dos Estados Unidos vai também passar ou não por Israel nesta visita oficial. Entretanto, a administração Trump estará a estabelecer canais de comunicação informais com membros da oposição israelita, incluindo com os principais candidatos a primeiro-ministro, caso Netanyahu não seja reeleito. A ministra do Ambiente e da Energia de Portugal está confiante na retoma da normalidade do preço dos combustíveis no país. Declarações de Maria da Graça Carvalho, na sequência do alívio da tensão geopolítica no Médio Oriente. A ministra falava aos jornalistas esta sexta-feira, depois de ter presidido a inauguração da Feira do Campo Alentejano em Aljustrel, no distrito de Beja. Na próxima semana, o gasóleo deve baixar cerca de 11 cêntimos por litro e a gasolina deve recuar 5 cêntimos. A partir de amanhã as temperaturas vão subir em Portugal continental, podem mesmo chegar aos 42 graus no interior do país. O Instituto Português do Mar e da Atmosfera já colocou vários distritos sob aviso amarelo, prevê também que o pico do calor aconteça entre terça e quarta-feira da próxima semana devido a uma massa de ar quente vinda do norte de África.
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0: Bem-vindos ao Porque Sim Não É Resposta com o psicólogo Eduardo Sá. Hoje vamos falar da diferença entre lutar para não perder alguém ou lutar para merecer essa pessoa. Olá, Eduardo. Há aqui uma diferença entre uma relação que é movida pelo medo de perder o outro e uma relação movida pelo desejo de o merecer.
1: Olá, Judite. Há uma diferença enorme, Judite.
0: Ok.
1: Enorme. Eu acho que quando nós lutamos para não perder alguém, estamos sempre como as equipas de futebol quando estão atrás do prejuízo. Quando lutamos para ganhar essa pessoa, ou quando temos a noção de que já teremos ganho, mas para continuarmos a merecer, há todo um desassossego e uma inquietação que nos obriga a dar o melhor de nós, e sempre o melhor de nós, de que tudo aquilo que nós sabemos dela não chegue às descobertas que podemos ter a seguir e que podem ser significativamente mais bonitas. E, portanto, é a diferença entre estarmos um bocadinho aconchegados naquilo que construímos com essa pessoa ou termos a noção que aquilo que construímos com ela é tão bom e tão precioso que só descansamos quando construímos um bocadinho mais.
0: Por fora, aparentemente, o medo de ficar só e o amor verdadeiro parecem iguais. Os dois fazem-nos agarrar ao outro. Como é que se distingue por dentro? Tenho medo de ficar sem ninguém, de quero estar com essa pessoa?
1: Dito quanto nós não desistimos nunca naquilo que entendemos que é fundamental, quando somos exigentes com outra pessoa, tanto quanto ela deve ser exigente connosco. E termos medo de a perder faz com que muitas vezes aquilo que fique não é tanto o gosto único de estar com ela, mas é sobretudo o medo enorme de poder ficar sozinho.
0: Sozinho, não medo, sem ela, sozinho.
1: Exatamente. E, portanto, esse medo parasita de tal forma as relações que muitas vezes as pessoas estão acompanhadas por fora e sentem-se sozinhas por dentro, sentem-se desamparadas, basicamente. E, portanto, nessas circunstâncias, sim, sem dúvida, querermos que aquela pessoa que já faz parte da nossa vida nos continue a merecer e vice-versa, dá um lado de alguma insegurança saudável, sabe? Eu acho que devia ser proibido casar para sempre, no sentido de nós dizermos sim, conquistei aquela pessoa e agora posso adormecer em serviço. Eu acho que é exatamente o contrário. Sim, conquistámos um ao outro, mas agora temos que trabalhar muito para nos continuarmos a merecer um ao outro. E este desassossego, eu acho que é muito bonito, porque nos faz ter a noção de que nós precisamos de a namorar todos os dias, de ser cuidadosos em relação a ela todos os dias, coisa que nós fazemos quando namoramos e que às vezes parecemos desmazelar quando finalmente ela diz, de acordo, eu também quero ficar contigo.
0: Falou em conquistar. Usa-se conquistar como se fosse um elogio, mas esta palavra revela algo sobre a forma como olhamos para o outro, como uma conquista.
1: Uau, Judite França, gosto de si. Tem toda a razão, Judite, toda a razão. Porque é uma coisa muito narcísica, não é? É como se fôssemos nós e o desejo de mostrarmos que somos capazes de tornar aquela pessoa nossa. E a verdade é que quando nós conquistamos alguém, agora já estou a pôr aspas, dito, essa pessoa nunca será nossa, na melhor das hipóteses será parte de nós. E portanto, sim, toda a razão, Judite. Conquistar é, se calhar, meio caminho andado para, por um lado, termos a noção de que estamos acompanhados, sendo que quando conquistamos alguém estamos mais sozinhos do que pode parecer.
0: E como é que se aprende a sair de uma relação a tempo em vez de ficar a lutar para, no fundo, não perder alguém que já nos perdeu a nós?
1: Judite, olhando para o futuro, eu acho que as coisas que nós vivemos com outra pessoa são muito importantes, como é óbvio, dão-nos uma história comum e são, no fundo, o fator de aprendizagem mais precioso que temos na vida. E, portanto, isso aproxima-nos, claro. Mas eu acho que não chega. Eu acho que importante é nós termos a noção de que aquela pessoa hoje é talvez mais importante quando nós a conhecemos e de quando ela entrou na nossa vida. Mas o grande desafio é nós podermos ter a noção de que podemos ter um futuro com ela, que podemos construir um futuro a quatro mãos. Eu acho que é muito bonita aquela expressão, embora muitas vezes possa ser minimalista, aquela expressão muito mais assumida pelas mulheres do que propriamente pelos homens, de quando gostam muito de alguém, terem como objetivo envelhecer ao pé daquela pessoa. Envelhecer ao pé daquela pessoa é, não é este desejo de ficar com ela sem ser preciso trabalhar para ela ou para a relação todos os dias, mas é pelo contrário, é ter a noção de que se aquilo que nos encantou num determinado momento, se formos capazes de continuar a olhar em direção ao futuro com aquela pessoa, a relação que hoje temos pode ser melhor amanhã, sobretudo isso. É desconcertante, porque tecnicamente vamos envelhecendo, na prática vamos ficando mais jovens. Enfim, se calhar, eu sei que dito assim parece demasiado banal, dito, mas talvez seja só mesmo o amor é que nos torna jovens.
0: Com essa frase ficamos por aqui hoje e amanhã voltamos com mais um tema. Eduardo, um grande abraço, obrigada, até amanhã.
1: Um abraço para si, Judite, e até amanhã.

0: Boa noite, meu nome é Marta Caramelo Nobre, é 12:30, à altura de atualizar toda a informação. O Governo estima poupar mais de 3 milhões de euros por ano com a criação da Prestação Social Única. A estimativa foi avançada esta sexta-feira pela Secretária de Estado de Segurança Social durante uma audição na Comissão de Trabalho, Segurança Social e Inclusão. De acordo com Susana Lima, a poupança será conseguida através da substituição de 3 sistemas informáticos distintos por um único sistema de gestão dos apoios sociais. Já a Ministra do Trabalho defende que a Prestação Social Única representa uma mudança de paradigma. Antes de ser ouvida na Comissão, a Ministra falou também aos jornalistas no Parlamento. Maria do Rosário Palma Ramalho considera que o chumbo da reforma laboral é uma derrota para o país e diz que se perdeu uma oportunidade histórica de permitir que Portugal avançasse. Apesar do chumbo, a governante afasta a demissão e, à semelhança do que tinha feito o Primeiro-Ministro, Maria do Rosário Palma Ramalho responsabiliza o Chega por este desfecho. Já André Ventura garante que tentou até à última um consenso com o Governo e rejeita que o chumbo da proposta tenha sido cálculo positivo. O presidente do Chega diz ainda que o Governo optou por seguir sozinho, unilateralmente e de forma arrogante. Na atualidade internacional, o secretário de Estado norte-americano vai ao Médio Oriente na próxima semana. De acordo com o portal Axios, Marco Rubio tem paragens planeadas no Kuwait, nos Emirados Árabes Unidos e no Bahrein. Não é claro se o chefe da diplomacia dos Estados Unidos vai passar por Israel nesta visita oficial. Olhamos ainda para o Mundial de Futebol. A esta hora, Marrocos vence a Escócia por 1-0. A acompanhar esta partida está o jornalista Martim Madeira. Boa noite, Martim.
1: Boa noite.
0: Como é que está a correr esta segunda parte do jogo?
1: Olha, está um bocadinho igual à primeira. Portanto, Marrocos um bocadinho mais em cima. A Escócia a tentar ir para a frente, mas não conseguir, sempre a esbarrar contra a muralha defensiva marroquina. E Marrocos a controlar bem o jogo, especialmente entre os dois médios, entre Boadi e El Ayan Nui, que estão a fazer um trabalho exímio, não, sem problemas, sempre a trocar a bola. Boas triangulações também entre Diop e Boadi, que depois abrem espaços nas costas da defensiva escocesa. Também dar-te conta de um incidente que aconteceu. Neste momento estamos na pausa para a hidratação aos 70 minutos, mas dar-te conta de um diálogo que aconteceu. Jack Hendry, num canto, acabou por rasgar completamente a camisola de Ayanoi. Num dos cantos rasgou-lhe a camisola por completo e então o jogador teve que ir trocar a camisola, porque não pode jogar obviamente com uma camisola rasgada, mas digo-te que até agora esse foi o momento mais interessante do jogo. Também falar da arbitragem, não está a ser muito forte, houve um penalti por marcar, mas de resto um jogo um bocadinho aborrecido. Esperava-se um bocadinho mais da Escócia. Marrocos sobre o controle, a coisa que aconteceu mais marcante foi mesmo esse rasgo da camisola. De resto, 70 minutos, Marrocos 1, Escócia 0.
0: Martim Madeira com os destaques deste jogo, Marrocos-Escócia. Daqui a uma hora arranca um dos jogos mais esperados deste dia. A seleção brasileira vai medir forças com o Haiti. Este sábado as temperaturas vão subir em Portugal continental, podem chegar aos 42 graus no interior do país. O Instituto Português do Mar e da Atmosfera colocou vários distritos sob aviso amarelo. Prevê também que o pico do calor aconteça entre terça-feira e quarta-feira da próxima semana, devido a uma massa de ar quente vinda do norte da África. Notícia de fecho nesta síntese informativa, a informação regressa à uma, em ponto.

0: Pedro e Hélder Moutinho, esta semana no Ao Vivo da Rádio Observador. Muito obrigado por terem vindo.
1: Obrigado a nós.
0: Muitos parabéns. Estão a soar incrivelmente com esta Algo Que Esvoasse, a primeira canção que nos trouxeram neste Ao Vivo. Daqui a pouco ainda vamos escutar Partir é Morrer um Pouco, uma atuação que tem também aqui na viola o Pedro Soares. Pedro Moutinho, Hélder Moutinho, estamos aqui em vésperas da apresentação de um novo espetáculo, Os Poetas Convidados. Cada um de vocês, de resto, tem aqui um percurso muito, muito sólido, mais de duas décadas de estrada, são irmãos, partilham esta paixão pelo fado. Porquê que só agora este encontro mais formal e partilhado em palco? Faltava o pretexto certo? Faltava alinhar agendas? Porquê só agora?
2: Eu acho que isto teve a ver, o Pedro fez um espetáculo, quer dizer, primeiro que tudo ele convidou-me para gravar um dueto com ele no disco, não é? Que é este tema, o Algo Que Esvoasse. E depois fez um espetáculo no Tivoli, teve alguns convidados e convidou-me também para cantar este tema, já que já existia. E acho que por causa disso houve quem houve ali, portanto, surgiu a ideia, neste caso os Montes, por causa do Caixa Alfama e do Zé Gonzalez, e fomos convidados por eles para fazer este espetáculo, os dois, juntos.
1: No Caixa Alfama.
2: No Caixa Alfama. E eu lembrei-me, quer dizer, lembrámos os dois, né? Portanto, no fundo, de pegarmos, falarmos exatamente dos poetas, que são os poetas tradicionais, os poetas de fado, né? Portanto, aqueles que fazem parte da base deste caldeirão cultural todo, não é? Mas também, no fundo, falarmos e salientarmos um pouco aquilo que são os poetas convidados, que são aqueles que vieram depois, não é? Portanto, não eram poetas de fado, não eram poetas populares. E alguns que fomos, nós os fadistas, que fomos buscar aos livros, muitos deles até que eram, o caso do Camões, já não estava cá, não é? Portanto, mas fomos lá buscar, portanto,
1: ao alguns poemas da
2: pessoa. Outros poetas ou letristas, como eles às vezes gostam mais de ser chamados, que faziam parte do universo mais pop, mais, ou da música ligeira, portanto, se falarmos um bocado mais atrás, que são os chamados poetas convidados, porque são aqueles poetas que não fazem parte do núcleo duro do fado, mas que nós fomos lá, nós os fadistas, não nós os dois, não é? Portanto, nós os fadistas.
1: Os trouxemos.
2: Os trouxemos, mas os fomos convidar, não é?
0: Eu por acaso fiquei sempre com esta dúvida se é diferente interpretar poetas eruditos ou este de que falavas agora. É preciso cantar de forma diferente quando se tem palavras, se calhar, com maior peso literário na boca, não sei.
2: Eu acho que o que difere um bocadinho é como é que se escrevia, o que é que se escrevia, quais eram as temáticas. E quais eram os poemas, portanto, no início do século passado, dos poetas populares. Portanto, aquilo que se cantava eram coisas muito adequadas ao tempo, não é? Portanto, ao quotidiano, portanto, daquela altura. Os poetas eruditos, aqueles que chegaram depois, ou até mesmo depois os letristas, portanto, da pop, trouxeram outras imagens, trouxeram algumas coisas novas. E também fez um bocadinho, mas sempre há uma coisa muito importante no fado, que é poder contar a história. E pegar, portanto, fazer com que as pessoas consigam entender aquilo que se está a dizer. Quando se trata de uma poesia popular muito mais direta, não é? Em que se está. Pensa-se no peso das palavras, mas se calhar não da mesma maneira de quando se pensa num poema mesmo, poesia mais erudita. Portanto, em que há metáforas muito mais fortes, não é? Portanto, e tem que se chegar a elas com força.
0: O que eu acho, se vos perguntava isso dos poetas mais eruditos, também vos gostava de perguntar se com estes autores mais contemporâneos eles também trazem uma espécie de sensibilidade, até às vezes de métrica, que é mais próxima das dores do nosso tempo. Isso faz diferença?
2: Sim, muita. Há poemas...
0: Há uma linguagem mais próxima, se calhar, com estes autores mais contemporâneos.
2: Certo. Há poemas que são intemporais, não é? Portanto, há coisas que se cantavam há 50 anos, que nós olhamos para elas e pensamos assim, olha, se calhar isto hoje faz todo o sentido voltar a cantar-se isto.
1: Sim.
2: Né? Mas depois há outros que são muito daquele tempo próprio, não é? Portanto, e depois há aqueles, no fundo, que se escrevem agora. Falámos há pouco tempo, estávamos a falar com o João Monge sobre aquela história de escrever sobre telemóveis, sobre WhatsApp, sobre o Instagram e não sei o quê, pegar no fado e meter essas coisas. E ele deu-me um exemplo de um tema que apareceu há pouco tempo,
1: Chico Buarque,
2: Chico Buarque,
1: com a neta.
2: Com a neta, em que ele mete essas palavras todas na canção e que aquilo
1: soa maravilhosamente bem.
2: Portanto, as coisas que vão tendo, quer dizer. Agora, é difícil dizer assim, é pá, mandei-te um e-mail e tu não me respondeste e tal. É estranho, não é?
0: Mas sim, pronto. Ou apanhei um Uber para ir.
2: Exatamente.
1: Por exemplo.
0: Isso é giro.
2: Antigamente falava-se das tipóias, mas pronto,
0: é
2: pá.
0: Isso é engraçado.
2: O Pedro tem um fato, por exemplo, que diz que fez marcha atrás, não é?
1: Sim, por exemplo, a Manuela de Freitas, é uma das letristas que vieram, dos poetas convidados, que vieram para o Fado, não é? E ela escreveu-me naquela noite sem lua, talvez por andar perdida, entrei pela tua rua em sentido proibido. Tentei fazer marcha atrás, mas disseste divertida que o sentido tanto faz, se a rua não tem saída.
0: Epá,
1: cheio de trocadilhos. E o marcha atrás, ou seja, marcha atrás é aquela coisa que poeticamente
0: é estranho,
1: é estranho, mas
0: resulta.
1: Resulta. Também escolhi bem a música para ele, que é muito importante.
0: Eu por acaso tinha uma pergunta para ti, Pedro, porque no meio de tantos poetas com estética diferente, de O'Neill a João Monge, tens algum autor que consideras que, por exemplo, veste melhor a tua voz ou a tua identidade em palco?
1: Tenho, e é se calhar a autora que mais escreve para mim, que é a Amélia Monge.
0: Ok. E tu tens algum, Helder? Tens esta predileção?
2: É o João Monge.
0: Ok. Estão identificadas as predileções dos fadistas Pedro e Helder Moutinho. Vão levar a palco então este espetáculo, os poetas convidados, 17 de junho na Casa da Música. No dia 1 de julho há concerto no São Luís, Teatro Municipal. Já definiram o alinhamento?
1: Já.
0: Com que formação também vão estar em palco aqui na rádio? Mais
1: a formação
0: reduzida, claro.
1: Guitarra portuguesa, viola e baixo acústico. Vai ser a formação. É a formação tradicional do Fado.
0: Cabem neste espetáculo outros temas de outras fases das vossas vidas artísticas, ainda assim?
1: Sim.
2: Aliás, porque nós no fundo vamos cantar exatamente para falar dos poetas convidados, que também temos que cantar os poetas.
1: Os populares,
2: os construtores disso tudo, não é? Portanto, e vamos cantar Gabriel Oliveira, Casconde,
1: Henrique Rego,
2: Silva Tavares, vamos ter se alguns temas.
1: Vasco Lima Couto,
2: vamos ver depois o Ário dos Santos,
1: okay.
2: Dos primeiros, ou João Dias, por exemplo, né? Portanto, sei lá, vamos cantar fados mesmo daqueles tradicionais desde o início, tipo a Igreja de Santo Estevão, ou, por exemplo.
1: O Atomão Ser Pequenino,
2: que é uma coisa do João Linhares Barbosa, que eu estava a me esquecer, que é importantíssimo, que é aquele que chamava o Príncipe dos Poetas Populares, etc. Mas depois começamos a entrar já no Ário dos Santos, no Sandro O'Neill, talvez.
0: É uma viagem, uma espécie de ponte também entre passado, presente e o que poderá ser o futuro do Fado. Neste espetáculo do Helder e do Pedro Moutinho, que estão esta semana no Ao Vivo, ainda vamos escutar também aqui com o Pedro Soares na viola. Partir é morrer um pouco. 1 de julho, então, no São Luís.

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0: Abrimos agora o Minuto 90 da Rádio Observador. Boa noite, o meu nome é Marta Caramelo Nobre. Comigo está o jornalista Martim Madeira. Estamos a acompanhar os minutos finais do jogo entre a Escócia e Marrocos. Minuto 87, Escócia 0, Marrocos 1. Boa noite, Martim.
1: Boa noite.
0: O que é que nos podes dar conta nestes minutos finais desta partida?
1: É um jogo que está ainda Marrocos a vencer, neste preciso momento está Bono no chão, está depois de um remate de Scott McTominay, o médio do Nápoles, que é a estrela desta Escócia, esteve perto de fazer um

0: um golo, não conseguiu fazer este golo. Scott McTominay apareceu na área, virou-se, rodou sobre os médios, sobre os dois defesas de Marrocos, mas com o remate com o pé esquerdo acabou Bonu, por guarda-redes marroquino, por segurar com facilidade. Agora Bonu também, que já tem alguma experiência, como se diz no futebol, não sei se sabias, Marta, mas como se diz no futebol, chama-se rato velho, é assim que se diz, e está com muita experiência, já aqui a abrandar um bocadinho o jogo, a pausar a bola, porque já vamos nos 88 minutos e Marrocos está a precisar desta vitória, porque em caso de vitória, Marrocos em princípio está já qualificado para o Mundial, isto também já está qualificado para a próxima fase do Mundial, isto também porque a Escócia, para se qualificar, terá que vencer o Brasil na próxima jornada, e é muito difícil sempre, como se sabe, vencer a equipa do Brasil, que geralmente é sempre a favorita, mesmo que não esteja a jogar da melhor maneira, é sempre a favorita para ganhar e ser campeã deste campeonato do mundo. Um jogo que está bastante aguerrido, muito físico, muito físico. A Escócia parece que acordou para o jogo só nestes minutos finais, a partir mais ou menos dos 80 minutos é que começou a acordar, a perceber que se calhar tinha que correr atrás do resultado, porque de resto o jogo esteve sempre muito igual e muito parado, digamos, para a Escócia. A Escócia não estava a criar oportunidades, não estava a ir à frente, Marrocos estava com o controle do jogo, quase não fazia remates, e a Escócia acordou por volta dos 80 minutos, parece que houve ali um clique que lhes disse, tem que começar a avançar para a frente e tem que começar a tentar marcar golos, porque senão vão acabar por perder este jogo, e era importante para a Escócia pelo menos empatar, porque isso já dava alguma vantagem. Mesmo assim, a Escócia ainda tem possibilidades de se qualificar, isto porque, se bem se lembram, ainda existe o sistema dos melhores terceiros, então a Escócia ainda se pode qualificar como um dos melhores terceiros desta competição, mas mesmo assim, claro que é melhor passar em segundo do que passar em terceiro lugar, numa altura em que já vamos nos 90 minutos, já estamos com 90 minutos, vai levantar a placa de descontos e vai-nos, portanto vamos ter mais 6 minutos de jogo, vai estar nos 90 mais 6, portanto vai dar para conseguirmos ir até ao fim desta partida, não é, Marta? Dá para irmos até ao fim desta partida mesmo antes de começarmos o noticiário, que começa à 1 da manhã, e agora Marrocos aqui a ser pressionada pela Escócia, com pôr a bola na frente, Diop, tentar jogar para a frente, ainda Marrocos com a bola, vai Hakimi pelo lado direito, a ser a bola cortada agora pelo médio escocês, a ajudar para trás a equipa de Marrocos, Bonu a controlar com facilidade, vai jogar para a frente, bateu na frente, um jogo que está muito apertado, 1-0, tudo ainda pode acontecer. A Escócia tem estado a atacar demasiado agora a equipa a baliza de Marrocos, mas a bola agora a ser controlada pelo guarda-redes marroquino, esperou a chegada do número 14, Stewart, da Escócia, com calma, segurou na bola, está à procura de uma opção, tem 5 segundos para bater, se não é canto para outra equipa, uma das novas regras deste Mundial, já bateu na frente, a Escócia novamente a devolver, é o jogo do gato e do rato, parece um jogo de solteiros contra casados, como se diz também no futebolês. Agora Marrocos agora a controlar, vai para o ataque, que está na ponta direita, com o número 21, com a bola nos pés, à procura de uma brecha, não consegue, já ganhou de volta a equipa de Marrocos, da Escócia, a passar muito bem o lateral esquerdo escocês, a dar agora para a estrela número 4, Scott McTominay, vira o jogo por completo para o lado direito. Vamos então analisar estes momentos finais deste Escócia-Marrocos. Está ao rubro, Escócia à procura do golo, número 24 agora com a bola com a Escócia, no lado direito, dá para trás, volta outra vez para o eixo defensivo, na zona do círculo do meio campo, à procura de alguém, pode dar para o lado esquerdo, dá muito mal, ganha Marrocos com facilidade, vai sair a equipa marroquina, cava a equipa marroquina já com a bola, o número 21 de Marrocos, Ayobe Amoni Ekshoyab, a dar a bola para o número 15, Marrocos dentro da área, já do lado esquerdo, remate, mas a bola a passar por cima da baliza do guarda-redes Gunn, passar, quer dizer, Gunn defendeu mesmo, vendo agora também a repetição, dá para perceber que Gunn de facto defendeu esta bola, uns minutos que agora estão ao rubro, Marrocos e Escócia sempre a jogar com bolas no ar, mas agora Marrocos à procura de controlar. Também dar-te um dado interessante deste jogo, é que Hakimi tem sido assobiado o jogo todo. Isto porque começou agora o julgamento de um caso de violação do capitão marroquino e então, cada vez que o capitão tem a bola nos pés, tem sido assobiado pelos próprios adeptos, algo que não é muito comum no futebol, mas tendo em conta o caso de violação, um caso sensível que está em julgamento, Achraf Hakimi, o capitão marroquino, está a ser assobiado constantemente durante este jogo. E neste preciso momento, estes minutos finais, faltam 3 minutos para os 90, vem a Escócia com a bola do lado esquerdo. A fazer um cruzamento, cai no chão um dos homens escoceses, o árbitro não apita. O árbitro que também tem sido um bocadinho alvo de queixas por parte da Escócia, não tem marcado qualquer falta para a Escócia. Cada vez que os jogadores escoceses caem no chão, o árbitro não marca. Já houve um penalti sobre McKean de facto foi derrubado pelo médio marroquino a El Anoui e não foi marcada qualquer grande penalidade, o que moveu alguns dos jogadores escoceses a virem a reclamar com o árbitro. Neste preciso momento caiu outra vez um jogador, o árbitro disse, segue jogo. Também Scott McTominay caiu dentro da área, também pelo mesmo jogador marroquino que fez cair McKean, El Anoui, que fez cair também Scott McTominay, dentro da área o árbitro não marcou. A Escócia tem estado a reclamar muito com o árbitro da partida. Agora a bola a ser jogada para a frente, faltam 2 minutos para o jogo acabar e ao que tudo indica Marrocos está na frente. Um golo marcado aos 2 minutos por Saibari, que tem sido a estrela marroquina, também dá todo dado interessante, Marta. Saibari marcou todos os golos de Marrocos agora, pelo menos agora no Mundial, e Brahim Dias assistiu todos. Portanto, esta dupla, Brahim e Saibari, têm assistido e marcado sempre os golos de Marrocos. Vem
1: está
0: agora à Escócia.
1: Rubro. Está
0: não, está ao rubro. Este jogo está completamente ao rubro. Vem agora à Escócia para meter a bola na frente. Scott McTominay a segurar em cima da meia-lua. Não consegue. Ganha Marrocos. Agora à procura de uma opção para dar na frente o número 15. Já deu. Vem a equipa marroquina. Está num 3-3. Vai para o lado esquerdo. Pode virar para o lado direito. Virou o número 21. Com a bola nos pés, vai para o remate com o pé direito. Remata com o pé esquerdo. Cruzado! Mas a bola a sair ao lado da baliza de Gun, um remate, como se diz, em banana, quase a passar a rasar muito perto o poste da baliza escocesa. Marrocos aqui podia fazer o segundo gol. Já bateu a Escócia para a frente. Falta 1 minuto para este jogo acabar e ainda está o resultado no placar igualzinho. Marrocos 1, Escócia 0. A Escócia à procura de um empate, pelo menos de um empate, para ver se consegue fazer frente no grupo, pelo menos para o segundo lugar. Ainda está no terceiro, ainda há chances. Vem a Escócia. Um cabeceamento, mas tira a equipa marroquina, vai ser canto para a Escócia e muito reclama o defesa marroquino que limpou esta bola, Riad, limpou a bola com tudo que tinha, manteu a bola lá fora. Quando está apertado, como se diz, está apertado, mete fora. Foi exatamente isso que fez, é canto para a Escócia. Minutos finais, faltam apenas segundos para este jogo acabar. Muitos poucos segundos, cerca de 3 segundos para este jogo acabar. Creio que vai ser a última jogada do jogo. É um canto para a Escócia. A Escócia nas bolas paradas até é perigosa. Vai preparar-se para bater Ferguson. Já do lado esquerdo. Bateu com o pé direito para dentro da área, mas limpou facilmente a equipa de Marrocos. Vai ainda subir. O árbitro não deixa a Escócia tentar pelo menos um ataque. A bola a ser recuperada por Marrocos. O árbitro da partida acabou por mostrar um amarelo. Isto porque um jogador da Escócia acabou por agarrar a camisola do jogador de Marrocos para não conseguir sair no contra-ataque. E o pelo menos vemos que o árbitro da partida vai apitar e apitou. É o
1: e
0: final
1: Martim,
0: do jogo.
1: Vamos também, se calhar, ao noticiário agora da 1.
0: Sim,
1: já
0: sim.
1: Retomamos. Sim, é o fim do jogo, exato. E vamos
0: é o fim do jogo. Marrocos vence esta partida por 1-0. Vai ficar por agora no primeiro lugar do grupo. Temos que esperar pelo Brasil. Vamos primeiro ao noticiário. Já voltamos a este minuto 90.

A ministra do Trabalho considera que o chumbo da reforma laboral no Parlamento é uma oportunidade perdida para o país. Já André Ventura disse que tentou, até à última, um consenso com o governo.

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1: Boa noite. O Governo estima poupar mais de 3 milhões de euros por ano com a criação da Prestação Social Única. A estimativa foi avançada pela Secretaria de Estado da Segurança Social esta sexta-feira durante uma audição na Comissão de Trabalho, Segurança Social e Inclusão. De acordo com Susana Lima, a poupança será conseguida através da substituição de três sistemas informáticos distintos por um único sistema.